0: Luiz Fernando. A Gasal é campo de defesa. Vai Fortaleza, migrando para o campo de ataque. Olha o Gasal, que bom lançamento. A bola vai passando. Será que pega? Não chegou em Maílton. Primeiro chega o Felipinho. Voltando o jogo com o goleiro. O arqueiro que é o Thiago Couto. Benevenuto, marcação do Fortaleza. Ele manda pela linha de lado. Ela sai em lateral. É posse de bola. E domínio para o time tricolor. O time do Fortaleza vem na cobrança. Mucuri. Ele já pega a bola. Vem na cobrança para o time do Fortaleza. Vai Fortaleza, vai tricolor. Mucuri. Voltou mais a jogada. Rian tentou tocar. Chega Biel. Rian voltou. Mucuri. Tem o domínio dela, vai levando lateralmente, grande área, o cruzamento, ela vai passando, Fortaleza chegando, tira de cabeça Benevenuto, na sobra de bola, vai complementando por ali o Clayson, ela sobra na direita, vem chegando, trabalhando, vai pra cima, vai a luta, é o time do Fortaleza chegando com o Maílton na direita, tentou o cruzamento, ela foi rasteira e fica com o Felipinho, Iago Felipe, Felipinho mais à frente, olha o Zé Lucas, já vai perdendo, Maílton, marcação, pressão, recuperou bem Fortaleza, o passe é pra Pierre, tentou devolver, vai pra passando o Felipinho, tava no meio do caminho. Ele tira, vai construindo com o Iago Felipe. Ele joga pelo lado esquerdo, chega em Perotti. Perotti tocou na bola, tirou ali o jogador que é o Luan. Luan Freitas volta, é domínio do Sport. Tá no chão, tá caído no gramado. Perotti, a falta em cima do camisa número 9. O jogo para na defesa pro time pernambucano por aqui. É só o primeiro minuto, chegando em 2 minutos de bola rolando. 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Olha aí, Samuel Macedo, é a Virgínia. Falta já cobrada para o time do Sport. A bola chegando em Benevenuto. Há um jogador que é o Zé Marcos. Zé Marcos está com ela, ao lado esquerdo. Já com o Felipinho. Manda para frente. Perotti deixou passar. Não chega ninguém. Melhor para o Fortaleza com o Gasal. Gasal na esquerda com o Mucuri. Mucuri já vai recebendo ela no campo defensivo. Vai Mucuri. Leva a pelota para o time do Fortaleza. Lançamento legal. Luiz Fernando estava na frente, mas não foi marcado o impedimento. Sai do gol, Thiago Couto. O árbitro mandou seguir. Se pega essa bola, ia ser um perigo. Luiz Fernando. Saiu sozinho, olha a saída errada do time do Sport, chegou legal Pochettino, lado direito, entrada da grande área, tentou cruzamento, passa por toda a extensão da grande área, vai saindo pela linha lateral, Emanuel para o Sport no seu campo de defesa, forte para Miritelo, forte também para Luiz Fernando, lateral que ganha a equipe do Sport. Mas que bobeada deu a defesa da equipe pernambucana, viu, Fernanda Alves?
1: Foi, o Fortaleza foi esperto também, porque Tino pegou a bola aqui pela direita, fez o cruzamento, mas forte demais, não deu tempo para o camisa 9, Miritelo, chegar e finalizar. Mas foi uma boa jogada do Tricolor de Aço, que nesse momento pressionando a equipe pernambucana.
0: É pressão do Leão do PC. E o Leão da Ilha vai tentando sair dessa pressão. E vem Fortaleza chegando com o Pochettino. Pochettino tá com ela, passou pelo lado direito. A jogada é com o Maílton. Maílton, ele leva ao meio com dois. Já vai jogando pra frente. Maílton tá com ela com o Rian. Rian volta mais a jogada. Já tem um jogador que é Pierre. Pierre dominando a bola. Colocou pra Pochettino. Olhou pra grande área. Pochettino ameaçou que ia cruzar. Prefere voltar mais o jogo. Tem Brites. Brites tocando na bola. Trabalhando. Rian cochilou. Perdeu pra Biel. Passa na esquerda. O jogador que é o Clayson. Biel vai rodopiando como ela ainda recebeu a carga, falta em cima dele. E o jogo tá parado. 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Saída do Sport na direita, bola chegando em Madison. Ele prefere recuar mais a jogada com Marcelo Benevenuto. Coloca o passe ao lado. Vem com a jogada o atleta que é Zé Marcos. Zé Marcos voltando com o Benevenuto. Ele vai na bola de segurança. Saída de bola do time do Sport. Ainda no campo defensivo. Passe pra lá, pra cá. Tenta a saída. O time do Sport. Fortaleza marcando atrás da linha da bola. O único jogador na defesa do Sport é o Miritelo. Ele tenta pressionar. Chega em Madison. Madison com Zé Lucas. Zé Lucas, um leve toque mais à frente. Chegou em Biel com Barleta. Barleta devolve a Biel. Biel na retaguarda de defesa com Madison. Madison entregando com Zé Lucas. Metade do gramado. Ele coloca o lado esquerdo, vem na corrida. Zé Marcos passou. Vem Felipinho. Felipinho tá com ela. Vai tentar cruzamento. Tentou Luan de cabeça. Afasta o perigo. Volta pro time do Sport com Zé Lucas. Zé Lucas tá com ela com a posse e o domínio. Com Biel. Biel recebendo, voltando Zé Lucas e pé em pé. Chegou em Barleta. Barleta ao lado direito. Desce o Sport na direita. Barleta para, pensa, mas a jogada não tem quem tocar, aparece Biel um pouco mais atrás, Zé Lucas com Barleta. Barleta tá com ela, perna esquerda, jogou pra frente Luan, em cima da marcação de Biel, ela vai saindo pela linha de lado. Mas antes disso, a bola pegou no braço do camisa número 6,

0: o jogador Biel do Sport, e o jogo para, é falta e reposição para o time do Fortaleza, na sua defesa, na sua defensiva. 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Saída de bola, Vinícius Silvestre na esquerda. É o Fortaleza tentando migrar para o campo de ataque. Olha o Rian, ele erra o passe. Entrega um presente para o Sport e para o Barleta. Barleta ainda no campo defensivo. O Marilson tocando na bola, voltou o Barleta. É perna canhota com Zé Lucas. Zé Lucas tocou, voltou. É o Marilson, entra a linha. Divisória ali do gramado, ele vai voltando para Thiago Couto, o goleiro do Sport, sai jogando na canhota com Zé Marcos. A marcação de Pochettino está por ali, o passe é para Filipinho, vai Fortaleza, marcação é de Maílton, vai em cima, tenta, quase que se atrapalhava ali o Filipinho. Cleison jogou para frente, é falta nele, falta na defesa, é falta que pertence ao time do Sport. Aqui no meu já passamos de 6 minutos jogados, 6 minutos passados que não voltam mais nesse primeiro tempo para Fortaleza Sport. É a primeira parte da emoção, clássico de leões, duelo de leões, que o leão cearense possa rugir muito mais alto na noite de hoje, galera do Brasil. Olha, esse é o leão cearense. Tem outro leão aí? É o leão cearense rugindo muito mais alto. É o Pierre recuperando para Militeiro de longe. Thiago Couto pegou. Militeiro de longa distância, o goleiro orientado. Ele soltou o pé, bateu pro gol, hein, Fernanda Alves?
1: Arriscou aí o camisa 9 do Fortaleza. De fora da área, faz o chute. E o goleiro da equipe do Sport, Thiago Couto, estava atento. Faz a defesa e já repõe a bola em jogo. Segue 0-0 no placar, Fortaleza Sport.
0: E vem Fortaleza com Maílton. Maílton já tem um jogador que é Pierre. Pierre com o domínio da bola. Ele tentou chutar, desvia na marcação do Sport. O último toque ali foi. O árbitro está dando bola ao chão. Entendi ali um toque de mão do Pierre, que realmente não aconteceu. Bola ao chão. Acabou pegando no árbitro, bola ao chão. O domínio é do Sport. Vai a luta. O time pelo lado esquerdo, o Filipinho. O Filipinho toca com ela. Ele já colocando o passe com o Cleison. Cleison vai voltando com o Filipinho. Filipinho, Zé Lucas. Zé Lucas tenta ir ao campo de ataque. Ele volta novamente com o Filipinho. Filipinho na retaguarda. Tem Benevenuto. Leva Benevenuto. É de perna direita. Benevenuto. Lançamento para Marisson. Corridinha de cabeça. Dentro da área. Chega Mucuri cortando. A sobra do Sport com Zé Lucas no setor intermediário, campo de ataque, tentou passar ao lado Biel. Biel jogou mais à frente. Olha a batida de longe do Iago Felipe. Explode na marcação tricolor, na sobra de bola Maílton. Ele dá chutão, ela vai à frente. Thiago Couto saiu meio desesperado, mandando ela pela linha de lado. Ela sai lateral para o time do Fortaleza, lateral para o tricolor no seu campo de defesa. 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Lateral já cobrado por Maílton. Maílton entregando com Pierre. Pierre mais à frente, a jogada para o time do Fortaleza. Volta ali para o Sport. Vem com Iago Felipe na metade do gramado. Com Biel, devolve a Iago Felipe. Vem um atleta cearense. Iago Felipe com Biel. Biel na esquerda. Já tem Filipinho. Filipinho com domínio, com a posse da bola. Ele pode cruzar. Vem chegando o rubro-negro. De novo com Biel. Biel com Iago Felipe. Vai à luta, vai tentando o time do Sport. Ela chega de novo com Filipinho. Jogou mais à frente. Thiago Felipe do cruzamento, Perotti balançou. Gol! É deles, é dos caras, é do Sport. Perotti, cruzamento de Thiago Felipe, olhou, visualizou, Perotti dentro da grande área, chegou cabeceando, tirando de Vinícius Silvestre, que nada pôde fazer. É o Sport que sai na frente, aqui no meu 9 minutos, etapa primeira de jogo. É gol do leão de lá, é gol do leão da ilha. No detalhe conta tudo pra gente, ô Fernanda Alves.
1: O Sport chegou dentro da área do Fortaleza e Perotti recebe o passe do Zé Lucas, sem marcação. Ele faz o cabeceio, Vinícius Silvestre até tentou fazer a defesa, mas não tinha chances. A bola entrou dentro do gol e mudou o placar na Arena Castelão. Tem zero. Tem um. Gol de Perotti, camisa 9 do Sport.
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0: 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Gol do Sport. O árbitro tá aguardando ali, sinalizando, sim, foi validado. É gol do Sport. O Sport que vai saindo da frente. É o Sport que tá vencendo o jogo, Hilton Bezerra.
1: Pois é, rapaz. E o time do Fortaleza até anulava o Sport. Fazia marcação alta, desmobilizava o time rubro-negro, que não tinha como sair. Faltava Fortaleza jogar de sua, da intermediária, do campo contrário para frente. Um chute só do Militeiro. Aí uma única jogada, cruzamento, o Gasol saiu certo da jogada. Só que ela resvalou na, me parece que no Brito, não sei. E traiu a atenção do zagueiro, do que se aproveitou o Perotti para fazer 1-0 para o Sport.
0: O Sport vai vencendo pelo placar de 1-0. Perotti, centroavante, farol de gol, chegou pela primeira vez, já vai marcando e já vai deixando dele. 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Saída do Sport, é campo defensivo. Fortaleza tentou ali na marcação, fez a falta. O jogo vai seguindo. Fica com Marcelo Benevenuto lá pelo lado direito de sua defesa. Agora tem Thiago Couto de perna direita, mandou para frente. Chegou de cabeça o Luan Freitas. Ela fica legal para Pierre, que vai rodopiando, jogando mais à frente com Maílton. Vai tricolor, mostra a tua força, Fortaleza aí. Maílton com ela. Maílton em cima de Iago Felipe, voltou para Maílton. Maílton recuando a jogada com Pierre. O time do Fortaleza vai à luta, vai batalhando o Leão. Vai subindo a ladeira para empatar esse jogo. Eu acredito no tricolor. E vamos juntos, galera. Com Rian. Prefere voltar com o Gasol no campo de defesa. Ele recua mais a jogada com Vinícius Silvestre de perna direita. Vinícius, ele deu o chutão, mandou para o campo ofensivo. Não vai chegar. E Maílton de cabeça. Filipinho pela linha de lado. É lateral que vai ganhando o time do Fortaleza. Para Pochettino cobrar. Ele já pega a bola, vem na cobrança. Para Maílton. Maílton na cobrança pelo lado direito. Agora tem Rian. Setor intermediário, o campo defensivo. Ele coloca o passe ao lado, vai trabalhando com o Gasol. Lucas Gasol com o Mucuri. Mucuri na canhota, ele vai tentando. Vai à luta, tentou pelo lado esquerdo para Luiz Fernando, apareceu no meio do caminho o Marisson, que manda pela linha de lado, manda para fora, lateral para o time do Fortaleza, lateral para o tricolor, cobrou ali o Mucuri, já com Luiz Fernando, voltou Mucuri, chega na bola, vai na marcação, Marisson caiu, o jogo segue, Mucuri está com domínio, levantamento à grande área, a bola vai passando de cabeça, Filipinho tira. E a sobra vai ser do Fortaleza, com o jogador que é Brites. Brites mandou mais à frente. Rian dominou, jogou para Pochettino, bateu cruzado nas mãos de Thiago Couto. Tava esperando ali o Miritelo, mas o importante é que o Fortaleza chegou na tentativa do gol de empate, Fernanda Alves.
2: E o Miritelo ficou justamente sinalizando para o Pochettino que ele estava esperando a bola. Mas aí com a sobra de bola para o Fortaleza, Brits vê Rian encontra Pochettino, faz o passe, ele faz o cruzamento para fazer o gol. Mas o Miritelo ficou esperando, ele estava sozinho, sem marcação. Mais uma chance, perde o Fortaleza, segue 1-0 para o Sport.
0: E vai mandando mensagem, galera, pode mandar mensagem por aqui. O Edivando Rocha está conosco no YouTube. E o Fortaleza está na ponta direita com o Pochettino. Cruzou o Miritelo, passou por ele. A sobra é na esquerda para o Mucuri. Entrou dentro da área, cruzamento, Miritelo. Para fora, para fora, para fora. De cabeça na rede pelo lado de fora. Duas vezes ele teve a chance e não conseguiu colocar para o fundo do gol, Fernando Alves.
2: É difícil a vida do camisa 9, cada vez mais cobrado pelo torcedor que está aqui daquele jeito, abespinhado. Porque primeiro ele recebe o passe, o cruzamento que era para ele chutar e ele deixou a bola passar. Quando sobra na cabeça dele, ele balança as redes, mas do lado de fora, duas chances claras de gols perdidas pelo tricolor de aço.
0: É isso, Miritelo, duas vezes, a primeira, será que ele furou, passou por ele, não conseguiu tocar e na segunda ele cabeceou para fora. Olha o Rian, acabou recuando de forma equivocada, já fica com Biel, Biel gira, tá com ela, pro Sport que vai vencendo o jogo, caiu, pede a falta, o jogo segue, é o Zé Lucas, chega Rian tentando recuperar, ele prefere recuar, jogada com Marcelo Benevenuto, passa ao lado, já vai passando o jogador que é Zé Marcos com o domínio da bola, já com Iago Felipe tocando, amaciando, jogando na esquerda com o Filipino vai voltar na retaguarda de defesa com o Zé Marcos,

0: o zagueiro da equipe do Sport, o grandalhão, camisa número 4, ele volta mais a jogada com o Thiago Couto. Thiago Couto vai mandando pra frente, a bola que vai chegando legal, com o Zé Marcos, com o Cleison, acabou perdendo o contato com ela, na direita, vem chegando o time do Fortaleza com o Pochettino, ele toca na bola, Mailton, a marcação, pressão vai chegando por ali, voltou Luan Freitas, é no campo de defesa, é posse pro time do Fortaleza, ele chama Gasal, com o Pitu, futebol fica muito mais 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E vem o Fortaleza com Pierre recebendo o pé na canhota. Ele já toca para Mucuri, forte demais, a bola acaba saindo. É lateral, é Manuel que ganha o Sport no campo de defesa. Aqui 16 minutos após o gol, Fortaleza tentou, Fortaleza chegou, mas até o momento não conseguiu, Hilton Bezerra.
1: É, eu vou te contar uma coisa, hein? Essa maré do Pochettino, ele perde no lançamento do Pochettino, ele furou, como se diz, a bola chega do lado esquerdo, é novamente cruzado e ele dá uma cabeçada xoxa. Fortaleza começou, deixando até o time do Sport meio nervoso ali, inseguro na defesa. Aí numa única ida do Sport, 1-0. Quer dizer, você faz um balanço do jogo e percebe que é uma jornada dificultada por um gol. Eu não diria que o time cochilou, porque afinal de contas o Sport trabalhou. Mas foi um gol numa hora inoportuna para o time do Fortaleza. E aí o esforço é maior no sentido agora de ajustar as coisas.
0: É lateral para o Sport, é no campo de ataque. Vai tentando o segundo gol. O Sport vem com ela, Marisson. Ele cobra o arremesso manual, sai do gol. Vinícius Verde, cabeça, Gasal. Manda pela linha de lado, manda para fora. Ela sai em arremesso manual. Arremesso lateral para o Sport, que ganha na direita. Mais uma vez na cobrança vem Marisson. Dá 1-0 para o Sport. Cobrou rápido Marisson. Zé Lucas tá com ela. Vai adentrar a grande área. Tentou cruzamento para Perotti. No meio ela passa. Luan Freita chega na jogada, ela que vai sobrando, Biel tocou, Zé Lucas recebeu, vai daí, pra fora! Ele soltou o pé, passa por cima e vai pra fora, que susto! Ufa, Fernanda Alves!
2: Deu um chute direto, camisa 58 da equipe do Sport, após a bola sobrar nos pés dele. Ele chutou de primeira, Vinícius Silvestre pulou pra fazer a defesa, ainda esticou a mão, mas ela passou longe da mão dele, foi só por cima do travessão. Reposição de bola para o tricolor de aço, segue um para o Sport, 0 Fortaleza.
0: E o Fortaleza está no ataque com o Mailton, a bola chegou nele, Mailton tenta levar, Filipinho coloca o pé, recupera, chuta em cima de Mailton e ainda consegue o arremesso lateral lá pelo lado esquerdo da sua defesa. 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Lateral pelo lado esquerdo já cobrado, vem Iago Felipe, toca na bola, amaciando, fazendo a evolução, ele prefere retroagir, no campo de defesa já tem o Thiago Couto com Marisson, Zé Lucas, ele bem pé, vai o Sport trocando passes, não tem tanta pressa assim, vai vencendo o jogo e é uma ótima vantagem para administrar no jogo da volta. Filipinho, de três dedos, colocou para Cleison na corrida, Luan Freitas chega primeiro, recua, com Vinícius Silvestre de perna direita, dá um chutão, a bola faz a viagem lá para o comando ofensivo, tentou de cabeça o Meritelo, ela vai voltando, Pierre, de cabeça para o time Fortaleza, fica com Zé Marcos, ele protege, chega a marcação de Pochettino, Zé Marcos está com ela, na sua defesa ele leva, não tem ninguém, olha o Rian, chega, recupera, faz desarme, já coloca, pronta para jogar Mailton com Luiz Fernando, passou Pochettino no meio, passe para ele de costas, a marcação já chega, mas volta para o Fortaleza, é com Mucuri, a Pochettino, de bem pé vem chegando Fortaleza, tem Mucuri, vai daí Mucuri, aí mandou mal demais, ele queria um desvio, mas a bola vai para fora, sem pegar e ninguém se perde vagarosamente pela linha de fundo. E alô, torcedor, confira comigo o tempo e placar, da emoção do futebol. Anda relógio, da relógio aqui no meu 20. 20 minutos, marque 20, eu repito 20 que já se foram no primeiro tempo. Aqui Copa do Nordeste para você. Semifinal, jogo de ida e o placar do futebol dos craques da Verdinha, olha ele aí.

0: 0. Também 0.
1: Liue Góis.
0: Nas ondas do rádio, da emoção do futebol, emocionando, emocionando essa galera. Olha o esporte. A Verdinha, claro, não pode ser diferente. O esporte venha com ela. Mas é o Fortaleza que consegue com o Pochettino. Vai tentar lançamento em cima de Zé Marcos. Ela vai saindo lá pelo lado direito. Lateral já cobrado. Pochettino. Fortaleza com toda a pressa do mundo. Quer empatar o jogo? Tá jogando em casa. Tem que se impor, Leão. Mostra essa força, Leão Faminto. É o Leão daqui, não o Leão de lá que já fez o seu. Vem com Gasal, Gasal com Mocuri. A bola chega na esquerda com o lateral do Fortaleza. Ele entrega no meio, mas dá um presentaço para Biel. Biel com Barleta entre as pernas de Gasal. Jogou para frente, caiu, que é a falta. Nada acontece em cima dele, o jogo vai seguindo. Já ficou com Pierre. Com Luiz Fernando, gira, manda para a esquerda, já com Mocuri. Vem Luiz Fernando, com ela, Biel por baixo, desarma, complementa Benevenuto, agora com Barleta, ele pedala, joga pra frente, passa pela linha, que demarca o campo, que boa jogada de Barleta, Luan Freitas, chega no lance, acaba com a brincadeira, mas ela vai voltando pro esporte, no setor de retaguarda defensiva, já passamos de 21, chegando em 22 minutos, daqui a pouco mais um comentário de Wilton Bezerro, o comentarista que joga com a verdade. Por aqui vai dando o Leão da Ilha contra o Leão do PC. Gol de Perotti. Logo aos 9 minutos da etapa inicial de jogo, para você que vai ligando o rádio agora, que vai dando carona também ao futebol dos craques da Verdinha, galera do meu Brasil. Vamos juntos nessa! E vai para cima da marcação, vai chegando ali, lado direito, é o Barleta. Barleta já vai dominando, caiu. Mucuri recuperando a posse da bola. Ele volta mais um pouco com o Gasal. É o Gasal com Pierre, que domina ela, já joga com o Rian. Rian vai pro campo de batalha, campo de ataque, é o time do Fortaleza. Fortaleza tentando esse gol de empate, que tem que sair, meu Deus do céu. Esse gol tem que sair, meu Deus do céu. É na direita, Maílton. Maílton recebeu, cruzamento, vai passando. Que gol no gramado, ninguém tocou nela e vai pra fora. Ela vai pra fora, vai embora. Militello e Luiz Fernando da jogada. Ninguém tocou, Fernando Alves.
2: Porque eles não chegaram a tempo. A bola do Maílton foi com a boa intenção, mas chegou forte demais aqui para os dois atacantes do Fortaleza. Ela só passou direto e quem vai repor a bola em jogo é o goleiro do esporte, o Thiago Couto, camisa 26. Aqui na Arena Castelão, pelo primeiro jogo da semifinal da Copa do Nordeste, segue 0 Fortaleza com o esporte.
0: É a Verdinha, o jornalismo que fala a nossa língua, galera do meu Brasil. Você acompanhando a nossa transmissão, vamos juntos. Pode deixar o seu like aí, pode deixar o seu like, mandar sua interação na nossa transmissão, na nossa grande cobertura. Galera tá mandando mensagem, a gente manda pro ar. Um abraço pro João Luiz, acompanhando a nossa transmissão. Valeu, João Luiz, a Cristina Aguiar. Bora, Leão, pra cima, Leão. Tem que falar Leão do PC, senão pode ajudar ainda mais o outro Leão, viu, Cristina, que já tá vencendo. Mas eu também sou mais o Leão de Aço do PC, tentando esse empate, mais um esporte que vai vencendo a parada. Aqui na Arena Castelão, a bola recuada, Benevenuto, ao goleiro, que é o Couto. Thiago Couto, de perna direita, já mandando para o campo ofensivo de cabeça. É o Lucas Gasal tirando a bola, volta para o time do Fortaleza, tocando na bola Barleta. Ele manda ao lado, é com Perotti, o autor do gol, voltando com Zé Marcos, passou por ele. Pochettino não estava lá, chega em Filipinho, na parte defensiva. É o esporte, vai mais uma vez e para o campo de ataque nessa progressão, vai vencendo o jogo. Marcelo Benevenuto, ele vai jogando de lado com o Marisson à frente. Perotti, dominou, preparou, Zé Lucas com ela, jogou pelo lado esquerdo, agora chega com Iago Felipe, Filipinho passa ao seu lado canhoto, ajeitou com Biel, voltou, já vem de novo o esporte com Filipinho, Biel, mais ao meio, Cleison, tá com espaço, ele entra na frente, dizia na marcação do Fortaleza, e fica com Rian, vem o Fortaleza, Rian foi calçado, falta em cima dele, falta no campo de defesa, bola no jogo e terça na mão, brinde com Vinho Vale das Videiras. 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Falta já cobrada pelo time do Fortaleza, que vai com a posse da bola na defesa. Gasal tá com ela, Gasal já inverte na direita, ela chega legal com Brites, passa Maílton, só

0: Mancini ao lado direito. Ele prefere colocar o domínio com Pochettino, que vai trabalhando cabeça erguida. Tem Brites, Brites tocou, Meritelo de primeira para Pochettino. Acabou caindo camisa 9, tocando da bola, ficando fácil para Thiago Couto, que vai recomeçar os trabalhos no seu campo de defesa. 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É posse de bola lá pelo lado direito, é posse de bola lá para a equipe do Fortaleza, o tricolor de aço do PC. Vem na cobrança do arremesso manual, vem chegando, vem trabalhando o time do Fortaleza, com o jogador que é Brites, Brites voltando com o Gazal, Gazal com ela, toca na bola, já manda para frente, vai, vai trabalhando, vai lutando, vai Mucuri, Mucuri a Luiz Fernando, ponta canhota. Dentro da grande área, voltou, lá vem Meritelo, a batida, ela vai para fora. Na entrada da grande área, Meritelo, ele tá com fome de gol, ele tá querendo o gol, chutou, queria o desvio, teve desvio, não teve desvio, fala Fernanda Alves.
1: Daqui não visualizei o desvio, mas o Essi, ele tá com fome de gol, por aqui ele vai passar fome, viu? Porque é a terceira vez que ele erra uma grande chance aí. O Luiz Fernando tinha a chance de fazer o gol, cruzou para ele e ele perdeu.
0: Olha o Fortaleza, levantamento, Luiz Fernando para fora! Outra saída errada do Sport, entregando um presente. Mucuri cruzou, Luiz Fernando cabeceou e ela foi para fora, para fora, para fora, Fernanda Alves.
1: A mira é o pior problema do ataque do Fortaleza neste momento, porque o Luiz Fernando, do espaço que ele estava, era só cabecear que ela entrava, mas ele cabeceou todo torto, depois de receber ali o cruzamento pela esquerda do Mucuri. Mais uma vez vai repor a bola em jogo a equipe do Sport e segue vencendo a equipe pernambucana.
0: Por aqui 1-0 ainda é para o Sport. Vem Fortaleza, Pochettino, lançamento, Luiz Fernando, será que pega nas mãos de Thiago Couto? Vai sair jogando na direita com o Marisson. 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Fortaleza recupera com o Mucuri na esquerda, foi puxado, falta em cima dele, falta em cima de Mucuri. O Mucuras, ele já vai cobrando por ali, o camisa número 13 do Fortaleza. Daqui a pouco tem o Wilton Bezerra analisando o jogo para você. Que o Fortaleza vem para o campo de ataque, a jogada com o Maílton, Maílton com o Pochettino. Maílton quer o toque no braço do atleta do Sport, o árbitro manda seguir. Que ainda tem um domínio, Fortaleza, ainda tem um domínio. É Brites, Brites com Meritelo. De cabeça, Benevenuto, sobrou, Pierre de cabeça. Ela chega, Pochettino, ele vai ganhando, Pochettino com o domínio dela. O árbitro manda seguir, Pierre ao lado, Rian tentou dominar, chega por trás, Biel, e sai jogando na direita com Barleta. Ele passa pelo primeiro marcador, joga ao lado, Iago Felipe perdeu, Fortaleza recuperou, Maílton vai limpando, Maílton limpou um, limpou dois, bateu pro gol, pra fora, na rede, pelo lado de fora, ô bola, porque tu não entra em bola. Colabora aí com o Leão, Maílton foi limpando dois marcadores dentro da grande área, fuzilou pro gol e mandou para fora, na rede que tava lançando demais, mas pelo lado de fora, assim não vale, Fernanda Alves.
1: Fome demais o Maílton, joga muito, faz um trabalho muito bom aqui pelo lado direito do Fortaleza, mas foi fome demais. O Luiz Fernando tava aqui esperando o passe, inclusive, quando ele não toca a bola, o Luiz Fernando olhou para ele e disse: pô, Maílton, toca a bola, porque dava para ter trabalhado melhor. Ele tentou fazer o dele, mas é desperdiçar mais uma vez uma chance do Fortaleza de tentar marcar o primeiro gol aqui na Arena Castelão. Por isso segue 1-0 para o Sport.
0: 1-0, o Sport vai vencendo. Maílton chegou, que chegou, o Leão chegou e vai pra cima de novo. Ela saiu lateral, Maílton, ele já pega a bola, vai na cobrança do arremesso manual lá pra equipe do Fortaleza. Tempo passando, galera do Brasil, é o Sport ainda em vantagem, mas eu acredito nesse empate. Esse empate vai sair, esse empate tem que sair, ele vai sair. Mucuri, Luiz Fernando, à frente, Biel tocou, lateral pelo lado esquerdo, lateral pelo lado esquerdo, Verdinha, jornalismo, que fala nossa língua, vem chegando, é o Mucuri, ele limpou, caiu, pediu a falta e ela vai se perdendo pela linha de lado, pela linha de fundo, na verdade, em tiro de meta, pro gol.

0: Goleiro Thiago Couto, é posse de bola para o Esporte. Alô, torcedor, confira comigo o tempo e placar da emoção do futebol. Aqui meia hora de jogo, 30 minutos jogados, 30 minutos de jogo de emoção. Galera do Brasil acompanhando o futebol dos craques da Virgínia no momento de falta. Falta pertencente ao Esporte na esquerda. Falta em cima do Clayson. Está caído no gramado pelo lado esquerdo. É campo de defesa. Retaguarda defensiva. Ele sai jogando. É a Virgínia, o jornalismo que fala a nossa língua. E vem o Esporte chegando lá pelo lado esquerdo. Filipinho cara a cara. Bateu cruzado. Ele bate para fora. Ele bateu para fora e ela foi embora. A jogada do Esporte, sozinho o Filipinho, Fernando Alves.
1: Ele furou ali, né? Quando ele chega sozinho para tentar fazer o chute, a bola passa por ele, vai só pela linha de fundo. E por isso já repõe o Fortaleza tentando contra-atacar. Segue 1-0 Esporte pela semifinal da Copa do Nordeste.
0: Beleza, beleza. Então aí, Fernando Alves no detalhe para você. Você que acompanha, fala alô, Wilton Bezerra.
2: Pois é, rapaz, tem um esquema 2 aqui funcionando, tá tudo ok? Tá tudo beleza?
0: Tudo beleza, Wilton.
2: Olha, o Fortaleza tá inseguro. O Fortaleza, o gol do Esporte, na verdade, obliterou um pouco aí a visão das coisas do Fortaleza. A Mucuri pela esquerda, mas pela direita, tentando resolver individualmente. Não há tramas por dentro. O time do Esporte nem faz muita força. E agora o Clayson acabou perdendo uma grande oportunidade de marcar o segundo. Bola vinda lá do campo de defesa do Esporte, a defesa do Fortaleza totalmente absurda. Quer dizer, não é um bom momento do Fortaleza, ele não tem garra, ele não consegue se estabilizar dentro de campo e nem é muito ameaçado pelo time do Esporte. É um jogo maneiro e eu diria ruim até agora, meu querido Liuê.
0: É a análise de Wilton Bezerra no futebol dos craques da Virgínia. Já passamos de 32 minutos aqui no meu 32. É primeiro tempo ainda. Guerzão no cabeceio. A bola que chega mais à frente. Tenta Meritelo. Benevenuto chega de cabeça. Manda pela linha de lado. Lateral que ganha o time do Fortaleza. Lateral pro Tricolor. 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Lateral para o Fortaleza ali na esquerda, Mucuri cobrou, Meritelo, ele protege a bola, ele vai girando já, manda pelo lado direito, vai Maílton, pega essa bola Maílton, ele tenta o cruzamento, ela passa, tenta, Mucuri de cabeça, vai Meritelo, desviando, vai chegando nas mãos de Thiago Couto que sai do gol, para fazer a defesa e não soltar a bola, lá para o time do Esporte ele vai sair jogando, 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Saída do Esporte, é o goleiro que é Thiago Couto. Deixa o like, galera, deixa o like que sai gol por aqui no nosso YouTube. Daqui a pouco eu vou mandar um abraço para essa galera que emociona. Na direita, Pelrotti, de perna esquerda, errou, entregou para Meritelo, comando ofensivo, ele leva, tá marcado por dois, jogou na direita, Maílton é forte para ele, tenta, a marcação do Esporte, ganhou Maílton, ele vai tentar cruzamento, limpou, quem sabe agora vai passando. Tira Marcelo Benevenuto, ele complementa a jogada, Maílton deixou na saudade a marcação de Filipinho, era o gol tricolor, o gol do Fortaleza está ficando maduro, esse gol vai sair, eu estou confiante, vamos nessa, o domínio de Rian, ainda do campo de defesa, ele tenta ir para o campo ofensivo, a jogada é com Gazal, Gazal com domínio, é Luan Freitas está com ela, jogou mais à frente, Pochettino recebeu, vai passando ao lado direito, é o Maílton, está atento no jogo, quer muito mais o Maílton, lançamento para Pierre, ele domina lateralmente a grande área, olhou, visualizou, volta mais a jogada com Pochettino, Pochettino tem Maílton, Maílton ao lado direito, é o Brites, recebendo passa Rian, Brites está com ela, pode tentar cruzamento, entrega Pochettino, olhou grande área, cruzou Luiz Fernando de Zia na marcação, ela vai sobrando Meritelo, vai Mucuri na frente demais, o Biel chegou lá pelo lado direito, tem Barleta, Barleta recebendo é no campo de defesa, ele brinca com a bola, Fischke vai para a esquerda, vai para a direita, tentou levar, errou o passe, é para o Fortaleza,

0: vem no 0800 do domínio da bola, com o Pochettino, Pochettino, vai na jogada, acabou caindo o Brites, ela volta para o esporte com o Filipinho, Filipinho com o Perotti, Perotti tocou na bola, entregou na direita, Biel, passa Iago Felipe, Perotti estava pedindo, Biel entregou para Iago Felipe, e no meio do caminho, o Luan Freitas manda pela linha de lado, manda para fora, a bola que sai, é lateral para o esporte na retaguarda de defesa, e alô torcedor, confira comigo o tempo e placar da emoção do futebol. Anda relógio, da relógio 36, repito 36, etapa primeira do jogo de emoção. De jogo para você se ligar no futebol dos craques da Verdinha. Aqui semifinal Copa do Nordeste e o placar, olha ele aí torcedor. O Fortaleza tem 0. O Sport tem 1.
1: Liuê Góis.
0: Nas ondas do rádio, emoção do futebol, emocionando, emocionando essa galera. Verdinha! Da Verdinha, no momento que o jogo tá parado, tá caído o Barleta. Aparentemente aqui o Barleta, Fernanda Alves, tá no chão, no grande círculo do gramado. Ele tá caído e o jogo tá paralisado na Arena Castelão, Fernanda.
2: É, daqui também visualizo o Barleta. Entrou o departamento médico da equipe do esporte, conversa ali com ele, a arbitragem, o Pierre também se aproxima, tem alguns atletas do esporte também para entender a situação, mas ele recebe o atendimento ali. A gente não conseguiu entender o que é que aconteceu, se ele foi derrubado, se ele sentiu dores, mas ele recebe o atendimento ali e a arbitragem conversa para que ele receba do lado de fora e dê continuidade à partida. Por isso que entrou também o pessoal com a maca para que ele saia com eles, mas não precisou. Está saindo aqui andando e o departamento médico vai continuar o atendimento do lado de fora do gramado.
0: É o Barleta, aquele mesmo que passou pelo Ceará, atuou aqui na Arena Castelão. Fala o Wilton Bezerra.
3: Pois é, rapaz, o time do Fortaleza, ele não produz por dentro. A saída de bola até do meio campo para frente é aquilo que eu dizia nos meus comentários. Essa dependência das jogadas que os alas fizerem, nem tanto o Mucuri, mas quem produz, a única forma do Fortaleza atacar, agredir o esporte, é com o Maílton, que há poucos instantes criou, numa jogada individual, uma bela oportunidade, mas já chegou sem fôlego para complementar. O Fortaleza tem que ter um repertório maior, sabe? Aumentar mais essa trama pelo meio, com o Rian, com o Pierre, com o Pochettino principalmente, uma projeção maior para o campo do esporte. O esporte ele não faz muita frente ao Fortaleza, ele não incomoda ofensivamente o Fortaleza, mas o Fortaleza parece que não sente isso, sabe? Não tem assim uma atitude de dobrar o adversário. Até aqui, portanto, um jogo morno, né? Um gol do time do esporte, uma chance perdida pelo Cleiton porque estava absorto, como eu disse há pouco no estádio, e um jogo madeirão, um jogo, sabe, lento, sabe, sem aquela movimentação intensa. É isso,
0: E o Fortaleza tá no ataque, Maílton, ele vai cruzar, cruzou, Madison tirou, a sobra do Fortaleza com o Pierre que volta na defesa, com Luan Freitas, Verdinha, jornalismo que fala a nossa língua.
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0: Nas ondas do rádio da emoção do futebol, o Sport vinha chegando com o Cleison na direita, tira a marcação do Fortaleza, lateral, Sport já cobra, Madison recebe, jogou na confusão da grande área, de cabeça Luan Freitas, corta parcialmente, ela sai pela linha de lado, é lateral para o Sport, lá na esquerda do Flex, age no foco da dor e relaxa os músculos. 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Lateral na esquerda, Felipinho já vai pegando a bola. Ele vem na cobrança, ele cobra, já coloca mais à frente. Barleta faz a proteção, volta com Felipinho, que é um toque no Zil, que acabou acontecendo. Ela vai pela linha de fundo, escanteio para o Sport na esquerda. Ô, Fernando Alves.
2: Na cobrança do lateral, ficou ali na bronca, uma atleta do Fortaleza e outro do Sport. O último toque foi da zaga tricolor, por isso, escanteio para a equipe pernambucana. Se organizam ali para fazer a cobrança.

0: conversa Benevenuto, entre outros nomes. Ninguém se organizou ainda para fazer a cobrança, mas vai ali para a posição o camisa 58, Zé Lucas.
1: Bola parada na esquerda. Vamos lá, vem na cobrança. Por ali o Cleison se apresentando também na bola parada. Barleta e Cleison, os dois, lado esquerdo. Bola parada. Pochettino um pouquinho mais à frente, já cobrado. O escanteio bateu, cruzado, Barleta, ela passa e vai para fora. O árbitro já disse que ela já tinha saído ali. Bola vai para fora. É posse para o time do Fortaleza. Reposição, reposição para o goleirão. Camisa número 25, Vinícius Silvestre. É posse para o Fortaleza, ele sai jogando. Vem com domínio de bola, Pierre volta. Já com Luan Freitas, recuando a jogada. Vinícius Silvestre, é o time do Fortaleza com a posse e o domínio. Gasal, Gasal, lado esquerdo com o Mucuri. Ele faz o domínio da bola contra o Biel. Biel tocando, voltando. Mucuri ainda na defesa, na individual. Luiz Fernando tocou, voltou. Já mais à frente o Fortaleza tentava, mas perdeu. Zé Lucas já vai conduzindo a bola no meio. Os trabalhos da roda gigante do gramado na esquerda com o Filipinho. Deixa o like, vamos a 200 likes, galera, e pode mandar sua mensagem, pode mandar. Regina Ribeiro, valeu Regina Ribeiro, acompanhando a nossa transmissão. É na esquerda, domínio de bola, olha o esporte, acabou perdendo, perdeu na canhota, contra-golpe tricolor. Vem com Pochettino em cima de Zé Lucas. Ela sai pela linha de lado. Pochettino já pega a bola, tem pressa. Fortaleza quer empatar ainda no primeiro tempo. Vamos juntos, 42 aqui, dá tempo, Leão. Caiu o Pierre, pediu uma falta. É falta nele, falta na meia. É falta pro time do Fortaleza. Bola no jogo. 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E a falta para o Fortaleza, vai cobrar curtinho ali o Pierre. Daqui a pouco, o nosso intervalo do futebol dos craques da Verdinha. O comentário de Wilton Bezerra para você, torcedor do Brasil, acompanhando a nossa cobertura, a nossa transmissão. Vamos juntos, eu quero é mais que o Fortaleza consiga logo esse golzinho para a gente gritar gol por aqui. E vem na direita, Brites. Brites ajeita. Mas ao lado direito, com Maílton. Maílton voltou com Brites. Ele tenta. Pochettino recebeu dentro da área. Pochettino olhou, voltou. Meritelo vai bater pro gol. Chega Biel na hora do chute, cortando, tirando essa bola. O Fortaleza vinha de novo, mas o Sport vai recuperando aos 43. Filipinho recebeu, deu chutão lá pro campo de ataque, não tinha ninguém. Sai do gol, Vinícius Silvestre vai ficando com ela. 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Segura aqui lá, vem Fortaleza na esquerda, Mucuri. Recebeu agora Luiz Fernando. Passa Mucuri. Vem Luiz Fernando, limpando, olhando. Cruzamento é agora, Leão. Sai do gol. Thiago Couto manda pela linha de lado. 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É lateral pelo lado direito para o Fortaleza. Maílton na cobrança, cobrou Meritelo, passa por ele, a marcação tira, agora tem Iago Felipe. Iago Felipe com Biel, tocando na bola Gasal, corre o Fortaleza com Mucuri, vai na jogada o Barleta, no cabeceio o Barleta, está com o domínio dela, foi puxado, caiu, falta em cima dele, falta de Luiz Fernando. O domínio é dois pontos no campo de defesa. 44, a plaquinha vai subir, 44, a plaquinha vai subir em alguns instantes. A Fernanda Alves vai informar na marca da exclusividade. 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
2: Sim.
1: Esse Samuel Macedo é diferenciado mesmo. Ela responde automaticamente essa mesa, rapaz. Sai jogando, é o Thiago Couto de perna direita. Ele já manda para o comando ofensivo, a bola fez viagem. Perotti tenta no cabeceio. Ela chega ao meio, vai Iago Felipe, não toca na bola. Fortaleza recuperando, Luan Freitas com Maílton. Vai Leão, vai tricolor de aço com Maílton. É na ponta direita, ele vai levando, Maílton tá com o domínio, tá com a posse da bola. Ele puxa, Maílton evoluiu para Pochettino. Só faz a proteção, Zé Marcos para Thiago Couto. Aqui 45 e a plaquinha, Fernanda Alves.
0: Mais 3 minutos, iremos até os 48.
1: Vamos até 48 minutos, etapa primeira de partida.

0: partida. Tivemos atendimento médico, inclusive para o atleta do Sport Barleta. Atendimento médico entrou. E escanteio para o Fortaleza. Thiago Couto passou mais de 8 segundos com a bola. Ganha o escanteio. No 0800, o Fortaleza lá pelo lado esquerdo. De graça. Esse foi de graça, Fernanda Alves.
1: E os atletas do Sport estão reclamando. Mas de fato ele fez aquela velha cera. E aí o árbitro já tinha conversado com ele outra vez, diante de ser reincidente. Escanteio pela esquerda para o Fortaleza. Quem vai fazer a cobrança é o Maílton, camisa 22.
0: Maílton na bola. Essa regra tem que acrescentar um cartão também para o goleiro. É ser, é cartão. Ganhou escanteio a equipe do Fortaleza. Mais de 8 segundos com a posse da bola em suas mãos. Escanteio. É o Fortaleza que tem. Maílton na cobrança. Levantamento. Thiago Couto de soco. A sobra é tricolor com o Pochettino na ponta direita. Está todo mundo na grande área. Está todo mundo por ali. Ele voltou com o Pierre. Recebeu. Pierre está com ela. Ele está marcado por Zé Lucas. Recua com o Mucuri. Roda gigante do gramado. Passa ao lado com o Pierre. Vai para o ataque, Leão. Vai para o ataque, Fortaleza. É o Rian que toca na bola. Já colocando na direita com o Pochettino. Cruzamento à grande área de cabeça. Tava lá Marcelo Benevenuto. Cortando, tirando o Zé Marcos ali junto com o Marisson. E o jogo para. Acabou caindo ali o Marcelo Benevenuto. Saída, reposição do time do Sport. Que faz uma cera danada, Fernanda Alves. Fala, Fernandinha.
1: O árbitro veio aqui e mostrou pra ele. Já falei outras vezes. Contei. Você não atendeu? Escanteio. Fica pra próxima lição.
0: Vai sair jogando. Vai sair jogando. O goleiro Thiago Couto, 47. Vamos a 48. Fala, Wilton Bezerra.
2: Eu pedi o Bruno pra manter o contato comigo aí pelo 9985-0575, ok?
0: Beleza, Wilton, valeu. Brunão, vai entrar em contato com você, tá tudo certo, tá tudo ok. E o jogo vai seguindo. O domínio é do Sport com o Thiago Couto. 47,5, por aqui a Cristina Guiar segue mandando mensagem. O jogo fraco, vamos reagir, Fortaleza, tem que reagir no momento que apita o árbitro. Fim de papo no primeiro tempo. Fortaleza 0, Sport 1.
3: Niue Góis.
0: Nas ondas do rádio da emoção do futebol, nos craques do intervalo que está começando a partir de agora. Por aqui, fim do primeiro tempo. E o Fortaleza vai sendo derrotado. É a segunda derrota consecutiva na temporada. Torcedor do Fortaleza veio, tá apoiando o time, não é o maior público, mas é a vitória contra o Sport, que nunca venceu aqui na Copa do Nordeste em território cearense. E os últimos detalhes desse primeiro tempo, contigo, Fernanda Alves.
4: Fernanda Alves!
1: Hélio Egóis, 0 Fortaleza, 1 Sport. Esse é o placar de momento e com esse resultado, o Fortaleza vai chegar com a complicação lá na Ilha do Retiro, já que o Tricolor de Aço não vence em casa e aí fica complicada a situação. O torcedor vaiou bastante aqui a saída do Tricolor de Aço, a questão da finalização do primeiro tempo e agora aguardar as mudanças que serão feitas por Thiago Carpini e também entender como será esse diálogo do que vai acontecer na segunda etapa. Ele tem à disposição no banco de reservas João Ricardo, Ronald, Crispim, Vitinho, Fuentes, Lucas Emanuel, Rosseto, Rodrigo, Wellington, Cauã, Rodriguinho e Sacha. O técnico Márcio Goiano, que tem agora à disposição dele no banco de reservas, com a equipe vencendo por 1-0, Raus, Augusto Pucci, Marcelo Aju, Abraão, Edson Lucas, Zé Gabriel, Fábio Matheus, Pedro Martins, Max, Carlos de Pena, Micael e Yuri Castilho. Eu volto no segundo tempo, trazendo mais detalhes sobre Fortaleza Sport. Neste momento, o Tricolor de Aço sendo derrotado por 1-0, Leo Góes.
0: Valeu, Fernanda Alves, que já vai se posicionando em outro local. Já pegou o seu banquinho, vai sair de fininho.
1: Meu filho, se fosse só o banco, viu? É o banco, é a mochila, é a água, é o caderno, é o equipamento. Uma mulher de mil coisas.
0: É a nossa Fernanda Alves.
1: Quem tiver na arquibancada que vê uma mulher carregando um monte de coisa, sou eu mesmo, viu?
0: É isso, rapaz. Parece que vai pro Cariri, hein, Fernando? Vai levando tudo, Fernando.
1: É nesse
0: Alves,
1: nível.
0: Daqui a pouco você tá de volta no nossos craques do intervalo.

Para você na Verdinha, em Fortaleza, 21 horas e 50 minutos. Daqui a pouco, o comentário de Wilton Bezerra, o comentarista que fala com a verdade. 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
8: Nas ondas do rádio, na emoção do futebol. Fim do primeiro tempo. Daqui a pouco o segundo tempo vai começar. É uma nova parte da história do jogo. Fortaleza vai sendo derrotado pelo placar de 1-0 para o rubro-negro de Pernambuco. O Sport que vai vencendo com o gol do Perotti aos 9 minutos da etapa primeira de jogo. E quem analisa, quem comenta tudo e conta cada detalhe o que aconteceu nos primeiros 45 minutos de partida, ele, o comentarista que joga com a verdade,
9: o Wilton Bezerra.
10: Legal, não, meu querido Lioê, torcida do Fortaleza. Eu achei que faltou ao Fortaleza um pouco mais de garra, de intensidade, enfim, dando ao jogo um caráter de decisão, né? Afinal de contas, o time do Fortaleza disputa com o Sport, disputa com o Sport, o direito de ir para a final da Copa do Nordeste. Não foi bem o Fortaleza e, pior ainda, acabou perdendo essa primeira tempo pelo placar de 1-0. E o mais grave, pelo menos acha o comentarista, é que não foi um time do Fortaleza que enfrentasse um Sport aguerrido, um time do Sport valendo ou fazendo valer a sua tradição de time guerreiro, da sua própria história, né? Um Sport de grande jornada. É porque o nível do futebol nordestino, todo mundo sabe, ou parte do brasileiro, não anda bem. Mas o fato é que o jogo começou com o time do Fortaleza fazendo uma pressão em cima. Foi até um processo, de certa forma, animador, quando o time tricolor adiantou suas linhas, deixou o time do Sport meio assim desequilibrado, o Sport ficou meio sem plano, ele praticamente interrompeu a ligação do Sport da zaga com o setor de meio campo, e a partir daí, o outro processo, naturalmente, seria do Fortaleza criar. Aí seria o momento do Fortaleza verdadeiramente trabalhar a bola, costurar as jogadas com mais competência, com mais inteligência, a partir do seu setor de meio campo. É por isso que eu tenho, assim, alguns apontamentos que não são muito bons com relação ao meio campo do time do Fortaleza. Tem quando tem o Sacha é um jogador que se aventura, ele fortalece as manobras do Fortaleza, ele sai lá de trás da condição de volância, de homem comprometido com os zagueiros, para impulsionar o time pelo seu próprio estilo, não está no jogo. Resta quem? Resta o Pierre. Resta quem? O Rian. Eles até que dão uma contribuição, sabe? No sentido do combate, da marcação, do desarme. Mas há uma falha visível de capacidade, da capacidade de criar as jogadas. Eu não vejo assim nenhuma combinação que possa ser considerada forte entre setores do Fortaleza. O lado esquerdo, por exemplo. A gente percebe que o Mucuri até que sai para o jogo,

0: até que formula para os homens que vêm do meu campo o espaço que ele vai ocupar. Mas se ele não tentar a jogada de ordem individual e na fechada para o meio, meio que grosseiramente, ele não tem evolução. Ele não consegue ganhar território. Ele não consegue fazer uma jogada de apoio incessante. Muito pelo contrário. Uma aqui e ali, mas sem a consequência devida. É isso que eu falei no meu comentário. Ele do Fortaleza, ele não tem extremas. Ou tem, mas não joga. Mas não joga não é porque não é escalado, não. É porque não tem a qualidade. É entrar com o Vitinho e pedir ao Vitinho, principalmente dependendo da atitude do Fortaleza no segundo tempo, que ó, jogue pelos setores, busque espaço, aproveite o espaço. Futebol hoje é espaço, espaço e espaço. É obrigado a estar dizendo tudo isso em todo jogo, em toda oportunidade. Mas o Vitinho não é definitivamente esse jogador de extrema, ou como diria o Tite, o extremo desequilibrante. Não é. Não é o Paulo Baia. E tampouco o Pochettino, que até no esforço de colaboração, até espicha um pouco a sua ação pelo setor direito. Mas não se pode dizer que é uma ação, que é uma movimentação que, na verdade, tenha rendido de maneira satisfatória. Mas ainda é, como nós prevíamos, como nós comentamos, ainda é, como Ailton, que o time do Fortaleza revela a pouca dose de agressividade que ele apresenta dentro do jogo. E ele fez individualmente uma bela jogada, a única que me pareceu mais efetiva, mas quando acaba, para finalizar, ele já não tem perna suficiente, condição para continuá-la ou para finalizá-la. Então fica, sabe, essa coisa, uma pontada do Ailton, pelo seu esforço, pela sua ação individual, tentativa de Mucuri, e nada mais. Até o Luiz Fernando está sumido do jogo, sem participação nenhuma. O Militeiro perdeu duas incríveis oportunidades no lance só, fazendo continuar essa fase que já vem deixando o torcedor do Fortaleza irritado. Resultado, o Sport fez 1-0 aos 9 minutos de partida, cruzamento da esquerda, acho que a bola resvalou na sua trajetória antes de chegar na área, antes de possibilitar, pelo que eu vi na reprodução do lance, antes de possibilitar uma ação do jogador Gasal, ela resvala no primeiro jogador que sai na marcação, na cobertura. Desvia a atenção do Gasal e aí o Perotti acaba entrando sozinho. Perotti, camisa número 9, para estabelecer 1-0. E até ali, o time do Sport, ele mal conseguia passar do meio campo. O time do Sport não tinha muitos planos. O time do Sport sobrevivia ali na movimentação desse menino Zé Lucas, que na verdade ele faz a diferença. Mas não tinha em Biel, nem no Iago Felipe, jogadores que dessem, digamos, continuidade a alguma forma de atacar e pelo menos de chegar junto à área de ataque. O time do Sport não incomodava. E esse é que é o problema. Mas o Fortaleza, é aquilo que eu falei, ele fez uma marcação correta, ele subiu as suas linhas, deixou o time do Sport realmente incomodado, e ali a gente imaginava que fizesse parte primeira de um processo de atacar. Mas cadê a continuidade para isso? Quer dizer, não teve. Vamos à mensagem, daqui a pouco a gente volta.
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0: Bom, então o que é que acontece depois disso? Depois do gol marcado pelo time do Sport? Nada demais. Aos 13 minutos, uma finalização do Pochettino, não foi tão forte assim, o goleiro do time do Sport defendeu sem maiores problemas,

0: é aquele momento mais grave, em termos assim, de não aproveitamento do time do Fortaleza. Cruzamento do Pochettino, repito, no esforço desse jogador, no sentido de colaborar para dar um pouco mais de força ao ataque do Sport, ao ataque do Fortaleza, ele se desloca, se mexe, mas não é ainda o satisfatório. A coisa ainda fica meio quadrada, sabe? Meio mal formada, digamos assim. Não é uma invasão, né? Uma invasão consequente. E ainda tem uma cabeçada errada, me parece que do jogador é Maílton, fechando pelo meio. O Luiz Fernando, melhor dizendo. Aí tem uma jogada em que o Luiz Fernando erra a cabeçada, mas a mais grave, indiscutivelmente, que é a jogada que poderia ter possibilitado o gol do Fortaleza, em duas, vejam bem, senhores, em duas oportunidades. Em duas oportunidades. E foram dois erros cometidos pelo Militello. Realmente é um negócio muito sério, né? Aí ele fica comprometido para que dentro do jogo ele consiga se reabilitar. Primeiro, um cruzamento do Pochettino. Ele acaba errando. Se atrapalhou todinho. A bola vai para o lado esquerdo, o cruzamento é feito e ele acaba numa cabeçada xoxa, sem nenhuma condição de marcar. Quer dizer, não é possível. Não é possível. Não é o nível que, na verdade, se esperava. Depois, a jogada do Maílton, a mais séria jogada do Maílton, é a direita, em que ele sai driblando todo mundo e acaba batendo meio desequilibrado de pé esquerdo. Então, meus amigos, a gente percebe que foi um balanço muito pequeno. Não satisfez. Jogo no Castelão, foi a oportunidade de conseguir um resultado equilibrado. Fortaleza não consegue isso. Um pouco mais do ataque, sabe? Algumas pontadas, alguns espasmos. Eu diria, mas nada daquilo que a gente imaginava. Tanto é que para o segundo tempo de partida, me parece que serão feitas nada mais, nada menos do que 3 modificações. Mas aí já é assunto para a nossa Fernanda Alves. Piruê, a bola é sua.
1: Valeu, Wilton Bezerra, no comentário de intervalo. 0 Fortaleza, 1 para o Sport. E como você falou, Wilton, 3 alterações já estão por ali. Prontos, aptos, 3 atletas do Fortaleza. Cada nome para a gente começar a riscar aqui a folha de escalação, Fernanda Alves.
2: Isso, Lilson. Saindo 37, Rian, para a entrada do 29, Rodrigo, a primeira substituição. Aí vai entrar o Wellington também, o 31. Vai entrar. E o Vitinho, camisa 11. O Wellington vai entrar ali, a gente aguarda a placa ser levantada. Entra o 11, Vitinho. Sai o 7, Pochettino. E aí, para a entrada do Wellington, saiu ali que a gente visualiza. Vejo o Luiz Fernando. Pelo menos aqui eu não consigo visualizar. Mas saiu de fato, foi o Luan Freitas. Ele tirou um zagueiro, colocou mais um atacante ali, o 31, o Wellington. Fica da seguinte forma, para quem nos acompanha. Primeira substituição. Sai Luan Freitas com a camisa 4 e entra o 31, Wellington. Sai o 37, Rian, e entra o 29, Rodrigo. E sai o 7, Pochettino, e entra o 11, Vitinho. As 3 primeiras substituições de Thiago Carpini.
1: As 3 mudanças para o segundo tempo. Vai começar. Perotti vai sair. Daqui a pouco o comentário do Bezerra. Vai começar o segundo tempo.
0: Lille.
1: Fala, Wilton.
0: Lille. Apenas a modificação do Pochettino. Quem entra no lugar dele?
2: Vitinho.
0: Portanto, procurando dar uma condição ofensiva melhor com o Enzo e com o Vitinho. Vejamos se funciona.
3: Lilê Góes.
1: Nas ondas do Rádio da Emoção do Futebol, já começou, já tem bola rolando. E é no segundo tempo, galera. E vem o Sport, vem com o Perotti. Recebeu dentro da área, ele leva, bate pro gol. Incrível, rapaz. Que é isso? Balançou. Gol! Mas na marca do impedimento. É o Perotti, ele levou sozinho. A sorte do tricolor foi esse impedimento. Mas é um gol que a gente ia passar dias e dias falando da defesa do Fortaleza com superioridade numérica, que não segurou.

0: Liberotti, eu não sei não, viu? E tem um VAR para analisar tudo isso. Fala, Wilson.
1: Ele estava impedido, hein? Quando ele domina, ele está impedido. Para a sorte do time do Fortaleza. Impressionante a incapacidade de desarmar esse jogador antes da finalização. Foi mal.
0: E aqui o VAR está analisando. A gente tem a imagem, o Wilton também está traçando as linhas. E tem um mucuri bem próximo. É uma coisa milimétrica.
1: É, tem que ver o outro lado, né?
0: É, e quando o VAR demora, eu vejo que é algo prejudicial ao Fortaleza, que está traçando tudo por ali. Então é uma...
2: Anulado. Impedimento.
1: Anulado.
0: Agora sim, anulado. Para sorte do tricolor, mas com menos de um minuto, Hilton Bezerra, uma cochilada da defesa do Fortaleza.
2: E a torcida vaiando bastante.
1: É inacreditável, né? Porque quem estava no lance era o Brits, que não é jogador de perder a viagem. Mas o fato é que o time do esporte fez um bem. Da mesma forma que no primeiro tempo. Chegou ali discretamente, pá, e continuou a discussão.
0: E deu gol. É gol do esporte. Decisão, gol sem impedimento. Perotti faz o segundo gol do esporte sem impedimento. Mucuri dava condições. O esporte marca o segundo na Arena Castelão. Analisando aqui, Mucuri sim dava condições. Perotti dominou, conseguiu passar ali o Brites na marcação. Saiu o goleiro Vinícius Silvestre. Ele mandou por cima um gol inacreditável. É um gol inacreditável que a gente viu aqui na Arena Castelão. E muita reclamação do lado do Fortaleza nesse momento. Não impedimento. Aparece a imagem por aqui para tirar todas as dúvidas. É um lance que vai ter discussão ainda, viu, Wilton?
1: Olha, quando a gente observa, quando ele recebeu a bola, eu comecei a fazer um cálculo na linha em que estava o Brito. Você fala em Mucuri, aí já eu não vi, mas a minha vista não alcançou. Aí a linha tem que ser estabelecida. Quer dizer, o outro lado também conta, né? A gente pensa que tudo está centralizado e às vezes não é isso que acontece. Minha impressão é que ele estava à frente do Brito, mas tinha outro jogador na mesma linha dando condição. Então, gol do esporte, uma moleza tremenda. O cara entrou caminhando e de maneira desequilibrada e bateu de maneira desequilibrada fora do alcance do goleiro do Fortaleza. Um desastre, né, meu querido Diwe?
0: É isso, Hilton Bezerra, 2-0. É inacreditável o gol, inacreditável que a gente viu com 28 segundos de bola rolando no segundo tempo. Fortaleza que era para voltar diferente e já leva o gol no primeiro lance, rapaz. Que situação! Vai remar, vai nadar contra uma forte correnteza. Uma maré de muita correnteza esse Fortaleza. Aqui no meu, galera, 4 minutos jogados, 4 minutos, 2 esporte, 0 pro Fortaleza. E vem Perotti, domina e a bola sai pela linha de lá, 2 gols dele. Olho nele, olho em Perotti. E por aqui, para essa galera acompanhando a nossa transmissão, a Gracinha Maria está acompanhando, valeu, um abraço para você, Gracinha. Por aqui, está todo mundo ligado, Denilson, um abraço para ele através do nosso YouTube, vai deixando o like. E o Rodrigo vai ser expulso, vai receber o cartão amarelo. Ele empurrou o atleta do esporte na cara do árbitro, o árbitro correu ali. Cartão amarelo, poderia até mudar a cor, viu, Fernanda Alves?
2: O árbitro não aplicou nenhum cartão até o momento, então o cartão amarelo para o Rodrigo, camisa 29, mas o clima meio que esquentou, porque o Pierre também chegou ali na confusão, o Rodrigo alegou, daqui a gente percebe que ele alega ter sido provocado, por isso que ele empurrou o atleta do esporte, e o clima fica quente, a gente percebe mais uma vez que era a discussão que aconteceu hoje no jogada segundo tempo, sobre o psicológico dos atletas de Fortaleza. De fato, não há um trabalho feito em relação a isso. A gente percebe porque não é um problema da temporada 2026. Em 2025, era esse mesmo problema. O Fortaleza teve 3 competições como líder de cartões vermelhos. Isso não é normal para uma equipe. Mais uma vez, a gente percebe aqui que o segundo gol mexe com os atletas. O amarelo vai para o Rodrigo, que acabou de entrar. E em vez de tentar melhorar a situação do jogo, vai para a confusão. E não é assim que resolve, não. É com futebol.
0: É com futebol, com bola em jogo. Já passamos de 5 minutos aqui no meio. E o jogo vai seguindo. Vem Fortaleza com ela, vem com...

0: Rodrigo trabalha na esquerda com Gasal. Gasal faz domínio, Gasal vai pra cima, ele vai tentando a jogada pro time do Fortaleza. A Rodrigo, volta Gasal, Gasal com Mucuri, a bola vai pra fora. Ela sai pela linha de lado, é posse pro Sport na sua retaguarda de defesa. 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E o Sport vem pro campo de ataque, chega Rodrigo, recupera, cai, falta nele, falta do Perotti. Tá caindo o gramado, ele sinaliza que é falta do Rodrigo no Perotti. Vamos ver o que, que ele vai marcar. Ele marcou para um lado, depois marcou para o outro. Fez uma confusão toda ali. E o jogo está paralisado porque o atleta do Sport, o Perotti, permanece caído no gramado. Foi ele que levou a pior nesse lance, Fernando Alves.
1: A gente percebe aqui o Carpini. Ficou agachado, observou ali com calma. Ele tem que se mantido mais calmo depois de duas expulsões, né? Mas, apesar da calmaria visível, não é sobre estar tranquilo, é sobre estar nervoso.
0: É isso no detalhe de Fernanda Alves. Para você, na nossa cobertura, pode mandar mensagem por aqui. O Antônio Gutenberg, vamos Leão, ainda está acreditando. O Evandro Rocha dizendo que tinha falado antes, 2-0 para o time do Sport. Manda mensagem, deixa o like, vem conosco, vem nessa transmissão que também é interativa, a maior arquibancada virtual é do Jogada, através do nosso YouTube. Abraço aqui o grande Edu Machado, rapaz, meu amigo, acompanhando a nossa transmissão. Baita narrador esportivo da cidade de Maringá, no Paraná, tá com o radinho ligado, através do aplicativo, claro, acompanhando a nossa transmissão. No detalhe, Fernando Alves.
1: É, sai aqui para ser atendido lá de fora o Perotti, a situação dele parece bem ruim, o departamento médico tá ali conversando com ele, mas ele vai voltar pro jogo, mas não sei se vai ser por muito tempo.
0: E vem Barleta, Barleta na frente, Zé Lucas de calcanhar para Barleta, tocando na bola, fica nas mãos de Vinícius Silvestre. É na esquerda, Gasal já recebendo ela, vai a luta, vai batalhando, é o time do Fortaleza, atrás do marcador, dois gols, é o Fortaleza, olha o Rodrigo, ele erra o passe. Vinha Luiz Fernando, ele tentou o passe, Luiz Fernando estava ao seu lado, e a bola vai para fora. Outro passe errado do Fortaleza, o torcedor já começa a perder a paciência aqui na Arena Castelão. 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E vem chegando o Sport, segura daqui a pouco informação com o Fernando Alves, tira Brites. Ela fica com o Vitinho, contra-golpe, tricolor, Vitinho tenta na direita, caiu, falta. Falta em cima dele e vai pintar cartão. 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No detalhe, fala Fernando Alves.
1: É que quando você falou em relação aos passes errados, houve um pequeno atrito entre o Rodrigo e o Mucuri, porque o Mucuri não entendeu a intenção do Rodrigo.
0: E vem na esquerda, agora com Luiz Fernando, parte Mucuri. Luiz Fernando tá com ela, vai Luiz Fernando com a posse da bola, carregando o piano, joga na direita, vem Maílton, recebe, vai a luta, vai pra cima Leão, vai Fortaleza, com Wellington, puxou, entregou pra Maílton, de novo, vai na individual Maílton, ao Wellington, vai tentar girar o Wellington, tentou passar, chega Zé Lucas mandou pra frente com o jogador, que é o Perotti. Perotti tocando, o último desvio foi no Brits, e ela saindo, teve cartão amarelo ali para o outro lado, foi amarelo. Zé Lucas, né, Fernanda Alves?
1: Isso,
0: um para cada lado.
1: Para o Zé Lucas, na falta que aconteceu ali antes dessa jogada que estava agora acontecendo, e aí são dois amarelos, um para o Rodrigo e um para o Zé Lucas.
0: Lateral já cobrado pelo Filipinho. Filipinho, ele já cobra. Chega Maílton, Maílton. Desvia em Perotti. Perotti toca na bola. Volta Rodrigo. Rodrigo com Maílton. Maílton já manda pra frente. Benevenuto vai lá em cima cortando, tirando. Volta. Rodrigo tenta no cabeceio. Caiu o jogo. Vai seguindo. Barleta tá com ela. O domínio vem com Biel. Biel joga ao lado direito. É um Sport que vem na descida. Tá caído o jogador Rodrigo do Fortaleza. O jogo vai seguindo. O Sport tá no comando ofensivo. É o Sport voltando da retaguarda. Agora vem com o Zé Lucas, ele cai, pede falta, falta em cima dele, e no momento que o árbitro está parando tudo, porque o Rodrigo vai receber o atendimento médico. Galera do Brasil, você está acompanhando o futebol dos craques da Virgínia, Fernanda Alves.
1: Esse lance do Rodrigo é que quando ele tentou tomar a bola do atleta do Sport, ele recebeu uma pesada no rosto, e aí por isso que ele caiu de imediato, ficou sentindo dores ali, mas não precisou do atendimento médico, entrar o departamento médico do Fortaleza, e o Sport vai mudar. A gente vê daqui se organizando o Carlos de Pena para entrar na partida.
0: Daqui a pouco.

0: uruguaio Carlos de Pena vem para o jogo. Ex-Internacional, Bahia, Curitiba, rodou em algumas equipes do futebol brasileiro até chegar no time do Sport. 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Fortaleza, Brites, Vinícius Silvestre, deu chutão goleirão, desvia Mailton, ela sai pela linha de lado, manual pro Sport na sua defesa. E alô, torcedor, confira comigo, tempo e placar da emoção do futebol. Dá relógio, aqui no meu são passados 11 jogados, etapa final de partida de jogo, 11 minutos, anda relógio aqui no meu segundo tempo, e o placar, Copa do Nordeste, do futebol dos craques, na Verdinha, olha ele aí. Fortaleza, Leão, tem 0. O Sport tem 2.
1: Liuê Góis.
0: Nas ondas do rádio da emoção do futebol, emocionando essa galera. E mais um cartão amarelo no jogo. Mais um cartão, conta tudo e com detalhes, Fernanda Alves.
2: Ele demorou a aplicar cartão, mas quando começou foi de uma. Dessa vez para Pierre, camisa 5 do Fortaleza. Ele comete falta ali no atleta do Sport quando tentava tomar a bola. E com isso recebe mais um cartão. O Fortaleza que tem 2 atletas amarelados até aqui. E eu estava dando uma conferida, mas não tem ninguém neste momento pendurado. Todos os atletas que receberam cartões até o momento aqui na partida, nenhum já tinha recebido antes do jogo contra o Confiança.
0: Vai sair jogando o time do Sport no detalhe dos cartões. Fortaleza, nessa somatória, Fortaleza já passou de 100 cartões, tanto amarelos e vermelhos na temporada, na somatória dos dois, viu? Time que leva muitos cartões na temporada, esse time do Fortaleza. E tem o domínio com o Ailton na direita. De frente ali ao seu banco de reservas, fala com ele, Carpini, tenta orientar, melhor saída. É o time do Fortaleza, daqui a pouco o comentário de Wilton Bezerra. Segue 2-0, é o Sport com 28 segundos, menos de um minuto de bola rolando no segundo tempo. Já deixou o segundo gol e vai vencendo a parada. Olha o tricolor, Vitinho para Meritelo de cabeça, Benevenuto. Sobra de bola, Iago na esquerda, já recebendo o domínio. Cleison, chapelou, Rodrigo, vai para lá, tenta a jogada. Escorregou, mandou Iago Felipe, tá no chão Cleison e vai vir cartão. Outro cartão. A gente tava falando aqui dos cartões do Fortaleza. É um time que leva muitos cartões. E mais um, viu, Fernanda Alves? Mais um. Eu acredito que você gaste boa parte da tinta da sua caneta azul com a escalação, mas a maioria com os cartões do Fortaleza. Mais um cartão pro tricolor, Fernanda.
2: E das minhas outras anotações que eu faço, os cartões em si, tem uma página só para isso. Dessa vez foi o Vitinho que recebe o amarelo. Ele vai tentar tomar a bola do Cleison e ele deixa o corpo. E aí o atleta cai, o árbitro viu na mesma hora, aplicou o cartão, indiscutivelmente falta. Segue aí 2-0 para o Sport.
0: 2-0, o Sport que vai vencendo a parada, a partida. 14 aqui no meu, vem Esportes, é Marcos à frente, é Lucas, tocou, é o Cleison, tá com ela, vem com o domínio dela, o camisa número 25, Cleison já jogou pro jogador Barleta. É falta em cima dele, falta do Rodrigo, que já tem cartão na roda gigante do gramado, jogou para. É momento de ouvir o Wilton Bezerra. Coisa tá complicada pro Fortaleza, viu, Wilton? 2-0 pro Sport.
3: Olha, o time do Sport marcou com poucos segundos do segundo tempo. E, meu amigo, parece que foi uma coisa combinada. O jogo acabou. O jogo é uma pelada absurda. Falta em cima de falta. Essa entrada do Vitinho no Cleiton teve nada de inocente. O jogo acabou. É um pé de cana, é falta de um lado, falta de outro. Que espetáculo horroroso até aqui. Estou contando aqui 15 minutos. Tomara que eles cessem e procurem jogar futebol. Porque até aqui é um negócio lamentável se tratando de uma fase semifinal. E o Fortaleza nem se fala. Desequilibrado totalmente, sem organização. As modificações não trouxeram nenhum sentido de organização. Enfim, tudo ruim até aqui nesses 15 minutos de jogo, viu aí?
0: E vem da esquerda Mucuri, ele vai limpando, tenta a jogada, cruzou, Meritelo dominou, chegou Zé Marcos, no momento da finalização. Ela volta para Mucuri, lado esquerdo, tocando na bola, Rubiel, lateral que ganha o time do Fortaleza, vem na cobrança.

0: cobrou, Muguri entregou para Rodrigo dentro da grande área, afasta a marcação, a sobra de bola de Pierre, Pierre com Muguri, Muguri com Pierre, que sai com bola e tudo, meu Deus, vai ser difícil hoje.
1: Cadê aquela vinheta lá? Meu Deus.
0: Solta aí, Samuel Massa. Procura aí que hoje está desse jeito, viu, Macedo? Hoje está desse jeito por aqui, fala Fernanda Alves.
1: Só sinalizar que a gente percebe que o policiamento está bem próximo do torcedor aqui, porque alguns começaram a ameaçar pular, né? E aí o policiamento foi para ficar mais próximo, porque o torcedor está na bronca, bespinhadíssimo. Tudo pode acontecer.
0: Tudo pode acontecer, ainda tem jogo. A galera mandando mensagem, Rafael Silva, quem fez os dois gols? Foi o Perotti, camisa 9, marcou no primeiro e no segundo tempo, centralmente do esporte. Tá aí, rapaz. Que situação, viu, Samuel Macedo? E vamos juntos. E vem Maílton, Maílton na direita, vai correndo, ajeitou para o Wellington. Será que pega forte demais? Ela vai pela linha de fundo. E vai para fora, vai indo embora. 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Saída de bola, tiro de meta, Marcelo Benevenuto na reposição da jogada, vai deixando o like. Vamos a 200 likes, faltando cerca de 20 likes aqui, pode deixar o dedo no like aí. 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É do Jogada. Vai se inscrevendo para não perder nada da nossa programação esportiva. Tem Jogada primeiro, segundo e terceiro tempo, além das transmissões de Ceará, Fortaleza e Ferroviário Atlético Clube. Na jogada é o Biel, Biel ao lado esquerdo com o jogador que é Iago Felipe. Ele toca na bola, já vai mandando pra frente com o Cleison, Cleison voltando na retaguarda de defesa com o Felipinho. Felipinho toca com o Biel, Biel entre as duas zonas, a zona defensiva e a zona defensiva, já com o Cleison, apareceu Barleta tocando, Iago Felipe recuando a jogada, já com o domínio, toca Iago Felipe, o atleta cearense de Limoeiro do Norte, a bola recuada, errada, olha o Meritelo, vai na jogada, Thiago Couto manda pela linha de lado, lateral, lateral pro Fortaleza. Meritelo tava esperando essa bola, ele correu, mas não tem tanta velocidade, se fosse o Vitinho ou o Wellington, era outra situação. E vem o Wellington com ela na ponta direita, bico da grande área, já perdeu, demorou, já perdeu para Filipinho, que deu um presente pro Fortaleza, o time não soube aproveitar. O Thiago Couto tava atento. Olha o Biel na jogada, na esquerda, Barleta, Biel, tá no chão, falta nele, na meia esquerda, ali, é campo de defesa, na retaguarda defensiva, um Onix Sedan, mais 50 mil, mais 30 mil do prêmio extra, só no primeiro prêmio do Totolec Show. 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E por aqui tem mais mensagem, Silvio Ribeiro, um abraço para ele, está dizendo que é 4-0 esporte. Olha o Silvio Ribeiro mandando mensagem, acompanhando a nossa transmissão, nossa cobertura. Olha a saída de Thiago Couto, ele manda à frente, ainda na defesa, o time do esporte que vem ficando com ela, com Barleta. Barleta recebe, cabeça erguida, ele tenta migrar para o campo de ataque, ele prefere voltar na defensiva com Benevenuto. Benevenuto na frente, Biel tocou, Barleta recebeu metade do gramado, leva Barleta, chega por baixo, Pierre perdeu já para o jogador que é o Wellington jogou o Meritelo, girou, mandou lado esquerdo, Vitinho, Vitinho ajeita, olha, o homem aranha tricolou o Vitinho, na esquerda já tem Mucuri, Mucuri, com Luiz Fernando, já recebendo, puxa mais ao meio, voltando com o Rodrigo, entrega Mucuri lado esquerdo, vai trabalhando, Mucuri vai pra cima do Marisson, Mucuri tentou no meio da grande área, passa por todo mundo, ela vai saindo pela linha de lado, sem desviar em ninguém, sem tocar em ninguém. A bola vai para a área, o Fortaleza precisando marcar e ninguém chuta no gol. Ô, Fernanda Alves!
1: Tá difícil, viu? Tá difícil. Mucuri fez o cruzamento e tinham três atletas dentro da área. O Wellington, o Iritelho e Vitinho. Três atacantes. Nenhum chutou. Maílson quem correu para tentar pegar a bola, mas não deu certo também.
0: Olha o Couto, Thiago Couto tá brincando com a sorte, vem pro Fortaleza, é Brites com o domínio dela, pra Vitinho, passa pro Vitinho, vai ficando em Filipinho, Filipinho na retaguarda de defesa, perna canhota, ele manda pra frente o domínio.

0: do Fortaleza. E alô, torcedor, confira comigo o tempo e placar, a emoção do futebol. Aqui 21, anda, relógio 21, olha o Fortaleza, Vitinho acabou furando a jogada, volta para o esporte, 21 minutos, 21 segundo tempo de bola rolando. E o placar dos craques da Verdinha, ô Samuel Macedo, olha aí. Fortaleza não tem nada. O esporte tem dois.
1: Lue Góis.
0: Nas ondas do rádio da emoção do futebol. Emocionando essa galera. Hoje não estou emocionando a galera do Tricolor. Tem jogo ainda. Quem acredita, vamos juntos. É com Luiz Fernando. Voltando, Rodrigo, tocando na bola. Vai Rodrigo, entrega com Luiz Fernando. Ele olha, coloca ao lado o Maílton. Vem, recebe, já evolui com o Wellington. Lateralmente a grande área. Pedalou, adentrou. O Wellington tentou cruzamento. Ela passa. Zé Marcos toca na bola. Subiu sem dono. Por ali, vai Maílton. Maílton Filipinho chega no peito e dá um chutão mandando pro comando ofensivo. A bola vai ficando em posse de bola com Gasal. Gasal vai sair na tranquilidade com domínio lá para a equipe do Fortaleza, que vai tentando com Brites. Lançou para Vitinho, dominou Vitinho, vai bater, chegou no momento exato Marcelo Benevenuto, mas está marcado o impedimento da jogada do Fortaleza. O Homem-Aranha, o Vitinho, estava preparando para bater, o Benevenuto chegou atrasado, mas chegou e tirou, mas o impedimento estava marcado, invalidando o lance, Fernanda Alves.
2: Ele estava mais à frente, o camisão do Fortaleza, o atacante Vitinho. O Benevenuto chegou para tirar a bola, mas já não seria válida a jogada do Vitinho. E neste momento faz mudanças a equipe do Sport. Sai o 58, Zé Lucas. E entra o 23, Zé Gabriel. É a troca dos Zés. Sai o 58, Zé Lucas. E entra o 23, Zé Gabriel. Tem a segunda modificação também. Deixa eu aguardar aqui para levantar a placa, mas saindo o 60, o Felipinho. Sai ele e o segundo atleta que vai entrar. A gente só aguarda a arbitragem aqui, levantar a placa para fazer a mudança.
0: Essa é Fernanda Alves no detalhe para você das alterações do time do esporte, que vai vencendo ainda o jogo. 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Fortaleza tá com ela, Gasal, no detalhe, Fernanda.
2: Só foi a mudança do Zé Lucas e do Zé para outro, né? Só o Zé Lucas e entre o Zé Gabriel. O Filipinho não saiu, não.
0: É Zé demais, viu? Ainda tem um Zé Marcos em campo.
2: É muito Zé.
0: É Zé pra todo lado por aqui. E ficou na direita. É o Maílton. Ele vai cruzar, cruzou. Zé Marcos tirou. Sobrou o Wellington. Ponta direita. Ele tá com domínio. Dois marcadores. Vai Filipinho. Cleison também toca Filipinho. Lateral pelo lado direito pro time do Fortaleza. Aqui 24 minutos. Passado de bola rolando. Cobra. Maílton. Voltou com Brites. Ele vai cruzar. Segunda trave. Brites. A bola fez o arco. E vai mansamente, vagarosamente pela linha de fundo. É tiro de meta. Pro goleiro Thiago Couto, 24, chegando em 25, e o jogo não muda nada a situação do Fortaleza. Wilton Bezerra.
3: É, eu sou como você, na expectativa de que haja jogo, né? Que exista futebol, acabou. Os dois times, estou contando aqui, 24 minutos. Eles decretaram, os dois decretaram, que não tem mais jogo, acabou. Até aqui o jogo é lamentável. O time do Fortaleza não esboça, sabe, nenhuma reação verdadeira. Ele não dá sinal de melhorar coisíssima nenhuma. E o Sport se postou ali atrás, tirando a bola do seu campo, também não joga. Um segundo tempo assim, de arrepiar, porque não dizer que no segundo tempo, uma noite de horrores, né? Um circo de horrores em matéria de futebol até aqui.
0: Olha o Fortaleza recuperando o Wellington. Entregou o Meritelo, vai em cima. Benevenuto voltou, Meritelo manda pra fora. Ele manda pra fora, manda embora. E queria um desvio que não aconteceu. Recuperação do Fortaleza. Agora sim, o Fortaleza mandou bem. Essa eu gostei, Fernanda Alves.
2: Na minha opinião, teve um desvio, porque ele tinha uma comitiva em cima do Meritelo. Ele conseguiu girar e chutar, mas tinham três atletas fazendo a marcação dele da equipe do Sport. Daqui a gente conseguiu entender que teria um desvio, mas a arbitragem interpretou diferente. Segue 2-0.
3: O Lewis não foi bem, não. Ele chutou a bola e me deu a impressão que estava com o sapato do palhaço Bozo. Totalmente.

0: pouco.
1: Pelo amor de Deus,
0: foi bem só na recuperação.
1: Piora.
0: Tava bem na recuperação. Mandou bem na recuperação. E vem chegando ali, Fortaleza de novo, mandou muito mal ali o Meritelo, agora vem de novo Fortaleza com Vitinho, dentro da área, levou, carregou, bateu, cruzado, ela passa na boca do gol e vai pra fora. Passou na boca do gol Vitinho, ele perdeu o ângulo de bater diretamente pro gol, bateu mascado, ela subiu, vai por cima e a arbitragem tá marcando o impedimento mais uma vez do camisa. Do camisa número 11, no detalhe, Fernanda.
2: Ele chegou ali na marcação com o Marcelo Benevenuto, tentou um chute, mas não conseguiu ter ângulo suficiente. O Luiz Fernando até esperou ele tentar um cruzamento, mas chutou de primeira e a bola foi pela linha de fundo. Segue 2-0 Sport, devolvendo o resultado do jogo passado.
0: Sai jogando o time do Sport, chega na frente com Barleta, tocando a bola, Rodrigo na esquerda, Luiz Fernando bota pra frente, bota pra corrida, vai a luta, o Fortaleza vai com o Mucuri, ele limpa, faz a individual, Mucuri, cabeça erguida, agora tem Rodrigo, vai pra cima o Fortaleza, a bola chegando na direita com Wellington, dominou o Wellington dentro da área, limpou legal o Wellington no meio, pra quem? Olha o Luiz Fernando, balançou!

0: Cruzou com o Donzinho, com toda a liberdade. E cruzou pra quem? E cruzou pra quem, Luiz Fernando? Toca na bola, bota pro fundo do gol. Ele chegou atrasado, mas tocou no fundo do barbante. Ela passou por toda a marcação do Sport. E Luiz Fernando toca na bola, bota pro fundo do barbante, bota pro fundo da rede, e é de rede que a bola gosta, é de rede que ela gosta. O leão tá vivo, esse é o leão que eu quero ver. Como é bom ser leão, esse leão me emociona, Fernando Alves.
1: Olha aí a chegada de Luiz Fernando, vem o Hélio pela direita, tirou todo mundo que pôde, e aí no cruzamento, ele encontra o Luiz Fernando, faz o passe e ele coloca a bola pelo fundo das redes, mudando o placar na Arena Castelão. Agora tem um gol de Luiz Fernando. Tem dois.
0: Limpou legal, Wellington no meio, pra quem? Olha o Luiz Fernando balançando.

0: tricolor de aço!
1: Lue Góes.
0: Na zona do verde, a emoção do futebol e vem mais Fortaleza. Militello, Vitinho dentro da área. Vai Vitinho, leva ela. Carregou, linha de fundo. Ele gira, voltando com Wellington. Ele pode cruzar, colocou para Pierre. Pode bater, Pierre! Meu Deus! Que é isso, rapaz? Pierre manda muito mal! E eu vou deixar contigo, viu, Fernando? Conta tudo desse lance.
2: Ele tinha a chance de tentar o cruzamento, mas chutou todo torto. A bola foi para fora. Quando o Fortaleza veio aqui pela direita, chegou com o Vitinho, que não encontrou espaço e voltou a jogada. Mas aí o Pierre quis tentar marcar o dele de fora da área, não conseguiu. A bola vai ficar para o Sport, no momento também que Carpini fez as duas últimas mudanças. Saíram Mucuri com a 13 para a entrada do 75, Rodriguinho, e saiu o 32, Luiz Fernando, autor do gol, para a entrada do 10, Crispim. Ele volta após um período no departamento médico.
0: Botando o detalhe aí, Fernanda Alves. De alteração do time do Fortaleza, aqui vem com Militello, tentou de primeira. A Crispim volta, Pierre toca na bola, fica na esquerda. É o Fortaleza tocando, tentando, indo para cima. A bola sai pela linha de lado. Aqui já passamos de 31 minutos, daqui a pouco o comentário de Wilton Bezerra. Aqui vem pro ataque o Fortaleza. Com Gasal, Gasal com Rodrigo.

0: Já vai girando com Pierre, Pierre domina, coloca à frente com Ailton, passa o Wellington, vai pra cima, ensaboado o Wellington, tá bem no jogo, o Wellington levou a linha de fundo, vai ganhando, tentou cruzamento, a bola se perde pela linha de fundo e vai pra fora, bola no jogo e taça na mão, brinde com vinho Vale das Videiras. 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Fortaleza voltando para a partida, voltando para o jogo. Uma jogadaça do Wellington. Fala o Wilton Bezerra.
1: Não sou eu, é a Fernanda.
0: Fala Fernanda.
1: Só
0: Alves.
1: Um detalhe.
0: É o detalhe do Wilton, vai.
1: Tá aqui, não, só um detalhe. Só foi daqui, quando o Wellington derrubado, na minha visão, foi uma questão do. Que o toque foi do. Filipinho, mas a arbitragem entendeu que não. E amarelou pro Thiago Couto, viu? Demorando demais, ele já avisou, aplicou o amarelo.
0: Thiago Couto e a sua cera eterna. Por aqui 2-1, mas que jogada do Wellington. E aparentava que ninguém ia chegar para chutar, viu, Wilton? Ela foi passando, quem chega. E o Luiz Fernando chegou, Fortaleza está na parada.
2: Olha, brilhou na escuridão o Wellington, né? Que tem sido até uma boa solução em jogos em que ele entra no segundo tempo. Mas demorou, né? Demorou para que o treinador de Fortaleza mexesse, tentasse alterar essa coisa horrorosa até então. Foi a única coisa boa que aconteceu nesse segundo tempo. Uma jogada tramada, costurada. Agora, eu gostaria de saber, Crispim entra no lugar do Luiz Fernando, é isso?
1: Isso.
2: E a outra modificação?
1: Mucuri saiu e entrou o Rodriguinho.
2: Ah, Rodriguinho. Tudo bem. Vai modificando, porque o time do esporte já isolou o material de trabalho. O time do esporte até então também não jogava. Amontoou-se ali no campo de defesa, não saiu mais para o ataque, considerou que 2-0 estava resolvido, não jogou, o Fortaleza também não conseguia jogar. Apesar de ter mais a bola, é o mínimo que se pode exigir do Fortaleza numa situação dessa, num jogo ruim, em que uma iluminação por parte do UEFA que fez tudo para o Luiz Fernando marcar. Ainda há tempo. Nós temos 33 minutos do primeiro tempo. Bota desconto nisso. Tem um tempão. Vai depender de jogar. O Sport também vai mexer, né?
1: Exato. Está se organizando para fazer mudança.
0: As alterações ali no time do Sport. Três atletas vão se preparando. Isso. Para as alterações do time rubro-negro. E por aqui o professor César Souza. Abraço para você, professor, acompanhando a nossa transmissão. Valeu, valeu demais pela sua audiência. José Carlos Cavalcante também está no nosso YouTube. Vai deixando o like. Manda o like aí. Vamos passar de 200 likes, está bem próximo dessa meta. Valeu pela moral. E as alterações contigo, Fernando Alves.
1: A primeira foi a saída do 13, Matson, para a entrada do 68, Augusto Pucci. Aí estão ali organizando ainda. A segunda é a saída do 30. O 30 é o Barleta. E aí com a saída do Barleta entra o 95 e Yuri Castilho. A segunda substituição. Falta a última.
0: Tem muita Pedro gente Martins. Do esporte.
1: Pedro Martins é o 48. Vamos só aguardar quem é que vai sair. O árbitro está tendo que empurrar.
0: Fiel.
1: É assim. Desculpa, até o que eu vou dizer agora, mas é muito antijogo. Porque a equipe está vencendo, tudo bem, mas o árbitro tem que estar empurrando para sair. É muito ridículo. Desculpa até o termo, mas não tem outro termo para a gente utilizar. Sai o 6, Biel, empurrado pelo árbitro, e entra o 48, Pedro Martins.
0: As mudanças no esporte, o esporte também vai fazendo as suas alterações. Olha o Thiago Couto, a Cleison na esquerda, toque Maílton, sai lateral para o time do esporte. 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Lateral já cobrado pelo time pernambucano, Rodrigo tocando na bola, mandando ela para frente, tocando agora Meritelo. Ela volta de cabeça, Pedro Martins, a bola sendo recuada, Thiago Couto vai sair na bola de segurança para o esporte. É o Márcio Goiano que teve que agir, o Wilton Bezerra, depois do gol do Fortaleza, que estava com mais posse, mais domínio no comando ofensivo.
2: É, tem mais domínio, né? Tem mais volume. Volume não significa dizer futebol organizado, consciente. Fortaleza fez um gol. E a jogada foi individual. Mas é preciso acrescentar mais do que isso. Parecem, sinceramente, nesse tempo, dois times assim, exaustos. Como cada movimento fosse o último possível. Sabe? Cada bola errada, ainda é cheio de erros. É um Fortaleza que vai meio na marra. Enfim, parece até que o gramado pesa para os dois times. Eu nunca me deparei com o Sport Fortaleza com esse nível qualitativo, não. O Sport já morreu. O Sport não passa nem
0: da linha. Fortaleza segura, Rodrigo recupera, saída errada, Crispim dentro da área, levou, ele vai voltando o jogo, vem Fortaleza, Rodriguinho tá com ela, lado esquerdo, adentrou, Rodriguinho cruzou, tira a defesa, Zé Gabriel manda pra escanteio, manda pra escanteio. Olha o Leão do Pici chegando aí, Fernanda Alves.
1: Vinha pela esquerda, Crispim, quando fez o passe depois de um erro da zaga do Sport, quando tentou, houve um desvio da equipe pernambucana, escanteio, Maílton na cobrança.
0: Maílton, levantamento, primeira trave, vai lá em cima, a defesa do Sport, sobrou bem Fortaleza com ela. A cabeçada do Rodriguinho se perde pela linha de fundo no complemento, viu, Wilton Bezerra?
2: Pois é, é isso. O time do Fortaleza vai mais na vontade, né? Lhe falta, digamos, colocar a bola no chão, ter a serenidade suficiente. O volume não significa organização. Mas o Fortaleza tem ido, pelo menos faz um esforço maior do que o Sport. Mas como eu dizia há pouco instante, parecem dois times exaustos, sabe? Uns times que fazem um esforço como se aquele esforço fosse o único possível. E aí já começou a essa altura. Aquilo que é verdade, aquilo que não é. Bom, já estão pedindo substituição no Sport. Dois times que se arrastam. A gente tem a impressão que o gramado está mais pesado do que em outras oportunidades, pela maneira como os times se locomovem dentro de campo. O time do Sport está morto. Uma gravata pendurada faz é tempo. Esse time jamais teria a condição, ou inadmissível, que esse time chegue aqui, faça dois gols no time do Fortaleza. Terrível até aqui esse resultado.
0: E vai quebrando um tabu. Dois de uma vez só, nunca venceu o Fortaleza aqui na Copa do Nordeste. E a última vitória do Sport aqui foi em 1980 contra o Fortaleza. Aqui contra o Fortaleza em 1980, 46 anos. Então, que tabu, viu? Dois tabus ao mesmo tempo, o Sport vai quebrando. 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E o jogo segue, a bola fica na direita com Maílton. Maílton leva, aqui 38 minutos aqui no meio, Maílton à frente com Wellington, caiu Filipinho, falta em cima de Wellington. O jogo tem parado, bola no jogo e terça na mão, brinde com vinho Vale das Videiras. 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Abraçar a galera acompanhando, Nathaniel acompanhando, valeu pela audiência, Nathaniel Ferreira. Tem que mandar embora muito jogador do Fortaleza. O problema não é técnico, ele está falando por aqui, mandando a mensagem através do nosso YouTube. E o Fortaleza está no ataque com Emanuel Brites. Já faz a jogada, Maílton. Maílton com ela, tentou jogar para Rodriguinho, aparece no meio do caminho, a marcação do Sport, jogou na direita, Pedro Martins caiu, recupera o Fortaleza, um perde e ganha, volta para o Sport, Yuri Castilho tocando, Carlos de Penha, ele toca na bola, camisa número 10, perdeu para Crispim, vem com ela, vem com Meritelo, Meritelo, passa o Vitinho, passa para Wellington no contrapé, forte demais para o camisa 31, cai Meritelo, que é a falta, o árbitro sinaliza apenas o arremesso anual para a equipe do Sport no seu campo de defesa, lá pelo lado esquerdo. É posse pro Sport. 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Lateral cobrado ali pelo time do Sport. Felipinho já pega a bola cobrando rapidamente. Carlos de Pena, ele toca, volta pro Fortaleza. Gazal, Gazal tá com ela. Ela passa, já fica dominada pelo lado esquerdo com o Rodriguinho. Rodriguinho, domínio de bola, na meia, ele coloca o passe ao lado, vem com Pierre, Pierre recebendo, dominando, cabeça erguida, Fortaleza quer o empate, Maílton com Vitinho, Vitinho tentou, para Pierre de cabeça, Zé Gabriel, agora Perotti toca na bola, cai, é falta em cima dele, é falta em cima dele. Alô, torcedor, confira comigo o tempo emplacado, a emoção do futebol. Aqui no meu anda relógio, 40, segundo tempo de bola rolando, anda relógio. Aqui, Copa do Nordeste, semifinal, jogo de ida. E o placar do futebol dos craques da Virgínia, olha ele aí. Fortaleza, Fortaleza tem um.

0: O esporte tem dois.
1: Lioe Góis.
0: Nas ondas do rádio, da emoção do futebol, emocionando essa galera. Emocionando o torcedor do Brasil aqui na Verdinha. E quero emocionar com o gol tricolor. O gol do Fortaleza. Miritelo na metade do gramado, dominou, caiu. Que é falta? Falta em cima dele, o jogo para. Abraçar aqui um grande comunicador do SVM, acompanhando a nossa transmissão, Val Bacano Bacanini, um abraço pra ele, tá acompanhando.
2: Moral.
0: E vem o Fortaleza, Rodriguinho cruzou, ela vai passando, olha o gol, Wellington pra fora, Wellington, inacreditável, incrível, era o empate do Fortaleza, era o empate do Tricolor aqui, 41, o Wellington desperdiçou, conta tudo, Fernando Alves.
2: Passou por todo mundo, o cruzamento feito pelo camisa 10, Crispim, tinha o Miritelho, tinha ele também, ele até que tentou alcançar, mas a rapidez fez com que ele tocasse para fora, o Fortaleza tentando empatar para tentar achar uma vantagem ainda na Ilha do Retiro, mas segue 2-1 para o Sport.
0: Ele se doou, até que se doou, mas que incrível chance o Fortaleza teve para empatar o jogo. Valeu demais aqui, pela moral a todo mundo, pela audiência, que o grande Val Bacana já mandei, meu amigo, meu irmão, é da 93 FM, do Sistema Verdes Mares, um sucesso, assim como todos, né, a nossa Camila Carla, todo mundo que sempre acompanha a transmissão aqui do futebol. Quem? Dos craques da Verdinha, a Camila Carla, rapaz, essa tem moral também.
2: É a mulher que faz kikiki do estado.
0: É o Gera, na direita, vem Pussi, recebendo pro esporte, levando linha de fundo, ele cruza, saiu Vinícius, sobrou o Castilho, Brite! Praticamente em cima da linha, um verdadeiro milagre do defensor tricolor, Fernando Alves.
2: Eu vi essa bola no gol, mas os dois salvadores da pátria conseguiram evitar aí. Primeiro Vinícius Silvestre faz a defesa, a bola sobra com Castilho, e aí na hora que ele chuta, Brites tira de cima da linha e é escanteio. Já cobrar.
0: Escanteio para o Sport, tira no cabeceio Meritelo, a sobra de bola vai ficando com o Pulse na direita. O Sport vem de novo, ela sai pela linha de lado do flex, acha no foco da dor e relaxa os músculos. 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Olha o Sport na direita, tentativa, é o Pulse sempre na jogada. A Castilho, ela vai voltando de pena, com o Pedro Martins, já estava impedido, a bola se perde pela linha de fundo. Sai com Vinícius Silvestre, 44 aqui, e que chance o Sport teve, E o Brites foi o pé salvador, ele que salvou o tricolor. Chegando em 44, vai subir a plaquinha, Fernanda Alves.
2: Tô aguardando aqui, viu, Egois?
0: Vai subir daqui a pouquinho a plaquinha. Vem Maílton com o domínio da bola. Maílton tá com ela. Rodrigo dominando, entregando para a esquerda. Com Pierre com o domínio da bola. Tem Gasal dominando. Rodrigo na esquerda. Rodriguinho é no diminutivo. É o Rodriguinho que tá com ela. Pé na direita, no meio. Vitinho dominou de costas para a marcação. Ele tenta girar. O torcedor do Fortaleza vai apoiando. Quer um empate, eu também acredito. E vem Fortaleza com Maílton no cruzamento. Vai lá, a marcação de Zé Marcos girando, a sobra de Gasal com Pierre colocando o domínio de bola com Rodrigo ao lado direito, recebeu o Rodrigo, carregou o Rodrigo, já ajeita para Maílton contra a marcação de Filipinho, ganhou Maílton, cruzou, a bola é desviada e vai para fora, ela vai para escanteio, queria um toque no braço. Ela vai para escanteio, o árbitro está marcando toque no braço, é isso mesmo, né, Fernando Alves?
2: Isso, ele vai dar a falta, o árbitro visualizou que de fato houve toque de mão, seria escanteio, mas ficou a falta ali, bem à frente do escanteio, uma grande chance, mais uma para o Fortaleza. Quando sobe a placa, e são mais 7, nós vamos até, me corrija se eu estiver errada, que eu sou péssima com contas, 52 minutos.
0: Tá bem demais, viu, Fernando Alves?
2: Hoje sim.
0: 52 minutos, vamos. É posse para Maílton, vem na cobrança. Ele vai chuveirar na grande área. Capricha aí, deixa o like, sai gol, galera no YouTube. Olha o dedo do like. Maílton é para empatar, tricolor. Vem Maílton, levantou, tirou de cabeça. Ela sobra com o Rodriguinho, vai daí. Ele limpa, Rodriguinho pede Maílton na direita. O passe é para ele, Maílton tentou de cabeça. Acabou caindo, que é a falta. O domínio é do Sport. Sai jogando o jogador.

Pedro Martins para Castilho, Castilho dominou, foi puxado, derrubado, o jogo segue, domínio do Fortaleza, é o tricolor, tava sozinho o Vitinho Crispim. Tava sozinho na esquerda o jogador Vitinho Crispim. Agora entrega pro Sport, vem no contragolpe.

0: 36 minutos, é reta final de partida, Wilton Bezerra.
1: Pois é, rapaz, o Fortaleza esboçou pelo menos uma reação. Teve uma chance aí de empatar, mas também quase que toma o terceiro gol por parte do Sport, com o Brito salvando. Foi uma segunda etapa que se arrastou, né? É aquilo que eu digo, do grande clássico nordestino, eu acho que os dois times trouxeram pouca coisa para campo.
0: E o Fortaleza está na esquerda com o Crispim. Outro ataque, o torcedor vai empurrando. Aqui 47. E vem Rodriguinho, volta o jogo. Pierre recebe, já vai com domínio. Inverte na direita, Maílton recebeu. Já passou, Wellington. Vai Maílton, leva ela, entrega com Wellington. Puxou para a canhota, no meio Vitinho, apareceu, vai na individual. Rola ao lado, Rodrigo. Ele tenta, sai jogando com Maílton. Fingiu que ia cruzar, puxou para a canhota. Vai levando o Maílton, bateu pro gol. Para fora. E ainda teve um desvio, ela vai pela linha de fundo, alô Fernanda Alves.
2: Na jogada individual pela direita, Maílton vinha sozinho, limpou quem pôde, tentou o chute, mas ainda houve desvio da zaga do Sport. Escanteio na direita e ele já está na cobrança, o camisa 22, Maílton.
0: Vem Maílton na cobrança, Maílton, levantamento, ela passa pela primeira trave, sobra fora da grande área, Pierre vai daí, Pierre vai de longe, Pierre bateu pro gol em cima de Marcelo Benevenuto. Na direita vem Carlos Depena, no contragolpe passa Benevenuto, vai Depena, ele leva, carregando a bola, entregou pro zagueirão, Benevenuto limpou, Benevenuto rolou, Depena pra fora, incrível, o gol escancarado, ele mandou pra fora, desperdiçou Fernanda Alves.
2: Como diz J. Rômulo, todas assim. Veio ali na jogada da Depena e Benevenuto, os dois na, trocando a jogada, quando Depena recebe o cruzamento do camisa 5, tinha a chance de chutar, mas acabou colocando a bola pela linha de fundo. Segue 2-1 pro Sport, o Fortaleza tentando mais uma vez conquistar pelo menos o empate.
0: É o Sport do campo de defesa com ela, Filipinho, Filipinho jogou pra frente, a bola dominada, Zé Gabriel tá no chão, Depena, que perdeu um gol incrível, o Monique Sedan, mais 50 mil, mais 30 mil do prêmio extra, só no primeiro prêmio do Totoleque. 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Aqui 49, faltando 2. 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
3: Sim.
0: É, foi no apagar das luzes, com muita emoção nesse segundo tempo, Samuel Macedo, 49 minutos. E uma demora gigante do Sport, Fernanda, e teve cartão.
2: Rapaz, a cera não é brincadeira, é absurda, de irritar qualquer um. E aí o árbitro, que não, também não está com muita paciência para isso, ele já aplicou vários cartões por essa situação, dessa vez foi para o Zé Marcos, camisa 4 da equipe do Sport.
0: Saída de Zé Marcos na esquerda, chega no cabeceio ali, o Gasal, ela sobra, já vem Castilho, Castilho com domínio dela, já dominou Castilho, voltou a jogada, Perotti tá com domínio, aparece Brites dando um chutão, mandando pro campo de ataque, de cabeça, Zé Marcos cai no gramado, ali vai Zé Gabriel também na jogada, o domínio é com Cleison na esquerda, tocando na frente, é o Depena, Depena com domínio da bola, já joga, tem de Zil em Rodrigo, ela saindo pela linha de lado, aqui 50, aqui 50, galera, 50 minutos, no meu, vamos até 52, e na sequência vamos à voz do Brasil, aqui na Rádio Verdes Mares, é a Verdinha querida te contando tudo, a bola que vai saindo ali, domínio do time, do Sport, cobrou, Felipinho, mandou pra frente, Gasal, de cabeça, ela vai pingando no gramado, é o Crispim, Crispim na esquerda, o time do Fortaleza está vivo na parada, o Sport teve duas grandes chances, acabou desperdiçando, uma Brite salvou praticamente em cima da linha, a outra, o Depena, acabou perdendo um gol incrível. Eu já estava me preparando aqui para gritar gol deles. A sorte que essa bola não entrou. Pro bem do tricolor. E vem Rodriguinho na direita para o Wellington. Forte demais. 51. 51. O jogo está acabando. O jogo está terminando por aqui. É o Fortaleza. Prejuízo poderia ter sido maior, viu, Wilton Bezerra?
1: Pois é, eu diria para finalizar, com relação a esse jogo, que o jogo foi ruim. Está tendo um clássico muito ruim. O time do Fortaleza dependeu apenas de algum esforço isolado de um ou outro jogador. Em termos de estrutura de jogo, foi mal.

0: time do Sport fez os dois gols. E quando fez o segundo na etapa número 2, desistiu de jogar, não, abandonou o jogo. Mas vejam, mesmo nessa etapa, o Sport teve duas chances no final do jogo. Uma, inclusive, numa desgarrada do jogador Benevenuto. Quer dizer, uma má jornada do time do Fortaleza e uma derrota que, na verdade, deixa o torcedor chateado. O jogo não foi bom e o time do Fortaleza, no meu modo de ver, fez um péssimo jogo. Terminou, né?
1: E no momento que apita o árbitro, fim de papo na Arena Castelão. Um pro Fortaleza, 2 pro Sport. Fim de jogo, fim de papo por aqui. Valeu demais pela audiência, o futebol dos craques da Verdinha. Valeu, Wilton Bezerra, no comentário. Amanhã você tá de volta, nossa programação no Jogada Segundo Tempo. Valeu, Wilton.
0: Tá, um abraço para você, para Fernanda, pro Samuca, pro Bruno, para todo mundo. A gente explica amanhã, mas não vai convencer ninguém. Vai explicar coisa, pouca coisa que valeu dentro desse jogo. E o que é pior para o Fortaleza, uma derrota numa semifinal do Nordestão. Foi mal, hein? Um abraço.
1: Valeu, Wilton. Um abraço para você. Valeu, Fernandinha. A gente está encerrando a transmissão. Um forte abraço, Fernanda.
2: Valeu, Luiz Góes. O Fortaleza perde a segunda partida consecutiva. 2-1 para o Sport. E com esse resultado, chega para só vencer fora de casa. E aí é muito mais difícil. Além disso, a semana do Fortaleza amanhã é com reapresentação. São 2 dias de preparação para enfrentar o Londrina no sábado. E aí nós voltaremos aqui no sábado a partir das 6:30 para uma partida da Série B Fortaleza Esporte pela 10ª rodada da competição.
1: Valeu, Fernando, um abraço para você, obrigado a todos que estiveram conosco na transmissão, na cobertura, nos trabalhos. Valeu demais, essa é a Verdinha, o jornalismo que fala a nossa língua.

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5: Olá, boa noite.
6: Boa noite para você que nos acompanha em todo o país.
5: Quarta-feira, 20 de maio de 2026.
6: Vamos ao destaque do dia: combate à violência contra as mulheres.
5: Proteção no ambiente digital. Plataformas deverão retirar das redes conteúdos íntimos divulgados sem consentimento.
6: Presidente Lula também sanciona projetos que ampliam o cuidado com as vítimas e endurecem medidas contra os agressores.
7: Todo mundo precisa trazer para si a responsabilidade de que a luta não é dos outros, a luta não é dela, a luta não é feminina, a luta é de ser humano.
5: E ainda, Brasil ganha mais de 500 mil novos professores prontos para a sala de aula.
6: Esse é o resultado da primeira prova nacional docente, Jéssica Gonçalves.
8: Com base nas novas regras para a educação à distância, o MEC informou que todos os cursos de licenciatura EAD não podem abrir novas matrículas e serão encerrados quando as turmas concluírem a formação.
5: Em menos de 24 horas, Move Táxi e aplicativos já tem mais de 160 mil motoristas inscritos.
6: O programa oferece 30 bilhões de reais em créditos para o financiamento de carros zeros, com juros mais baixos. Nazi Brum.
9: As condições de financiamento para homens e mulheres são diferenciadas. Pelo programa, as mulheres podem dispor ainda de 15 mil reais para comprar equipamentos de segurança.
5: Hoje, na apresentação da Voz do Brasil, Mariana Jungmann e Luciano Seixas.
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5: 100 dias de trabalho intenso dos três poderes, executivo, legislativo e judiciário, para combater a violência contra a mulher.
6: Hoje, todas essas esferas se reuniram novamente no Palácio do Planalto para fazer um balanço do Pacto Nacional Brasil contra o Feminicídio.
5: E o presidente Lula anunciou novas medidas que incluem a proteção das mulheres no ambiente digital.
10: Mais proteção à mulher no ambiente digital. O presidente Lula determinou que as plataformas digitais retirem conteúdos íntimos divulgados sem consentimento. E a partir de agora, plataformas digitais serão responsabilizadas, por exemplo, por publicar fraudes, tentativas de golpes e violência contra mulheres e meninas. A medida regulamenta o marco civil na internet. Os anúncios foram feitos no dia em que marca os 100 dias do Pacto Nacional Brasil contra o Feminicídio, firmado entre os três poderes, executivo, judiciário e legislativo. O presidente Lula destacou os avanços que o governo tem feito para combater agressões domésticas e o feminicídio e convocou toda a sociedade para aderir à luta.
7: Todo mundo tem que se sentir agredido quando uma mulher é agredida. Todo mundo tem que se sentir violentado quando uma menina de 12 anos é violentada. Todo mundo precisa trazer para si a responsabilidade de que a luta não é dos outros, a luta não é dela, a luta não é feminina, a luta é de ser humano.
10: Durante o evento, também foram sancionados projetos de lei que criam um Cadastro Nacional de Agressores, ampliam as determinações para afastamento imediato do agressor do convívio com a vítima, endurecem medidas contra criminosos que continuam ameaçando mulheres, mesmo após a prisão, e reduzem burocracias para acelerar a efetivação de medidas protetivas. A primeira-dama, Janja da Silva, destacou a importância do trabalho conjunto que o Pacto Brasil contra

0: feminicídio desenvolveu.
1: Proteger a vida das mulheres não é pauta de um ou de outro grupo, de um único governo e de uma só instituição. É uma missão coletiva. Quando convocamos todos por todas, buscamos unir as múltiplas vozes que ecoam pela proteção da vida das mulheres.
0: Nesses 100 dias, o governo do Brasil promoveu um mutirão nacional que resultou em mais de 6.300 prisões de agressores, com 30 mil medidas protetivas acompanhadas e mais de 38 mil vítimas atendidas. Já as Casas da Mulher Brasileira realizaram 148 mil atendimentos neste ano e chegaram a 12 unidades em funcionamento no país. Além disso, mais de 6.500 agressores passaram a utilizar dispositivos de rastreamento e o Ligue 180 ampliou o atendimento para 24 horas por dia, por telefone, WhatsApp, e-mail e videochamadas em Libras. No primeiro trimestre de 2026, foram registrados 301 mil atendimentos. Reportagem Márcia Fernandes.
2: E a gente segue falando desse assunto porque nós temos conosco aqui no estúdio da Voz do Brasil a secretária nacional de enfrentamento à violência contra a mulher, Estela Bezerra.
3: Ela vai nos falar um pouco mais sobre as medidas assinadas hoje pelo presidente Lula na proteção dos direitos das mulheres. Boa noite, secretária, bem-vinda.
4: Boa noite, é um prazer imenso estar aqui com vocês.
3: Secretária, vamos começar falando dessa regulamentação do Marco Civil da Internet para ampliar a proteção das mulheres no ambiente digital. Um decreto assinado hoje pelo presidente determina que as plataformas retirem conteúdos íntimos de mulheres vazados sem o consentimento delas. Quais são os termos dessa determinação e como é que vai funcionar para que as mulheres consigam essa retirada rápido, urgente?
4: Olha, o decreto, ele de imediato obriga as plataformas digitais a se corresponsabilizarem por esses conteúdos, fazendo com que as plataformas criem canais específicos de denúncia, retirem os conteúdos ofensivos até 2 horas, promovam e mantenham as provas e ainda divulguem o canal do 180 para que as mulheres possam ter acesso a outras informações. É o compartilhamento da responsabilidade dos conteúdos veiculados com as plataformas digitais.
2: E aí a expectativa, então, é que com essa responsabilização das plataformas que a senhora mencionou, elas se tornem mais proativas nesse processo, ou seja, elas próprias já façam esse monitoramento, já façam essa retirada e isso resulte em mais agilidade?
4: A proposta é essa, que tenha proatividade, corresponsabilidade. Se os meios de comunicação, que são concessões públicas, são corresponsáveis pelos conteúdos que veiculam, as plataformas digitais também o são. Eles têm tecnologias e filtram para aquilo que é necessário. Então, terá que ser também usar a tecnologia para a proteção das meninas e das mulheres. Isso também se estende às inteligências artificiais, que, por exemplo, retiram as roupas das pessoas, das mulheres e meninas, e que oferecem imagens falsas produzidas sinteticamente. Isso também será vedado pelo decreto.
2: Ah, isso é um ponto que eu acho interessante a gente abordar. Elas também, então, vão ter que se responsabilizar quando há esse uso de inteligência artificial para simular uma nudez, por exemplo, que nunca foi feita, inclusive.
4: Exatamente. Hoje você tem plataformas que ofertam isso, retirar a roupa das pessoas. Isso é uma questão ética. Então, nós colocamos também no decreto que a inteligência artificial ela é vedada a esse uso e a plataforma é responsável pela veiculação dessas imagens falsas.
3: E os criminosos que fazem e que publicam esse tipo de coisa também serão mais facilmente identificados? Porque as plataformas terão que guardar e fornecer, né, quando solicitadas, informações sobre a origem dessas publicações, né?
4: Sim, a tecnologia é capaz de rastrear absolutamente tudo, de onde é postado, como é reproduzido. Essas 2 horas, inclusive, elas são muito poucas. Em 2 horas você pode ter uma difusão, uma disseminação de informação muito grande. Portanto, ele vai ser obrigado a vedar essa difusão e também a apagar esses conteúdos. Eles vão ter que investir em tecnologias para isso, porque eles já investem isso em termos de mercado. Então, vai ter que investir também para a proteção das mulheres.
2: Agora, secretária, também foi sancionada hoje a lei que cria o Cadastro Nacional de Agressores. Esse cadastro, ele poderá ser acessado pelas mulheres, ele vai ser uma consulta pública ou ele vai ser de uso exclusivo de autoridades, por exemplo, para a polícia fazer investigações?
4: Isso ainda não está resolvido, isso vai ser regulamentado, né? Essa é uma lei que foi sancionada hoje, ela vai precisar de regulamentação e é necessário que a gente tenha muito zelo, muito cuidado com os conteúdos que vão ser...

0: utilizados. O que a gente tem compreensão é que esse cadastro vai reunir estupradores, feminicidas, agressores, tanto físicos como psicológicos, e esse cadastro de imediato será utilizado para investigação, mas há possibilidade de uso específico para usuários também. Isso ainda vai ter uma discussão na regulamentação da lei.
1: Outra preocupação, secretária, é com a proteção das mulheres vítimas de violência que denunciam seus agressores. Hoje também foram oficializadas medidas para oferecer mais segurança a essas mulheres. Que medidas foram essas?
0: Existem duas situações muito preocupantes. Uma é aquela em que o agressor continua insistindo em ameaçar as mulheres. Acho que vocês acompanharam. Agressores que são presos e dizem vou matar, e dentro do presídio continuam a agir para que essas mulheres tenham a vida atormentada e às vezes sejam vítimas de feminicídio. Então é um endurecimento das leis dirigida aos agressores que persistem em fazer ameaça, e a outra é o afastamento imediato do agressor do lar. Muitas vezes as mulheres ficam submetidas a voltarem para a residência. Existe 65% das mulheres, elas não têm só dependência emocional, têm dependência financeira, ou total ou parcial. E nesse sentido é preciso afastar o agressor do lar. Então, aumentaram as condições de afastar de imediato o agressor do lar.
2: Bom, para concluir, a gente não pode deixar de mencionar, né, secretária, que a gente está completando aí 100 dias do pacto entre os três poderes para esse combate ao feminicídio e à violência contra as mulheres. Queria que a senhora dissesse para a gente o que se pode destacar de avanços nesse período.
0: Olha, a gente avançou muito na ideia de responsabilização do agressor, de não naturalização da violência, porque quando a sociedade diz que um agressor fica solto ou não é punido, a gente está dizendo que ele está agindo comumente, né? Mas existe um grande destaque, né? É a articulação dos três poderes, onde o executivo, o legislativo e o sistema de justiça estão agindo coordenadamente, e ainda um desafio muito grande para a sociedade brasileira, que é a gente trabalhar com prevenção. Quando a gente falou em ambiente digital, a gente não está falando só de conteúdos criminosos, a gente está falando de conteúdo de ódio, de ideia de civilidade que está indo aí nessas rede pills ou pílulas vermelhas, né, que são, inclusive com atores que são capazes de ir para a mídia para dizer mentiras, criando situações e factoides que dá a entender que as mulheres são agressoras. Então, nós vivemos num momento em que a prevenção, a ação nas escolas, nos meios de comunicação, nas instituições religiosas, precisam disputar um modelo de civilidade. E eu acho que o presidente Lula fez um movimento muito importante. Quando ele chama os homens para o centro do debate, ele desloca a questão. Então, tem dois deslocamentos. Os homens estão no centro do debate. Se são agressores, podem ajudar a resolver o problema. O outro é que a vergonha não pode ser da vítima. Então, nós estamos nessa construção de uma sociedade que tem um modelo civilizatório onde as mulheres precisam ser respeitadas e não executadas pelos seus parceiros íntimos. Porque a diferença da violência contra os homens, da violência contra as mulheres, é justamente que o seu agressor faz parte da sua relação de intimidade familiar. E isso é insustentável.
1: Muito bem, nós conversamos com Estela Bezerra, secretária nacional de enfrentamento à violência contra a mulher. Muito obrigado por sua entrevista aqui à Voz do Brasil.
0: Eu que agradeço, Luciano.
2: E as empresas de tecnologia Google, Meta, TikTok, Kuai e Microsoft foram notificadas pela Advocacia Geral da União, que solicitou a colaboração no combate e na prevenção de fraudes digitais relacionadas ao programa Novo Desenrola Brasil.
1: A iniciativa tem como objetivo apoiar famílias brasileiras na renegociação de dívidas.
2: Na notificação encaminhada às empresas, a instituição destacou que os golpes digitais, além de explorarem a vulnerabilidade dos beneficiários, fragilizam a confiança em políticas públicas legítimas e representam um dano à credibilidade das ações estatais.
1: Motoristas por aplicativo e taxistas já começaram a se inscrever no Move Táxi Aplicativos para o financiamento de veículos novos.
2: O governo do Brasil acredita que o programa tem potencial para comercializar até 300 mil veículos em todo o país.
1: E o programa traz vantagens para as mulheres, como taxas de juros mais baixas e recursos para a compra de equipamentos de segurança.
3: Em menos de 24 horas, 164 mil motoristas se inscreveram para participar do programa Move Táxi Aplicativos. Podem participar motoristas de aplicativo com cadastro ativo há pelo menos 12 meses, com ao menos 100 corridas.

0: corridas na mesma plataforma e taxistas registrados em atividade. As condições valem para carros novos de até R$150 mil, de montadoras habilitadas no programa Mover. O taxista Francisco Neto, de Brasília, acredita que assim todos saem ganhando.
1: Parece que é um projeto bom, né?
2: Todo mundo ganha, né? Porque se a frota está renovada, é tendência que melhore para todo mundo.
0: Para fazer a inscrição no programa, basta acessar gov.br/movebrasil. Como conta Wallace Moreira Lima, secretário nacional de Desenvolvimento Industrial, Inovação, Comércio e Serviços.
3: A partir desse link que o trabalhador se cadastra, ele já vai ter a informação em 5 dias se ele estar apto ao programa. E aí ele já vai saber que ele pode se beneficiar desse programa.
0: E as condições de financiamento para homens e mulheres são diferenciadas, como explica o secretário Wallace Moreira Lima.
3: Para as mulheres, terá uma taxa de juros menor, a carência para o homem e para a mulher são de 6 meses. Para o homem, o financiamento em até 60 vezes, mas para as mulheres em até 72 vezes.
0: Pelo programa, as mulheres podem dispor ainda de R$15 mil para comprar equipamentos de segurança. Para a motorista por aplicativo Karine Trindade, uma oportunidade para as mulheres.
4: Para nós é uma grande vitória e para as mulheres que vai ter os juros mais reduzidos também e esse financiamento mais facilitado para todos os trabalhadores e trabalhadoras de aplicativo.
0: O total de crédito disponível para o programa é de R$30 bilhões por meio do Banco Nacional de Desenvolvimento Econômico e Social, BNDES. Os financiamentos devem ser efetivados a partir do dia 19 de junho. De acordo com o Ministério da Fazenda, esse prazo é necessário para definição de detalhes e informações aos bancos comerciais sobre o programa. Com locução de Nazi Brum, reportagem de Luciana Colares de Holanda.
5: Hoje, no programa Bom Dia Ministro, produzido pela Empresa Brasil de Comunicação, Volney Queiroz, da Previdência Social, afirmou que o governo trabalha para reduzir a fila do INSS.
6: Entre as ações para reduzir as filas estão a realização de mutirões e a contratação de novos peritos.
5: Segundo o ministro, a fila de solicitações do INSS caiu mais de 500 mil nos últimos 2 meses e agora está no menor patamar em 16 meses.
7: O nosso desafio, a nossa tarefa é deixar essa fila abaixo de 1.300.000, ou seja, 1.300.000 é só o fluxo do mês, não tem ninguém
5: normal
7: esperando,
5: uhum.
7: E abaixo dos 45 dias. E nós estamos indo bem nessas duas categorias, digamos. Estamos avançando bem. Estou querendo zerar essa fila até o final desse ano.
6: A equipe de meio ambiente do governo do Brasil fez um alerta para os impactos de 5 projetos de lei em tramitação no Congresso Nacional, que, segundo o Ministério, se forem aprovados, vão trazer grandes prejuízos ao ecossistema no país.
5: De acordo com o Ministério do Meio Ambiente, os textos podem permitir, por exemplo, que uma espécie em extinção não faça parte da lista nacional oficial, se houver interesse econômico, reduz áreas protegidas e restringe punições de crimes ambientais.
6: Entre os pontos criticados está a proibição do uso de imagens de satélite para embargos remotos em áreas desmatadas. Segundo o presidente substituto do IBAMA, Jair Schmidt, grande parte das fiscalizações contra o desmatamento depende dessa tecnologia.
8: Hoje eu diria que 2/3 de todas as autuações que o IBAMA realiza, voltada à fiscalização da flora, combate ao desmatamento, né? Não só na Amazônia, nós temos um olhar específico para a Amazônia, mas também nós temos desmatamento nos outros biomas, né? Alguns muito sensíveis, que também são afetados por vários desses projetos de lei antiambientais.
5: O ministro do Meio Ambiente e Mudança do Clima, João Paulo Capobianco, informou que vai continuar atuando junto a deputados e senadores para discutir os projetos.
9: Continuamos atuando na Câmara lá, debatendo, buscando um entendimento, mas está muito difícil, como vocês têm visto. Vamos atuar no Senado e vamos atuar após, caso isso tramite seja aprovado no Senado, vamos também trabalhar em relação a apresentar ao Presidente da República esses fatos para que o presidente possa analisar os encaminhamentos que deverá propor.
6: O Brasil ganha reforço de quase 500 mil professores considerados qualificados para o ensino.
5: É o que apontam os resultados da prova nacional docente, realizada pela primeira vez no ano passado.
6: A avaliação integra o exame teórico do ENADE das licenciaturas, que avalia a formação inicial de professores.
5: O Ministério da Educação divulgou os dados hoje e anunciou mudanças nos cursos de licenciatura com base nas novas regras da educação à distância.

0: A primeira edição da prova nacional docente teve quase 1.100.000 inscritos. Criada dentro do programa Mais Professores para o Brasil, a prova nacional docente não é obrigatória, mas pode ser usada por estados e municípios em concursos públicos e processos seletivos para professores. Ao todo, 1.530 redes de ensino aderiram à prova. Do total de participantes, 65% foram considerados proficientes. O ministro da Educação, Leonardo Barchini, destacou que a prova pode ajudar as redes públicas a melhorar a seleção de professores.
1: Temos quase 500.000 de professores proficientes e que estão à disposição das redes municipais e estaduais, e agora elas têm à disposição um instrumento poderoso que vai poder selecionar da melhor maneira possível.
0: Além da prova nacional docente, o Ministério da Educação divulgou os resultados do ENADE das licenciaturas 2025, que avalia a qualidade da formação inicial de professores. Entre os concluintes de cursos presenciais, 73% foram considerados proficientes. Na educação à distância, o percentual foi de 47%. Também houve diferença por tipo de instituição. Nas universidades públicas federais, a proficiência foi de aproximadamente 76%. Nas públicas estaduais, de 73%. Nas instituições privadas, o índice ficou em 46%. Segundo o MEC, 56% dos cursos avaliados ficaram com conceitos 3, 4 ou 5 no ENADE. O ministro da Educação, Leonardo Barchini, destacou o ineditismo dos dados e os desafios para a formação de professores no país.
1: Pela primeira vez temos resultados dessa magnitude. Com esse detalhamento, a gente vai instituir novas políticas e novas ações para que a gente possa melhorar em todas as áreas a formação de professores no Brasil.
0: Com base nos resultados e nas novas regras para a educação à distância, o MEC informou que todos os cursos de licenciatura EAD não podem abrir novas matrículas e serão encerrados quando as turmas atuais concluírem a formação. Os cursos presenciais também terão que se adequar. Até maio de 2027, deverão reduzir a carga horária à distância de 40 para 30%. Reportagem Jéssica Gonçalves.
2: A próxima edição da Prova Nacional Docente já tem data marcada. Será no dia 20 de setembro.
3: Nesta edição, o exame vai avaliar 21 licenciaturas e os resultados serão divulgados em dezembro.
2: Mais rapidez e segurança na hora de fazer check-in em hotéis e pousadas pelo país. Já está valendo a Ficha Nacional de Registro de Hóspedes.
3: A medida do governo do Brasil busca reduzir a burocracia, dar mais conforto aos viajantes e garantir segurança à rede hoteleira.
2: A ficha é obrigatória, 100% digital e conectada ao sistema gov.br.
4: O que antes era feito no papel, agora em formato 100% digital. A Ficha Nacional de Registro de Hóspedes agiliza a identificação dos turistas, evitando filas e reduzindo custos. A iniciativa preza pelo respeito à privacidade e cumpre a Lei Geral de Proteção de Dados. É o que garante o gerente-geral, Jean Nogueira.
5: É um sistema 100% seguro, né? Na verdade, a gente melhora o processo para evitar fraudes, né? A ficha digital, ela é conectada direto com gov.br, você acaba tendo um controle melhor, é uma segurança a mais para o hóspede e uma segurança a mais para
4: o
5: hotel.
4: O novo sistema passou a ser obrigatório desde 20 de abril. Ele parece com os check-ins de aeroportos. O registro digital pode ser realizado previamente ou na hora da hospedagem. Para a hóspede paulista Tayane Garcia, o check-in digital poupa tempo para quem tem pressa.
6: Tudo que dê para facilitar o teu dia a dia é sempre bem-vindo.
4: A plataforma não coleta dados sobre despesas do cliente e nem monitora pessoas. Serve apenas para registrar informações sobre o turismo e também apoiar a segurança pública. Um ganho para hóspedes e para a rede hoteleira, como defende Jean Nogueira.
5: Os dados que o cliente preenchia na ficha antiga, a gente tinha que mensalmente enviar para os órgãos competentes. Isso hoje é feito automaticamente.
4: No caso de turistas estrangeiros, a ficha disponibiliza módulos específicos em inglês e espanhol. O sistema é intuitivo e respeita os padrões globais de hospitalidade. Reportagem Cleide Lopes.
3: Essas foram as notícias do governo do Brasil.
2: Fique agora com o Minuto do TCU. Em seguida, as notícias do Poder Judiciário e do Congresso Nacional. Boa noite.
3: Boa noite para você e até amanhã.

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2: O novo ministro do Tribunal de Contas da União, Odair Cunha, tomou posse do cargo nesta quarta-feira, dia 20 de maio. A cerimônia foi realizada na sede do TCU, em Brasília, e teve a presença do presidente da República, Luiz Inácio Lula da Silva, o vice-presidente Geraldo Alckmin e diversas outras autoridades. Durante seu discurso, Odair Cunha relembrou sua trajetória e destacou que chega à Corte de Contas devido à sua história pública.
3: Hoje estou aqui porque fui escolhido pelo Congresso Nacional, por homens e mulheres eleitos pelo povo brasileiro. Recebo essa escolha não apenas como uma honra pessoal, mas também como um reconhecimento de que a experiência pública, a escuta e o diálogo podem contribuir para a missão dessa instituição.
2: O ministro ocupa a vaga deixada por Haroldo Cedrás, que se aposentou em fevereiro. Saiba mais em tcu.gov.br.
1: 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Você vai ouvir agora notícias do Poder Judiciário.
4: Presidente do STF e do CNJ anuncia avanços na concessão de medidas protetivas para mulheres.
5: STJ identifica habeas corpus com erros gerados por inteligência artificial e comunica caso à OAB.
4: Presidente do TSE destaca a atuação da Justiça Eleitoral no combate à fraude e à cota de gênero.
5: Boa noite, eu sou Marcela Luiza.
4: E eu sou Walter Lima.
5: Mais de 50% das medidas protetivas de urgência são concedidas no mesmo dia em que são requeridas e cerca de 90% são analisadas em até 48 horas.
4: O dado foi apresentado hoje durante cerimônia no Palácio do Planalto, que marcou os 100 dias do Pacto Brasil de Enfrentamento do Feminicídio entre os três poderes. Pablo Lemos.
6: O presidente do CNJ e do Supremo Tribunal Federal, ministro Edson Fachin, afirmou que os resultados iniciais demonstraram avanço na resposta institucional aos casos de violência doméstica e feminicídio.
7: Quando os três poderes caminham juntos, o Estado brasileiro é capaz de proteger quem mais precisa e é capaz de fomentar uma mudança cultural.
6: Fachin também destacou a implementação do Formulário Nacional de Avaliação de Risco, documento eletrônico que permite a tramitação digital dos pedidos de medidas protetivas.
5: Ministro do STJ identifica habeas corpus com erros criados por IA e determina a comunicação à OAB.
4: A defesa pedia a soltura de um preso preventivamente por tráfico de drogas em Minas Gerais. Fátima Uchoa.
8: O ministro Rogério Schietti Cruz apontou que no pedido havia citações fabricadas em série, fenômeno conhecido como alucinação de inteligência artificial, quando a ferramenta cria informações falsas com aparência de verdadeiras. O advogado admitiu o uso eventual da tecnologia, mas afirmou ter feito revisão técnica e jurídica do conteúdo. No entanto, para o relator, os elementos contradizem essa afirmação. Assim, Schietti determinou o envio de ofício à Ordem dos Advogados do Brasil para a Ciência dos Fatos e eventual adoção de medidas cabíveis. Mesmo com as falhas identificadas no habeas corpus, o ministro concluiu que a prisão preventiva estava devidamente fundamentada e negou a liminar.
5: Presidente do TSE destaca a atuação da Justiça Eleitoral no combate da fraude à cota de gênero.
4: Ministro Nunes Marques ressaltou novo pleito em Melgaço, no Pará. Fábio Ruas.
9: Melgaço elegeu 3 mulheres em eleições suplementares para ocupar cadeiras na Câmara Municipal. De acordo com Nunes Marques, a nova eleição teve como destaques a agilidade e a eficiência da apuração em um município marcado por extensas áreas ribeirinhas. O presidente do TSE reafirmou o compromisso da Justiça Eleitoral com a inclusão política das mulheres e de outros grupos da sociedade, o que, segundo ele, é uma verdadeira exigência democrática.
5: A Justiça do Trabalho segue em ação na Ilha do Marajó.
4: Durante a itinerância, juízes estão dando solução a várias pendências judiciais. Luma Soares.
10: Em Melgaço, a Justiça Trabalhista reforça o combate ao trabalho escravo contemporâneo e infantil, além de garantir um protocolo para julgamentos com perspectiva inclusiva. Num outro eixo de

0: apoio aos moradores, houve doação de computadores e cursos de inclusão no mercado de trabalho. O mutirão do Justiça Itinerante vai até sexta-feira, dia 22.
1: MPF pede a suspensão imediata de leilões de energia elétrica que podem encarecer a conta de luz em pelo menos 500 bilhões de reais pelos próximos 15 anos.
2: Caso os órgãos não atendem à recomendação no prazo de 48 horas, o MPF poderá adotar medidas judiciais. Tatiana Castro.
3: A investigação do MPF aponta que os preços teto dos leilões, isso é, o valor máximo que o governo aceitaria pagar pela energia, sofreram um aumento repentino, entre 73% e 100%. Além da suspensão imediata do leilão, o MPF também pede que os órgãos refaçam os cálculos com base em premissas neutras e independentes. Caso os órgãos não acatem a recomendação no prazo de 48 horas, o MPF poderá adotar as medidas judiciais.
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1: Uma boa noite.
2: E até amanhã.
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1: Eu sou Paula Groba.
2: E eu sou Humberto Pinheiro.
1: E estes são os destaques de hoje do Jornal do Senado, que começa agora.
2: Senado aprova novo piso para médicos e cirurgiões dentistas. Texto segue para a Câmara.
1: Governo e Senado negociam MP para criar crédito especial a produtores afetados por desastres climáticos.
2: Plenário conclui votação de indicações para embaixadas, CVM e Corregedoria do Conselho Nacional de Justiça.
1: Boa noite.
2: Boa noite.
1: Médicos e cirurgiões dentistas poderão passar a ter um piso salarial nacional definido em lei. Uma proposta aprovada na Comissão de Assuntos Sociais fixa o valor inicial de R$ 13.662,00, com previsão de reajuste anual.
2: A proposta segue para análise da Câmara dos Deputados. Repórter Patrícia Oliveira.
3: Médicos e cirurgiões dentistas passam a receber um piso salarial de R$ 13.662 para uma jornada semanal de 20 horas. O reajuste de salário foi aprovado na Comissão de Assuntos Sociais. A proposta da senadora Daniela Ribeiro, do Progressistas da Paraíba, atualiza regras da legislação de 1961 sobre a remuneração dessas categorias. O senador Fernando Dueira, do PSD de Pernambuco, também determinou reajuste anual pelo IPCA, adicional de 50% para trabalho noturno e horas extras, além de intervalo de descanso de 10 minutos a cada uma hora e meia trabalhada. Dueira destacou que o congelamento do piso desde 2022 contribuiu para a precarização das relações de trabalho na área da saúde, além da dificuldade de profissionais permanentes em municípios pequenos e regiões remotas.
4: Ao fixar piso concreto com correção anual, contribui para reverter essa tendência. Para que as políticas de interiorização de profissionais produzam efeitos duradouros, em vez de depender exclusivamente de programas emergenciais e transitórios.
3: A proposta prevê ainda que o aumento das despesas de estados e municípios seja custeado por transferências do Fundo Nacional de Saúde. Se não houver pedido para votação no plenário, a proposta segue para análise da Câmara dos Deputados.
1: E seguiu para o plenário do Senado a ampliação de direitos para agentes de vigilância sanitária e agentes indígenas de saúde e saneamento. A proposta equipara benefícios já garantidos a outras categorias do SUS e reconhece o papel desses profissionais na prevenção de doenças e no atendimento a comunidades vulneráveis, muitas vezes em áreas remotas.
2: E uma sugestão legislativa transformada em projeto de lei pela Comissão de Direitos Humanos poderá reajustar em até 100% as bolsas do programa Mais Médicos. As informações com Rodrigo Rezende.
5: As bolsas pagas no programa Mais Médicos podem ter um reajuste de até 100%. Uma sugestão legislativa com esse tema, apresentada por

0: meio do programa E-Cidadania, foi acatada pela Comissão de Direitos Humanos e Legislação Participativa e passará a ser analisada no Senado como projeto de lei. O relator, senador Zequinha Marinho, do Podemos do Pará, ressaltou que os reajustes das bolsas desde a criação do programa não acompanharam a inflação.
1: Efetivamente, quando da criação do programa, em 2013, as bolsas pagas eram formação de R$10 mil, supervisão de R$4 mil e a tutoria de R$5 mil. 13 anos depois, enquanto a bolsa formação é de R$14.161,63, as outras duas sequer tiveram os seus valores atualizados.
0: O projeto de lei que será discutido reajusta as bolsas para os seguintes valores: formação, R$20 mil, supervisão, R$8 mil e tutoria, R$10 mil. A partir da publicação da possível lei, os reajustes seriam anuais baseados no IPCA.
2: O presidente do Senado, Davi Alcolumbre, convocou uma sessão conjunta do Congresso Nacional para analisar vetos à Lei de Diretrizes Orçamentárias que impedem municípios inadimplentes com até 65 mil habitantes de celebrar convênios e receber recursos federais.
3: Segundo Alcolumbre, a votação poderá permitir o acesso de mais de 3 mil municípios a recursos federais. Ele afirmou ainda que a pauta foi definida após pedido apresentado durante a Marcha dos Prefeitos, organizada pela Confederação Nacional dos Municípios, realizada nesta semana em Brasília. A sessão do Congresso está agendada para esta quinta-feira.
4: Nós fizemos um compromisso, o Senado e a Câmara dos Deputados, para convocarmos uma sessão no dia de amanhã com apenas 4 dispositivos da LDO que tratam da derrubada dos vetos que viabilizam mais de 3.100 municípios brasileiros acessarem os recursos com convênios federais do Brasil.
2: E o Senado aprovou nesta terça-feira a indicação de 7 diplomatas para chefiar embaixadas e representações do Brasil no exterior. Entre os nomes aprovados estão os novos embaixadores do Brasil no Japão, Vietnã, Omã, Albânia, Belize e Bahamas, além do representante permanente do país na Organização das Nações Unidas, Ricardo de Souza Monteiro.
3: O plenário também aprovou indicações para a Comissão de Valores Mobiliários e para a Corregedoria do Conselho Nacional de Justiça. Otto Eduardo Fonseca Lobo foi aprovado para a presidência da CVM. Os indicados agora poderão ser nomeados pela Presidência da República.
2: E a Comissão de Assuntos Econômicos adiou a votação do projeto que cria uma linha especial de crédito para produtores rurais afetados por eventos climáticos e crises internacionais. Relator da proposta, o senador Renan Calheiros, do MDB de Alagoas, retirou o texto da pauta após pedido do Ministério da Fazenda para novas negociações.
3: A proposta prevê o uso de recursos do Fundo Social do Pré-Sal para financiar agricultores prejudicados por secas, enchentes e impactos econômicos de conflitos geopolíticos. O texto também estabelece juros diferenciados, prazo de pagamento de até 10 anos com 3 de carência, além de regras para atender produtores, cooperativas e associações em situação de calamidade ou com perdas na produção. Após reunião com a equipe econômica na tarde de hoje, Renan Calheiros afirmou que houve avanços nas negociações e sinalização de apoio do governo à medida.
5: Está tudo caminhando bem no sentido de se publicar uma medida provisória com critérios de enquadramento, de juros, de carência e de prazo de 10 anos para pagar. O ministro da Fazenda está fazendo da sua parte tudo absolutamente. Absolutamente tudo para que essa negociação seja concluída na próxima segunda-feira.
2: Enchentes, secas e ondas de calor cada vez mais intensas estarão no centro de um debate no Senado sobre mudanças climáticas. A discussão vai tratar dos impactos de fenômenos como o El Niño e das formas de prevenir e responder a desastres naturais.
3: Para o senador Esperidião Amin, do PP de Santa Catarina, o objetivo é trabalhar para reduzir perdas humanas, sociais e econômicas causadas por eventos climáticos extremos. A sessão está marcada para o próximo dia 28 de maio.
6: Reduzir danos significa salvar vidas, em primeiro lugar, e reduzir o impacto na economia, na sociedade brasileira, especialmente dos estados que venham a ser os alvos maiores desta possível calamidade climática, ou pelo menos desse

0: transtorno climático a nos prevenirmos.
1: Já o senador Cleitinho, do Republicanos de Minas Gerais, criticou a proposta que permite o parcelamento de dívidas de partidos políticos. O texto foi aprovado pela Câmara dos Deputados e deve ser analisado pelo Senado.
2: O parlamentar defendeu que o Congresso Nacional priorize medidas para melhorar a qualidade de vida dos trabalhadores. Segundo Cleitinho, o alto custo de vida tem dificultado o acesso da população a itens básicos. Ele também cobrou mais debates sobre a escala de trabalho 6x1.
3: Vim falar que não pode discutir essa questão do fim da escala 6x1. Pois tem que discutir sim. Traga compensação, coloque na balança aqui, equilibra a balança, tanto para o empresário quanto para o trabalhador.
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2: Com edição de Paula Groba e trabalhos técnicos de Eliseu Caires, o Jornal do Senado fica por aqui. Acompanhe agora as notícias da Câmara dos Deputados. Boa noite.
1: Boa noite e até amanhã.
5: Jornal Câmara dos Deputados. Câmara aprova mudanças nas regras de prestação de contas de partidos.
6: Plenário aumenta a pena para crime virtual contra crianças e adolescentes.
5: Deputados defendem a descentralização de recursos para os municípios.
6: Boa noite. Gilson Daniel, do Podemos do Espírito Santo, aproveita a marcha dos prefeitos em Brasília para defender a ampliação dos recursos destinados aos municípios. Ele assinala que é nas cidades que a população busca atendimento de saúde, educação e assistência social.
5: Gilson Daniel avalia que a Câmara precisa debater o financiamento municipal para desconcentrar verbas públicas da União e dos Estados. O congressista reforça a importância das emendas parlamentares como instrumento de apoio aos mais de 70 municípios capixabas.
6: Gabriel Nunes, do PSD, defende solução definitiva para as dívidas dos municípios com o INSS, principalmente nas pequenas e médias cidades. O parlamentar aponta que, na Bahia, prefeituras enfrentam dificuldades para pagar suas obrigações sem comprometer os serviços oferecidos à população.
5: Gabriel Nunes pede que o Congresso enfrente a pauta diante do peso da alíquota previdenciária nos cofres das prefeituras. Ele propõe o retorno do índice de contribuição a 8%, com o objetivo de aliviar os gastos das pequenas e médias cidades baianas.
6: Daniel Tzerciak, do PSDB do Rio Grande do Sul, comemora a garantia da Agência Nacional de Transportes Terrestres de que este ano não haverá cobrança de pedágios nas BRs 116 e 392. O deputado afirma que o fim do antigo contrato de concessão interrompe um ciclo de tarifas elevadas.
5: Daniel Tzerciak considera que a pausa nas cobranças é necessária para estimular o desenvolvimento econômico, atrair investimentos e gerar empregos nos mais de 100 municípios da mesorregião da metade sul gaúcha.
6: Marcelo Nilo, do Republicanos, critica a gestão do governo da Bahia, afirmando que áreas como saúde, segurança pública, educação e geração de empregos enfrentam dificuldades. O parlamentar também questiona gastos com eventos institucionais diante de demandas sociais da população.
5: Marcelo Nilo relembra o rompimento político com o PT após décadas de aliança e faz críticas ao governo federal. Na visão do deputado, há insatisfação popular com as atuais gestões petistas na Bahia e no país.
7: Trabalho.
6: Benedita da Silva, do PT do Rio de Janeiro, reforça seu apoio à PEC do fim da escala 6x1. A deputada argumenta que a redução da carga horária melhora a produtividade por diminuir o esgotamento físico e mental que afeta os trabalhadores no país.
5: Benedita da Silva afirma que a mudança para o modelo 5x2 viabiliza períodos adequados para o descanso e para a convivência familiar. Ela critica o posicionamento contrário à PEC e classifica a jornada 6x1 como exaustiva para a classe trabalhadora.
6: João Daniel, do PT de Sergipe, defende o fim da escala 6x1 e a afirma que a redução da jornada vai garantir mais qualidade de vida aos trabalhadores, com mais tempo para descanso, convivência familiar e cuidados com a saúde.
5: João Daniel também enaltece mobilizações sociais e sindicais em defesa da proposta e sustenta que a mudança pode fortalecer a economia e ampliar a valorização da classe trabalhadora no país.
6: Daiana Santos, do PCdoB do Rio Grande do Sul, defende a adoção da jornada

0: de 5 dias de trabalho para 2 de descanso. Segundo ela, a proposta garante condições mais humanas e combate rotinas exaustivas enfrentadas por milhões de trabalhadores.
1: Daiana Santos critica medidas que condicionam a redução da jornada a mudanças em direitos trabalhistas, como cortes no FGTS e desoneração patronal. Para a deputada, a melhoria das condições de trabalho não deve servir como moeda de troca nas negociações do Congresso.
0: Fernando Mineiro, do PT do Rio Grande do Norte, defende o fim da escala 6x1 com redução da jornada semanal para 40 horas. O legislador sustenta que a mudança tem apoio da maioria da população brasileira por garantir mais tempo de descanso aos trabalhadores.
1: Fernando Mineiro critica a tentativa de mudança na PEC do fim da escala 6x1, que acrescenta o período de 10 anos para a implantação da escala 5x2. Ele pede que a sociedade e as centrais sindicais acompanhem a votação para pressionar o Congresso em defesa da redução do tempo de trabalho.
0: Marcon, do PT do Rio Grande do Sul, condena parlamentares da oposição que não apoiam a PEC do fim da escala 6x1. O deputado afirma que os trabalhadores precisam de mais tempo para cuidar da saúde, conviver com a família e ter acesso ao lazer.
1: Marcon critica a apresentação de uma emenda que prevê, em vez de reduzir a jornada para 40 horas, aumentar para até 52 horas de trabalho por semana. Na opinião do congressista, quem defende esse tipo de mudança trata o trabalhador como máquina, não como ser humano.
2: Votação.
0: Câmara aprova projeto que permite que o trabalhador empregado na safra agrícola continue a receber o Bolsa Família. O repórter Marcelo Larcher tem mais detalhes.
3: O plenário da Câmara concluiu a aprovação de um projeto que garante a continuidade do pagamento de benefícios sociais, como Bolsa Família, para o trabalhador que se empregar em atividade ligada à safra agrícola. Esse tipo de serviço varia de acordo com a atividade agrária e compreende o período entre o preparo do solo e a colheita. Os contratos para esse tipo de trabalho, de acordo com a lei de 1973, têm um período máximo de 2 anos. Acontece que as regras do Bolsa Família estão atreladas a um valor máximo de renda por pessoa. Esse limite foi definido em R$ 218,00 mensais, o que faz com que o trabalhador perca o direito se obtiver um trabalho com carteira assinada, como é o caso da safra. O argumento é de que algumas culturas agrícolas, como o café, o alho, a batata, a uva, a maçã e a cebola, tem elevada necessidade de mão de obra, o que faz com que o trabalhador prefira manter a Bolsa Família a trabalhar com carteira assinada. O projeto apresentado pelo deputado Zé Vitor, do PL de Minas Gerais, foi aprovado pela Câmara em 2024 e depois foi alterado pelo Senado. A proposta retornou para análise dos deputados e o relator, deputado Evair Vieira de Mello, do Republicanos do Espírito Santo, rejeitou a maioria das mudanças feitas pelos senadores. O texto original aprovado pela Câmara retira do cálculo da renda familiar, para efeito do recebimento de benefícios sociais, o salário recebido pelo trabalhador no contrato da safra. O Senado, por sua vez, optou por alterar a regulamentação do programa Bolsa Família para prever a reinclusão do beneficiário excluído no caso da média anual de renda da família superar o limite permitido. Para o relator, Evair Vieira de Mello, a mudança não garante a permanência do trabalhador safrista no Bolsa Família.
4: Entendemos que a proposta do Senado Federal, ela não aprimora significativamente a operacionalização do programa Bolsa Família, na medida em que continua a impedir a contratação de safristas, cuja condição, mesmo após a sua contratação, ainda é de vulnerabilidade social em face das peculiaridades inerentes à atividade agropecuária que é sazonal. O contrato de safra desempenha papel essencial para a manutenção da produção agrícola e da pecuária nacional.
3: O projeto que garante a continuidade do pagamento de benefícios sociais como Bolsa Família para o trabalhador que se empregar em atividades ligadas à safra agrícola seguiu para a sanção presidencial e já pode virar lei. Da Rádio Câmara de Brasília, com informações de Antônio Vital, Marcelo Larcher.
2: Agricultura.
1: Tiago de Joaldo, do Republicanos de Sergipe, cobra do governo a conclusão de estudos sobre possível prática de dumping na importação de leite da Argentina e do Paraguai. Ele afirma que a concorrência estaria prejudicando produtores brasileiros e tornando a atividade economicamente insustentável.
0: Tiago de Joaldo também pede ações do governo de Sergipe para fortalecer a cadeia leiteira local. Ele menciona, por exemplo, incentivos tributários, compras públicas de leite produzido no estado e apoio institucional aos produtores do sertão sergipano.
1: Dr. Flávio, do PL, exalta a exposição de produtos do agronegócio do Rio de Janeiro na Câmara, com a participação de produtores da região serrana e do norte fluminense. O parlamentar assinala que a divulgação de produtos regionais amplia mercados e fortalece a agricultura do estado.
0: Dr. Flávio pediu a

Ainda a derrubada do veto presidencial ao projeto que reconhece o Norte e Noroeste Fluminense como região do semiárido. Para o deputado, a medida vai facilitar o acesso ao crédito e ampliar investimentos para os produtores rurais da região.

0: violência sexual de criança ou adolescente, qualquer representação de atividade sexual ou nudez que envolva criança ou adolescente real ou fictícia. Isso vai valer para fotografia, vídeo ou imagem digital, mesmo que produzida, manipulada ou gerada com o uso de tecnologias digitais, inclusive inteligência artificial. A proposta também deixa claro no Código Penal que todos os crimes contra a dignidade sexual, como estupro e estupro de vulnerável, também serão caracterizados quando cometidos no ambiente digital. Todos esses crimes passam a ser considerados hediondos, o que significa mais tempo de cumprimento de pena em regime fechado. O projeto também torna crime o simples acesso a conteúdo de pedofilia na internet. Ou seja, isso será crime mesmo se a polícia não encontrar arquivos com conteúdo de abusos sexuais ou violência contra crianças e adolescentes armazenados no computador ou na nuvem do acusado. A proposta também aumenta em até um terço a pena para aliciamento de crianças ou adolescentes por meio de inteligência artificial ou filtros capazes de alterar a imagem ou a voz do criminoso para enganar a vítima. O agravamento da pena vai valer também no caso de perfis falsos em plataformas de jogos online, aplicativos de mensagens, salas de bate-papo e redes sociais. Segundo a relatora, deputada Rogéria Santos, do Republicanos da Bahia, esse dispositivo foi inserido na proposta após o caso de um criminoso no Rio Grande do Sul que vitimou 127 meninas usando perfis falsos criados por inteligência artificial. Além do aumento de penas, o projeto legaliza a infiltração policial em investigações sobre redes de pedofilia na internet, em especial as chamadas rondas virtuais, com possibilidade, inclusive, de requisição de dados de conexão às plataformas sem a necessidade de autorização judicial. Isso poderá ser feito no caso de risco iminente à vida ou integridade física de crianças vítimas de abusos. Para a relatora Rogéria Santos, a proposta moderniza a legislação.
1: A proposição institui medidas modernas de enfrentamento e repressão aos crimes de violência sexual contra crianças e adolescentes no ambiente digital. Ao regulamentar a ronda virtual e os crimes praticados com o uso de inteligência artificial e da utilização de técnicas de mascaramento de endereço de IP, os números, senhoras e senhores, são alarmantes.
0: O texto também cria novo crime no Estatuto da Criança e do Adolescente, com pena de até 6 meses de prisão para quem deixar de comunicar ao Conselho Tutelar, ao Ministério Público ou à polícia casos de abuso sexual pela internet. A proposta garante ainda à criança ou adolescente vítima de violência sexual o direito ao atendimento psicológico e psicossocial especializado no Sistema Único de Saúde, o SUS, e o agressor será obrigado a cobrir todos os custos do tratamento, incluindo o ressarcimento ao SUS. Para o deputado Osmar Terra, do PL do Rio Grande do Sul, autor do projeto, a proposta fecha portas que estavam abertas para os criminosos. O projeto, que aumenta apenas para crimes relacionados a abusos sexuais de crianças e adolescentes em ambientes digitais, inclusive com o uso de ferramentas de inteligência artificial, seguiu para análise do Senado. Da Rádio Câmara, de Brasília, Antônio Vital.
2: Educação.
3: Lincoln Portela, do PL de Minas Gerais, critica a decisão judicial que condenou um casal do interior de São Paulo por evasão escolar relacionada aos filhos. Ele questiona a medida e argumenta que a família estaria garantindo uma educação domiciliar às crianças.
4: O parlamentar também chama atenção para os índices de evasão escolar no país e defende prioridade no enfrentamento de casos de estudantes sem acesso à educação. Segundo Lincoln Portela, a situação exige foco das autoridades públicas e do sistema de justiça.
2: Segurança Pública.
3: O escolto do PT da Paraíba elogia a atuação da Polícia Federal no enfrentamento às organizações criminosas que se infiltraram no sistema econômico nacional. Ele argumenta que as investigações sobre fraudes financeiras devem prosseguir sem interferências políticas.
4: O escolto salienta que os órgãos de inteligência precisam seguir os rastros documentais de transações suspeitas envolvendo autoridades e empresários citados em CPIs. Na avaliação dele, esse é o caminho para fortalecer a segurança pública e a soberania do Estado brasileiro.
2: Eleições.
3: Câmara aprova mudanças nas regras de prestação de contas de partidos políticos. A repórter Daniele Lessa acompanhou a votação dessa mini-reforma eleitoral.
5: A Câmara dos Deputados aprovou o projeto que altera regras sobre prestação de contas, punições e funcionamento administrativo partidário, modificando diversos pontos da Lei dos Partidos Políticos. Relator da proposta, o deputado Rodrigo Gambale, do Podemos de São Paulo, argumentou que o projeto foi construído a partir das demandas dos líderes partidários, com o objetivo de dar mais segurança jurídica às legendas.

0: emendas. Já os deputados contrários ao projeto destacaram que nenhum parlamentar subiu à tribuna para defender a proposta no plenário. O projeto proíbe bloqueios e penhoras automáticas sobre recursos do fundo partidário e do fundo eleitoral, exceto em casos de uso irregular reconhecido pela Justiça Eleitoral, ponto criticado pelo deputado Kim Kataguiri, do Missão de São Paulo.
1: E aqui eu faço chamo a atenção de todos os partidos que dizem defender o trabalhador. Esse projeto está dizendo o seguinte: se um partido contratar um trabalhador e ele der calote nas verbas trabalhistas, se o partido não pagar o INSS, se o partido não pagar o FGTS, esse partido não poderá ser penhorado.
0: A deputada Adriana Ventura, do Novo de São Paulo, criticou a falta de debate sobre o projeto, que foi divulgado publicamente apenas 30 minutos antes da votação. Ela reconheceu que a proposta simplifica a burocracia, mas classificou como aberração o trecho que suspende processos administrativos e judiciais dos partidos anteriores durante fusões entre legendas.
2: Um partido se alimenta de dinheiro público, se é sustentado com dinheiro público do cidadão brasileiro, faz um monte de irregularidade. Aí, o que acontece? Tem uma fusão, então tem um partido podre que funde com outro partido. Tudo do partido podre não passa para o novo, ele não assume responsabilidade nenhuma. Tudo é suspenso. Isso é grave, gente.
0: Segundo o texto, o novo partido responderá pelas dívidas das legendas anteriores, mas não sofrerá suspensão de recursos do fundo partidário por irregularidades em contas antigas que já foram julgadas. A deputada Fernanda Melchiona, do PSOL do Rio Grande do Sul, pontuou que os cidadãos não têm acesso ao prazo de 15 anos para pagarem suas dívidas, ponto que também está na proposta.
2: Digo mais, o aumento das parcelas em 180 parcelas é 15 anos. Para os partidos pagar. O pobre do povo pega ali no cheque especial, tem que pagar, senão é o juro, não sei o quê. Os partidos vão ter 15 anos, independente do valor.
0: O texto também prevê que em semestre eleitoral não poderá haver suspensão de repasses do fundo partidário ou do fundo eleitoral por irregularidades em prestações de contas anteriores. Outra mudança trata da análise das contas partidárias. O texto determina prazo de até 3 anos para julgamento dos processos de prestação de contas pela Justiça Eleitoral. Se esse prazo não for cumprido, o processo poderá ser extinto por prescrição. O projeto ainda cria regras para uso de aplicativos de mensagem por partidos e candidatos. As legendas poderão registrar números oficiais para envio de mensagens a eleitores, e essas contas não poderão ser bloqueadas pelas plataformas sem decisão judicial. A proposta, que foi chamada de mini-reforma eleitoral, vai ser agora analisada pelos senadores. Da Rádio Câmara de Brasília, Daniele Lessa.
3: Direitos Humanos.
4: Charles Fernandes, do PSD da Bahia, registra o Dia Nacional da Luta Antimanicomial, celebrado em 18 de maio. O parlamentar ressalta a importância da mobilização por um modelo de tratamento humanizado, digno e em liberdade para pessoas em sofrimento psíquico.
5: Charles Fernandes lembra que a data também marca os 25 anos da Lei da Reforma Psiquiátrica. O deputado defende o fortalecimento da rede de atenção psicossocial com a ampliação dos CAPs e das residências terapêuticas.
3: Saúde.
4: Otone de Paula, do PSD do Rio de Janeiro, cobra do Executivo Federal o recolhimento de um guia sobre pré-natal distribuído pelo Ministério da Saúde. Ele argumenta que o material descumpre o compromisso do governo de vetar políticas públicas que abordem a interrupção da gravidez.
5: Otone de Paula contesta as diretrizes do documento ao apontar que o texto oficial substitui as palavras mãe e gestante pela expressão pessoas que gestam. Ele reforça sua discordância com a destinação de recursos públicos para informativos que tratam do tema.
4: Segundo denúncia de Marangoni, do Podemos, de São Paulo, empresas de auditoria médica estariam negando procedimentos de saúde em larga escala. Ele cita o caso de uma empresa que utiliza algoritmos e planilhas controlados pelos próprios planos de saúde para tomar decisões.
5: Marangoni argumenta que a negativa de cirurgias e tratamentos sem análise médica individualizada desrespeita a lei do ato médico e o código de ética da categoria. O deputado defende uma CPI para investigar as operadoras e cobra fiscalização mais rigorosa da Agência Nacional de Saúde Suplementar.
3: Últimas notícias.
4: As votações de hoje no plenário da Câmara começaram no meio da tarde. A edição de amanhã vai trazer informações.

0: Informações sobre a pauta de projetos em discussão ao longo da semana.
1: Termina agora o Jornal Câmara dos Deputados com trabalhos técnicos de Everson Urani e apresentação de José Carlos Andrade e Luciana Vieira. Uma boa noite para você.
0: Uma ótima noite. A Voz do Brasil volta amanhã.
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0: estudo aponta que o transporte público da Grande Fortaleza precisa de 4 décadas e mudanças robustas para chegar a uma operação ideal. Alexia Vieira tem as informações.
1: O estudo busca propor mudanças para desenvolver o transporte público das 20 maiores regiões metropolitanas do Brasil. A pesquisa sugeriu 11 projetos para Fortaleza melhorar o deslocamento entre a capital e os municípios vizinhos. Segundo o banco, o investimento necessário passa dos 21 bilhões de reais. As propostas consideram a expansão das redes de metrô, VLT e corredores de ônibus. O estudo estima que Fortaleza precisaria de 41 anos para colocar em prática todas as mudanças estruturais e tarifárias. Entre as obras sugeridas estão novos corredores de ônibus nas avenidas Washington Soares e Silas Mulumba, além da expansão do BRT da Avenida Bezerra de Menezes até o centro de Calcaia. Na próxima etapa, o banco deve assinar um contrato com a Prefeitura de Fortaleza para aprofundar os estudos dos projetos. A partir dos novos dados, o município pode decidir quais propostas tirar do papel. Confira mais detalhes das propostas no site do Diário do Nordeste. Alexia Vieira para Verdinha FM 92.5 e TV Diário.
0: Motoristas de aplicativo e taxistas agora podem comprar veículos novos a juros mais baixos, através de financiamento. A decisão consta em medida provisória assinada pelo governo federal nesta terça-feira. Os detalhes com Tainá Martinez.
2: A iniciativa faz parte do Move Brasil, que já oferece linhas especiais de financiamento para a compra de caminhões, ônibus e implementos rodoviários. Podem participar motoristas de aplicativos com cadastro ativo há pelo menos 12 meses que tenham realizado ao menos 100 corridas nesse período na mesma plataforma. Além disso, taxistas registrados e em atividade também são contemplados. As condições favoráveis de financiamento valem para carros novos de até R$150 mil que atendam critérios de sustentabilidade. Os veículos precisam ser flex, híbridos flex, elétricos ou exclusivamente a etanol de montadoras habilitadas no programa Mover. As taxas de juros e os prazos serão definidos pelo Conselho Monetário Nacional ainda nesta semana. No caso de motoristas mulheres, essas condições devem ser ainda mais favoráveis, com juros menores e prazos maiores. Esse público também vai poder financiar a aquisição de equipamentos adicionais de segurança. A solicitação deve ser feita no endereço oficial do GOV, na página Move Brasil. Para motoristas de aplicativo, a confirmação de que o profissional está apto a acessar o financiamento será dada pela própria plataforma para a qual ele trabalha. No caso dos taxistas, a validação será feita pela Receita Federal. O resultado deve sair até 5 dias úteis após o pedido. Tainá Martinez para a Verdinha FM 92.5 e TV Diário.
0: O governador do Ceará, Mano de Freitas, anunciou o pagamento da quinta parcela dos precatórios do Fundef para mais de 11 mil professores sem vínculo em folha de pagamento que atuaram entre 1998 e 2006 na rede estadual de ensino. Segundo o chefe do Executivo Estadual, os beneficiados se somam aos cerca de 22 mil professores da rede estadual que já haviam recebido os valores referentes aos precatórios em abril deste ano. A quarta parcela do benefício

havia sido paga anteriormente em 30 de agosto de 2025. O anúncio foi feito por Eumano nas redes sociais. Na publicação, o governador afirmou que o pagamento representa um reconhecimento ao trabalho desempenhado pelos profissionais da educação ao longo dos anos. O governador também destacou a atuação do sindicato na articulação da medida voltada à categoria.

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0: dos principais eventos do calendário cultural da capital, o São João de Fortaleza de 2026 teve a programação divulgada pela Prefeitura. Entre as atrações, Elba Ramalho e Dorgival Dantas. Clarissa Nascimento tem os detalhes da programação.
1: O São João de Fortaleza terá a Cidade Junina, shows de artistas locais e nacionais e a tradicional apresentação de quadrilhas nas regionais. O novo espaço de apresentações será erguido no Parque de Exposições César Caos, no bairro São Gerardo. O local é conhecido por sediar a Expo-S há 70 anos. O equipamento terá rua cenográfica, praça gastronômica com comidas típicas e uma feira de artesanato regional. No dia 4 de junho se apresentam no local o Filho do Piseiro, Silvânia Iberg, Luiz Fidelis e Daniela Campelo. A festa continua no dia seguinte com Elba Ramalho, Dorgival Dantas, Lúdia Amaral e Vicente Neri. A secretária da Cultura de Fortaleza destacou que a escolha dos artistas buscou valorizar o forró e a identidade local.
2: A gente está sempre nessa composição de uma line-up que possa valorizar, né, os artistas locais e as atrações nacionais que são as convidadas. A gente tem a Lúdia Amaral, né, eu fui ver o show dela lá na Estação das Artes, ela homenageando a Rita de Cássia, então eu acho muito bacana esse tipo de composição. A gente convidou a Lúdia Amaral. No outro a gente tem a Campelo, que já movimenta muito as forrozeiras, as mulheres forrozeiras também. É muito especial pra gente colocar a mulher nesse lugar. Aí a gente fez a composição com a Elba, o Dorgival, né, o Filho do Piseiro, né, que também é muito bacana, o Vicente Nero, o Luiz Fidelis, que é um grande representante do movimento junino, né, esses grandes forró que a gente escuta são quase todas composições do Luiz Fidelis, esteve com a gente já anteriormente, né, é uma parceria muito bacana.
1: Ao longo dos meses de junho e julho, as 12 regionais da cidade vão receber 24 festivais de quadrilha. Acontece nos dias 30 e 31 de julho, também na cidade junina. No dia 1º de agosto, ocorrerá a grande final dos grupos infantis. O acesso a toda a programação será gratuito mediante a doação de 1 quilo de alimento. Confira mais sobre a programação no site do Diário do Nordeste. Clarice Nascimento para Verdinha FM 92.5 e TV Diário.
0: Um acordo de energia de 10 bilhões foi assinado para o data center do TikTok no Ceará. O valor é o maior para este tipo de empreendimento na América Latina. Os detalhes com Luciano Rodrigues.
3: A Casa 200 e a Omnia fecharam um acordo de cerca de 10 bilhões de reais. Esse acordo fala em autoprodução de energia renovável. Isso significa que o data center P100, que vai ter como cliente o TikTok, vai ser movido a energia produzida pela Casa 200. Segundo informações obtidas pelo colunista do Diário do Nordeste, Vitor Ximenes, é o maior valor já registrado para data centers na América Latina. Nesse formato de autoprodução, a Omnia passa a ser sócia de usinas eólicas da Casa 200. A empresa vai ter acesso direto à produção de energia. Esse acordo estabelece um contrato de compra de energia. O volume que a Omnia vai ter acesso chega, em média, a 300 megawatts. Para efeito de comparação, é muito mais do que a energia necessária para abastecer Fortaleza, com 2 milhões e meio de habitantes. Os parques eólicos que vão abastecer o data center do TikTok vão ficar localizados tanto no Ceará quanto no Piauí. O valor de investimento dos futuros parques eólicos dedicados ao empreendimento do TikTok pode chegar a 4 bilhões de reais. Da redação, Luciano Rodrigues para a Verdinha FM 92.5 e TV Diário.
0: A conta de luz no Ceará deve ficar mais barata a partir de julho. A Agência Nacional de Energia Elétrica, a ANEEL, aprovou a redistribuição de cerca de 5 bilhões e meio de reais em descontos tarifários para distribuidoras de energia do país, incluindo a Enel Ceará. O recurso vem de um encargo pago por usinas hidrelétricas à União, pelo uso dos rios para geração de energia. Pela nova regra, as empresas puderam antecipar esse pagamento com desconto e o valor arrecadado será usado para reduzir as tarifas dos consumidores. A estimativa da ANEEL é de que o desconto fique entre 4,5% e 5,8%. O percentual exato para os consumidores cearenses

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0: Após mais de um século sem registros, o Parque Nacional de Ubajara recebeu o retorno da reprodução dos periquitos cara suja. João Gabriel Tress é quem conta essa boa notícia.
1: Após mais de 100 anos desde o último registro histórico, a região da Serra da Ibiapaba voltou a registrar nascimentos da espécie periquito cara suja, considerada uma das aves mais raras e ameaçadas no país. Só em 2026, 43 filhotes nasceram no Parque Nacional de Ubajara, que efetivam um projeto de reintrodução da espécie na região desde 2024. Os novos registros, segundo o chefe da Unidade de Conservação, Diego Rodrigues, são um marco que demonstra que os pássaros reintroduzidos na natureza conseguiram completar o ciclo reprodutivo em vida livre. O número de filhotes ainda pode aumentar, segundo o especialista, já que o período reprodutivo da ave ainda não está encerrado. Na reintrodução, aves da

0: Espécies foram trazidas da Serra de Baturité para o Parque Nacional de Ubajara. Os animais passaram por um período de aclimatação em um recinto especial e depois foram liberados gradualmente para o ambiente natural. Ainda no início da fase de monitoramento pós-soltura, os especialistas do parque começaram a ver os primeiros resultados positivos do projeto, que incluíam a utilização do ambiente por parte dos pássaros de forma independente. A ausência histórica da espécie na região vem desde pelo menos 1910, ano em que uma ornitóloga alemã registrou 2 espécimes do periquito cara suja no local. Entre os motivos para esse desaparecimento estão captura ilegal e perda de habitat. Por isso, além das ações de manejo e monitoramento das aves, o projeto inclui campanhas de educação ambiental para fortalecer o engajamento social em prol da conservação do periquito cara suja. João Gabriel Tres para a Verdinha FM 92.5.
1: Novas exigências de segurança para empréstimos consignados de beneficiários do Instituto Nacional do Seguro Social começam a valer a partir desta terça-feira. Sara de Queiroz.
2: Aposentados e pensionistas do INSS terão novas exigências para contratar empréstimos consignados. A principal mudança é a obrigatoriedade da biometria facial para confirmar a contratação do crédito. A validação deve ser feita pelo aplicativo ou site Meu INSS. Depois de solicitar o empréstimo junto ao banco, o beneficiário receberá a proposta com status de pendente de confirmação e terá até 5 dias para autorizar a operação por reconhecimento facial. Caso não confirme dentro do prazo, o contrato será cancelado automaticamente. As novas regras também proíbem contratações por telefone ou por procuração de terceiros. Segundo o INSS, a medida busca aumentar a segurança e reduzir fraudes envolvendo aposentados e pensionistas. Outra mudança é o aumento do prazo para o pagamento dos empréstimos, que passa de 96 para 108 parcelas mensais. Também será possível começar a pagar o consignado até 3 meses após a contratação. O limite de comprometimento da renda continua em até 40% para benefícios previdenciários. As novas regras seguem determinações da Lei 15.327 de 2026 e recomendações do Tribunal de Contas da União. Sara de Queiroz para Verdinha FM 92.5 e TV Diário.
1: A Caixa Econômica Federal paga hoje a parcela de maio do Bolsa Família aos beneficiários com número de inscrição social de final 4. O valor mínimo corresponde a R$ 600, mas com o novo adicional, o valor médio do benefício sobe para R$ 678,01. Além do benefício mínimo, há o pagamento de 3 adicionais. O benefício variável familiar Nutriz paga 6 parcelas de R$ 50,00 a mães de bebês de até 6 meses de idade para garantir a alimentação da criança. O Bolsa Família também paga um acréscimo de R$ 50,00 a gestantes e nutrizes, um de R$ 50,00 a cada filho de 7 a 18 anos e outro de R$ 150,00 a cada criança de até 6 anos. No modelo tradicional do Bolsa Família, o pagamento ocorre nos últimos 10 dias úteis de cada mês.

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fabricante IP orientou os consumidores a não utilizarem nem descartarem os produtos afetados pela suspensão determinada pela Anvisa. A recomendação é que os itens sejam armazenados até nova orientação das autoridades sanitárias. A medida vale para detergentes lava-louças, sabões líquidos para roupas e desinfetantes com numeração final 1 nos lotes. A empresa informou ainda que supermercados e distribuidoras já foram comunicados para retirar os produtos das prateleiras. Quem preferir poderá solicitar o reembolso diretamente no site da IP. Para isso, é necessário preencher um formulário com dados pessoais, informações do produto, lote, quantidade adquirida e foto da embalagem. A Anvisa manteve a suspensão preventiva da fabricação e venda dos itens após apontar falhas no controle de qualidade da água usada na produção. Já a IP contesta a decisão e afirma que os produtos seguem padrões de segurança e qualidade.

0: prefeito Evandro Leitão pediu à Câmara Municipal para adiar a efetivação do novo plano diretor de Fortaleza. Os detalhes com Luana Barros.
1: O prefeito de Fortaleza, Evandro Leitão, do PT, enviou o projeto de lei à Câmara Municipal de Fortaleza para adiar a efetivação do novo plano diretor da cidade. O plano diretor foi aprovado em novembro de 2025 e deveria entrar em vigor na próxima semana, a partir do dia 26 de maio. Mas a proposta quer prorrogar em um ano, o que faria com que a legislação entrasse em vigor apenas em maio de 2027.
2: Para quem já estava atrasado 7 anos, eu acredito que alguns meses a mais ou a menos não vai impactar tanto. Nós estamos no ano eleitoral, um ano onde em torno de 10 vereadores irão se candidatar para deputado estadual e deputado federal. Isso impacta diretamente no dia a dia da Câmara. Então tudo isso faz com que a gente postergue mais alguns meses, no sentido que após o período eleitoral, a gente volta e coloca em pauta.
1: A justificativa apresentada por Evandro Leitão fala da necessidade de atualizar a lei de parcelamento, uso e ocupação do solo. O tema foi reforçado pelo presidente da Câmara Municipal, Léo Couto, do PSB, que disse que o novo plano diretor ficaria, abre aspas, capenga, fecha aspas, sem essa atualização. A perspectiva dele é que a nova lei de uso e ocupação do solo seja votada no segundo semestre desse ano. O vereador Gabriel Aguiar, do PSOL, criticou o adiamento e falou do risco que a demora acabe cancelando a proteção de áreas ambientais criadas no plano diretor, entre outros problemas. Líder do governo Evandro, na Câmara Municipal, o vereador Bruno Mesquita, do PSD, chamou a crítica de, abre aspas, totalmente abstrata, fecha aspas, e disse que não há como agradar todos. Mais informações sobre esse assunto você confere no site do Diário do Nordeste. Luana Barros para Verdinha FM 92.5 e TV Diário.
0: Na sexta-feira, das 8 da manhã ao meio-dia, a Defensoria do Ceará realiza um mutirão de atendimento na Praça José de Alencar, no centro de Fortaleza. A população terá acesso a atendimentos jurídicos e encaminhamentos. O Caminhão do Cidadão também estará presente para oferecer serviços de emissão de documentos.

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2: Nesta semana foi celebrado o Dia Nacional da Luta Antimanicomial. O objetivo desse dia é defender que as pessoas em sofrimento mental recebam cuidados em liberdade. A data reivindica o fim da internação em manicômios. Durante muitos séculos, quem possuía um transtorno mental era visto como possuído com forças demoníacas, com algum dano cerebral e excluído da sociedade. Não havia estudos que permitissem uma compreensão adequada do que provoca comportamentos diferentes e considerados estranhos. O estranho sempre causou desconforto à sociedade e medidas sempre foram construídas para vigiar, conter e punir tudo aquilo que causava desconforto ou incompreensão. Como se o estranho não fizesse parte de toda a humanidade. E é exatamente sobre isso que nós recebemos aqui com muita alegria, a Alessandra Xavier, ela que é psicóloga e vai conversar com a gente sobre esse assunto tão importante. Seja bem-vinda, Alessandra.
3: Bom dia, querido Tom. Uma grande alegria, uma grande honra para mim. Você, que é uma das referências mais ilustres de competência da história do jornalismo cearense. Um grande prazer para mim estarmos aqui juntos nessa manhã para falar de um tema tão importante. Para você ter ideia.
2: Então, obrigado aqui pela massagem no coração do velhinho, não é?
3: A gente precisa da presença dos sábios na sociedade.
2: Então, obrigado, Alessandra. Esse tema é muito importante, não é, Alessandra? Muito importante, não é?
3: É fundamental, Tom. Para você ter ideia, a Organização Mundial de Saúde, ela estima 1 bilhão de pessoas com transtornos mentais no mundo. E a gente, aqui no Brasil, nós somos o 10º país, né, no mundo em transtornos depressivos e o 1º em transtornos de ansiedade. E esses transtornos, né, que a gente não chama de uma doença, porque não tem um fator etiológico, assim... Por exemplo, se você pega dengue, é porque tem lá um fator etiológico Isso. dentro do mosquito que vem um vetor e transmite. Mas quando a gente fala de depressão, quando a gente fala de ansiedade, quando a gente fala de um transtorno border, quando a gente fala de uma esquizofrenia, não tem um único fator. As pesquisas em relação à dimensão genética ainda estão inconclusivas e o que a gente tem, na verdade... é uma multiplicidade de fatores. Então, é trabalho, moradia, renda, a qualidade das nossas relações, o nosso desenvolvimento, se a gente teve suporte das políticas públicas, como é que a gente é amparado nas nossas demandas de educação, de saúde, de renda, de habitação, de lazer. Todos esses elementos, eles interferem.

interferem na manutenção ou na diminuição da nossa saúde mental. Então, a saúde mental da gente é uma coisa muito tênue. Você pode amanhecer muito bem, gostando da sua vida, se sentindo confortável com você, e aí você tem um dia de trabalho extenuante, você tem uma série de problemas, você tem perdas financeiras, você tem perdas amorosas, chega de noite, você não consegue dormir, tem uma obra perto da sua casa, tem muriçoca, e isso continua por uma semana, isso continua por duas semanas. Na terceira semana, muito provavelmente, você estará já com dificuldade de levar a vida no seu funcionamento habitual. Você vai estar com dificuldade de atenção, de linguagem, de organização do pensamento, e você precisará de ajuda profissional. Então, esse lugar, ele é muito interessante, porque durante muito tempo a saúde mental ela é envolta em preconceitos e em compreensões equivocadas. A gente escuta muitas vezes as pessoas dizer, ah, é falta de força, é falta de coragem, se a pessoa quiser, ela consegue, é falta de fé. Mas a gente não diz isso para uma pessoa que está tendo um infarto, a gente não diz isso para uma pessoa que está com a fratura exposta. Olha, falta de força, falta de fé, se você quiser, você se levanta e sai correndo, você se levanta e vai trabalhar. Então, por que é que a saúde mental ela acaba sendo inferiorizada em relação a outras dores e a outros sofrimentos? Porque o campo da saúde mental, ao longo da história, sempre foi alvo de muitos preconceitos, sempre foi alvo de domínios equivocados e muitas vezes de julgamentos que envolviam moral, costumes e que desconsideravam os aspectos teóricos e a dimensão científica. Então, quando se começa a discutir, né, a importância do cuidado em liberdade, porque as pessoas elas eram simplesmente colocadas alheias à sociedade, elas eram internas em manicômios, sem nenhum tratamento humanizado, era sob práticas de tortura, era descaracterizada a sua função humana, era até desconhecida enquanto seres humanos, isso por conta do predomínio da racionalidade no início da Idade Moderna como grande definidor das questões humanas, e o comportamento de quem tem um transtorno mental, ele apresenta uma outra racionalidade, uma outra lógica, mas que tem uma lógica. Todo sofrimento ele tem uma lógica, né? É muito difícil um sofrimento que é do nada. O que acontece é que às vezes não há a prática adequada do cuidado para ouvir, para entender, para compreender e para elaborar um projeto terapêutico singular. Então, a reforma psiquiátrica ela começa a questionar a ideia do asilo, a ideia do afastamento da sociedade, a ideia de que esse tratamento não humanizado ele não apresenta nenhum benefício para o sujeito. E, ao mesmo tempo, essa prática só pode ser questionada quando a gente tem avanços no projeto democrático, porque a diferença, o estranho, os direitos humanos, a pessoa ser vista como cidadã, ela só é possível dentro da democracia. Então, não é à toa que a reforma psiquiátrica ela acontece junto com a reforma democrática no país, a construção do SUS, e ela preconiza uma série de mudanças em relação ao tratamento das pessoas com transtorno mental. A gente vai ter a criação da rede de atenção psicossocial, que muita gente acha que é só o CAPS, não é. É a atenção básica, o posto de saúde, os hospitais, o SAMU, as residências terapêuticas, projetos para reinserção de volta ao trabalho. Então a gente tem uma série de componentes que vão integrar, por isso que se chama rede, porque não dá para ser uma única ação, mas é um projeto de integração de políticas públicas e de equipamentos que visa compreender o sofrimento, o transtorno mental numa outra perspectiva, que a pessoa precisa de cuidados comunitários, que a pessoa pode precisar de medicação, sim, mas também precisa de arte, precisa de esporte, precisa de lazer, precisa de apoio psicológico, precisa de suporte, de assistência social, de políticas públicas, precisa de convívio em sociedade, precisa de respeito, precisa de enfrentamento aos estigmas, de achar que quem é louco, é violento, não pode fazer nada. Isso é uma grande ilusão, e não significa que as pessoas que apresentem uma crise emocional grave, significativa, que se desestabilizem, elas não tenham a chance de ter um período de internação, porque existem os leitos psiquiátricos nos hospitais gerais, só que essas internações, elas são por um período

0: período de estabilização diante de uma crise aguda. A pessoa estabilizou, a pessoa está bem, fez um reajuste de medicação, ela volta para sua família, ela volta para ser acompanhada no hospital dia, ela volta para estar no CAPS que tenha trabalhos 24 horas, ela volta para as oficinas de arte, para os grupos terapêuticos, ela volta para a possibilidade de trabalhar, porque o cuidado ele tem que ser oferecido em liberdade e na reinserção social.
1: Pois não, nesse caso aí a família, na década de 70, 80, quando houve essa reforma, as famílias também queriam era se livrar, não era, Alessandra? Queriam simplesmente deixar que aquela pessoa que dá trabalho dentro de casa, que ele tinha um certo transtorno, tudo bem, mas ela se livrar, era jogar dentro desses hospitais. Eu tive a oportunidade de fazer visitas e realmente vi cenas deprimentes na época com pessoas internadas que nem poderiam ser consideradas seres humanos. Eram jogadas ali como presas, eu ficava horrorizado. Hoje, no caso de surto mais grave, de uma doença mais complicada, a senhora falou que há internações. Qual a diferença que se estabelece para que a pessoa possa voltar ao convívio da sua casa e à sociedade naquele momento em que está em surto maior?
0: Pronto, a gente tem que avaliar vários fatores, né? Assim, a presença da rede de apoio, suporte familiar, se a pessoa está em condições de desenvolver as suas atividades, se ela está apresentando risco para si ou para as famílias, se ela está em condições do convívio familiar, se ela está em condições do convívio social. Às vezes são pessoas que estão muito desorganizadas. E como é essa desorganização? Desorganização excessiva de linguagem, de pensamento, coloca em risco a integridade física, a dificuldade de cuidar da própria vida, de estabelecer as fronteiras adequadas entre a realidade e a fantasia de um jeito que o seu bem-estar ele esteja comprometido. Então, a gente avalia uma série de critérios. Esse período de internação ele é muito curto, às vezes é só para a pessoa se restabelecer. O que é isso? Voltou a ser capaz de cuidar de si, a estar bem num convívio, a ser capaz de desenvolver as suas atividades, não representa um risco para si, não representa um risco para o outro, está em condições de poder lidar bem com a sua vida. Não é a ausência do sofrimento, não é a ausência do transtorno. Ah, a pessoa vai ficar 5-7 dias no hospital geral e ela vai voltar sem depressão, ela vai voltar sem esquizofrenia, ela vai voltar. Não é nada disso. Ela volta com o transtorno, mas de um jeito que aquele transtorno não impede as relações familiares, não impede o cuidado consigo, não impede o seguimento da vida e a continuidade dos cuidados em liberdade. O que acontece, você citou muito bem, antes tinha pessoas que passavam 20, 30 anos, né, nos hospícios, nos chamados manicômios, totalmente abandonados, sem nenhum projeto terapêutico de cuidado que respeitasse a pessoa, que ouvisse a pessoa, porque hoje o usuário ele é partícipe do seu projeto terapêutico, ele também se envolve, porque tem os princípios da autonomia, do respeito também ao que o sujeito quer sobre si. Então, muitas vezes, a família ela tem dificuldades por uma série de questões, questões financeiras, questões dos adoecimentos também dos outros membros da família, que tem muita dificuldade de cuidar. Mas uma pessoa com transtorno mental, ela estando adequadamente cuidada, ela pode trabalhar, ela pode ajudar em casa, ela pode ter uma vida de se relacionar com a comunidade, de participar das atividades domésticas, de ter um trabalho, entendendo que aquela pessoa precisará de cuidados especializados. Ela precisará de acompanhamento para dar sequência ao projeto terapêutico, para exatamente dar conta daquilo que ela tem dificuldade. Ela tem dificuldade com a impulsividade, ela tem dificuldade em colocar limites para suas coisas, ela tem dificuldade de comunicação, ela tem dificuldade com a agressividade. Então, todos esses elementos, eles podem ser trabalhados no seu projeto terapêutico singular. E quem tem um transtorno mental comum, um transtorno de ansiedade, um transtorno depressivo, não precisa necessariamente procurar um CAPS. Pode ser feito o acompanhamento dessa pessoa através dos postos de saúde, os postos que são perto da sua casa, do seu território, e lá você pode receber o acompanhamento adequado dos profissionais e da equipe, que tem também um suporte para as suas

0: ações, o suporte da equipe especializada, que são as equipes EMULTI, que ajudam nesse processo do cuidado, do matriciamento dos usuários que são acompanhados pelo SUS.
1: Eu achava muito interessante, Alessandra, quando havia a interação médico-paciente. Já contei essa história algumas vezes aqui, principalmente aquela que eu encontrei lá no Hospital de Messejana, quando eu fui com uma paciente, chegando lá, vi um médico sensacional. Ele saía e brincava com todo aquele auditório que estava ali esperando. Ele dizia assim: fulano de tal, dos anzóis. Aí todo o público estava lá e dizia: ah, amém. E eu achei aquele esquisito. Quando chegou a vez de atender essa senhora que eu tinha levado, eu conheci esse médico chamado Dr. Luiz Antônio, sensacional. Perguntei a ele, ele disse: rapaz, você está vendo que nem roupa de médico eu uso para tirar essa distância que há entre o médico e o paciente? E ele começava a brincar. Resultado, eu vi gente chorando. Quando o atendimento dele foi transferido, o atendimento deixou de ser feito. Depois ele lançou até um livro, até fui lançamento do livro dele. Quer dizer, a interação médico-paciente, no meu modo de entender, tem tudo a ver também. Às vezes a mudança, por conta mesmo da rotina de trabalho, o médico sai, vem outro, aquele negócio todo, ou então questão do trabalho, essa interação se desmancha com o tempo. Isso prejudica, de certa forma, o encaminhamento do jeito que a coisa é, Alessandra?
0: Com certeza, Tom. Uma das coisas mais valiosas para o cuidado em saúde mental é o vínculo, né? E o vínculo é uma coisa que ela precisa de continuidade. E por que é que o vínculo ele tem essa dimensão terapêutica? Porque é através do vínculo que a gente ganha confiança, é através do vínculo que a gente ganha continuidade para saber quem a gente é, é através do vínculo que a gente constrói esperança, é através do vínculo que a gente tem tempo para poder crescer, tempo para poder ser visto pelo outro, tempo para poder ser reconhecido nas nossas demandas. Então, quando o vínculo ele é ameaçado, e o vínculo ele precisa de tempo, porque um cuidado em saúde mental ele é diferente de uma coisa pontual. O sofrimento psíquico ele não é só da ordem do corpo, ele é da dimensão biopsíquico-social. Então, o cuidado em saúde mental, ele envolve uma série de dimensões que precisa de tempo, né? Então, quando você tem um profissional que lhe acompanha há muito tempo, é alguém que você confia, é alguém que tem a memória junto com você dos seus sofrimentos, que tem a memória junto com você também das suas forças, das suas potências, da sua recuperação. Então, é alguém que quando já tem essa trajetória com você, e essa pessoa diz: olha, mas eu já vi você ficar muito mal e você se recuperar. Você confia nessa pessoa, porque você tem um vínculo e tem uma história onde você sabe que ela estará ali disposta a cuidar de você e que ela acredita na sua recuperação. Quando esse vínculo ele oscila, e esse é um dos grandes problemas da rede de atenção psicossocial, é a volatilidade, a rotatividade dos profissionais. Por isso que a gente precisa de concurso público, de condições de trabalho, de boa remuneração para esses profissionais, porque quando eu tenho um profissional que me acompanha há 5, que me acompanha há 10, que me acompanha há 8, há 12 anos, aquele profissional, quando eu vejo, ele me transmite a confiança do cuidado, a confiança da recuperação e a confiança de um tratamento humanizado e da minha história. Então, esses elementos eles são importantíssimos para o cuidado, porque a antítese do cuidado é a violência, é a segregação, é a invisibilidade, é a falta de empatia, é a falta de esperança, né, de que o outro pode recuperar a vida.
1: Há muitos hospitais ainda fazendo internamento, há?
0: Ah, infelizmente ainda existe, tanto de forma pública, né, quanto de forma particular. A gente ainda tem, infelizmente, porque a rede, apesar da gente ter a proposta da reforma psiquiátrica em 2001, né, a rede ela passa a ser estruturada há pouquíssimo tempo. Então a gente ainda tem um déficit, né, de equipamentos, a gente ainda tem déficit de profissionais, a gente ainda tem um déficit na integração verdadeiramente dessa rede de atenção e das políticas públicas, a gente ainda tem carência dos CAPs 24 horas, a gente ainda tem carência das equipes EMULTI. Então muitas vezes a gente tem aqui mesmo em Fortaleza, enquanto situação, né, de urgência e de emergência, ainda se leva com o Hospital de Saúde Mental Professor Frota Pinto. A gente ainda tem vários outros espaços para internação, embora a lógica ela tenha mudado, né? A gente tem

0: fiscalização de Ministério Público, a gente tem hoje fiscalização da sociedade civil, de comissão de direitos humanos, de assembleia, onde as práticas de tortura elas não são mais permitidas, e a proposta é de um cuidado que é para ser integral, de equipe médica, de fisioterapia, TO, enfermagem, pedagogia, medicina, educação física. São vários os profissionais que devem compor os cuidados em saúde mental para garantir a dignidade de quem sofre, né? Esse é o ponto mais importante. Eu sei que, às vezes, para muitas famílias que têm uma pessoa com transtorno mental em casa, pode ser difícil, pode ser complexo, pode ser exigente, mas acionem a rede. Acionem esses equipamentos que eu estou citando, porque sozinho às vezes fica muito difícil, mas quando a gente compõe, né, ajuda com agente comunitário de saúde, com a equipe EMUTE, com a equipe da atenção básica, com a equipe de CAPS, com os projetos de residência terapêutica, com programas, né, de volta para casa, com programas de geração de renda, a gente encontra um suporte comunitário e institucional que ajuda a compreender e a lidar e a construir ações que promovam mais dignidade para pessoas em sofrimento.
1: Alessandra Xavier, psicóloga. Eu vi uma cena, não sei se hoje ainda é a mesma coisa. Uma pessoa estava num surto muito forte. Eu me lembro até da Avenida Garapinima, ali quase na esquina com a 13 de maio. E chegou um carro do Corpo de Bombeiros, chegou um carro da polícia. Aí o pessoal desceu para abordar a pessoa que estava nesse estado de surto total. E foi uma cena assim até constrangedora, porque eles tiveram que pegar a pessoa, não é? De qualquer maneira, havia um risco, havia um risco. Veio a polícia e veio também o pessoal do Corpo de Bombeiros. Esse tipo de atendimento continua sendo dessa forma, é?
0: Hoje a gente tem uma série de cursos e de formações, tanto para o SAMU, quanto a equipe de bombeiros, quanto para a própria polícia, em relação à abordagem de pessoas com transtornos mentais. Algumas vezes, né, o indicado é que você faça a contenção dessas pessoas de forma verbal, ou seja, que essas pessoas elas possam, né, ter a sua contenção diante de uma situação de desestabilização, de uma situação de surto, que elas possam ser acolhidas e encaminhadas para atendimento diante de uma contenção verbal. Quando isso não é possível, a contenção ela tem que ser feita de forma profissional e ética, né? Existe toda uma técnica para que não cause danos à pessoa, para que não cause constrangimento, para que não cause prejuízos à própria integração da pessoa aos seus cuidados, entendendo que naquele momento a pessoa está passando por um momento onde ela não está estável emocionalmente. E para que ela recupere a estabilidade, não, isso não vai acontecer com violência, isso não vai acontecer com desrespeito, porque muitas vezes o que deflagra a situação de surto já é um episódio de violência, já é um episódio de desrespeito, já foi alguma coisa, né, muito grave que causou uma desestabilização daquela pessoa. Então, se eu quero garantir que ela se restabilize, eu não posso colocar o mesmo elemento que gerou aquele quadro de desestabilização. Eu tenho que ir para uma outra estratégia de abordagem. Então, muitas vezes, se a pessoa estiver numa rua, se a pessoa tiver uma condição que possa trazer risco, é importante que essa pessoa seja levada para um equipamento especializado de saúde mental, onde ela possa ser acolhida, onde possa ser avaliada a necessidade de medicação ou a necessidade de ajuste de medicação, a necessidade de outras intervenções, né? Como é que está a família daquela pessoa? Aquela pessoa necessita da implementação de algum benefício social? Como está a dimensão de moradia daquela pessoa? Como estão as redes de apoio daquela pessoa? Aquela pessoa trabalha, ela tem onde morar? Então, precisa se avaliar uma série de elementos da contingência de vida daquela pessoa para que ela, sendo acolhida, possa retornar a estar na sociedade sem causar riscos para si ou para os outros, né?
1: Alessandra Xavier, psicóloga, muito obrigado pela entrevista, excelente entrevista, e vamos continuar nesta luta antimanicomial para que as pessoas sejam tratadas com dignidade, sem o cerceamento de liberdade e às vezes até passando por violência. Muito obrigado pelo carinho, muito obrigado pela atenção. A luta continua, não é não, hein, Alessandra?
0: Exatamente, Tom. A luta continua e a luta.

0: conta para todos nós, que a gente também nunca sabe quando é que a saúde mental da gente pode ser colocada em risco. Mas eu espero.
1: Doutora, a senhora falou, às vezes eu fico pensando que eu sou doido também, sabe?
0: É. Então, é igual aquela música do Caetano, de perto ninguém é normal.
1: É verdade.
0: A diferença é que a neurose permite a gente lidar com os sofrimentos da vida e quando a gente não consegue lidar com a vida, né?
1: É verdade.
0: Mas eu reitero minha admiração e desejo a você muitos e muitos anos, né, transmitindo a sua sabedoria e sua competência infinita jornalística.
1: Muito obrigado, Alessandro. Mas realmente eu vou dizer uma coisa, a senhora tocou num ponto muito importante, o respeito que se deve ter pelas pessoas que têm algum problema mental, porque por trás daquele problema ninguém sabe o que acontece. A gente diz assim, fulano é doido, você geralmente vê essa frase, né, fulano tá doido, aquilo é um doido, é uma referência até de certo modo preconceituosa, não é? Fulano é doido, não. Por trás daquela atitude de alguém que você imagina ser doido, tem um transtorno, tem um sofrimento muito grande, tem um problema sério, como a senhora diz, ninguém sabe nem a origem daquilo. Então vamos respeitar as pessoas e entender de uma forma diferente, com todo o carinho, aqueles que não estão dentro da sua sanidade mental, não é isso?
0: Perfeito. Quando a gente conversa com essas pessoas, a gente vê que tem histórico de violência sexual, de abandono, de rejeição, de uma vida precarizada. Então, a culpa não entra nesse lugar. O que tem que entrar é um cuidado ético, científico, isso, multidimensional.
1: É verdade. Muito obrigado. Um abraço. Bom dia, hein?
0: Bom dia, então.
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1: Novas exigências de segurança para empréstimos consignados de beneficiários do Instituto Nacional do Seguro Social, INSS, começa a valer a partir de terça-feira. Foi ontem, né? Foi da próxima que vem. Já foi ontem, né? Então pronto. Vai, Sarinha de Queiroz.
3: Aposentados e pensionistas do INSS terão novas exigências para contratar empréstimos consignados. A principal mudança é a obrigatoriedade da biometria facial para confirmar a contratação do crédito. A validação deve ser feita pelo aplicativo ou site Meu INSS. Depois de solicitar o empréstimo junto ao banco, o beneficiário receberá a proposta com status de pendente de confirmação e terá até 5 dias para autorizar a operação por reconhecimento facial. Caso não confirme dentro do prazo, o contrato será cancelado automaticamente. As novas regras também proíbem contratações por telefone ou por procuração de terceiros. Segundo o INSS, a medida busca aumentar a segurança e reduzir fraudes envolvendo aposentados e pensionistas. Outra mudança é o aumento do prazo para o pagamento dos empréstimos, que passa de 96 para 108 parcelas mensais. Também será possível começar a pagar o consignado até 3 meses após a contratação. O limite de comprometimento da renda continua em até 40% para benefícios previdenciários. As novas regras seguem determinações da Lei 15.327 de 2026 e recomendações do Tribunal de Contas da União. Sara de Queiroz para Verdinha FM 92.5 e TV Diário.
1: Motoristas de aplicativo e taxistas agora podem comprar veículos novos a juros mais baixos através de financiamento. A decisão consta em medida provisória assinada pelo governo federal terça-feira ontem. Os detalhes estão com Tainá Martinez.
4: A iniciativa faz parte do Move Brasil, que já oferece linhas especiais de financiamento para a compra de caminhões, ônibus e implementos rodoviários. Podem participar motoristas de aplicativos com cadastro ativo há pelo menos 12 meses que tenham realizado ao menos 100 corridas nesse período na mesma plataforma. Além disso, taxistas registrados e em atividade também são contemplados. As condições favoráveis de financiamento valem para carros novos de até R$150 mil que atendam critérios de sustentabilidade. Os veículos precisam ser flex, híbridos flex, elétricos ou exclusivamente a etanol de montadoras habilitadas no programa Mover. As taxas de juros e os prazos serão definidos pelo Conselho Monetário Nacional ainda nesta semana. No caso de motoristas mulheres, essas condições devem ser ainda mais favoráveis, com juros menores.

e prazos maiores. Esse público também vai poder financiar a aquisição de equipamentos adicionais de segurança. A solicitação deve ser feita no endereço oficial do GOV, na página Move Brasil. Para motoristas de aplicativo, a confirmação de que o profissional

0: 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Amigo Pet.
1: Amigo Pet, hoje em dia, estabelecimentos como creches e hotéis voltados para pets são muito comuns. Somados a isso, uma prática que vemos cada vez mais é a de levar os animais de estimação para passear em horários de muitos outros pets que estão passeando também na mesma rua, no mesmo local, nas mesmas praças. Tudo isso acende um debate. Qual? Sobre a socialização entre pets, uma boa convivência entre os pets. Afinal, os animais de estimação precisam ter esses momentos de convivência com os outros pets. É sobre o motivo dessas práticas e os efeitos da socialização para os pets que a gente conversa agora com a médica veterinária especialista em comportamento animal, a Ana Luísa Menezes. Ana Luísa Menezes, seja bem-vinda! Uau. Tudo bem, Ana?
2: Tudo bem, e você? Tudo bem?
1: Agora estou feliz com a sua participação aqui para conversar com a gente sobre pets. Aliás, interessante, né? Como nos últimos tempos tem nascido uma maneira diferente de se olhar os pets, a participação dele em conjunto ou não, a socialização, que é o tema de hoje do nosso programa, o cuidado que se deve ter nessa parte. E eu tenho muita curiosidade para saber, mas claro, a especialista é você, sobre, por exemplo, eu vejo às vezes uma convivência um pouco difícil de um animalzinho pequenininho e vem outro maior, um gigante e tal, e as coisas não acontecem tão bem. Então vamos por etapa saber como o tutor, ele pode conduzir e dar ao pet um comportamento de convivência para não trazer problemas.
2: Então, isso na verdade é um dos tópicos que mais me chamam, né, para atendimento na rotina das minhas consultas. Principalmente gatos, apesar de não ser muito o foco aqui agora, gatos é bem complicadinho, né? Principalmente quando você quer introduzir um com o outro, né? Às vezes você já tem em casa, quer colocar o outro, os cães são mais tranquilos, apesar de na rua a gente ainda vê que um estranha o outro e aí fica aquela coisa, né? Ele é bonzinho, mas ele tá latindo, isso eu escuto bastante. Né? E também a grande parte são as creches, como você falou agora no começo, né? Um aumento realmente da adquisição, como é que eu posso dizer, das famílias, né, terem pets em casa, a gente acaba que nem todo mundo tem tempo. Então, a rota de fuga deles vai para as creches, né? O animal fica lá o dia inteiro na creche, tem ali o gasto de energia que ele precisa, volta para casa. O grande problema é nem todos os animais se adaptam às creches. E aí a gente tem problemas, a gente tem agressões, a gente tem a coisa da reatividade. Por quê? Porque hoje as pessoas entendem que a socialização é igual à exposição. O que é, né, a exposição? É você fazer o animal ser exposto a vários estímulos. E aí, o que é que acontece? Quando você faz isso de uma forma muito brusca, na verdade, você cria gatilhos. Então, toda vida que ele tentar se aproximar daquele tipo de situação, ele vai ter um gatilho de estresse. Então, ele não vai estar adaptado a isso. Ele vai estar condicionado, mas dentro do estresse, né? E aí, é por isso que muitas vezes a gente está passeando aqui com o cachorro e você diz, ah, meu cachorro é tranquilo, mas às vezes ele estranha alguém. Então, assim, quer dizer o quê? Que ele não é propriamente tranquilo, mas ali a grande maioria das vezes que você está fazendo a voltinha no quarteirão, por exemplo, ele não viu cachorro nenhum, então ele não se estressou, né? Então, assim, tem muito essa questão também de percepção do responsável pelo pet, né? E hoje a gente vê que a exposição não é a quantidade de experiências, né, que eles têm em si. Ai, todos os dias

eu vou levar o meu cachorro para uma praça cheia de cachorro. Não vai reduzir. Né? Porque a qualidade da experiência tem que ser maior. Né? O que é que de fato é a socialização? A gente faz, não é ele fazer gostar de tudo, né? Não é o cachorro gostar de todo mundo, de todos os animais. Isso também depende da personalidade dele. Mas é ensinar a previsibilidade. Né? A socialização está muito associada a um ambiente previsível, né? A uma rotina tranquila, e a grande maioria das vezes são animais que vão passear com tanta energia acumulada que aquilo ali gatilha vários picos de estresse. Então, fica mais difícil de controlar ainda, né? Principalmente para cães de grande porte. Né? O mais comum mesmo é a gente ver pets pequenos, mais reativos, mas são mais fáceis de controlar do que, por exemplo, um cão grande, um cão de grande porte, né? Ah, mas tem também a questão de vacinações, que é a grande parte do que eu, de dúvidas que eu recebo. As pessoas têm pets filhotes, uns cães filhotes, e precisa ser feita a socialização. E esse animal, ele ainda não terminou o protocolo. Então, como é que eu vou socializar ele com outras pessoas, outros cães, se ele não terminou o protocolo vacinal? E antigamente, os veterinários falavam, tem que ficar 6 meses dentro de casa. Né? Ele não pode sair, porque não está com a imunidade completa e tudo, e isso acabava prejudicando muito. Quando a gente viu que isso começou a prejudicar mesmo os pets? Na época da pandemia, né? A gente teve aí um grande arsenal de pets ansiosos, né? Eu digo isso porque, querendo ou não, eles meio que viram cães reativos na rua, né? Para outras pessoas, para outros cães, porque não passaram por essa exposição nem pela socialização. São foram animais que às vezes passaram 2 anos dentro de casa, sem sair, sem ver ninguém, né? Então, assim, a gente teve um pico muito grande de problemas comportamentais nos cães, principalmente nessa época da pandemia, né? Eu digo isso porque a minha cachorra é cria da pandemia, né? E a gente passou por algumas situações para tentar adaptá-la da melhor forma possível. A grande questão também, que são as coisas dos erros, né? Junto disso, a gente também vê os filhotes, você levar os filhotes para os locais superlotados, pode resolver? A primórdia, né, a gente entende que o período sensível, que é esse período sensível, é o período que o animal ele tem o maior aprendizado, né, a maior taxa de adaptação. É ali mais ou menos entre 3 e 4 meses. A gente até hoje, em canis e nas adoções, a gente tenta meio que incentivar a adotar após esse período, para que ele passe um tempo com os irmãos, um tempo com a mãe, né? E aí essa socialização com outros cães, né? Até a questão de limites, seja aprendido um pouco melhor justamente nessa grade aqui de período sensível, né? Após isso, que também é uma dúvida que eu recebo muito, cães adultos que não são socializados, eles podem ser socializados? Podem, né? Todos os cães, independente da idade, eles podem passar por adestramento, eles podem passar por treinamento, né? E eles podem sim se integrar na sociedade, que hoje é o termo que a gente utiliza bastante, é um animal íntegro na sociedade, né? Um animal que não tem reatividade, que não estranha as pessoas, nem outros cães, que se dá com todo mundo. E não necessariamente se dá com todo mundo é um animal que vai querer carinho o tempo todo. Às vezes tem cães mais reservados, ele é tranquilo, mas ele não é tão afetivo, tão carinhoso. E tá tudo bem. É a personalidade dele, né? Então, assim, a gente vê bastante isso acontecendo, de levar animais para locais superlotados, de deixar muitas vezes o filhote resolver sozinho, né? E principalmente a questão do contato forçado, né? Quando a gente entende principalmente a questão de visitas em casa. Eu atendo bastante animais que têm problemas com visitas, né? Às vezes não é necessariamente fora da rua, né? Às vezes não só com outros cães, mas com pessoas que chegam na casa dele que eles não conhecem. Mas eu estou

eles conhecem, né? Então é muito complexo essa questão, principalmente quando a gente fala de cães mais velhos, né? E hoje a gente já entende que a socialização saudável, para que ele tenha momentos com outros animais, principalmente em creches, onde você vê, eu recebo vários vídeos dos pacientes se divertindo em creche após ter passado pelo período de socialização, tudo isso, eles realmente se divertem com outros cães. Os cães são animais de grupos, né? Então, assim, eles são sociáveis e eles gostam da socialidade, né? Então, assim, a gente precisa associar mais que a socialização seja dependente de um controle ambiental e a sensação de segurança e previsibilidade, que, na verdade, essa é a chave para a grande maioria dos problemas de comportamento canino hoje, né? Cães, tanto cães como gatos. Gatos também entram nessa questão, né? Você aprender o que é o enriquecimento ambiental, você aprender que tipo de energia o seu cachorro vai precisar estar gastando para que ele não desenvolva doenças, né? Quais são essas doenças? Psicológicas, principalmente, que são as ansiedades, separação, as guardas de recurso, tudo isso que acaba sendo até perigoso, dependendo do porte do cão, para andar em sociedade ou até mesmo receber alguém na sua casa com um cachorro tendo essas alterações de comportamento, né? E aí também as pessoas precisam entender que a socialização é diferente dessa exposição, como eu já falei, né? Não adianta a gente tentar expor o máximo possível e gerar um estresse maior e gatilhos maiores e não ter uma qualidade de aprendizado, né? Os cães, eles aprendem muito rápido, né? Eles são bastante parceiros da gente, isso já está na história há milhões de anos, né? Os cães já estão com a gente aí há muito tempo. Então, assim, grande parte também é devido a esse comportamento deles de sociedade, né? Como a gente, nós seres humanos, temos esse comportamento, os cães também têm. E quando a gente vê esses problemas, é mais complicado realmente, mas nada que não dá para ser resolvido, né? Hoje, até cães idosos, a gente consegue resolver problemas comportamentais. Né, cães que não passeiam. Já atendi cães idosos que não passeiam, porque o passeio é super difícil. Ele se estressa com outros cachorros, tem históricos de agressão, de reatividade. Então, assim, o dono não quer mais sair com esse cachorro, prefere ficar com ele dentro de casa. Mas ao invés de tentar resolver um problema, né, para tentar melhorar até a vida dele dentro de casa, porque o passeio é gasto de energia. E às vezes eles precisam muito. Claro que existe uma pequena porcentagem de cães, bem pequena, que não se afeta se não passear, né? Mas a grande maioria precisa ter esse gasto físico e mental, porque o passeio também é o gasto mental. Sim. Né? Só que quando eles têm esse tipo de reatividade, né? Eles se estranham com outros cães, falar de uma forma mais fácil, ele não está relaxando, né? Então, na verdade, ele está se estressando. Então, o passeio é um estresse. E ver outros cães é um estresse. Né? Ir para a creche é um estresse. Ir para um shopping, ir para qualquer ambiente que seja super lotado, que tenha muitos cães, muitas pessoas, é um estresse, que deveria ser um momento de prazer. Né? Então, assim, fica muito complicado quando a gente não consegue entender o que é que eles estão querendo nos dizer. Né? Porque grande parte também é isso. Às vezes os cães falam com a gente de outras formas, principalmente em linguagem corporal, e a gente não consegue interpretar o que eles estão dizendo. E principalmente quando vem outros cães, né? O grande truque de mestre que a gente conversa entre os profissionais é realmente prestar atenção na linguagem corporal. E às vezes durante o passeio a gente consegue contornar, mesmo se o cão não gostar de outros cães ou não se der bem com outros animais, né? A gente tem agora, assim, como é que eu posso dizer, os métodos, né? Os métodos. Principalmente quando você vê uma pessoa com um cachorro na rua, você tá vendo com o seu e ela dá as costas e vira pro outro lado e anda pro outro lado, ou atravessa a rua. Tudo isso meio que já tá me dizendo, né? Que o cachorro dela provavelmente vai estranhar o meu, né? Então a gente tem essas manobras que a gente até indica para os tutores durante os passeios, para evitar, sim, realmente

0: E às vezes é difícil de controlar, né? Principalmente cães grandes.
1: O tempo de socialização, em média, qual é?
0: Olha, para cães filhotes, né? É, a gente encontra ali uma janelinha de mais ou menos 3 a 12 semanas, né? Que é o período sensível. Ele se adapta melhor com outros cães e se acostuma melhor justamente nesse períodozinho, que é mais ou menos uns 3 meses, né? Que a gente fala semanas, mas é mais ou menos uns 3 meses. E a gente também tem o pico de aprendizagem, né? Qual é o pico de aprendizagem? É onde ele aprende melhor, é onde a gente recomenda que tenha adestramento. Às vezes você mesmo, tutor, pode fazer o adestramento dele básico em casa, né? Que é mais ou menos de 5 a 8 semanas, junto dessa janelinha de período sensível. Então, o filhote é muito mais fácil da gente trabalhar de fato, isso é um fato, né? E é nesse período que a gente deve introduzir, começar a introduzir a socialização.
1: Pois não. Eu agradeço essa sua participação, esclarecedora participação, e vamos aguardar aí que a turma se conscientize da necessidade de socializar os pets, não é isso, Ana Luísa Beleza?
0: Evitando acidentes, por favor.
1: É. Aliás, só uma perguntinha rápida, fico para outro programa, mas eu quero só tirar uma dúvida minha. Aqueles pets que se apegam tanto ao tutor, e a gente não pode nem se aproximar do tutor, que eles avançam por conta de uma defesa que eles fazem do tutor. Tem solução para aquilo?
0: É, posse tem. E eu também atendo bastante casos, sim. Bastante.
1: É posse. Tá certo. Fica bom aqui pro próximo, tá bom?
0: Um beijo, Tom.
1: Ah, não, tá, Bia, não. A Bia tá dizendo que dá tempo você responder agora. Ela disse que dá tempo você responder essa pergunta. Dá.
0: Pronto, perfeito. É, a questão da posse, né?
1: O que acontece?
0: Muitos cães, eles têm um vínculo com o tutor que passa um pouco ali do limite, literalmente, né? E aí, mesmo com outros cães ou com outras pessoas, ele não entende que o tutor é parceiro, né? Ele entende que o tutor é posse, então é dele, né? Às vezes ele tem algum trauma anterior, né, ou ele foi resgatado, ou até mesmo o tutor incentivou isso, que acontece muito, né, aquela coisa do encosta em mim, não, que sei lá, o bolinha vai te morder, e a gente incentiva isso, mesmo que indiretamente, né, então o animal, ele aprende aquilo, e aí fica engessado, e é mais difícil da gente tirar, mas consegue, sim, né, mas em grande parte, grande resumo disso, é o sentimento de posse. Né, os cães, querendo ou não, eles são muito territorialistas também, né? E aí você meio que passa a ser um território, né? Você é parte do ambiente dele. Então, com isso a gente vê também ansiedade e separação, né? O dono sai de casa, o tutor sai de casa, e o cachorro não come, o cachorro chora, o cachorro destrói a casa, né? Então, assim, o ambiente dele fica desregulado, porque ele não aprendeu a ficar só. Né? Então, como ele fica tão dependente do tutor, acaba que ele desenvolve várias outras questões comportamentais, e às vezes a gente faz sem saber, né? A grande maioria das vezes é assim que funciona.
1: É verdade. Ana Luísa, tem mais uma pergunta aqui no áudio?
0: Certo.
1: Jorge Henrique, fala, Jorge.
2: Tom Barros, bom dia.
1: Bom dia.
2: Aqui é o Jorge Henrique, Jorge. Tom Barros, pergunta para a doutora aí, para a doutora do Pets aí. Que a minha cachorra, ela tá com 2 dias que ela não late, ela fica só tossindo direto, como se tivesse alguma coisa engasgada nela. Pergunta para ela aí o que pode ser, por favor.
1: Pois não, Ana Luísa.
0: Certo. Primeiro assunto, assim, pode estar relacionado, dependendo da idade, claro. A gente primeiro associa a tosse, a grande maioria das vezes, a problemas respiratórios mesmo, né? Tanto a colapsos de traqueia, que é muito comum, principalmente em cães menores, como também alguma afecção realmente respiratória, ou até mesmo cardiológica. Então, o que é que eu indico nesses casos? Meu cachorro tossiu, raio-x, exame de sangue e exames cardiológicos, porque às vezes a tosse pode ser algum tipo de insuficiência, né? E aí, com toda aquela cascatinha de circulação, tudinho, meio que entra em déficit, e aí a gente tem que

0: aumentar os batimentos para o sangue circular melhor. Com isso, o animal acaba tossindo mais, ficando mais cansado, às vezes para de comer, né? Então, é interessante que sejam feitos alguns exames, até porque se por um acaso ela for uma paciente cardiopata, tem solução medicamentosa, né? Então, assim, ela começa a tomar como a gente. É como a gente. Ela começa a tomar as medicações e as tosses eventualmente vão parar. Mas também não podemos excluir a gripe dos cães, né? Lembrar de deixar os seus pets vacinados certinho, principalmente agora que a gente está falando de socialização também. As creches pedem a carteira de vacinação atualizada, né? Justamente para não ter infecção com a infecção entre os próprios alunos, né? Da creche. Então, manter a carteira atualizada e excluir que seja algum comprometimento respiratório ou cardiológico, né?
1: Ana Luísa, muito obrigado pela participação. Tenha um bom dia.
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3: Minha gente, a busca por tratamentos contra dor no joelho e artrose tem mobilizado cada vez mais pacientes nas clínicas e nos consultórios. Na contramão da ideia de soluções milagrosas, o fortalecimento muscular continua sendo aí um tratamento muito eficaz para tanto reduzir dor, como também preservar a articulação e até mesmo evitar aí procedimentos cirúrgicos, né? Um tratamento um pouco mais invasivo. Para nos ajudar a entender melhor esse cenário, vamos conversar a partir de agora com o Dr. Jonatas Brito, médico cirurgião ortopédico. Dr. Jonatas, sempre uma alegria falar com você, tudo bem?
4: Olá, Sávio, é um prazer falar com vocês.
3: Doutor Jonatas, por que que o joelho, né, é uma parte do corpo aí tão suscetível aí a lesões, hein?
4: O joelho ele está entre o quadril e o tornozelo, e ele que absorve todo o impacto entre as articulações, principalmente a cartilagem, que é o que tira o atrito entre um osso e outro, ela absorve o impacto, por isso que é importante o fortalecimento muscular, que é daí que tira essa sobrecarga das articulações, principalmente do joelho, que é uma articulação de carga.
3: E aí, doutor Jonatas, que fatores, né, costumam contribuir aí para o desgaste, né, tanto aí dos músculos, tendões também, dessa, toda essa região, né, do corpo, que aí eventualmente acabam resultando aí nesses problemas de lesões e até muitas vezes, em alguns casos, levando aí a necessidade de um tratamento mais intenso, um procedimento cirúrgico?
4: Os principais fatores, principalmente, é sobrepeso, né, obesidade, os exercícios de impacto e sobrecarga, como corridas prolongadas, maratonas, sem nenhum preparo, e o fator hereditário, que é talvez o mais importante. Se seu irmão, pai, mãe tem problema nas articulações, busque solução e prevenção antes que o desgaste se estabeleça. Por isso que o fortalecimento muscular direcionado, ele é uma das principais terapias, tanto de tratamento quanto de prevenção para o desgaste nas articulações.
3: E aí, doutor Jonatas, como é que é feito então esse fortalecimento, né? De que maneira, que exercícios devem ser priorizados, justamente para que haja, né, essa estratégia aí de prevenção e assim você evita aí problemas ao longo da vida, né?
4: Isso é muito importante porque a gente fala que o fortalecimento é o tratamento e a prevenção. Mas se você faz de forma errada, você pode não tratar e até se machucar. Então, o fortalecimento ele deve ser direcionado, de preferência, por um profissional orientado, um educador físico e um fisioterapeuta. E se você tem tendência ou até desgaste já e dores nas articulações, você deve passar por uma avaliação para saber se é a hora realmente de começar o fortalecimento ou você precisa fazer um tratamento preventivo antes, de preparo, para entrar no fortalecimento, como uma fisioterapia para tirar a inflamação, ou então alguns medicamentos que ajudam a tirar a inflamação e aí você conseguir fortalecer de forma correta.
3: Doutor Jonatas, tem uma pergunta aqui de um ouvinte nosso falando sobre idade, né? Ele diz que ainda é muito jovem, tem 32 anos, mas já anda sentindo algumas dores no joelho. Ele está perguntando sobre até que ponto a questão da idade influencia aí no aparecimento dessas dores.
4: Sim, entenda que a cartilagem ela vai perdendo colágeno a longo prazo. Então, quanto mais idade, mais você tem chance de desgastar a cartilagem pela perda de colágeno. Só que tem pessoas que têm muita predisposição genética. Então, essas pessoas podem começar um desgaste.

0: desgaste precocemente. Lembrando que o desgaste ele nunca aparece de uma hora para outra. Existem indícios, existem avisos. A cartilagem, antes de desgastar, ela sobrecarrega, que é a famosa condromalácia. Então, é a hora exata de tratar nessa fase para não chegar no desgaste. Então, identificar quais fatores de risco estão levando ao desgaste é o principal fator que previne o desgaste em si. Como, por exemplo, alinhamento, distúrbio de alinhamento ou sobrepeso, ou até, às vezes, uma comida errada que você está tendo na dieta. Todos esses fatores são importantes.
1: Doutor Jonathan, assim, mais uma pergunta aqui de ouvinte. O Valglesi está falando aqui do Montese, está dizendo o seguinte. Algumas vezes o meu joelho incha, mas eu não sinto dor. Devo procurar uma orientação médica para entender melhor o que, que isso pode resultar, né? O que está resultando esse inchaço, mesmo não tendo dor? Ou isso pode acontecer?
0: Pode muito acontecer e é bastante comum. Mas isso já é um sinal para buscar saber a causa do inchaço. Se a articulação está inchando, quer dizer que ela está se sentindo sobrecarregada ou você tem algum fator lá dentro que está levando a esse desgaste, como uma lesão de menisco, uma lesão de cartilagem, às vezes até lesão de ligamento. E não é porque não tem dor que não é preocupante. Então, a dor é um indício, sim, é o mais comum, mas não é obrigado ter dor para procurar a solução. Se você tiver dor, inchaços recorrentes, que é seu caso, travamentos ou falseios, deve sim buscar uma solução, principalmente saber a causa e não ficar tratando sua consequência, fazendo medicações, colocando gelo para desinflamar, mas sim buscar a causa para tratar e prevenir o desgaste.
1: Uma última dúvida aqui de ouvinte, doutor Jonatas. O Alexandre Wagner, lá do Conjunto Ceará, estava perguntando se estalos e calor nos joelhos também deve ser aí um sinal de alerta para a procura de um profissional?
0: Sim, os estalos ele é um indício que a articulação ela não está como se fosse na engrenagem perfeita e o calor é o sinal de que ela está trabalhando sobre sobrecarga, né? Como se fosse um motor, entenda o joelho como se fosse um motor de um carro. Ele tem óleo que lubrifica, ele tem precisa estar em harmonia, então se ele está tendo muito calor, ele está precisando gastar muita energia para fazer o trabalho que era para ele fazer sem gastar tanta energia assim. Então, ele está se sentindo sobrecarregado. O calor e o estalo é sinal de sobrecarga que merece saber por que está acontecendo isso e daí tratar para prevenir o desgaste.
1: Então, tá aí, minha gente, informações trazidas aqui pelo Dr. Jonatas Brito. A gente conversou com ele sobre esse assunto importante. Cuidado com o seu joelho. Trabalha aí o fortalecimento muscular para evitar lesões, prevenir. E qualquer problema, é claro, não deixe de procurar assistência médica, que é importante. Doutor Jonatas, mais uma vez, muito obrigado, tá, pela sua participação aqui conosco.
0: Eu que agradeço, sempre um prazer falar com os ouvintes.
1: Até a próxima oportunidade.
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1: Bom dia. Bom dia, bom dia, bom dia. Estamos começando. Hoje dia 21. Eita, rapaz. 21, quinta-feira. Hoje é dia de TBT. Lá na programa da Denise Santiago, meio-dia. Vai ter uma coisa tão legal, acho que eu vou levar para lá. Muito legal. Os hinos em homenagem à seleção brasileira. Desde 1958. Pois bem, estamos começando. Nossa equipe de trabalho está aqui. Aliás, a nossa querida, querida equipe de trabalho. Que seria do apresentador, do locutor, se não contasse com esse sistema de apoio na retaguarda? Que seria, não é? Que seria? Por exemplo, de um operador dedicado, amigo, como Augusto Assunção, que olha aqui para mim e diz, o som do microfone tá bom, diga, para o microfone tem som, não tem som, é na caixa. Ai, meu Deus, que ignorância. Augusto Assunção, gente muito boa. Aline Mariano, a menina da Mercejana. É? Sara de Queiroz, Sarita de Queiroz. Tem a Beatriz Irineu. O secador, Jonathan Ferreira estava secando quem ontem? Não acredito, não. Estava secando. Rapaz, não acredito, não. Rapaz, ele estava secando o leão. Jonathan Ferreira. Rapaz, Jonathan Ferreira, rapaz. Eita, rapaz. Pois é. Aí está o secador Jonathan Ferreira.

0: Jonathan Ferreira. Nome bonito, foi Jonathan, né? Nome de artista. Aí tem o Diego Castro. Gente boa, Diego Castro, menino bom. Cacau tá pagando meio quando vai cortar o cabelo, não tem mais nada, né? 50% de desconto. Ai, ai. Essa equipe maravilhosa com quem eu trabalho há tanto tempo, que seria de nós, né? Bom, vamos cumprimentar a região do Brasil aqui, começando pelo Nordeste, né? O nosso Nordeste brasileiro. São Luís do Maranhão, bom dia para os amigos aí de São Luís, Teresina, Piauí, Ceará, Fortaleza, Natal, Rio Grande do Norte, Paraíba, João Pessoa, Pernambuco, Recife, Alagoas, Maceió, Sergipe, Aracaju e Bahia. Pronto. Bahia, Salvador, Bahia. É o Nordeste brasileiro. Como de costume, vamos mandar aquele alô especial também para quem está nas outras regiões do Brasil. Nas outras regiões do Brasil. Região Norte, Região Sul, Região Sudeste, Região Leste, região, não é mais tanta região, meu Deus, Centro-Oeste, Centro-Oeste. Pois é, Brasil. Eita, que Brasilzinho danado. País grande, gigante. Gigante, gigante, gigante. Pois bem, mandar um alô para quem tá no exterior. Xandinha já tá acordado na hora dessa. Ela primeira que manda aqui o alô no nosso WhatsApp. Aí tem a Amandinha, lá na Inglaterra. Fiel ouvinte, a Amandinha e o Oney, marido dela. Aí tem a Camille Arruda, minha querida amiga Camille Arruda também, arquiteta, brilhando lá na Irlanda, em Dublin. Tem o Célio Barros lá em Paris. Rapaz, eu tô atrás de saber o nome daquele rapaz que liga sempre lá da Suíça. A Daniela que anotou o nome dele, ele pediu para ele mandar um hoje aqui para anotar também essa turma que tá no exterior. E como diz o FBI, o Fernando Bastos, ele disse, você muda de cidade, mas não muda de estação. E é mesmo. As pessoas vão viajar, mas estão sempre ligadas com a gente. Meu querido Ivan Júnior, por exemplo, quando ele está pelo mundo, ele está ligado. Não interessa o país onde ele esteja, o estádio onde ele esteja, no horáriozinho ele faz, liga o rádio e fica ouvindo a gente. É dele, inclusive, aquela frase que sempre eu repito, nosso querido Ivan Júnior, lutadores e guerreiros da Alvorada. Ele é um deles, madrugador. Madrugador, bem madrugador mesmo. Pois é, meus amigos, então nós já estamos aí às 5 horas da manhã, mais 6 minutos. Vamos começar aqui essa passeada pelo nosso jornal.
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0: Fortaleza pede para o Sport na semifinal da Copa do Nordeste e vê tabu de 46 anos cair. A ANP confirma que substância encontrada em quintal de agricultor no Ceará é petróleo cru. Cidade com 6 mil habitantes é a que mais oferece qualidade de vida no Ceará. Qual será essa cidade? Eu vou me mudar para lá. Cidade com 6 mil habitantes, ó. Deixa eu ver aqui logo onde é, né? Vamos ver. Está aqui, cidade com 6 mil habitantes é a que mais oferece qualidade de vida no Ceará, aponta pesquisa. Olha aí, rapaz, Pacujá, rapaz, qual a cidade cearense é a que mais oferece qualidade de vida aos seus moradores atualmente? Município de Pacujá, com pouco mais de 6 mil habitantes, conforme a estimativa do Instituto Brasileiro de Geografia e Estatística, foi o mais bem avaliado do estado no ranking do Índice de Progresso Social do Brasil em 2026. Rapaz, que legal. Onde é que fica Pacujá, hein? Vou ver aqui qual região. Não conheço Pacujá, agora tive a curiosidade de ver. Está aqui, Pacujá. Né? Pacujá é um município brasileiro localizado no estado do Ceará, na região nordeste, situado na microrregião de Sobral. Possui uma população de 6.345, estimada, né? Está distante de Fortaleza, 266 quilômetros, a 309 quilômetros de Fortaleza. Pois é, está ali para a banda de Sobral. Não conheço, vou lá, Pacujá, aguarde-me.

para lá, Pacujá. Cidade calma, né? Tranquilo para Cibojá, hein? Que a gente tá precisando. Moro lá e venho trabalhar aqui todo dia. Rodo 200 e tantos quilômetros para ir, 200 e tantos para voltar. Não é não? Ora, meu amigo. Gostei. Vamos lá. Continuando aqui com a nossa manchete, depois de Pacujá. Quem é a influencer presa por tentar sequestrar francês em Fortaleza? Influencer, né? Presa. Foi tentar, né, sequestrar um francês. Youtuber cearense que denuncia abusos do pai passa por tratamento psiquiátrico. Eita, rapaz. Escala 6-1, deputados cearenses retiram apoio à emenda que cria transição de 10 anos. Meu amigo, 10 anos. Tem gente que começa e não vai terminar isso nunca. Hack, Hard Rock, deixa avalanche de ações judiciais do Ceará com mais de 3,7 mil processos. Ixi Maria. Tá aí, hein? Hard Rock. Grupo faz família de influenciadora refém e rouba 50 mil de mercadorias em Horizonte. Tá difícil, rapaz, esse negócio de segurança nesse país chamado Brasil. Olha aí, grupo faz uma família de influenciadora refém e rouba 5 mil de mercadorias em Horizonte. 50 mil, 5 mil não, 50 mil. Meu Deus, tá difícil. Amistoso Brasil-Estados Unidos no Castelão já tem 13 mil torcedores confirmados. É o futebol feminino. Com a Marta vem aí. Bloqueio milionário. Grupo que arrecadava caixinhas para financiar o Comando Vermelho no Ceará é alvo de operação. MDF DPU recomenda adequações ambientais para início de atividades no data center do TikTok. Ministério Público do Ceará reúne membros do STJ e ministro da Justiça em seminário de combate ao crime. Lula assina decreto que prevê exclusão de conteúdo íntimo em 2 horas e amplia proteção às mulheres. Moraes aciona Justiça Itamaraty para iniciar a extradição de Carla Zambelli. Suplementação de proteínas para crianças e adolescentes. Quais são os riscos e quando é indicada? Júnior Akiveman. Ceará apresenta programa de orientação de carreira SEDUC. Operação da Polícia Federal investiga tentativa de invasão a computadores de agência do INSS no Ceará. Salão paroquial da igreja é atingido por incêndio no bairro Parangaba. Cidade do Ceará recebe primeira fábrica do Brasil de peças de magnésio para carros e motos. Como escolher carro usado? Falar em carro usado, meu bugzinho lá em casa, né? Tá para vender faz tempo. Agora, na hora que vão vender, aí o coração não deixa. Mas eu tenho que me desapegar dessas coisas, sabe? Desapegar. Vou vender. Quase não estou rodando mais nele, né? Muito difícil rodar, muito difícil. Está se acabando, Augusto. Parado. Vou vender. Quem quiser dar R$1 milhão. Ai, meu Deus, aquilo não está valendo. Bom, vamos nós. Loteria, que nos sorteia prêmio de 3,5 milhões, sorteou, foi ontem, né, foi ontem. Basquete cearense encerra parceria com Fortaleza após 6 anos. Exclusivo, Fernandinho revela bastidores do Ceará e abre jogo sobre Moza, clássico rei e mais. Conheça os jogadores que podem estrear na Copa do Mundo 2026. Fortaleza recorre de punição de Carpini, enquanto Pierre pode virar desfalque. Meta demite 8 mil funcionários para compensar investimentos em IA. Oh, meu Deus, tá aí, ó. É o que dá, IA. Eu? Demissão aqui, a Meta. Demite 8 mil

funcionários para compensar investimentos em IA. E o ser humano que se lasque. E o ser humano que se lasque. Vamos priorizar o ser humano, não a máquina, gente. Conta de luz no Ceará deve ficar mais barata a partir de julho, com 5,5 bi aprovados pela ANEEL. Virgínia exibe coleção milionária com celular, bolsas, joias e relógios em foto. Suzy, Banco Imobiliário e Fofolete. Relembre brinquedos clássicos da Estrela. Estrela andou com pedido de, né, ajustar as contas. Como é o nome que dá aquele pedido que faz? Eu dei um branco agora. Dorgival Dantas defende simplicidade de evento derradeiro. A fama fica antes da porteira. Dorgival, bom dia, Dorgival. Gerente de 12, líder do tráfico do Comando Vermelho, que se esconde no Rio de Janeiro, é condenada por organização criminosa. Vídeo de Virgínia Fonseca com macaco gera polêmica e comentário racista contra Vini Júnior. Ela pediu desculpa, não foi? Disse que foi um momento infeliz da vida dela. Nunca havia, pai. Olha, dão tanto espaço para essa Virgínia Fonseca, né? Namorou, terminou, começou, não sei o quê. Ou me deixa. Número de novas padarias sobe em Fortaleza e chega a quase 1.000 unidades em 2025. Prefeitura de Juazeiro do Norte demite policial que apresentou 33 atestados falsos. Também, 33 atestados falsos, rapaz. Como é que pode um negócio desse? Ciro Gomes é condenado por violência política de gênero contra a prefeita de Crateús, Janaína Farias. Prontinho. Passeamos pelo Diário do Nordeste, o nosso jornal. Já são 5 horas e 15 minutos. Agora nós vamos dar uma passeada geral pelos jornais do Nordeste brasileiro, começando lá pelo Imparcial. Vamos abrir aqui o Imparcial de São Luís do Maranhão. Imparcial Jornal. Pronto, já está aqui. Imparcial de São Luís do Maranhão. Primeira página. Maranhão reduz subregistro de nascimento para menos de 2% a ponto IBGE. Muito bem. Produtora de longa sobre Bolsonaro nunca fez nenhum filme. Quinta Cultural do SESC apresenta o espetáculo Noite de Gravação com grandes nomes do stand-up maranhense. João Terrocha apresenta o solo Perdoai Nossas Ofensas. Vai ser amanhã, lá em São Luís do Maranhão. O Jornal Imparcial. O que mais que tem aqui? Tem ex-deputado Odair Cunha. Toma posse como ministro do Tribunal de Contas da União. Moraes manda governo nacional extradição imediata de Zambelli, da Itália. Brandão nomeia Miriam Reis para comandar a Casa Civil lá do Maranhão. Pronto. Foi o jornal O Imparcial de São Luís do Maranhão. São 5 horas e 17 minutos. Agora o jornal Meio Norte de Teresina, no Piauí. Nova reunião nesta quinta deve definir futuro do transporte público. Homem é preso com simulacro de arma dentro do Parque da Cidadania. Governo busca R$1 bilhão em operações de crédito para metrô, saúde e estradas e selar no Piauí. Nossos irmãos aqui. E finalmente, pai de criança baleada com arma da família ainda não compareceu à polícia. Vamos nós! Agora para o jornal Tribuna do Norte, é aqui da cidade de Natal, nossos vizinhos aqui da cidade de Natal. Rio Grande do Norte arrecada 8,3 milhões com royalties da mineração. Só currais novos concentra 6,9 milhões. O que mais? Jornal Tribuna do Norte. ABC, time de lá, abre o placar. Tem dois jogadores expulsos e sofre goleada na Copa do Nordeste.

Governo estima arrecadação de 22,6 bilhões em 2027. A Assembleia começa a discutir regras mais rígidas para emendas parlamentares. Novas terapias ampliam chances de pacientes com tumores no cérebro. Natal sobe no ranking do país em qualidade de vida. Que bom! Manchetes do jornal Tribuna do Norte da cidade de Natal. Agora vamos para o Jornal da Paraíba. Um homem morre e outro fica ferido após cair de teto de igreja em João Pessoa. Ih, rapaz. Morreu na hora. Homem morre e outro fica ferido após caírem de teto de igreja em João Pessoa. Quer mais? Que é o Jornal da Paraíba. TCE revela excessos em contratações temporárias no governo da Paraíba, João Pessoa e outros 168 municípios. Eita, estavam contratando, era para valer lá. Preços da gasolina, álcool e diesel apresentam reduções em João Pessoa. Muito bem. Caiu um pouquinho o preço lá da gasolina. Pessoal daqui, não dá para baixar um pouquinho também não, aí, seguindo o exemplo lá da Paraíba. Alô, Antônio José, um abraço para você, Antônio José, do Sindipostos. Antônio José, bom dia, foi meu colega da faculdade, Antônio José, meu amigo. É. Antônio José, gente muito boa, mora aqui na Aldeota, meu ouvinte. Aí ele, Tom Barros, rapaz, toda vez que você fala na gasolina, fala em mim, diga elogiando, cara. Hã? Antônio José, a menina está dizendo aqui, a nossa Bia, Beatriz Irineu, que foi abastecer ontem, a gasolina onde ela botou lá era R$ 6,80. Aí estava na promoção. Promoção, R$ 6,80. Rapaz, eu quando olho o preço da gasolina, a vontade é de rir. Ô povo unido. Rapaz, eu nunca vi o pessoal tão unido quanto esse pessoal de posto de gasolina. Rapaz, eles são unidos demais, porque quando. Bota aí! 6 e tanto aí, eles botam tudo na mesma hora, né? Ah, puta, tudo, embaixo de um telefone, irmãozinho, tá? Aí, pô, daí, bota promoção. Eita, que povo sabido, eu dou maior valor, sabe? A união, o espírito de união. Augusto, dá um, Augusto, é a união, sabe, deles. O povo unido. Ai, ai, meu Deus. Eu vou comprar um posto de gasolina para mim para ver se eu entro nessa união, né? Rapaz, aquela mulher que foi presidente da República sem saber um dia, não é? Aquela 2 dias de ontem lá, Pernambuco. Rapaz, se eu fosse, a primeira coisa que eu fazia é pegar gasolina aqui, vai baixar. Bota aí, 1,20, tá bom demais. 1,20, tá bom demais. Plano de saúde, menino, precisa esses preços todos de saúde aí não. Para que isso? Baixa. Esse aumento de 12%, aumento de 3%. Não, é aumento, né? Era assim. Presidente da República, por um dia, não deixavam nem eu viver se eu fosse fazer isso, né? Não deixavam nada, sentado na cadeira presidencial, botava demitir na hora. Vamos ver aqui, direção da Paraíba, pular para o jornal de Diário de Pernambuco. Diário de Pernambuco, tá aqui. Sem ar-condicionado, o primeiro trem usado chega para reforçar a frota do metrô do Recife. Sem ar-condicionado, vixe Maria. Primeiro trem usado chega para reforçar, ó. Vão reforçar a frota do metrô de Recife com um trem usado sem ar-condicionado. É que é um reforço desgraçado. Decreto determina que Big Techs devem prevenir conteúdos criminosos. Quiosques inaugurados há 5 meses sofrem vandalismo e depredação no centro de Recife. Olha aí, rapaz. Inaugurado agora há 5 meses. O Brasil não tem jeito, não. O cara inaugura, faz tudo direitinho, vão lá depredar tudo, acaba com tudo. Ministério Público de Pernambuco investiga risco de desabamento e falhas de segurança na UP Petrolina. E para terminar aqui, a chamada do Diário de Pernambuco, Muro do Pontal de Maracaípe, entendo o caso que se arrasta há 3 anos na justiça, pronto, foi o jornal.

0: ao Diário de Pernambuco. Vamos para o Gazeta, né? Gazeta de Maceió. Policial suspeito de matar colegas foi descansar na casa da companheira após o crime. Olha aí, rapaz. Policial suspeito de matar colegas. Ele matou os colegas e foi descansar lá na casa da companheira dele, como se nada tivesse acontecido. Imagens mostram o momento em que Gildarte Góes caminha até a residência da mulher. Uma boa, como se nada tivesse acontecido. Ô, cabeça, não sei não. O cara mata. É isso. Amigo e irmão suspeito de matar policiais tinha amizade de 10 anos. Uma vítima. É difícil a gente viver. É muita violência nesse país. É muita loucura. Nossa Senhora. Diário de Pernambuco. A última chamadinha aqui do Gazeta de Alagoas, perdão. A última. Suspeito de matar policiais será submetido a exame toxicológico. Pai de policial morto contesta surto e diz que filho foi executado. Meu Deus. Bom, vamos agora para o Jornal de Sergipe. É o que diz aqui o Jornal Sergipano, é o Jornal da Cidade de Sergipe. Decreto determina que Big Techs devem prevenir conteúdos criminosos. Governo reúne especialistas para discutir integridade e transparência da administração pública. Isso é lá em Sergipe, Aracaju, hein, gente? Estou lendo as manchetes, Jornal da Cidade de Recife, de Aracaju, perdão. Parecer da 6x1 é adiado em meio à pressão para a transição de 10 anos. Moraes, cobra ação do governo brasileiro para a extradição de Zambelli. Pronto, para o Jornal de Sergipe. Agora à tarde de Salvador. Novo circuito do Carnaval de Salvador. Autoridades opinam sobre mudança. Vitória atropela o ABC e coloca um pé nas finais da Copa do Nordeste. Aliás, o Vitória ganhou do ABC, né? E o Fortaleza perdeu do Sport. Aí tem um segundo jogo, semana que vem, para saber quem vai para a final da Copa do Nordeste. Dá para o Fortaleza tirar essa diferença, da Augusto? Tu que é comentarista de futebol, hein? Dá, né? Dois gols, né? Tem que fazer três, né? Para ir direto. Fazer três lá em Pernambuco tá meio complicado. Tá difícil. Leão ficou complicado, viu, Leão? Complicou. Perder em casa é de lascar. Ainda tem que fazer a diferença lá, né? Mas não tá perdido não, macho. Com dois não vai pros pênaltis. Né? Pois é, tá perdido não. Vamos lá, Jornal da Tarde Salvador. Rezar para que não quebre, diz presidente do CONCAR sobre trios elétricos. Copa do Mundo, surto de ebola não impedirá RD Congo de jogar a Copa do Mundo. Ex-técnico do Bahia é anunciado pelo Lanterna do Campeonato Mexicano. Foi técnico aqui também. Pronto. São 5 horas e 27 minutos. Vamos para temperatura aí, ver como é que está esse tempo hoje, Augusto Assunção. Vamos lá.
1: Previsão do tempo.
0: Pronto, pela madrugada. Por exemplo, 2 horas da madrugada, 25. 3 horas da madrugada, 25. 4 horas da madrugada, 25. E agora, quanto é que está aí, Assunção?
1: 25 graus.
0: Continua com 25. 8 horas. Não, 7 horas. Ih, já vai dar uma subidazinha de 25. Não, só é um ponto. Vai para 26. 10 horas que vai para 28. 12 horas só para 30, que vai ser a maior do dia. Aí 30 graus. 1 hora da tarde, 2 horas da tarde, 3 horas da tarde, tudo com 30 graus. Quando der 4 horas ali por volta de 4 horas, cai um pouquinho para 29. 18 horas, cai para 28, chegada da noite. 8 horas da noite, cai para 27. E às 10 horas da noite, cai para 26. É a previsão para hoje. Umidade relativa do ar 94%.

O sol nasce às 5 horas e 32 minutos. Está nascendo já os primeiros raposos. Está ali nessa imagem da, que a TV Diário está mostrando. Às 5h32 o sol bota a cara dele do lado de fora ali. E às 5h28 ele se esconde e vai embora. Prontinho.

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1: São 5:31. Daqui a pouco tem o Egílio Serpa. Daqui a pouquinho eu vou começar com o Egílio Serpa.
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1: Salão paroquial da Igreja Bom Jesus dos Aflitos, na Parangaba, pegou fogo na noite de terça-feira. As chamas consumiram praticamente toda a parte interna da edificação. O Rodrigo Miranda tem as informações. É com você, Rodrigo.
2: O fogo começou por volta das 11 da noite de terça-feira. Todo o mobiliário foi consumido pelas chamas, como cadeiras e mesas de plástico, além de equipamentos de som, ventiladores e garrafões de água. O teto da edificação também foi afetado pelo fogo e corre risco de desabar. Equipes do Corpo de Bombeiros foram acionadas e estiveram no local para combater o incêndio, que se espalhou rapidamente. Segundo o pároco da Igreja Bom Jesus dos Aflitos, Leonardo Bezerra, não haviam pessoas no espaço usado para reuniões internas e atividades, que estava fechado no momento em que as chamas foram percebidas por pessoas que passaram em frente à edificação.
3: E a pessoa que estava passando viu, chamou os bombeiros e eles logo vieram para apagar o fogo, né? Então tiveram todo esse cuidado, essa atenção. E quando os bombeiros, né, apagaram tudo, né, viram tudo que estava resolvido, pediram que a gente tivesse cuidado com o prédio para que ninguém entrasse, porque corre o risco do teto ruir. Então foi muito queimado, né, as chamas chegaram até o teto e consumiram toda a madeira. Aí por isso que a gente já chamou a perícia, já vão vir tanto a Defesa Civil como também o perito, a gente já entrou em contato, já para vir nos orientar de como a gente fazer isso. E como a gente não pode entrar e o nosso olho amadores não sabe o que dizer, né?
2: Houve o rescaldo do local e a eliminação dos riscos de novas chamas. Conforme o Corpo de Bombeiros, o imóvel foi deixado sob responsabilidade da administração da igreja. As causas do incêndio ainda são desconhecidas. Ainda conforme o pároco, a vigília de Pentecostes, que acontece no próximo fim de semana, vai ocorrer normalmente.
3: A vigília de Pentecostes vai acontecer, é uma missa, vai acontecer dentro da matriz, aqui na Igreja Bom Jesus dos Aflitos, sábado próximo às 19 horas. Esse espaço seria usado como apoio.

0: Agora a gente vai procurar um outro espaço para, durante essa vigília, a gente conseguir ter acesso. Mas as celebrações da matriz continuam, na matriz do Senhor Bom Jesus, continuam diariamente, às 6 da manhã. Também as celebrações do domingo, do sábado, todas continuam, com a graça de Deus.
1: Rodrigo Miranda, para a Verdinha FM 92.5 e TV Diário.
2: Em nota, a Defesa Civil de Fortaleza informou que atendeu a uma ocorrência após incêndio no salão paroquial da Igreja Matriz Bom Jesus dos Aflitos, na Parangabas, na noite de ontem. O fogo causou danos no telhado da edificação, com possível risco estrutural. Após a vistoria, os agentes decidiram pela interdição integral do espaço. A calçada externa também foi isolada para impedir a circulação de pedestres no local. Agora, o relatório técnico será elaborado e enviado juntamente com a notificação para que os responsáveis pelo imóvel tomem as providências necessárias. Quixerão Mubim receberá a primeira fábrica do Brasil de peças à base de magnésio para carros e motos. Luciano Rodrigues tem os detalhes.
3: Quixerão Mubim, no sertão central do Ceará, vai ganhar uma fábrica de produção de peças para carros e motos. A empresa é a Magnésio do Nordeste e já traz o nome e o objetivo da indústria. É para produzir peças de carros e motos de magnésio polímero. É o material mais leve que vai ter como destino o mercado interno de peças de veículos. O investimento total na unidade ultrapassa os 220 milhões de reais. Serão mais de 300 empregos gerados. A expectativa é de que as obras comecem já no mês que vem, em junho. A obra vai ser em fases, com a primeira prevista para ser concluída em até um ano, no meio de 2027. No futuro, também é interesse da Magnésio do Nordeste estar na Zona de Processamento de Exportação, a ZPE, que vai ser feita em Quixerão Mubim. A ZPE vai exportar produtos fabricados no município na região do futuro Porto Seco. A expectativa é de que nos próximos 2 anos, tanto a ZPE quanto o Porto Seco estejam funcionando de fato. Mas detalhes sobre a nova fábrica de autopeças em Quixerão Mubim no site do Diário do Nordeste. Da redação, Luciano Rodrigues para Verdinha FM 92.5 e TV Diário.
2: A Agência Nacional de Vigilância Sanitária, Anvisa, determinou interdição cautelar de um lote de repelente Repele Mavaro, fabricado pela empresa Mavaro Indústria e Comércio de Produtos Químicos Limitada. A medida foi divulgada no Diário Oficial da União, quarta-feira ontem. Na decisão, a comercialização e o uso de produtos estão suspensos por apresentarem suspeita de risco ou irregularidade sanitária. Segundo a Anvisa, a medida foi tomada após resultado insatisfatório em ensaio relacionado ao composto IR-3535, utilizado em repelentes contra insetos. A irregularidade foi apontada em laudo emitido pelo Instituto Adolfo Lutz, o LACEN de São Paulo. Produto atingido pela medida é o repelente contra inseto Repele Mavaro, lote 61/411, 5:37.
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2: Policiais que atuaram durante a invasão do Capitólio nos Estados Unidos se organizam para bloquear um fundo bilionário do presidente Donald Trump. Rodrigo Miranda traz agora esse e outros assuntos nos destaques internacionais.
1: Dois policiais que defenderam o Capitólio dos Estados Unidos durante a invasão de 6 de janeiro de 2021 entraram com uma ação na justiça nesta quarta-feira para tentar impedir o fundo de quase 2 bilhões de dólares criado pelo presidente Donald Trump para compensar vítimas de uma suposta instrumentalização política. Na ação apresentada em um tribunal federal de Washington, os policiais do Departamento de Polícia Metropolitana afirmam que Donald Trump criou um fundo bilionário financiado pelos contribuintes para beneficiar insurgentes e grupos parlamentares que cometem violência em seu nome. Questionado sobre o recurso, o procurador-geral interino dos Estados Unidos defendeu que os recursos podem ser destinados a integrantes de qualquer partido político e não se limita aos acusados pela invasão do Capitólio em 6 de janeiro. Autoridades do Chile investigam as circunstâncias da morte de uma mulher após ela cair por mais de 600 metros durante uma escalada em um vulcão no dia do seu aniversário. Ingrid Daniela Vera Figueroa, de 42 anos,

0: anos, participava de uma expedição ao vulcão Laíma, na região chilena de La Araucanía. O acidente aconteceu por volta das 3 da tarde do último domingo, quando o grupo de excursionistas, do qual ela fazia parte, estava a cerca de 2 mil metros de altitude, segundo o jornal argentino La Nación. Ingrid caiu pela encosta da montanha e morreu no local. Os motivos ainda estão sendo investigados. Rodrigo Miranda para a Verdinha FM 92.5 e TV Diário.
1: 5 horas e 39 minutos, a gente faz um pequeno intervalo e volta já.

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1: Verdinha, 92,5, jornalismo que fala a nossa língua, 5h42.
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1: Meu querido Egídio Serpa, bom dia para você. Tudo bem, meu irmão? Tudo beleza?
2: Bom dia, meu querido Tom Barros, nesta quinta-feira de céu azulzinho, sem uma nuvem, pelo menos daqui da minha janela, não vai chover. Aliás, esse negócio de chuva parou. Vai começar em junho o El Niño, e esta é uma péssima notícia, porque o El Niño provoca seca aqui no Nordeste e também no Norte, e lá no Sul do Brasil, no Norte da Argentina, também no Uruguai, é uma coisa a preocupar.
1: Bom, esse é o Ninho. É o Ninho, deixa a gente em paz, o Ninho, vai embora. Egídio Serpa. Mas é isso, vamos então para os assuntos de hoje, meu querido Egídio Serpa. A pecuária aqui do estado do Ceará tem um futuro muito promissor. E quem está dizendo isso é um especialista no assunto. Quem é esse especialista, hein, Egídio?
2: Olha, Tom, este 2026 e o próximo ano de 2027... serão de alto crescimento da pecuária bovina de leite e de corte, e também da avicultura, da ovino-caprinocultura e da suinocultura do Ceará. Quem o assegura é um dos maiores especialistas cearenses na área, o médico veterinário Colovisques Silva de Alencar Dantas, nome conhecido, admirado, respeitado e consultado pela maioria dos criadores de bois, vacas, cabras, cabritos, carneiros e ovelhas, e conhecedor de cor e salteado do que o agro do Ceará produz, onde produz,

como produz, para que e para quem produz. Ele é especialista em buiatria, vou repetir o nome, buiatria, que é uma especialidade da medicina veterinária focada na saúde, no manejo, na clínica e na produção de ruminantes domésticos, como bovinos, ovinos, caprinos e bubalinos. Bubalinos são aqueles búfalos. A meu pedido, o Kolovitskis, é assim que se pronuncia o nome dele, Kolovitskis, desenhou um perfil da agropecuária estadual cearense, cujas lideranças estão hoje reunidas, coincidentemente, no Hotel Gramareiro, na Praia do Futuro, na terceira edição do Cresce Ceará, evento anual promovido pelo Diário do Nordeste. O foco da edição do Cresce Nordeste deste ano, que será aberta às 8 horas pelo governador Elmano de Freitas e com a presença do presidente da Assembleia Legislativa, Romeu Aldighieri, e do presidente da FAEC, Amilcar Silveira, são os desafios do agro do Ceará, na logística e na energia elétrica. Kolovitskis Dantas iniciou seu depoimento a mim, mandou uma mensagem com a veia do otimismo, mas com os pés fincados no chão da realidade. Ele diz: deparamos-nos claramente nos últimos anos com o crescimento exponencial de algumas atividades agropecuárias no nosso estado. Podemos citar a suinocultura e a avicultura, que há anos despontam como uma das melhores do país, não só em quantidade, mas também em qualidade, como apontam seus indicadores, afirma o Kolovitskis do alto de sua autoridade profissional. Na sua opinião, a bovinocultura tem de ser obrigatoriamente citada, principalmente e destacadamente a de leite, que cresce graças aos investimentos que os principais criadores fizeram e seguem fazendo na tecnologia, na inovação e na melhoria genética dos seus rebanhos. Ele acrescenta: já somos o oitavo produtor de leite do país. O Ceará já é o oitavo produtor de leite do país e isto não é pouca coisa, uma vez que estamos no semiárido do Nordeste, onde são hostis as condições de produzir. Os grandes produtores respondem por 80% da produção de leite do Ceará. São eles e seus robustos investimentos que nos permitem acompanhar o crescimento da bovinocultura leiteira e de modelos como o Compost Barn, que é um galpão de compostagem que oferecem amplo conforto às vacas que, por este e por outros motivos, têm grande produção diária. Nessas boas condições edafoclimáticas, o rebanho leiteiro, naturalmente, tem uma grande produção, explica o Kolovitskis. E qual é a perspectiva para a pecuária de corte? Eu perguntei a ele. E ele respondeu: o gado bovino de corte do Ceará, com certeza, ganhará destaque daqui para frente, pois a anunciada chegada do grupo Masterboi e de seu projeto de implantar e operar em 2 anos em Iguatu um grande e moderno frigorífico já começa a mobilizar os pecuaristas de todas as regiões do Ceará. Observo essa clara e visível mobilização na região do Cariri e nos municípios do Centro-Sul e do Norte do Ceará, onde a pecuária se desenvolve e cresce em boa velocidade. Como consequência do investimento do Masterboi, o rebanho de corte cearense triplicará em quantidade e em qualidade genética. E a ferrovia transnordestina, que importância terá para a pecuária de leite de corte e para a avicultura e a suinocultura? Eu perguntei ao Kolovitskis e ele respondeu: não tenho dúvida de que a chegada da ferrovia transnordestina, que já opera comercialmente entre o sul do Piauí e Iguatu, terá fundamentalmente importância no desenvolvimento da pecuária leiteira e também da avicultura, da suinocultura e da caprino-ovinocultura, que tirarão proveito não apenas do preço mais barato do frete, mas também dos portos secos que estão sendo instalados em Iguatu e em Quixeramobim, tudo contribuindo para a melhoria da logística de transporte e para o aumento da produtividade das fazendas de criação dos municípios produtores. Vale ser lembrado, diz o Kolovitskis, que 60% do custo de produção da pecuária de corte e de leite na avicultura e na suinocultura são despesas com alimentação, soja, milho e sorgo. Já começam a chegar ao Ceará pela via ferroviária, cujo frete é bem menor do que o frete cobrado pelo transporte rodoviário. Deve ser repetido o mantra de

0: O mantra que eu sempre digo aqui nas minhas participações no Bom Dia Nordeste: o melhor do Ceará é o cearense, meu caro Tom Barros, principalmente na atividade agropecuária, meu caro Tom.
1: É isso, Egídio Serpa. O melhor do Ceará é o cearense, não é? Egídio, o governo do Ceará e o Porto do Pecém estão presentes na Cúpula Mundial do Hidrogênio Verde, que vai ser realizada em Roterdã, na Holanda. Detalhes, meu irmão.
0: Pois é, esse evento foi aberto ontem lá em Roterdã, a grande cidade da Holanda, que tem o maior porto da Europa, o Porto de Roterdã, que é, aliás, sócio do complexo portuário, industrial e portuário do Pecém. Os holandeses lá de Roterdã, a autoridade portuária de Roterdã, tem 30% do capital do complexo industrial e portuário do Pecém. Pois bem, o governo do Ceará e o complexo do Pecém estão presentes à Cúpula Mundial do Hidrogênio Verde, uma reunião dos grandes investidores e pessoas dos governos interessados na produção do H2V. Esse evento se realiza lá em Roterdã, que é realmente a sede, é o porto que vai receber toda a produção do hidrogênio verde, quando o hidrogênio verde começar a ser produzido no mundo. Considerado o principal encontro global da cadeia de hidrogênio verde, esse evento que é a cúpula do hidrogênio verde mundial, o evento reúne governos, portos, investidores, indústrias, desenvolvedores de projetos e as maiores empresas do segmento energético mundial. A programação da delegação cearense, que tem um estande próprio, exclusivo lá nesse evento, inclui reuniões estratégicas com empresas internacionais do setor de energia renovável, operadores logísticos, investidores e grandes players globais ligados à cadeia de produção, transporte e exportação de hidrogênio verde. Ontem à tarde, o presidente do Porto do Pecém, Max Quintino, recebeu no estande institucional ninguém menos do que Sua Majestade o Rei da Holanda, Willem Alexander, durante a programação oficial da feira. Além do Rei da Holanda, outras personalidades, principalmente investidores da Ásia e da Europa, estiveram visitando o estande do governo do estado e do Porto do Pecém, fazendo negócios. E é isso que se deve fazer. O Ceará age corretamente quando participa desses eventos, dessas feiras, dessas exposições e dessas reuniões internacionais, principalmente essas ligadas à tecnologia da produção do hidrogênio verde, algo que vai acontecer. Não se sabe quando ainda, a perspectiva é nos próximos anos isso se inicie. Aqui no Ceará, como sabemos, há projetos prontos para a produção do hidrogênio verde, mas ainda há obstáculos a superar. E por isso continuamos nessa expectativa, meu caro Tom Barros.
1: Pois é, Gilles, você é o grande investidor do mercado financeiro, você é?
0: Eu não sobra, aqui em casa não sobra nada. Eu tenho inveja de quem tem alguma sobra, alguma economia. Eu nem poupança eu tenho. Essas pessoas investem. Eu tenho um amigo seu também, que é dono de grandes ações, de uma grande quantidade de ações da Petrobras. E todo trimestre ele recebe os dividendos que são pagos pela maior estatal brasileira.
1: Tu é muito chorão, cara. Tu é muito chorão. Egídio, Egídio, como é que foi ontem a movimentação no mercado financeiro, hein?
0: Olha, Tom, finalmente, meu caro Tom Barros, o mercado financeiro brasileiro voltou a sorrir. Ontem, quarta-feira, dia 20, foi um dia para comemorar. A Bolsa de Valores brasileira, a B3, fechou com alta forte de 1,77%, encerrando o dia aos 177.351 pontos. O dólar, por seu turno, fechou o dia cotado a R$ 5,00, mantendo a estabilidade da véspera. E o que causou essa boa performance da Bolsa B3? Resposta: a situação conflituosa no Oriente Médio. Ontem, vários petroleiros conseguiram passar pelo Estreito de Hormuz, que ainda se mantém controlado pelo Irã e pelos Estados Unidos. Esses navios transportam 6 milhões de barris de petróleo. É muito petróleo. Só a notícia de que o Estreito de Hormuz se

0: abril. Para alguns petroleiros, fez o preço internacional do petróleo do tipo Brent cair para menos de 100 dólares por barril. Esse petróleo do tipo Brent, meu caro Tom Barros, é aquele produzido no Mar do Norte, nas águas da Noruega e da Dinamarca, e é o petróleo referenciado e importado pela Petrobras. É um petróleo de alta qualidade. Ontem, o presidente Trump voltou a fazer declarações contraditórias. Pela manhã, ele disse que um acordo de paz com o Irã se encontra em fase final. À tarde, porém, Trump disse e voltou a repetir as ameaças contra o Irã em caso de um acordo não ser firmado. Apesar da euforia de ontem, vale informar que os investidores estrangeiros continuam nesta semana retirando seus dólares do Brasil. Nos últimos três meses, saíram da Bolsa de Valores brasileira 20 bilhões de dólares. Eles deixaram o mercado brasileiro de ações. Ontem, por causa da queda do preço do petróleo, as ações da Petrobras tiveram um forte recuo de 3,2%. As ações da Estrela, aquela famosa fábrica de brinquedos, despencaram 33% depois que foi divulgada a notícia de que a Estrela entrou com um pedido de recuperação judicial. Outra grande empresa que pediu recuperação judicial foi a Andrade Gutierrez, com uma dívida superior a 3 bilhões e 400 milhões de reais. Aliás, tem crescido, meu caro Tom, o número de empresas que estão recorrendo à recuperação judicial. E a causa são duas: os altos juros e o arrefecimento da atividade econômica. Ontem à noite, saiu o balanço do primeiro trimestre da mais valiosa empresa do mundo, a norte-americana Nvidia, cujos resultados superaram as expectativas do mercado. Ela teve um faturamento de 81 bilhões e 100 milhões de dólares no período janeiro, fevereiro e março deste ano, algo superior a 70% do que ela obteve no mesmo trimestre do ano passado. O valor de mercado da Nvidia é de quase 5 trilhões de dólares, mais do que o dobro do PIB brasileiro. A Nvidia é a maior fabricante mundial de chips que são usados em tudo, desde as espaçonaves da NASA até os maiores data centers. Ainda ontem, a Nvidia anunciou que vai recomprar parte de suas ações, para o que usará 80 bilhões de dólares. Outra notícia que alegrou o mercado, meu caro Tom Barros.
1: Muito bem. Para terminar o nosso papinho de hoje, meu querido Egídio Serpa, esse terremoto aí do Master, como é que tá? Outro terremoto para não acabar, né, rapaz?
0: O terremoto é o escândalo do Master, na opinião do ministro da Fazenda, o maior escândalo financeiro da história do Brasil. A última novidade relativa a esse, que é, como eu disse, o maior escândalo financeiro da história deste país, na opinião do ex-ministro da Fazenda, o Fernando Haddad, saiu ontem à noite, e é a seguinte: a Polícia Federal rejeitou a delação premiada do fundador do Banco Master, Daniel Vorkaro. Os policiais federais que investigam o caso consideraram muito fracas as provas apresentadas por Vorkaro e pelos seus advogados, aos quais a decisão da Polícia Federal foi comunicada ontem mesmo. Há um problema. A Procuradoria-Geral da República, a PGR, ainda não decidiu se concorda ou não com a delação da Polícia Federal, com a decisão da Polícia Federal. Se por acaso a PGR decidir aceitar os termos da delação premiada apresentados por Vorkaro e sua defesa, aí a história desse escândalo será diferente, porque a PGR poderá passar por cima do relator do caso no Supremo Tribunal Federal, o André Mendonça, e mandar sua decisão diretamente para apreciação de uma das câmaras, de uma das turmas do Supremo Tribunal Federal, o STF. Neste momento, a Polícia Federal tem provas consistentes, robustas, contra Daniel Vorkaro e também provas que envolvem ex-ministros do governo Lula, como Guido Mantega, Ricardo Lewandowski e Rui Costa, contra o presidente do Senado, Davi Alcolumbre, contra o senador Ciro Nogueira, presidente do Partido Progressistas, e contra o senador e presidenciável Flávio Bolsonaro, além de deputados federais também envolvidos no caso, como o próprio presidente da Câmara, Hugo Mota. e também estão citados nas apurações da Polícia Federal, três ministros do próprio Supremo Tribunal Federal envolvidos direta ou

0: indiretamente com Daniel Vorcaro e o Caso Master. Eis aí, então, as últimas informações a respeito desse escândalo. E com esta informação, antes de me despedir, eu quero dizer que daqui a pouco, às 8 horas, vai ser aberta a terceira edição do Cresce Ceará, um evento do Banco, um evento do Diário do Nordeste, com o apoio do Banco do Nordeste, e que é voltado para o debate sobre as questões dos variados ramos da economia do Ceará. Neste ano, o Cresce Ceará vai debater sobre dois temas, mas todos focados na agropecuária. Primeiro tema, agro, os desafios da logística. O segundo tema é agro, a energia é o desafio. Eu vou coordenar o grupo, o painel, que vai tratar dos desafios da logística. Logo mais, então, às 8 horas, a entrada é franca, se realizará o evento lá no Hotel Gramareiro, na Praia do Futuro. Bem, e agora eu me despeço desejando a você, meu caro Tom Barros, um bom dia, um bom trabalho, prometendo voltar amanhã com a graça de Deus.
1: Egílio Serpa, um bom dia para você. 6 horas.
2: Que dia é hoje?
1: Hoje, dia 21 de maio. Hoje é o Dia da Língua Nacional. A data celebra todas as línguas faladas por uma nação ou povo. Para nós, brasileiros, é o Dia da Língua Portuguesa. Segundo as Nações Unidas, o português é falado por 280 milhões de pessoas em todo o mundo. 80% delas estão aqui no Brasil. Além de Portugal e Brasil, o português é a língua oficial de países como Angola, Cabo Verde, Guiné-Bissau, Moçambique, São Tomé e Príncipe e Timor-Leste. Língua portuguesa, tá? É uma língua difícil, tá, Maria? Também é o Dia do Profissional de Letras. Esse é o momento dedicado aos profissionais que trabalham com a língua, a literatura, a comunicação e outras áreas relacionadas. Em 21 de maio de 1933, foi criado o primeiro curso de letras do Brasil. E hoje, dia 21 de maio, é também o Dia Mundial da Diversidade Cultural para o Diálogo e o Desenvolvimento. Esse dia homenageia não apenas a riqueza das culturas do mundo, mas também o papel essencial do diálogo para alcançar a paz e o desenvolvimento sustentável. A Assembleia Geral das Nações Unidas instituiu a data no ano 2002. A gente faz o intervalo, da volta, alô para os nossos ouvintes e madrugadores. Temos o horóscopo do dia, já.

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Vamos nós, são 6:05. 6:05. Deixa me ver aqui, começar aqui com os alôs para hoje no nosso programa. Daqui a pouquinho tem horóscopo, hein, gente? Horóscopo do dia. Bom, vamos aqui. Tem o Artuzinho, tá aqui já me mandando um alô bem cedinho. A Artuzinho madrugou hoje, ó. Dormiu na Artuzinho. Um abraço para você, bom dia. Arthur, o Arthur é filho de uma das mais tradicionais famílias aqui do estado de Ceará, né? Família Arthur de Carvalho, das Gotas Arthur de Carvalho, famosas Gotas Arthur de Carvalho. Pois é, Arthurzinho, um abraço, bom dia. Vamos ver aqui, o Neguinho, acordou cedo também, Neguinho. Ele com a Ana, minha querida amiga Ana, meu querido amigo Neguinho, um abraço para você. Tem aqui o Paulo Pessoa também, que acordou cedo. Oi, papá, os madrugadores hoje. Realmente, Paulo Pessoa, bem cedinho, já mandou alô dele. Aqui o Fernando, tem o... Esse daqui, meu Deus, que madrugou. É, o Exxon Vitor também madrugou, bom dia. Exxon Vitor. Tem aqui o Fernando Bastos. O Fernando Bastos, lembrando que hoje está lembrando muito do pai dele, com muita saudade. Porque o pai dele, João Holanda Bastos, completaria hoje 89 anos se vivo fosse. Está, né, estudando geologia lá nos Campos Santos, diz aqui o FBI, Fernando Bastos. Fernando, saudade do pai, eu tenho saudade do meu pai todo dia também, viu, Fernando? Eita, que saudade, né? E a Beatriz Irineu, que perdeu o pai há pouco tempo, também dizia, eu me lembro dele todo dia, né? Todo dia, né, Bia? A gente sente, né? Sente saudade, é um negócio sério. João Marques do Cedro também já mandando aqui o alô dele, né? Programa que segue. O Val Tavares lá de Quixadá também. O Leilton e a Golda Meir lá do Ipalmirim, idem. E tem também a Federalina lá do Ipalmirim. Federalina, um abraço, bom dia. O Enio Júnior lá do Iguatu. O Titico do Orosa. Paz, a audiência tá boa no interior do estado, né? É muito boa. Meu querido amigo Anchieta Maciel. Anchieta Maciel, um abraço aí nessa turma toda, a maminha. Um abraço para ela, Paulo Vitor, Guilhermo, né? Essa turma toda, Daniel, Ana Flávia. Muito obrigado, Anchieta Maciel, um abraço para você. Hoje completo 75 anos. Bom aniversário aí pro Anchieta Maciel, rapaz. 75 anos de idade. 75 anos de idade. Aliás, boa parte da vida do Anchieta Maciel dedicada à medicina, ao campo psiquiátrico, onde ele é um dos baluartes aqui no estado do Ceará. Conheço o nosso querido Anchieta Maciel há muitos anos. Belo profissional, grande amigo, torcedor apaixonadíssimo, conselheiro do Ceará Sporting Clube. Recebe, portanto, de toda a família um abraço carinhoso e de parabéns no dia de hoje. Que legal, que legal. Deixa eu ver mais aqui.

quem está na linha comigo. Olha aí, quem está com a gente também acordou cedinho. Minha querida amiga Marinei Salles, a Marimari, e o marido dela, o Clíger. Também os meninos já estão aí indo para o colégio. Colégio não, é a universidade, né? Davi e o Jonas. Abração para vocês. Muito obrigado. É só gente chegando aqui com alô. O Emílio Melo, o Emílio, lá, eu lembro muito do Emílio, lá da casa do mestre Hélio Guedes, saudosa memória. Emílio, um abraço para você. Muito obrigado aqui pelo alô. Meu abraço aqui para o Emílio. Emílio bate fotografia maravilhosamente bem. Ele manda às vezes fotografias que ele tirou quando meus meninos, os trigêmeos, eram pequenos. Coisas lindas. Então, Emílio, eu mando um abraço para você, para Elisete também, para toda a sua família. E muito obrigado aqui pelas visualizações de tantos aviões que estão no ar neste exato momento. Tem aquele site onde você coloca e vê os aviões que estão voando, né? No momento exato. Tem a Socorro Cunha na Rua da Paz. Socorrinha, bom dia para você. Aqui está a Inês Cabral. Deixa eu ver aqui a Inês Cabral. Bom dia, Tom Barros. Parabenizo o doutor. Já coloquei aqui, Inês. José Anchieta Cruz Maciel. Tem aqui Roberta Medina na Aldeota. Doutor Sérgio Joaçaba. Jornalista Braga Júnior da Rádio Roquete Pinto do Rio de Janeiro. Aniversário dessa turma todinha. Um abraço de parabéns para os aniversariantes de hoje. Muito bem. A mensagem da Ignez Cabral. Tem o José Cícero Filho. José Cícero Filho, um abraço para você, José Cícero Filho. Tem aqui a Sônia Adriane, também com a sua mensagem. Sônia Adriane, um abraço para você. Saúde e muita paz, hein? Saúde e muita. Sônia Adriane, também uma pessoa muito querida. Eterna presidente do fã-clube do Jerry Adriane. Pessoa muito boa. Deixa eu ver mais. Tem aqui a Eliane. A Eliane é da Rua Padre Francisco Pinto. Eliane, um abraço para você. Está dizendo a gripe aí. Aliás, está dando uma gripe desgraçada aí, né? Ela disse que gripou. Sai de perto de mim, Eliane, pelo amor de Deus, para não pegar essa tua gripe. Se bem que eu já tive foi uma antes. Passei 2 dias aqui de molho, mas estou bem, graças a Deus. Paulo Tadeu, um abraço para você, Paulo Tadeu. Saúde, muita felicidade. Fátima Araújo também aqui já mandando uma mensagem cristã. Opa, que alegria receber, rapaz, essa mensagem da Samia Pinheiro, inclusive com fotografia e tudo. Um abraço, Saminho, um beijo para você, para a sua família toda, Maria Luísa, Ricardo Sérgio, Maria Clara, muito legal. Ela bateu uma foto e mandou entre amigos, fico feliz, Saminha. Tem aqui o Paulo Caram, meu querido amigo Paulo Caram, bom dia. Paulo Caram ontem comemorou no interior do estado o aniversário da Tatiane. Uma festa, falei com ele ontem à noite, continua meu ouvinte, muito obrigado, meu querido Paulo Caram. Zap Verdinho, estão dizendo que tem aqui um bocado de chamada, cadê? Pronto, atualizei agora, bom dia Nordeste, aqui é o Francisco Pessoa do Meireles, bom dia Nilca, pedindo um alô, tá dado um alô para Elizabeth Novaes, Stefane, Selma Ferrer, Luiz Irine e todos os seus familiares, em Carapió, Itaitinga, Ceará. Parabéns pela audiência, muito obrigado a vocês aí também da Itaitinga. Aquela família lá da Itaitinga, rapaz. A família lá, o pessoal da família lá é todo ligado aqui, né? Bom dia, Tom Barros, bom dia, Nordeste. Francisca do Bom Jardim. Porteiro Clodoaldo do Edson Queiroz, confirmando a audiência, mandando um alô para Murilo, Giovanni, o tio Baixinho, Barbosita. Elias, mais conhecido como Edu Guedes, para PFC, Porteiros Futebol Clube. Um abraço a todos. Pipoca da Serrinha, bom dia. Cláudio Lopes de Semuaba. Dona Leó do Conjunto Esperança. Rogério Barroso no Conjunto José Walter. Cizino e Almir no Crato. Gêner Bessa e Messejana. Dona Zilda do Juazeiro. Alô, Dona Zilda. Jonadab de Cascavel. Aqui tem o Silveirinho que bateu até uma foto aqui da minha apresentação e mandou também. Silveirinho, um abraço, Silveirinha. Bom dia, Tom Barros. Manda um alô para o Petrônio Cavalcante do São Gerardo. Um dia maravilhoso para todos vocês. Maria Pimenta do Conjunto Ceará.

0: Álvaro e Ivanilda Andrade, um abraço. Bom dia, Nicásio Lacerda e família na rua Rui Barbosa, em Aracati. Alô, Aracati. Toma de um alô para Aline Augusto. Zé do Álcool em Pidoretama. E é Daniela, né? Manda um alô para Daniela. Daniela está de férias. Um abraço para minha querida Daniela de Lavô. Aqui quem está mandando é o Zé do Álcool. Bom dia, Valdemir Bessa de Moeiro do Norte. Professor Jean no bairro de Fátima. Dani Tom. Aqui é o... Direto Moroso, Fábio Cavalcante. A Dani está de férias, Fábio. Assis, de Assis e... É bom dia, aqui é o porteiro de Assis do edifício Beatriz, na Aldeota. Pronto, um abraço para o porteiro de Assis do edifício Beatriz aqui na Aldeota. Fizemos as chamadas. Vamos ver agora como é que está o horóscopo do dia, né? Preparar aqui o horóscopo do dia para hoje.
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0: Mensagem dos astros para vocês. Vamos para o horóscopo personal para o dia de hoje. Começando por Áries. Áries. Arianos, atenção. Conjunção entre Lua, Marte e Plutão pede cautela com as finanças para evitar imprevistos e até mesmo um possível endividamento futuro. A economia preventiva e a otimização de recursos alternativos podem ser grandes aliados nesse momento. Você, Ariano. Agora o signo de Touro. Signo de Touro. Atenção, taurinos. O céu do momento sugere um cuidado maior com a sua energia, já que demandas desafiadoras surgem e podem impressionar você. Assim, procure equilibrar o seu ritmo para não se sobrecarregar e evite tomar grandes decisões por agora. Lembre-se da importância de cuidar de sua saúde, é a mensagem para os taurinos. Signo de Gêmeos. Hoje o céu sugere um desafio no convívio com as pessoas. Talvez pareça uma competição de forças. Busque serenidade para lidar com possíveis tensões e filtrar seus contatos também. Em meio a provocações, o seu equilíbrio será a melhor resposta. Se você recebe uma provocação, meu caro geminiano, no dia de hoje, a melhor resposta é exatamente o equilíbrio, segundo aqui a mensagem do personagem horóscopo de hoje. Bom, depois de Gêmeos, nós vamos para Câncer. Atenção, cancerianos, o céu do dia sugere uma necessidade de cuidado extra com a área financeira e com tarefas práticas. É um bom momento para repensar os gastos e elaborar estratégias para equilibrar o circuito material. Lembre-se de uma coisa, meu caro canceriano. Sempre há oportunidades de aprendizado, mesmo em desafios maiores. Mensagem para quem é de Câncer. Agora, Leão. O dia apresenta desafios para Leão. Atenção, leonino, desafio hoje, hein? Sugerindo pelos aspectos tensos entre Lua, Marte e Plutão. Isso pode ser percebido como um grande desgaste emocional e também desgaste físico. A organização é seu aliado agora, agindo de acordo com o que é primordial e compreendendo que nem tudo se resolve rapidamente. Nem tudo se resolve rapidamente, querido leonino. Signo de Virgem. Para a Virgem, a combinação Lua, Marte e Plutão sugere comunicação desafiadora e possíveis desentendimentos nos relacionamentos. Você pode sentir tendências contraditórias que podem levar a conflitos, se não manejadas de forma pacífica. Busque abrir espaços para diálogo e faça concessões quando necessário, em vez de alimentar discordâncias, é a mensagem, portanto, para quem é de Virgem. Libra. Atenção, libriano. Céu sugere um período de emoções intensas. Olha aí, emoções intensas na convivência com grupos.

ser que você sinta uma tendência maior à irritação. Lembre-se de uma coisa, a importância do autocontrole para evitar conflitos desnecessários e permitir a maturação de seus sentimentos antes de externá-los. Você, libriano, pode conseguir manter o equilíbrio, sim. Mensagem para quem é de Libra. Escorpião. No seu dia a dia, Escorpião, pode surgir certa tensão relacionada à convivência. Cuidado então. Pode surgir uma certa tensão relacionada à convivência com Lua, Marte e Plutão, indicando possibilidades de irritabilidade frente a ideias divergentes. Sugere-se então mais diálogo e busca de conciliação para manejo dessas diferenças. É a sugestão para você que é de Escorpião. Agora vamos para Sagitário. A tensão entre Lua, Marte e Plutão pode instigar uma busca impulsiva por satisfação pessoal, meu caro sagitariano. Então, tal comportamento pode indicar carências não bem resolvidas, vixe. Tal comportamento pode indicar carências não bem resolvidas, olha aí. Não recorra a soluções temporárias que afetem seu equilíbrio financeiro. O céu sugere a busca pela tranquilidade no autocuidado físico e no autocuidado emocional. Mensagem para quem é de Sagitário. Capricórnio. O céu do momento, Marte, Lua e Plutão tensionados, parece sugerir alguns desafios que podem tirá-lo da zona de conforto. A ansiedade e a impulsividade podem se tornar obstáculos a serem abordados com atenção. Tente controlar seu ritmo e aprimorar suas estratégias perante mudanças. Não se apresse, não se apresse. Tudo tem o seu tempo certo. Mensagem para Capricórnio. Aquário. Quinta-feira traz desafios no cenário astrológico. Lua, Marte e Plutão sugerem a necessidade de clareza e objetividade em suas expressões. Diminua o drama, estude verdadeiramente antes de expor suas ideias e encare as possíveis críticas como maneira de aprender e evoluir. É a mensagem para quem é de Aquário. Finalmente, signo de Peixes, para encerrar o horóscopo personário de hoje. Os astros sugerem para você pisciano um momento de desafios em relação às questões materiais para Peixes. A tensão entre Lua, Marte e Plutão pode sinalizar contratempos nas finanças. Vixe, rapaz, contratempo nas finanças. O equilíbrio interior é peça-chave para encarar este período com clareza e também com bom senso. Pronto! Horóscopo de hoje, personal. Intervalozinho, a gente volta já.

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1: Verdinha, rádio do meu, do seu coração, tamo de volta. 6h24.
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1: Vamos dar um giro pela cidade de Fortaleza nesse começo de manhã. Principais avenidas de nossa capital. Vamos lá. Avenida Heracto Graça, movimento pequeno na Heracto Graça, bem pequeno mesmo, por sinal. Quem vem da Aldeota na direção do centro da cidade de Fortaleza, o movimento é um pouquinho maior. Mas não tem engarrafamento, nessa hora está tudo tranquilo. E no sentido contrário, ou seja, quem vai do centro da cidade de Fortaleza na direção da Aldeota pela Heracto Graça, o movimento é pequeno, pequeno mesmo, vá tranquilo, vá com Deus. Vamos nós aqui ver um outro ângulo de nossa cidade, a Avenida Leste-Oeste, com movimento bom, mas sem engarrafamentos. Vindo da Barra do Ceará, na direção da catedral, da Igreja da Prainha, digo melhor, muitas motos, né? O movimento até aumentou agora, vendo aí, o semáforo abriu. Movimento bem maior, não tem engarrafamento na Leste-Oeste, não. E no sentido contrário, quem vai ali da Igreja da Prainha, na direção do Pirambu, aí é que não tem nada, está passando nenhum carro no presente momento. Tudo pai d'égua ali em cima, no viaduto. Agora embaixo do viaduto, vamos ver agora, conferir. Movimento embaixo, não tem a feirinha hoje da José Avelino. Então pronto, se não tem a feirinha do José Avelino, a Avenida Alberto Nepomuceno está muito tranquila. Você vem pelo lado da 10ª Região Militar para pegar a direita na direção da Catedral. Ou a esquerda na direção da Cefaz, beleza, beleza, beleza pura. E embaixo, ali pela Avenida Alberto Nepomuceno, em frente ao Mercado Central, em frente à 10ª Região Militar, tudo pai d'égua, muito legal no trecho de hoje, leste-oeste com a Avenida Alberto Nepomuceno. Aí a Avenida Guanambi, movimento calmo, muito tranquilo em toda a extensão da Guanambi, nos dois sentidos. Quem vem da BR-116, a rodovia Santos Dumont, na direção do centro, ali para Dom Manuel. Ou saindo da Dom Manuel, pegando a Guanambi na direção da 13 de maio, para pegar aquele viaduto lá. Também um movimento tranquilo. Vá com Deus, está tudo em paz. Tudo em paz aí na Avenida Guanambi. Nada de engarrafamento. E é mais. Pronto. Avenida Dom Luiz. Avenida Dom Luiz também é um movimento calmo, muito calmo ali nas proximidades da rotatória da Praça Portugal. E você que vai pegar a direita, descendo ali para o Náutico, até de Cearense, para a praia, ou então pegar a esquerda na direção do bairro Dionísio Torres, onde está aqui o Sistema Verdes Mares, movimento muito calmo nesse começo de manhã na Avenida Dom Luiz. A Raul Barbosa tem um movimento maior. É de costume também, né? Vem todo aquele pessoal ali da BR-116, ali de Aerolândia, na direção da Aldeota e do Parque do Cocó, para quem vai pegar aquela alça direita. Tudo em paz. Movimento intenso, bem intenso, mas sem engarrafamentos. Movimento calmo, tranquilo, no sentido contrário. Aí, poucos veículos, dá até para contar. Vai passando apenas um carro branco ali em cima, com a moto, né? Então, na parte que sai aqui da Assembleia Legislativa e sobe pela Raul Barbosa, na direção de Aerolândia ou BR-116, movimento muito calmo. E na parte baixa, como eu costumo dizer, da Raul Barbosa, aquela parte que vai pegar o viaduto, ali é que está tranquilo mesmo. Você dobra à direita na direção de Aerolândia, ou faz a rotatória ali na Murilo Borges, na direção da Câmara Municipal, ou da Unifor. Tudo muito tranquilo também aí neste setor da Raul Barbosa. Pronto, são 6h28. Falta um minutinho aqui para a gente atualizar mais o nosso WhatsApp da Verdinha. Um alô para o César Freire, que já está ouvindo a gente. César Freire, um abraço, bom dia, muito obrigado aí pelo carinho, hein? Muito obrigado. Tem lá do Crato, a Edneia, minha querida amiga Edneia Amador, Edivalda Amador, também um bom dia para ela, sendo que a Edivalda tem aqui e a Edneia lá para o Crato. Bom dia, muito obrigado pelo carinho, pela atenção. Cidade de Sobral, alô Cidade de Sobral, bom dia. Maria Albene, Livramento e o Antônio, também na cidade de Sobral. Adalto, o pai, Adalto, o filho, só faltou o Espírito Santo, né? Adalto, pai e filho. Aí tem a Ítala, que está

Beto Ludovico, um abraço para você. Muito obrigado. Pronto. Foi, são 6 horas e 29 minutos. Você vai ficar com a voz belíssima da Elisiane Corrêa, grande profissional, na apresentação do Rádio Notícias Verdes Mares. 7 horas a gente vem para a segunda etapa do programa Bom Dia Nordeste.

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2: Seis e trinta e um, bom dia, está no ar o Rádio Notícias Verdes Mares. Hoje é quinta-feira, dia 21 de maio de 2026. Vamos conferir as manchetes do dia. A ANP confirma que substância encontrada em quintal de agricultor no Ceará é petróleo cru. Município de 6 mil habitantes tem a melhor qualidade de vida aqui no Ceará. População pode pedir manutenção e criação de novos pontos de ônibus aqui em Fortaleza. Quixeramobim receberá a primeira fábrica do Brasil de peças à base de magnésio para carros e motos. Terceira edição do Cresce Ceará acontece nesta quinta-feira. E no esporte, o Ceará embarca para um novo compromisso fora de casa. E o Fortaleza perde para o Sport na semi da Copa do Nordeste e vê tabu de 46 anos cair. Essas e outras notícias a partir de agora.

0: 6h33.
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0: A Agência Nacional de Petróleo confirmou que a substância encontrada em um quintal de um agricultor aqui no Ceará é petróleo cru. O Sávio Manfredini tem os detalhes.
2: A Agência Nacional do Petróleo, Gás Natural e Biocombustíveis, ANP, concluiu que a substância encontrada em Tabuleiro do Norte, na fazenda do agricultor Cidrônio Moreira, é de fato petróleo cru. Segundo informou a ANP ao Diário do Nordeste, a análise da amostra coletada pelo Instituto Federal de Educação, Ciência e Tecnologia do Estado do Ceará e disponibilizada à agência foi concluída nesta terça-feira. A partir do resultado da análise, a ANP abriu um processo administrativo para examinar a área e uma possível inclusão do terreno a um bloco exploratório na oferta permanente de concessão, principal modalidade atual de licitações de áreas para a exploração de produção de petróleo e gás. No entanto, não há prazo estabelecido para a conclusão dessa avaliação técnica pela ANP. A agência também destacou que essa inclusão não é garantida. Apesar da descoberta, a exploração do petróleo dificilmente teria viabilidade econômica. De acordo com especialistas, o alto custo de extração corre o risco de superar o valor de mercado do recurso. Sávio Manfredini para a Verdinha FM 92.5 e TV.

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1: Em um município de 6 mil habitantes, tem a melhor qualidade de vida do Ceará, de acordo com pesquisa. A Tainá Martinez conta pra gente.
2: O município de Pacujá, próximo à região da Serra da Ibiapaba, ficou em primeiro lugar em qualidade de vida entre os 184 municípios do Ceará, conforme ranking do Índice de Progresso Social 2026, divulgado nesta quarta-feira pelo Instituto de Progresso Social Brasil. O estudo leva em conta critérios como acesso à internet, educação, violência urbana, áreas verdes, entre outros. O índice é medido em notas que vão de 0 a 100, e quanto maior a média, melhores são as condições de qualidade de vida da cidade. Pacujá, com pouco mais de 6 mil habitantes, foi classificada com 67,23 pontos, um dos melhores resultados do país, ficando na posição 294 em nível nacional. No segundo lugar do ranking cearense, aparece a capital Fortaleza, com mais de 2 milhões e meio de habitantes e uma pontuação de 65,15 pontos. Em terceiro está o município de Granjeiro, com menos de 5 mil habitantes, na região do Cariri, sul do estado, com 65,13 pontos. O levantamento do IPS avalia os 5.570 municípios brasileiros com base em 57 indicadores sociais e ambientais. Os indicadores sociais usados para criar o ranking são divididos em três grupamentos: o de necessidades humanas básicas, que avalia se a população tem acesso a comida, saúde, moradia e segurança; fundamentos do bem-estar, que analisa o acesso de qualidade da educação fundamental, vida saudável, expectativa de vida, cobertura de internet e contato com a natureza; e oportunidades, que avalia o respeito a direitos individuais, acesso à cultura, esporte e lazer e ao ensino superior. Se Pacujá lidera em qualidade de vida, na outra ponta do ranking estadual com a menor pontuação está o município de Ibaretama, na região do Sertão Central, com 50,82 pontos. Em penúltimo lugar, aparece Choró, na mesma região, com 51,93 pontos. Em antepenúltimo, está o município de Aratuba, na região do Maciço do Baturité, com 52,9 pontos. Os três municípios aparecem também entre os resultados mais baixos do país. O resultado, de acordo com o Instituto, aponta que a população destes lugares tem dificuldades no acesso a serviços essenciais e de ampliação das oportunidades. Tainá Martinez para a Verdinha FM 92.5 e TV Diário.
1: E o Ministério Público Federal e da Defensoria Pública da União recomendaram à empresa responsável pelas obras do data center do TikTok no Complexo Industrial e Portuário do Pecém que as atividades só sejam iniciadas após o licenciamento ambiental do empreendimento cumprir novas exigências. Segundo o aviso expedido na última terça-feira, o relatório ambiental apresentado é insuficiente para a complexidade do empreendimento, além de existir risco hídrico para pelo menos 5 comunidades do entorno. O documento exige ainda o reforço no monitoramento hídrico, energético, arqueológico e socioambiental do data center. Em paralelo, é cobrada consulta ao povo Anassé e demais comunidades tradicionais locais. A recomendação também foi entregue a representantes da Superintendência Estadual do Meio Ambiente, a SEMASSE. Os destinatários têm até 30 dias para se manifestarem sobre o cumprimento ou não das recomendações. Em nota, a Omnia informou que o data center Pecém está em total conformidade com os requisitos legais, regulatórios e ambientais aplicáveis, com o licenciamento regularmente emitido pela SEMASSE. Já a equipe do CIP afirmou ainda não ter recebido a notificação da recomendação. Enquanto a SEMASSE garantiu que o empreendimento não afeta a terra indígena do povo Anassé e que as comunidades diretamente atingidas pelo hub de hidrogênio foram ouvidas em audiência pública. Agora 6h39.
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1: Um suspeito da tropa do Alok, que ostentava armas pesadas do Comando Vermelho, teve a prisão mantida pela Justiça no Ceará. Matheus Facundo.
4: A prisão de Lucas Ferreira.

0: Fernandes, de 27 anos, foi mantida pela Justiça do Ceará após a audiência de custódia realizada na última segunda-feira. Ele é investigado por integrar o Comando Vermelho e por ostentar armas pesadas em publicações nas redes sociais. Segundo a Polícia Civil, Lucas era monitorado há meses por promover a facção criminosa na internet. Em vídeos, ele aparecia disparando para o alto em via pública e exibindo, inclusive, uma submetralhadora do tipo Uzi de fabricação israelense. O suspeito também usava músicas e referências à chamada Tropa do Alok, em uma menção a um líder da facção que está foragido no Rio de Janeiro. A Delegacia de Repressão às Ações Criminosas Organizadas investiga possíveis ligações diretas entre os dois e outros criminosos. Durante a prisão, realizada na última sexta-feira no bairro Maraponga, em Fortaleza, um carro de luxo BMW foi apreendido. Ao ser abordado, o investigado chegou a tentar intimidar os policiais, dizendo ter contato com pessoas públicas e autoridades. As investigações apontaram ainda que Lucas seria gestor financeiro da facção na região da Maraponga, além de ter envolvimento em crimes como estelionato e agiotagem. A ficha criminal do homem é extensa, pois Lucas já respondeu por um roubo em um shopping de Fortaleza e ainda é alvo de diversos procedimentos por golpes, inclusive com venda de falsos ingressos para eventos em diferentes estados do Brasil. Em depoimento, ele admitiu ser autor dos vídeos onde faz apologias à facção, mas afirmou que somente gravou as imagens para chamar atenção. A polícia segue apurando o caso e as possíveis conexões do investigado com a organização criminosa. Matheus Facundo para Verdinha FM 92.5 e TV Diário.
1: E uma mulher foi conduzida até a delegacia suspeita de matar o ex-companheiro em Missão Velha. Ela alega legítima defesa. A Claudiana Mourato traz os detalhes.
2: O homicídio foi registrado no início da manhã desta quarta-feira em uma avenida no centro de Missão Velha, no Cariri. Uma equipe do SAMU esteve no local e atestou o óbito da vítima, um homem de 30 anos. A suspeita é a ex-companheira, uma mulher de 44 anos, que foi encontrada pela polícia militar. Ela afirmou que estava sendo ameaçada pelo homem, que teria ido até a casa dela tentar reatar o relacionamento. Após uma discussão na rua, ela o teria esfaqueado. Ela afirmou que ele teria jogado pedras nela. A mulher foi encaminhada até a delegacia de Missão Velha e autuada pelo homicídio. Em nota, a Secretaria de Segurança Pública informou que a vítima tinha antecedentes criminais por 2 crimes de violência doméstica e que um dos crimes ocorreu em março deste ano. O homem foi preso na ocasião. A suspeita deve passar por audiência de custódia nesta quinta-feira. A Delegacia de Missão Velha continua investigando o caso. Claudiana Mourato para Verdinha FM e TV Diário.
1: A Polícia Federal realizou nesta quarta-feira a terceira fase da Operação Oriente 327, que investiga a instalação clandestina de dispositivo eletrônico em um computador da agência do INSS de Novo Oriente, no interior do estado. Mais informações com Renato Bezerra.
3: A Polícia Federal deflagrou nesta quarta-feira, dia 20 de maio, a terceira fase da Operação Oriente 327, que investiga a instalação clandestina de um dispositivo eletrônico em um computador da agência do INSS no município de Novo Oriente, no interior do Ceará. Segundo a investigação, esse dispositivo tinha a finalidade de roubar as credenciais de acesso dos servidores do INSS. Ao roubar as senhas, os criminosos realizavam a concessão, reativação de benefícios previdenciários inativos, liberação e a contratação de empréstimos consignados fraudulentos. Ainda conforme a Polícia Federal, foi cumprido um mandado de busca e apreensão no estado de São Paulo para a coleta de provas, e os investigados poderão responder pelos crimes de invasão de dispositivo informático e de estelionato qualificado. Renato Bezerra para a Rádio Verdinha FM 92.5 e TV Diário.
1: 6h43.
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1: Um estudo projeta novos trechos do BRT em Fortaleza. A ideia é implantar o sistema e nas avenidas Washington Soares e Silas Munguba, além de um trecho na BR-116. Alexia Vieira é quem traz as informações.
5: O investimento para ampliar e criar novas rotas de BRT na Grande Fortaleza é estimado em R$5,2 bilhões. O estudo sugere a expansão dos 2 corredores de ônibus já existentes na capital. O da Avenida Bezerra de Menezes seria ampliado até o centro de Calcaia. Já o da Avenida Guanambi seria estendido até o terminal da Messejana, seguindo depois até Itaitinga pela BR-116. O intuito é melhorar a locomoção de moradores da região metropolitana de Fortaleza por meio do transporte

0: coletivo. A pesquisa também propõe três novos trechos de BRT em avenidas estratégicas. As mudanças contemplam as avenidas Washington Soares e Silas Munguba, além de um corredor perimetral para ligar diretamente os terminais da Messejana e do Siqueira. Para avaliar melhor os projetos selecionados pelos especialistas do banco, a Etufor confirmou que vai assinar um contrato com a instituição ainda neste primeiro semestre de 2026. Estudos técnicos vão durar 3 anos e aprofundar os dados de cada sugestão de BRT. Só depois serão escolhidas as propostas que devem sair do papel. Confira mapas e detalhes das propostas de BRT no site do Diário do Nordeste. Alexia Vieira para a Verdinha FM 92.5 e TV Diário.
1: E 2 canais de atendimento estão disponíveis à população que deseja pedir manutenção, instalação, transferência e até retirada de um ponto de parada de ônibus aqui em Fortaleza. Os pedidos podem ser realizados por meio da Central 156 ou pela plataforma SPU Digital. Para abrir a solicitação, o cidadão deve informar o endereço do local e um ponto de referência. Em até 24 horas, após a solicitação, as equipes técnicas da Etufor realizam um estudo de viabilidade para atender o pedido feito. No entanto, o órgão destaca que a instalação de abrigos metálicos, por exemplo, depende das condições da via e da largura da calçada, que precisa ter no mínimo 2 metros para garantir acessibilidade e circulação segura de pedestres. Desde janeiro até a primeira semana de maio deste ano, a Etufor registrou 323 pedidos relacionados a pontos de parada, seja para manutenção, instalação ou exclusão das estruturas. Fortaleza conta com mais de 5 mil pontos de parada distribuídos por todas as regionais. 6h46, a gente aproveita para fazer aquele giro pelas principais vias de acesso da capital nessa manhã de quinta-feira. A gente começa lá pela Raul Barbosa, que tem aquela movimentação mais intensa se você vai em direção ao bairro Aerolândia ou vem aqui em direção à região da Aldeota. Já do outro lado, para quem segue sentido Arena Castelão ou vai pegar ali o acesso à Marginal, a movimentação já flui um pouco melhor. Outro destaque é a Avenida Aguanambi. Nesse momento, quem vai sentido centro da cidade, aquele trânsito intenso, o mesmo para quem está pegando acesso ali à BR-116. 6h47, no próximo bloco, Quixeramobim receberá a primeira fábrica do Brasil de peças à base de magnésio para carros e motos. E a gente fala também sobre a terceira edição do Cresce Ceará, que vai acontecer hoje. Tem as informações do esporte, o Ceará que embarca para um novo compromisso fora de casa e o Fortaleza que perdeu para o esporte na semi da Copa do Nordeste, viu aí um tabu de 46 anos cair. Voltamos em instantes aqui na Verdinha FM, o jornalismo que fala a nossa língua.

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0: 16h50.
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0: Sancionados nesta quarta-feira pelo presidente Lula, três projetos de lei que endurecem as regras para a proteção a mulheres vítimas de violência doméstica. Entre as medidas estão a criação do Cadastro Nacional de Agressores e o afastamento do agressor do lar. Os projetos foram assinados durante um evento no Palácio do Planalto, em alusão aos 100 dias do Pacto Brasil entre os três poderes para enfrentamento do feminicídio. Os textos ainda serão publicados no Diário Oficial da União. A previsão é que isso ocorra ainda hoje. Também durante o evento, o presidente assinou dois decretos que endurecem as regras para a atuação de big techs no país. Entre eles, o que traz medidas para a proteção das mulheres contra a violência na internet. E três deputados federais aqui do Ceará retiraram apoio a emendas que previam uma transição de até 10 anos para as mudanças na escala de trabalho 6x1. A Jota Albuquerque, do Progressistas, Fernanda Pessoa, do União Brasil, e Eunício Oliveira, do MDB, voltaram atrás após a repercussão negativa das propostas. As emendas sugerem ampliar para 40 horas o limite semanal de trabalho e manter a carga de 44 horas em atividades consideradas essenciais, além de estabelecer um período de 10 anos de adaptação. Outros três deputados cearenses mantiveram apoio às medidas: Danilo Forte, do PP, Dr. Jaziel, do PL, e Luiz Gastão, do PSD. 6h52.
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0: A terceira edição do Cresce Ceará acontecerá logo mais, às 8 da manhã, no Gran Hotel Mareiro. Egídio Serpa traz os detalhes.
2: Bom dia, teleouvintes do Rádio Notícias Verdes Mares. Daqui a pouco, às 8 horas da manhã, no Gran Hotel Mareiro, na Praia do Futuro, será aberta a terceira edição do Cresce Ceará, um evento promovido pelo Diário do Nordeste com o objetivo de debater os problemas, os gargalos que enfrentam os diferentes setores da economia do estado do Ceará. Neste ano de 2026, o foco do Cresce Nordeste será o agro. E para isso, o evento de hoje foi dividido em dois painéis. O primeiro painel debaterá sobre os desafios da energia elétrica. O painel é intitulado Agro. A energia é o desafio. O segundo painel será dedicado aos desafios da logística e eu vou coordenar esse painel, que terá a participação do diretor comercial da Transnordestina Logística, Alex Trevisan, que vai abordar a construção, o projeto de construção dessa grande estrada de ferro, cuja primeira etapa já está pronta e funcionando, ligando o sul do Piauí até Iguatu. A previsão é de que as obras da Transnordestina estejam prontas em operação no final do próximo ano de 2027. O outro painel será dedicado à energia e dele deverá participar como palestrante o presidente da Enel, que é a empresa que tem o monopólio da distribuição de energia aqui no Ceará. O governador Elmano de Freitas deverá participar da abertura desse encontro, desse evento, assim como o presidente da FAEC, a Federação da Agricultura do Estado do Ceará, Amílcar Silveira, que também falará na abertura do evento. Egídio Serpa para o Rádio Notícias Verdes Mares.
0: Agora é 6h54.
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0: A marca Hard Rock deixou uma avalanche de ações judiciais aqui no Ceará. O empreendimento acumulou mais de 3 mil processos. Sara de Queiroz tem as informações.
3: O empreendimento, anunciado como um resort de luxo na Praia de Lagoinha, no município de Paraipaba, acumula mais

0: de 3.700 processos judiciais no estado. As ações foram movidas por pessoas que compraram cotas imobiliárias e agora cobram a devolução dos valores investidos, correção monetária e indenizações por danos morais. Entre as principais reclamações estão o atraso nas obras, a paralisação do projeto e o descumprimento dos contratos firmados com os clientes. O caso também já foi alvo de investigações e medidas do Ministério Público do Ceará e do DECOM, que chegaram a suspender a venda de novas cotas do empreendimento. Neste ano, a marca Hard Rock deixou oficialmente os projetos no Ceará. Investidores relatam dificuldades para recuperar o dinheiro aplicado e incertezas sobre conclusão das obras. Com informações do colunista Vitor Ximenes, Sara de Queiroz para Verdinha FM 92.5 e TV Diário.
1: E que Xeramobim receberá a primeira fábrica do Brasil de peças à base de magnésio para carros e motos. O Luciano Rodrigues tem os detalhes.
2: Que Xeramobim, no sertão central do Ceará, vai ganhar uma fábrica de produção de peças para carros e motos. A empresa é a Magnésio do Nordeste e já traz o nome e o objetivo da indústria. É para produzir peças de carros e motos de magnésio polímero. É o material mais leve que vai ter como destino o mercado interno de peças de veículos. O investimento total na unidade ultrapassa os 220 milhões de reais. Serão mais de 300 empregos gerados. A expectativa é de que as obras comecem já no mês que vem, em junho. A obra vai ser em fases, com a primeira prevista para ser concluída em até um ano, no meio de 2027. No futuro, também é interesse da Magnésio do Nordeste estar na Zona de Processamento de Exportação, a ZPE, que vai ser feita em Quixeramobim. A ZPE vai exportar produtos fabricados no município e na região do futuro Porto Seco. A expectativa é de que nos próximos 2 anos, tanto a ZPE quanto o Porto Seco estejam funcionando de fato. Mas detalhes sobre a nova fábrica de autopeças em Quixeramobim no site do Diário do Nordeste. Da redação, Luciano Rodrigues para a Verdinha FM 92.5 e TV Diário.
1: 6h56.
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1: O Ceará vai enfrentar o Novo Horizontino neste sábado pela 10ª rodada da Série B. O time embarca hoje para o interior de São Paulo. Daniel Farias traz as informações.
4: Bom dia para você ligado na programação da Verdinha e da TV Diário. O Ceará embarca nesta quinta-feira para o interior de São Paulo, onde no sábado enfrenta o Novo Horizontino na 10ª rodada da Série B do Brasileirão. A grande dúvida para esse embarque é sobre a presença de 3 jogadores que não foram relacionados para o jogo passado no Clássico Rei contra o Fortaleza disputado no último domingo. Estou falando do volante Richardson, do meia Vina e do atacante Pedro Henrique. Esses 3 jogadores, que são referências do elenco do Ceará, jogadores experientes, eles ficaram de fora da lista de relacionados do jogo passado por opção do técnico Moza. Ele depois, na entrevista coletiva pós-jogo, esclareceu essa situação, disse que os jogadores não vão jogar simplesmente pela história deles, mas tem que jogar pelo momento. E disse que as escolhas dele eram baseadas naquilo que os jogadores estavam apresentando no dia a dia. A informação que a gente tem é que esses 3 jogadores não foram afastados, mas que ao longo dessa semana têm treinado normalmente com o restante do elenco do Ceará. Então agora caberá ao Mozart decidir se eles serão ou não relacionados para esse jogo de sábado contra o Novo Horizontino. A gente vai acompanhar esse embarque e amanhã a gente volta aqui na programação da Verdinha trazendo detalhes sobre quem viajou e também a provável escalação para o Ceará do jogo de sábado. Daniel Farias para a programação da Verdinha e da TV Diário.
1: E o Fortaleza perdeu para o Sport na semi da Copa do Nordeste e viu cair um tabu de 46 anos sem derrota para o rival em casa. As informações do Tricolor com a Fernanda Alves.
5: O Fortaleza perdeu para o Sport por 2-1 na Copa do Nordeste e para enfrentar o Sport de novo na semana que vem é complicada a situação, já que só a vitória importa para o Tricolor de Aço, pela diferença de 2 gols para poder ir direto e 1 gol de diferença vai para os pênaltis. Isso porque a derrota foi por 2-1, o gol marcado pelo Fortaleza foi pelo Luiz Fernando, e aí fica nesse problema, perdeu a oportunidade de chegar com vantagem maior fora de casa. A equipe do Tricolor de Aço vira a chave já e já tem que focar na Série B, por isso que a representação já acontece hoje à tarde. Sábado é Fortaleza e Londrina às 18h30 na Arena Castelão. Carpini já deixou bem claro que tem 4 dúvidas, são os atletas Mucuri, Militelho, Luiz Fernando.

0: Fernando e Pochettino, e por isso que a representação hoje é tão importante para avaliar os atletas, recuperar e tentar moldar uma estratégia, principalmente porque ele tem a certeza que Maílton estará de fora desse jogo após receber o terceiro cartão amarelo contra a equipe do Ceará. Com as informações do Fortaleza, direto da redação, Fernanda Alves, para a Rádio Verdinha 92.5 e TV Diário.
1: 7 horas em ponto. Acabamos de apresentar o Rádio Notícias Verdes Mares, com produção de Sávio Manfredini e Beatriz Irineu. A colaboração é de Luana Moura, técnica de som de Augusto Assunção, direção de imagens de Jonathan Ferreira, Diego Castro nos caracteres, no Master Carla Rodrigues. A supervisão de jornalismo é de Tainá Martinez e Mayara Mourão. Coordenação de jornalismo de Karine Zaranza. Gerência de jornalismo de Ívila Bessa. E diretoria de jornalismo e esporte de Gustavo Bortoli. O Rádio Notícias volta amanhã a partir de 6h30 da manhã. E você volta a ficar muito bem acompanhado com Tom Barros e o Bom Dia Nordeste.

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0: Bom dia, Nordeste. Tom Barros.
1: Verdinha, verdinha, 92,5, jornalismo que fala a nossa língua. Bom, são 7:03, 7:03. Elisiane Corrêa, você deu foi um baile no Rádio Notícias Verdes Mares. Voz da moça bonita, né? Elisiane Corrêa, joia, joia. Você ficou bem informado com tudo que há no Brasil e no mundo. No Rádio Notícias Verdes Mares, o mais antigo noticioso do Brasil. Nossa equipe continua mesmo, em Assunção. Carlinha chegou lá. Então, minha querida Carla Rodrigues, bom dia. Diego Castro, Thiago Nobre. O Jonathan continua? Rapaz, você quer o seu Cardo. O bicho é danado, né? Tchau, bicho. Boa sorte. Daqui a pouco você volta. É bom assim começar o dia alegre, meu filho. Pra cima.

0: acreditando que as coisas vão melhorar, né? Não, por exemplo, vacinação, qualquer coisa melhor, vacinazinha, Zé Gotinha, é um bocado de coisa boa aqui no estúdio hoje.
1: Saúde e bem-estar.
0: Vacinação contra a gripe já está liberada para todos os públicos aqui em Fortaleza. Oh, coisa boa. Liberado para todo mundo, de menina velhinha que nem eu. Tá todo mundo aí indicado. Vacina está disponível nos 134 postos de saúde da capital e ajuda a prevenir casos graves, internações e óbitos relacionados à gripe. A campanha teve início em Fortaleza no dia 20 de março, de forma antecipada em relação aos demais estados do Brasil. A medida busca aumentar a cobertura vacinal e reforçar a proteção contra complicações causadas pelo vírus influenza, especialmente neste período de maior circulação de doenças respiratórias. Sobre o assunto, nós vamos conversar agora, recebemos com alegria, hein? Alegria, com muita alegria, a secretária Riane Azevedo, secretária de Saúde de Fortaleza. Riane, seja bem-vinda, tudo bem?
2: Tudo bem, bom dia a todos os ouvintes, bom dia a todos, a você também.
0: Tom Obrigado.
2: Barca. É um prazer estar aqui novamente com você, dando essas notícias sobre a vacinação.
0: Está havendo uma influenza danada aí, né?
2: É o período da sazonalidade, né? Natural, todo ano nós temos essa sazonalidade, mas esse ano nós conseguimos ter um controle maior sobre ela. E a gente está muito contente com a resposta que a população também tem nos dado de participar da vacinação. Já temos aproximadamente 310 mil pessoas vacinadas.
0: Quanto?
2: 310 mil pessoas. Já. O grupo prioritário, que era aquele grupo, né, dos acima dos 60 anos, com comorbidades, hipertensos, diabéticos, os professores, todo aquele profissional da saúde. Então, aquele grupo prioritário, nós realmente já atingimos o percentual dos 30%, e por isso que a gente conseguiu agora liberar a vacina para
0: todo mundo.
2: Para,
0: né?
2: Todo mundo.
0: Em todo o estado do Ceará?
2: Em todo o estado do
0: São
2: Ceará.
0: São 130, eu li aqui, não foi? Já os municípios, 134 postos de saúde, digo melhor, né?
2: Nos postos estão as vacinas, a gente já liberou em todos eles, né? Para que a população, de uma forma geral, ela possa se vacinar no período de 7h30 às 18h30, de segunda a sexta. E o sábado e o domingo nós temos no posto Matos Dourado e Pio 12. Lá fica aberto sábado e domingo só para vacinação. Sim. Mas estaremos também no shopping agora, nesse final de semana, no shopping Guatemi. E a gente está lá, vamos vacinar sábado e domingo, o dia todo, todas as pessoas que chegarem lá, as crianças acima de 6 meses.
0: Aqui nós temos essa ilustração alegre, agradável, né? Olha aí, como é o nome dessa turma, hein, Riane?
2: É o Zé Gotinha, o famoso Zé Gotinha.
0: Não, estou dizendo o nome deles ali que estão por trás.
2: Ah, que tem por...
0: Hein?
2: É o Marcelinho e a Eliângela.
0: Eliângela e Marcelinho, tá certo, beleza pura, que legal. Isso para criança é bom demais, não
2: é
0: não?
2: O Zé Gotinha faz um sucesso danado com as crianças. quando nós levamos, né, para os postos, para os shoppings, para vacinação, as crianças ficam olhando para eles, o pessoal vacina, elas nem notam. E assim, virou um personagem, né?
0: Virou um personagem.
2: Elas vão para bater foto, elas... virou uma... Como é que a gente chama? Um personal mesmo, um ator.
0: Um ator, é verdade.
2: Virou tá um ator ligado. De televisão.
0: Riane, uma coisa interessante que você falou. Realmente, quando criaram essa imagem do Zé Gotinha, isso daqui melhorou muito a criança, tirando o medo que ela tinha, né?
2: É verdade.
0: Porque isso você
2: humanizou,
0: olhando,
2: né? A questão da vacinação.
0: Humanizou, exatamente.
2: Tirou aquela questão do medo, do pavor que a criança já imaginava vacina, ligava a dor,
0: né?
2: Exatamente. Quando, na verdade, o que a gente quer é ligar a vacina à prevenção, ao cuidado, ao amor, né? E o Zé Gotinha, ele fez muito bem esse papel e a gente inovou agora trazendo a Maria Gotinha.
0: Maria Gotinha!
2: Já tem a família toda, mas até agora a gente só trouxe esses dois, né?
0: Tá certo. Me diga uma coisa, a cobertura, com relação à cobertura que se tem em um ano...
2: A influenza, ela tende sempre a se modificar, né? O vírus, ele é como todo ser vivo, ele tenta sofrer as mutações para que ele consiga sobreviver. Então, esse ano, essa vacina são para as mutações que aconteceram. Então, dá muito bem essa cobertura. A gente tem visto, tanto que não tivemos aquele superlotação como tivemos ano passado, de internações das crianças, idosos, né? A gente está acompanhando.

0: Estamos acompanhando dia a dia todos os dados da epidemiologia e assim nós estamos passando também por essa sazonalidade. Hoje, praticamente, a positividade da influenza ela está em menos de 5%. Né, que é um número, nós chegamos a 50 agora no mês de março.
1: Exatamente.
0: Com a liberação da vacina já no grupo prioritário, por isso que a gente pediu muito para antecipar a vacina aqui no estado do Ceará, e foi uma estratégia muito boa, porque
1: muito
0: a
1: boa.
0: Resposta ela foi igualmente melhor ainda, né, porque deu certo fazer esse controle.
1: Foi altamente positiva dentro dessa avaliação que foi feita com relação ao percentual citado, né, de 50 caindo para 5, né?
0: Exatamente, num período de menos de 2 meses praticamente.
1: E com,
0: né,
1: toda essa chuva, que a chuva traz tudo isso também, né? Essa chuva que teve.
0: Os feriados, né, Tom?
1: Os feriados.
0: As aglomerações. Então, o que nos assustou no primeiro minuto foi a questão do carnaval, né?
1: Isso.
0: Logo depois do carnaval.
1: Exatamente.
0: Que a gente só pretendia começar as ações da sazonalidade em março. E quando passou o carnaval no primeiro final de semana, nós já tivemos um aumento considerável nas UPAs desses de pessoas já reclamando com síndrome gripal. Então a gente já abriu os postos, né, de imediato.
1: Uma pergunta que é muito feita e cabe aqui no momento a gente refazer também, com relação ao momento ideal para a pessoa ser vacinada. Porque, por exemplo, a pessoa que está com sintoma espirrando, já com um estado febril, ela deve ser vacinada ou deve passar o período? Ou qual o momento antes, o momento ideal para fazer esse tipo de proteção?
0: O ideal é que ela espere passar esse momento da atividade da doença, né?
1: Sei.
0: Então, esse período de febre, ela aguarde passar aí 3-5 dias, depois ela já pode se vacinar. Mas o ideal é que ela passe esse período em que a doença está ativa, né?
1: A outra pergunta que sempre vem, quando a senhora vem aqui, a pergunta vem junto, parece que vem grudada,
0: sim,
1: sabe? Eu estava legal, fui ser vacinado contra a gripe, aí gripei. Acontece demais a pergunta. Qual a explicação que dá para as pessoas ficarem tranquilas? Que a senhora já respondeu não sei quantas vezes. Eu estou perguntando também, porque toda vez que vem, a pergunta vem, não é?
0: Não, na verdade, isso é uma coincidência. Não é que a pessoa se vacinou e pegou a gripe, né?
1: Isso
0: não é uma coincidência. Provavelmente ela já tivesse contaminada.
1: Isso.
0: Né? E o período de incubação de um vírus desse é de média de 3-5 dias.
1: Isso.
0: E aí, coincidentemente,
1: coincidiu.
0: Ela se vacinou e acabou desenvolvendo a doença, porque ela já vinha.
1: Já vinha com a doença.
0: Isso é uma
1: Mas, de qualquer maneira, parece que dá um resultado, a gripe fica menor, né? Não tem aquele resultado tão forte, não é?
0: O resultado da vacina, ele é impressionante para tudo, né? Você vê que, praticamente, ano passado, a gente teve aquele aumento considerável do sincicilvírus, né?
1: Isso.
0: Esse ano, ele está quietinho, né? Então, a gente começou a vacinar as mães, desde novembro do ano passado, da vacina da bronquiolite, né? Então a gente já começou a vacinar. Esse ano a gente não teve esse aumento esperado da bronquiolite como teve no ano passado. Então,
1: sim,
0: a vacina, ela é um mecanismo de prevenção muito importante e, assim, consolidado, né? É uma coisa que a gente precisa realmente estar.
1: Há quantos anos já, né?
0: Muitos anos, né? Já passou por tantas coisas, né? Sem a vacina. A própria Covid é uma história que se conta, né?
1: É uma história que se conta. Até que a Covid hoje, aqui às vezes tem um caso aqui, outro isolado acolá, é mais fácil curar do que a gripe,
0: e
1: parece.
0: E você sabe que a gente já identificou pacientes com Covid e com a influenza no mesmo paciente.
1: No mesmo paciente?
0: Mais vacinados, aí a coisa vai se controlando, não chega nem a internar, fica só em atendimento mesmo pré-ambulatorial, só ambulatorial.
1: Ô Riane, essa vacinação, apesar da campanha, que nós estamos aqui até agora com o Zé Gotinho e com a Maria Gotinho, né? Pois bem. Né? Tem uma campanha específica, mas ela vai se estende o ano todo?
0: Na verdade, tá a campanha da vacinação até o final desse mês, de maio.
1: Sei.
0: Mas claro que a gente vai permanecer com esses estoques de vacina, a gente vai vacinando o tempo inteiro. O que tiver de vacina, a gente vai vacinar todos os nossos estoques, se for preciso, se o caso requerer.
1: A questão da gripe, quando vem, tem até, eu não posso nem dizer que é uma brincadeira, tem um nome que eu não posso dizer, não, é só a metade. Diz que o que mata velho é gripe, né, e outras coisas mais. Então, é o seguinte.
0: E é verdade.
1: É queda, gripe e outra coisa. Pois bem, me diga uma coisa, na questão da gripe, o que é que provoca e leva à morte?
0: Olha, a gripe, Tom, é porque ela diminui a imunidade da pessoa como um todo, né? E os pacientes que são mais idosos, como você colocou aqui, eles têm uma maior sensibilidade, né?

0: Então, suas defesas são menores. É aquele processo mesmo da idade mesmo. E, de certa forma, a gripe, quando você diminui essa imunidade, outros organismos que estão no meio, outras bactérias, outros vírus, eles vão se tornando oportunistas. E você, no momento de imunidade normal, eles não, digamos assim, eles não atacam, né? Mas no momento em que você, sua imunidade cai, então vem uma série de outras infecções que vão se aproveitando desse momento e começam a aparecer. E aí vem aí uma gripe, aí acontece de ter uma pneumonia, isso, né? Acontece daquela pneumonia lhe deixar mais acamado, você não tem muita força, né? Principalmente o idoso, de se levantar e começa a fazer, pode fazer uma trombose na perna, né? Um êmbolozinho se deslocar e você... Aí vai uma consequência, né? Você pode fazer uma insuficiência renal aguda também.
1: Questão de asma, respiração.
0: Pode ter asma, né? Ela desencadeia também, é uma crise asmática. Então, assim, é uma sequência de fatos, né, que vai levando a uma multiplicidade de órgãos que podem ser atingidos numa sequência dessa.
1: Os mais vulneráveis são as crianças e os idosos, né?
0: Os mais vulneráveis são as crianças, os idosos e aquelas pessoas que têm comorbidades, né, que também aqueles pacientes que estão, digamos, recebendo quimioterápicos, né, porque estão fazendo algum tratamento oncológico, também são suscetíveis. Aquelas pessoas que trabalham mais em ambientes hospitalares, como os profissionais da saúde, posto, que têm muito contato com pessoas, acabam também se tornando suscetíveis pelo contato, que é contínuo, né? Então, são pessoas que também devem, por isso que são sempre chamadas a serem vacinadas no início, os professores, porque tem digamos assim, um contato muito grande com uma quantidade de pessoas enorme, principalmente um público que muitas vezes é um público que circula muito, né? As crianças, os adolescentes. Então, esses também são profissionais que a gente sempre vacina com antecedência. Os policiais, a defesa, de uma forma geral, né? Por conta da eles não podem parar, né? É como a gente. Tem que estar o tempo inteiro trabalhando, tem que estar no estádio, tem que estar na rua, né? Em todos os locais.
1: Você,
0: né?
1: Na área da saúde, eu fiquei impressionado, honestamente. Eu fiquei impressionado, sabe? Porque eu moro perto do estado de Presidente Vargas. E na época da Covid, que é aquela desgraça que é uma tragédia mundial, eu vi as ambulâncias passando em velocidade em frente à minha casa para levar o pessoal para o PV, que virou um
0: hospital de campanha.
1: Lembra, né? Isso. E eu ficava impressionado naquela loucura. Vocês da área da saúde foram verdadeiros heróis e heroínas, porque tiveram de encarar recebendo o pessoal doente. Eu vendo aquele negócio lá no estado de Presidente Vargas. E vocês na linha de batalha, quando chegou a vacina... Já que nós estamos de vacina, e é o mote aqui, é vacina, a vacina para salvar. Mas antes da vacina, aquilo foi uma loucura, né?
0: O pessoal da saúde foi muito guerreiro mesmo, é verdade.
1: Tá louco, rapaz.
0: Muito guerreiro mesmo. E quantos também profissionais a gente acabou perdendo
1: muito,
0: por conta dessa exposição. E quando a vacina chegou, foi realmente, assim, foi um marco, né? Histórico.
1: Marco,
0: acabou. Hoje em dia, a gente convive com a Covid no meio... Ninguém vê mais ninguém se internando,
1: não,
0: né? Por conta de Covid. Acabou-se todos aqueles fantasmas que viviam ao lado da gente, né?
1: Eu quero parabenizar as senhoras que trabalham, porque esse zelo de antecipar o tipo de campanha para evitar que a doença se instale, neutralizar, como vocês conseguiram neutralizar muito bem com os números que estão aí. Isso daqui é um trabalho de previsão que se faz no sentido de olhar para a população e dar à população todos os meios, todas as condições para que a população se proteja. Isso é muito importante. São 134 postos, isso funcionando, né, até no sábado e no domingo também.
0: Isso.
1: Então só não se vacina quem não quer, né?
0: Só não se vacina quem não quer. E assim, tem uma equipe enorme, Tom, trabalhando todos os dias para poder nos fornecer esses dados e a gente tomar as melhores decisões, né? Então tem uma equipe de epidemiologista, tem uma série de pessoas que realmente estão ali do lado, fazendo esses gráficos, nos orientando, mostrando os melhores caminhos para que a gente realmente tome as decisões e que vão impactar positivamente na população, resgatando, digamos assim, um melhor dia para elas, né? Uma vida mais saudável para elas. Né?
1: É verdade. Bom, são 7 horas e 19 minutos, está pertinho de terminar, mas eu estou vendo o nome ali. Coloca aqui no ar. Meu amigo Zé Gotinha, Maria, é Maria Gotinha que a gente chama, é?
0: Maria Gotinha e o Zé Gotinha.
1: Olha, ali está escrito bem embaixo, eu chamei a atenção exatamente para esse SUS, S-U-S, olha, eu sou...

0: um apaixonado pelo SUS. O SUS é o maior plano de saúde deste país. O maior plano de saúde deste país é o SUS. Sabe? Quem souber dimensionar o que é o SUS para atender a demanda nacional, a busca que aí está, respeite o SUS. É para lá que todos nós vamos, quer queiram, quer não. Que é o único plano que tem cobertura total, total. Então, parabéns ao trabalho, parabéns a vocês. E atenção, população, não perca a oportunidade que está sendo dada gratuitamente de você se proteger e ganhar mais saúde ainda. Doutora Riane, foi um prazer rever, foi um prazer ter vocês aqui também no estúdio. Campanha feita, aberto o microfone, agora cabe apenas à população agir, não é?
1: Isso, eu agradeço aí a oportunidade. Também é um momento das pessoas que estão com alguma vacina atrasada em se dirigir até o posto, atualizar as suas vacinas, não só a da a vacina da influenza, mas como qualquer uma outra, né? É. Um adulto pode receber até 4 vacinas no mesmo momento, é. E a criança qual, até 5.
0: Quais são os tipos de vacina que tem aí?
1: Não, eles vão pro posto e chegarem lá, eles
0: você
1: podem...
0: Tem a fichazinha,
1: tem, né? A ficha deles, eles dizem, ó, tô com minha vacina atrasada da Covid, ou qualquer uma, do tétano, o que ele quiser,
0: agora eu me
1: pode
0: lembrei,
1: se vacinar.
0: Eu agora me lembrei de uma coisa que aconteceu comigo aqui no posto de saúde, aqui perto do... dessa igreja de São João do Tauape aqui, igreja de São João Batista aqui, na Capitão Gustavo. Eu gostava muito de brincar, eu não gosto de levar tudo na brincadeira. Cheguei lá para pegar a terceira dose da vacina contra a Covid.
1: Sim.
0: E tava uma fila danada lá e tal. Aí eu fui entrando ali e fiquei, chegou a minha vez. E a moça lá, perreada com aquele negócio e tal, acho que ela não gostou muito da brincadeira que eu disse, não. Aí eu cheguei para ela e disse... Aí o senhor, eu digo, vim me vacinar contra febre aftosa. Ela disse, não é aqui não. Eu digo, ô, meu senhor, eu errei o nome, é vacina contra a Covid. Mas se tiver contra febre aftosa, se tiver contra a raiva.
1: Quer uma outra, eu
0: e
1: quero.
0: Pode, né? O braço tá aqui, pode aplicar tudo aí, tá, antirrábica, o que tiver, eu tô dentro. Aí depois ela sentiu que eu tava brincando, acabou sorrindo, né? Mas vamos nos vacinar, meus amigos. Aproveite o bode. Valeu, doutora. Prazer, viu?
1: Muito obrigada.
0: Intervalo!

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Horas e 24 minutos, 7h24. 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

0: 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São 7h25.
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0: Eu gosto de conversar com o doutor Adalberto Barreto, sou fã desse homem. Olha, o cotidiano, no cotidiano das cidades brasileiras, entre manchetes de acidentes de trânsito e relatos de relacionamentos marcados pela violência, se esconde o fenômeno dos comportamentos suicidários disfarçados. Esse comportamento é silencioso e inquietante. Silencioso e inquietante. Jovens que se envolvem repentinamente em acidentes de trânsito e mulheres que insistem em laços afetivos com homens violentos são algumas das pessoas que parecem desafiar a lógica da autopreservação. Mas o que leva essas pessoas a se exporem a situações de risco extremo? Como compreender, por exemplo, escolhas que, mesmo sem intenção explícita, flertam com o limite da própria vida? É sobre isso que o médico-psiquiatra Adalberto Barreto vem conversar com a gente hoje aqui no programa. Doutor Adalberto, bom dia, que prazer imenso tê-lo aqui com a gente.
2: Bom dia, Tom Barros. Bom dia, os ouvintes da Verdinha e do Bom Dia Nordeste.
0: O tema de hoje é um tema bem... que a gente tem que prestar atenção, que está aí nas manchetes dos jornais, no dia a dia, e muitas vezes as pessoas nem percebem, não é?
2: Pois é, a gente vê, nunca me esqueço, de uma senhora...
0: Pronto, eu vou trazer uma baseia aqui para o doutor Adalberto.
2: Ela disse, doutor, é interessante, eu não sei, tem uma coisa que eu queria entender. Enquanto mais complicado for a pessoa, enquanto mais o cara for... violento, for complicado, for... Mas é o meu desejo de tratar com ele. É como se... Ele disse uma frase que chamou a minha atenção. É como se eu estivesse buscando um relacionamento para pôr fim à minha infelicidade.
0: Quer dizer que ele vai buscar esse relacionamento complicado sabendo que está complicado?
2: Não é sabendo, porque é inconsciente.
0: É inconsciente?
2: É inconsciente. E é isso que ela queria entender. Por que que eu tenho um fascínio por coisas perigosas que põem em risco a minha vida? E ela mesmo deu a resposta dizendo, é como se eu estivesse buscando alguém para pôr fim à minha infelicidade, para matar a minha infelicidade. Não é? Ao mesmo tempo que tem uma busca de felicidade, tem algo que boicota. Porque a gente não pode responsabilizar as pessoas pelas que são vítimas de violência. Isso aí não é o caso. Mas por que determinadas pessoas estão contando... Durante 2-3 anos tiveram 5-6 acidentes de carro violento. O que é que está por trás disso, se não uma tentativa de suicídio silenciosa? O que é que existe? É um sentimento de culpa? E quando a gente começa a analisar isso numa perspectiva mais ampla, mais sistêmica, a gente vai ver que às vezes já vem, como que diz, é da família. Meu avô passou por isso, meus pais, como se fosse o destino, quando na realidade não é, como se houvesse uma culpa que alguém tem que pagar. Às vezes eu brincando pergunto, que crime você cometeu para merecer esse castigo? Você, não, eu não cometi nenhum crime, por que que você está se punindo, se castigando? E quando a gente começa a analisar, às vezes são os avós que cometeram situações que não foram resolvidas. O que é interessante é que a gente herda do nosso antepassado, eu sempre digo isso aqui. Não é só o que é material, a cor dos olhos, nem do cabelo. A gente

0: gera também as culpas, os dramas, as complicações, os nós cegos que eles não conseguiram resolver.
1: É mesmo.
0: E às vezes, muito desses acidentes é como as pessoas que têm uma paixão, às vezes quase doentia, por esses esportes de alto

0: eu não vou reproduzir esse esquema. Que muita gente, não, na hora que tiver de morrer, morre. Eu sempre digo, vá atravessar uma rua e não olhe para um lado direito nem para a esquerda, você morre na hora.
1: Morre na hora, é verdade.
0: Então, se você tiver de pegar essa doença, pega. Não é tanto assim, não. Se você for ter relações sexuais e não usar a camisinha, você pode pegar AIDS ou pegar uma doença pior. Então, tem coisas que eu posso fazer, que eu posso mudar o meu destino nessa perspectiva, né? De tendências que vêm, que se repetem, como se houvesse uma espécie de lealdade negativa, onde cada geração tem que haver a mesma coisa.
1: Comportamentos suicidários disfarçados, né? Como eu acabei de ler aqui. Comportamentos suicidários disfarçados. Como é esse disfarce?
0: É disfarçado porque uma pessoa vem em consulta e diz, doutor, só nesse ano eu já tive 5 acidentes de moto, escapei por milagre de Deus. E eu tô olhando aí, quando a gente começa a conversar a história, vê que é uma coisa que se repete, o pai, um tio, já tem essas coisas. Então é como se houvesse uma sina. E as pessoas querem entender. Quando a gente começa a refletir e analisar, a gente vai descobrir que às vezes tem um sentimento de culpa. Porque o culpado tem que ser punido. Um culpado não pode ser feliz. Então se de repente é para eu estar feliz e tem uma coisa me boicotando, é porque tem uma culpa inconsciente dizendo que você não pode ser feliz, você não merece ser feliz, porque houve isso, porque houve aquilo outro. Ora, os acidentes, os traumas que nossos antepassados tiveram, eles também não têm culpa, de ninguém pode acusá-los nem julgá-los. Talvez eles não tivessem os meios que nós tivéssemos, que nós temos hoje. Então a gente pode mudar esse destino gerando mais consciência. Por que é que é como se fosse o medo de ser feliz? Eu me lembro de uma pessoa que uma vez veio em um dos meus cursos dizer, eu queria entender por que é que quando eu trabalho, que eu tenho dinheiro, que eu estou bem, me dá uma angústia, eu não consigo dormir, aí eu termino perdendo o emprego, aí volto para a pobreza, quando eu estou pobre eu estou bem, não tenho, durmo bem, mas não tenho dinheiro, mas é só ganhar dinheiro, não é? E a gente começou a refletir de onde vem essa ideia de que dinheiro só traz infelicidade, porque parece que está na mente. Na reflexão, eu perguntei, geralmente por uma geração, vem às vezes dos avós, né? Eu disse, o que foi que aconteceu na tua família e que o dinheiro veio para estragar a família? Ele, eu me lembro quando eu era menino, meu avô ganhou lá na Loteria Estadual do Ceará, ganhou acho que 100 ou 200 mil, para quem é pobre, pescador, é muito dinheiro, né? E como ele ganhou esse dinheiro, aí ele abandonou o emprego, não foi mais pescar, vendeu o barco. E ele pequeno, na época, tinha 3, 4, 5 anos, andando na casa da avó, quando as pessoas vinham, o seu fulano agora está rico, ganhou dinheiro. Aí ela dizia, ele disse, eu vi muito isso na minha infância. Meu filho, dinheiro só traz infelicidade. Ele não gastou um tostão com a casa, gastou tudo com rapariga e cachaça.
1: Fala-me, nosso Jesus.
0: E ele ouviu isso desde pequeno. Então agora estava a vez dele, ganhando dinheiro, trabalhando. E era uma angústia muito grande, porque ter dinheiro era infelicidade. Eu digo, olha, esse foi o drama do teu avô, que não sabia. Ou você repete a história dele, ou você vai dizer, eu vou dar o passo que o meu avô não conseguiu dar.
1: Isso.
0: Eu vou mostrar que o dinheiro também pode trazer felicidade, pode ajudar minha família a crescer e não ser uma desonra ou uma desestruturação familiar. Então, às vezes, existem essas crenças que a gente traz, que acha que, não sei, e como é forte, como ele entendeu isso, ele diz, eu nunca tinha pensado nisso, e faz sentido.
1: Faz sentido.
0: Então, quando você entende isso, o que é que eu faço? Você continua repetindo a história do seu avô, dizendo, vovô, são igual o senhor, nós somos todos, né, cachaceiro e lascado. Ou você vai dizer, vovô, o dinheiro o senhor não soube
1: usar,
0: mas eu vou saber. Então, quando ele dá esse passo, Tom, ele resolve, se liberta o avô que não conseguiu e vai libertar os descendentes dele.
1: Que vem,
0: Porque senão ele vai, os netos repetindo. Daqui a pouco vão repetir a mesma arrumação.
1: O senhor falou uma coisa interessante, rapaz, que me levou à reflexão. Por exemplo, que a gente tem, né, traços físicos, olhos, cabelos, jeito e tal. Fulano é parecido, não é? Mas tem também os outros traços que a gente traz que não são físicos.
0: Que são invisíveis, né?
1: São os invisíveis. E dentro dos invisíveis, tem famílias, por exemplo, onde há casos, John Kennedy, por exemplo, a tragédia repetida, quantas naquela família, 2 filhos assassinados, um desastre, morreu na guerra, no desastre de avião. Essas marcas que ficam nas famílias assim.
0: Quer dizer, quando você faz uma análise transgeracional, hoje eu não

0: consigo mais em uma terapia, uma psicoterapia, tentar fazer uma terapia com uma pessoa ficando só na história dela, do dia que ele nasceu até hoje.
1: Ah.
0: Eu tenho que entrar, ampliar para botar os avós, para colocar o contexto familiar. Aqui no Brasil, aquela história daquela menina
1: Cristóvão.
0: Pois é. Tem uma
1: Richthofen.
0: Tem uma história que os pais dela, os avós dela, tiveram situações semelhantes. Susana
1: teve
0: situações semelhantes com relação à questão do dinheiro, da herança, disso ou daquilo.
1: Ah.
0: Então, quando você começa a ampliar o âmbito da observação, você vai ver, e isso por isso que hoje tem muita importância hoje, o que eles fazem na constelação familiar. Na constelação familiar, eles colocam isso em uma espécie de psicodrama, onde você visualiza onde é que está a falha daquela constelação familiar. Então, eu sou um indivíduo interconectado com a minha história e a história dos meus antepassados, sejam paternos e maternos. Então, nós somos uma multidão de gente dentro. Por que me contentar de ser um se eu sou múltiplo? Tem dias que eu tenho mais a influência do avô, do bisavô, do tataravô, da tia. E às vezes a gente tem dito, esse menino hoje está igual a avó dele, está igual ao avô dele, né?
1: É.
0: Quer dizer, são traços que são memórias, não é uma coisa genética, que são memórias que estão dentro da gente. Por isso que se eu sou múltiplo, eu tenho que ter esse diálogo comigo mesmo o tempo todo, tá conversando comigo mesmo, dizendo, não, isso aqui é do meu avô, aqui dali é da minha avó, não, isso aqui eu não quero para mim, isso aqui é apenas uma lembrança, tá tudo. Então é todo um trabalho que nós temos que fazer, porque o nosso comportamento, ele é moldado pela essa parte inconsciente, por coisas, por forças ocultas que estão dentro da gente.
1: Doutor Adalberto, eu estava fazendo, o senhor fala nessa conexão que deve haver com os que passaram, eu fiz uma pesquisa aqui no estúdio, um dia desse, brincando, né? Que a gente se desconecta da família a partir do bisavô. Eu perguntei, quem sabe o nome do bisavô? Ninguém sabia. Você sabe o nome do avô? Dificilmente aparecia um que dizia o nome do bisavô. Eu não sei. O nome do meu bisavô, não tenho a menor ideia de quem tenha sido. Tenho a menor ideia. Os avós, eu me lembro dos quatro avós, né?
0: Quer dizer, eu não sei, mas meu inconsciente sabe, ele está lá dentro.
1: Pois é, aí o que eu digo aí, como é que é feito isso? Eu nem me lembro, não sei nem quem foi.
0: Não precisa lembrar, porque aí fica no inconsciente, fica guardado. Durante a gravidez, tudo que acontece em torno da mãe e da família, a criança registra como uma memória, não é? Ela não tem certeza das coisas, mas tem aquelas memórias. E o que vai traumatizando é a repetição. Não é um fato só que aconteceu.
1: Ei.
0: Isso por isso que a análise leva tempo. E quando você faz uma análise transgeracional, quando você faz a constelação familiar, você vai perceber esse avô, esse bisavô ausente, ou que cometeu um crime, ou que abandonou a família, ou que não foi, que houve uma situação. Isso aparece.
1: Ah.
0: Como numa constelação você percebe que tem uma estrela que está cadente, tem uma estrela que está assim. Claro que ali você usa como elemento para você tentar compreender o que é que está acontecendo e ver que pulsões inconscientes são essas que estão te levando a fazer o que você nem muitas vezes quer.
1: Perfeito. Para terminar, estamos aí em cima da hora, 2 minutinhos só, com relação à parte dessa coisa inconsciente de se levar ao suicídio, esse comportamento, não é?
0: Esse comportamento suicidário.
1: Suicidário. Né? Dá como evitar?
0: Dá quando eu tomo consciência. Que há uma pulsão dentro da gente. Engraçado, nossa família tem sempre umas coisas. É um pessoal afoito demais, é um pessoal. Por que a gente está se punindo? Qual foi o antepassado que cometeu um crime que não foi punido, que não foi pago?
1: Ah.
0: Que ainda está para resolver, entendeu?
1: Entendi.
0: Se é de injustiça. Isso a gente vê, por exemplo, nas famílias que têm segredo. As famílias que têm segredo, você não pode conversar muito, não. Toda conversa. Pode revelar, para, deixa eu te perguntar, há uma repressão. No começo você sabe do segredo. Quando vai passando as gerações, aí quais são. Como é que a gente vai saber que houve um segredo? Quando começa a ter dislexia e gagueira numa família.
1: Ah.
0: Quando tem muitos gagos e dislexos, sinal de que teve segredos que não foram ditos na comunicação. O que foi que aconteceu? Ninguém sabe mais, porque já está, às vezes, na quarta geração. Mas não precisa você saber qual é o segredo. Você diz o seguinte, é engraçado, na nossa família tem uma repressão à conversa, ao diálogo, para não revelar o que não pode ser revelado.
1: Ah.
0: Por isso que, cala a boca, deixa eu estar perguntando. Esse menino tem um perguntador frouxo, tem muitas dessas coisas, né? A gente ouve muito isso.

0: é dizer, olha, nossa família, nós temos os traços de que houve. Não interessa o que foi que aconteceu, mas nós vamos ver, deixa perguntar, vamos falar, vamos fazer um exercício. Quando alguém, mamãe, o menino, o fulano pergunta demais, deixa ele perguntar, só as pessoas inteligentes perguntam. Você começa a estimular o diálogo, a curiosidade, não é? E porque já há uma tendência de evitar, de silenciar, isso, de cada um ficar na sua. Então eu não preciso saber qual é o segredo, eu só sei que tem essa maneira de funcionar, a gente fica atento e estimula. Quando alguém está dizendo, não diga nada não, cala a tua boca.
1: Diga.
0: Aí você diz, pode dizer, meu filho, é importante falar, porque nós temos uma memória de que falar é perigoso, como se fosse trair ou revelar um segredo que ia trazer mais sofrimento. Então você imagina, do mesmo jeito que tem pessoas que têm culpas profundas e de injustiças feitas pelos antepassados, pelos avós, que os netos estão lá ainda se matando e brigando, mas no fundo é atrás de fazer a justiça que não foi feita. Sim. Porque se os meus avós não resolveram algo deles, passa para mim. Se eu não resolver, vai passar para os meus descendentes. Então a verdadeira cura, ela é cósmica, porque eu me curo, eu me liberto, eu liberto o antepassado e eu vou libertar os meus descendentes. Então a nossa vida não é por acaso, ninguém nasceu só para comer, dormir e brincar, não. A gente tem uma missão, cada um de nós tem essa missão de resolver, de clarear os conflitos e as coisas que eles não resolveram. Que a herança material você queima logo, você gasta, você investe, você se beneficia. E essa herança imaterial que está dentro da gente? A gente está resolvendo nas brigas, nos conflitos familiares, um se matando, não são felizes. Porque parece que não pode haver felicidade lá onde houve injustiça, lá onde houve crimes que a gente nem sabe por quê. Mas quando eu lanço a pergunta, eu quero entender e os elementos começam a aparecer e a gente vai dando sentido e a gente pode romper e não repetir a história do nosso antepassado.
1: Doutor Adalberto Barreto, foi um prazer imenso conversar com o senhor. Agora segunda-feira, né?
0: Segunda-feira.
1: Segunda-feira. Está no Diário do Nordeste?
0: Esse artigo de hoje já está, eu creio. Sobre os
1: comportamentos
0: suicidários. Comportamentos suicidários que são
1: disfarçados. Tá,
0: né?
1: Certo.
0: Mas segunda-feira é aberto. Tem quem tem pergunta, livre, alguma coisa que você quer refletir um pouco e trazer uma claridade.
1: Muito obrigado. Intervalo, a gente vem aí com ela. Delana Sanja está ali. Vamos nós, daqui a pouquinho.

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1: Uma empresa de serviços está ofertando 100 vagas de emprego para 8 cargos na Grande Fortaleza. Renato Bezerra traz as informações.
0: Renato Bezerra.
2: Olá pessoal, a Singular Serviços realiza mais uma edição de seu feirão de empregos, dessa vez com 100 vagas de contratação imediata para moradores de Fortaleza, Eusébio, Aquiraz, Itaitinga, Caucaia e Maracanaú. Esse evento acontece hoje, dia 21 de maio, de 1 às 5 da tarde, no Centro Universitário Ari de Sá, que fica na Avenida Heracto Graça, número 826, no bairro Odeota, aqui em Fortaleza. As vagas ofertadas são para os cargos de zelador, porteiro, jardineiro, auxiliar de manutenção, cozinheiro, auxiliar de cozinha e supervisor operacional de facility. Os interessados devem comparecer ao local com documento de identidade e o currículo atualizado. Todas essas vagas também estão abertas para pessoas com deficiência, mas o laudo deve ser apresentado no evento. Para mais informações, acesse o site do Diário do Nordeste clicando na editoria Papo Carreira. Renato Bezerra para a Rádio Verdinha FM 92.5 e TV Diário.
1: Muito obrigado, Renato. São 7 horas e 46 minutos, 7h46.
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1: A insatisfação crônica é um comportamento cada vez mais presente no ambiente corporativo e ainda pouco discutido com profundidade. Quando os profissionais não sustentam entusiasmo diante das próprias conquistas no trabalho, é porque a insatisfação crônica está presente entre os trabalhadores daquele ambiente corporativo. Delane Santos explica agora para a gente como identificar situações de insatisfação crônica e o que fazer diante de situações assim. Seja bem-vinda, minha querida Delane Santos.
3: Tom, tudo bem com dia. Você? Tudo bem? Bom dia a todos os nossos teleouvintes. Estou ótima, graças a Deus. Pois é, Tom, a insatisfação crônica. Sabe aquele profissional que é promovido, mas rapidamente essa promoção perde a graça e ele acha que merece mais? Quando ele é reconhecido e acredita que aquele reconhecimento poderia ter sido melhor. Quando ele é envolvido em projetos e depois pensa que o projeto não tem muito seu perfil. Ele ganha uma sala nova, mas acredita que a decoração precisaria ter um toque diferente. São pessoas que constantemente estão insatisfeitas, frequentemente. Elas não param para celebrar as próprias conquistas, não dá tempo disso acontecer. E acaba afetando as relações dentro do ambiente de trabalho. Imagine você trabalhar diariamente com uma pessoa que ela está sempre, sempre, sempre insatisfeita. O que é que acontece quando isso existe? A carreira desse indivíduo, ele passa a ser conduzida pela ausência e não pela construção. No lugar de, a cada passo, né, a cada tijolinho, celebrar, comemorar, pensar, poxa, eu progredi, há 2 anos atrás eu sabia tal, não sabia tal coisa, agora eu sei. Não, é sempre assim, está faltando isso. Eu não tenho isso. Eu sou injustiçado por isso. E é super complicado porque acaba que cai na conta da empresa, né, Tom? Todo mundo culpa as empresas por tudo que acontece com o indivíduo e muitas vezes essa questão pertence ao indivíduo e não ao ambiente.
1: Essa insatisfação crônica não é fácil de ser identificada por pessoas superiores, não? Vendo que aquele líder está sempre insatisfeito, nada agrada, mesmo com mudanças nessa parte profissional de crescimento?
3: Vamos falar primeiro do líder, então, excelente pergunta. O líder, na verdade, isso é inadmissível para o comportamento do líder, quando o líder está sofrendo insatisfação crônica, porque o líder ele tem um cargo de confiança. Então, entende-se que esse líder precisa ter fit cultural, um alinhamento com a cultura e precisa ter uma cumplicidade com essa cultura. Quando ele abertamente reclama de tudo, nada está bom, muito provavelmente a sua equipe estará assim, porque a equipe espelha o comportamento do líder. É. Quer conhecer quem é o líder daquele time? Observe o comportamento do time, porque o time acaba espelhando inconscientemente o que aquele líder faz ou deixa de fazer. Quando esse comportamento é do time, somente do time, de insatisfação crônica, é muito...

0: muito é possível que o líder identifique, mas esse líder precisa conhecer o seu time. Ele precisa conhecer muito bem o ambiente para justamente discernir o que é do ambiente. Tem ambientes tóxicos? Sim. Tem ambientes que não dão uma infraestrutura mínima para o liderado? Tem. Tem empresas que não reconhecem? Tem. Isso existe? Sim. Essa insatisfação é justificável? Sim. Então não é do indivíduo, é do ambiente. Agora, o ambiente, ele é favorável. O ambiente, ele tem alguns rituais de reconhecimento. A empresa está em crescimento, a empresa está se reestruturando. E isso pertence ao indivíduo. Mas para ter esse olhar, eu preciso conhecer muito bem a cultura na qual eu estou inserida e preciso conhecer muito bem o indivíduo que faz parte do meu time.
1: Delane, eu estou vendo aqui na coluna que já está no Diário do Nordeste, você conhece a insatisfação crônica, saiba como identificar e saiba o que fazer, é a pergunta que está no título da coluna, mas aqui já na sequência tem uma coisa interessante que me chamou a atenção. Por exemplo, principais diferenças entre o insatisfeito crônico, que nós acabamos de citar aqui, e o profissional de alta performance. Qual a diferença que há na identificação dos dois?
0: Algumas diferenças fundamentais, Tom. Você sabe que eu atendo profissionais de alto rendimento, que são profissionais da área do esporte. E como mentora desses profissionais, eu posso lhe dizer com segurança, eu preparo esses profissionais, mas também aprendo muito com eles. E eu trago nesse texto alguns aprendizados que tornam essa diferença muito clara a olho nu. A primeira delas, a pressão, a exigência, a medição de resultados, isso para profissionais de alto rendimento já faz parte do jogo. Alguns profissionais, e aí eu estou falando das empresas, né, que não são profissionais ligados à área do esporte, reclamam muito porque são muito pressionados, porque muitas vezes são cobrados pelos resultados. O esporte de alto, o atleta de alto rendimento, ele já conta com isso. Ele já sabe que isso faz parte da atividade dele. E muito pelo contrário, quando ele não é cobrado por isso, isso pode gerar uma grande desmotivação. É só você observar um jogador quando ele vai para o banco de reserva.
1: Ela fica com raiva.
0: A tristeza, você percebe no rosto daquele atleta que, poxa, ou então quando ele está no jogo ali no auge, ele é retirado do campo. Tá? Então, os profissionais de alto rendimento, eles já contam com pressão, com alto nível de expectativa, com cobrança por resultados, que muitas vezes eles precisam ser para-raios de muitas coisas. A gente sabe que o Neymar agora foi confirmado para a Copa do Mundo. E eu estava justamente conversando com meu marido, dizendo o seguinte, gente, e eu vi também um profissional, um palestrante que comentou também sobre isso, que a gente não precisa ser padre para ir para a seleção. Então a gente cobra muito do Neymar, muitas outras coisas, mas ele tem as suas qualidades, ele é o cara que define no campo. Por quê? Porque ele traz para si essa responsabilidade. E ele sabe que, mesmo quando ele aceitou, né, ele está indo para a seleção, ele sabe que se der errado, muito provavelmente ele vai ser culpado. Todo mundo vai dizer. E se der certo também. Ele está assumindo o risco. Profissionais de alto desempenho assumem o risco. Eles não gostam de jogar nas quatro linhas. Eles gostam de se provar. Eles gostam de ousar. Gostam de ser testados. Essa é a primeira diferença. E o profissional das empresas, eles se incomodam muitas vezes por isso. A segunda coisa. Profissionais de alto desempenho, eles valorizam o retrovisor. O que é o retrovisor? Eles entendem que olhar para o passado, para o jogo anterior, para a performance da última temporada, não significa que eles estão presos ao passado. Significam que eles estão abertos ao aprendizado. Eles estão olhando para esse retrovisor para ver o que é que eles deixaram de fazer, o que é que eles fizeram e foi bom. Qual é a estratégia que, de repente, não foi aplicada da maneira correta e que pode, sim, ser remodulada. Esses profissionais valorizam esse histórico. O que é que eu percebo em algumas empresas? O profissional quer ser reconhecido, mas não faz uma avaliação sincera se realmente ele está entregando o que precisa entregar. Se o comportamento dele está sendo alinhado ao que a empresa espera. Ele quer um salário maior, mas ele não mostra devidamente o seu trabalho. E profissionais de alto desempenho, não. Eles olham para o retrovisor e eles rapidamente se adaptam. E por último, eles competem com a última performance que eles tiveram. Lógico que eles precisam ganhar do oponente, eles precisam

0: ganhar do outro time, eles precisam se classificar diante do outro atleta, mas eles competem principalmente consigo mesmos. Então, eles olham o seu último número, a sua última marca, a sua última entrega, e eles querem entregar mais, querem fazer mais gols, querem reduzir o tempo. E dentro das empresas, como é que isso acontece? Muitas vezes não acontece, Tom.
1: Muitas vezes fica por ficar.
0: Fica por ficar. Eu atendo muitos profissionais e é comum eles trazerem assim, Delânia, meu líder não me valoriza, eu mereço ganhar um salário maior, melhores benefícios, o que é que eu faço para que ele veja isso? E na sequência eu faço perguntas para esses profissionais, tá, me prova, faz de conta que eu sou o teu líder, me prova que você merece um salário melhor, me prove, me mostre dados, fatos, números. Me dê exemplos de situações em que você teve uma postura que foi importante para aquele momento, que você deu uma sugestão importante para o time, que você puxou para si uma responsabilidade. E em alguns momentos eu percebo que os profissionais patinam quando eles respondem essas perguntas. É falta de uma autoavaliação sincera, Tom. Porque isso é importante para uma carreira que tenha significado e que essas exigências elas sejam feitas dentro de uma perspectiva justa. Olha, eu estou entregando, eu sou um profissional leal, eu tenho aqui exemplos para colocar na mesa, e eu preciso saber, há algo a mais que eu possa fazer para que eu mereça o salário que eu desejo? O que é que eu preciso fazer para que isso seja possível? O profissional que tem coragem de fazer essa pergunta é porque certamente ele entrega e tem consciência disso.
1: Agora, Delane, depois de identificar, né, o cara identifica uma pessoa insatisfeita, essa insatisfação crônica. O que é que a empresa pode fazer? Como é que age?
0: Bem, eu trago a reflexão para o profissional. Vamos falar aqui em duas frentes. Profissionais, se vocês estão se identificando e acreditam que estão vivendo esse momento de insatisfação crônica, eu gostaria de convidá-los a fazer dois exercícios. Primeiro, lembre na sua carreira, na sua trajetória, olhe para o retrovisor e identifique algo que para você era um desafio e que hoje não é mais. E busque celebrar isso de alguma maneira, com a sua esposa, com o seu filho, ou se presenteando com algo. E depois tente sentir como é que você está fazendo isso, como é que eu me sinto fazendo isso. Eu me sinto mal, é como se eu não merecesse isso. Aí realmente é uma terapia que resolve isso, tá? Segundo exercício. Se observe dentro da empresa, quando você recebe um reconhecimento, você consegue segurar essa sensação de alegria, de congratulação por muito tempo ou rapidamente você acha que aquele reconhecimento poderia ter sido melhor e você já cai naquele ciclo vicioso de reclamação, de lamentação? Isso acontece sempre? Sim. Então, realmente isso pertence a você. É muito importante que você procure um psicólogo, um terapeuta para trabalhar essas questões, Tom, porque são camadas muito profundas. Eu estava aqui ouvindo o Dr. Adalberto e eu pensando, nossa, é impressionante como os nossos temas eles se conectam. A nossa história diz muito sobre como a gente reage. Até você pensar que não merece coisas boas, isso pode ser explicado você investigando o retrovisor da sua vida, da sua família, né? Por que que isso acontece? E só em terapia isso é resolvido. Não é justo reclamar da empresa ou do ambiente de trabalho quando isso pertence a você. É essa reflexão, Tom, que eu trago no texto. Tem coisas que pertencem sim à empresa, ao líder que é tóxico, à empresa que não tem estrutura. Mas tem questões que pertencem ao indivíduo e é justo que ele identifique isso e trate isso. É honesto, na verdade.
1: É honesto, honestamente. Porque tá. tem muita gente assim, né? A insatisfação não é apenas na questão do trabalho, da liderança. Tem pessoas insatisfeitas a vida toda, no seu dia a dia mesmo, né? Tem também isso,
0: pai. Tom, um outro espelho que reflete muito isso é o próprio currículo. Imprima seu currículo e faça perguntas sobre ele. Por que que você saiu daquela empresa? O que foi que aconteceu? Se o que você responde é sempre o mesmo para outras empresas, ou você realmente escolheu sempre muito mal os seus trabalhos, ou você carece de sorte,

0: Ou seja, teve azar em todos os lugares que você passou, ou realmente tem algo que pertence a você que precisa ser ressignificado. Por que que em todos os trabalhos nos quais você passou, você foi perseguido? Tá? Por que que em todos os trabalhos o teu líder era um líder ruim? Tem alguns sinais, Tom, que eles mostram essa insatisfação crônica ou comportamentos crônicos que a gente tem e que faz, inclusive, que a gente busque o mesmo ambiente.
1: Interessante, né?
0: É, e aí só o doutor Alberto para explicar, eu não sou psicóloga. Mas é muito importante esse tipo de consciência. Tem alguns ciclos, alguns cenários que estão se repetindo na minha vida. Eu tenho participação nisso ou não?
1: É.
0: E realmente responsabilizar quem realmente é responsável. Ou você mesmo, ou o ambiente.
1: É.
0: E aí, se for a empresa, é verificar se isso é passível de mudança. E se não for, é partir para o velho plano B e estruturar sua carreira de modo que você procure um lugar que tenha mais alinhamento com seus valores.
1: Muito bem. Delania Santos, foi um prazer imenso conversar com você.
0: E
1: está aqui no Diário do Nordeste, a coluna de hoje. Você conhece a insatisfação crônica? Saiba como identificar e o que fazer. Prontinho. Abraço para Daniela de Lavor, que
0: pois
1: está de férias.
0: Pois é, Dani. Saudades, né? Dani. Pois é, não provoca. Então, vamos
1: gente
0: parar.
1: Boa,
0: é, gente
1: boa, menina boa.
0: Vamos fazer ciúmes para Dani.
1: Eu choro todo dia com saudade da Daniela.
0: Gente aqui do estúdio, vocês acreditam? Gente, muito obrigada. Mandem as sugestões. Delania Santos DS. Eu recebo muitas perguntas e é muito bom poder respondê-las e transformar a sua sugestão em um texto da coluna.
1: Muito bem. Bom, 8 horas e 2 minutos, intervalo, a gente volta já já falando de futebol. Ih, rapaz, o Bezerro ia chorar, né?

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1: 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São 8 horas e 4 minutos.
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1: Wilton Bezerra, que prazer tê-lo aqui de volta ao nosso programa. Tudo bem, meu irmão? Bom dia.
2: Bom dia, Tom Barros. Tudo bem, tudo ok.
1: Mas lamentei muito ontem essa situação do Fortaleza.

0: Fortaleza, né? Que fica numa posição de desvantagem muito grande para o segundo jogo. O que que aconteceu, Wilton Bezerra?
1: Ele mereceu ficar nessa posição de desvantagem porque jogou mal. Fortaleza foi muito mal no jogo. Aliás, eu devo até adiantar que o clássico Fortaleza, Sport, de grandes tradições no Nordeste, de clássico não teve coisa nenhuma, na minha opinião. O jogo foi muito fraco. Principalmente ali, antes de meia hora, eu acho que 25, 27 minutos, 28 minutos, quando o Fortaleza marcou o seu único gol, através do Luiz Fernando, o jogo foi uma coisa terrível. Foi uma pelada monumental. Até pareciam dois times exaustos, num campo pesado, num campo enlameado. Foi o que me pareceu esse jogo, principalmente na metade do segundo tempo. A primeira etapa também não foi lá essas coisas, não. O time do Fortaleza até que começou com um plano bom. Começou a combater a saída de bola ali do time do Sport, que é um time fraco. E o Sport andou se bananando, andou sendo desestabilizado, não conseguia iniciar suas jogadas. E o time do Fortaleza fazendo aquela pressão, marcando, adiantando suas linhas. Um comportamento tático perfeitamente compatível com o fato de precisar ganhar e jogar em casa. Só que o time do Sport foi lá e marcou um gol. Bola cruzada da esquerda, resvalou, acho que no Brits, tirou a ação do Gasal e o Perotti acabou fazendo o Sport 1-0. O que fez o time do Sport? Recuou, passou a jogar da sua intermediária para trás, naquela de apenas tirar a bola do seu campo. Foi, aliás, o comportamento do Sport também praticamente em todo o segundo tempo de jogo. E aí o Fortaleza teve uma situação com o Luiz Fernando, teve duas incríveis com o Militeiro, que verdadeiramente está numa fase braba. Militeiro conseguiu perder dois gols de maneira seguida. Um cruzamento do Maílton, ele deu uma furada espetacular. A bola vai para o lado esquerdo, cruzamento existe, ele dá uma cabeçada assim. Quer dizer, num só momento, tanto pela direita como pela esquerda, as jogadas se desenvolveram para o Militeiro e ele perdeu duas oportunidades. Além disso, uma jogada individual, uma finalização na rede pelo lado de fora do Maílton e nada mais. E aí se viu que o Fortaleza não tinha um jogo estruturado, jogadas costuradas, tramadas, desde o primeiro tempo, que o Sport só fez, na verdade, se defender. Então, a estrutura real de um jogo, com jogadas costuradas, isso o time do Fortaleza não teve. Então, saiu do primeiro tempo com o placar de 1-0. Mal começa o segundo tempo, não deu um minuto de jogo, o Sport acaba fazendo o segundo. E aí, foi uma falha incrível, porque o jogador recebeu a bola em profundidade, desequilibrado, disputou com o Brits, logo o Brits, ganhou no Brits, desequilibrado, tocou desequilibrado, e o Vinícius tinha saído para cortar o lance, tomou o gol, o segundo do quadro do Sport. Eu me lembro perfeitamente desse gol, porque a partir daí, Fortaleza e Sport fizeram um acordo para não jogar mais futebol. O jogo foi uma coisa terrível. Tome falta de um lado, de outro, tome jogada travada, enfim, um espetáculo assim, que não teve nada a ver, repito, com o clássico tradicional Fortaleza e Sport. A coisa só aliviou um pouco depois que o Luiz Fernando fez o gol. Aí o Fortaleza ganhou volume, mas volume sem organização. Fez modificações, o Sport também. O Sport ficou todo atrás, segurando a onda, tomou um gol. E mesmo nessa posição defensiva, o Sport, no fim do jogo, teve duas oportunidades de golear. Teve duas chances de marcar. Numa das quais, o Brits acabou salvando debaixo da trave. Quer dizer, Sport foi um time que não precisou realmente jogar para vencer o Fortaleza

0: por 2-1. Foi mal o time do Fortaleza, o que complica o jogo lá em Recife. Foi isso aí, Tom.
1: Eu, Bezerra, e para o jogo lá, será que dá para tirar essa diferença, hein?
0: Acho muito difícil jogar nessa bola. Fortaleza ainda coloca um time, coloca outro. O treinador tem um discurso otimista, mas eu não vejo bola no time do Fortaleza. Não jogou bem, não vem jogando bem, não tem boas soluções de ataque, sistema de meio campo também não. Nesse final de semana aí sim é que ele vai jogar desfalcado. Eu até me enganei ontem. Peguei um relato da Fernanda Alves, quando ela se referia ao jogo do próximo sábado. Mas aí é uma outra história. Não vai contar com os dois alas, não sei como vai se virar. Acho muito difícil o jogo lá, não porque o Sport seja um bom time. O time é fraco. Ele é integrante da Série B e é fraco como os demais. Mas com esse futebol jogado pelo time do Fortaleza, sinceramente, não dá para acreditar muito não, sabe?
1: Rapaz, é incrível, viu, Wildo Bezerra? Quando a gente faz uma análise comparativa de ver o grande Fortaleza, que enfrentava os grandes times do Brasil, que enfrentava no mesmo pé de igualdade, Flamengo, Palmeiras, interessava
0: aquilo
1: quem.
0: Acabou, Tomás.
1: Acabou, né, rapaz?
0: Aquilo acabou.
1: Acabou mesmo, uma
0: aquilo
1: coisa incrível.
0: Acabou aquilo.
1: É impressionante.
0: Fim de jogo, tem mais nada a ver.
1: Nada.
0: Fortaleza, se quiser voltar a ser alguma coisa, ele vai ter que repetir a era Marcelo Paes. Vai ter que se organizar dentro e fora de campo. Vai ter que ter uma estrutura profissional. Vai ter que ter, sobretudo, aquela consciência do tamanho que ele tem. É o que falta às nossas equipes, é a consciência do tamanho que tem, sabe? Aquele time acabou, olha, jamais o Fortaleza será o que foi durante aqueles 4 anos, jamais.
1: É verdade.
0: Time nenhum, Luciano.
1: É verdade, impressionante. E para terminar, como eu sou tradicionalista, e você sabe disso, e chato quando fala que negócio de camisa, rapaz, eu não gosto de ver o Fortaleza jogar com aquela camisa que ele jogou ontem. Sabe? Tem nada a ver com a camisa tricolor. Nada. Tem nada a ver.
0: É uma coisa desfigurada, não dá nem para identificar. Aliás, os times hoje, eles fazem a maior força para não serem identificados. Quem chegar a assistir um jogo do Fortaleza e dar uma olhada naquela camisa, mas hoje é o aspecto mercadológico. O negócio é vender camisa. O negócio é produzir camisa, pode ser feia ou não, eles querem é vender. Horrível.
1: Ele nada a ver com Fortaleza. A camisa
0: aquele
1: é feia.
0: Quando ele começou a competição, foi com aquela camisa. Quando ele apareceu com aquela camisa, no começo da Copa do Nordeste. Aliás, foi em homenagem à Copa do Nordeste. Naquele jogo que ele foi com o time reserva, com aquela camisa, a partir dali eu comecei a me irritar com essa Copa do Nordeste, com essa história de time misto, time reserva, desqualificando a competição. Agora ele está pagando por isso.
1: Fortaleza. Muito obrigado, Wildo Bezerra. Um abraço e bom dia para você.
0: Tá, um abraço e até mais ver.
1: 8:13, 8:13.
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1: Uma agricultora foi morta a tiros no município de Farias Brito. Isso aconteceu ontem à noite. O companheiro dela foi baleado e socorrido. Quem traz os detalhes sobre esse caso é Tadeu Gomes, ao vivo, que está com a gente. Tadeu, como é que foi isso? Bom dia.
3: Bom dia, Tom, para você e para todos que nos acompanham. Esse homicídio foi registrado no começo da noite em Farias Brito, por volta das 6:30. Uma agricultora de 24 anos, ela acabou morta a tiros na própria casa, no bairro Mutirão Novo. Já o companheiro dela, de 22 anos, saiu baleado e foi socorrido. A mulher não respondia a procedimentos criminais, mas o homem já teria passagens por tráfico de drogas, corrupção de menor e também foi alvo de atentado à bala recentemente. Os suspeitos são dois homens que estavam numa motocicleta e agora estão sendo procurados pela polícia. Então, um grave acidente aconteceu na madrugada desta quarta-feira, que matou um motociclista de 28 anos e deixou uma criança de 8 anos gravemente ferida. Isso foi na BR-116, no quilômetro 376, no município de Icó, no centro-sul do estado. O helicóptero foi utilizado para transferir o menino do hospital da cidade para outra unidade de saúde em Barbalha. A ocorrência foi atendida pela Polícia Rodoviária Federal e pelo Serviço de Atendimento Móvel.

0: móvel de urgência, o SAMU, por volta das 2 horas da manhã. Uma das linhas de investigação do acidente, de acordo com a PRF, é de que o piloto tenha perdido o controle da motocicleta, caído na pista e depois atingido por outro veículo ainda não identificado que não teria permanecido no local do acidente. Além disso, também está sendo apurada a possibilidade de que ondulações existentes na BR, identificadas nas proximidades do ponto de impacto, tenham contribuído para a queda da motocicleta, conforme a corporação, sobre o acidente. Mas as circunstâncias e a dinâmica exata desse acidente só serão esclarecidas por meio do laudo pericial do sinistro de trânsito, elaborado pela Polícia Rodoviária Federal. Agora a gente lamenta, né, Tom? O número de acidentes que está acontecendo são muitos acidentes, todos os dias praticamente, pessoas perdendo a vida, pessoas sendo mutiladas, pessoas ficando incapacitadas, enfim. É uma situação que merece mais atenção no trânsito, né? A gente não sabe exatamente o que aconteceu nesse caso, mas enfim, de uma forma geral, é preciso mais atenção no trânsito para evitar acidentes, né, Tom?
1: É verdade, Tadeu. Tadeu, muito obrigado pela sua participação. Tenha um bom dia.
0: Bom dia, meu amigo. Bom trabalho. Até amanhã.
1: Da mesma forma, 8 horas e 16 minutos.
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1: Nestudo projeta novos trechos da BRT aqui em Fortaleza. A ideia é implantar o sistema e nas avenidas Washington Soares, Silas Monguba, além de um trecho na BR-116. Alexis Vieira é quem traz as informações.
3: O investimento para ampliar e criar novas rotas de BRT na Grande Fortaleza é estimado em R$5,2 bilhões. O estudo sugere a expansão dos 2 corredores de ônibus já existentes na capital. O da Avenida Bezerra de Menezes seria ampliado até o centro de Calcaia. Já o da Avenida Guanambi seria estendido até o terminal da Messejana, seguindo depois até Itaitinga pela BR-116. O intuito é melhorar a locomoção de moradores da região metropolitana de Fortaleza por meio do transporte coletivo. A pesquisa também propõe 3 novos trechos de BRT em avenidas estratégicas. As mudanças contemplam as avenidas Washington Soares e Silas Monguba, além de um corredor perimetral para ligar diretamente os terminais da Messejana e do Siqueira. Para avaliar melhor os projetos selecionados pelos especialistas do banco, a Etufor confirmou que vai assinar um contrato com a instituição ainda neste primeiro semestre de 2026. Estudos técnicos vão durar 3 anos e aprofundar os dados de cada sugestão de BRT. Só depois serão escolhidas as propostas que devem sair do papel. Confira mapas e detalhes das propostas de BRT no site do Diário do Nordeste. Alexia Vieira para a Verdinha FM 92.5 e TV Diário.
1: Muito obrigado, Alexia. Foi deflagrada na manhã de hoje uma operação para desarticular uma organização criminosa suspeita de envolvimento em fraudes licitatórias, desvios de recursos públicos federais, corrupção e lavagem de dinheiro. Estão sendo cumpridos 34 mandados de busca e apreensão nos municípios cearenses de Juazeiro do Norte, Jardim Sobral, Barbalha, Aurora e Porteiras. Uma das empresas investigadas movimentou aproximadamente R$290 milhões com suspeitas de participação em esquemas de lavagem de dinheiro e pagamento de vantagens indevidas a agentes públicos. Também foram cumpridas 2 medidas cautelares de afastamento das funções públicas e agentes políticos do município de Jardim. A ação é uma parceria da Polícia Federal com a Controladoria Geral da União no Ceará. As investigações apontam que o núcleo da organização criminosa atuava a partir do município de Jardim. A organização utilizava empresas com indícios de fachada, vínculos familiares e possíveis laranjas para direcionar contratos públicos e ocultar valores e desvios. As 5 empresas investigadas mantiveram contratos com mais de 30 municípios nos estados do Ceará, além dos estados de Pernambuco e Piauí. Um soldado da Polícia Militar denunciou um subtenente da corporação por assédio sexual fora e dentro do ambiente de trabalho. Os crimes teriam sido cometidos

0: suspensos pelo superior em julho do ano passado. Durante uma confraternização, o investigado teria sugerido indicar a subordinada para outra função em troca de envolvimento afetivo. No primeiro dia útil após o episódio, o subtenente teria refeito a proposta. 6 das 11 testemunhas ouvidas pela... confirmaram que o subtenente fez realmente comentários negativos sobre a soldada após a recusa. A vítima formalizou uma denúncia em outubro do ano passado. Em nota, a Polícia Militar afirmou que instaurou um inquérito para apurar os fatos. Além disso, transferiu a militar para uma outra unidade para preservar as partes envolvidas e o bom andamento das investigações. O investigado continua trabalhando no mesmo local. A corporação também assegurou que foi oferecido todo o suporte para a soldado. No entanto, a vítima relatou que procurou assistência psicológica por conta própria. Ela afirmou que 2 testemunhas que presenciaram as difamações também foram transferidas. São 8 horas e 21 minutos.
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0: Odálio Girão, que alegria estar com você aqui. Chegou o momento de conferir o balanço de preços de frutas, verduras, carnes comercializadas lá na Ciasa com o analista de mercado Odálio Girão. Tudo bem, Odálio, com você?
2: Tudo bem, Tom. Bom dia quem está nos acompanhando e a sua equipe. Tudo tranquilo por aqui, o mercado funcionando normalmente e bem expressivo nessa quinta-feira, Tom.
0: Eu lembrei de você ontem à noite, Odálio, porque me lembrei de você na hora do jantar, ó, Odálio Girão. Por quê? É. Rapaz, aquela Sonia Adriane me mandou umas atas, bichas grandes e bonitas, viu? Grandes e bonitas. Gostosas acima de tudo, as atas. Então eu pergunto, como é que tá o preço da ata? E tá na época, tá na, da ata, tá?
2: Isso, Tom, ela está em plena safra, a região produtora de ata está mandando muita ata para o mercado local, está variando de R$ 12 até R$ 14 o quilo, dependendo do tamanho dessa ata que chega no mercado. Então, a qualidade dela está chegando muito boa, grande, saborosa e é uma fruta bem apreciada pela população que está em plena safra. A safra dela vai de abril, maio é o pico, até junho temos ata aí em grande quantidade para o consumidor passar a comprar em uma quantidade bem maior, Tom.
0: Dário, e agora vamos então tirando essa legal, né, que eu vi ontem as atas, tá, aquele negócio todo. Vamos para o que você tem aí de promoção hoje, meu irmão.
2: Promoção. A banana prata começa a chegar em quantidade bem maior da região de Baturité, a prata e a Pacovã e também de Russas, lá do Limoeiro do Norte também, chega em quantidade maior e seu preço já está cedendo no mercado, já está declinando para o consumidor. Ela chegou a R$ 5,50, hoje já se compra banana prata de R$ 3,50, R$ 4,00 o quilo, aquela tamanho grande, tá certo? E se comprar no centro, Tom, tá bem melhor ainda. Sai o centro a R$ 30,00, sem banana por R$ 30,00, é um preço bem atrativo. E a laranja-pera, que está também em plena safra lá em Rio Real, na Bahia, em Cristinápolis, em Boquim, lá em Sergipe, chega no mercado em quantidade volumosa e seu preço se mantém. A R$ 2,50 o quilo é o melhor preço que a laranja tem apresentado no mercado nos últimos meses, Tom.
0: Rapaz, o Augusto Assunção está me dizendo aqui que ontem tomou um susto quando foi comprar batata inglesa. E olha que eu gosto da batata. Batata tem que ter na minha alimentação todo dia, batata inglesa. Pois bem, mas ele disse que lá encontrou a R$ 17,00 o quilo. É verdade isso?
2: É verdade.
0: Que coisa.
2: Isso, as colheitas de batata inglesa lá no sul de Minas Gerais, no Triângulo Mineiro, região produtora forte de batata inglesa, São Gotardo, Santa Juliana, foi reduzida.

0: E também na Bahia se reduziu as colheitas e o mercado aqui no atacado está vendendo a R$ 11, R$ 12. Lá no varejo, como o Augusto comprou aí, ele comprou a 18, 17, 18, é a margem de lucro do varejista, então está perfeitamente correto, porque a batata inglesa está apresentando-se no mercado em quantidade bem menor, Tom.
1: Rapaz, eu não sei não, dessa disparada de preço da batata inglesa, R$ 17 o quilo, rapaz, pelo amor de Deus. E aí, para compensar essa pancada, o que tem mais barato aí,
0: ô Dário? Aí o consumidor tem que recorrer ao inhame, R$ 7, tem que recorrer à batata doce, que mantém-se a R$ 3.
1: Tá bom.
0: E o tomate, Tom, o tomate declinou um pouco, ele chegou até R$ 10, R$ 12 o quilo, o tomate hoje já declinou para R$ 6, R$ 7, até R$ 7,50 o quilo, que o seu preço estava muito alto, o tomate, e o consumidor estava sentindo na hora da compra, porque também, além da batata inglesa, que é a campeã de venda, o tomate é o segundo mais preferido das hortaliças pela dona de casa. Não pode faltar a pimentinha para dar aquele cheiro, o tomate, a cebola e a batata inglesa também, que não pode faltar na nossa mesa, né, Tom?
1: É verdade, é verdade. Carnes, como é?
0: As carnes continuam com preço atrativo, a carne, digamos assim, o coxão mole, R$ 36,00, preço bom, o filé mignon caiu de preço, R$ 55,00, era R$ 60,00, agora é R$ 55,00, a maminha, gosto muito da maminha para fazer aquele churrasquinho, ela está sendo vendida a R$ 40,00 o quilo, Tom, preço muito bom da maminha. E a carne, a picanha, R$ 45,00 para picanha. E fechando aqui as carnes, temos aqui a carne de carneiro. Tem gente que gosta muito de carne de carneiro. Ela está sendo vendida a R$ 35,00 a carne de carneiro.
1: A carne de carneiro é boa, realmente, viu? É muito boa.
0: É boa, é que não tem muita gordura, né? Ela é muito apreciada pela população, a carne de carneiro. Peixe. Agora, na parte dos laticínios, podemos destacar o queijo coalho. R$ 32, R$ 34 o quilo, o preço continua bom.
1: Tá bom. Em relação aos peixes?
0: Peixe, vamos ver os peixes aqui. Peixe, o tilápia, que é o mais consumido, eu não sou muito apreciador do tilápia não, mas é R$ 18,00. Mas o peixe cavala, R$ 40,00, o preço está em conta, tá bom. A garoupa também R$ 40,00, o pargo R$ 40,00, o preço do pargo. E a serra, ou melhor, a cavala, que é um preço também muito, um produto muito apreciado, por R$ 40,00. É o preço da serra, Tom. O preço tá bom.
1: Tá bom. Ô, Dálio, muito obrigado pela participação, meu irmão. Bom dia pra você. Vamos baixar o preço da batata inglesa, macho rei.
0: Vamos baixar, Tom. Um abraço, meu irmão. Abraço. Tudo bom pra você e toda a equipe. Um abraço pra todos que estão nos acompanhando.
1: 8h28, intervalo.

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1: 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Movimento SOS Guaramiranga completou um ano de atuação no mês passado. Criado em abril de 2025, o projeto propõe a preservação florestal da área de proteção ambiental do maciço de Baturité. Nesse período, algumas conquistas já foram garantidas, com plantios de árvores e o cultivo de abelhas sem ferrão para a produção de mel. Para falar mais sobre esse assunto, a gente conversa agora com o membro fundador da associação, Pio Rodrigues, que está aqui com a gente. Alegria de rever o meu amigo Pio Rodrigues. Há muito tempo que a gente não se encontrava. Pio, seja bem-vindo.
2: Você parece que está mais novo. Parece que foi ontem que nós estávamos aqui com o Edilmar.
1: Mas não é,
2: com o Mansueto,
1: aquela turma toda, né?
2: E você é o guerreiro que estamos ficou aqui, né?
1: Eu fico guerreiro ficando. Estou tão feliz de te ver, rapaz.
2: Oh, eu também. A recíproca é verdadeira. Revisitar, acho que fazia uns 10 anos que
1: fazia
2: eu não andava
1: tempo,
2: aqui.
1: Fazia tempo,
2: é. Tá beleza, bonito, tá bonito, reformado. Né? E fiquei muito feliz do convite.
1: Agora vamos falar de um assunto sério, muito sério, que é exatamente essa preservação, essa luta que nós temos, como conscientes que somos, da necessidade de preservar, principalmente aquela área de Guaramiranga, que passou por um momento difícil, não foi, Pio?
2: É difícil e quase que irreversível. A gente tem uma ideia da dimensão do que é que nós estamos tratando. A cobertura florestal do maciço, da APA do maciço de Baturité, perdeu nos últimos 18 anos 42% da sua área.
1: 42%?
2: 42%. Isso significa dizer, em números redondos, que em 2050 isso, não existiria mais área de proteção ambiental. Afora isso, o IBAMA, de outubro de 24 a abril de 25, levantou mais de 100 autos de gravíssimas infrações, multando em quase 100 milhões de reais. Aterro de riacho, supressão de cobertura de mata estabilizada antiga, construções irregulares, sistema de fossa totalmente inadequado. Então, diante de tudo isso e de uma questão que queriam criar uma autarquia municipal para liberar as construções em Guaramiranga, o que seria um erro, nós, grupo de empresários, de moradores, de entidades, universidades, de mateiros, enfim, formamos o SOS Guaramiranga, que visa principalmente reverter essa situação. E acho que nós temos boas conquistas aí.
1: Sim.
2: Né? A apresentar e tal. Porque nós criamos uma lei estadual normatizando a criação das autarquias. Isso não foi bom para Guaramiranga, é bom para Jericoacoara, bom para qualquer canto.
1: Para o estado generalizou, né? Do estado todo, né?
2: E normalizou, porque, enfim, isso foi muito importante. Nós apoiamos fortemente a criação do Ecomuseu do Pacuti, que transformou uma cadeia pública, que estava lá um prédio antigo de mais de 80, quase 100 anos, num museu. A rua que passa na frente era a rua da cadeia. Hoje é a rua do museu, que ajuda na conscientização das pessoas, no turismo, enfim, muito bacana isso. E nós estamos agindo em conjunto com o Instituto Ibirá, com a Unilab, que é a universidade lá de Redenção, né? Com os produtores de mel, enfim, com o próprio pessoal do Ecomuseu, tentando criar um ambiente de conscientização e de reversão dessa curva de descida grave, de perder uma coisa que é tão preciosa para nós.
1: Muito.
2: Mas aquilo, Tom, é muito pequeno. A APA são 35

0: mil hectares. Não vale nada em termos de dimensão de reserva florestal e tudo mais tal. Inclusive, nós estamos propondo, porque a APA é definida acima da cota 600, e a proposta é descer essa cota para 500 metros, e isso aumentaria em 70% a área de proteção ambiental do maciço de Baturité. Mas o nosso grande desafio, e que estamos a pleno vapor aí, é o plantio de 100 mil árvores.
1: 100 mil?
0: 100 mil árvores em 10 anos, 10 mil árvores por ano. Já concluímos a primeira parte e fizemos isso na terra indígena da tribo Carrão Jaguaribaras.
1: Sei.
0: E nós não estamos levando só as árvores, nós estamos levando o tratamento das nascentes, fazendo um trabalho com as nascentes de todo o maciço de Baturité, com um trabalho com a geóloga, com um trabalho de pós-graduação com a geóloga, atrelado ao programa Cientista-Chefe da UES, uma coisa muito bacana. E também estamos levando as abelhas, que hoje existem.
1: Sem ferrão.
0: Sem ferrão, porque nós temos a absoluta consciência que nós temos que levar o reflorestamento, mas nós temos que dar uma condição de renda para a população.
1: Claro.
0: Então, o sistema são de agroflorestas, produção de açaí, por exemplo, cacau, que é uma coisa que está entrando na serra agora, café.
1: Café que está de volta depois daquele período
0: de volta. E com preço já, tem saca de café vendida a 18 mil reais uma saca. Então é muito importante isso. Mas esse programa segue e nós estamos, como eu disse, levando árvores, água e abelhas. Então é uma coisa muito importante. E a nossa maior conquista não são as árvores, não são as abelhas, não são as leis. A nossa maior conquista é porque a gente tem consciência de que a gente mudou a forma de pensar e de perceber de toda a comunidade de Guaramirina, principalmente os construtores.
1: Aquela especulação imobiliária que acontecia.
0: Era uma coisa grave, porque você imagina você ter um morro de mata nativa preservada, e o cara construir 12 pequenos prédios em lugares diferentes, lá em cima do morro. Pelo amor de Deus, isso é uma agressão à natureza. E a serra tem limites.
1: Também.
0: Limite de capacidade de produção de água. Não pode, ela não aguenta uma descarga enorme de esgoto in natura.
1: É verdade.
0: De tráfego, de energia. Não tem, não tem isso, não tem. E é um sistema muito frágil. Então a gente está, nós estamos muito bem acompanhados, vamos dizer assim, né? Nesse movimento estão pessoas como o Zé Carlos Ponte da Marquise, o César Montenegro, o Antônio José Mello aqui da Normatel, o Assis Machado da Mota Machado, doutor Tasso Gereissati, doutor Lúcio Alcântara, doutor Luiz Ponte, pessoas que têm uma grande referência na cidade. E estamos fazendo esse trabalho lá, o Ivanzinho Bezerra. E estamos fazendo esse trabalho com muito gosto, com muito prazer, lidando com a natureza, que é uma coisa que tem que ir.
1: Eu fiquei muito preocupado certo tempo, sabe, Pio? Muito preocupado. Eu vi, inclusive, a discussão com relação àquela autarquia que eles queriam criar lá, que ia trazer um problema sério. Eu estava lá e o assunto foi debatido debaixo de um clima de muita tensão, com a polícia, inclusive, ali na porta, para evitar qualquer problema mais grave, não é? Aquilo ia mudar totalmente a situação e graças a Deus que tudo foi revertido através desta lei aprovada aqui na Assembleia Legislativa, que estendeu para todo o estado do Ceará. Agora, o SOS Guaramirã, que você preside, metas, agora temos um ano só, foi em abril do ano passado, né? Metas agora com vistas ao futuro.
0: Na verdade é assim, esse programa das 100 mil árvores segue firme e forte. Devo dizer que a questão não é plantar 100 mil árvores, é arrastar, pelo exemplo, né, outras pessoas. Isso já está acontecendo. Importante que se diga que nós estamos produzindo essas mudas com pequenos agricultores, gerando renda e conscientização para eles. Mas nós vamos avançar fortemente nessa questão da recuperação das nascentes, porque nascentes são... É a água que circula, que desce até Fortaleza, que abastece uma série de municípios. Se nós não tiver mais nascentes preservadas, nós não vamos ter os rios correndo, os riachos e tudo mais e tal. E vamos trabalhar muito agora também a questão da educação.

0: ambiental, principalmente com as crianças, de valorização, de conscientização e etc. Nós estamos fazendo uma homenagem também agora, no dia 23, sábado, a um grande cidadão de Guaramiranga, um ancestral, um guerreiro, um protetor de Guaramiranga, que é o único mestre mateiro, nesta cultura mateiro do Ceará, que é o Zé Carneiro. Conhece tudo da serra. Você é que é uma pessoa que gosta, curioso, você ficaria muito feliz em conversar com ele. Recentemente, eu digo, ô Zé, eu queria, porque ele é o coletor das sementes, das árvores que estão em extinção, como ele conhece tudo, nasceu e é uma pessoa já de idade ali. Ele disse, rapaz, eu estava atrás de uma semente de cedro, porque eu queria multiplicar os cedros aqui. Ô, doutor, passei ali, tinha um cedro cheio de sementes.
1: Cedro, rapaz.
0: Cheio de sementes. Não só isso, maçaranduba, muracatiara, uma série de outras árvores. Mas repare, aí ele diz assim, mas rapaz, os passarinhos e os periquitos comeram as sementes do cedro todinho. Mas também eu estou lá, é o mercantil dele, né? A gente não pode achar ruim isso,
1: né? Aí tá certo, né?
0: E ele me disse uma coisa também que me toca o coração, porque ele diz assim, doutor, quando a gente planta uma muda dessa, a gente também muda por dentro.
1: Interessante, muito colocado, muito bem colocado.
0: Então isso é um trabalho que está sendo muito bem recebido pela comunidade, a gente ajudando, por exemplo, agora vamos fazer uma coisa importantíssima, nós estamos apoiando fortemente a criação da Casa do Mel, que é uma pequena indústria que vai filtrar, reciclar, classificar e ser o selo de qualidade do mel, que já tem 52 produtores de mel lá. 52 produtores de mel e avançando do mel de abelha sem ferrão.
1: Aí é bom demais.
0: Então todo esse trabalho vai para o museu, vai para a abelha, vai para a água, vai para a árvore, vai para as leis, vai, enfim, uma série de propostas que estão a pleno vapor. Tem uma equipe, o pessoal está muito entusiasmado, eu também. Eu gosto.
1: Quem é que não gosta da lida, não, Pio, hein? Aquele é um patrimônio, um pedacinho do céu, rapaz, que a gente tem. Eu gosto de muito a Bulungu, vou prestando atenção, sabe? É um espetáculo. Parabéns pelo trabalho.
0: Precisa de cuidado.
1: Precisa.
0: E quem ama, cuida.
1: Ali é um patrimônio. É lindo aquele ali. Palmácia, Pacuti, descendo tudo. Espetáculo.
0: Eu lhe convoco para você também se incorporar a esse
1: movimento. Tive vontade agora de conhecer o Zé Mateiro.
0: Mas você que é um formador de opinião, um amante da serra, nos ajude, divulgue, né? E vamos receber ideias, nós somos abertos.
1: Beleza.
0: E estamos construindo aí uma, que é uma construção coletiva.
1: Exatamente.
0: Não é obra de uma pessoa, de uma diretoria, nós estamos aqui só para ajudar.
1: Pio Rodrigues, foi um prazer imenso, rapaz, quero saber, fique alegre, rapaz, quando te ver ali, hein?
0: Obrigado.
1: Nossos velhos tempos de luta, não é não, Pio?
0: Continua.
1: Parabéns, hein? Parabéns pelo trabalho.
0: Muito obrigado.
1: Parabéns, portas abertas, tapete vermelho.
0: Obrigado.
1: Valeu. Intervalo.

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1: No começo desta semana, a Organização Mundial da Saúde declarou o ebola como emergência global. Aqui no Brasil, não há registro de caso confirmado. A medida ocorre para que a doença seja contida em nível global. O Ministério da Saúde do Brasil já investigou casos suspeitos em 2014 e 2015. Contudo, todos foram descartados. A preocupação com a emergência surge no contexto também de preocupação com a Copa do Mundo, quando há um fluxo intenso de pessoas se deslocando. Hoje, nós vamos receber o médico sanitarista Álvaro Madeira para falar sobre crises sanitárias já enfrentadas pelo Brasil e como o país passou por isso. Muito bom dia, doutor Álvaro Madeira, que alegria recebê-lo aqui no programa.
2: Bom dia, o prazer é todo meu, Tom.
1: Doutor, e essa preocupação, ela procede? Dá para preocupar ou dá para saber que os controles vão ser incentivados e que a coisa estará absolutamente sem risco para nós?
2: É, o risco de fato, até mesmo atestado e falado pelo Ministério da Saúde, ele é pequeno. É evidente que numa época como a gente está falando aqui de Copa do Mundo, você tem um aumento de circulação de pessoas, então, em teoria, você tem um aumento de risco de circulação de vírus. Ah, esse vírus específico que a gente está falando sobre o ebola, ele tem uma transmissibilidade, ele tem uma forma de transmissão que não é aquela forma por via aérea, então ele é menos, não é tão fácil essa transmissão. Você teria que ter um contato direto com fluidos aí de pacientes que estivessem acometidos. Então, isso dificulta um pouco. De qualquer forma, é fundamental que a gente tenha as informações adequadas, que a gente venha falar desses assuntos, para a gente ter uma preocupação extra, digamos assim, numa época como essa de Copa do Mundo e de aumento de circulação de pessoas. Você tem ainda esse vírus muito, esse surto novo que surgiu agora essa semana, muito circunscrito ali nos países, em alguns países da África, como a República Dominicana, a República Democrática do Congo e outros países ali do entorno. Então, está muito circunscrito ali naquela região, naquele continente.
1: Pois é, inclusive essa questão da Copa do Mundo, o próprio país já confirmou que vai ter a presença lá, né? Vai participar da Copa, não é?
2: Isso, e tem que participar mesmo, não há motivo para que não participe. A gente, enfim, tem que tomar só os cuidados devidos. Isso as autoridades sanitárias estão habilitadas aí para essa prevenção e esse processo de educação. Isso é fundamental, seja numa época como da Copa do Mundo, novamente digo, né, onde você tem, de fato, um aumento...
1: Houve uma queda aí no contato com o doutor Álvaro Madeira.
2: Situação de pessoas.
1: O contatozinho que está sendo cortado pela internet, né? Vamos ver agora. Pois não, doutor, pode continuar agora.
2: É isso. Então, o que eu estava dizendo é que é fundamental que a gente leve a informação correta para que, enfim, a população toda não entre em pânico. O medo, nesse momento, não é bem-vindo. É importante só se ter, de fato, a educação em saúde e

0: essas informações que a gente está passando aqui.
1: Houve uma comunicação, por exemplo, de que a confirmação lá no Congo, 51 casos apenas no Congo, não é isso? Nas províncias de Ituri, Kivu do Norte. Apesar disso, houve esse alerta total. A coisa aconteceu mais no Congo, na República Democrática do Congo, e também em Uganda, em um nível um pouco mais elevado, tanto nacional quanto da forma regional. Mas em nível global, os estudiosos estão dizendo que basta ter aquele cuidado necessário. Aí a minha pergunta é o seguinte, o ebola, como é que ele atua? Como é que a pessoa contrai a doença e os efeitos, as causas, os sintomas para quem vai ter a doença? A ciência já dá uma pesquisa precisa sobre isso já?
0: Normalmente os sintomas, né, iniciais são muito parecidos com essas arboviroses que a gente está acostumado aqui no país. O que acontece especificamente no caso do ebola, então aqueles sintomas iniciais de queda do estado geral, dor de barriga, náusea, febre, então aqueles sintomas muito gerais e inespecíficos. Em casos de gravidade maior, você pode ter alterações hemorrágicas. E aí essas alterações, inclusive, são muito retratadas em vários filmes de Hollywood. A gente já assistiu aqui alguns filmes sobre epidemia de ebola. E aí, de fato, o que acontece especificamente no caso do ebola é que é um vírus que tem uma alta letalidade. Então, ele tem um alto potencial de causar danos suficientes para causar morte. Então, então, nesse caso, por isso que assusta tanto, né, junto tudo com essa questão cinematográfica, digamos assim, os sintomas iniciais são esses e o desdobramento pode chegar a casos de hemorragia, de comprometimento hepático, comprometimento renal e aí levar a casos realmente extremamente graves. No caso específico dessa última variante, também isso foi um motivo de alerta da Organização Mundial de Saúde, no caso específico dessa última variante, você não tem uma vacina propriamente específica contra. Então, não tem uma medicação também específica contra essa variante. E aí isso ligou um alerta que foi o suficiente para que a Organização Mundial da Saúde deflagrasse aí esse alerta mundial para que todos ficassem, de fato, preparados e que todos os ministérios da saúde, as agências de regulação do planeta ficassem, de fato, em alerta para prevenir uma possível circulação. O que a gente tem visto, felizmente, até esse momento, é que está, mais uma vez digo, circunscrito àqueles países.
1: Pois não, eu estava vendo aqui, doutor Álvaro, vendo exatamente as matérias que estão sendo colocadas aí para a Copa do Mundo. A Copa do Mundo hoje é o centro das atenções, claro, está chegando aí já no mês de junho, né? Estamos aqui no final do mês de maio, e essa concentração. Então, o que está vendo é o seguinte, esse vírus, ele tem origem desconhecida ainda, mas os morcegos, parece nessa matéria que foi publicada com relação lá aos cuidados lá na Copa, nos Estados Unidos, no Canadá e no México, parece que os morcegos são considerados os hospedeiros mais prováveis, não é?
0: Isso, existem algumas teorias que apontam realmente esse caminho. Não tem nada assim tão fechado, mas existem sim algumas teorias que apontam esse caminho, e aí já existe para o ebola, o vírus anteriores, variantes anteriores, já existe sim a vacina e até mesmo tratamento específico. Diferente dessa variante atual, como a gente colocou aqui.
1: Tem resultado. Agora, importante... Pois não, pode dizer.
0: Não, importante só a gente deixar claro que o Brasil, ele já se mostrou, o sistema de saúde do Brasil se mostrou extremamente resiliente, capaz de lidar com situações de epidemia em saúde. A gente teve várias em relação às arboviroses, mesmo até em relação à Covid-19, a gente tem um sistema de saúde que é extremamente robusto, que é universal, que tem uma capilaridade muito grande, tem uma capacidade de resolução de problemas muito grande. Então, a gente tem essa bênção, digamos assim, de contar com um sistema de saúde bastante resiliente e que está, sem dúvida nenhuma, alerta e preparado para lidar com situações como essa.
1: Doutor Álvaro, uma pergunta que está aqui, muito interessante, eu acho, e oportuna também. É possível sobreviver? Vamos admitir, alguém pega uma ebola desse da vida aí, sei lá, de repente aparece. Tem como sobreviver a situação? Tem?
0: Tem sim. Tem uma letalidade, ou seja, uma potência.

0: potencial grande de letalidade, mas não é algo absoluto, né? Então, alguma coisa a gente está falando em torno de 50%, um pouquinho mais, mas então assim você tem sim, claro, possibilidade daquele quadro ali, mesmo a pessoa contraindo, ser resolvido por si só com a manutenção ali de sintomáticos.
1: Perfeito. Doutor Álvaro Madeira, muito obrigado pela sua participação. Vamos ficar, portanto, tranquilos, mas vigilantes, não é?
0: Vigilantes, exatamente. Obrigado pelo convite. Um abraço a
1: Um
0: todos.
1: abraço a todos, doutor Álvaro Madeira. Foi um prazer revê-lo aqui com a sua presença no programa. E bola pelo Zoom. Eu gosto é quando o senhor está aqui pertinho do estúdio, quer, né? Mas é legal. De qualquer maneira, o seu recado é muito importante, a sua mensagem muito importante, muito educativa, perfeito, muito didática também. Muito obrigado, doutor Álvaro. Bom dia.
0: Obrigado, um abraço.
1: São
0: Tchau, tchau.
1: 8 horas e 56 minutos, 8h56.
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1: Vamos agora ver as dicas de oportunidades e serviços com a nossa agenda do dia. Acontece mais uma edição do projeto Meu Hobby Perfeito, a partir das 4 da tarde de domingo. A ação foca no acolhimento de iniciantes e interessados por artes manuais. Estão sendo disponibilizadas 50 vagas, com valores que variam de R$ 35 a R$ 40. As inscrições podem ser feitas na plataforma Simpla. A oficina acontece na Avenida Eusébio de Queiroz, número 1890, no município de Eusébio. A Fundação Cearense de Meteorologia e Recursos Hídricos, a FUNCEME, abriu um processo seletivo com 15 vagas para nível médio e superior. As bolsas podem chegar a R$ 5.000. Profissionais e estudantes de ciência da computação, física, engenharia e mais áreas podem se inscrever. As inscrições ficam abertas até 5 da tarde de segunda-feira. O formulário pode ser acessado da seguinte maneira: selecao.funceme.br. Repito, selecao, sem cedilha e sem o tio, selecao.funceme.br. A Etufor disponibiliza canais de atendimento para a população solicitar manutenção e criação de pontos de ônibus. Para abrir a solicitação, o cidadão deve informar o endereço do local e um ponto de referência. Após o registro, é gerado um protocolo para acompanhamento da demanda. Os pedidos podem ser realizados por meio da Central 156 ou pela plataforma SPU Digital. Repito, pela plataforma SPU Digital e também por meio da Central através do telefone 156. Tá chegando aí o Gleidson Rosa, todo bonito, rapaz. De jeito todo paletó aí, hein? Gleidson Rosa tá chegando. Terminou. Terminou. É dinheiro muito, meu filho. Tchau, obrigado. Tchau, amanhã.

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1: São 9:02. O governo federal decidiu acelerar, acelerando a regulação das plataformas digitais no Brasil. E fez isso pelas vias mais sensíveis ou pela via mais sensível possível: decreto. A medida amplia o poder fiscalizador da Autoridade Nacional de Proteção de Dados e aumenta também a pressão sobre empresas de tecnologia na remoção de conteúdos considerados ilícitos, inclusive em situações sem decisão do judicial prévia. Na prática, Brasília resolveu ocupar um espaço que o Congresso Nacional passou anos discutindo sem conseguir consolidar. O problema, gente, não é a necessidade da regulação. Ela existe. A internet de 2026 não guarda mais qualquer semelhança com o ambiente digital de quando o Marco Civil foi aprovado lá por volta de 2014. O avanço nas fraudes eletrônicas, da engenharia social, dos golpes financeiros organizados por redes criminosas e também da manipulação produzida por inteligência artificial, ela desmontou a lógica, e essa lógica da autorregulação que dominou a última década. Hoje, as plataformas concentram fluxo econômico, influência política, publicidade, informação e comportamento social. Nenhum país sério do mundo discute mais se deve regular esse ambiente. A discussão internacional passou a ser sobre intensidade, limites e mecanismos, e também controle. Vale dizer que o Brasil, porém, adiciona um componente próprio à equação: insegurança institucional. O ponto central da controvérsia está menos no conteúdo da regulação e mais no instrumento utilizado para implementá-la. Ao optar pelo decreto, o governo federal interfere numa arquitetura jurídica construída justamente para evitar responsabilização automática das plataformas sem ordem judicial específica, mas isso reduz um efeito imediato no ambiente econômico. Aumento de percepção de risco, mercado financeiro, multinacionais de tecnologia e fundos estrangeiros não operam apenas olhando carga tributária ou potencial de consumo. Eles estão de olho mesmo, eles observam mesmo, é estabilidade regulatória. Observam previamente, observam a capacidade de um país de manter regras mantidas, minimamente, digo melhor, consistentes, independentemente da temperatura política do momento. E é exatamente nesse ponto que o debate brasileiro começa a gerar desconforto. Quando mudanças estruturais passam a ocorrer por decisão administrativa, sem ampla construção legislativa,

0: Aí instala-se uma dúvida inevitável sobre os limites futuros desta intervenção. O investidor não costuma reagir bem quando não consegue identificar claramente onde termina o poder regulatório do Estado. Aí existe um segundo efeito, menos político e mais operacional. Com o maior risco de responsabilização, as plataformas tendem a endurecer seus sistemas de moderação. É uma reação corporativa previsível entre preservar a liberdade máxima de circulação ou reduzir a exposição jurídica. Empresas globais normalmente escolhem proteção institucional. Na prática, isso pode produzir um ambiente de remoção preventiva em larga escala. O risco aqui não é apenas o discurso clássico sobre censura. O problema aqui é mais sofisticado. O excesso de filtragem algorítmica pode atingir conteúdos legítimos, análises críticas, jornalismo legítimos, também jornalismo investigativo, debates econômicos e manifestações políticas interpretadas como potencial passivo jurídico pelas plataformas. É o que eu chamo de efeito de retração do debate público, não necessariamente imposto diretamente pelo Estado, mas provocado pelo medo corporativo de sanções futuras. Ao mesmo tempo, também seria intelectualmente desonesto ignorar outro fato. O Estado brasileiro demorou demais para enfrentar essa situação, transformação do ambiente digital. E é para fechar meu raciocínio, enquanto a tecnologia avançou em velocidade exponencial, a estrutura regulatória nacional envelheceu. O resultado é que o país agora tenta recuperar o tempo perdido sob pressão política, pressão social e pressão institucional simultaneamente. Como encontrar equilíbrio é o que precisa ser perseguido. Regular plataformas digitais deixou de ser escolha, tornou-se necessariamente uma necessidade de manutenção daquilo que a gente tem mais preservado, que é, acima de tudo, a liberdade. E essa liberdade tem sido cada vez mais perseguida por todo mundo e principalmente por nós. A discussão já não trata apenas de Big Techs, trata da capacidade do Brasil de modernizar suas regras, se comprometer à previsibilidade que sustenta a confiança, investimento e estabilidade institucional. E aí está o nosso grande desafio. Pelo menos é assim que eu penso.
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0: 9:08 no ar, mais uma edição do Movimento e Mercado. Hoje é quinta-feira, tá com cara de sexta, mas é quinta. Estamos começando mais um encontro onde a gente traz as informações do mercado financeiro, aquilo que te impacta diretamente no seu dia a dia. E é claro que nosso time está pronto, preparado para trazer tudo para você. E hoje a gente discute, vai trazer já um ponto interessante, um ponto de inflexão, porque está começando o Movimento e Mercado com as notícias que impactam o seu dia a dia. E dia 27. É 27 mesmo, né, Sara? Não é 28, eu achava que era 28. Ah, tá. O Cabral Neto vai antecipar o dia sem impostos. Mas o dia real é 28. Só que o Cabral tá começando a ganhar tempo, né? Vai fazer logo no dia 27. O grupo, a Cal, vai antecipar o dia livre de impostos e a gente começa já com o diretor da Cal, que é o Cabral Neto, para falar sobre esse tema tão relevante. Recuperação judicial também é um tema importante para a gente discutir. O Rafael Didier, que é advogado tributarista, conversa com sobre esse tema daqui a pouquinho. A diferença entre insolvência e falência de empresas. Previdência que deve custear 11 bilhões de reais a mais e elevar a pressão sobre orçamento. Ainda maior do gênero, o lançamento do grande livro de mesas do Brasil. Esse é um assunto para o Francisco Campelo, que é jornalista, que é escritor e também colunista, né? Ele que observa de muito perto o mercado de luxo, de alto luxo do Brasil e com foco especial para o Ceará e para o Nordeste. São assuntos, são pautas importantes para a gente discutir hoje nessa manhã. São 9:10. O time está pronto aqui comigo na técnica da Verdinha, meu querido amigo Augusto Assunção. No apoio hoje aqui, meu querido amigo Cauã, o estilista aqui do Movimento e Mercado. Cauã está concluindo esse ano a faculdade de estilismo, né? Está sempre muito bem alinhado. E a minha querida amiga Sara, a que detém o conhecimento de todas as áreas. E é claro que a gente depende muito também do time que está por lá, na técnica, na CPP, ali no Master. Hoje, Assunção, nosso time é com Jonathan Ferreira, meu querido amigo Jonathan, Carlos Ferreira e Carlinha Ferreira, todo o time Ferreira aqui conosco nessa manhã de quinta-feira,

0: E é claro que eu quero a sua participação. E o nosso WhatsApp tá liberado, né? Carlinhos disse que não é Ferreira, não. É? Rodrigues, Carla Rodrigues, nome de artista, né? Como ela é. Aí sim, né, Carlinha? Não misture, não. O Assunção dando corda e eu pegando por aqui. Carlinha, beijo pra você, bom trabalho, obrigado, viu? Bom, hoje a gente é mais do que nunca a sua participação. E eu vou trazer um tema que ele é mais do que nunca atual. A vulnerabilidade das contas bancárias diante da justiça mudou de patamar, viu? O projeto piloto do novo SIS-BAJUDE, e eu te explico o que é, automatizou a comunicação entre os tribunais e o sistema financeiro de forma inédita. Se antes você que devia tinha uma conta para pagar, ficava ali sem condição, ou enrolando, ou tentando ver se ela caducasse para a justiça esquecer, é que esse sistema de bancos do judiciário, que é o SIS-BAJUDE, ele está mais do que nunca atento. Agora a coisa mudou, viu? Se antes o trâmite burocrático dava alguma margem de manobra para você ganhar tempo, agora o bloqueio atinge o saldo da sua conta bancária no mesmo dia da decisão judicial. Chegou lá, o juiz determinou o bloqueio e imediatamente sua conta, ó, o dinheiro que está por lá desaparece. Essa decisão está aí, pronta para ser colocada em prática. O teste não poupou ninguém, viu? Envolve desde a poupança tradicional do Banco do Brasil até carteiras de investimentos e contas digitais. A cobrança judicial, em suma, ficou em tempo real. Diante disso, nós queremos ouvir a sua opinião. Essa eficiência toda da justiça para bloquear a conta de um devedor, a essa eficiência digital do judiciário, traz segurança jurídica que o mercado tanto pedia, ou desequilibra a balança, deixando o direito de defesa em segundo plano? Porque quando você é intimado, quando você é colocado lá na justiça, você precisa de um tempo para responder, né? Inclusive ter suas contas bloqueadas, como é que você vai fazer o processo de resolver sua situação? Essa tecnologia toda digital também poderia ser aplicada em pilhas e mais pilhas de processos que você tem lá na mesa do juiz, na mesa lá no gabinete do juiz, e que não anda. Mas para bloquear conta do cidadão que quer ao menos ter o direito de defesa, isso aí é rápido, né? Essa situação que eu tô querendo saber de você. Os bancos digitais deixaram de ser um porto seguro, viu? Para quem enfrenta um litígio, a coisa também chega lá no banco digital, não é só no banco físico, não, no banco antigo, né? Vamos usar esse termo. Eu quero saber o que é que você pensa sobre isso, essa rapidez digital da justiça em bloquear as contas agora de devedores. Essa eficiência toda, ela ajuda a ter segurança jurídica ou atrapalha mais e acaba complicando a vida de quem vai ter que responder pelo processo? Queria muito a sua opinião. 98887-1306. 98887-1306. Responde pra nós aí. São 9:13 agora.
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0: É isso, e o mercado amanhece em modo de cautela. Hoje, quinta-feira, dia 21, investidores seguem atentos ao cenário internacional, porque há sim tensão geopolítica ainda reinante no Oriente Médio, com comportamento do petróleo e sinais sobre juros nos Estados Unidos. Aqui no Brasil, o radar continua ligado na política fiscal, inflação e movimentação capital estrangeiro na Bolsa. Aliás, o Ibovespa tenta recuperar fôlegos após semanas de volatilidade. O mercado ainda opera entre dois sentimentos. De um lado, a entrada de capital estrangeiro atraído pelos juros altos no Brasil; do outro, medo global com inflação e guerra pressionando ativos de risco. Esse ano, a Bolsa Brasileira ainda acumula forte valorização em dólar e segue no radar dos investidores internacionais. Falando em dólar, o dólar continua oscilando próximo da faixa dos R$ 5. O movimento recente mostra um mercado dividido entre a força global da moeda americana e a atratividade dos juros brasileiros. Analistas enxergam pressão vinda do cenário externo, mas ainda há fluxo entrando no país, sustentando o real. Já o euro acompanha a instabilidade internacional e segue reagindo às decisões econômicas da Europa e dos Estados Unidos. A moeda europeia mantém viés de volatilidade diante das preocupações com a aceleração econômica global e inflação persistente. Nosso olho está aí, hein? O dia hoje promete ser de mercado sensível a notícias. Qualquer declaração sobre juros americanos, guerra do Oriente Médio ou política econômica brasileira pode mexer muito forte com Bolsa, dólar e commodities. As principais notícias hoje do mercado financeiro: capital estrangeiro mantém Brasil no radar, mas tensão global segura apetite de risco. O dólar testa resistência e mercado monitora pressão internacional.

Ibovespa busca recuperação em meio à guerra, juros e fluxo externo, e investidor entra no olho, entra no dia olhando menos para discurso e mais para resultado. E uma última manchete para você se inteirar do mercado financeiro: petróleo e geopolítica seguem ditando o humor do mercado financeiro. Mercado que, inclusive, abriu de forma técnica, cauteloso e extremamente sensível a todo esse cenário externo. O investidor hoje não compra promessa, compra previsibilidade. E, obviamente, exige uma leitura atenta, pois os desdobramentos de mercado estão tomando e tocando diretamente as projeções de médio prazo e também o bolso do cidadão. Duas frentes principais dominam as discussões nessa quinta-feira: a escalada de juros e da inflação. Segundo o Boletim Focus, né? O Banco Central, por meio do último Boletim Focus, também consolidou um movimento de alta nas expectativas do mercado financeiro, e há a projeção para a inflação do IPCA 2026, que subiu para 4,92%, dando aí uma sequência de 10 semanas de revisões para cima, enquanto a estimativa para a taxa básica de juros, o Selic, foi reajustado para 13,25% ao ano até o fim do ciclo. O impacto no seu dia, para você que está me perguntando, eu te digo, com a taxa Selic fixada em patamares elevados, ou seja, 14,5%, e revisões para cima nas projeções futuras, modalidades de financiamento imobiliário, automotivo e o uso do cartão de crédito, cheque especial, permanecem com custos restritivos. O consumo de bens duráveis tende a desacelerar. Agora, para você, Assunção, que é investidor, o cenário de juros altos prolongados mantém títulos públicos como o Tesouro Direto e papéis privados de renda fixa com excelentes prêmios reais de rentabilidade, competindo fortemente com a renda variável. Aí é a previsão do que pode acontecer. Já o setor produtivo também acompanha de perto os desdobramentos das exportações e barreiras comerciais da União Europeia, um fator que pode ditar o ritmo da balança comercial e a entrada de divisas no país nos próximos meses. Para entender a dinâmica técnica e os pontos de suporte do Ibovespa e do câmbio, você continua aqui ligado no Movimento e Mercado, que a gente vai estar sempre trazendo tudo aquilo que te interessa para o seu bolso e que impacta no seu dia, porque as notícias mudam e claro que você precisa ficar atento a cada movimento. São 9:18, agora 9:18, vamos às ruas de Fortaleza, perceber, olhar, dar uma espiada como é que está o trânsito nas ruas da capital cearense nessa manhã de quinta-feira. Fortaleza que hoje resolveu, parece que todo mundo sair de carro e ter muitas ruas e avenidas com trânsito bastante pesado, bastante carregado. Enquanto isso, estou recebendo a informação da prisão da influenciadora, da advogada acusada de lavagem de dinheiro, Deolane Bezerra, né? Que foi presa nessa manhã, mais uma vez, e não só ela, mas sobrinho, parentes Marcos Herbas Camacho, né, que já está preso em uma prisão penitenciária, também vai, é mais um processo contra uma prisão penitenciária federal, mais um processo contra ele, inclusive um sobrinho dele que estava na Espanha. A Deolane estava em Milão. Tava em Milão, onde você gosta, né, Cauã? Lá na capital da moda, né? Pois é, tava lá, só que teve que voltar, mas ela já estava lá no ponto vermelho da Interpol. Enfim, é um assunto que a Sara preparou pra gente trazer daqui a pouco, e eu vou obviamente trazer também pra você acompanhar com a gente. Fortaleza, que amanheceu hoje com a temperatura de 24 graus, mas a máxima hoje vai chegar até 31. O litoral cearense segue com tempo abafado e possibilidade de chuvas isoladas. No interior do Ceará, o clima varia entre calor intenso no sertão e temperaturas mais amenas nas regiões serranas da Ibiapaba e Cariri. Enquanto isso, você vê, tá na telinha da TV Diário, o céu claro com poucas nuvens e ali o fluxo na Avenida Raul Barbosa. Para você que está acompanhando a gente na Verdinha, eu te digo que a previsão hoje segue moderado no litoral, ajudando a reduzir a sensação de abafamento em alguns períodos do dia, mas há previsão pequena, isolada de chuvas em alguns pontos do Ceará, e você já fica atento. Em outras capitais, para você que vai viajar para outros lugares, São Paulo hoje tem dia instável, céu carregado e temperatura mais amena. A máxima hoje deve girar em torno de 26 graus por lá. Já o Rio de Janeiro, calor e sol entre nuvens, sensação térmica elevada e possibilidade de pancadas rápidas no fim da tarde. A máxima hoje deve chegar até 31 graus. Em Brasília, 27 graus no momento. Para você que está nos acompanhando agora, Fortaleza segue quente, úmida e com possibilidade de chuva isolada. O Ceará mantém padrão de calor com variações entre litoral e também o interior. Para você que vai viajar, para você que já está de mala na mão, os principais aeroportos do país amanheceram operando com fluxo intenso de

Passageiros, alta rotatividade de aeronaves e atenção redobrada das companhias aéreas para manter com pontualidade em um cenário de demanda aquecida. O Brasil segue consolidando uma retomada forte na aviação comercial, puxada pelo turismo, negócios e voos internacionais. Guarulhos, operando normalmente, Aeroporto Internacional de Guarulhos continua sendo o principal hub aéreo da América Latina. O terminal liderou o ranking regional de 2025, ultrapassando 23 milhões de passageiros e ampliando conexões nacionais e internacionais, pousos e decolagens normal em Guarulhos, também em Campinas, lá com o aeroporto de Campinas também, e o Congonhas em São Paulo também, que serve muito a ponte aérea Rio-São Paulo, São Paulo-Rio. Terminal segue como um dos mais estratégicos do país e também operando normalmente, a exemplo do Tom Jobim também no Rio de Janeiro. O Aeroporto Internacional de Brasília mantém posição estratégica e não tem nenhuma notícia, nenhuma informação de atrasos. O Aeroporto Internacional de Fortaleza também mantém a escala, mantém a tranquilidade, voos e decolagens, pousos e decolagens também normalmente. O sistema aéreo brasileiro ainda opera sob monitoramento constante após episódios recentes de falhas técnicas no controle aéreo de São Paulo, que chegaram a impactar pousos e decolagens em Guarulhos e Congonhas, mas as operações foram normalizadas e continua tudo tranquilo. Agora eu quero ver o trânsito, né? Para quem está na tela da TV Diário, o trânsito que nós mostramos agora recente, a Avenida Raul Barbosa, né? Então já está aí a Raul Barbosa de volta, fluxo fluindo normalmente, tranquilamente, numa boa. E é claro que ontem, Sara, ontem à noite, bom, quem pega essa marginal sentido sertão e vai ali para Borges de Melo, tem um serviço ali, não sei se é da Cagés, um buraco que estão consertando ontem à noite por volta de 18 horas, 17h30. Um horário super tranquilo, ótimo para esse tipo de situação, estava completamente parado. Daqui a pouco eu quero saber se esse buraco já foi finalizado, se a gente tem uma atualização dessa obra, que fica justamente naquele girador ali embaixo do viaduto, né? Tava uma dor de cabeça ontem no fim da tarde e hoje mais cedo também. Se você puder evitar esse trajeto aí, na Murilo Borges, ligando a Aerolândia até o bairro Luciano Cavalcante, ali o bairro de Fátima até Luciano Cavalcante, vai ser uma boa oportunidade para você. Jonathan, que imagens você tem para nos mostrar também de outro ponto, que é a Avenida Dom Luiz nesse momento? Mais cedo o trânsito estava parado totalmente, agora já flui normalmente na Dom Luiz para quem sai do Papicu em direção à região central. Outro ponto para a gente mostrar para você que nos acompanha nessa manhã de quinta-feira, aí a Avenida Guanambi. Mais do que nunca parada, né? Pois é, mas o trânsito por lá tem fluído normalmente nesse momento que estamos agora às 9 horas e 23 minutos. Agora nós temos imagens da Leste-Oeste. A Avenida Leste-Oeste, que costuma também ter um trânsito bem intenso. Esse aí é para quem sai da Barra em direção ao centro da cidade e está fluindo normalmente o trânsito nesse instante pela Avenida Leste-Oeste. Que bom, né? Bom saber que você também está nos acompanhando e pode ser também aí, ó, uma outra dica importante para quem está na Avenida Heráclito Graça agora. Também tranquilo nos dois sentidos, para quem sai do centro em direção ao Deota e também no sentido contrário. Essa manhã de quinta-feira, pelo menos agora, está tranquilo. Gente, tem gente pensando que a hora de resolver a dívida é agora, porque está com a oportunidade de negociação de dívidas tributárias que pode reduzir juros e multas em até 90%. Será que é simples assim? Será que é fácil assim? Rafael Didier, que é advogado tributarista, já vai conversar conosco e a gente vai trazer aí essa informação sobre essa questão tributária, né, que complica a vida de muita gente. Uma outra informação é que a Meta demitiu 8 mil funcionários para priorizar a inteligência artificial. 8 mil funcionários, mas isso representa apenas, no máximo, 10% da sua força trabalhadora da Meta. 8 mil funcionários. Dona de Facebook, Instagram e WhatsApp, a Meta começou a demitir 8 mil funcionários ontem, quarta, como parte de uma reestruturação para priorizar investimentos em inteligência artificial. Inclusive, eu venho perguntando aqui à nossa audiência há bastante tempo sobre inteligência artificial e a possibilidade de desemprego. E olha aí o resultado, né? Olha aí o resultado, 8 mil pessoas já desempregadas no mundo. A informação foi divulgada pela agência Bloomberg e confirmada pelo G1. Os desligamentos representam cerca de 10% da força total de trabalho da empresa. Ainda não

0: se sabe se funcionários da Meta do Brasil também foram impactados. Vamos torcer que não, né? Vamos torcer que não. Gente, semana que vem tem o Dia Sem Impostos e a carga tributária do Brasil atingiu 32,4% do PIB em 2025. Um dia sem imposto é para a gente ter uma ideia do tamanho do peso tributário que a gente paga no, em cada produto. Chega a ser metade, muitas vezes, ou mais do custo de um determinado produto. A gente discute esse assunto daqui a pouco. São 9h26, você está comigo no Movimento e Mercado, aqui na Verdinha. 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
1: São 9 horas e 29 minutos. Eu tenho dito, e a cada convidado nosso aqui, a gente sempre discute o peso da carga tributária. E, obviamente, o trabalhador, o assalariado principalmente, sente o peso disso. E talvez não tenhamos noção, não fez o exercício de buscar, de entender. Quando você vai numa loja, num supermercado, enfim, numa empresa que você compra alguns produtos, você pega aquela nota e você olha basicamente para o valor que você vai pagar ali embaixo. Mas no dia que você fizer o exercício de olhar o custo do produto, o que é que se paga de ICMS, de PIS, de COFINS, de todos os impostos ali, para chegar no valor final, você vai tomar um susto. A carga tributária atingiu 32,4% do PIB em 2025. Esse é o maior valor, o maior no patamar da história, segundo o Tesouro Nacional. É nesse cenário que o Dia Livre de Impostos chega à 20ª edição no dia 28 de maio, com o objetivo de mostrar ao consumidor, na prática, o quanto a tributação pesa no preço final dos produtos. A ACAL, a empresa consolidada de muito tempo, de muitos anos no setor de construção e também de reforma, vai fazer o seguinte: antecipar essa mobilização para

A quarta-feira, dia 27, com um encarte especial e descontos que podem chegar a 30% em diversos materiais de construção e reforma. Estou recebendo aqui o Cabral Neto, que é empresário, um dos diretores dessa empresa que tem uma cara do Cearense.

0: tributária, o quanto isso impacta o consumo, o quanto impacta todos nós, porque nós somos clientes, né? Você estava falando aqui que visita muito mercado, exato, compra um bonito terno, obrigado, né? É, um óculos, e tudo isso incide imposto, né? E o imposto ele precisa ser revertido em serviços, e a gente sabe que a gente ainda carece, a gente ainda tem um custo Brasil muito elevado. Eu estava olhando aqui um dado, eu sempre gosto, sou meio curioso em números, né? E estava olhando aqui um dado do impostômetro, que é um númerozinho, né, que fica rodando e dando o quanto a gente já pagou de carga tributária, né? E no Brasil aqui o número é de 1 trilhão e 600 bilhões já pago até hoje. 149 dias, isso é o dado de 2024, que a gente trabalha só para pagar imposto.
1: É impactante, né?
0: É impactante. Quando a gente olha, às vezes a gente esquece, né? Porque, enfim, no dia a dia ali você não nota, mas quando a gente olha, a gente fica, poxa, trabalhei talvez até agora no ano só para pagar imposto. Daqui para frente eu vou ganhar alguma coisa para mim. E isso impacta a todos, né? Ao consumidor, ao empresário, a todos os brasileiros. E a gente precisa trazer isso. E aí a CDL Jovem promove, né, todos os anos, o Dia Livre de Impostos. Desde a primeira edição aqui em Fortaleza, a gente participa, o Grupo ACAL participa, buscando trazer ofertas, trazer o desconto relativo à carga tributária. No material de construção varia aí entre 27% e 33%, mas isso depende muito de qual material, né, você está ali vendendo. E depende,
1: a origem, né?
0: A origem, a própria, os termos que cada empresário pode ter, enfim, existe uma complexidade muito grande, né? E aí a gente pode aqui até falar várias coisas sobre a própria reforma tributária que vem aí para... A ideia é simplificar, mas a gente acredita, eu acredito aí, uma visão particular minha, que não vem para reduzir. Vem talvez para parcialmente descomplicar, mas que não vai ter um impacto efetivo, né? Inclusive os dados mostram que a carga tributária, o IVA, né, que é o imposto novo, ele vai ficar um dos maiores do mundo. Então isso é louco, né?
1: Uma mudança apenas em nomenclatura, porque na verdade nós vamos continuar mantendo uma máquina perdulária, cara, e que as pessoas acham muitas vezes que é o governo paga isso, o governo banca. Não, somos nós, a classe trabalhadora, nós que geramos, o empresário que gera renda, o trabalhador que luta para receber seu salário e tudo mais. Cabral,
0: e aí pensando nisso, né, a gente todo ano participa, né? Esse ano a gente resolveu fazer uma inovação, a gente vai ter antecipação no dia anterior, buscando abrir mais espaço, né, para o consumidor economizar, né? Vamos ter itens, né? Vou dizer aqui
1: então,
0: um spoilerzinho.
1: Então lá vamos ter dois dias, então.
0: Vamos ter dois dias.
1: Tá bom.
0: E um spoilerzinho, né? Um exemplo, uma cerâmica que normalmente no mercado você vai encontrar por R$ 21, R$ 22, a gente vai estar trabalhando a R$ 17,90.
1: Caramba!
0: Então, com o objetivo de mostrar, né, o impacto, porque você vai construir uma casa, você vai comprar ali em média 60 metros, 70, 80, vamos reduzir em 100 para facilitar o meu cálculo mental, né? Você está comprando, se vai comprando a 22 e com o desconto comprar em torno de 17, R$ 18, você está economizando R$ 4 por metro, né? E em 100 reais são R$ 400. Isso é o referente à carga tributária. E aí a gente faz o desconto, leva para mais de 300 produtos. E com isso, né, a gente acredita que a gente está contribuindo nessa reflexão. A gente também lá internamente sempre fala, né, trabalha um pouquinho o time, o nosso corpo de colaboradores na reflexão enquanto cidadão, né, de saber que é pago, porque, como você falou aqui, muitas das vezes as pessoas não têm noção. Né?
1: Isso, né?
0: Tem lá no cupomzinho, né?
1: Olha,
0: todo,
1: né,
0: cupom tem, mas quem é que olha lá a carga tributária que está sendo pago? Porque fica por dentro, né?
1: Verdade. Cabral, e o Dia Livre de Impostos, na minha humilde opinião, ela vai muito além do o desconto é importante, o desconto é bom, mas ela vai também numa espécie de educação, de conscientização econômica do cidadão, né?
0: É, exatamente. A gente, quando a gente traz, né, isso dentro dos produtos, a gente de fato mostra que existe na prática, né, um valor que é de imposto ali que... Porque às vezes a pessoa pode até ter um entendimento que aquilo vai para o empresário. E não é, né? Aquilo é pago, é para o governo.
1: É
0: para
1: o governo,
0: né? É onde a gente agora está no ano eleitoral, né? A gente tem muita... Vai ter, né, a oportunidade de fazer as escolhas. E aqui eu não coloco partido A ou B. Estou colocando no olhar de refletir quem vai ter as melhores propostas e trazer aí talvez novas ideias.

0: ideias. Ao mesmo tempo, a gente tem hoje, né, uma situação que aí eu acredito, assim, a gente tem serviços, né, tô olhando aqui para a tela e vendo ali uma rua, né, e às vezes a gente tem ali um buraco, a gente tem uma situação de insegurança pública muito grande, então tudo isso são serviços que são pagos com o valor que é arrecadado de cada um de nós.
1: E na sua opinião, o Brasil arrecada muito, arrecada mal ou arrecada muito e distribui mal?
0: Eu acredito que arrecada muito e também distribui mal. Existe um peso da estrutura pública muito grande, né? É, lógico, eu não posso aqui generalizar e dizer que 100% das estruturas são ineficientes, não é isso, mas eu acredito que existe uma ineficiência muito grande.
1: E não é uma questão ideológica, é questão do que a gente está vendo aí há muitos anos, né? Muda governo, entra governo, sai governo e a gente vê a necessidade do dinheiro de fato servir a população.
0: Eu vou, na minha carreira, eu antes de entrar na ACAL, né, eu faço parte do grupo familiar que tem 72 anos, eu sou terceira geração, mas eu trabalhei antes em outras empresas, inclusive numa empresa pública privada aqui do estado do Ceará.
1: A gente tem ideia que você já nasceu dentro de uma gôndola daquela...
0: Não, não é assim não. Eu brinquei lá há muito tempo, né? Minha mãe me levava, mas eu trabalhei fora, me formei e tudo, e nessa experiência eu participei de uma empresa privada, pública do Ceará, né? Enfim, acompanhei a de água e esgoto do Ceará, como estagiário e aprendendo, mas eu vi muita ineficiência, né? Hoje, até tenho amigos que trabalham lá que que são muito dedicados e tudo, mas eu via muita ineficiência que eu acredito que a gente precisa mudar isso, porque isso vai, em algum momento, né, é pago com esse valor arrecadado, né? Existe uma distribuição disso. Então a gente tem que refletir muito, trazer isso à tona, e o movimento é muito, muito propício, né? Porque quando o consumidor sente na ponta ali, quando o cliente vê um desconto e nossa, isso aqui é referência ao tributo que eu pago, é algo que dá para perceber.
1: Né? Na visão do empresário, Cabral, na visão do empresário brasileiro hoje, qual é o maior problema? O volume de impostos ou a complexidade do sistema judiciário? Desculpa, tributário.
0: Sistema tributário. Eu acredito, o volume é muito impactante, vamos dizer assim, na operação da empresa, a nível financeiro. Agora, a complexidade, ela é algo que a gente vai sofrer mais ainda, né? Em todos os empresários, eu acredito que todos que são empresários, desde serviços a varejo, vão passar então agora por uma adaptação, que nessa linha da nova reforma tributária, que acredito que vai parcialmente descomplicar. Mas eu ainda vejo que tem muita coisa, ainda tem muita água para rolar nesse processo, eu acredito, né? Principalmente quando a coisa está começando agora, né? 2026 é o primeiro ano, com algumas
1: adaptações. Vamos até 32, 33, né?
0: 2032, o final mesmo é 32, 33, teoricamente, a gente já é para estar 100%, né? Todas as estruturas, mas eu vejo que hoje é muito complexo e eu... Aí, lá na ACAL a gente se divide, né? Eu tenho meu irmão que é na parte de financeiro, administrativo, então ele tem uma especialização maior, mas a gente conversa muito, minha mãe também, e a gente acredita que não vai conseguir, talvez, tirar esse peso que o empresário tem para fazer todos os cálculos. A gente tem um contingente de pessoas muito grande para fazer todos os cálculos corretos e conseguir, né, fazer a precificação dos produtos justa, né, uma precificação justa, considerando a carga tributária. E aí eu não tenho agora o número exato, mas lá quando eu chego no setor eu digo, gente, nossa, a gente tem esse contingente, essa equipe toda aqui, só para acompanhar toda essa parte tributária.
1: Cabral, eu tenho visto também a preocupação do empresário em relação às novas tecnologias. É uma ferramenta, mas não é uma ferramenta, é algo que hoje já está na prática, né? A tecnologia, a inteligência artificial, a IA, e por outro lado caminha a preocupação do trabalhador em demissão. A Meta, responsável pelo Facebook, Instagram e tal, demitiu 8 mil pessoas. Isso representa apenas 10% do seu quadro colaborativo. Essa também é uma preocupação do empresário de ter uma digitalização, de ter uma informatização cada vez mais presente, ao tempo em que facilita também, acaba... E essa carga tributária fazendo com que ele pense em reduzir sua equipe, automatizar muitas coisas. Vocês também estão trabalhando nessa perspectiva?
0: Olha, pergunta bem legal e pertinente para o momento. Assim, a gente reflete sempre como a gente pode melhorar a produtividade da empresa. Isso é natural do processo de toda empresa. Agora, a inteligência artificial, eu acredito que ela vai transformar.

0: transformar alguns trabalhos. Ela vai, talvez, em alguns, modificar realmente, mas vão também surgir outros. E o nosso olhar internamente é de aplicar essa tecnologia com o objetivo de melhorar, né, o nosso, vamos dizer assim, serviço para o nosso cliente e, ao mesmo tempo, fazer essas transformações. Ao mesmo tempo, assim, eu coloco que o varejo, né, a gente hoje tem 11 lojas, então a gente tem uma área logística, então a gente precisa
1: de... São quantos mil itens lá?
0: São mais de 10 mil itens. Muita que a gente coisa. Trabalha. E, né, 10 lojas, 11 lojas, e a gente tem um contingente de pessoas. A gente tem necessidade de ter mão de obra, pessoas que... capital humano, né, pessoas que estão com a gente para justamente servir o cliente. Então, eu acredito que tem muitas das funções que vão ser apenas aprimoradas, né? Um consultor, um vendedor, né, ele vai poder utilizar da tecnologia para servir melhor você na sua reforma. Né? Ao mesmo tempo que o cliente também está vindo mais
1: bem informado, dizer assim,
0: mais bem informado, e requer da gente essa capacidade.
1: O consumidor mudou muito ao longo dos anos também, né, Cabral?
0: Mudou muito, né? Acho que todos talvez vão confirmar, mas a pandemia ela acelerou isso, né? Trouxe verdade. Aí todos nós, a gente ficou em casa e precisou usar muito os meios digitais para fazer as compras, né? Realizar ali,
1: pesquisar o produto, né?
0: Na pandemia a gente, vamos dizer assim, ficou com as lojas fechadas por um período, de acordo com o que foi determinado, e a gente usou muito a nossa tecnologia. A gente graças a Deus a gente já tinha uma boa estrutura, a gente tinha o nosso site, o cliente já comprava e recebia em 3 horas. Então a gente aprimorou isso ainda mais e vem acompanhando essa mudança do consumidor.
1: E é um processo natural.
0: É lógico que a cada dia entra alguma coisa, né? Inteligência artificial foi uma que, imagina aí, nos últimos 2 anos é que deu essa grande acelerada. Quem hoje talvez não usa no dia a dia alguma coisa, às vezes você nem sabe que está usando uma inteligência artificial. Quando você faz uma pesquisa ali online, já está ali tendo um resuminho de uma
1: inteligência. A maquininha do cartão de crédito, né? Um pedido que você faz. Por exemplo, eu estava aqui pensando, você tem 11 lojas, mais de 10 mil itens ali, a reposição disso, né? Você vai naquela gôndola, quantos produtos devem ter naquela gôndola, a partir de quantos já vai ter a reposição daquele item, né? Então, tudo isso passa por um processo também de óbvio, tem a mão humana, mas também passa por um processo tecnológico, eu creio.
0: Pronto, então, você está trazendo um exemplo muito claro de como a gente está potencializando as pessoas, né? A gente tem um responsável e ele usa um sistema que tem inteligência artificial que faz esses ajustes que a gente chama dos parâmetros de estoque de cada uma das unidades.
1: Quando
0: de loja.
1: Quando baixa, já tem que
0: repor. Bate, repõe e também ele se ajusta àquela demanda daquela loja, né? Se a loja está crescendo a demanda, ele vai aumentar.
1: Sabe o que sai mais, o que sai menos?
0: Isso. E aí para gerir 10 mil itens com mais eficiência, artificial ela é muito importante. Então hoje a gente utiliza essa tecnologia para servir melhor o cliente e eu acredito que vai se acelerar, porque é inevitável,
1: como volta.
0: Se fosse a internet nos anos 2000 ali, né? Então, acho que quem se adaptar melhor, mais rápido, vai realmente conseguir servir melhor o cliente e, consequentemente, crescer. Ao mesmo tempo, eu acho que os valores, eu acredito que é importante o cliente, aqui todos nós, né, empresários, trazer muita questão de valores sólidos, né? A Cal, 72 anos, né? Meu avô passou por muita coisa, por muitas crises, por muitas coisas boas,
1: foi,
0: né?
1: Muito
0: na história,
1: resiliente também,
0: foi muito,
1: né?
0: Resiliente. É. Ontem mesmo estava com um outro empresário e ele falando que é um dos maiores grupos do Brasil, que é o grupo Bianco Grey de revestimentos cerâmicos, né? Eles são um dos maiores e ele falando um pouco da época da hiperinflação, que comprava uma coisa agora...
1: De manhã, de tarde era outro. É verdade.
0: E a gente falando o quanto a gente foi resiliente nesse período, né? E tudo isso foi com valores sólidos, né? Com uma empresa focada na credibilidade, em fazer o que de fato é justo e cumprir, né? Cumprir com o que a gente se propõe a fazer com o cliente, que é acompanhar ali a reforma, a construção, o sonho do cliente que...
1: E resolver as dores do cliente,
0: né? Não sei se
1: você
0: está reformando, mas se tiver, eu convido para ir lá na loja para a gente... E se não tiver, vamos pensar juntos.
1: Vamos pensar juntos. Cabral, eu quero te agradecer pela vinda, pela oportunidade. A história da Acal de 72 anos, se fôssemos contar aqui, nós precisávamos pelo menos uma semana para falar de todos os detalhes dessa empresa, que é uma marca também do cearense. Quero que você leve a

0: abraço a toda a família, não só a diretoria, a sua família de sangue, mas a sua família colaborativa, que tem feito um trabalho excepcional. A gente é muito bem recebido, muito bem atendido, isso é importante, precisa ser registrado. E você também, como representante da CDL Jovem, eu creio que você está muito animado para essa 28ª edição. Quarta-feira já tem aí a antecipação da CAL, no dia livre de impostos, no dia oficial, dia 28. Você precisa aproveitar, principalmente você que está aí reformando, está construindo, aproveita e faz esse investimento. Obrigado pela vinda, obrigado pela oportunidade, muito bom conversar com você.
1: Obrigado, Gleidson, né? Audiência maravilhosa, e a gente quer realmente fazer parte aí desse momento, né, do CDL Jovem. Eu já tô lá, acho que uns 20 anos, entrei lá de fato.
0: 20 anos você tem de idade, não?
1: Não, eu tô com 37, mas entrei lá com 17.
0: Garoto, né?
1: É, verdade. E tô lá junto com todo o time, agradecer aí a presidente Mayra, que ela tem feito um trabalho bem forte, vai vir das maiores edições, acredito que é a maior, né, edição do Dia Livre de Impostos, e a ACAL não poderia deixar de participar com muita força, e a gente vai antecipar aí muitas ofertas, muitas coisas boas, para que o consumidor possa sentir na prática o quanto paga de imposto, economizando na sua obra, na
0: e
1: sua reforma.
0: E criar essa educação mesmo de estar olhando, estar analisando, até porque na hora da decisão, porque quem muda isso é quem a gente elege, né? É a política que muda isso. Então, quando você acompanha, vê esses detalhes, você pode poder cobrar mais daquele seu representante. Esse ano parece que tem mais adesão, mais empresários também aderindo, talvez essa seja uma das maiores da história, né?
1: A última informação que eu tive da Mayra era que a gente ia ter mais shoppings, 6 shopping centers, se eu não me engano. Aqui eu não vou muito citar bom. O nome para não errar.
0: Por favor, se dá conta, vem para mim.
1: Mas enfim, tem shoppings, lojas de rua. Então é uma edição que vai ser realmente muito grandiosa, envolvendo todo o mercado cearense nesse movimento, inclusive no interior também estado. Então o objetivo é esse, é movimentar, é trazer uma oportunidade, e a gente refletir, olhar ali, olhe você cliente, né? Olha ali quando você for comprar nesses dias e daí para frente, sempre olhe quanto é que eu estou pagando aqui de imposto. Né? É importante para a gente ver que a gente contribui, né? E de fato poder cobrar, posicionar dos nossos governantes, que tem uma responsabilidade muito forte de trazer isso de volta como benefício, né, para todos nós.
0: Obrigado, meu amigo. Um abraço
1: muito
0: grande.
1: Muito obrigado, viu? Tudo de bom. Obrigado.
0: São 9h48. Essa questão da tributação, vamos continuar conversando daqui a pouquinho. O doutor Abimael já está postado ali. Já a gente vai falar sobre essa questão da tributação e uma confusão que muita gente faz sobre falência e insolvência. O que é uma coisa, o que é outra? Você que é empresário, que porventura esteja passando por isso, não vai perder essa aula que o doutor Abimael vai trazer já aqui no Movimento e Mercado. Faz um intervalo rápido, são 9h49. 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
1: 9:51, 9:51. Eu tô perguntando aqui para nossa audiência muito claramente. Eu vou até colocar essa pergunta, inclusive, para o doutor Abimael, antes da gente entrar na questão tributária: a vulnerabilidade das contas bancárias diante da justiça, que mudou de patamar, viu? O projeto piloto do novo SISBAJUD automatizou a comunicação entre os tribunais e o sistema financeiro de forma inédita. Se antes o trâmite burocrático dava alguma margem de manobra, dava mais algum tempo, agora o bloqueio atinge o saldo no mesmo dia da decisão. Veio a decisão judicial, o bloqueio é imediato. E o teste não poupou ninguém, viu? Envolve desde a poupança tradicional no Banco do Brasil até carteiras de investimento e contas digitais. Assunção, o assunto é sério e assunto para a gente discutir agora às 9:52.
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1: Doutor Abimael, essa questão tributária, ela a gente vai discutir já já, mas antes, por favor, me ajuda a entender essa rapidez, essa digitalização do sistema, que tem aí colocado muita gente preocupada, porque tem causas na justiça, e essa possibilidade de um bloqueio imediato, inclusive atingindo a poupança, para muita gente não há tempo de você fazer uma defesa, não há tempo de você se recuperar para, inclusive, resolver esse litígio. Como é que o senhor vê esse avanço digital da justiça em relação às contas bancárias? Bom dia, bem-vindo, meu amigo.
2: Bom dia. Nós, no Brasil, temos o costume já enraizado de que a justiça é lenta, ela é ineficiente e tal. E com cada vez mais as autoridades vêm procurando automatizar e aperfeiçoar a prestação de serviço, porque se de um lado para o devedor ficou mais difícil o controle ou a gestão do patrimônio para omitir ou para escapar das medidas judiciais, por outro lado a justiça vem se aprimorando no sentido de tentar tornar mais efetivas suas medidas e efetivamente dar segurança contratual e dar a segurança necessária dos provimentos jurisdicionais. O que houve agora foi, nessa mesma linha, o maior aperfeiçoamento e a maior aplicação das ferramentas digitais e de controle das instituições bancárias, no sentido de tornar mais eficientes exatamente essas medidas constritivas que visam, em primeira análise, a proteção do patrimônio. Ou do crédito do credor, né? E coibir essas atividades, muitas vezes fraudulentas ou até mesmo ilícitas, dos devedores de se omitir de honrar suas obrigações. Uhum. Isso, por mais que pareça prejudicial em princípio, tende ou é feito na expectativa de, no fim das contas, reduzir o acesso ao crédito em geral da população, porque se eu tenho uma maior satisfatividade na solução do cumprimento das obrigações que são assumidas, o acesso ao crédito, o crédito, ele tende a ficar mais barato, porque eu sei, se eu emprestar, eu tenho como receber no futuro. A ideia basicamente é essa.
1: Seja
2: o procedimento, né?
1: Concordo com o senhor, faz muito sentido. Bom, vindo aqui para a nossa pauta sobre insolvência, falência, a gente percebe que a legislação brasileira trata do tema principalmente através da Lei de Recuperação Judicial e Falências, a Lei 11.101 de 2005, atualizada em 2020, que busca equilibrar a proteção aos credores, preservação de empregos e sobrevivência das empresas viáveis. Mas nos últimos anos, doutor Abimael, o Brasil viu empresas tradicionais entrarem em recuperação judicial, negócios familiares desaparecerem e empresários perderem patrimônio, reputação e credibilidade. Em muitos casos, o problema não começa na crise, começa na negação dela ou no

0: desconhecimento daquilo que está enfrentando. Doutor Bimael, qual é o primeiro erro que o empresário comete quando começa a enfrentar dificuldades financeiras?
1: É até complicado se a gente chamar de erro em si, porque o empresário, por natureza, ele é um
0: sobrevivente, né?
1: No bom sentido. Ele é um aventureiro, no bom sentido, porque ele tem sempre aquela boa expectativa, ele é otimista e ele está sempre acreditando que dias melhores virão. Então, a grande questão dessa constatação, né, da percepção da crise, da reversibilidade ou não dela, é talvez o cerne disso. Do mesmo jeito que em matéria de saúde humana, a gente busca sempre a prevenção, porque é sempre melhor do que remediar, a mesma coisa na questão da gestão financeira, na gestão do negócio, no dia a dia. Então, essa questão da crise instalada, ela, na verdade, quando há a percepção, ela já está há muito tempo. E aí vem exatamente essa diferenciação que você fala, né? Uma coisa é a crise. Crise é um momento, pode ser imediato, pode ser evolutivo, de um descompasso entre o que você recebe e o que você tem para pagar. Né? A grande questão é que quando você passa a ter mais dívidas que você tem capacidade de pagamento, seja em ativo efetivo, seja em créditos a receber compatíveis com os vencimentos dessas dívidas, aí você começa a chegar no estado de insolvência. Insolvência é o estado fático em que há mais dívidas do que capacidade de pagamento. E a falência em si é um reconhecimento judicial desse estado de insolvência, ou seja, da sua incapacidade patrimonial de honrar todas as suas dívidas.
0: Perfeito. Eu comecei por essa questão menos técnica e mais humana, para a gente fazer essa analogia, e o senhor foi muito feliz nisso, porque o empresário, na verdade, ele tem vários desafios. Vulnerabilidade, insegurança jurídica, impacto no mercado internacional que acaba trazendo para cá, a falta nossa de educação financeira e por aí vai. O fato é que são mais de 8 milhões de CNPJs negativados desde janeiro, com dívida média de mais de 23 mil reais por empresa, e a inadimplência historicamente antecede os pedidos de recuperação judicial. O senhor já começou a falar para nós aí a diferença entre uma empresa insolvente e uma empresa falida, que são termos que muito confundem a todos nós no dia a dia. De uma forma mais agora resumida e direta, doutor Bimael, para quem está em casa entender o fato, o que é uma empresa que está vivendo essa questão de insolvência e o que é uma empresa falida, só para a gente reforçar esse entendimento.
1: Pronto, eu vou só pedir licença, Gleudson, para incluir um novo conceito que até você falou. Nós temos a questão da inadimplência, que é não pagar no prazo uma dívida, né? Temos aqui atrasar um pagamento, temos a insolvência, que é essa situação em que eu não tenho ativo, não tenho dinheiro, não tenho recurso imediato para pagar as minhas dívidas, tá? Isso é uma situação de fato. E eu tenho essa situação de fato constatada e decretada, declarada judicialmente por um juízo competente, que é o estado de falência, que é a falência em si. Então, inadimplência é atrasar dívidas, insolvência é não ter bens, patrimônio para pagar suas dívidas, e falência é a decretação judicial desse estado de incapacidade patrimonial de saldar suas obrigações.
0: Perfeito. Doutor Bimael, na sua visão, aliás, tem uma visão de um conceito de um amigo que é empresário, ele fala assim: para quem vai comprar, tudo é caro, para quem vai vender, tudo é barato. Para quem está devendo, é sempre difícil pagar, e aquele que vendeu quer receber. Diante disso, na sua visão, o sistema jurídico brasileiro hoje, ele protege, guarde bem, vou colocar aspas nesse proteger, tá? O sistema jurídico brasileiro protege mais o empresário devedor ou o credor que espera receber?
1: Douglas, você sempre tem os comentários, as indagações super pertinentes e relevantes para o esclarecimento da população, tá? Não existe esse lado de que protege muito o devedor, no Brasil se protege extremamente o devedor, né? Ou se não se respeita a situação da população. O que o sistema jurídico

0: brasileiro de insolvência, da crise empresarial, ele visa resolver, é um problema social, tá? Cada empresa que sai do mercado, cada empresa que perde sua condição de funcionamento, ela, na verdade, ela impacta em cascata todo o ecossistema. Por quê? Porque os empregados que estavam vinculados àquela empresa deixam de ter sua fonte de renda, consequentemente, quem recebia o colégio das crianças, o mercadinho onde ele comprava, deixa de ter também o recebimento das suas despesas, e isso provoca um efeito social. É por isso que o nosso sistema ele visa tentar, mitigar, diminuir o impacto desse dano na coletividade. Ele nem protege credor nem devedor. Agora, claro que em algum momento, né, um lado vai, por essa questão, da coletividade, prevalecer sobre um outro. Por exemplo, no nosso sistema recuperacional e falimentar, eu privilegio a classe de crédito. O crédito trabalhista, pela natureza alimentar, ele tem sempre preferência. Em segundo plano, eu tenho a questão dos credores bancários, outros credores que, para assegurar a relação contratual, tinham a garantia de um imóvel para aquilo ali. Eu não posso simplesmente desrespeitar aquela obrigação acessória da garantia para resolver o problema de todo mundo. Se eu fizer isso, não existe respeito de contrato e, consequentemente, ninguém vai mais procurar relacionar-se com nenhuma outra pessoa. Por quê? Porque se eu não respeito o contrato, o que é que adianta eu ter contratado se na hora do estresse, que é para que o contrato serve, eu não vou poder usá-lo? Nada do que acertou-se de garantia vai servir, porque a garantia ela vai evaporar e todo mundo vai concorrer na mesma condição. Então, a legislação ela está preocupada e ela está visando a coletividade. Do mesmo jeito que o processo de recuperação e de falência, eles têm a diferença do direito de execução normal, porque ele não trata individualmente os interesses, ele trata os interesses coletivamente.
1: Perfeito. Doutor Ibamael, a sensação que eu fico aqui é que uma empresa, ela pode quebrar financeiramente, mas o empresário também quebra emocionalmente e a reconstrução começa pela educação, não só financeira, mas jurídica. Eu tenho dito que para ser empresário hoje não dá mais para ser na base do amadorismo, não. Tem que ser profissional. Você precisa estudar o caminho, o que você vai comprar, a área, entender o que é precificação, ter uma contabilidade profissional, ter uma assessoria jurídica profissional. Não dá mais para fazer na base do sentimento, ou, bom, meu pai era empresário, eu serei empresário, meu pai era construtor, serei construtor. Não dá para acreditar só nessa questão do feeling. É preciso estudar o mercado e saber as consequências de cada ação. Doutor Pimael, muito obrigado por mais essa aula hoje, ó. Fiquei aqui me sentindo na primeira fila, na sala, para acompanhar sempre seus comentários importantes e relevantes para todos nós. Muito obrigado mais uma vez, tá?
0: Eu que agradeço, Cleus. Estou sempre à disposição.
1: Um abraço grande. São 10 horas e 4 minutos. 10 horas e 4 minutos. Daqui a pouquinho, o Newton tá preocupado aqui é se a Deolane vai ficar presa ou não. Por que, Newton? Você lavou dinheiro também com ela? Não, né? Você tem algum. Você tem alguma coisa, mas enfim, eu sempre. Ó, tem duas coisas que eu sempre fico pensando, né? Dinheiro fácil e poder. São duas coisas tão difíceis de você realizar, que se você puxar na memória, o diabo tentou Jesus com poder, fama e dinheiro. Poder, fama e dinheiro. Quando você vê alguém com um poder fácil demais, com um dinheiro fácil demais, né? Você já sabe de onde vem. É algo tá bem diferente. Algo tá acontecendo de uma forma diferente. Mas, enfim, daqui a pouco no Giro de Notícias a gente vai trazer essa atualização para você que também está nos acompanhando aqui na Verdinha. E vamos seguindo aqui nosso barco aqui direitinho, devagarinho, sem pressa, que a gente vai chegar lá. Tá na Verdinha, tá no movimento e mercado, e eu com certeza estou feliz porque você também está participando conosco. 98887-1306, 98887-1306, para você responder sobre essa modalidade judicial de bloquear os bens de forma imediata. Já rapidamente, a justiça hoje já chega e já bloqueia a sua vida financeira todinha, não mais demora como antes, né? 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
1: Bom dia, tudo bem? Você que ligou o rádio agora, você que ligou a TV, você está no Movimento e Mercado. Vem pro Movimento, vem pro Movimento. Você fica sabendo de tudo aquilo que é notícia, que impacta a sua vida. Você que está na tela da TV Diário, vê imagens agora da Avenida Raul Barbosa. E você que está comigo, é claro, que está também esperando, Sarinha. O Campelo está na portaria ali, já vai para vir para cá, que o Cauã está indo lá buscá-lo. Pra gente falar já sobre esse mercado de luxo, esse mercado que, aliás, quando fala em mercado de luxo, eu sempre fico assim pensando, o que é luxo? O que é luxo para você? Para muita gente, o luxo é dormir cedo, para mim é dormir cedo, é estar em casa com a consciência tranquila e... Para muita gente, o luxo é mostrar. Agora, mostrar o que não tem, para quem não sabe quem você é, será que isso vale a pena? Será que isso é luxo de verdade? Ou é uma, sei lá, uma van fantasia? É uma fantasia que a gente alimenta para querer ser importante, para quem não dá importância para a gente, né? Não sei se isso é tão vantajoso assim. Para chamar a atenção de quem, por quê, para quem, né? É, sei não, viu? 10 horas, 10 minutos, será que eu já posso falar de dinheiro? Mas de dinheiro de verdade, não é de dinheiro em qualquer... Não é de dinheiro muito, posso? Quando eu falo sobre dinheiro, que eu falo 300 milhões de reais. Ê, meu amigo, 300 milhões de reais, ó. Aqui na tela, para você que tá na TV, tá vendo aqui, 300 milhões de reais. Para você que tá no rádio, tá na verdinha, deve estar dizendo o seguinte: eu não sei nem contar 300 milhões de reais, nem eu. Ontem estava conversando com o Martin, que trabalha com investimento. Ele disse que se você ganhar 300 milhões de reais e aplicar numa aplicaçãozinha simples, você tem o direito de gastar

0: 50 mil reais por dia até o fim da vida e o dinheiro não acaba. É muita grana, né, não? 300 milhões de reais. Agora, para acessar 300 milhões de reais, Lucas, o que você tem na mão para facilitar a vida da gente aí? Bom dia, meu amigo, bem-vindo.
1: Muito bom dia, Gleudson Rosa. Bom dia a todos que estão acompanhando agora o Movimento e Mercado. 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Já eu vou explicar um pouco mais do que essa aposta, mas antes eu queria falar para você. 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
0: Enquanto você fala, meu amigo, eu tô aqui em minhas mãos, Lucas, os meus bolões, porque eu não sei se você vai concordar comigo, eu fiz dois bolões diferentes. Eu fui no bolão 12 e também fui no bolão 9. Porque o bolão 9, outro dia, pagou aí Mega Sena, deixando 35 pessoas milionárias. Eu não vou mostrar os meus, eu vou mostrar só assim, Jonathan, ó. Vai lá, ó. Alexandre, né? É o Maranhão, né? Vixe. 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
3: Obrigado, meu amigo. Boa sorte para você que está acompanhando a gente. 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Pois é, meu amigo Alexandre. São várias emoções e estamos juntos nessa manhã. Gente, a influenciadora e advogada Deolane Bezerra, ela foi presa nessa manhã e durante a Operação Vernix, né? Ela acabou sendo enquadrada, já está guardada. Essa operação aí que levou a Deolane durante essa manhã, deflagrada pelo Ministério Público de São Paulo e pela Polícia Civil contra a lavagem de dinheiro no primeiro comando capital, do PCC, né? Primeiro comando da capital. As informações foram confirmadas e, segundo a investigação, Deolane foi identificada como recebedora do dinheiro do PCC. Os depósitos que foram fracionados abaixo de 10 mil ocorreram entre os anos de 2018 e 2021 e somaram mais de R$1 bilhão. Conforme a polícia, o esquema envolve uma transportadora de cargas com sede em Presidente Venceslau, em São Paulo, controlada pela cúpula da facção criminosa. Os agentes também cumprem mandatos de busca e apreensão na casa de Deolane, em Barueri, São Paulo, e em outros endereços ligados a ela. No total, os policiais cumprem 6 mandados de prisão preventiva, além de ordens de busca e apreensão. Além de Deolane, foi preso Everton de Souza, conhecido como Player, indicado como operador financeiro da organização, e também foi emitido um mandado de prisão contra Marcos Herbas Camacho, o Marcola, considerado o chefe da facção, que já está preso. Ainda conforme o G1, outros alvos da operação incluem o irmão de Marcola, Alejandro Camacho, e 2 sobrinhos dele, Paloma Sanches Herbas Camacho. Inclusive, eu não sei se já... Eu já posso dizer, né? Essa moça morou aqui no Ceará, morou aqui em Fortaleza e frequentava rodas de chiquíssimas, né? Rodas de ricos, né? E todo mundo a considerava uma pessoa muito gente boa. Paloma Sanches Herbas Camacho e Leonardo Alexander Ribeiro Herbas Camacho. Tem muita história para contar sobre essa situação aí e que a gente ainda vai ver. Como diz aquele rapaz que morreu, naquele humorista baiano: meu filho, você ainda vai ver coisa. E aí que você vai ver coisa, viu? Gente, o dólar voltou a cair e fechou a quase R$5 nesta quarta-feira. Eu falei no radar econômico de mais cedo, mas eu quero só confirmar que o movimento foi impulsionado pelo avanço das negociações entre Estados Unidos e Irã. O presidente Donald Trump sinalizou disposição para um acordo diplomático, o que reduziu a tensão nos mercados globais e beneficiou moedas de países emergentes, como o real. O Ibovespa subiu cerca de 1,8%. No ano, o dólar acumula queda de quase 9% frente ao real. Outra informação que eu quero trazer para você, importante para essa manhã, você que está acompanhando a gente, sobre automóveis. Motoristas de aplicativo e táxis têm uma nova opção de crédito, viu? O programa Move Brasil, do governo federal, abre a partir do dia 19 de junho uma linha exclusiva para financiar veículos de até R$150 mil com juros subsidiados. O que é que significa isso? Com juros menores e uma parcela ajudada aí pelo governo. Segundo o governo, são 30 bilhões de reais disponíveis para a categoria. O financiamento pode cobrir carros novos ou seminovos e será contratado diretamente pelas plataformas como Uber e 99 ou por cooperativas de táxi. Há muito tempo a gente não via falar sobre isso, não tínhamos essas notícias, né? Outra informação, a você que é microempreendedor individual, atenção, o prazo para entregar a declaração anual do MEI, a chamada da SN-CIMEI,

termina no dia 31 de maio. O documento é obrigatório para todos os MEIs, mesmo para quem não teve faturamento no ano passado. Quem perder o prazo para pagar a multa mínima de R$150, que pode chegar a 20% do valor dos tributos declarados. A declaração pode ser feita gratuitamente pelo portal do empreendedor no site do governo federal. Isso aí para você ficar atualizado, vai até o dia 31, tá? Outra informação aqui rapidinha é que o debate sobre o fim da escala 6x1 esquentou no Congresso. Mais de 100 deputados da oposição já assinaram duas emendas alternativas à PEC do governo. Uma delas, apresentada pelo deputado Sérgio Turra, do Progressistas, propõe compensações fiscais aos empregadores, como redução do FGTS e isenção de cargos. Outra emenda propõe uma transição de 10 anos. O governo já rejeitou as contrapartidas fiscais, mas a expectativa é que os pontos centrais da proposta, 40 horas semanais e 2 dias de folga, sem redução de salário, sejam aprovadas. E essa discussão vai longe, né? Só para fechar, Fortaleza pode ganhar mais voos internacionais de longo alcance. A razão vem de fora. O aeroporto de Lima, no Peru, adotou uma taxa sobre conexões internacionais que levou o CEO da Latam, Roberto Alvo, a afirmar que a companhia está reavaliando onde os aviões fazem mais sentido econômico. Com Lima perdendo competitividade, Fortaleza emerge como opção para receber o novo Airbus A321XLR, aeronave de longo alcance que a Latam deve receber a partir de 2027. O portal chileno El Aéreo avalia que a cidade pode conectar Nordeste à Europa, África Ocidental e as Américas. Assunto bom, assunto que mexe com a situação aqui do nosso mercado, né? Que o Fortaleza, Pinto Martins, acaba de ser aí mais um importante hub nessa questão. São 10 horas e 23 minutos, 10h23, já eu vou falar sobre o Instituto Nacional do Seguro Social, INSS, estima que será necessário aumentar a previsão de despesa com benefícios previdenciários em cerca de 11 bilhões de reais no segundo relatório bimestral de avaliação de receitas e despesas do orçamento. Assunto para a gente conversar já. São 10 horas e 23 minutos. 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
1: Tava aqui lembrando, e eu gosto muito das frases. Aliás, ler Fernando Pessoa para mim é algo assim, mudar de nível, né? Em um dos trechos ele diz assim, ó: segue o teu destino, rega as tuas plantas, ama as tuas rosas. O resto é a sombra de árvores alheias. Ou seja, sonhar é bom. Ver, olha, a vida dos outros é maravilhoso. Mas você está fazendo sua parte? Vou repetir, ó. Segue o teu destino, rega as tuas plantas, ama as tuas rosas, porque o resto é a sombra das árvores alheias. Quando eu digo seguir o seu destino, é ficar esperando, né? Como diz aquela música, com a boca escancarada, cheia de dentes, esperando a morte chegar, do Raul Seixas. Não é isso, não. É você fazer seu destino, é lutar pelos seus sonhos, pelos seus ideais, por aquilo que você acredita, ter fé, ter foco, ter vontade de mudar aquelas coisas que você acredita que podem e devem ser mudadas. Então, faça seu papel, se ajude também e para de só ficar olhando a vida dos outros. São 10 horas e 28 minutos, hora de falar sobre seus direitos.
0: Seu direito.
1: E aí, só para fechar aqui, antes de trazer a doutora Ana Flávia, eu já vi vermes na goiaba e na manga, mas nunca vi no limão. Então, não seja doce demais com certas pessoas. Aprenda isso, viu? Doutora Ana Flávia, muito bom dia. Tudo bem contigo?
2: Bom dia, Gleudson. Bom dia, ouvintes do Movimento e Mercado.
1: Posso ler a notícia?
2: A Rocha.
1: Diz: o Instituto Nacional do Seguro Social estima que será necessário aumentar a previsão de despesa com benefícios previdenciários em cerca de 11 bilhões de reais no seguro no segundo relatório bimestral de avaliação de receitas e despesas do orçamento. Segundo nota técnica, doutora Ana Flávia, obtida por nós aqui da imprensa, diz isso daí. E a previsão é que a despesa líquida com benefícios em 2026 passe de 1 trilhão de reais. Doutora, a gente sabe que a notícia, ou pelo menos a narrativa, é que o INSS ele é deficitário. Isso vem colocando como um mantra na cabeça de todo mundo. Mas quando a gente faz o raio-x para onde é que vai o dinheiro da arrecadação, não é bem essa história, ela não é deficitária, ela é superavitária. Essa notícia aqui, que leitura que você faz disso?
2: Gleudson, dentro dessa notícia tem um monte de notícias não ditas, né? Um monte de verdades escondidas, não é?
1: Vamos a elas?
2: Vamos lá. Primeiro, essa sua fala da questão da previdência não ser deficitária, não é? Há muito a gente vem batendo nessa tecla, Gleudson, que constitucionalmente a Seguridade Social é formada por previdência, assistência e saúde.
1: Sim.
2: No entanto, né? Gleudson, quem é a única dessas três que arrecada?
1: É, só o INSS, né?
2: É só a Previdência que arrecada, não é?
1: É verdade.
2: Então, assim, o cidadão brasileiro, ele é do seu nascedouro, quando se fala de Seguridade Social, solidário. Solidário a quem não paga,
1: verdade,
2: né?
1: Verdade. Então, ou seja, o que trabalha sustenta aquele que já parou de trabalhar, né?
2: Ou que nunca conseguiu um emprego, ou que nasceu com uma deficiência, não é? Então, nós somos, do nosso nascedouro, solidários. Então, se a Previdência fosse uma contribuição única e exclusiva para pagar a Previdência, ela teria lucros, não déficit, tá certo, Gleudson? Então, o primeiro ponto é esse. A Previdência, ela não sustenta somente o aposentado e o pensionista, levando em conta todos os benefícios, né? Mas ela também responde pela assistência e pela saúde, primeiro ponto, né?
1: Tá.
2: O segundo ponto muito importante, Gleudson, é a, quest-

0: questão da campanha eleitoral do nosso presidente, que um dos principais, das principais promessas dele era diminuir a fila do INSS. Gleudson, nós trabalhamos juntos já tem quanto tempo?
1: Mais de 10 anos.
0: Geralmente.

0: mais de 3 milhões, não é? E aí, Gleudson, o governo vem com essa fala, estamos no ano eleitoral, não é? Vem com essa fala de quê? Os gastos com o INSS vão aumentar, porque a fila está gigantesca. Então, para enfrentar a fila, automaticamente vai ter mais benefício concedido, não é? E aí, Gleudson, ainda e tudo junto e misturado, ele diz assim: ano passado foram pedidos e concedidos quase o dobro do salário maternidade do ano anterior. Na notícia fala que o salário maternidade, olha só, Gleudson, que loucura. O salário maternidade, que é um benefício que dura 4 meses, 120 dias, ocasionou esse aumento no gasto com o INSS. Sendo que vamos contextualizar, Gleudson, o salário maternidade aumentou tanto em pedido quanto em concessão, como um cala-boca na decisão do STF que negou aos aposentados e pensionistas a revisão da vida toda, que era uma revisão que eles tinham direito porque contribuíram em salários elevados durante toda uma vida. Quando eles negaram isso, eles usaram a ação direta de inconstitucionalidade, que automaticamente equiparou a mulher autônoma à mulher seletista, ou seja, deixou de exigir a carência do salário maternidade. Então, o governo, porque para mim essa decisão do STF foi uma decisão política, para não dar revisão em aposentadorias e pensões, alegando que isso seria um baque sem possibilidade de recuperação para os cofres públicos, deu o salário maternidade. E agora esse salário maternidade de 4 meses que ele deu para não dar as revisões é a causa da necessidade de aumentar o orçamento próximo ano para a Previdência.
1: Pois é, e eu fico aqui olhando as notícias e vendo o seguinte: a equipe econômica da Fazenda, do Planejamento, vai ter que explicar esse gasto de 1 trilhão. Mas a minha preocupação maior ainda é se que com esse gasto, doutora, isso não vai impactar os pagamentos judicializados.
0: Não, assim, não é, Gleudson? A gente, desde o governo do Fernando Henrique Cardoso, não tem notícias de calote, entre aspas, para requisições de pequeno valor e precatórios, né? Que são os pagamentos de quando o segurado entra na justiça. Há muito não temos esse tipo de bloqueio de pagamento, tá certo? O que eu vejo aqui, Gleudson...
1: Mesmo para quem vai para pedir de aposentadoria e revisão, né?
0: Não vejo. Faz muito tempo que nem se fala nisso. E espero que você esteja falando um negócio que nunca vai acontecer, porque...
1: Também, né? Eu fico nessa torcida, mas ao mesmo tempo aqui na preocupação, né, doutora?
0: A minha maior preocupação, Gleudson, é que estamos em ano eleitoral. A fila do INSS crescente é uma realidade e a necessidade de enfrentamento a essa fila...
1: É real.
0: É real, mas quebra pra cima de quem?
2: Nós.
0: De nós, né? De nós, eleitores, de nós, segurados, de nós, contribuintes... De nós, que passamos uma vida toda contribuindo e que quando vamos solicitar um benefício ao INSS, cada vez mais burocrático, cada vez mais lento e cada vez mais restritivo. Como a gente disse há uns 2 programas atrás, Gleudson, aquela questão de o governo barrar o pedido quando existe um pedido semelhante aberto, a pessoa fica 30 dias sem poder pedir novamente. Sim. Isso aí é uma forma de evitar que o cidadão entre com os seus direitos.
1: Só para lembrar, o governo entrou com essa norma, né? Você entrou com um pedido. Enquanto aquele pedido não for analisado, você não pode fazer um novo...
0: Dentro de
1: 30 dias, você não pode fazer um novo pedido, né?
0: Exatamente.
1: E aí vai levando mais tempo.
0: Só empurrando com a barriga. E nesse empurrado com a barriga, nessa notícia de necessidade de orçamento maior para a Previdência, o que é que acaba acontecendo? Análises precárias de benefício, indeferimentos quando a pessoa tem direito e concessões com valores errados, Gleudson. Então aí, cada vez mais, o cidadão e o contribuinte têm que fiscalizar a atuação do INSS. Não é porque o INSS negou que

0: você não tem direito. Não é porque o INSS concedeu naquele valor que aquele valor está correto. Então, diante dessa realidade em que nos encontramos, cabe ao contribuinte, ao cidadão brasileiro, ser fiscal da atuação do governo. Claro que você não tem como ser fiscal do governo como um todo, mas na sua porção, na sua possibilidade, que é na contraprestação do governo pela sua contribuição, fiscalize se está sendo feito corretamente.
1: Resumo da ópera: atenção, cuidado, não parar na primeira negativa que derem de forma administrativa, procurar a justiça e ficar atento ao que está acontecendo.
0: É, né? Gleudson, o governo passa como se ele estivesse dando privilégios ao cidadão, enfrentando a fila do INSS, aumentando o orçamento para o INSS. O cidadão, ele não quer privilégio, não.
1: Quer o direito.
0: Ele quer o direito, ele quer um processo eficiente, celere. Ele quer, quando ele está doente, o auxílio-doença seja concedido. Quando ele atinge a idade, a aposentadoria seja dada. Quando um ente vem a óbito, a pensão. A gente tem lá no escritório, Gladson, pensão por morte há mais de 3, 4 meses parada. Sure. BPC, hoje em dia, que é o benefício de prestação continuada, está demorando mais de ano para ser analisado pelo INSS. A gente entra com mandado de segurança, o mandado de segurança aconteceu essa semana. Tô com caso. É uma pessoa há mais de ano esperando que tenha data para perícia. E aí a gente entrou com mandado de segurança, ganhamos o mandado de segurança, o juiz diz, INSS, marque. Aí a gente recebe um e-mail de INSS mandando a gente cumprir a exigência para marcar a data. Ou seja, você pensa que a data vai estar disponível. A gente entra no sistema, não tem data disponível.
1: Aí é
0: loucura misturada com doideira,
1: é, Gleudson. Difícil.
0: E aí, isso aqui são coisas que vão voltar a se repetir, porque a gente vê cada vez mais o discurso do governo federal de que não tem dinheiro para pagar a Previdência, não é?
1: Bom, fizemos nossa parte, alertar você, trazer a informação, contando aqui com o olhar sempre atento da doutora Ana Flávia Carneiro, falando sobre o direito previdenciário, mas é importante que você também faça o seu papel, atente-se às informações, fiscalize, saiba o que é fato, saiba o que é fake e conte com a gente aqui para essas informações. Doutora, obrigado por hoje, viu?
0: Eu que agradeço, Gleudson, ficar à disposição, precisando é só mandar um WhatsApp.
1: A Sara já sabe o caminho. Fala aí, o WhatsApp, doutora, qual é o número?
0: É 85, né, aqui de Fortaleza, Gleudson. 996863123.
1: Maravilha, obrigado, viu?
0: Eu que agradeço, fiquem com Deus.
1: São 10 horas e 39 minutos. Daqui a pouquinho a gente vai falar com o Francisco Campelo, que é jornalista, é escritor, é colunista. Ele vai falar de um sucesso absoluto, de uma obra que levou anos para ser produzida e que se tornou de imediato a maior publicação do gênero já feita no Brasil. O grande livro Mesas do Brasil. Assunto para a gente tratar... Já, já. 10h40, Verdinha, jornalismo que fala a nossa língua.

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1: 10 horas e 42 minutos, para quem está na tela da TV Diário, viu agora há pouco o trânsito ali naquela região central de Fortaleza, um trânsito bastante intenso na Avenida Heráclito Graça, para quem sai ali do centro em direção à Aldeota, você está vendo o sinal ali fechado, né, no cruzamento com a rua Ildefonso Albano, mas o trânsito está bem intenso, mas fluindo normalmente naquela região central de Fortaleza. Obrigado, viu, Carlinha? Gente, uma obra que levou anos para ser produzida e que se tornou de imediato a maior publicação do gênero já feita no Brasil. O Grande Livro de Mesas do Brasil percorreu 16 estados e o Distrito Federal, registrou 69 mesas, reuniu mais de 2.500 fotografias inéditas e chegou ao mercado em 576 páginas de capa dura com textos em português, francês e inglês. O livro é assinado pelo cearense Francisco Campelo, que estreia como fotógrafo nessa obra, e o prefácio foi escrito pela baronesa Silvia Amélia de Waldner, e a apresentação pela escritora Cláudia Matarazzo, e o prefácio por Celita Procópio de Carvalho, presidente do Conselho da FAAP. Para contar um pouco mais dessa história, o autor, o homem que viveu todas essas emoções, eu tive um trabalho danado para trazê-lo aqui, agenda muito cheia, o homem é muito ocupado, muitas coisas ao mesmo tempo, e é nosso colega jornalista também. Campelo, muito bom dia, tudo bom, meu amigo?
2: Tudo bem, Gleidson, muito obrigado pelas palavras carinhosas, muito obrigado pelo convite de estar aqui, partilhar um pouco desse universo, desse livro, né, com seus ouvintes.
1: E o que você, na verdade, me parece transferido para essas páginas aqui, foram experiências, vivências suas e suas paixões também, que são pessoas, ambientes, artesanato e coisa bonita de se ver, né, Campino?
2: É verdade. Grandes acontecimentos do mundo, né, Gleudson, passam ou acontecem em torno de mesas. A
1: verdade.
2: Gente pode citar aí desde a Santa Ceia, os verdade. Banquetes diplomáticos, onde grandes negócios são fechados, né? E como muito bem disse a vice-presidente da Academia Pernambucana de Letras, a Letícia Cavalcante, né? A mesa mostra a identidade de um povo, mostra muito da cultura, né? Cada país ou cada cultura tem a sua forma de montar uma mesa, de receber os seus convidados, e é muito interessante, porque é como a arte. Às vezes as pessoas se questionam qual a real função da arte, né? Para que, que uma tela, para que, que um museu existe, né? A mesa bem posta, uma mesa bonita para receber os convidados, ela pode encantar, ela pode contar histórias, ela traz muito da identidade de um povo.
1: E vai muito além da estética. Esse documento que a gente está aqui, ele vai muito além da estética, ele é, na verdade, um documento cultural. Posso tratá-lo assim?
2: Pode. Acho que até deve ser tratado assim. É assim que ele tem sido tratado. Nós já tivemos lançando esse livro em outros estados, né? E é assim que ele tem sido tratado. Tivemos já em São Paulo, Rio de Janeiro, Brasília, Goiânia, Recife, Maceió. Talvez eu esteja esquecendo de alguns. Ainda temos outras capitais para lançar e depois também apresentar no exterior.
1: Campelo, você fez uma grande pesquisa, você fez grandes viagens, várias pessoas você visitou, e aqui a gente pode dizer também que vem a identidade de um Brasil que muita gente não conhece?
2: Sim, uma das coisas que eu me orgulho muito desse trabalho é a democratização da informação e do acesso a acervos que muitas vezes eram restritos apenas às pessoas mais íntimas da família, né? Então, o livro ele torna público, permite que pessoas conheçam esses acervos particulares que nem sempre, ou em muitos casos, né, nunca haviam sido mostrados antes.

0: Vou te fazer uma provocação agora. Queria saber de você, diante de tudo aquilo que você vê, que você conversa com muitas pessoas, grandes empresários, você conhece o mercado de luxo de muito perto. Hoje a gente vê muita exposição e pouca profundidade.
1: É verdade, é verdade. O que eu aprendi? Eu aprendi muito com esse livro, Cleudson. Eu já tinha um bom conhecimento nesta área, mas quando eu chegava nessas residências, nessas casas, os acervos que essas pessoas tinham, as histórias que elas me contavam e que eu partilho no livro, né, em grande parte, me foi assim quase como um MBA, sabe? Foi uma experiência incrível que não tem preço. E é como se fosse, quem acompanha moda, né? Existe o prêt-à-porter, que são as marcas de luxo que você chega na boutique da Chanel, da Dior, tá lá aquela roupa maravilhosa, pronta, as bolsas prontas e tal, e você acessa. Uhum. E eu diria que o livro me permite um acesso à alta costura, à haute couture, sim, né? Sim. Que é aquela coisa feita sob encomenda, coisa muito rara, que às vezes é digna de estar em museus ou em galerias de arte. Então foi um nível acima e é muito interessante poder partilhar isso com as pessoas.
0: Olha, eu confesso que quando eu vi a publicação do Campelo, que eu já sigo, né, lá no Instagram, e que eu vi essa obra, eu falei assim, olha, eu preciso levar esse moço no programa. Eu digo esse moço porque ele é muito mais jovem do que eu. E esse livro aqui, Mesas do Ceará, que foi talvez aí o precursor de tudo isso, né?
1: Sim.
0: A chegar nesse grande compilado de tudo que o Campelo citou agora, que é esse livrão que está aqui bonito, maravilhoso, cheio de história, que eu vou mostrar aqui para você que está vendo a gente agora. A Carlinha está me ajudando. Um livro de capa dura, com traduções em diversas línguas. Campelo, eu acredito que a recepção, não só do público brasileiro, como também do público internacional, e que valoriza muito a nossa cultura, isso aqui também vai ser assim, algo mais de valor do que de preço. Porque o valor cultural, o valor dos registros, o valor da memória, o valor das histórias que contemplam aqui o grande livro Mesas do Brasil, chegando na França, na Inglaterra, onde quer que chegue, ele vai chegar como uma peça de valor produzida por você. Você tem a noção exata, né, dessa responsabilidade.
1: Olha, isso, a ficha foi caindo aos poucos, né, Cleudson? Assim, a baronesa Silvia Amélia é, sem sombra de dúvidas, ao lado da rainha Silvia da Suécia, né? São os dois grandes nomes brasileiros no meio da realeza europeia. E a baronesa me disse que essa obra, para ela classifica como uma grande obra-prima e que a quem ela apresenta, ela mora desde os anos 70 em Paris, sempre vindo ao Brasil, e ela frequenta as mais altas rodas da realeza e da aristocracia europeia, né? E ela disse que a quem ela apresenta o livro, as pessoas ficam encantadas, sem ter noção de que o Brasil tem tudo isso, né? Uhum. É um acervo muito, muito grande.
0: E cultural.
1: Cultural muito grande. Começa com o livro começa no primeiro capítulo com uma
0: chegada da família real, contando a história.
1: Conta, né, toda a história da evolução da mesa posta. E a chegada da família real mudou de forma assim, muito forte os hábitos, porque a coisa era muito rústica, uhum, né? Não existiam praticamente hábitos mais, digamos, educados. Era tudo muito...
0: Não tínhamos referência,
1: não,
0: né?
1: Não tínhamos, né? Era uma coisa muito simples, e aí a família real traz um requinte muito grande que aí passa a ser incorporado, né? Colocando o Brasil ao nível dos países europeus, ou países mais desenvolvidos do mundo, então, né, à época.
0: E aqui você vai dando uma aula do que fazer, como fazer, a origem, né, do ciclo do café. Aí você vem falando muitas outras coisas. As fotos são lindíssimas das mesas. Eu sei que você não está conseguindo ver, nem do rádio, nem da TV, não dá pra gente te mostrar, mas, Campelo, fala uma coisa, o livro está à venda. Como as pessoas podem ter acesso a essa peça?
1: O livro, neste momento, está esgotado, né?
0: Graças...

0: O que é ruim, né?
1: É, o que é bom, o que é ruim. Mas é bom assim, porque foi um reconhecimento fantástico do Brasil inteiro. É, já temos exemplares vendidos também para o exterior, não é? E eu estou pensando aí em fazer uma tiragem complementar, que não vai ser muito grande. É, mais alguns exemplares, talvez, para serem impressos, para eu poder contemplar os lançamentos nas cidades que ainda não receberam.
0: E que você vai ter que ir nessas cidades.
1: Isso. Então a gente tem aí na agenda Belém, Manaus, também Salvador, Curitiba, Porto Alegre. Ainda são cidades que precisam ser visitadas com essas tardes de autógrafo. Então, quem quiser já deixar, já fazer um contato, né? Existe um WhatsApp, que aí as pessoas podem mandar mensagem dizendo que tem interesse, e aí à época a pessoa responsável, a equipe, avisa que chegou.
0: É, eu tava procurando essa aqui, ó. A toalha em Renascença, que tem uma cara cearense, né, Campeiro?
1: Muito.
0: É uma homenagem que você traz aqui à origem cearense da mãe da diva Micheline, né?
1: É, essa é uma história interessantíssima. É uma menina incrível de Vitória, a Andrea, e a mãe dela é cearense, e ela quis trazer isso como uma homenagem à mãe na mesa quando ela foi fotografar. Todo o acervo de porcelanas francesas, de taças, é um acervo que ela herdou do pai, né? E como a mãe ainda é viva, ela quis inserir a mãe, as raízes da mãe, que é cearense, colocando uma toalha de Renascença.
0: Muito bom. Você vai viajando aqui, tem Minas, tem Manaus, enfim, tem os estados brasileiros, e o livro é uma viagem incrível. Campelo, tem as tuas redes sociais para as pessoas acompanharem mais da tua vida, do teu dia a dia, inclusive ficar sabendo quando, caso aconteça um novo lançamento, né, adquirir isso daqui. Como é que te localiza, como é que te acompanha nas redes sociais?
1: Minha página no Instagram é Coluna do Campelo Oficial. E quem quiser deixar já um contato no WhatsApp, o WhatsApp é 85 do Ceará, 98628-8880.
0: Maravilha. O Campelo, eu quero te agradecer pela oportunidade, pela vinda, abrir sua agenda para conversar conosco. Eu pretendo um dia ter o Campelo, pelo menos a cada 15 dias aqui, para falar sobre essas coisas que a gente não tem acesso toda hora, Campelo. Falar sobre essas coisas. Mesa Posta é só um dos temas que o Campelo abrange lá em suas viagens, em sua vida cotidiana, em sua vida profissional. E a gente trazer esse, posso chamar desse requinte da informação, para nos colocar diante de assuntos talvez até distantes da maioria de nós aqui. O Campelo tem essa facilidade, esse acesso e conhecimento de causa sobre todos eles. Mais uma vez, obrigado, sucesso, um privilégio ter você aqui conosco, e que Deus continue te abençoando e te trazendo para mais perto da gente aqui cada vez mais.
1: Amém, amém, amém. Muito obrigado pela oportunidade, pelo convite, e outras vezes será sempre um prazer estar aqui com você, partilhando um pouco de conhecimento e aprendendo também, né?
0: Maravilha. Então você tem aí Francisco Campelo, jornalista, escritor, colunista cearense, reconhecido como uma das maiores referências no mercado de luxo, colunismo social, protocolo nas regiões norte, nordeste do Brasil, e conhece tudo bem sobre esse mundo. Bom, são 10 horas e 55 minutos. Vamos só deixar nossa mensagem, né, pra gente ir embora, porque já tem o esporte. E antes do Campelo ir embora, eu vou pedir ali pra a gente conversar com ele daqui a pouco e trazer o autógrafo aqui, viu, Sarinha? Tu conduz o... Não deixa o Campelo embora sem fazer esse registro. O Cauã, que gosta muito de moda, gosta muito... Já fica ali de olho. A primeira vez que eu vi o Cauã afastado da mesa para te acompanhar, tá vendo aí? São 10 horas e 56 minutos. Vamos lá? Gente, 10 horas e 56 minutos. Tem um entendimento de que a gente pode fazer sempre o melhor, mas a gente não deve ficar preso na cultura de ter que mostrar que somos o melhor, o que precisamos dar satisfação para todas as pessoas. E sobre o que se devolve para as pessoas, que tem gente que oferece pedra, mesmo quando você estende flores. E por mais contraditório que pareça, esse gesto não fala sobre você, fala sobre o que mora no outro. A gente vive numa época em que retribuir gentileza virou exceção e não regra. Mas o Evangelho de Deus ensina que plantar o bem não é um investimento imediato.

0: até um estilo de vida. Se você puxar na memória, Jesus, por exemplo, curava 10 e só um voltava para agradecer. E nem por isso ele curou menos, nem por isso ele deixou de ser quem era. Se você só for bom quando o outro também for bom, então, na verdade, seu padrão de valor é instável. É como um espelho rachado tentando refletir a alma de alguém. Mas quem tem raiz em valores sólidos não depende de aplauso do mundo para continuar ofertando amor, respeito e compaixão. Empatia, que a gente tanto usa, é isso. Um exercício de grandeza. É oferecer mesmo sabendo que pode não voltar. E ainda assim, escolher ser luz. Porque o retorno pode até não vir dessa pessoa, mas ela virá da vida. Virá do céu, virá de um lugar onde as sementes não se perdem. E para fechar, é por isso que todos nós e todos os dias eu escolho continuar sendo resposta, mesmo que a pergunta mude. Ser quem oferece o que gostaria de encontrar, ser semente e não espinho, ser ponte e não muro, e seguir sem medo, sabendo que valores não mudam com o vento. Eles se firmam e transformam. Fechado? Fica a dica, né? Obrigado por hoje, obrigado pela audiência, obrigado pela participação, obrigado pelas respostas. A pergunta que fizemos hoje é sobre a agilidade que esse projeto piloto do Sistema de Justiça está implantando. Agora, quando você tem uma dívida e chega isso em juízo, de imediato a justiça pode bloquear a sua conta, inclusive poupança. E essa rapidez, segundo a opinião dos nossos ouvintes aqui, também deveria ser replicada em processos trabalhistas, em processos tributários. E essa agilidade não acontece por quê? Está mais para um lado do que para o outro. O que é que está acontecendo? Essa é a justa dúvida que os nossos ouvintes têm. Agradeço a participação de todo mundo, pela gentileza da participação de hoje. Um beijo, um abraço, muito obrigado. Fiquem todos em paz com Deus. O Breno Rebouças está chegando, Denise, Santiago e todo mundo do Jogada Primeiro Tempo. Eu volto amanhã às 9 horas aqui na Verdinha. Jornalismo que fala a nossa língua. Tchau, gente.
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2: Maria, quando me chama assim, Predador.
3: The Predators.
2: Aí, você viu o inglês da gata? The Predators. Aí eu digo pra você que o negócio tá arrumado, viu? Nesse programa que vai começar às 11 horas e 5 minutos, e 3 minutos, na verdade. Eu adiantando 2 minutinhos aqui. Pra você que está no rádio, aumenta o som, vai. Aí você parou agora no trânsito. Você parou agora no sinal. Parei meu carro no sinal.
3: E aí, ela me deu bola. Vou arrumar um jeito de falar com ela agora.
2: E nem é sexta-feira, viu, Pipoca?
3: Mas é semi-sexta.
2: É semi-sexta. É. Aí quando você tá no carro, você é o torcedor do Lion. Aí, ó. Tu é o torcedor do Lion dentro do carro.
3: Acho que o torcedor do Fortaleza não tá muito feliz, não, viu?
2: Ligou, sintonizou na FM 92.5 Verdinha, porque agora eu vou escutar a Gata Show e os gatos dela. Sou torcedor do Lion.
3: Semana tá meio reimosa pra torcedor do Lion.
2: Aí você olha assim, rapaz, como é que eu tô pra esse time ainda, homem? Tu pensa, repensa, né? Tenta uma justificativa, porque assim, a mãe, quando o filho fala alguma coisa errada, ela tenta justificar em alguns momentos, né? Tenta justificar porque que ele fez, né?
3: Rapaz, depende da notícia. Lá em casa a sala era bem rasinha. É,
2: a sala era rasinha?
3: Bem rasinha, tinha esse negócio de justificar.
2: Mas pros outros a tua mãe não ia falar mal de tu.
3: É, isso não, isso aí não.
2: Pros outros a tua mãe te defende.
3: É.
2: Aí você deve estar aqui, ó, não vai bater o carro não, viu? Pelo amor de Deus, que já tá tendo prejuízo com o teu time. Mas se tu bater o carro, cuidado. Cuidado, aí eu digo um negócio pra você. Fortaleza, aquela zaga. Vamos juntar os dois aqui, ó. Se bem que o Brito salvou no finalzinho ali, que poderia ter sido o terceiro do Sport. Aí nós vamos juntar aqui o Gasal. Bora juntar o Gasal no papo. O Brits, vamos juntar o Brits, né? Vamos pegar o sistema defensivo todo, bora juntar no papo?
3: Sim, sim.
2: Né? Aí a gente pega o Miriteiro e coloca junto no papo também. E o Vitinho. Porque, gente, eu estava ali atrás do gol, eu contei, eu acho, umas 5 ou umas 6 oportunidades que o Fortaleza teve de fazer aquela finalização, aquele ataque efetivo, e não conseguiu.
4: Aí deu vontade de estar em campo.
2: Ou deu vontade de estar em campo?
4: Deu vontade.
3: Pipoca, aquela que o Miriteiro recebe só pra desviar, que o cara vai na linha de fundo, pela direita e cruza, só pra ele desviar, ele fura, aquela ali você não furava.
4: Com a canhota ali.
3: Não tinha possibilidade de você furar a canhota.
2: Como é que dá? Dê uma aula de fazer um golzinho assim, vai. Vai na canhotinha, né? Não,
4: bom dia a todos, bom dia Gata Show.
2: Eu não dei nem bom dia.
4: Bom dia. Eu trouxe até aqui. Que eu tô lembrando dos meus tempos de Fortaleza, quando o Manelzinho, massagista, antes do jogo, ele fazia a mistura.
2: Aí era? Era droga não, né? Misturava
4: era café, cafeína. Menino, que eu trouxe aqui, ó.
2: Tem propaganda não, né? Ó, propaganda, propaganda não, né?
4: Pó de Guaraná.
2: Aí ele fazia cafeína com pó de Guaraná.
4: Café, pó de Guaraná, botava tudo dentro, energético, pra gente entrar ligado.
5: Como é?
4: Eu acho que ontem não entraram ligado, como teve esse relaxamento também no Clássico Rei. Então ontem, aquele primeiro gol,
2: rapaz,
4: entendeu? Parabéns pro centroavante do Sport, que tava ali, né? Fez o trabalho dele, mas ficou uma dúvida ali, Breno, ali entre o goleiro sair, porque, poxa, só tinha um jogador do Sport na área, numa bola vindo cruzada.
3: Só tinha um Perotti.
4: Se eu sou o goleiro, eu olho pro... Não, tá ali o

0: atacante entrando, a bola tá vindo, pera, o cara vai bater direto pro gol.
1: Sim, sim.
0: Entendeu?
1: Ele só podia fazer aquele levantamento.
0: Ele poderia ter saído, exato. Só podia fazer aquele levantamento, ele poderia ter saído, como zagueiro, também o Gazé hoje deixou.
2: Não, ele não, ele passou. Mosca,
1: foi bem, né? Foi muito
0: meu mosca, dele. Foi totalmente. Um gol assim que eu olhei assim, eu falei, não, cara, isso aí
2: tá de brincadeira.
0: Dormiram legal. Não é por isso que fiz a brincadeira aí do pó de Guaraná e tal, porque não pode, cara.
2: Não pode vacilar, né?
0: Não pode vacilar, principalmente nos primeiros 15 minutos.
2: E o gol foi mais ou menos do Perotti, foi mais ou menos aos 9 minutinhos ali, né? Foi logo no começo da partida.
1: Foi no começo da partida.
2: E aí, gente, quando leva um gol logo no começo da partida, Breno Rebouças, bagunça. Mas tem que ter uma consciência tática muito rápida pra poder se organizar.
1: Sim.
2: E o Fortaleza até que tentava se organizar, mas o Sport foi superior. Achei o Sport... Eu só vi o Fortaleza crescendo no finalzinho ali do segundo tempo, crescendo o volume de jogo. Mas a efetividade... Gente, quando você fica atrás do gol, uma coisa a gente vê aqui na transmissão, vê lá na cabine, sabe, Brenão?
1: Sim, é diferente.
2: Vê ali na TV, escuta no rádio. Agora tu fica atrás do gol, Brenão, tu fica assim, ó, pasmo. Eu não tô acreditando que essa bola, não, a pessoa não acertou a mira. Não, não, não, não. Acho que a trave... Eu acho... Sabe o que eu acho? A trave, ela sai assim, ela se afasta.
1: Porque quem tem a experiência de ficar frente, gente, a frente com uma trave oficial, vê o quanto ela é grande.
2: É.
1: Espaço pra marcar o gol tem, amigo.
0: Rapaz, muito. Ó, Breno, é aquela história, né? Atacante, quando ele não tá com confiança, o gol fica do tamanho de uma travinha.
1: Fica pequeno, né?
0: Aquele gol daquele tamanho ali, ele fica do tamanho de uma travinha.
2: Uhum. É meu. Breno Rebouças. O que foi que aconteceu, Breno?
1: Só tá vinheta aí, doutor?
2: Chama. Cantou, nem chamei, não foi isso, gente? Do jeito que ele merece, é que eu ia fazer um charme.
1: Tudo bem, Denise?
2: Eu ia chamar depois.
1: Você. Bom dia pro Pipoca.
2: O fofinho tá voando, viu, Pipoca?
1: Pro nosso...
2: Esse fofinho tá um foguete, não tem ré, viu, minha gente?
0: Ele tá meio gripadinho, mas...
2: Ele tá um pouco gripadinho, mas...
1: A garganta
2: mas...
1: tá meio pau, né?
2: Mas ele tá...
3: O melhor do mundo.
2: Mas ele tá sendo como, hein, Jeff?
3: O melhor do mundo.
2: É igual o Maílton, o melhor do mundo. Rapaz, não diga nunca mais que nesse programa, rapaz, que o Maílton é o melhor do mundo.
1: O Moraes aqui, o cara achava que era o Maílton lateral.
2: Rapaz. Breno Rebouças.
1: E aí, Denise, bom dia pra você, pro Pipoca, pro Jefferson e pra todo mundo ligado com a gente no Jogada Primeiro Tempo. É, parecia um jogo, não sei se o Pipoca vai concordar, mas ontem parecia um jogo de início de temporada. Achei o Fortaleza lento, achei o Fortaleza sonolento mesmo, displicente assim dentro do campo. Não parecia um jogo de semifinal, Pipoca. Não parecia. Semifinal você tinha que entrar pilhado, tá valendo vaga na decisão. Dois jogos eliminatórios, o primeiro sendo em casa, que você tem que construir vantagem, e o Fortaleza entrou com uma moleza. Parecia um amistoso. A gente não conseguia notar, eu pelo menos não consegui notar, um Fortaleza que estivesse ali meio que se importando com a partida. Os gols do Sport, o Júnior tem razão, foram fáceis. O Perroche teve facilidade no primeiro gol, onde ele sobe nas costas do Gazal, e no segundo gol, o Brits acompanhando ele lado a lado, ele consegue finalizar desequilibrado, caindo já. Com a perna esquerda. Então, assim, parece que o Fortaleza estava fora da tomada, sabe? Ninguém ligou o time na tomada ali para a partida. Foi um jogo bem esquisito, que a gente não via o Fortaleza fazer há muito tempo. Nessa temporada, em algum momento, lá no começo do ano, a gente falava, poxa, o Fortaleza está numa rotação muito abaixo, o time não está conseguindo render dentro do campo, está jogando de maneira muito solta, sabe? Marcação frouxa, aquela coisa. Mas fazia tempo que a gente não via isso. O Carpini tinha conseguido acertar e chegou um momento que a gente falava, olha, o Fortaleza pode não estar performando, mas os caras estão se entregando. Dentro de campo a gente consegue notar vontade, a gente consegue notar tesão pelo jogo. Ontem não pareceu assim. Ontem realmente o Júnior tem razão. Parece que os caras não tinham tomado ali alguma coisa que eles costumam tomar antes do jogo, né?
2: Carpini,
1: aquela coisa, pra dar energia, porque era um time esmurecido dentro de campo. Esmurecido.
2: Verdade.
1: Mesmo. E o Sport andou muito mais perto de fazer 3 do que o Fortaleza de diminuir.
2: Sim.
1: Ele consegue diminuir no final, mas teve um momento que o Sport estava mais perto de fazer o terceiro.
2: Amigo, tem um lance que a gente separou aqui, Brenão, que se o Brits não tivesse feito, eu acho que ele vacilou no segundo gol, mas ele se redimiu também, rapidinho, porque se ele não tivesse feito a defesa, a gente vai ver aqui no finalzinho do lance, que a gente, quem tá na televisão, tá acompanhando junto conosco, que ele, se ele não tivesse feito essa defesa, seria o terceiro fácil do Sport, viu, gente? Como é que fica a situação agora, Gata Show? O Fortaleza, para poder passar de fase, se vencer por 1-0, vai levar a decisão para as penalidades. Se vencer por 2-0 lá na Ilha do Retiro, aí garante aí a classificação para a final da competição. É difícil? É impossível? Não, mas tá difícil pro tricolor do PC. E quando falta, a gente tá vendo os gols aí, minha gente. Quando falta...

0: essa pontaria, eu fico assim, quando eu vejo um centroavante, ou o senhor Pipoca perdendo gol, o senhor que entende de fazer gols, aí eu fico, não, minha gente, pelo amor de Deus. Aí eu tenho um torcedor já perguntando, fazendo pergunta pra tu. Denise, eu sou o Edson Abreu, lá do bairro Montese. Perguntei pro Pipoca se esse Fortaleza consegue, esse time que está, consegue subir pra Série A. Já falando de Série Campeonato Brasileiro, dá esse time pra subir, Pipoca?
1: Eu acho que o Fortaleza precisa ainda de umas duas ou três peças aí. Porque eu acho que nós estamos já em quê? No mês de maio, né? O Fortaleza tá na semifinal da Copa do Nordeste.
0: Copa do Brasil.
1: Copa do Brasil também está. Foi campeão cearense. Então, tudo isso demonstra a competência do Carpini. É claro, o time está limitado. O time precisa de peças. Principalmente no setor ofensivo, um camisa 9, né? Pra, pelo menos para fazer sombra ali com o Militeiro, porque o Militeiro ontem, pelo amor de Deus, ele precisa ir numa igreja, fazer uma reza.
0: Ele fez acertar essa pontaria, rapaz.
1: Ele tá pesadíssimo, né? O Militeiro poderia ter decidido no clássico, se ele tivesse feito ali o segundo gol, né? No início do jogo, tava 1-0 Fortaleza, ele poderia ter deixado diferente, né? 2-0 ali contra o Ceará virado, ia ser muito difícil. E ontem teve também chances claras e não conseguiu colocar a bola na rede, que o torcedor quer, e é a função dele. Ele não tem que, claro, tem que trabalhar defensivamente, tudo, segurar, ele segura, ele tá fazendo tudo perfeito, só tá faltando a bola entrar. Deu um chute de fora da área também no primeiro tempo, foi muito bacana. Se ela vai um pouco do lado ali, ela podia ter entrado. Não é criticando, mas é assim, é analisando, Breno, o Gata Show, analisando os jogadores. Eu acho que O Rodrigo, eu achei ele muito parecido na época do Vitória. Alô, meu Vitória, hein?
0: Rapaz!
1: Foi 6 ontem.
2: Gente, achei. Mas peraí.
1: O Rodrigo, o jogo
2: tava equilibrado até o ABC perder 2, né?
1: Porque tava
2: 2-2, aí o ABC teve 2 jogadores expulsos.
1: Não, aí já tinha tirado da vantagem.
0: Já liquidou.
1: Mas
0: já.
1: O Rodrigo, o volante do Fortaleza, eu achei ele muito parecido com um jogador que jogava na minha época de Vitória, chamado Bida. Era assim, mesmo corpo, porte físico, mesmo toque de bola que o Rodrigo tem. E eu acho que o Rodrigo fez falta ontem no primeiro tempo ali. O Rodrigo, ele se entrega muito, ele tem força, entendeu? Ele se apresenta bem. E eu achei que faltou ele. O Pierre, ele é habilidoso, mas eu acho que ele ainda precisa de um cara mais pegador ali para jogar junto com ele. Sabe? Essa é a minha opinião sobre...
2: O Pierre Júnior, a gente tava até conversando sobre isso no Jogada Segundo Tempo essa semana, com o Henrique Bezerra. O Pierre já teve momentos bem melhores com a camisa do Fortaleza.
1: Sim.
2: O Pierre, por exemplo,
1: não, ele é craque, eu gosto de futebol.
2: O contrato, ele apresentava muito mais. De fato, acho que nos últimos jogos, se a gente pegar um recorte aí, talvez dos últimos 5 jogos, ele tem realmente caído um pouco de produção. Isso é verdade. E hoje, por exemplo, a gente já começa a ver possibilidades de mudança nesse meio campo do Fortaleza. Por exemplo, o Sacha tem um perfil que não é exatamente igual ao do Pierre, mas é mais parecido.
0: Ele botou o Crispim também ontem, não foi no decorrer?
2: Ele foi fazendo algumas modificações, mas o Pierre, de fato, vale chamar a atenção. Não
0: tá caindo de produção.
2: O Pierre que renovou o contrato, que foi comprado, ele teve uma queda de produção nos últimos jogos mesmo.
0: Gente, a única jogada trabalhada que eu vi foi essa que originou o gol, tá? Quem tá na televisão que tá vendo, quem tá no YouTube, a gente não consegue mostrar as imagens, torcedor, aí corre pra TV rapidinho. Quem tá no rádio, escuta aqui a gente, que foi naquela jogada que originou o gol do Fortaleza, a jogada para o Luiz Fernando. Agora, quem também caiu de produção foi o senhor Vitinho, hein, gente? Vocês não acham? Caiu de produção não, Vitinho oscila muito, Breno.
2: Na verdade, eu acho que o Vitinho, ontem, por exemplo, ele não começou como titular.
0: Ele entrou no decorrer da partida.
2: E ele, quando entra no segundo tempo, ele costuma até... Eu não gosto desse rótulo de jogador de segundo tempo, mas, de fato, quando ele entra no segundo tempo, ele acaba rendendo um pouco mais. Não foi o caso ontem, mas aí eu vou concordar com o Júnior. Eu acho que depende de como tá o time, como é que tá a equipe. Às vezes você acaba sendo contaminado pelo momento que a equipe tá vivendo do campo. E o Fortaleza ontem não se apresentou bem. No geral, o Fortaleza não se apresentou bem. A jogada que o Wellington faz, que faz o cruzamento pro Luiz Fernando, foi totalmente atípica do que você viu no restante da partida.
0: Sim, a única coisa boa.
1: Mas vocês lembram que eu falei na segunda-feira?

0: de que o atacante, o jogador, quando ele entra dentro da grande área, ele se torna perigosíssimo. E o Wellington, nessa jogada,
1: ele foi.
0: Ele conseguiu tocar a bola no meio de dois e já chegar na linha de fundo. Ele ficou intocável ali.
2: Ele passa no meio dos defensores.
1: Agora
2: dos
1: defensores, ele com, e foi. Com agora um raio. Eu gostei muito da forma da infiltração do Luiz Fernando também, que ele foi inteligente ali.
0: Não,
1: o Luiz
0: ele chegou por trás, chutando todo mundo ali.
1: O Luiz Fernando também foi muito bem ali nessa chegada. Apenas esse lance, torcedor, que a gente viu, pelo menos aqui a gente da mesa que viu que gostamos, né? Por conta que originou o gol e foi uma jogada trabalhada ali. Do restante,
0: mas, gata, tivemos dominou. Jogada também, bons lances do Fortaleza no primeiro tempo. Principalmente porque o Fortaleza, o lado direito dele...
1: É forte, né?
0: Trabalha muito bem.
1: O Ailton ali, né?
0: É o que agora, falta um pouco pro lado esquerdo. É.
2: Agora eu vou falar pra vocês, assim, o Fortaleza acabou mesmo... tendo que correr atrás lá no, na Ilha do Retiro no próximo, na próxima quarta-feira, porque ele precisa vencer por um gol de diferença para levar para os pênaltis e por dois gols ou mais para avançar, mas ficou até no lucro, viu? Porque no finalzinho o Depena teve uma chance claríssima de marcar o terceiro.
0: Verdade.
2: Podia ter complicado muito mais. E eu confesso, Júnior, que eu não sei como é que ele conseguiu perder aquele lance.
0: Também
2: porque
0: não.
2: O gol estava escancarado, ele estava equilibrado, de pé, tranquilo para finalizar, pegou de canhota e mandou para fora. Ali. O Fortaleza se livrou de uma situação bem pior para o jogo da volta na próxima quarta-feira.
0: Aí, respondendo aí a pergunta, né?
1: Ah.
0: Eu acredito que tanto o Ceará como o Fortaleza têm grande chance de subir para a Série A. Porque o campeonato tá bem ali embolado, certo? E o Fortaleza não está longe das cabeças. Se fizer aí uma... É como eu sempre falo, se fizer... devezinho de casa e for lá fora para buscar um pontinho e talvez até você vencer, é regularidade, cara. Esse campeonato não é jogar bonito, gente. Não é jogar bonito. Série B é guerra. É guerra. É resultado. Entendeu? E às vezes o torcedor quer que o Fortaleza jogue bonito, que deixou o espetáculo. Meu irmão, 1-0, bom demais, Gata Show. Ganhou fora. Em casa... Tenta arriscar um pouco mais, mas é claro. O que me deixa mais tranquilo é que a parte ofensiva tá dando resultado. É o quê? Estão criando. Que é ruim você assistir um jogo onde não tem emoção, não tem ninguém indo para cima, não tem um chute a gol, não tem uma jogada. E o Fortaleza tá criando. Pecaram sim na parte defensiva. Pecaram mesmo, que entraram, acredito que entraram dormindo, eu não sei o que foi ali, aquela mudança ali de algumas peças nessa partida. Acho que mudou um pouco a parte de marcação ali, principalmente uma bola no fundo, que foi cruzada, o goleiro ficou na dúvida, o zagueiro também não sabia se ia para cima ou não, e acabamos tomando um gol e... Sair atrás, jogando em casa, e o torcedor já começa a vaiar, já vira um peso. É muito complicado.
2: Teve dois momentos também que...
1: Diga lá.
2: Aliás, acho que foram dois ou três lances. De que a zaga do Fortaleza tem que ter uma atenção com aquela bola que vem pelo alto. Porque, inclusive, o segundo gol é uma bola que o Perotti recebe por cima também. No primeiro tempo, eu acho que ele teve uma chance que o Vinícius conseguiu ampliar o corpo e fazer a defesa. Mas essa bola pelo alto, ela tem que ser observada.
0: Não, baita de um centroavante. Ele fez uma baita de uma partida.
2: E eu acho que principalmente pelo Gasal, que é um cara mais alto, ele é bom no jogo aéreo também. Mas ontem o Fortaleza deixou um pouco de espaço também nessa bola que o Sport levantava por cima da zaga para que o Perotti conseguisse pegar na frente sem marcação.
0: Então, a jogada do segundo gol dele foi sensacional. Jogada de centroavante ali. Foi jogada de pipoca.
2: Total.
0: Virou pra cima do Brits.
1: Pipoca, olha aí.
0: Virou pra cima do Brits. Não teve medo de levar, porque o Brits é duro. O Brits, quando entrou dentro da área, foi aquilo que eu falei. Entrou na área e aí já o zagueiro já tem que ter cuidado na hora de marcar. Faltou ali o Brits ali botar a perna, né? Pra não deixar.
1: Um cacoetezinho, né?
0: Mas foi um golaço. Ele bateu de canhota, desequilibrado. A bola ainda cobriu o goleiro.
2: Que eu lembrei daquilo que você falou, que na grande área o zagueiro tem receio de penalidade.
0: Com certeza. Com certeza.
2: Porque ali, o Brits, se fosse fora da área, ele tinha tentado ali um carrinho, alguma coisa, pra tirar a bola. Mas você fica com receio de acabar acertando a perna do jogador. Isso é uma penalidade. Então, eu acho que o zagueiro, se o atacante bem pensar... Ele tem que ser ousado na grande área, porque se o zagueiro arriscar, a possibilidade de fazer uma penalidade é muito alta.
1: É muito alta, acho. Verdade. Vamos falar muito sobre essa partida. Tô

0: Então, o que é que você achou? A gente já tá aqui recebendo mensagens da torcida tricolor que tá baqueada, né, gente? Ô, Fortaleza! Pra mim, gente, quando a falta de efetividade ali no ataque, eu sei que o sistema defensivo vacilou muito, mas a falta de efetividade daquele ataque do Fortaleza é que eu fico, assim, às vezes, menina do céu, acompanhando uma partida intrigada. Bora falar do Vozão também, tá? Hoje tem uma entrevista exclusiva com o atacante Fernandinho. O Fernandinho vem melhorando, Brenão?
1: Eu acho que ele vem, mas assim, não é uma melhora que, na minha opinião, faça com que ele consiga pelo menos empatar com o que ele ainda deve ao Ceará. Acho que o Fernandinho não conseguiu ainda ser o jogador que o Mozart sempre vê nele, de confiança, aquele cara, ele fala que é um dos melhores pontas com quem ele trabalhou, e no Ceará até agora não foi assim. Agora, a gente consegue perceber ele mais participativo, dá pra perceber que o Fernandinho tem se apresentado mais pro jogo, tem conseguido contribuir com alguns lances também, só que eu ainda acho pouco. É uma evolução, mas eu tô achando que ela não é uma produção, lembrando, não é uma evolução, lembrando meus tempos de estudante de matemática, não é em PG, é em PA, ainda é uma evolução menor. Ele precisa progredir mais para que ele possa ser mais útil ao Ceará. Ele foi utilizado numa outra função no jogo anterior, né? Mas nos últimos dois jogos ele foi utilizado mais centralizado, que não é muito a dele, mas ele conseguiu minimamente ser importante ali dentro da partida para as pretensões, para o que o Ceará planejava de estratégia. Mas é uma evolução que ainda é muito tímida. O Fernandinho tem espaço para crescer mais.
0: O que é que você acha, hein, torcedor? Então já a gente vai bater um papo com o Fernandinho. A gente, Daniel Farias, bater um papo com o Fernandinho. E, opa, tô aqui, hein? Vai bater um papo com o Fernandinho. E falando sobre esse momento do Fernandinho, o que é que você acha que Fernandinho vem crescente? O que é que você fala um pouco sobre o Fernandinho? Em alguns momentos, Pipoca, ele foi criticado pelo torcedor alvinegro. Agora, eu acho que tá ganhando até um pouco mais de confiança, né? O técnico Moza gosta do cara. E quando o técnico... Quando tem um carinho, o técnico tem um carinho pelo um jogador, amigo, fica até difícil. Por mais que ele dê bobeira, por mais que ele fale em alguns momentos, ele sempre vai ter aquele aval do técnico, né?
2: O treinador, ele é um gestor, né? Ele é um gestor, então ele tem que ter todos os jogadores na mão, ele tem que ser, ele é o líder do vestiário. Então, tem muito isso sobre você, o treinador passar a confiança, até mesmo para os meninos que estão chegando agora. E o Fernandinho, ele tem que saber que ele é uma peça importante em um grupo que não são só 11 jogadores. Como a gente estava falando do Vitinho, que ele é um cara que ele é importante no segundo tempo, ele entra, bota fogo no jogo. Todo time tem que ter um elenco, não pode ser só 11 jogadores, né? Já foi um tempo onde tinham só 3 substituições, hoje são 5 substituições, já muda meio time. Então o futebol fica mais rápido. Aí, às vezes, o time cai de produção, o treinador mexe 2, 3 peças ali, o time já volta de novo, todo mundo tá pegando. Então, é por isso também que o jogo tá corrido. E eu acho que Fortaleza, tanto Fortaleza como Ceará, precisam de um time no todo, é um elenco, não só são os 11 jogadores. É importante você ter os 11? Sim, é importante. Não, Mozart, esse aqui são os meus 11. Mas quem eu posso mudar aqui? Vira e mexe uma expulsão, né? Uma suspensão, né? Às vezes taticamente, vou jogar fora, como é que eu jogo? Então, eu acredito que isso tudo é trabalho do treinador. O Moza é que tem que colocar moral
0: no negócio.
2: Dá moral pro jogador.
0: Dá moral. Já a gente fala com o Fernandinho. Daniel Farias preparou um material exclusivo, um material muito bacana. Torcedor alvinegro, sobre o Fernandinho, o que é que você acha? Outro detalhe também, vamos falar com o Júlio César. Júlio César na lateral do Vozão. Alex Silva, a gente não sabe como é que está, se está 100%. Hoje, às 5 horas da tarde, o Ceará vai embarcar, vai viajar. E vai viajar até antes, hein? Isso é bom porque, né, tem um tempo ainda de treinamento, né? Enfrentar o Novo Horizontino, não vai ser um jogo fácil.
1: Não sei exatamente como é que é a logística, né? Como é que eles encontraram a logística, mas achou melhor viajar 2 dias antes. Pro clube, acho que não, pros jogadores, acho que é melhor. Você tem mais tempo de ambientação, inclusive, ao local. Mas é raro, o Ceará estava fazendo, geralmente viajando um dia antes só. E agora vai mudar um pouquinho a sua logística de jogo.
2: Eu não gostava, não.
1: Não? Por quê, Pipo?
0: Por que não gostava, não, Pipo?

0: Fica muito longo o dia pro dia do jogo, né? Você viajar dois dias antes. Teve uma época.
1: Esfria um negócio?
0: Teve uma época aí que era com o Renê Simões. E a gente viajava, era dois dias antes. Jogo no domingo, viajava na sexta-feira. Aí passa a sexta, chega na sexta, aí no sábado de manhã treina. Aí descansa o sábado todinho, a tarde todinha, sem fazer nada, só no quarto. Aí no domingo tu vai jogar 4:30, às vezes tu vai jogar 6 da noite. É muito tempo.
1: É muito tempo,
0: né? Se desgasta. Às vezes o pessoal pensa que, não, mas o cara tá ali, o atleta tá ali descansando, mas ele não tá, ele tá... Era bom como quando era na Europa, que a gente nem concentração tinha, né? Tinha só no estádio na hora do jogo.
1: É bom assim? O ritmo é outro lá, né?
0: Também mas aqui não dá não, porque não dá, tem... Não. Aqui ainda tem que mudar muito.
1: Aqui não dá muito certo esse negócio, não, né? O Júnior Pipão aqui conosco, o Breno Rebouças também. E você, torcedor? E eu já vou colocar logo no embalo também o técnico Thiago Carpini. Já, Gata Show, já. Pauleira. Porque eu quero saber o que é que o Carpini não gostou desse time. Olha que o homem tava, fez uma análise, falou da defesa, falou da falta de efetividade ali no ataque. Gente, eu ainda volto a falar, Pipoca, eu estava ali não trabalhando e tudo, né? Mas ali atrás do gol, quando eu vi as oportunidades, principalmente ali no segundo tempo, depois do gol, que o Fortaleza tentou ali o abafa, mas o Sport conseguiu se segurar da melhor forma possível ali a defesa, e o Fortaleza não conseguia quebrar essa defesa e trazer pelo menos um empate para ser favorável ao time no jogo da volta. E o Thiago Capim também entra aqui no debate. Fala aí, homem, o que é que tu achou? Vai.
2: Para essa tomada de decisão, para essa efetividade, para a gente ser um pouco mais assertivo e mais eficiente. Mas para mim ainda o ponto principal é você não conseguir treinar. Você define padrões, comportamentos com bola, sem bola, movimentos dentro do jogo, né? Quem ataca o espaço, quem dá profundidade, quem roda por trás. Então, são situações que você não consegue treinar há 2 meses. Então, natural que isso vai se perdendo, né? Se você deixar de todo dia trabalhar um pouquinho de finalização, daqui a pouco você vai se perdendo. Então, a repetição ela é importante, a repetição individual e coletiva. E aí, algumas coisas elas precisam ser treinadas sempre. Infelizmente, a gente não tem conseguido. Eu acho que isso também tem sido um dificultador para alguns erros que temos cometido, que nos tem custado aí as derrotas recentes, né, do final de semana e essa. Mas sigo confiando, como eu sempre confiei, acreditando muito no potencial desses atletas, que eu sei que eles estão entregando tudo, eles estão no limite físico assim.
1: Valeu, valeu aí o técnico Thiago Carpini falando mais sobre o que não gostou. E torcedor, você pode falar também, tá? Pode falar também aqui com a gente, como a turma que fala aqui do sistema defensivo, reclamando muito, reclamando do goleiro. Denise, defesa horrível, Gata Show. Goleiro fraco, ataque fraco. O goleiro não achei tão assim, eu achei mais ali, Gasal, Brits, o vacilo muito mais ali da turma que fica ali na frente do que do próprio Vinícius Silvestre, que ficou também sem poder fazer aquela boa defesa. Bora falar muito sobre essa partida ainda, tem Fernanda Alves trazendo mais detalhes do jogo, que ela viu na partida aqui conosco, e tem você que trabalha no mercadinho, no supermercado, na bodega, em tudo que é canto, de gêneros alimentícios. Tem uma galera de uma bodega ali, lá no Quedo de São Queiroz, que acompanha a gente, viu? Naquele preço. Posso dizer o nome, Bia? Ixi.
3: A Bia.
1: É a Bia?
3: Bia já bloqueou.
1: Não! A galera sabe do que eu tô falando, ó. Coraçãozinho, ó, que eu prometi fazer, ó. Tá, tchananã. Depois você guarda um... O que é que eu gostava de lá, menina? Era... Como era, Breno? Não era Cheetos? Cheetos é propaganda, né?
3: Chilito, Chilito.
1: Chilito.
3: Chilito, Chilito.
1: Vocês sabem o que é Chilito?
3: Eu lembro.
1: Tu sabe o que é Chilito?
3: Claro que eu sei o que é Chilito.
1: Chilito?
3: Aquele salgado de milho, né? Aquele salgadinho de milho que é bom pra caramba.
1: Caramba, não falei não. Eu falei o nome, depois eu corrigi,
3: aliás,
1: viu?
3: Aliás, Gata Show. Não, mas conclua aí, depois eu falo.
1: Não, aí eu comprava o Chilito na bodega, aí anotava, aí no final do mês minha mãe ia lá, recheado. O que mais? Aqueles quiçuque que era só tinta. né? O bucho era grande din, verme.
0: Din-din,
1: tinha tudo. O bucho da gata era grande verme. Hoje tá grande gordura, né? Mas antes era grande verme, viu, Bia? Mas deixa eu mandar um beijo pra galera. E sabe por quê? 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

0: 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Bora fazer o seguinte?
1: Eu tava ouvindo você falar aí, né, Denise?
0: Mercado,
1: supermercado e tal. E eu lembrei de um cara que tava me dizendo, viu, Júnior? Que as coisas mudam muito, né? Que antigamente você ia num supermercado, por exemplo, com R$10, você comprava um monte de coisa.
0: Tu é doido.
1: Criança fazia festa, comprava xilito, pipoca, bombom, refrigerante. Aí ele falou, hoje em dia não dá mais, né? Porque botaram câmera, aí não tem mais condição de comprar.
0: Agora que eu entendi.
1: Ele falou, antigamente a gente com R$10 comprava um bocado de coisa, hoje em dia não dá mais que botar câmera.
0: Já pensou? Quem foi o nome desse gênio? Era foi um
1: monstro, ouvinte, amigo meu lá em Maranguá.
0: Um monstro, um beijo pra tu, viu, homem? Tu foi um gênio.
2: Eita, visita o Bechara, hein, velho? É o Bechara mesmo, é? É o Bechara. Ou é o Sérgio, mas
1: não é o Bechara, é o Sérgio, não.
2: Rapaz, o Bechara é o Sérgio. Essa história eu já vou falar.
0: Fera. Bechara é tu, é, monstro? Presta atenção no serviço. Ô, Sérgio, também um beijo pra vocês, viu? Sempre acompanhando aqui o nosso Jogado Primeiro Tempo. Bora pro intervalo. Ligeirinho. Ainda temos, ó, Fernandinho Alves trazendo mais destaques do Lion. Temos mais Carpini falando. Mais os gols do esporte. Eita, que doido, torcedor do Fortaleza. Mas é bom que a gente pode analisar aqui, ó, o que foi de errado, pra que a gente possa prever algo bom, hein? Principalmente no sistema defensivo do Lion. E a entrevista exclusiva com o atacante Fernandinho do Vozão. Tá show de bola o bate-papo, hein? Falou sobre o Ceará e acabou falando sobre tudo. Não sai daí que a gente volta já.
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1: Olha a hora pra você não perder nada, inclusive nenhum lance do nosso Jogada Primeiro Tempo. Alô, Fernanda Alves, cadê tu, mulher? Conta pra gente aí o teu destaque. Fernanda Alves. Se tem destaque, não sei.
2: É, ela vai ter que achar um aí.
1: Vai ter que se virar, Fernandinha. Conta pra gente, mulher.
3: Oi, Denise, oi pra todo mundo que acompanha o Jogada Primeiro Tempo desta quinta-feira. Após derrota do Fortaleza, a equipe agora vai chegar com desvantagem para enfrentar o próprio Sport semana que vem, lá na Ilha do Retiro. Só a vitória importa. Fortaleza perde por 2-1 e desperdiça a chance de vencer em casa. Carpini colocou força máxima por as principais peças que entraram em campo, mas não surtiu efeito. O único gol do Fortaleza foi marcado por Luiz Fernando. O volume de jogo foi elevadíssimo em relação ao Tricolor de Aço, mas muitas chances foram desperdiçadas. Cabeceios tortos, chutes de fora da área sem muito contexto. Algumas vezes a euforia e não enxergar o colega que poderia estar em uma posição melhor, isso tudo prejudicou o Fortaleza. Mas a equipe ainda conseguiu marcar um gol com o Luiz Fernando. No segundo tempo evitou um terceiro gol da equipe do Sport. Vinícius Silvestre faz uma grande defesa e Brits colabora também com depois da sobra que fica com o Sport. E aí, vai para tudo ou nada agora na Ilha do Retiro. O Carpini, na visão dele, está tudo em aberto ainda, mas ele já projeta o jogo contra o Londrina. Por isso que a gente vai trazer aqui primeiro a avaliação dele sobre o jogo e os principais pontos que poderiam ter resolvido a vida do Fortaleza.
4: Eu acho que tá tudo em aberto, né? Esse gol do Fortaleza, esse 2-1, colocou nós de novo na disputa. A vaga ainda tá em aberto. Eu acho que pro torcedor seguir confiando e acreditando, basta ver como nós terminamos a partida, em cima do adversário, tentando, correndo, lutando. Hoje foi o jogo, talvez, que na temporada que nós mais tivemos chances de gol. Foram 22 ou 23 oportunidades contra 6 do adversário. Fora essa não efetividade no jogo de hoje, nós também erramos muito, né? O erro grande, que nesse tipo de jogo, jogos grandes, jogos decisivos, não cabe. A primeira chance no primeiro tempo do Sport resultou em gol. Aí a gente pensa numa estratégia diferente, volta com um time mais ofensivo para encaixar melhor o jogo, principalmente pelo lado esquerdo ali, fazendo uma dobra com o Maílton e com o Elito, que funcionou bem, mas aí a gente toma o gol com um minuto. Aí qualquer coisa que você tenha pensado, ela acaba se tornando um pouco mais difícil.
3: E aí, projetando o duelo contra o Londrina, ele deixou bem claro que algumas substituições e até atletas que estavam em campo foram para o sacrifício por questões físicas. Militelho, Mucuri, Luiz Fernando e Pochettino são dúvida para o jogo de sábado.
4: O Pochettino saiu com incômodo, Luiz com incômodo, Maurício com incômodo, alguns atletas fisicamente no limite, como foi o caso do Militel, tá jogando também com o anterior, uma lesão que tirou ele do jogo em Florianópolis, se eu não me engano, e agora ele tá com desconforto e veio para o sacrifício no jogo de hoje. Então, rapidamente, eu já te falei 4 jogadores muito importantes. E a gente está 2 meses só jogando, viajando e recuperando. A gente não consegue treinar. Aí a gente precisa ser mais efetivo, precisa. Eles precisam se concentrar melhor, eles precisam. Eu preciso dar mais informação, preciso, mas eu não consigo treinar. Então, uma hora eu falei que a conta ia chegar. Nós não temos elenco para jogar todas essas competições, mas nós fomos conseguindo os objetivos, graças a Deus, né? Chegando em todas as competições. E a partir do momento que você chega, você quer chegar mais, né? Então, está sendo assim na Copa do Nordeste. A gente vai trabalhar para tentar estar na final. As oitavas da Copa do Brasil vão ser retomadas. A Campeonato Brasileiro, que é o nosso carro-chefe, e me preocupa um pouco a questão física. Eu acho que isso foi um ponto também que nós sentimos nos 2 últimos jogos, a questão física.
3: A equipe se reapresenta hoje à tarde, tem amanhã para mais um treinamento, sábado 6:30 em frente ao Londrina. Carpini espera o resultado da questão do julgamento que acontece hoje, tem tanto a questão do efeito suspensivo que pediu Fortaleza, como o julgamento dele em relação à expulsão na partida contra o Avaí. Serão julgados também Thierry e Brites, já que os dois foram expulsos. E aí nós

0: devemos entender qual será a punição de Carpini, hoje a ser reincidente, e principalmente do Pierre, já que ele pode receber entre 30 a 120 dias de punição diante de ter entrado em dois artigos por todo o processo, desde que foi colocado na súmula sobre xingamento à arbitragem, como também a atitude pós-cartão, onde ele esmurra parte do banco de reservas lá da ressacada estádio do Avaí. Com as informações do Fortaleza, direto da redação, Fernanda Alves para o Jogada Primeiro Tempo.
1: Valeu, Fernandinha, muito obrigada pelas informações. Ontem aqui no Jogada Segundo Tempo, a Fernandinha estava comentando, e tem informação do Diário do Nordeste também, sobre essas expulsões, sobre esse efeito suspensivo que o Carpini, né, que o Fortaleza está solicitando para o Carpini, até porque pode ser um prejuízo, gente, porque a ausência do técnico, né, não deixa de ser um prejuízo, sim. Ontem eu tive a oportunidade de conversar até com os advogados da parte de jurídica do Fortaleza, e eles comentando que foi feito um pedido de efeito suspensivo, né, confirmando a informação da Fernandinha, e aí vamos fazer de novo, porque teve o jogo contra o Avaí, que agora e o jogo contra o Cuiabá,
2: né? Vamos lá por partes. Vai, né? Por o partes, Carpini, Bruno, a peso de hoje, ele tá punido, ele não pode estar no banco de reserva sábado contra o Londrina. Quando ele foi punido com dois jogos de suspensão, pelaquela expulsão lá contra o Cuiabá, que ele saiu ali se empurrando com o Eduardo Barros, aquela coisa toda, ele tinha cumprido um já, que era automático, e o outro seria essa partida contra o Londrina. Por que que ele não cumpriu no Clássico Rei? Porque no Clássico Rei ele cumpriu automático da expulsão do Avaí. Então, empurrou a punição do STJD, de duas partidas faltava uma, empurrou pro jogo do Londrina. O Fortaleza ontem entrou com efeito suspensivo lá no STJD. Entrou com esse documento ontem, apenas ontem. E deve ser despachado hoje ou no máximo amanhã. O Fortaleza deve ter esse efeito suspensivo concedido, porque o Eduardo Barros também tinha pedido e eles concederam. Então, por uma questão de semelhança, né, eles devem também conceder esse efeito suspensivo ao Carpini, para que ele esteja no banco de reservas sábado. Só que isso não elimina a pena. Isso só faz com que ele fique atuando enquanto ele não é julgado novamente no pleno do STJD. O Eduardo Barros, técnico do Cuiabá, que tinha conseguido efeito suspensivo, foi julgado novamente ontem. E o pleno manteve a pena dele. Então, ele não cumpriu naquele dia, mas agora ele vai ter que cumprir. No fim de semana, o técnico do Cuiabá não vai estar na borda do gramado, porque eles mantiveram a pena. O Carpini, se conseguir o efeito suspensivo hoje ou amanhã, se a resposta sair hoje ou amanhã, ele vai ficar no banco de reservas contra o Londrina, porque a gente imagina que eles vão conceder o efeito suspensivo, mas ele vai ser julgado depois, de novo, no pleno, e o pleno pode manter a pena dele, pode diminuir a pena dele, ou pode aumentar a pena. Então isso é só um adiamento. Não, tudo bem, eu vou ser julgado de novo, então você fica aí no banco de reservas até o julgamento sair pela segunda vez para saber se você vai ter que cumprir ou não.
3: E faz isso é uma coisa. Né?
2: Faz isso uma grande diferença.
1: Sim.
2: Isso é uma coisa. Só que hoje, e a sessão já começou às 11 horas, o Carpini vai ser julgado pela expulsão contra o Avaí. Ele vai ser julgado por outra expulsão.
1: Não, é só pra não confundir, né, Brenão?
2: Exatamente,
1: não
2: é essa duas coisas diferentes.
1: Não é contra
2: hoje, o Avaí. Ele vai ser julgado pela expulsão contra o Avaí. E ele pode pegar de 1 a 6 partidas de gancho. Ele pode pegar, não quer dizer que ele vai ser apenado, mas ele pode pegar de 1 a 6 partidas. O que pesa contra ele? A reincidência. O cara ainda tá devendo uma punição de outro jogo e já vai ser julgado de novo por expulsão. Então, às vezes, os auditores, eles pegam essa reincidência e eles entendem que não dá pra ser brando, tem que botar uma pena um pouco maior, porque já é a segunda vez e tudo mais. Por isso que a Fernanda falou que o julgamento de hoje pode acabar sendo influenciado por esse julgamento anterior, porque os caras podem pensar, pô, de novo? Em curto espaço de tempo o cara já tá aqui de novo? Então, hoje ele vai ser julgado pela expulsão contra o Avaí e ele pode pegar de 1 a 6 partidas. Se ele pegar uma, ele já cumpriu com o automático. Se pegar mais de uma, aí vai ter que cumprir nas partidas subsequentes, né? Então, são dois julgamentos diferentes. O do Cuiabá, ele pediu efeito suspensivo e aí vai ser julgado posteriormente no pleno. E hoje, ele vai ser julgado pela expulsão contra o Avaí. Quem também vai ser julgado hoje pela expulsão contra o Avaí é o Pierre. E o Pierre, o problema é maior. Porque o Pierre, as imagens são muito claras, ele teve que ser contido por mais de um jogador.
1: Ele tava descontrolado.
2: Porque ele queria partir pra cima do quarto árbitro. E aí ele foi denunciado, Denise, em dois artigos. Ele vai responder por dois artigos. Um, ele pode pegar de 1 a 6 partidas de suspensão. No outro, ele pode pegar de 30 a 120 dias de suspensão.
1: Aí é loucura, né?
2: O que eu acho que o Fortaleza vai fazer de estratégia? Vai tentar desqualificar esses artigos e tentar botar para um artigo mais brando, para ele ser julgado com um artigo mais brando. Geralmente é essa a estratégia. Porque você ser julgado por dois artigos em que tem gancho grande, é perigoso você ficar muito tempo fora. Então, o que os advogados tentam fazer? Rapaz, tudo bem, vamos julgar, mas vamos botar um artigo menor e vamos tentar desqualificar para um artigo inferior. É o que eu acho. Isso
3: prejudica a carreira do jogador.
1: Né?
3: 120 dias.
2: Ele pode pegar até 120 no que vai acontecer hoje.
3: A única coisa que eu acho que para pegar 120 dias ou mais, ou

0: É negócio de aposta, né?
1: O doping, tá assim, então.
2: Ou se ele tivesse concretizado a agressão e não concretizou, né? Ele foi contido.
0: Foi.
2: Então vamos ver como é que os advogados do Fortaleza vão conseguir resolver isso. Mas o Pierre vai ser julgado hoje por dois artigos diferentes. E o Brits também vai ser julgado, porque qualquer jogador expulso
1: tem que ter o julgamento.
2: Tem que ter o julgamento. Né? Mas é o do Brits, eu acho que vai passar, né? Acho que vai ser absolvido, ou pelo menos só a advertência, porque foi mais simples. Preocupa mesmo é Pierre e Carpini no julgamento.
1: Eu não quero defender o Pierre, não, tá, gente? Nem tomar juízo de valor, não. Mas eu não entendi. Por que que ele... Eu vi o Pierre exaltado depois que ele recebeu o cartão. Aí eu não entendi o motivo do cartão dele, Breno. É isso que eu não entendi. Ele tava no banco.
2: Sim.
1: E recebeu o cartão. Qual foi o motivo dele ter recebido
2: ele
1: o cartão?
2: Ele ficou revoltado com o quarto árbitro, falou algumas coisas
1: porque ele
2: tentou
1: falou,
2: partir pra cima do quarto árbitro.
1: Ele já foi agressivo
2: foi,
1: antes,
2: foi.
1: Né?
2: Ele falou alguma coisa, o quarto árbitro chamou. E quando o quarto árbitro chamou, ele nega que tenha dito exatamente o que o quarto árbitro relatou na súmula. E por isso ele ficou revoltado, porque ele foi expulso. Segundo ele, falando exatamente,
1: né,
2: o que o quarto árbitro disse. E no final, quando ele sai, acho que ele dá um soco ali na parte do banco, quebra uma parte lá.
1: Ali enfim, eu achei então, que ele perde a razão total.
2: Não, ele realmente perdeu a cabeça.
1: Perdeu a
2: Isso
1: cabeça.
2: É indiscutível, as imagens são muito claras. E vamos ver como é que os auditores hoje do STJD vão entender nesses dois artigos no qual ele vai ser julgado.
1: Bora escutar, galera! Bora lá, bora lá, bora lá, bora lá, bora lá, bora lá, bora lá, bora lá!
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1: Tantará. 11 horas 49 minutinhos, aonde você está, torcedor? Gata Show, tô almoçando. Gata Show, estou no carro. Gata Show, estou na praia. Ai, na praia é sacanagem, não. Praia, você quer estragar a amizade. Não venha forte, não. Não mandem foto de praia aqui, não. Ô, Pipoca, tem uma galera aí que gosta de ficar fazendo hora. Aí, Gata Show, tô aqui na praia, ó. Descansando, ó. Mas tá acompanhando. Pode estar na praia, vai. Eu tô com dor de cotovelo. Pode estar na praia. Mas tá acompanhando, tá valendo.
2: Quinta-feira, acaba curtindo uma praia, zona. Eita.
1: Tem uma turma que trabalha, que tá aposentado, não trabalha não, perdão. Que vai viajando. Eu recebia muito aqui, que eu nunca mais eu tô recebendo. Que era lá em Capuí. Você já foi em Capuí, Brenão?
2: Já fui.
1: Belíssimo. E foi lá em Capuí, era em Capuí, no Morro Branco. A turma ficava mandando fotos aqui das nossas praias. Quem não conhece o estado do Ceará, venha conhecer, porque aqui nós temos um litoral mais lindo do mundo. Tô exagerando? Tô não. O homem que conhece mar e praia aqui sabe do que eu tô falando, né não?
0: Terça-feira e ontem eu tava na praia também.
1: Era?
0: Ontem eu fui bater lá na Taíba.
1: Velejando?
0: Não, resolver uns problemas lá.
2: Já conseguiu convencer o Ciel a fazer o kite lá?
0: Mas ele vai.
1: Ele vai, né?
0: Já eu pego ele. Levo ele ali pertinho ali, pro Cumbuco, ali
1: Ei,
0: pro Paraíba.
1: Vamos levar o Ciel e o Breno.
0: Mas quem vai fazer a Gata Show? Bota aquela foto que eu te mandei.
1: Ai, foi. Menino, ele fez essa IA. Às vezes eu tenho medo dessa IA, viu? Ele colocou na foto. Aí eu olhei até assim, menina, sou eu aí.
0: Foi
1: tô bonita desse jeito, então. Tão gostosa.
2: Você vai pro kite, Gata Show?
1: Vou.
2: Se for, vou com você.
1: Você vai?
2: Se você for, vou com você. Compromisso aqui, ó.
1: No sério?
2: Ar. Compromisso no ar.
1: Eu quero ver o Breno só de sunguinha no kite. Vai dar um baile, Breno.
2: Ai, ai.
1: Bora. E eu vou com o Pipoca, a gente vai filmar essa resenha.
0: Bora, vai dar certo.
1: Vai dar certo, vai Pipoca? Dar certo. Eita, eu acho que eu vou pipocar, mas vai dar certo. Bora lá escutar, galera. Vai, aperta o play.
4: Boa tarde, Gata Show.
1: Boa tarde. Assis
4: aqui do Álvaro Wayne.
1: Assis, o Álvaro Wayne?
4: Eu costumava muito tomar... Esqueci o que vocês chamam ele. Nós chamávamos de pó da morte.
2: Meu Deus, entendeu? Do céu, o que o Júnior falou no começo.
4: E sobre pó da morte. Meu time ruim, essa história, viu? Cuida, bora almoçar.
1: Bora. Pó da morte.
2: Da mistura.
1: É porque tu que fez fazia mistura com o Manelzinho. Mandar um beijo pra família do Manelzinho. Finado, saudoso Manelzinho. Um beijo aí pra família que sempre nos acompanha
4: bom
1: também.
4: Bom dia, bom dia, bom dia, Gata Show.
1: Cuida!
4: Como é que o Fortaleza vai pra frente com camisa 11 que só toca pra trás? Um goleiro mão de alface, uma zaga horrorosa.
1: Quem mais?
4: É difícil. Muito difícil, muito difícil. O Rodrigo, que coisa ruim, medonha. Pelo amor de Deus. Gua,
2: Olha, pra você ver como futebol, o Pipoca sabe disso, que ele vai saber.
1: O gol foi ótimo.
2: Como no futebol você vai do céu ao inferno em uma ou duas partidas.
1: Sim.
2: Até pouco tempo, quando o Militelho e o Vitinho passaram 3 jogos consecutivos marcando, era uma grande solução. O torcedor tava achando maravilhoso.
1: A Militelho desencantou,
2: o Vitinho
1: a dupla.
2: Basta passar 2 jogos, já não serve, né? O Vinícius Silvestre, semana passada, tava todo mundo dizendo.

0: estão chamando o Vinícius de mão de alface. Quer dizer, o futebol é isso, né? Você vai do céu ao inferno. Na quarta-feira você é uma coisa e no domingo você pode ser outra, né?
1: É uma maratona de jogos, né?
0: Também. Exatamente.
2: É.
1: Maratona.
2: Vamos já citar o Carpini falando sobre isso também, sobre essa agenda corrida. Mais um!
3: Bom dia, Gata Show.
2: Bom dia!
3: Gleudson Maia do Barroso.
2: Gleudson do Barroso. Fala, Gleudson.
3: Só um milagre lá, viu, pra reverter esse placar lá.
2: Lá na Ilha, né? Do Retiro?
3: Os potes lá dentro, eles vão pra cima.
2: Aí é verdade.
3: O time do Fortaleza, irreconhecível ontem. O time não tem aquele toque de bola pra envolver o adversário. Igual o Sport fez contra o Fortaleza ontem. Envolveu o Fortaleza no toque de bola. O time não acertava um passo de 5 metros, 10 metros, pelo amor de Deus.
2: Foi complicado ontem mesmo, viu, amigo? Mais um aqui, vai lá.
0: Opa, fala, Bernardo. Ele tem razão, porque todas as triangulações, no primeiro tempo pelo menos, todas as triangulações do Sport pelo lado estavam conseguindo entrar na grande área do Fortaleza.
2: Não, o Sport conseguiu
0: entrar. Com uma certa facilidade. Então ele tem razão que ontem o Sport, no primeiro tempo, conseguiu envolver a defesa
2: do amigo, Fortaleza. Mas aquele lado esquerdo do Fortaleza também, pela misericórdia, né, amigo? Eita, vamos lá, vai!
4: Aqui é Tião, Ana.
2: Tião, fala, Tião.
4: Espírito Santo, ontem eu falei.
2: Espírito Santo. Tá só parando, continua.
4: Aqui o Sacha tinha que ser o titular. Né? Não colocaram. Será que não acordaram o vacilo que Pierre e o outro deu, não? Um monte. Pelo amor de Deus, né? Será que eu vou trocar esse cara nunca? O cara não tá bem, tira o cara, rapaz. O cara jogou acho que uns 5 minutos no final do jogo, só pra ser substituído.
1: Aí teve um lance dele no segundo tempo. E o Fortaleza em cima já tava 2-1, que foi justamente o lance que o Brits tirou de dentro da trave, que foi ele. Uma jogada dentro da área, que a bola saiu da área. Era pra ele ter aberto a bola nas laterais, né? Ou na esquerda ou na direita, né? Pra tentar fazer essa jogada pra dentro da área novamente. Ele chutou e desse chute ocasionou o contra-ataque quase mortal da equipe do Sport. Então foi justamente aquele gol que o menino perdeu ali, o camisa 10.
0: De pena.
1: Se ele chuta cruzado ali, era gol. Ele foi tentar bater reto, graças a Deus, chutou pra fora.
2: Chutou pra fora. Eu falei que não mandasse foto na praia, não. Olha o Bira lá da cidade 2000, olha, né? Nem besta. Mandou uma foto, ainda mandou aquele suquinho que passarem não bebe. Aquela água, né, Bira?
1: Suco, camisa linda essa daí, viu?
2: Camisa. E essa camisa? E essa
1: gostei camisa? Da camisa, viu, Bira?
2: Olha o Bira, olha o Bira, onde é que tá o Bira uma hora dessa? Tu manda aquele suquinho na praia, né, Bira? Mas se liga aqui na nossa jogada, viu, Bira? É importante estar ligado na jogada, independente de onde você esteja, torcedor. E se você, Bira, tu foi pra praia como? Tu foi de carro, tu foi de carona, tu pegou motorista aplicativo, tu quer trocar teu carro.
1: Tem então, algum álcool dentro daquele drink ali, certeza.
0: Tem um álcool. Que a Gata Show falou, essa água aí passarinho não bebe, né?
2: Pode ser só um suquinho, né? Não, Bira, um suquinho sem álcool. 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
2: 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Aí ele passa 3 dias rodando. Ei, Gata Show, 3 dias rodando, o carro prestou.
0: Preciso trocar, Gata Show, me dê uma dica aí, pelo amor de Deus.
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0: 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Se disser que tá acompanhando aqui a Gata Show, aí baila, baila, baila, baila, baila. Show de bola! 11 horas e 58 minutos. Vamos para o intervalo. No próximo bloco, o Ceará divulgou, gente, o vídeo dos bastidores do clássico. E Júnior, eu queria até te fazer uma pergunta. Como é importante, a gente vai falar muito sobre isso no próximo bloco, só pra gente dar aqui o esquenta pra galera. O bastidor, o vestiário. Aquele atleta, tem atletas, Breno, que talvez não estejam mostrando tanto futebol, ou talvez estejam até afastados por conta de lesão, mas a presença dele, a fala dele,
2: liderança,
0: a conversa, a liderança faz a diferença. Aí às vezes a turma, não, é só futebol, é só bola no pé.
2: Ei,
0: só bola no pé. Não, amigo. Ó, o mental aqui conta muito, né, não, Júnior? Quando você tá assim, você tava lá no vestiário com a galera, tinha aquele cara que chamava a responsabilidade pra si, que dava a palavra, o orador ali da equipe, da turma toda. Sempre
3: então,
0: tinha,
3: na minha,
0: né,
3: época, na minha época, eu quem lembro é? Muito bem, na minha época, quando eu jogava no Bahia, nós tínhamos um grupo muito forte, muito unido. Mesmo com jogadores que não estavam no time titular, mas eram peças assim, eram pessoas assim que podia... Eles agregavam um negócio. Dani Moraes, né, que encerrou a carreira lá no Santa Cruz. Aí Dani Moraes era um zagueiro que era reserva, mas era um cara que estava preocupado até no treinamento. Quem chegava atrasado, vixe, não chegou o Júnior, ligava, ei, Júnior, tá onde? Eu falo, segura o treino aí para mim que eu tô chegando. Então, esses jogadores são peças importantes. É por isso que eu sempre falo, um time de futebol não só 11 jogadores. Até mesmo aqueles jogadores que mudam o jogo, né? Bota fogo na partida, no segundo tempo. Entrando bem, eles já fazem a sua parte, independente de ser titular ou não. Então, um grupo é importante demais. E no Ceará tem ali os Cobra Criada ali, né? Tem muito ali o... Né? Até o nome do cachorro lá da minha oficina.
0: O nome do cachorro da oficina?
3: Luiz Otávio. É. Mas todo que eu na oficina lá que eu vou, tá lá o Luiz Otávio. Um pé durozinho que tem. Rapaz, eu falei, eu vou mandar uma foto pro Luiz Otávio. Luiz Otávio é meu parceiro. Aí o
0: toda vida que eu chego lá. Ei, Luiz Otávio, pitbull, não?
3: Esperi demais.
0: É o vira-lata, né? Ei, Luiz Otávio.
3: Lá do Alan, meu parceiro, Alan Altos. Manda um abraço.
0: Ei, mas o Luiz Otávio tava igual pitbull nesse bastidor. A gente mostra já, hein? Não sai daí. Vamos falar muito sobre o Ceará agora. Tem Leão também. Hoje tá tudo junto e misturado. E sabe quem tem também aqui? Quem vai estar aqui? Quem? Dia de quinta-feira é dia de TBT. Dia de TBT, vocês lembram de quem? De quem, Brenão?
2: Tom Barros.
0: Xinga, sensualizou, Brenão. Já vem o nosso querido Tom Barros, a nossa liderança. O homem que é o orador aqui da nossa equipe. Ora! Como é a risadinha?
2: Risada do Tom.
4: Hoje é dia de TBT.
0: A gente volta já, hein, galera? Não sai daí.

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1: Oiê! De volta, meio-dia. 4 minutos. Eu falei que era ligeirinha. Ligeira, ligeira, ligeiro. Bora citar aqui a galera. Vai. Predador, Jeff, na mesa
0: você
1: de efeitos,
0: na jogada.
1: O homem que dá um baile aqui no nosso Jogada, é o melhor do mundo? Não, Mailton que é o melhor do mundo, deixa pra ele, calma gata show, não fique falando do Mailton do Lion não, calma, ele é bom, mas não é o melhor do mundo é o nosso Mailton na mesa
2: o
1: de efeitos,
2: o melhor do mundo,
1: é o nosso Mailton na mesa de efeitos, rapaz, isso dá uma confusão, com esse Breno.
3: Júnior a gente tá, tem o operador aqui, era o Mailton, né? E o Mailton tem essa vinheta aí do melhor do mundo.
1: Que bota de novo, bota de novo.
3: Coloca aí, predador.
2: O melhor do mundo!
3: Ele roda isso pra falar quando eu falo o nome dele e tal. E aí eu ficava falando, né? Mailton, melhor do mundo. Um ouvinte entendeu que era o Mailton lateral. Aí ele ligou, a gente mandou uma mensagem dizendo assim, rapaz, eu não suporto isso não, vocês ficam puxando o saco desse lateral aí, dizendo que ele é o melhor do mundo, não sei o quê. A gente tava falando do
4: Meu Deus! Você que joga uma bola, viu? Tá jogando uma bola...
3: Tá.
4: Precisa de alguém pra ajudar ele ali, né?
3: Ele, finalizações. Eu acho que nos primeiros 3 meses do ano ele era a principal peça do Fortaleza. Hoje eu acho que já
4: sendo.
3: Hoje eu acho que já teve uma evolução de alguns outros atletas, mas ele ainda é uma peça fundamental e titular absoluto.
4: Continua,
3: né?
4: Sendo as bolas paradas dele.
3: A bola parada dele é muito importante.
4: As jogadas que ele mesmo faz. Ele fez uma jogada ontem no primeiro tempo que ele saiu driblando e não tinha ninguém ali no meio da área. Ele bateu pro gol, chutou pra fora. Então, pra mim, ele ainda continua sendo aí a peça principal.
1: Bora conversar com a galera. Olha aqui, ó, a galera que manda a mensagem aqui escrita. Bora lá, ler aqui, ó. Manda um abraço pra gente. Pra você, Juninho Pipoca. Para Breno Rebouças. Gato Show, Juninho Pipoca era meu pai da bola.
4: Quem é o Matheus, é?
1: Matheus. Matheus Pacelli, se pronuncia assim. Ele foi meu pai da bola, olha. E fala do Fortaleza, que deixou a desejar ontem, muita dificuldade.
4: Abraço, Matheus.
1: Manda um beijo pra ele aí, tá na escuta aqui com a gente. Falando aí, tem que voltar a fazer algo a mais pra conseguir essa classificação. Um abraço, Matheus. Denise, arbitragem do jogo. Vitória ABC, o árbitro cearense. Era cearense o árbitro do jogo, hein?
3: Quem é que
1: depois dá uma olhadinha, Brenão. Dá uma pesquisada aí quem era.
3: Seria
1: esse árbitro.
3: Simão? Deixa eu ver.
1: Vamos ver se era o Léo. Meu vozão tem que melhorar muito, Elizabeth do Passaré. Manda alô pro meu pai, Edmilson. Alô, seu Edmilson. Um beijo da Gata Show. Vamos lá, mais um aqui que tá aqui com a gente. O Pastor Rabelo.
5: Bom dia, Gata Show.
1: Bom dia, Pastor. Vai lá.
5: Tô de volta ao Ceará. Tava no Piauí, mas sempre lhe assistindo.
1: Tava no Piauí, voltou?
5: Eu acho que o Fernandinho melhorou muito.
1: Melhorou?
5: Pouco. Tem que melhorar mais e mais.
1: Pronto, já
5: com o Breno. Totalmente correto. Tem que melhorar muito ainda. Pelo que ele, futebol que ele tem, ele tem que melhorar muito, viu? Que é o Rabelo.
1: Um beijo. Família Lion, desde o show da madrugada tá aqui, viu? Que é o David Duarte de Ibaretama. Eu sabia que iria dar Leão, mas foi o Leão da Ilha, não foi, David? Eita, menino. Vai lá, mais um.
6: Boa tarde, Denise. Boa tarde, Breno. Boa tarde.
3: Boa tarde.
6: Esse outro rapaz aí, que é o seu nome?
1: Vai, Júlio.

0: Me diga uma coisa, se o elenco do Fortaleza não é tão ruim. Na visão de vocês, vocês acham que ele tá mal treinado? Vocês acham que se viesse um outro treinador, não poderia render mais esse elenco? O que é que vocês acham, Francisco, aí com o Motrigione?
1: Não acho que é momento de mexer no Carpini, não. O Carpini acabou de vir de uma sequência de 10 jogos sem perder e se ele perdeu duas.
2: E se ele tá reclamando é que é por falta de treinamento, isso. Pela sequência de jogos.
1: Exato. Eu acho que oscilação acaba acontecendo em algum momento da temporada. Mas eu não vejo o Carpini hoje como um cara nem ameaçado deixar o Fortaleza. Longe disso.
3: Então. Eu só tenho uma coisa do cara. Às vezes eu acho as críticas um pouco pesadas pelo que ele já vem conquistando e a limitação que ele tem. Mas ele não pode também dar uma mudada nessas formações, não, hein? Mas claro. E sempre com três zagueiros, aqueles três volantes, aquela mesma formação. Eu sei que ele já disse que vai seguir isso, tá, Breno? Não tô dizendo que ele vai mudar, não, tá, gente? Até porque a cabeça dele é seguir com essa formação mesmo. Mas eu acho que. Em alguns jogos, Pipoca, você quer lhe dar bola lá dentro. Outras formações. A formação simples, cara, com dois zagueiros, com dois laterais, um atacante ali de área. Ou então mudar sempre tá com aquela mesma formação.
2: Eu acho que em time que.
3: Ou tem que
2: tá
3: continuar.
2: Ganhando, não se mexe.
3: Tem que
2: então,
3: continuar, né?
2: Eu acho que não é continuar. O time do Fortaleza tomou 3 gols nos últimos 2 jogos. 3 não.
3: 3 gols?
2: Não, 4 gols. 4 gols, né?
3: Perdeu pro Ceará de 2, né? E a ontem de 2, foram 4 gols.
2: 4 gols exatamente. Nos últimos 2 jogos. Então, sim. Isso é muito preocupante. Então, tem alguma coisa errada ali. E pra Série B, sabe, Gata Show? O importante é vencer. Não importa como. Não é jogar bonito. Porque ele chega no Fortaleza no começo do ano. Vamos uma retrospectiva rápida. É. Chega no Fortaleza no começo do ano. Vários jogadores saem. E ele diretoria vai ter ali sai. Que diretoria sai. E ele chega pra tampar um buraco e ele tá fazendo o que ele pode. Ele tá fazendo o que ele pode e até conquistou títulos. Tá com o time na semifinal da Copa do Nordeste, tá com o time na Copa do Brasil.
3: Os objetivos estão sendo cumpridos. Ok, isso.
2: Entendeu?
3: Por isso
2: então,
3: que às vezes eu acho as críticas um pouco exageradas.
2: Não se pode contestar uma coisa... Né? Se ele está dando resultado. E se houve essa oscilação, que foi duas pedreiras, né? Ceará e Sport, né? Eu acho que ontem foi muito abaixo na questão defensiva. Uhum. Mas eu vi o Fortaleza jogar ontem, criou bastante. Até mesmo o Mucuri, eu gosto, eu passei a observar mais o Mucuri. Ele é bom também. Ele é um... Eu gosto do futebol dele.
1: Não, é. O Mucuri...
2: Mas, às vezes, ele tenta e ele não tem ninguém próximo a ele ali pra ele passar a bola, pra ele envolver também da mesma maneira que o Maito envolve no lado direito.
1: O Mucuri, acho que ele acabou resolvendo, de certa forma, né? Não é que ele seja um jogador perfeito, longe disso, comete as falhas dele, normal. Mas eu acho que ele acabou resolvendo uma situação que
2: muita
1: no começo do ano...
2: Tem. Se
1: era um problema pro Fortaleza, porque o Fuentes veio e não conseguiu encaixar... Os demais jogadores que tinha pra posição que acabaram, depois acabou saindo, né? Saiu o... Tô com a imagem do cara na cabeça, não tô lembrando o nome. O Eros foi embora, o Eros Mancuso, outros jogadores. Então, assim, era uma lacuna. O Crispim ficou um tempo, mas também não conseguiu render. E o Mucuri chegou e pelo menos estabilizou. Eu não acho hoje que o Fortaleza tem, por exemplo, uma lacuna gigantesca na esquerda. Não, acho que ele conseguiu dar uma estabilizada. Comete erros como qualquer jogador comete. Tem partida que faz melhor, tem partida que faz pior, tudo bem. Mas eu não acho que a lateral esquerda seja um problema gritante do Fortaleza. Acho que o Mucuri, de uma forma ou de outra, acabou encaixando ali pela esquerda. Eu concordo com você. Com relação à produção ofensiva de ontem, Júnior, o meu questionamento é, muitas vezes, você tem a bola, você chega, você ronda ali a grande área, mas é infrutífero. Você não consegue criar chance real de gol, chances
2: cadê
1: mais
2: as
1: claras.
2: Peças? Cadê
3: as peças?
1: Não, mas é isso. Mas, assim, mas eu sei, eu vou
2: ele
1: chegar
2: mesmo,
1: lá.
2: Ele mesmo, com poucas peças, sem muitas opções, ele tá colocando o Militello ali e ele...
3: Não tá fazendo.
2: Ele só tá faltando botar a bola pra dentro.
3: Não, o principal.
1: Se você não concluiu a jogada.
3: É, o principal,
2: não,
3: Juninho.
2: Ele tá concluindo. Na partida contra o Fortaleza, ele teve umas 2 chances, contra 3 chances. Eu quando eu jogava, eu adorava. Se eu tivesse 3 chances, uma eu ia guardar.
1: Aliás, eu tava revendo
2: então,
1: a...
2: Então ele não tá conseguindo nem guardar uma. Mas ele tem 2, 3 opções... chance de marcar por todo o jogo. Então isso aí quer dizer, ofensivamente, o time tá. O esquema que o Carpini tá colocando.

0: o time tá saindo pra cima. Tá indo pra cima, tá conseguindo chegar na linha de fundo, cruzar uma bola na área. Ele tá conseguindo criar. É claro, tá faltando encaixar um pouquinho mais ali pra essa chance. Né? A gente nem fala de Pochettino, mas Pochettino é importante, caladinho na dele ali, mas envolve o jogo.
1: Precisa
0: aparecer
1: também, ele teve um momento...
0: Tá faltando fazer gol também.
1: Tá, agora, por exemplo, eu tava revendo aqui agora há pouco o lance do Militelho que você falou, e de fato era de perna esquerda, ele vai tentar finalizar de perna direita, a bola passa.
2: Não, ele se
1: faz. Era chegar ali na canhota só pra escorar.
2: É essa qualidade, o refino do passe, que eu acho, sabe, Júnior? Aí eu fico, ah, ele tentou, ele tá tentando, tentando, mas não tá finalizando, mas aí eu sou agoniada.
0: Então, em time que, ó, se você tem uma zaga sólida, sólida ali, que não vai tomar gol, é mais provável você fazer o gol, entendeu? Então, dois jogos, quatro gols tomados, isso aí é muito preocupante. Eu acho que é aí onde o Carpini tem que começar. É ali na cozinha ali. Tem que começar ali, entendeu? Né? Eu até falei do goleiro do Fortaleza, porque ele fica na dúvida também, porque ele não tá entendendo seus companheiros. Como é que tá essa conversa aqui? Tem que ter uma conversa ali, né? Entre a linha de quatro, os quatro, o sistema defensivo e o goleiro também, que faz parte, porque ele é o cara que canta pedra. Ei, aqui, ó, pega ali, ó, aqui tá solto, ó, o cara tá vindo atrás. E eu acho que não, dentro dentro de campo as pessoas acham que não dá tempo, mas dá sim, quando o goleiro tá ligado no jogo, a zaga tá se conversando,
2: entender,
0: dá pra fechar. E tomara que feche, né? Tomara que o Carpini consiga resolver.
2: A gente tá falando sobre conversa. Essas imagens, gente, o Ceará divulgou. Bora falar do Vozão? O Ceará divulgou nas redes sociais, no canal deles do YouTube. E a gente automaticamente já passa aqui pra vocês também, quem não teve oportunidade de ver. E eu acho bacana. Eu gosto muito, gente, dessa parte do bastidor. Porque a gente fica muito acompanhando ali, no campo, faz a crítica ali de uma atitude que não foi tomada, ou de um gol que foi feito bacana, de uma jogada que foi feita bacana, e às vezes a gente não consegue perceber o que está por dentro, até porque o acesso a gente tem pouco, né? A gente tem pouco acesso. O Daniel Farias, que é o repórter que acompanha, tem todas as limitações e a filosofia de cada clube, tá, gente? Não é nenhuma crítica em relação a isso, não. Mas quando eles liberam esses bastidores, a gente consegue ter até um pouco mais de intimidade no comportamento do jogador. E foi muito bacana que a conversa que o Ceará divulgou, gente, foi logo após o primeiro tempo ali do clássico. Meus amigos, olha como uma conversa muda o rumo da prosa. Muda o rumo da partida, não é só técnica, é cabeça mesmo, é aquele espírito, a pessoa, o jogador é a pessoa, né, de estar ali com a mente concentrada, com foco, com objetivo, como o Júnior tá dizendo, se for entrar desfocado, se for entrar desatento, que muitas vezes isso acontece, aí a consequência é de não ter uma resposta positiva em campo, isso é o óbvio, né, gente? Mas o Ceará teve uma conversa bacana, uma conversa boa, e uma conversa de Luiz Otávio, ele não parecia o cachorro virolata do teu amigo, não, viu? Ele parecia, era um pitbull, meu filho. Que o menino, quando eu escutei, isso é tu, Luiz Otávio, tu tão mansinho, macho, velho. Bora lá escutar, vai.
3: E a gente por pouco não conseguiu o objetivo porque a gente desligou no final. E hoje a gente não pode desligar. O objetivo hoje é claro: é vencer o jogo e voltar pra parte de cima da tabela.
4: Os jovens, dê essa energia que a gente precisa de vocês, pessoal. E se for solicitado pra jogar, vai com coragem, a responsabilidade é minha. Vocês estão aqui porque vocês merecem estar aqui. Certo, pessoal? E nós temos um baita time. Não coloquem isso em dúvidas. Mas nós só somos um baita time se nós fizermos tudo juntos, pessoal. Do início ao fim, durante 100 minutos. Certo? Então coloquem para fora tudo que vocês têm capacidade para fazer. Vamos buscar o que é nosso. Ninguém vai dar nada para nós. Nós temos que ir lá e tomar. Certo? É dessa forma que a gente tem que fazer. Vai lá e toma. Beleza? Com humildade, com respeito, mas vai lá e toma. O que é nosso. Certo? Então nós temos que tomar na marra.
5: É nem questão só de espírito, não. Clássico é diferente, velho. É diferente, velho. Ó, então não adianta ir mais ou menos, não. Mais ou menos não serve. Mais ou menos, meia boca não serve. Tem que ir lá e rasgar os caras. É melhor ter sangue no olho do que ter lágrimas nos olhos depois.
3: É isso aí. E, gente, por pouco não conseguiu o objetivo.
2: Viu aí? Rasga. Ai, meu filho. Viu aí, meu amigo? O negócio não foi brincadeira, não.

0: Luiz Otávio, homem, tem que ser assim mesmo. Tanto é que deu uma resposta em campo. Bora falar agora sobre a oportunidade que você tem que ter para comprar uma moto. Lembrando que já tem um bate-papo exclusivo com o atacante Fernandinho do Ceará. Não sai daí, hein, a torcida do Vozão aqui com a gente. 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
0: 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Parceiraça, aqui do nosso Jogada Primeiro Tempo. Eu prometi uma entrevista com o Fernandinho. Uinho, uinho, uinho. Cadê o Fernandinho? Daniel Farias, conta pra gente, entra na jogada. E vamos fazer o seguinte: a entrevista foi super bacana, grande, muitos assuntos, muitas pautas bacanas. A gente vai dividir em duas partes. Pode ser assim, torcedor? Aí a gente tem a primeira parte com o Fernandinho agora e depois a gente volta com a segunda parte do Fernandinho. E você aproveita, durante esse tempo, vai mandando a sua mensagem falando sobre esse atacante do Ceará. Bora lá, Daniel Farias, conta pra gente. Daniel
3: Farias. Prazer estar falando contigo.
4: Prazer.
3: Seja bem-vindo ao Jogada do Bozão. Mas antes da gente falar sobre você, sobre o Ceará, eu vi nas redes sociais que você estava reunido com outros jogadores acompanhando a convocação da seleção brasileira, né? Como é que foi aquele momento? É uma paixão também sua acompanhar a seleção?
4: É, com certeza, uma paixão, né? A gente tem que estar sempre celebrando ali com o time brasileiro, né? E mais ainda na convocação do Neymar, né?

0: se reunisse.
1: Você estava a favor da convocação?
0: Sim, com certeza. A gente até brincou muito lá. É, deu muita risada na hora da convocação dele, né? Foi muito feliz, foi um momento familiar, um momento onde a gente pode se reunir para conversar, para estar tá assistindo também.
1: Bacana, já eu acredito que o Fernandinho está pensando assim, no fim do ano quero subir para a Série A e quero ver o Brasil Hexa no
0: Brasil. Que bênção, meu, em nome de Jesus, eu creio e recebo. É o que a gente mais quer, né? É isso aí, a Copa do Mundo e o acesso.
1: Maravilha. Agora falando um pouco mais sobre você, sobre o Ceará. É, você chegou aqui na temporada passada, no começo do ano teve algumas especulações, o Fernandinho pode ser vendido, pode sair, mas você permaneceu aqui, está sendo um jogador importante. Queria te perguntar como foi essa transição do ano passado para cá. É, de fato teve proposta, mas você decidiu ficar aqui, você chegou a conversar com o Mozart, isso foi importante para você decidir permanecer?
0: Sim, foi muito importante, né? Até para o professor ter trabalhado comigo, né? E eu sei que ele me passa muita confiança. E teve sim o outro time lá do Japão veio atrás, mas a gente sentou, conversou, teve uma conversa bem aberta, né, bem tranquila. E eu resolvi ficar para permanecer, para ajudar o Ceará, para tentar dar o meu melhor aqui.
1: Maravilha. Você falou sobre o Mozart, isso é interessante porque você é um dos jogadores que já trabalhou com ele, já tinha atuado lá no Mirassol quando ele era o treinador. Inclusive, aquela foi uma temporada de grande destaque, mas eu queria te perguntar especificamente sobre ele, a sua relação com ele, como é que é a relação de vocês, alguém que você conversa constantemente, que sempre te passa confiança, como que é essa relação com o treinador?
0: Ah, é uma relação amigável, né? Em respeito, o professor sabe da minha capacidade, ele sabe o que pode tirar de mim. E o que a gente tem em nossa relação como treinador e jogador é respeitando um ao outro, é buscar sempre trabalhar, dar meu melhor. Ele me passa muita confiança para que eu possa sempre estar no dia de jogos tranquilo, com a cabeça boa, para que eu possa estar sempre desfrutando e dando o meu melhor, que é aquilo que ele já vem apresentando, né? Que é poder estar bem para jogar, para poder dar os dribles, fazer os gols, ter aquela confiança, sabe? Então, eu e o professor, assim, a gente tem uma afinidade, uma amizade tranquila e aberta, assim.
1: Maravilha. A gente estava conversando aqui sobre o sol, né?
0: Sim.
1: O treino puxado e tudo mais. E há algumas semanas a gente teve a oportunidade de conversar com o Luizão, zagueiro do Ceará, seu companheiro de equipe. E ele falou, o Boza, na hora que tem que cobrar, ele cobra mesmo,
0: demais.
1: O treino é puxado. É desse jeito mesmo?
0: É, ele pega, nossa, caraca, o homem é brabo. O homem é brabo quando ele pega pra puxar no pé. Se ele pegar no pé de alguém, aí o bicho pega. Ele cobra muito, muito mesmo.
1: Mas isso é bom, né, pra vocês, assim, é uma exigência que vai ajudar vocês a desempenhar.
0: Com certeza. Ele faz isso aqui, né, no treino, pra que a gente possa chegar no jogo mais tranquilo, né, mais leve, né, e poder estar lúcido pra fazer aquilo que a gente já vem fazendo aqui constantemente.
1: Maravilha. Fernandinho, eu queria te perguntar também, porque a gente sabe que vida de jogador às vezes tem altos e baixos, tem momentos que ele é mais cobrado, que ele é mais criticado.
0: Sim.
1: E você passou por isso, você enfrentou isso, mas agora você vive um momento onde, pelo menos na minha visão e quando a gente conversa com outros analistas lá do nosso trabalho, que você está em evolução, você está tendo confiança, você marcou gols importantes para o Ceará nesses últimos tempos. Queria te perguntar o que fez você melhorar de desempenho, se você considera que está tendo essa evolução.
0: Sim.
1: Qual é a sua avaliação disso, desse crescimento na temporada?
0: Cara, como tu falou, né? Todo jogador ele tem altos e baixos, né? Eu acho que ninguém vive de glória por muito tempo, né? Então, eu acho que esse momento serviu para mim de aprendizado, né? Para que eu possa ter mais calma, ficar mais tranquilo. E eu tenho certeza que toda vez que eu vim para cá, que eu vesti a camisa do Ceará, foi sempre tentando dar o meu melhor. Mas a gente sabe que tem momento que as coisas não andam do jeito que a gente quer, né? Nada é do jeito que a gente quer. A gente não controla isso, mas eu venho agradecendo a Deus por estar melhorando, por estar buscando isso, né? E buscando meu espaço, buscando jogar cada jogo, podendo ajudar, como você falou, com gols importantes. Todo jogador quer fazer gol todo jogo, né? Mas a gente sabe que não é fácil assim, né? Não é tão fácil assim. Então a gente tem que buscar melhorar cada dia no treino. Eu acho que a minha evolução mais foi comigo mesmo, minha família. Eu em casa, eu sempre chegava em casa e falava, pô, preciso melhorar, eu preciso dar o meu melhor. Eu sei que as pessoas me cobram porque eu sei que eu posso melhorar, sabe? Então, eu acho que todo jogador tem que ter essa cobrança interna e, tipo assim, não se cobrar o bastante de, pra poder atrapalhar ou não. A gente tem

0: se moldar, a gente tem que tentar mudar alguma coisa para que as coisas evoluam, sabe? Então eu acho que esse momento foi um momento que me deu muito aprendizado para me estar tranquilo. E também a ajuda do professor para me deixar mais tranquilo ainda, para que eu possa chegar no jogo e desfrutar, né? Poder dar o meu melhor e poder...
1: Tá, e tem mais Fernandinho ainda, viu, gente? Não sai daí, não, que a gente vai falar para a segunda parte do atacante Fernandinho, falando mais sobre esse momento do Ceará. Bora pro intervalo. No próximo bloco tem Tom Barros. Muita resenha com o nosso querido Tom, com boas lembranças, hein? Tom Barros! Não sai daí, que a gente volta já.

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1: Opa! Solta os gatos, menina, que eu tô lá. Tinha um gato show aqui, meu dia e 30 minutos. Eu comentei pra vocês, falei que quinta-feira é dia de TBT. E aí, promessa é dívida.
2: Isso. Denise, não, tudo bem, Denise Santiago? Tudo bem, meu amor? Tudo em paz?
1: Tá bem.
2: Graças a Deus. Eu ouvi no estúdio alguém dizer que mulher é a brasileira.
1: Mulher é a brasileira.
2: Como diria o grande cantor brasileiro, da mulher brasileira, não é?
1: É, mulher.
2: Benito de Paula.
1: É, Benito de Paula. A mulher é a brasileira, as outras, com todo respeito, a mulherada.
2: Hein, hein?
1: Mas a brasileira tem um...
2: Tem um toque especial.
1: Um tchan. Tchan. E a nordestina, melhor ainda.
2: Eita,
1: e quando é cearense?
2: Eita, aí,
1: sai de perto. Sai de perto, que mulher cearense é arretada.
2: Oh,
1: e aí, Tonzinho, o que é que tu tem de
2: tá
1: pra
2: chegando
1: nós?
2: Copa do Mundo, tá chegando Copa
1: Verdade.
2: Do Mundo. Seleção brasileira, campeão do mundo de 1958. Essa daí é de lascar.
1: É.
2: Saiu com a missão, né?
1: Essa aqui é pauleira, né?
2: Não,
1: do
2: essa
1: Paulo.
2: Daqui é pauleira, aí é brincadeira. Olha, o Brasil tinha perdido a Copa de 50. De 50, o Brasil tinha perdido a Copa de 50. Né? Veja bem, perde a Copa de 54 também. Aí chega essa seleção para decidir lá na Europa um título mundial contra o dono da casa. Toma um gol com 4 minutos de jogo. 4. Toma um gol. Didi. Vai lá no gol, pega a bola, bota debaixo do braço. Sai andando como se nada tivesse acontecido. O mundo podia desabar. 4 minutos. Foi pra virada e ganhou de 5-2. Então o que é que eu tô fazendo no TBT de hoje? Os hinos que marcaram a nossa seleção. Essa é de 1958.

Duas músicas foram compostas para ela. Eu trouxe uma onde o autor coloca quase o nome de todos eles aqui. Só não tem o Djalma Santos, porque o Djalma Santos jogou apenas a última partida. Aí o nome dele não constou, que a gravação foi feita antes. Mas olha aí que hino lindo, começando no começo.

0: Aqui é diferenciado, minha gente.
1: Você pensa.
0: Aqui é diferente o negócio.
1: Pensa que é o Brasil parar. Denise, era um dia de
0: parava
1: domingo.
0: Parava com esse Anton. E com a seleção, né?
1: Denise, dia de domingo, 26 de junho de 1958, parou o país. Parou, o país parou. Pra ver. Ver não, porque não tinha televisão, rádio. Era alto-falante instalado nas praças para turma ouvir pelo alto-falante. Este time tem que ir para esse desafio. O jogo começou, pelo horário brasileiro, 11 horas da manhã. Lá era 15 horas, na Suécia, estádio de Estocolmo, onde ele esteve, por sinal. Né?
0: Conhece, hein, Júnior?
1: Conhece, o Júnior esteve lá. Pois bem, então o Brasil ganha o jogo de 5-2. Imagina a festa que foi nesse país, né? Então, trouxe isso para começando a animar. Tem outro, no, na próxima quinta-feira, tem outra música. É só também para essa mesma seleção. Estou tentando lembrar. A Taça do Mundo é Nossa. Com o brasileiro não há quem possa. Essa abre com a narração do Edson Leite, quarto gol do Brasil contra a França. É uma gravação feita.
0: Olha aí, gente,
1: próxima
0: maravilha.
1: Quinta-feira eu vou trazer. Mas para mim, que está no meu coração, apesar da de 70 ter sido extraordinariamente bela, mas a seleção que está no meu coração, e da ontem eu vi o jogo quase todo, esta seleção aqui, que trouxe o primeiro título em 1958. Tem mais nenhum vivo.
0: Não?
1: Eu já tô na dúvida, já tô até na dúvida se eu tô também.
0: Pelo amor de Deus, Tomás. Você tá vivinho, meu amigo. Pelo amor de Deus. Vivinho pra contar a história.
1: Vicente Fiola, Djalma Santos, Zito Bellini, Nilton Santos, Orlando Gilmar. Garrincha, Didi, Pelé, Vavá, Zagallo, Mário Américo. Aliás, Mário Américo não, Paulo Amaral. Ah, esse Paulo Amaral, que era preparador, fiz a seleção, eu vi ele aqui no PV. Ele ficou puto.
0: Tá vivo ainda? Hein? Tá vivo?
1: Rapaz, esse Paulo. Não, esse Paulo Amaral, ele foi fazer. Ele treinava Botafogo. Ele veio treinar o Botafogo veio decidir um jogo aqui, ele tava lá. E o menino começou na arquibancada, um garoto lá na arquibancada do PV. Ele é careca, tá aqui que ele tá
0: com a boinazinha, né?
1: Totalmente careca. Aí o menino tava na arquibancada e começou a dizer: bunda de bebê! E ele começou a olhar e ele era apurrinhado, sabe? Paulo Amaral era esquentado. Era um garoto, um rapazote, não era garoto. Aí o cara, ele passava levando o time do Botafogo e o cara dava bunda de bebê. E ele pegou a corda, já tinha dito o cara que ele pegava. Rapaz, quando terminou o treino, esse homem não saiu correndo atrás desse cara, subiu a arquibancada do estádio Presidente Vargas e o cara foi embora.
0: Pra bater.
1: E deve ser, tava puto. Paulo Amaral, agora eu me lembrei desse lance.
0: Beijo, Vitorzinho. Toda quinta-feira tem esses momentos aqui com o nosso querido Tom Barros, meus amigos. Rapaz, o Tomzinho é muito bom relembrar. Sempre traga essas boas lembranças, que eu tenho certeza que o torcedor que está em casa também gosta de escutar. E o torcedor do Fortaleza também quer escutar o técnico Carpini. Quer ou não quer? Quer. Agora não, Carpini? Ai, Carpini, espera um minutinho. Porque esse recadinho pode ser até bom, né? Pra equipe do Carpini. O Júnior já deu um toque aqui mais cedo que tem um negocinho que mistura, que 100% natural, que dá um gás. 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
2: Pronto.
0: A dona Cândida vai me agradecer. Ora, bota aqui na tela aqui, diretor, só pra a turma sacar do que eu estou falando. Ah, meu amigo, esse é o queridinho do Brasil. Esse é o nosso queridinho. E eu tô dando um recado para os homens, pra macharada que tá aqui, pra você que tá em casa também. 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
0: 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Parceiraços aqui do nosso Jogada Primeiro Tempo. Valeu, Vanderlei! Sucesso, meu amigo! Bora, agora sim, hein? Alô, técnico Carpim. E tem uma informação de última hora quentinha sobre o julgamento. Arrocha aí, Brenda.
2: Fernanda Alves, nossa setorista do Fortaleza, acaba de trazer a informação de que o julgamento do Carpim e Pierre Brites terminou. O Carpim foi apenado apenas com um jogo de suspensão que ele já cumpriu no Clássico Rei. Então o Carpim não teve problemas com esse novo julgamento, porque ele já cumpriu o único jogo que ele pegou, que foi automática. Mas, repito, né? Ele deve conseguir o efeito suspensivo hoje ou amanhã daquela partida contra o Cuiabá e vai ser julgado novamente, mas desse julgamento de hoje, tá tudo certo que ele já cumpriu. O Brites teve o caso arquivado, a gente falou aqui que o Brites não teria problema nesse julgamento. Agora, o Pierre pegou gancho. O Pierre pegou 4 jogos de suspensão, sendo que ele já cumpriu um que foi automático. Então, o Pierre vai ter que ficar fora dos próximos 3 jogos do Fortaleza na Série B. É claro que eu acredito que o clube também vai recorrer, como recorreu da situação do Carpini com o Cuiabá. Mas, a peso de hoje, Pierre fora por 3 jogos, não pode jogar já nesse fim de semana contra o Londrina. Resultado do julgamento que acabou agora há pouco no STJD.
0: E essa multa de 200 conto?
2: É, a multa pecuniária de 200 reais, pode deixar que a gata show paga. 200 conto?
0: Ei, 200 conto? Não é possível, né, Pierre? Vai pagar 200 conto? Então, assim, resumindo, Carpini no próximo jogo, ok, né?
2: Ainda não, porque não saiu o resultado do efeito suspensivo.
0: Tem o efeito da Havaí.
2: Mas eu acho que vai sair positivo. Eu acho que eles vão dar efeito.
0: E o Pierre... São duas suspensões que eu tô... duas suspensões que misturaram aqui.
2: E eu acho que eles vão pedir do Pierre também. Acho que eles vão pedir pro Pierre já jogar no sábado. Mas, a peso de hoje, Pierre tá fora do jogo de sábado, porque falta cumprir 3 jogos de suspensão dos 4 que ele pegou no STJD.
0: Aí, meus amigos. Bora se acalmar, hein? Bora se acalmar. 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

0: pra galera se acalmar. Ou eles vão se agitar ainda mais, né, Bregão? É. Bora se acalmar, maracujina nos cor desse povo, meu amigo. Cadê Carpini? Falando sobre time, tem essa informação em relação ao Pierre, que a Fernandinha trouxe aqui pra gente. Não se sabe ainda se como é que vai ter o efeito, se vai ter ou não o efeito suspensivo. A gente fala sobre o time ideal. O Carpini ontem, gente, usou aquele time considerado titular. Time titular, né? Modificou, colocou o Vitinho no decorrer da partida. Mas assim, os 11, as onzenas considerada titular. É seguir o tempo de treinamento pro Londrina é curto, né? Apesar deles não terem viajado, mas o tempo é curto. E aí, o que é que o Carpini deve fazer pro sábado? Ele fala pra gente, bora lá.
1: Quanto mais oportunidade a gente tiver de ir repetindo a formação para que eles... O Maito tá fora, assim, que eles, de repetir a formação, que eles tenham mais padrões, mais conjuntos, já que a gente não consegue treinar esses padrões, às vezes eles são dados no jogo, né? Então, quanto menos a gente mexer nesse momento, eu considero que o que nós colocamos em campo hoje é aquilo que a gente tinha de melhor para o jogo de hoje, né? Claro que a gente ainda tem boas opções ali de alternativas de rodar um pouco o nosso elenco, mas eu não consigo te falar se eu consigo repetir essa formação para o Londrina por conta desses, de cara aí são 5 problemas contando com o Maílton que está fora, né? São 4 jogadores que fisicamente estão no limite com algum desconforto, mais o Maílton, então são 5, então com certeza vai ser um time que a gente vai precisar modificar um pouquinho.
0: Tá aí, o técnico Carpini precisava aí, se tivesse um resultado positivo, como a gente tava falando aqui, né, Juninho? Se tivesse um resultado positivo, já ia descansar, estava na cabeça que poderia conquistar esse resultado. Mas não foi bem assim. Vai ter que agora mostrar mais futebol sábado.
2: Sábado.
0: E quarta-feira lá na Ilha do Retiro. Eita! Eita! Vou nem fazer hora com
3: o
0: esporte que eu fiz.
3: Que dá prioridade ou a uma competição ou a outra.
0: Você daria prioridade?
3: Mas eu faria igual ao Jorge Jesus naquele ano.
0: Levava
3: 2019,
0: todo mundo, tem essa prioridade não.
3: Eu colocava, eu ia pra cima, sabe? Eu levava todo o time titular pras duas partidas.
0: Tá aí, Juninho ia pra cima.
2: Certo.
0: Ia pra cima. Você quer mandar alô? Aproveita.
2: Quero
0: que
2: mandar.
0: Eu vou mandar alô também aqui pra galera.
2: Quero
0: vai,
2: mandar
0: aproveita.
2: Abraços aqui pra dona Ana Souza. Ela é muito fã do programa, acompanha todo dia. Ela é mãe da Nilcinha. E as duas estão acompanhando. Abraços para a dona Ana Souza, que sempre acompanha. É sua fã, viu, Gata Show?
0: Oh, beijo, Ana Souza.
2: Da Gata Show. E quero mandar feliz aniversário, um grande abraço para o meu amigo Renato Borges, jornalista, que tem uma amizade já de muito tempo com o Renato. Trabalhou aqui na Verdinha também, uma época. Abraço para o Renato. Eu costumo dizer que a pessoa que briga com o Renato não pode ser boa, gente, porque é o cidadão mais fácil de você lidar que eu conheço no mundo. Extremamente tranquilo, do bem.
0: É igual
2: abraços
0: a mim, né?
2: Pra você. Abraços pra você, Renato Borges, que sábado o encontrarei pra dar um grande abraço nele, vai fazer uma comemoraçãozinha lá. Depois do jogo, passarei lá pra dar um abraço aí. Abraços, Renato.
0: Vai ter churrasco?
2: Eu acho que sim, viu, Gata Show?
0: Eu posso ir?
2: Agora
3: eu
2: me
3: também.
2: Convidar. Vamos? Agora eu vou dizer
3: eu
2: um negócio
3: vou?
2: Pra você.
3: Eu vou.
2: Agora eu vou dizer um negócio pra você. Me convidar pra um churrasco é um negócio problemático. Né? Me convidar.
0: Vai
2: eu pensaria
0: certo.
2: Duas vezes em me convidar para um churrasco. Viu,
0: vai dar bom, vai dar bom, vai dar bom, vai dar bom. Deixa eu aproveitar e escutar também aqui duas pessoas, hein, vai, porque tanta gente participando pra eu mandar alô pra essa galera. Vai lá, vai lá, vai lá, aperta o play, vai, aperta o play, play, play, play, play.
4: Bom dia.
0: Bom dia. Vai.
4: Eu acho que o Fortaleza não jogou mal, não. Jogou bem. O problema aí é a escalação que o Caprini tá fazendo. Tem algumas coisas que não tá dando certo. Por exemplo, essa linha de zagueiro de 3. Eu tiraria, deixaria 2 e organizaria mais o meio de campo. Porque onde o Sport ele jogou mais, ele atacou mais pelo meio. Eu achei assim um buraco muito grande ali no meio do Fortaleza, que deu muito espaço ao Sport a trabalhar.
0: Daí, achou que deu muito espaço ao Sport nos contra-ataques, principalmente, hein? Mais
3: eu
0: um.
3: Concordo
0: também, viu, Juninho?
5: Boa vai noite, Gata Show.
0: Boa noite.
5: Que é o Fernando Flor aqui de Caraizinho de Amontada, da praia de Caraizinho de Amontada. Manda um alôzinho pra mim. Fernando Flor, pro meu pai Josias Flor. E pra minha tia Maria Olivino.
0: Eita, um beijo pra todo mundo. Um beijo pra todo mundo. Macho, bom dia ainda, macho. Vai lá.
6: Boa tarde, Denise.
0: Boa tarde. Oi.
6: Aqui é o João do Aracati.
0: João do Aracati, terra
6: Denise,
0: boa.
6: Eu não concordo aí com o João Pipoca.
0: Não concorda com o quê?
6: Sobre o militeiro.
0: O militeiro?
6: Aí é ruindade mesmo.
0: É ruindade.

0: E negócio de reza, Deus, essas coisas tudo não tá no jogo não, em futebol não. Coloca aí. Pessoal, tem a dizer isso para ficar muito oficial. Coloca aí.
1: Tô colocando. Cada um com as suas crenças. Boa tarde, Alex. São João do Tauap. Tem que voltar o zagueiro Cauã, Gata Show, e tirar o Luan Freitas. A zaga do Fortaleza piora quando o Cauã não joga. Bruno, lá do Antônio Bezerra, também fala aqui com a gente. Sacha no banco não existe, Gata Show. Rian tá fraco. Miriteiro tem que pegar é o banco também. E o Crispim tem que jogar na lateral esquerda. Mucuri não dá. Na opinião aqui do Bruno, lá do Antônio Bezerra. A turma também que está mandando aqui, mais tarde, um beijo aqui, o Alex São João do Tauap também aqui com a gente aqui. Boa tarde, vocês sabem que tem um elenco melhor. Quem tem um elenco melhor? Ceará ou Fortaleza, na opinião de vocês? Aqui o Clay acha que o Ceará só perde pro Fortaleza com o Maílton. O restante, o Ceará é melhor. Quem tem um elenco mais qualificado?
2: Eu acho que o Fortaleza tem mais opções hoje. O Ceará tem sérios problemas, por exemplo, nas laterais. O Ceará precisa que os pontas sejam mais efetivos. Eu acho que hoje o Ceará tem mais lacunas no seu elenco. O Fortaleza também tem alguns pontos a corrigir, mas eu acho que tem mais opções quando você olha assim, característica, nome a nome, do que o Ceará.
1: Aí, opinião. Ceará ou Fortaleza? Quem tem
3: o time? Eu acredito que o Ceará tá mais arrumado.
1: Tá mais arrumado?
3: Já tem um padrão de jogo, né? E com essa juventude que tá entrando, o Mozart, ele abriu o leque aí de oportunidades de jogadores que ele possa mexer. Ah, ele não tá contando só com os mais velhos, né? Ele tá pegando essa juventude. E já pro lado do Fortaleza, o Carpini, ele conseguiu, com todos os jogadores que ele tem ali à disposição, né? Mas tá faltando algumas peças. Principalmente um camisa 9 para fazer sombra ao Militeiro, ou mesmo assumir. Gostei muito daquele centroavante do Sport, né? Ele precisa de um centroavante de área para fazer a sombra. E talvez aí mais um meia. Um meia aí que chegue, né? Porque eu acho que o Pochettino também não vai aguentar. É muita pressão, muito jogo. Mas, Carpini, deixa todo mundo aí. Leva força total para sábado e para quarta-feira.
1: É, força total. Intervalo com força total também, hein? A gente volta já. Próximo bloco tem Fernandinho ainda aqui no Jogada Primeiro Tempo.

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1: Olha a hora pra você não perder o seu almoço e nem nada do Jogada e nem a oportunidade de mudar de vida. Meio-dia, 53 minutinhos. Toca o forró, o reizinho já apareceu e é hora de você mudar de vida. 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
1: dezenas.
3: Já dá pra pagar o almoço, tá na rua.
1: Ora, sim, não dá. Pagar o almoço na rua foi bom, viu?
4: Com a câmera só dele, ó. Tem uma câmera só dele.
1: Foi, guarda esse bolão pra pagar o nosso almoço, viu, Rezinho? Bora pro nosso...
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2: 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Lucas, eu quero exatamente o bolão na mão do reizinho. Tem
3: Pronto,
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2: 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Mas a pessoa quer escutar os números das 20 dezenas.
3: Olha o foco.
2: Dá o zoom aí maior. Os números desse bolão específico são 03, 05, 06, 10, 13, 17, 20, 23, 25, 26, 30, 33, 35, 37, 45, 47, 51, 57, 58.
3: Abra o olho.
2: A gente pega até o fogo na hora de falar. São muitos números. 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
1: 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Gostei, viu, Reizinho? De tu aí. Esse Reizinho é desenrolado. Show de bola, minha gente. Valeu, Luquinhas.
4: Ele é parente do Chico Pezão, né, não?
1: É parente. Acho que é o filho do Chico Pezão, o Reizinho. Minha gente, meu dia 58 minutinhos, já tá na reta.

0: final, bora fazer o seguinte, bora deixar o Fernandinho pro jogar da segundo tempo?
1: Bora.
0: Bora, bora, bora que tem muito assunto falar, bom.
1: Tem muita coisa pra ele conversar ainda.
0: Tem muita coisa boa do Fernandinho, do pequeno Fernando. Júnior Pipoca, gigante. Aquele abraço, viu?
2: Obrigado mais uma vez e também gostaria de mandar um alô, né?
0: Mande!
2: Pra galera do Racha do Atalibão, que vai voltar hoje, se Deus quiser.
0: Vai rolar hoje?
2: Vai, aí eu e a Glaio aí, vamos dar show. Vamos dar show. Um abraço pro Paulo Filho também, da 55 Energy. Do Ednardo, da Senhor Brauhaus, cervejaria aí, uma cerveja boa. Boazinha, bem bacana. E pra galera do kite, né? A galera do kite surf.
0: Tá aí.
2: Pode não, é?
0: Tá aí,
2: pode
0: a,
2: não, é?
1: A Bia olhou
2: não,
1: da
2: vai,
1: Bia.
2: Eu joguei a letra, eu tô jogando a letra, eu tô jogando a isca. Tô jogando a isca. Vai dar certo, Bia. Ô, Bia, me perdoa.
0: Bia, calma, Bia.
2: Me perdoa.
0: Ei, fala assim, quem corre é a bola, né?
2: Quem corre é a bola.
0: Vai, Bia. Então,
2: calma. Vai na minha.
1: Bora, gato, show,
2: joga do meu lado.
0: Gente, um beijo grande. Às 5 horas da tarde tem jogada segundo tempo com o nosso digníssimo Breno Rebouças nas séries de André Almeida. E amanhã quem volta? Quem volta?
2: Gata Show.
0: Às 11 horas, hein? No sextou. Um beijo grande e até amanhã.

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0: Júnior. Como é o nome desse menino?
1: Alô, alô, Brasil, Brasil, Brasil! Alô, alô, mundo, mundo! Nós estamos iniciando mais um programa Bafolê com muita energia, com muita alegria, com muita força, com muita fé, com muito otimismo. Na certeza, na fé de que meu futuro vai ser lindo, que o seu futuro vai ser lindo, que o nosso futuro vai ser lindo, que nós vamos superar os problemas, suplantar os dilemas, vamos vencer, ô glória, e vamos acelerar para a vitória, vamos estourar o champanhe da alegria, do sorriso, do ânimo, da paz e da felicidade, em nome de Jesus Cristo.
2: Obrigado, meu Deus.
1: Amém. Olha aí, gente, eu não sei, eu não quero, eu não preciso, eu não posso viver sem Deus. Se você é igual a mim, vamos orar. Pai, Deus, Senhor, dono da vida, criador do universo, protege a nós que estamos aqui no programa Bafolê e protege a todas as pessoas que em quaisquer lugares o estão vendo e ouvindo agora. Senhor, nos livra de brigas e confusões, acidentes, desastres, assaltos, furtos, sequestros, atentados. Senhor Deus, nos livra de balas perdidas e de balas direcionadas. Nos livra da traição, do desespero, do desemprego. Nos livra de doenças. Nos livra da morte. Senhor, afasta de nós ansiedade, medo, pânico, depressão. Nos cura de todas as doenças. Doenças no corpo, na alma, no espírito, na mente. Cura, Senhor. Derrama sobre nós, faz chover uma chuva, uma tempestade de partículas de cura que penetrem todos os nossos átomos, todas as nossas moléculas, todas as nossas células, todos os nossos tecidos, órgãos, todo o nosso sistema biológico. Nosso corpo, nosso cérebro, nossa alma, nossa mente. Também nossa alma e nosso espírito. Cura de todas as doenças, males, transtornos. Nos dá saúde completa, perfeita e total. Nos renova, nos remoça, nos rejuvenesce. E nos dá vitória sobre todos os problemas. Ô glória, nos faz acelerar para a vitória. E estourar o champanhe da alegria, do sorriso, do ânimo, da paz e da felicidade. Em nome de Jesus Cristo. Amém. Obrigado, meu Deus.
2: Obrigado, meu Deus.
1: Obrigado, Jesus. Obrigado, Espírito Santo. Recebe a bênção aí. Recebe a cura. Recebe o ânimo. Recebe a fé. Recebe a felicidade. Recebe a paz. Recebe um futuro novo. Recebe. Recebe e segura. Recebe, retém, porque o que Deus tem para você, ninguém vai, ninguém pode tomar. É futuro lindo! Bate palmas aí pro futuro lindo que você terá, em nome de Jesus Cristo. Amém. Obrigado, meu Deus. Obrigado, Jesus. Obrigado, Espírito Santo. Eu, João Inácio Júnior, humildemente, meu Deus, também recebo. Boa tarde, Cláudia Leite.
3: Cláudia Leite.
4: Boa tarde, João Inácio Júnior. Boa tarde, Alisson Marques.
3: Alisson Marques.
4: Oh, Alisson, hoje, boa tarde, meu querido amigo. Ajeitando só aqui a cadeira que eu ia caindo. Boa tarde a você que está conosco em qualquer lugar desse lindo azul e redor do planeta. Hoje, 21 de maio de 2026. Muita força, muita fé. Jonas Júnior, a sua mensagem foi arrepiante. E eu recebo também. E olha, você sabia que você devia rir mais? Sorrir
3: sim,
4: mais?
3: Sim.
4: Porque a

0: felicidade fica linda em você quando você sorri.
1: Sim, sim.
0: Né? É. E também, Alisson Marques, você deveria sorrir mais, porque a felicidade fica linda quando você sorri em você. E a todos aqui também e a você. Sorria mais, porque a felicidade fica linda em você. Muita paz, muita força, muita fé. As informações são impactantes. Nós temos informações impactantes. Nós temos informações divertidas. Nós temos informações sobre saúde, sobre comportamento de casais, sobre os famosos, né, João?
1: Sim.
0: E vamos a alguns dos nossos destaques?
1: Olha, daqui a pouco estará aqui no programa Bafolê Leandro Leite, aquele que diz que é hétero afeminado. Ele tem um canal no YouTube, tem um canal do TikTok, tem também Instagram, e ele é muito engraçado, muito interessante. Leandro Leite, aquele que diz, olha, olha, ele diz que é hétero afeminado, ou seja, é um macho afeminado. Inclusive, ele já analisou as minhas dancinhas, aquela história, será que eu sou gay? E disse que eu sou um hétero afeminado e já me inscreveu lá no, como é que a gente diz? No hall de hétero afeminados, né? Mas eu não sou gay não, gente. Contudo, não tenho nada contra quem é. E aplaudo essa galera colorida! Será? Então, Leandro Leite vai estar daqui a pouco aqui no programa. Ele já está aqui no local, já vai entrar aqui no programa. Mas nós temos mais uma banda de grande sucesso. Qual é, Alisson Marques? Brasas do Forró. Brasas do Forró! Uhul! Também aqui no programa, Bafolê, comigo, né, Cláudia? Contigo e com Alisson Max,
0: sim,
1: a Rocha.
0: Exatamente, também vamos até a BR-222, em Itapajé, na Curva da Morte, porque uma carreta levando pneus, imagine, seis pneus, cada um deles com mais de 5 mil quilos. A carreta tombou. E esses seis pneus saíram rolando, e aí atingiu duas casas. Tem feridos? Tem. E a gente conta todos os detalhes aqui no Bafolê.
1: Bem, daqui a pouco, gente, nós temos mais informações sobre aquela digital influencer bonita de 28 anos que começou a namorar com um francês de 60 e poucos anos. Depois de namorar um tempo com o francês, ela descobriu que o francês tinha dinheiro. Então, ela resolveu aplicar um golpe. Aliás, ela resolveu combinar com mais quatro safados para matarem o francês, ficarem com o carro do francês, mas antes torturarem o francês para ele dar códigos Pix, para ele passar dinheiro para esses bandidos. Acredita nisso? Nós contamos uma parte da história ontem, mas hoje tem mais. Ela começou a namorar com o francês. O francês tem uma casa aqui em Fortaleza. E aí, depois de namorar, ela disse, vamos fazer o seguinte, combinou com os... Ela é digital influencer, olha como ela é bonita! Olha como ela é bonita! Isso eu contei ontem, mas tem mais detalhes hoje aqui. O certo é que depois de namorar um tempo com o francês, ela resolveu levar o francês até a casa dela, ali no bairro...
0: Siqueira?
1: Siqueira, por ali. E aí, quando o francês chegou na casa dela, apareceram quatro bandidos que ela tinha combinado para torturarem o francês, para fazer ele passar dinheiro por Pix para eles. O certo é que... O certo não, o errado, né? Balearam o francês. Bom, a gente tem mais detalhes a respeito dessa doida digital influencer, né? Maluca, irresponsável, bandida que tá presa e os outros quatro estão presos também. Cláudia.
0: Bairro Bom Sucesso em Fortaleza. Uma evangélica é morta a facadas pelo ex-marido enquanto participava de uma oração na casa de uma amiga. Mais um feminicídio aqui no Ceará, dessa vez Fortaleza, bairro Bom Sucesso.
1: E atenção, região metropolitana de Fortaleza, Horizonte. Olha o que aconteceu. Uma digital influencer, que também é comerciante, guardava 50 mil reais em dinheiro dentro de casa. Os bandidos souberam, invadiram a casa dela, fizeram a família de refém, torturaram a família, roubaram os 50 mil reais em dinheiro e muito mais. Você vai saber, aconteceu em Horizonte, cidade da região metropolitana de Fortaleza.
0: E mais,

0: Cientistas realizaram um estudo que durou 15 anos.
1: Epa!
0: E os cientistas agora dizem: os homens que têm mais prosperidade, os homens que têm mais sucesso na vida, fazem uma coisa todos os dias.
1: Opa!
0: Que coisa é essa?
1: O que será que esses homens fazem todos os dias para ficarem cheios da grana e do dinheiro?
0: Exato.
1: Será que se eu fizer, se a Cláudia fizer, se você fizer todos os dias a mesma coisa, você vai se encher da grana? Os ricos fazem. Será que é isso que os fez prosperar? Vamos aprender? A Cláudia vai já contar.
0: Conto.
1: Vamos começar?
0: Bora.
1: Gente, começar a destrinchar, a detalhar os assuntos que nós anunciamos. Uma evangélica não aguentava mais o marido. Pediu a separação, mas o marido não concordava com a separação. Essa evangélica então foi para uma casa de uma amiga orar. Orar a Deus, fazer oração. Quando o marido dela chegou lá para matá-la, ela correu, mas não teve jeito. Ele a assassinou, não foi, Cláudia?
0: Exatamente. Depois disso, ele na fuga sofreu um acidente, né, com um ônibus e está, segundo as últimas informações, hospitalizado. O estado de saúde dele não é bom. O crime aconteceu, o feminicídio, ontem à noite, no bairro Bom Sucesso, aqui em Fortaleza. Vítima fatal, Francisca Claudine Rodrigues da Silva Assunção, 51 anos, evangélica, morta a facadas pelo ex-marido quando participava de um grupo de oração na casa de uma amiga. Conforme essa amiga, a polícia recebeu a informação de que a Claudênia, a Francisca, era evangélica, vivia um relacionamento abusivo com o marido, Dinajá Teixeira de Assunção, 52 anos, ele apresentava crises de ciúmes e um comportamento agressivo contra ela. E nesse cenário de violência, então, ela decidiu se separar e foi morar com a filha em outro local. Ontem à noite, ele foi até a casa da filha, onde a Claudene estava morando. Ela não estava no local. Ele então foi para a casa dessa amiga da Claudene e soube que lá ela estava participando de uma oração, de um grupo de oração de evangélicos. E ao ver a ex-mulher, a Francisca Claudene, ela tentou se proteger e correu para o quintal da casa. No entanto, ele invadiu o local, armado de faca, ainda tentaram socorrê-la, defendê-la, mas não conseguiram. Ela então foi morta a facadas e aí ele fugiu. Na fuga, ele, numa motocicleta, ele bateu o carro contra um ônibus no cruzamento da rua Antônio Costa Mendes com a rua Avenida Luiz Vieira, já no Parque São José. E com o impacto, ele sofreu graves ferimentos. A polícia foi acionada, o SAMU também foi acionado e ele foi levado para o JF Centro, onde encontra-se preso sob escolta policial e seu estado de saúde é considerado grave, segundo as últimas atualizações. Lá na casa da amiga onde o crime aconteceu, a polícia apreendeu a faca, apreendeu um celular e também foi até o local da batida e apreendeu a moto do suspeito. E mais, quando colocaram o nome dele no sistema, ele já tem antecedentes criminais por tentativa de estelionato e também agora foi autuado por feminicídio. Houve audiência de custódia, né? Isso ficou suspensa porque ele está ainda internado sob escolta no hospital. A empresa de transporte urbano, a Etufó, emitiu a nota oficial informando que o ônibus envolvido no acidente faz a linha 049 Siqueira Oliveira Paiva Washington Soares e o motorista prestou depoimento, foi liberado. Ela deixou 3 filhos.
1: Cláudia, então, deixa eu ver se eu entendi um pedacinho dessa história. Ele assassinou a mulher, a esposa evangélica, a ex-esposa evangélica, quando ela estava na casa de uma amiga orando, fazendo orações a Deus. Fugiu no carro. Numa moto e aconteceu um grave acidente, ele está mal no hospital.
0: Exatamente.
1: Será que ele não tentou o suicídio? Tipo, matei minha mulher, não quero mais, matei minha ex-mulher e não quero mais viver também? E chocou-se de propósito com outro carro?
0: Um ônibus.
1: Talvez ele tenha tentado o suicídio, né? Porque ele tá mal.

0: mal no hospital.
1: Pois é. Porque segundo o que a polícia também apurou, ele ia com muita velocidade pilotando a moto quando chocou-se contra o ônibus. E a investigação policial vai poder confirmar, né?
0: Bem, gente, atenção. Deixa eu dar uma informaçãozinha aqui para vocês a respeito de padarias. Você gosta de padaria? Eu amo padaria.
1: Ah, eu amo padaria.
0: A padaria faz um pãozinho quentinho. A padaria muitas vezes serve um café. Um cafezinho.
1: Sim.
0: A padaria serve um bolinho.
1: Sim.
0: Eu amo padaria.
1: Tapioca.
0: Eu só não coloco uma padaria.
1: Sim.
0: Tipo assim, eu ser comerciante de padaria, porque é um negócio que dá muito trabalho. Eu tenho um amigo que botou padaria e desistiu, porque ele tinha que acordar todo dia, 4 horas da manhã.
1: É uma dedicação gigante, né?
0: Ele disse, João, pra mim não dá. Claro que você pode ser dono de uma padaria e os funcionários cuidarem, mas pra começar a gente tem que estar lá em cima. Olha o pão carioquinha, olha o pão gostosinho. Ah, meu Deus. Você sabe quantas novas padarias foram abertas só no ano passado, só em Fortaleza? Não estou falando de Brasil, não estou falando de Ceará inteiro, estou falando só de Fortaleza. Acredite! Só no ano de 2025 foram abertas quase 1000 novas padarias em Fortaleza. Eu não estou dizendo que Fortaleza tem 1000 padarias, já tem milhares de padarias, mas só no ano passado, apenas em 2025, foram abertas novas, quase 1000 padarias, 926 padarias. Então vamos lá, em 2025 foram abertas 926 novas padarias em Fortaleza, 2025. Só em janeiro, fevereiro, março e abril deste ano, janeiro, fevereiro, março e abril, 4 meses deste ano de 2026, sabe quantas novas padarias já foram abertas em Fortaleza? 367. Ou seja, até o final do ano, se continuar nesse ritmo, até o final do ano serão mais de 1000 novas padarias abertas só neste ano de 2026 em Fortaleza. Vamos para 2024. Dados da Junta Comercial do Estado do Ceará indicam que em 2024 foram abertas novas 746 padarias só em Fortaleza. 2024, 746 novas padarias. 2025, 926 novas padarias. E tudo indica que neste ano 2026, as novas padarias que serão abertas e que estão sendo abertas passarão de 1000 até o final do ano. E a gente vai para um rápido intervalo comercial e a gente vai voltar com Leandro Leite. Leandro Leite é um humorista na internet, muito engraçado, que ele diz que é hétero afeminado. O que é hétero? Hétero é aquele homem que só gosta de mulher e é aquela mulher que só gosta de homem. Mas ele diz que é hétero afeminado. Ele tem um olha. Deixa eu ir buscar ele ali na porta. Deixa eu buscar ele ali na porta. Deixa eu perceber. Não tá ligado. Ligou. Leandro Leite. Vem cá, meu compadre. Tô vindo de buscar aqui na porta do estúdio.
2: Meu Deus.
0: Não, eu quero saber primeiro como é o Oia.
2: É Inhaí.
0: Inhaí. Vem cá, Leandro.
2: Gente, tudo bem, meu querido? Que prazer estar com você aqui, cara. Que legal, que maravilha.
0: Beijinho.
2: E do outro lado? Também.
0: Ó, ele é muito famoso na internet. E antes
2: de... Olha quem fala.
0: Antes de eu viralizar com as dancinhas e a história... O pau que rola na internet que eu sou gay, será que eu sou gay? Será? Né? Ele já fazia muito sucesso com os canais dele de hétero afeminado.
2: Os héteros afeminados. E você passou na nossa triagem, não é gay. Se tem uma pergunta do será, eu resolvi. Não é não, gente. É um hétero afeminado. Ele se achou na ABH. Sabe o que é ABH?
0: Associação
2: Brasileira dos Héteros Afeminados.
0: Ora, se eu não sei. A gente vai bater um papo agora, depois do intervalo comercial, com Leandro Leite, fenômeno da internet, entrevistado por diversos programas de televisão e por podcasts, e que inclusive tá vindo fazer um show em Fortaleza.
2: Hoje.
0: Peraí, é verdade que os ingressos estão esgotados?
2: Primeira sessão de 20 horas esgotado, graças ao meu bom Senhor Jesus.
0: A segunda sessão?
2: Segunda, 22 horas, aí tem.
0: Tem ingresso?
2: Tem ingresso. Inclusive você está convidado para assistir o show Hétero Afeminado. Vai ter triagem no final, tá?
0: Como é que a gente compra o ingresso?
2: Olha só, o curso dela lá no Aí Dentro, né? Entra aí no Aí Dentro Comedy. ou no simpla.com também, que é o site, mas lá no Aidento Comedy, que é o clube de, co-

0: Comédia, vai lá no arroba aí dentro comédia ou no meu Instagram também, link na bio.
1: Pera aí, você vai no link aí dentro.
0: É o arroba aí dentro comédia, que é o clube de comédia aqui.
1: Não, não é aí dentro.
0: É, é aí dentro não.
1: É aí dentro.
0: Aí dentro.
1: .com.br.
0: Não, na verdade é o arroba deles, aí dentro comedy, ou no meu arroba
1: aí Instagram.
0: Também. É.
1: Aí dentro comedy, ou no Leandro Leite.
0: Eu não sabia se podia falar o nome da rede social. Pode, aqui, meu
1: Deus. Mas como é que escreve? Tem Leandro...
0: É com dois T.
1: Dois T.
0: É com dois... Leandro.leite,
1: Leandro...
0: com dois T. É cheio de frescura.
1: Ponto leite. A gente volta depois do intervalo comercial.
0: Meu querido, prazer.
1: Não, fique aqui. A gente volta depois do intervalo comercial pra gente conversar.
0: Eu vou ficar aqui contigo.
1: Ô, Cláudia.
2: É, você tá conversando com meu primo, é?
0: Porque é leite ela... também?
2: Sim.
0: Rapaz, pode ser, viu?
2: Pode ser.
0: Vamos já ver.
2: Vamos procurar.
1: Mas será que ela é?
0: Será?
2: Sério?
1: Sério? Cláudia, anuncia outros assuntos que a gente vai ter daqui a pouco aqui do programa Bafulê.
2: Vamos falar mais de mais um assassinato de mulher aqui no Ceará. Os matadores invadiram a residência, mataram a mulher e atiraram no marido dela. Quem era o alvo dos tiros? A gente conta tudo pra você. E uma pesquisa divulga o que é que os homens mais bem-sucedidos do planeta fazem todos os dias.
1: Isso é interessante. Será que essa coisa que os homens mais bem-sucedidos do mundo fazem, essa coisa é que os levou ao dinheiro, à fortuna, à felicidade, à prosperidade? Será que se eu todo dia fizer, eu vou enriquecer, enricar? Será que se a Cláudia fizer, ela vai enriquecer, ela vai enricar? Se você fizer, vai ficar rico, rica também? Vamos saber o que é. E nós temos aí o Leandro Leite, depois do intervalo comercial.
2: Exatamente.
1: Estamos aqui eu, João Inácio Júnior, a Cláudia Leite, o Alisson Marques, o nosso operador, que é um dos melhores do mundo, que é o Glauber Souza, e quem está com a gente nos controles, Cláudia.
2: Completando a família Bafulê, nosso diretor de imagens, Alexandre Charleston, boa tarde, nos caracteres, Carlos Ferreira, boa tarde, e no Master. Davi Magalhães, boa tarde pra você, querido.
3: É Davi?
2: É Davi, essa família inteira junto com você em qualquer lugar desse lindo, azul e redondo planeta. A gente volta na sequência. 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

0: Ei, gente, vamos começar aqui com...
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0: Cláudia.
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0: Vamos começar esse bloco conversando com o Leandro Leite, que é uma personalidade da internet, que eu já era fã dele há muito tempo, né? Quando eu já era muito sucesso, há 50 anos, no Nordeste, no Ceará, eu já sou um sucesso grande, isso não tem como negar, não é verdade? São 50 anos de rádio e televisão, 24 anos apresentando os principais telejornais da Globo aqui no Ceará, depois o programa João Inácio Show na TV Diário. Hoje nós estamos aqui nesse mix, ou seja, nessa mídia cruzada. Estamos na Rádio Verdinha 92.5 FM, Fortaleza. Estamos na TV Diário, canal 22 de Fortaleza. Estamos por outras emissoras de rádio que nos retransmitem pelo Brasil na nossa rede. E estamos ainda em todos os aplicativos de rádio. Mas antes, como eu ia dizendo, antes de eu viralizar no Brasil com a dancinha e com o será pau que rola nas redes sociais, é que eu sou gay. Será? E aí, segundo estudos, inclusive de um professor da USP, é a maior trend da história da internet no Brasil, a minha. Por quê? Porque pega de crianças a idosos. Pega pessoas de todas as faixas sociais e faixas intelectuais. Inclusive a revista Pequenas Empresas, Grandes Negócios fez uma matéria comigo, porque essa trend gera negócios. Muita gente está vendendo. Será que o meu supermercado é o supermercado que vende mais barato? Dizem que é, o pau que rola. Então, o pessoal está vendendo Porsche, médicos estão fazendo propaganda das suas clínicas. Bom, gente, é geral. Então, é a maior trend da história do Brasil e eu fico muito feliz. Mas antes de eu viralizar, o Leandro Leite já era grande sucesso na internet com o canal. É Leandro...
1: Leite
0: com dois T's.
1: Porque o Instagram já tinha com um T, ele não deixou, não. Não é nem frescura minha, é aquele que empurrou os dois T e ficou com dois T e pegou.
0: Eu queria que você fizesse algo da performance habitual do seu Instagram.
1: Cara, é o seguinte, o hétero afeminado é aquele rapaz que todo mundo pensa, é aquela pergunta que tu faz, será? É exatamente o João Inácio, gente, né? Será que eu sou gay? É exatamente isso, é aquele homem que todo mundo pensa, mas ele não é, ele só tem a ferramenta, ele não usa. É tipo assim, ó, se eu quisesse, entendeu? Que eu não quero. Ele tem um drive todo instalado, mas ele não é.
2: Drive! O drive já tá instalado.
1: Ele tem um drive instalado, ele só não usa porque ele não quer. Ele tem um talento e gosta de mulher. Gosta não, nós héteros afeminados amamos. A mulher, nós amamos a mulher, não somos gays. E tu acredita que o meu sogro, ele pensa que eu sou gay, João Inácio?
0: Eu vi você falando isso lá pro pessoal do Pânico.
1: Tu viu? O meu
0: Agora
1: sogro pensa que eu sou gay.
0: Você falou no Pânico uma coisa que me deixou assustado.
1: O que que tu
0: disse? Se eu entendi o que você falou no Pânico, você disse que o seu sogro...
1: pagou um cara pra dar em cima de mim. Só pra ver se eu era gay, tu acredita, Cláudio?
0: Você é casado com uma mulher.
1: Sou casado com a minha esposa mesmo. Esposa. Mulher.
3: Há quantos anos?
1: 2 anos.
0: Pronto.
1: Mas eu sou pai também. Eu tenho uma filha de 3 anos de outro relacionamento.
0: Com mulher?
1: Com mulher também.
0: Pronto. Aí você disse que o seu sogro, o pai da sua mulher, tava desconfiando que talvez você não fosse hétero, que você fosse mesmo gay. E botou um homem pra namorar com você, ou foi um detetive pra lhe seguir?
1: Rapaz, Cláudio, sabe o que foi? Ah. O cara, ele pagou um cara pra dar em cima de mim só pra ver se eu era gay. E eu não tive que pagar o cara pra dizer que eu não era, mano.
0: É sério. Você descobriu que o cara tava dando em cima de você.
1: É, o seu sogro pagou.
0: Tinha pago.
1: É, eu tive que pagar ele. Vai lá, pega aqui e diga que eu não sou.
0: Agora aqui pra nós.
1: Olha, o João não tá acreditando que eu sou hétero, gente.
0: Olhe nos meus olhos. Como é que você fala? Há poucos instantes, você falou assim mais macho. Como foi que você falou?
2: É porque eu digo

0: Que minha voz é assim, João Inácio. Isso é só um personagem, é brincadeirinha. Esse negócio de iai, é brincadeira, menino. Fica oscilando, né, João?
1: Me diga, mas você, olhe nos meus olhos, você não vai conseguir mentir pra mim.
0: Diga.
1: Porque eu tenho uma capa

0: às vezes
1: esconde. Eu tô com medo, meu Deus, Cláudia, me ajuda.
0: Eu acho que você é gay.
1: Será?
0: Eu fui entrevistado recentemente pelo Danilo Gentili, certo? E aí, eu fui lá com essa onda, porque dizem que eu sou gay desde que eu comecei a trabalhar em rádio e televisão há 50 anos atrás.
1: Olha, o nosso primeiro hétero afeminado do Brasil foi ele.
0: Agora, aquela história que eu falei lá, o pau que rola nas redes sociais, é que eu sou gay, rola nas redes sociais, rola boca
1: no
0: a boca.
1: No bairro.
0: Na cidade.
1: Na minha família.
0: João Inácio é gay. E aí, eu fui dar aquela explicação. Será que eu sou gay? O pau que rola nas redes sociais é que eu sou gay. Será? Não, eu não sou gay, mas eu aplaudo essa galera colorida, fiz outros vídeos, viralizou tal. Mas eu fui no Danilo Gentili. Eu disse, Danilo, você é bonito, você é inteligente, você é um charme, você...
1: Partidão,
0: 1,92 de altura, de homem. Mas eu acho que você é gay.
1: Tu acha que o Danilo é gay?
0: Eu acho que é. Ele riu, achou graça e disse, sabe por que todo mundo pensa que eu sou gay? Danilo Gentili falou, porque isso é a força do Silvio Santos. Eu fui algumas vezes no programa do Silvio Santos e ele disse que eu era gay porque ele nunca me via com mulher. Então, o Silvio Santos tem uma força imensa e espalhou. Mas você é gay ou você não é gay?
1: Eu sou hétero. Não sou gay. Eu também fui no Danilo Gentili e eu entreguei pra ele a carteirinha dos héteros afeminados.
0: Você disse que ia mandar a minha e nunca mandou.
1: Tia, calma, olha aqui no meu bolso, brincadeira. Tá chegando. E ele me confessou, João, que ele faz xixi sentado.
2: Eu também faço.
1: Eu também. Tô te falando que isso é um hétero afeminado.
0: Olha, é o seguinte.
3: É o drive
0: seguinte.
3: Mesmo instalado.
1: Não é que tem.
0: Deixa eu explicar pra vocês. Por que eu faço xixi sentado? Porque você chega em casa morto de cansado. Eu trabalho pra caramba. Chega em casa morto de cansado. Tem um lugar pra eu sentar, fazer xixi sentado, tranquilo. Inclusive, você sabia que na Alemanha, as escolas, as empresas estão incentivando. Não obrigado, mas na Alemanha, no Japão, em alguns países do mundo civilizados, nas escolas e nas repartições públicas e nas empresas, existe uma campanha para incentivar os homens a fazerem xixi sentado. Porque o homem, geralmente, quando ele faz xixi em pé, pinga algum pingo de mijo no...
1: Essa é a briga lá em casa.
0: Se você entrar no banheiro público de homem, é todo mijado no chão, porque os caras erram a pontaria. Então, no Japão, que já é tradicional o homem fazer xixi sentado, mas lá eles incentivam muito mais, e na Alemanha e em alguns países civilizados, há uma campanha. Faça xixi sentado, porque é... Mais higiênico. Agora, precisa ter cuidado pra não pegar uma doença na bunda, né?
1: É, eu boto sempre, quando eu vou fazer xixi em algum lugar por aí, eu boto sempre o papel higiênico ao redor do vaso. Nossa. Uso lenço umedecido. Sem brincadeira. Eu uso lenço umedecido, João. É maravilhoso. Você precisa usar lenço. Já usou lenço umedecido?
0: Mas pra sentar em cima ou pra limpar?
1: Pra tudo.
0: Já usei.
1: Muito bom, né? Muito bom lenço umedecido.
0: Todo mundo já usou, né?
1: Nem todo mundo. Tem uns héteros que não.
0: Leandro, eu tô muito feliz de receber você aqui. Eu tô sabendo que você veio fazer um show aqui em Fortaleza, tem duas sessões.
1: Duas sessões, graças a Deus.
0: A primeira já lotou, não tem mais ingresso pra vender.
1: De 20 horas não tem, graças a Deus. 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Olha a minha agenda ali, João Inácio, olha a minha agenda ali, onde eu vou estar em Mossoró, eu vou estar em João Pessoa, estive em Teresina, 3 sessões em Teresina também. Caramba. Graças a Deus. Recife, 3 sessões de Recife a gente vai fazer agora, dia 24, olha.
0: Leandro, aqui em Fortaleza tem 2 aí dentro. Você vai pro da Maraponga ou pro Edson Queiroz?
1: Maraponga.
0: Eu, João Inácio Júnior, vou estar. Porque é o seguinte, eu não dava, mas eu comecei a dar entrevista.
4: Ai, ai, ai.
0: Eu entrevisto pessoas há 50 anos, tenho quase 70, mas eu não gostava da entrevista, só dava entrevista para as empresas do Grupo Globo aqui no Ceará, porque a nossa rádio, a nossa televisão, nós aqui somos integrantes da empresa que é concessionária da marca Globo e G1 aqui no Ceará. Então, para mim, empresa, eu sempre dei entrevista, eu nunca dei, né? Aí comecei a dar entrevista nessa viagem que eu fiz pro Danilo Gentili, pro Celso Portioli e pro Bola e pro...
1: Carioca.
0: Carioca, lá no...
1: Eu acompanhei.
0: Como é? Ticaracatica.

0: Ticaracati.
1: Ticaracati.
0: Um monte de podcast me convidando e eu agora disse que vou. Então, eu estarei no Aí Dentro, lá do bairro Edson Queiroz, segunda-feira que vem, 8 da noite. Alisson, qual é o endereço lá, Alisson? É no bairro Edson Queiroz. Então, eu vou estar lá. Na verdade, é um podcast, né? É do Titela. No Aí Dentro Comedy, na Avenida Edilson Brasil Soares, em
1: 212,
0: bairro Edson Queiroz, no Carneiro Prime Sul. Lá, se eu não me engano, cabe 160 pessoas, é porque o Titela faz do podcast um show. Então, ele me falou que só ontem parece que tinha 10 ou 15 ingressos ainda à venda. Então, se você quer ir, vai ser segunda-feira. Eu vou estar lá no podcast. Primeiro podcast do Será que eu vou dar entrevista. Depois eu vou dar entrevista no Fortaleza Ordinária, porque eu já prometi também há 2, 3 anos. Mas,
1: Eu queria era sortear pra galera um ingresso, tu Bora, deixa?
0: Claro!
1: Por favor, um par de ingressos pra galera hoje na sessão de 22 e tá esgotando, acabei de... Olha, vira aí, eu disse que tá quase esgotando já.
0: Bota aí a agenda
1: quase esgotado.
0: Dele. Bota na tela, porque não apareceu na tela ainda, tá só no preview.
1: Quase esgotado.
0: Ali somos nós, ali, a foto que a gente bateu,
1: Olha
0: né?
1: que gente bonita ali, gente.
0: Tá
1: ali,
0: a agenda dele totalmente tomada.
1: Vou pagar, eu vou tirar meu nome do SPC esse ano, não me diz.
0: Vai comprar seu avião esse ano.
1: Amei.
0: Bom, vamos lá, então.
2: Qual é a sua rede social mesmo?
1: É leandroleite. É leandro.leite e o leite é com 2T.
2: Leandro.leite.
1: Não é levando leite, é Leandro Leite.
0: Não é levando leite.
1: Não, o pessoal fica comentando na rede social.
2: O que rola há 5 minutos na rede social é que nós somos primos.
1: Pois é, claro.
2: Será?
1: Ei, João, e que sucesso, né, cara? Aonde eu vou, a galera tá falando, tá brincando. Tudo é será. E como tu falou, lá em Manaus também eu vi a galera usando o seu bordão, o seu vídeo pra vender, pra divulgar. Isso é muito maravilhoso.
0: Bacana.
1: Bem legal mesmo.
0: Então, gente, vamos acompanhar o Leandro Leite. Ele é um artista, ele não é só aquilo que você vê nas redes sociais, ele é um humorista também, é um ator.
1: Eu faço desde 17 anos, tu acredita? Ué. Show. Ano que vem vão fazer 10 anos de comédia.
0: Caramba.
1: E esse ano que a galera veio me conhecer também. É incrível, você também, 50 anos de carreira, agora bombando aí no Brasil, né?
0: Que bom. Leandro, eu queria te conhecer, sabe? Eu tô muito feliz por conhecer você, que é essa personalidade da internet. Fiquei surpreso e feliz quando disseram que você vinha aqui no programa. Então, lhe dar um abraço, dizer que sou seu fã, que você alegra a mim, alegra o Brasil. É muito bacana, porque o mundo está lotado de notícias ruins, tristes, terríveis. Notícias que realmente jogam as pessoas para baixo. E ter pessoas como você, que na internet alegra, brinca, se diverte, diverte as outras pessoas, isso é uma bênção. Parabéns.
1: Ô, meu querido, eu posso dizer, sem tirar uma palavra, o mesmo de você.
0: Obrigado. Claudinha?
2: Oi? Bafulê ficou feliz, recebendo o primo. Leandro Leite, parabéns.
1: Muito obrigado, minha querida.
2: Muita sorte e prosperidade, que você continue levando o sorriso, como o João disse. A gente vive um mundo hoje que carece de boas notícias, que carece de uma boa vibração do bem, né? Parabéns, vida longa, prosperidade. Amém. E galera, arroba leandro.leite com 2 T's.
1: Olha só, se me permitir, comenta lá, vim pelo hashtag vi no Bafulê. E aí já vai estar concorrendo na minha última foto lá, meu último post.
0: Então, a forma de ganhar um par de ingressos
1: é comentando lá.
0: Que ele tem um
1: lá.
0: Show de 8 horas da noite, mas tem um show de 10 horas da noite. E o show de 10 horas da noite ainda tem alguns ingressos. Então, para você concorrer ao ingresso, você tem que ir lá no Instagram dele, leandro.leite com 2 T's, e comentar o quê?
1: Olha só, olha, ó, vi no Bafulê. Fala que você viu, comenta Bafulê lá, hashtag Bafulê.
0: Bom,
1: hashtag
0: Bafulê. Vi no Bafulê lá com João Inácio Júnior, Cláudia Leite, Alisson Marques, e você vai concorrer a um casal de ingressos.
1: Já tô
0: um
1: de olho de aqui, já tô de olho vendo quem é que tá aí.
0: Vai lá, vai no Instagram dele pra você concorrer. Você bota vi no Bafulê com João Inácio Júnior, Cláudia Leite, Alisson Marques. Você vai concorrer a 2 ingressos.
2: E fica compromisso? Desculpe, João. Próxima vez que vier a Fortaleza, vem de novo aqui no Bafulê.
1: Por favor, vai ser uma honra. É 9 de julho, né? Eu já tenho uma marca, uma data no teatro, dia 9 de julho. Eu posso voltar aqui?
2: Claro. Você deve.
0: Deve.
1: Eu quero vir, por favor, quero
0: vir. Eu vou lhe dar um abraço, assim como

0: Me peguei na porta, eu vou lhe deixar na porta.
1: Para de não falar isso ao vivo, tio.
0: Vocês se lembram quantos artistas nacionais vieram aqui que eu fui buscar na porta e fui deixar na porta?
2: Não cabe numa mão.
0: Nenhum. Não, algum eu fui buscar, mas deixar eu não fui.
1: Olha, eu tô me sentindo honrado.
0: Só Leandro Leite! Uhum. Valeu! Bota som aqui. Desligaram o telefone. Oh, meu Deus do céu. Esse microfone é um danado. Ô, Cláudia, como é que liga esse bicho? Bora. Você não pode subir muito. Eu vou dar um abraço e vou deixar ele na porta. Bora, bora.
3: Oi. Valeu, meu querido. A gente vai assim na porta. Bora. Vai assim na porta, gente. João Inácio.
4: Querido, muito obrigado. Valeu, você é um artista, eu gosto muito de você. Tudo de bom pra você. Compareça sempre. A gente curte. Eu já sigo ele, ele já me segue.
2: Já estamos seguindo, Alisson, eu também. Tchau, primo.
3: Tchau, prima.
0: Valeu, gente. Cláudia, vamos fazer o seguinte. A gente vai pro intervalo, né, Alisson? 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
0: Bom, depois do intervalo comercial, a Cláudia está anunciando uma matéria muito interessante.
2: Exatamente. Um estudo realizado durante 15 anos mostra o que os homens mais bem-sucedidos do planeta fazem todos os dias.
0: E atenção, gente, o presidente do Brasil assinou uma nova lei a respeito de postar nudes na internet. Sejam eles nudes de pessoas reais, sejam eles nudes de pessoas reais, com deepface. Ou seja, digamos assim, o cara pega a foto da mulher vestida, passa na inteligência artificial e tira a roupa da mulher. E ela aparece nua com os seios e o bedegueba de fora. Isso acontece muito, né? Alguém pode pegar a tua foto, a inteligência artificial imagina como é você sem roupa, a pessoa lá pega a foto da mulher ou do homem vestida, ou o vídeo, e consegue tirar a roupa, e a inteligência artificial simula as suas partes sexuais. Então, tem muita gente publicando isso, não só em redes sociais como Instagram, Facebook, TikTok, Kawaii e os outros, mas também passando em grupos de WhatsApp. O governo federal assinou uma lei sobre isso. Opa. E você vai saber a respeito desse babado aí. E mais, uma família...

0: Filha de uma influenciadora digital que também é comerciante, estava guardando 50 mil reais em dinheiro em casa. Alguém que sabia deu a dica para os bandidos. Alguém da família, alguém da convivência, alguém que entrava naquela casa, em Horizonte, aqui no Ceará, região metropolitana, sabia que aquela mulher guardava 50 pau, 50 mil reais em dinheiro dentro de casa. Avisou por bandidos, porque os bandidos já chegaram na casa perguntando: cadê os 50 mil? Cadê os 50 mil? O negócio foi grande. Tortura, bandidos dentro de casa, ameaça de morte, levaram 50 mil reais e mais algumas coisas. A gente vai contar essas e outras para você depois do intervalo comercial, né, Cláudia?
1: Perfeitamente. 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

0: Júnior. Cláudia Leite.
1: 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Vamos começar esse bloco do Bafulê indo para Itapajé, onde ontem à tarde aconteceu um acidente gravíssimo que poderia ter acabado em uma tragédia gigantesca e com mortes, inclusive. Tudo porque uma carreta saiu do porto do Pecém pela CE-085, pegou a BR-222 e na entrada ali de Itapajé, na conhecida Curva da Morte ou Curva do Jorge, essa carreta tombou. E essa carreta levava 6 pneus para máquinas pesadas, cada um deles pesando 5 mil quilos para empresas, para fábricas lá em Marabá, no Pará. Pois quando a carreta tombou, esses seis pneus, que não estavam muito bem seguros e amarrados, né, com as devidas malhas, esses 6 pneus, 5 mil quilos cada um, rodaram a ribanceira. E aí saíram desgovernados,

0: atingiram duas casas. Uma das casas, a varanda ficou completamente, o alpendre ficou completamente danificado, destruído. E nessa casa, a mãe, a dona da casa, um bebê de 3 meses, estavam perto do alpendre e se feriram levemente. Graças a Deus, não foram atingidos, foram socorridos para o hospital. Na carreta estava o motorista e a esposa dele, que, claro, a carreta tombou, e eles também ficaram feridos. Graças a Deus, feridos leves, dado o impacto do acidente, foram socorridos, vieram para Fortaleza. Graças a Deus, estão bem. Todos estão vivos para contar a história. Quem olha os pneus, que são pneus gigantes, daquelas máquinas pesadíssimas, de metalúrgicas, de siderúrgicas, enfim, diz: olha, a mão de Deus esteve aí o tempo inteiro. Dos 6 pneus, de 5 mil quilos cada um, um atingiu essa casa, o outro atingiu a casa vizinha num galinheiro, assim, numa área aberta. Graças a Deus, ninguém ficou ferido nesse momento também, mas poderia ter sido uma tragédia. Por quê? Porque as famílias estavam em suas residências na hora em que tudo aconteceu. O SAMU foi acionado, as vítimas foram socorridas. Graças a Deus, ninguém morreu, apesar do susto ter sido gigante. As cenas impactaram, foram filmadas, foram registradas por meio de drones, por meio de também celulares, e já correram o mundo. Essas cenas viralizaram. E quem olha diz: meu Deus do céu, ninguém escapou. A mão de Deus foi soberana, a mão de Deus foi misericordiosa, e graças a Deus, os 5 feridos, aliás, os 4, a mãe e o filho de 3 meses, e o casal, que o motorista e a esposa que dirigiam a carreta, graças a Deus, estão bem, não morreram. E diante desse impacto, a gente diz: nasceram de novo. Alisson, João e quem nos acompanha aqui no Bafulê. Graças a Deus, né? A gente olha assim determinadas ocorrências policiais, que a gente diz: ninguém escapou. Escapou sim, graças a Deus. Continuando o Bafulê, vamos para o interior do estado, onde uma mulher foi assassinada a tiros, o marido dela foi baleado, e tudo isso aconteceu no município de Farias Brito. A polícia já sabe que 2 matadores invadiram a residência. No momento da residência, no momento do crime, estavam na casa a dona da casa, 24 anos, e o marido dela, um garçom de 22 anos. Os dois estavam lá, os matadores invadiram o local e já clarearam o tempo de tiros, o tempo de bala. Ela não resistiu à gravidade dos tiros e morreu. Ele foi socorrido para o hospital, onde está internado. A polícia já identificou as vítimas. Ela era Ana Lívia Alves Silva, de 24 anos, conhecida como Milinha. O marido dela, Sávio Ferreira Barbosa, de 22 anos, profissão garçom. Segundo o que a polícia apurou, ele já possuía antecedentes criminais e, portanto, seria o alvo dos tiros. Ela, infelizmente, morreu, mas não tinha antecedentes criminais. A polícia informou que porque ele está vivo, passagens na polícia por tráfico de drogas, corrupção de menores e mais, já foi alvo de atentado à bala recentemente, no dia 10 de julho do ano passado. Na vez anterior, ele escapou, foi para o hospital, sobreviveu. Ontem, ele escapou novamente, está internado no hospital, mas a esposa dele morreu, João, vítima dos tiros.
1: Por uma história que interessa a todo mundo, que é a postagem de fotos de pessoas nuas, sem o consentimento dessas pessoas, na internet. Isso acontece muito. Às vezes, o cara foi casado com a mulher, foi noivo com a mulher, foi namorado de uma mulher e tem fotos dela íntimas permitidas enquanto eles namoravam, enquanto eram marido e mulher, enquanto eram noivos, né? Então, o casal muitas vezes tem fotos nuas do casal transando, tem fotos nuas só dela, só dele, né? O casal muitas vezes tem. Aí, um dia, a mulher não quer mais o homem. O homem se zanga e, para se vingar, taca

0: nas redes sociais, joga nas redes sociais, publica nas redes sociais, posta nas redes sociais as fotos dela pelada. Às vezes no Instagram, no Facebook, no TikTok, no Kawaii, no YouTube, ou em grupos do Instagram, do WhatsApp. Às vezes acontece dessa forma, mas tem outras formas. Às vezes a mulher perde o celular, que tem fotos dela nua, um sem vergonha acha, termina descobrindo a senha, entra no celular, pega as fotos e joga nas redes sociais. Pode ser de outra forma também. Muitas vezes a mulher manda o celular dela para o conserto e tem várias fotos dela nua na galeria. O técnico rouba as fotos e joga nas redes sociais. Ou, volta para mim, através de aplicativo. O cara entra com um aplicativo espião, de alguma forma, no celular da mulher, de uma mulher qualquer, rouba as fotos e joga nas redes sociais. Pois bem, as redes sociais têm obrigação de tirar essas fotos, mas elas não têm uma data limite para tirar. Às vezes passa uma semana, duas, três, quatro, cinco, até que as redes sociais tiram espontaneamente ou através de uma decisão judicial. Quando é em grupos de WhatsApp, só se a justiça mandar tirar. Qual é a mudança na lei assinada pelo governo do Brasil? Pois bem, o presidente Lula assinou um decreto que estabelece novas medidas e as redes sociais terão 2 horas apenas para tirar as fotos nuas ou de mulheres ou de homens que forem colocadas nas redes sociais sem o consentimento dessas pessoas. 2 horas, a partir do momento em que a rede social é notificada. Veja bem, não é a partir do momento que a foto foi publicada, não. As redes sociais, pela nova lei brasileira, terão 2 horas para tirar as fotos de pessoas nuas, fotos não autorizadas das redes sociais, 2 horas após a notificação. Então a pessoa entra na justiça, a justiça determina, tira a foto. Então a rede social tem até 2 horas no máximo para tirar essas fotos. Fotos reais ou fotos do tipo deepfake. Ou seja, o cara pega uma foto de uma mulher vestida ou de um homem vestido e através da inteligência artificial tira a roupa e publica a pessoa nua. A inteligência artificial imagina como é a genitália, as partes íntimas dessa pessoa, cria, vira uma foto ou um vídeo e as pessoas ficam jogando nas redes sociais. Então, esse tipo de foto deepfake, em que a inteligência artificial pega pessoas, fotos ou vídeos de pessoas vestidas e tira a roupa, também, depois de notificada oficialmente, a rede social terá 2 horas para retirar. E outra coisa, o governo determinou um cadastro nacional de pessoas que já fizeram isso, que já colocaram fotos de outras pessoas. Entendeu? Então é o seguinte, está criado um cadastro nacional que as pessoas que forem já processadas porque colocaram fotos de outras pessoas peladas nas redes sociais ou aquelas fotos deepfake em que a inteligência artificial tira a roupa da pessoa, haverá um cadastro nacional desses criminosos. É isso. Pronto. Essa é a novidade. Nesse ponto, essa é a notícia. A gente vai fazer intervalo agora? Pois a gente vai para o intervalo e volta com o que, Cláudia?
1: A gente volta com essa pesquisa que foi realizada durante 15 anos. E os cientistas acabam de divulgar os homens mais bem-sucedidos do planeta fazem uma coisa todos os dias. E a gente vai contar aqui para você.
0: Será que é transar todo dia? Todo dia, camarada da outra. Mas não deixar um dia sem. É todo dia, lepo-lepo. Será que isso torna o cara mais trabalhador, mais inteligente,

0: mais focado em melhores resultados? Ou não tem nada a ver com isso? O que é? Eu quero saber.
1: Pois é.
0: Eu quero saber pra eu ficar rico também.
1: E a gente conta.
0: Eu quero fazer isso todo dia porque eu quero ficar rico e você também, viu?
1: Exatamente.
0: Vamos aprender o que é.
1: E um advogado criminalista matou o cliente dele a facadas durante uma briga. Essa história é bafuda. A gente conta pra você.
0: E finalmente eu vou contar a história da influenciadora digital que em Horizonte, região metropolitana de Fortaleza, teve a casa invadida por bandidos que levaram 50 mil reais em grana. Saiu uma notícia de que os bandidos tinham levado 50 mil em coisas, em bens, em objetos. Mas a notícia real é que ela guardava 50 mil reais dentro de casa. Os caras souberam e foram roubar, foram levar. A gente vai contar para vocês. Estamos aqui na TV Diário e na Rádio Verdinha. O Alisson Marques, a Cláudia Leite e eu, João Inácio Júnior, meu Brasil.
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0: alô, Brasil, Brasil, Brasil!
1: Brasil, Brasil, Brasil!
0: Alô, alô, mundo, mundo! Uhul! Vamos acreditar que o futuro vai ser lindo. Porque vai ser lindo! Eu conheço tantas histórias de pessoas que fizeram aquilo que se chama de superação. As coisas estavam feias, tristes, horríveis. Essas pessoas olhavam para frente e só viam escuridão. Se sentiam perdidas. Nada tinha mais sentido. Porque parece que o mundo estava despedaçado, quebrado, destruído. Fatos ruins, tristes, aconteceram e essas pessoas não estavam conseguindo superar. Mas a partir de um momento apareceu uma vontade de vencer, uma vontade.

0: vontade de superar, uma vontade de não se entregar ao desânimo, não se entregar à tristeza, não se entregar à negatividade. Essas pessoas se positivaram, essas pessoas se encheram de fé, de confiança e começaram a batalhar, acreditando que o impossível se tornaria possível. Uma depressão, uma ansiedade, um medo, um pânico, uma doença mortal, uma traição, um amor que foi embora. A destruição da felicidade com a destruição da esperança. Mas essas pessoas então resolveram dar uma chance a si, dar uma chance ao futuro, dar uma chance à cura, dar uma chance à felicidade, e começaram, mesmo quando tudo parecia perdido, conseguiram acreditar e batalhar, e principalmente buscar o grande Deus, endireitar os caminhos, ter fé, ter confiança, buscar Deus de verdade através de Jesus Cristo. E aí essas pessoas começaram a passar por uma maravilhosa, incrível transformação. As coisas ruins foram perdendo a força, a escuridão foi cedendo lugar à luz, foi surgindo um novo sol, nova esperança, nova fé, novas realidades acontecendo, a cura, as pessoas más sendo afastadas, o amor chegando de verdade, a cura, a vitória, a paz, o sorriso, a glória. E essas pessoas aceleraram para a vitória e estouraram o champanhe da alegria, do sorriso, do ânimo, da paz e da felicidade. Ô glória!
1: Obrigado, meu Deus.
0: Obrigado, meu Deus. Obrigado, Jesus. Obrigado, Espírito Santo. Você também vai vencer. Acredite, virá um novo tempo, aparecerão novos caminhos, novas oportunidades, a cura e a vitória em nome de Jesus Cristo. Recebe a bênção aí.
2: Receba.
0: Recebe a cura, recebe o ânimo, recebe a fé, recebe a paz, recebe o futuro lindo. Bate palmas aí pro futuro lindo que você terá. João Inácio Júnior, também recebo em nome de Jesus Cristo, humildemente. Obrigado, meu Deus. Obrigado, Jesus. Obrigado, Espírito Santo. Recebe aí e segura. Recebe e retém, porque o que Deus tem para você, ninguém pode tomar. É futuro lindo. Grande sonoplastia do melhor, Glauber Souza. Direção de imagem do melhor, Gutierrez Madeira. Cadê meu bichinho? Tão lindinho, nunca mais apareceu, olha aí. Ontem ele veio fazer uma... Não. Ontem ele apareceu aqui pra dar um abraço.
3: Sim,
0: na gente, não foi?
3: Foi.
0: Quem é mais que tá lá na sala dos controles?
3: Os caracteres? Carlos Ferreira. E no Master? Davi Magalhães.
0: Davi? Eu vou ficar em pé porque essa notícia. Essa aqui, é? Qual é dos dois? Qualquer um. Esse aqui. Deixa eu falar uma coisa aqui pra vocês. Eu vou tirar a cobra pra fora. De dentro da minha mochila. Não, gente. Essa mochila eu ganhei de presente. Olha. Diferentona, né? Ganhei de presente essa mochila aqui. Alguém me deu de presente. Bonito. Mostra aí, diretor. Tem marca, não.
4: Boa tarde.
0: Diferente, né? Nós vamos falar uma coisa bem importante pra você. Eu ganho muita chuteira também e ganho muita camisa de time de futebol pra fazer as danças. Tem uma notícia que a Cláudia Leite... Já não deu não, né, Cláudia, ainda? A história, aquela do tio homem.
3: Não.
0: Deixa eu sentar aqui, meu diretor. Vem cá. A Cláudia Leite está com uma matéria muito importante. E essa matéria diz o seguinte: tem uma coisa que os homens bem-sucedidos fazem todos os dias.
3: Os mais bem-sucedidos.
0: Os mais bem-sucedidos, ou seja, não são só os bem-sucedidos. Os mais bem-sucedidos fazem todos os dias. E isso parece que tem um

0: impacto, uma importância, uma influência no sucesso desses homens. O que é que eles fazem todo dia? Eu quero aprender, eu quero fazer. Será que eu já faço? Mas eu quero ser mais bem sucedido. O que é? Será que é fazer amor todo dia? Todo dia, lepo, lepo, sem faltar um dia. Será que isso dá uma energia, uma força superior ao homem? Uma inteligência melhor, uma vontade melhor de trabalhar e uma assertividade?
1: Um dia sim, outro sim?
0: Todo dia. O que é? É um pensamento diferente? É surpreendente o que Cláudia Leite vai dizer para você. Claudinha, me conta essa notícia porque eu quero ficar rico!
1: Então, uma pesquisa feita durante 15 anos revela que os homens mais bem-sucedidos do planeta fazem uma coisa diariamente. E o que é que esses homens fazem? Esses homens conversam com as suas esposas, expõem os seus conflitos, os seus problemas, elas dão as opiniões e eles seguem as opiniões das esposas.
0: É mesmo?
1: Sim. O estudo americano acompanhou 130 casais durante 15 anos e concluiu que os homens mais bem-sucedidos do planeta, exatamente, conversam com suas mulheres, ouvem os conselhos que elas dão e colocam esses conselhos em prática. Segundo a pesquisa, a inteligência emocional, a empatia, a valorização da perspectiva feminina impulsiona o homem para o caminho correto, para o caminho da sabedoria, para o sucesso pessoal e profissional. Segundo a pesquisa, é exatamente isso. O olhar feminino ajuda o homem a direcionar e buscar os melhores resultados. Segundo a pesquisa, isso se dá por conta que a mulher tem uma capacidade subjetiva de análise e o homem que sabe ouvir e seguir tem os melhores êxitos e são os mais bem, como é que a gente diz que tem a palavra? São os mais bem sucedidos do planeta.
0: Eu vou dar minha opinião, que eu acho que é sábia sobre isso. Volta pra mim, eu vou dar minha opinião, que eu acredito que é sábia sobre isso. Escuta o que eu vou te dizer. Será que eu acredito que isso é fato? É fato, é verdade. Mas atenção. Esses homens são tão inteligentes que primeiro eles escolheram mulheres sábias para viverem com eles. Eles são inteligentes. E por isso eles perceberam qual mulher seria útil, qual mulher seria uma bênção na sua vida, qual mulher sábia eles trariam para ser suas esposas, porque essas mulheres sábias têm mesmo conselhos fantásticos, maravilhosos. Porque se o caba casar com a doida, ele tá ferrado.
1: De A a Z.
0: Eu já tive uma esposa que, se eu fosse escutar aquela mulher, eu já estava lascado.
1: No buraco?
0: Verdade, gente. É. Eu já tive uma mulher, que foi minha esposa, que, se eu fosse escutar os conselhos que a mulher dava, eu tinha me perdido, eu não estava mais empregado, eu estava lascado, eu estava arrumado, porque só dava opinião doida. Mas eu já tive esposa que era sábia, ou que é sábia, e dá... Vai na... Pá! Eu digo, é mesmo? E de repente, pá! E eu digo, é mesmo? Ela, pá! Eu digo, sim, senhora, e dá certo. Então é isso. O homem sábio sabe escolher uma mulher adequada, sábia, inteligente. Ele já é inteligente, por isso ele escolheu uma mulher inteligente, uma mulher que soma, uma mulher que ajuda, uma mulher que, quando dá um conselho, ele segue porque ela é inteligente. Agora, por outro lado, tem umas doidas aí que, se você for seguir, meu compadre, você tá ferrado. Então, eu acredito nessa pesquisa, viu, Cláudia?
1: Eu também. Acredito. Inclusive, se a gente for levar para a espiritualidade, a própria Bíblia já diz que a mulher sábia edifica a sua casa.
0: Mas a doida...
1: Mas a tola derruba com as suas próprias mãos.
0: Tá, e a própria Bíblia diz.
1: É o resultado da pesquisa.
0: Se o camarada casa com a mulher sábia, essa mulher levanta a casa, levanta os negócios, mantém o casamento feliz, ela edifica.

0: buscar aquele lar, aquela casa. Mas a insensata, a doida, a burra, a Bíblia diz, derruba a casa, acaba com o casamento, destrói tudo. Está na Bíblia, a sagrada palavra de Deus, então é isso.
1: A pesquisa, a ciência confirmando o que a religião, né, a Bíblia, já pontua há quantos séculos. E aí a gente quer ouvir de você, né, João? Vamos botar para a galera?
0: Bora.
1: Bora. Faz sentido para você o resultado dessa pesquisa? Você concorda? Acontece isso com você? Você sempre escuta a sua parceira e dá certo?
0: Mas, gente... se não der certo, você diz também.
1: É, agora...
0: Se não der certo, você diz. Eu fui escutar a doida lá de casa. Eu fui escutar a doida lá de casa e me lasquei. Isso acontece.
1: Também.
0: Porque é claro que acontece. Eu não estou inventando.
1: Não.
0: Mas se você já viveu com uma doida... Bom, eu fui escutar a doida lá de casa e me lasquei. Mas se deu certo, diga não. Nada disso, doida não. A minha mulher sábia, o que ela fala acontece. O que ela fala eu faço, e quando eu faço dá certo.
1: Isso.
0: Atole aí, como é que,
1: então,
0: é que a gente vai perguntar?
1: Exatamente, você concorda com o resultado dessa pesquisa?
0: Sim ou não?
1: Na sua vida é assim, sim ou não? E aí você participa. 85 é o código de Fortaleza, 988871306. 85988871306. Agora um detalhe importantíssimo. Se você não quiser se identificar, tá tudo certo. Você dá a sua resposta, diz de onde você tá falando e responde a nossa pesquisa. Por favor, seja rápido, porque a gente lê as 10 primeiras respostas. Bora lá? Participe!
0: Opa, vamos participar, né, gente? Olha, sabe quem foi que fez?
1: Olha, um ditado que eu vi agora, muito interessante aqui, fazendo novas pesquisas aqui pro programa. A cama é o lugar mais...
0: A cama de dormir?
1: É.
0: A cama que a gente faz amor?
1: Sim.
0: E que a gente dorme?
1: Exatamente. A cama mais cara do mundo, você sabe qual é?
0: Eu quero saber.
1: É a cama de um hospital.
0: É.
1: Por isso, quando você chegar na sua casa... Se deitar na sua caminha, que comparativa com a de um hospital, é uma caminha simples, mas é limpinha, é cheirosa. Agradeça a Deus por sua saúde, porque é um presente dele todos os dias. E a gente normalmente esquece de agradecer, porque é tudo muito rápido, a nossa vida é muito rápida, a nossa vida são muitos afazeres, é muita responsabilidade, por isso sempre lembre. Que a sua caminha, a minha caminha, a nossa, porque os meus ouvidos são os mais próximos da minha boca, é a caminha dada por Bora Deus e por, coisa, no, por conta da nossa mais saúde. Outro. Por isso, agradeça. E tá tudo certo. 92.5 Rádio Verdinha, TV Diário, Canal 22. Muito obrigada por sua presença aqui conosco. De 1 às 4, são 2 horas e 22
0: minutos.
1: Deixa
0: eu dar uma lá pra embaixada agora, gente. Manu Batidão diz que o Bedegueba dela tava guenzo. É isso, Alisson Mar? Irmão, não tem nenhum não, irmão, agora? Agora não. Quais são que tem aí? Me diga.
1: Eles pedem horário
0: de descanso. É, pois tá bom. Já são 2:30. Mas vamos lá. Gente, a Manu Batidão... Alisson, como é que é esse negócio aqui? Ela diz que o Bedegueba dela tava guenzo. A genitália... Tava torto assim um lado. Olha só, você sabe o que é Manu Batidão? Manu Batidão é uma cantora muito famosa. Inclusive, há muito tempo atrás, ela veio do programa quando ainda se chamava João Inácio Show, na TV Diário, nos domingos. Ela fez uma cirurgia íntima para embelezar o Bedegueba, ou seja, a genitália. Volta pra mim. Ela, assim, em outras palavras, ela quis dizer que o negócio não tava bonito, tava meio guenzo, né? Nós falamos ontem de uma outra famosa que também fez essa cirurgia, assim, pra embelezamento, que foi a...
1: Harmonização, né?
0: Harmonização genital, que foi a Graciane Barbosa. Ela mesma falou num vídeo, dizendo que o Bedegueba dela tava muito maguinho, porque ela faz muita ginástica. E aí ela diz que ela tirou a gordura do corpo dela, é muito baixa, ela tem pouca gordura no corpo, é mais pele e músculo. Então a Graciane Barbosa diz que o Bedegueba dela estava muito miúdo, muito maguinho, muito xoxinho, né?

0: e também a cor não estava legal. Então ela fez preenchimento, ela aumentou os lábios maiores, ela aumentou o papo do papudo, ela colocou ácido hialurônico e tal. Então ela disse que fez um clareamento e uma harmonização genital e disse que agora está bonito. Quem disse que fez agora? Fica em pé. Manu Batidão. A Manu Batidão disse que o Pedro tava também estava troncho, estava guenzo, estava sem graça. Hoje está muito em moda. As pessoas hoje não querem ficar só com o rosto bonito, só com os braços bonitos, as pernas bonitas e a bunda bonita, não. E para isso malham, fazem tratamentos, fazem harmonização. Tanto homens quanto mulheres estão fazendo, exatamente como eu disse ontem, harmonização genital. O homem pode engrossar a genitália dele, crescer a genitália, melhorar a pele ficar mais bonita, o pubis, né, aquela, né, as partes íntimas, tudo mais bonito, com a harmonização daquela área, né? Colocando ácido hialurônico, alongando o pênis, fazendo o tratamento com ácido hialurônico para ficar mais largo, mais grosso e mais bonito. A pele ficar mais suave. E isso é possível. Muitos homens estão fazendo isso, né? E as mulheres também. Agora, quem disse que acabou de fazer essa harmonização no Bedegueba foi a Manu Batidão. Arrocha, meu Brasil!
1: Fazer um ajuste no rosto. E já fiz o serviço completo com a minha doutora maravilhosa. Acabei de fazer uma cirurgia íntima. Meu Deus do céu, como é rápido. Como é indolor, gente do céu.
0: Aí ela não entrou em muitos detalhes aí, mas numa outra entrevista ela disse que o negócio tava meio guenzo, tava meio torto. Um lado tava maior do que o outro. Um lado menos papudo, outro mais maguinho. Tudo é possível de ajeitar hoje, né, gente? Vamos ajeitar. O bom é isso. Tá feio? Ajeita. A cara não tá legal? Ajeita. O ânimo não tá legal? O ânimo. Tristeza? Ajeita. Tudo tem jeito hoje. Ajeita tudo hoje. Então, vamos colocar isso na vida da gente. Às vezes a gente não tem dinheiro pra fazer uma harmonização genital, nem no rosto, nem... Vamos ajeitar a alma, o espírito. Vamos ser alegre, vamos ser feliz, vamos sorrir. Né, gente? É isso, meu povo. Ah, por falar disso, muitas vezes, gente, o homem não tá dando no couro. Rapaz, deixa eu contar uma coisa pra vocês. Eu vou me sentar ali de novo. Porque essa história eu queria contar pra vocês, é muito interessante. É um homem que não tá dando no couro. O cara tem 60 anos... Olha essa história que eu vou contar pra você aqui, interessante. Isso é um drama. O cara tem 60 anos, arranjou uma menina de 25 anos pra namorar. Aí, a menina é quente. Mas a menina quer todo dia. A menina quer mais de uma vez todo dia. Você sabe que tem gente que é assim. Mas o cara com 61, 62 anos, é uma psema animal. E aí ele começou a ficar com vergonha, porque a moça chegava, venha, e ele tentava e não funcionava. Ele começou a ficar depressivo. Faz pouco tempo que ele separou-se da esposa dele, que tem também 60 anos, e ela também sexualmente já estava cansada. Então, com a esposa, era uma transinha por mês, porque ele já passou dos 60 e ela já tem 60. A ex. Aí ele arranjou essa menina nova. Aí a menina é quintura, é todo dia lepo-lepo-lepo-lepo, ele não estava dando no couro. Tentava, mas o passarinho não voava. Só voa uma vez por semana. E ele ficou muito preocupado. E vou levar chifre. Vou perder a minha tá namorando com ela, né? Tá vivendo, né? Já tá vivendo com ela, já é união estável. Mas o cara ficou apavorado, começou a ficar depressivo. A jovem que é todo dia... E às vezes mais de uma vez por dia, porque ela é quente e ele já está cansadão. E ele me disse, João, comprei o Top Man. 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E agora minha namorada está feliz. 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

0: 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Alô, Charles Manolo.
1: Fala, João. Que alegria poder falar contigo. Alegria poder falar com toda essa audiência maravilhosa. Gente, como é importante a gente falar um pouquinho da função, principalmente do homem ali abaixo da testosterona. Eu tava conversando até com um cliente nosso, Daniel Leopoldino, né? Conhecido como Leopoldino na região de Mogi das Cruzes. E ele tava falando justamente uma coisa que eu nunca tinha pensado nisso. Eu nunca tinha pensado nessa situação. Ele teve um problema sério com diabetes. Afetou, desregulou todo o fluxo sanguíneo. E ele começou a desenvolver a disfunção. Nada, ô João, nada funcionava. Disfunção, ele tentou mais simpatia, indicação, nada deu certo. E aí, olha só, você viu o risco que ele correu. Ele foi, você estava falando de azulzinho de farmácia, ele foi numa farmácia, no desespero, comprou um azulzinho de farmácia. Meu amigo, ele isso é relatos dele aqui no nosso atendimento. Que ele ficou roxo. Pronto-socorro, ambulância, aquele barulho todo. Ele falou, nunca mais eu quero colocar um azulzinho na boca, nunca mais. Agora ele começou a usar o nosso Top Man, mandar até um abraço para ele, de São Paulo. 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
0: Valeu, compadre, boa tarde, meu amigo Charles Manolo. Bom, Cláudia, me conta uma, Cláudia.
2: Bom, a gente já tem o resultado da pesquisa? Alisson tá computando e tá, a galera tá respondendo e participe. É bem legal. Bom, vamos falar sobre a viagem, a novela A Viagem. A novela A Viagem vai se transformar num filme. Todo mundo já está sabendo. Inclusive, quem já foi amplamente divulgado, quem está no papel principal é o filho do Marcelo Novaes, o que foi o Leonardo da novela Três Graças, vai ser o Alexandre. Lembra do Alexandre, da novela A Viagem, que era aquele cão feito em pessoa, porque morre e depois vai atrás de todo mundo, naquela teoria de reencarnação? Pois então, aí há informação de que outras novelas famosas da Globo poderão também se transformar em filme. Você acredita nisso? Pois é, segundo o que foi divulgado no Folha de São Paulo, são essas as possibilidades

E a gente vai dizer agora. As novelas O Clone, Alma Gêmea, Vamp e também Três Graças poderão se transformar em filme, João. Três Graças, que acabou recentemente, indo para o cinema.

0: amor do Lucas e da Jade. E aí haveria um novo clone. A novela Alma Gêmea seria uma nova reencarnação do casal da novela, o casal principal do Moscovitz e a linda que foi a... Como foi o nome dela? Não me lembro agora, mas eu digo em seguida. E por fim a novela Vamp, que foi a dos vampiros, Cláudio Hanna, Neyla Torraca e outros famosos. Pois aí, são esses projetos que podem ir pra telona.
1: Eu acho bacana, eu achei linda essa novela.
0: Três Graças?
1: Não, a outra.
0: Você falou. Alma Gêmea?
1: Sim.
0: Sim.
1: Dessa música?
0: É.
1: Que fala de reencarnação. A viagem! Saudade de quem morreu, de quem... De um grande amor que foi embora, não é? A novela Viagem trata num dos personagens de um amor que acabou porque uma das pessoas morreu, né?
0: Isso.
1: E aí ficava se comunicando espiritualmente, meu Deus.
0: Pois é, e o mesmo...
1: Eu me arrepiava todinho assistindo aquela novela, A Viagem.
0: E o mesmo, exatamente. E o mesmo tema, digamos assim, é da novela Alma Gêmea. A Serena, que foi a Priscila Fantin, que é o amor do Eduardo Moscovitz, o Rafael, e atravessa o tempo por meio da reencarnação.
1: Olha.
0: A gente aguarda, né?
1: Aguarda. Está na hora do intervalo? Passou da hora do intervalo? Cláudia, nós estouremos.
0: Pois é.
1: Vamos fazer o intervalo?
0: Bora, e o resultado da pesquisa acabou de ser divulgado. Alisson e os nossos queridos são rápidos no gatilho. É, cadê, meu Deus do céu? Deixa eu abrir.
1: A sua mulher é legal pra você
0: engraçado,
1: ou ela não é?
0: Engraçado, o meu computador fica fechando. Você concorda com o resultado da pesquisa que diz que os homens mais bem-sucedidos do planeta são aqueles que escutam, ouvem os conselhos de suas esposas e colocam em prática?
1: Aí nós colocamos aqui algo a mais. A sua mulher é bacana? Como foi que eu perguntei daquela hora? Ou a sua mulher é bacana, a sua mulher lhe ajuda? Ou você já teve uma mulher que não tá mais com você? Que sempre lhe ajudou, sempre foi aquela mulher que dava o conselho assertivo. Quando ela falava, era top. As opiniões e as ações delas eram bacanas. Os conselhos eram sensacionais. Ou você tinha uma doida? Quando você ouvia, você se lascava todinho. Hein? Porque, gente... Tem mulher show e tem mulher que é maluca, assim como tem homem que é show, mas tem homem que é doido. Tem ou não tem? É fato ou não é fato? Tem. Tem muita gente bacana.
2: Sim.
1: Sim. Mas tem muita gente maluca. Homens e mulheres.
3: É.
1: Então vamos ver como que as pessoas responderam, né? Porque a pesquisa diz que homens bem-sucedidos ouvem suas mulheres todos os dias, porque elas dão conselhos certos, assertivos, corretos, que levam o homem a fazer coisas que deem certo na vida e eles são bem-sucedidos. Mas eu falei que há um detalhe muito importante. O homem inteligente, ele escolhe a mulher certa, a mulher sábia. Eles são tão inteligentes que escolhem a mulher sábia, a mulher que ajuda, a mulher que é companheira, a mulher que é inteligente, a mulher que impulsiona ele pra frente e que vai com ele pra frente e que dá o conselho certo. Mas o camarada, quando pega uma doida, meu compadre, assim como a mulher pode casar com um cara show que só empurra ela pra frente, vai pra frente, é felicidade, mas tem mulher que casa com um cara doido. Como é aí? Como é contigo? Ou como foi contigo? Então vamos, nós estamos com a pesquisa aqui já respondida, as 10 primeiras pessoas que deram suas respostas, a gente vai lê-las aqui no programa Bafulê. Cláudia Leite, João Inácio Júnior.
0: Sua pessoa.
1: Querido Alisson Marques, como a Cláudia diz, o querido Alisson Marques.
0: Ô, menino lindo.
1: Ô, menino lindo, a tola.
0: Pois é, Verde, e você aí? 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

Alisson Marques, meu filho, que dia é hoje, meu filho? 21, quinta-feira. Maio já? Caramba. O tempo tá passando, então aproveita para fazer aquilo que vale a pena. Toma as providências que você tem que tomar, porque muitas vezes a gente fica esperando, a gente sabe que tem que fazer, tem que tomar certas providências na vida, mas a gente vai deixando para amanhã, para depois, não, amanhã eu faço, aí quando chega no amanhã, não, amanhã eu tomo a providência, e quando depois de amanhã chega, a gente pensa no amanhã do depois de amanhã, e não vai realizando aquilo que tem que realizar. Em muitos aspectos, na minha própria vida, eu já fui assim, e até me arrependo. Teve muita coisa que eu deixei para depois, e perdi o passo, perdi o compasso, e foi. E eu terminei me prejudicando em algumas situações. Eu sou uma pessoa muito bem sucedida em todos os aspectos, mas algumas coisas eu não fui bacana, porque esperei, não, amanhã eu tomo essa providência, e no amanhã eu pensava, não, amanhã. E já era depois de amanhã, eu não tinha tomado a providência, e o mês passou, e o ano passou, e quando eu fui olhar para trás, não tive mais chance de realizar o que devia ter realizado, a providência que eu deveria ter tomado, passou, acabou, não tem mais jeito. Então, isso eu não deixo mais acontecer. Você sabe o que é arrependimento pelo que você não fez? Já ouviu falar disso? Já ouviu falar disso? Arrependimento pelo que você não fez? Arrependimento pela providência que você deveria ter tomado e não tomou? E por isso você prejudicou parte da sua vida? Isso já aconteceu comigo. Teve coisas que eu sabia que eu tinha que tomar uma providência, mas eu deixava para depois, porque eu priorizava coisas que eram importantes, o trabalho, o sustento e tal, e algumas outras coisas que eram importantes, eu não olhava bem para elas e dizia, eu vou tomar uma providência depois, e não tomei, e me arrependi, tive prejuízos enormes. Me arrependo por algumas coisas que eu devia ter feito e não fiz no tempo certo. Então faça. Hoje eu estou fazendo. Não deixo mais para amanhã nada. O tempo corre, o tempo voa.

0: faça o que você tem que fazer. Tem sonho? Vá atrás. Lute, batalhe, ame. Acredite em Deus e você na vida do amor. Ô, glória! E com Deus você vai vencer tudo. Você vai acelerar a vitória. Estourar o chão da alegria, do sorriso, do ânimo, da paz e da felicidade. Em nome de Jesus Cristo. Amém.
1: Obrigado, meu Deus.
0: Obrigado, meu Deus. Obrigado, Jesus. Obrigado, Espírito Santo. Recebe a bênção aí e segura.
2: Receba!
0: Recebe a bênção e retém. Porque o que Deus tem para você, ninguém pode tomar, ninguém vai tomar. Se você tomar a providência e fizer a sua parte, o futuro será lindo. Ei, eu quero dizer para você que eu vou estar no Aí Dentro, que é uma casa de show, dando uma entrevista pro Tiri... Não, como é? Como é? Titela. Titela. Tudo começa com Ti. Tiririca, Tirulipa, Titela. Não é pro Tiririca, não é pro Tirulipa, é pro Titela. No Titela, é. No Titela Talk Show, que é o podcast dele. Ele me convidou tanto que eu disse, agora eu vou. Vai ser segunda-feira que vem, 20h no Aí Dentro Comedy Sul. No bairro Edson Queiroz, na Avenida Edilson Brasil Soares, 212, no Carneiro Prime Sul. Mas que cabe 100, 150, 160 pessoas. Ele me falou ontem que tinha pouquinhas vagas. Então, se você quiser ir, porque lá é uma casa de show. E o Titela faz o talk show dele, entrevistando as pessoas que ele vai entrevistar no talk show. E eu vou estar segunda-feira na Avenida Edilson Brasil Soares, 212, no bairro Edson Queiroz, Carneiro Prime, que é o Comedy Sul, Aí Dentro. Não é no Aí Dentro da Maraponga, é no Aí Dentro do Edson Queiroz. Segunda-feira, agora que vem, dia 25, 8h. Ontem ele tinha me falado que parece que já estavam esgotando os ingressos. Então, corra lá, né?
3: Corra.
0: Claudinha, corra. Não tem uma pesquisa, né, Claudinha?
3: Temos. Vamos dar o resultado da pesquisa agora? Podemos?
0: Bora.
3: Podemos.
0: A pesquisa qual foi?
3: A pesquisa foi baseada exatamente, aliás, a nossa pesquisa, baseada numa pesquisa que divulgamos aqui, que contou que os homens mais bem-sucedidos do planeta são os homens que, casados, escutam os conselhos das suas esposas, colocam em prática e têm sucesso, prosperidade, sucesso financeiro, sucesso na vida, sucesso em tudo. Ou seja, são os mais bem-sucedidos do planeta. Bom, e aí perguntamos.
0: Mas nós fizemos... Sim, Cláudia. Desculpa.
3: Não, sem problema. Você concorda com o resultado dessa pesquisa, sim ou não?
0: Mas nós deixamos para você uma opção. Porque, como eu disse, se o camarada casar com uma mulher sábia, ela vai edificar a casa, vai edificar os negócios, vai edificar a família, vai ajudar, vai levar para cima, vai ser uma bênção, como diz a Bíblia Sagrada. Mas se casar com uma nécia, uma doida, ela vai lhe destruir. Então... vamos ver quais são as respostas que as pessoas deram. Pedimos que elas participem. Os homens, né?
3: Sim. Não, mas também tem mulheres.
0: Tem mulher que vive com mulher, né? E sim, a gente respeita. Por que não, né? Então vamos lá. Você ouve sua mulher?
3: Você concorda com essa pesquisa?
0: Concorda com a pesquisa?
3: Os homens que ouvem suas mulheres são os mais bem-sucedidos do planeta.
0: A rocha.
3: Das 10 primeiras pessoas que participaram, todas as 10 disseram sim.
0: Todas?
3: Todas.
0: Todas as 10 disseram que quando ouvem suas mulheres, ó, dá tudo certo.
3: Todas as 10 concordam exatamente com o resultado dessa pesquisa. O Fernando Neri no Parque Potira, em Calcaia. A Ivonete no São Cristóvão. O Jefferson no Rodolfo Teófilo. Inclusive, ele diz, a mulher lá em casa é muito sábia. Ela raspa o meu dinheiro todinho.
0: Ah, não, aí é brincadeira.
3: É.
0: Aí foi brincadeira. A minha mulher é muito... Aí foi ironia. A mulher lá em casa é sábia. Raspa meu dinheiro todinho. Então essa aí...
3: eu acho que ele falou uma brincadeira.
0: Brincadeira.
3: Né? É. Não, o brincadeira Gilson séria. Carvalho, no Passaré também concorda. Davi Duarte em Ibaretama também. Ferreira Filho no Itaperi diz... eu tenho 8 anos de casado. E tudo que eu conquistei até hoje foi com os conselhos da minha esposa. A Ana Cláudia no Dias Macedo também concorda. Leo do Girão no Pirambu também. Uma pessoa que não se identificou, uma mulher disse, concordo. O meu companheiro, sempre que não ouve os meus conselhos, se lasca todinho.

0: E o Evandro Araújo, em Pacujá, disse: mulher boa ajuda o marido a crescer e não acaba com as coisas dele.
1: Mas ele não falou dele, ele falou ele mulher disse, boa.
0: Ele quando... concorda com o resultado da pesquisa, né?
1: Ele concorda.
0: Ah, sim, né?
1: Então, eu aqui tô doido.
0: Eu tenho que concordar.
1: Eu tô doidão, meu Deus.
0: Obrigada pela participação. É isso aí, né? Você concorda, João, com essa pesquisa?
1: Claro que eu concordo. Como eu disse, assim, existem homens ótimos que quando casam com mulheres, eles constroem riqueza, prosperidade e felicidade. Mas tem homens que quando casam com as mulheres, desgraçam as vidas delas em tudo. É pobreza, é tristeza, é...
0: Escassez.
1: E até pancada e assassinato. Então é muito de sorte e de um pouco de bom senso e raciocínio lógico para tentar descobrir. Agora, tem mulher que é a mesma coisa. Tem cara que casa com mulher que é uma bênção, é só alegria, felicidade, prosperidade. O que a mulher fala é top. Mas, infelizmente, tem mulher que é doida e só leva o homem pra desgraça. Agora, quando o homem casa com a mulher sábia, aí sim, é como diz a Bíblia. A mulher sábia edifica, constrói o lar, a família, a riqueza, a prosperidade. A insensata, a burra, a louca, destrói. Pronto, esse assunto a gente já falou demais.
0: E Alisson, você concorda? Sim, Alisson também concorda e eu também
1: concordo. Eu também concordo. Se for com a mulher inteligente. Agora, se casar com a doida,
0: não.
1: Não,
0: assim, né? Como nós.
1: Tem
0: né?
1: jeito, não.
0: Exatamente.
1: Casar com a doida, tá lascado. Se casar não. com um doido, tá lascado.
2: Não, não.
0: É verdade. Bora pra frente.
1: Gente, eu vou contar uma coisa pra vocês. Eu tenho uma sobrinha.
0: Sim.
1: Que é médica. E casou com uma pessoa que parecia maravilhosa. Ela casou com um cara. Mas o cara só desgraçou a vida da minha sobrinha.
0: Oh, Jesus.
1: Ele fez tanta besteira que ele morreu. De besteira que fazia.
0: Foi mesmo. Meu Deus.
1: Levou uma bala na cara. Eu não tô celebrando a morte do marido da minha sobrinha. Mas o cabo era ruim demais. E a minha sobrinha é uma santa. Deus tirou a vida dela, tirou da vida dela ele. Porque era uma praga na vida dela. Ele arranjou uma briga e mataram ele. Um problema. Uma menina tão boa, uma médica bem sucedida, uma excelente filha, uma excelente sobrinha, uma excelente mãe. Mas casou com uma praga. Um mirrão do diabo. E também conheço homens que se casaram com mulheres que destruíram suas vidas. Então essa história é muita sorte e Deus e sabedoria para encontrar a pessoa certa na vida. Bom, vamos lá. Agora, isso aí?
3: Vou falar isso aqui para você porque eu acho que é muito importante a saúde dos ossos. Talvez você nunca tenha pensado na saúde dos seus ossos. Às vezes... Talvez você nunca tenha pensado em saúde de nada. Você está vivendo aí, não cuida para o coração, não cuida para o cérebro, não cuida para os rins, não cuida do fígado, não cuida de nada. Aí vai envelhecendo, vai se lascando, vai se arrombando, daqui a pouco não tem mais jeito. É. Às vezes a gente tem que falar a verdade, né? Agora, tem gente que cuida da pele, do cabelo... E tem gente que cuida do coração, né? Vai no médico, come uma alimentação diferenciada, consome uns suplementos pro coração, cuida dos rins, que quando o rim para, acabou. Só transplante. Aí vem desgraça. A pessoa vai se cuidando, né? Mas geralmente a pessoa não lembra de cuidar dos ossos, e os ossos são coisas... 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
0: 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Cláudio, o Alisson Marques está fazendo um sinal ali, Cláudio, o que é?
2: Intervalo. Rapidinho a gente volta.
0: A gente volta?
2: Rapidinho, a gente... Ram. A gente volta. 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

0: sabe quem é que tá me ligando direto aqui? Adivinha, Cláudio? Ah. Quem que tá me ligando direto aqui?
1: Conte.
0: É o Bolachinha.
1: Ah, Bolachinha.
0: Bolachinha, que tu quer, Bolachinha?
1: Bolachinha. Tomara
0: que
1: você esteja bem.
0: Bolachinha. Eu tava aqui ligando direto, liga aí, não dá pra atender agora. O Bolachinha, sabe o que é o Bolachinha, né?
1: Tapadinho.
0: Pois é, o Bolachinha, a primeira pessoa que colocou ele na televisão fui eu, João Inácio Júnior. Muito tempo atrás, encontrei ele na praça, aconteceu o Jereba, quando existia o programa João Inácio Show, domingo à tarde, no comecinho da TV Diário. Aí eu fazia um fuá, toda terça-feira ia gravar, seu Jereba ia gravar com o público na praça, Zé de Alencar. E o Bolachinha chegou lá e contou uma piada do soldado e da soldada. Tá vindo aí, Bolachinha? Aí, mandando recado aqui direto pra mim. Eita, que o Bolachinha quer? Tem uns 300 recados aqui do Bolachinha. Ô, Bolachinha aí doido. Ô, Cláudia.
1: Oi, beijo, Bolachinha. Que você esteja bem, recuperando-se muito bem, né? Graças a Deus.
0: Recuperando de quê?
1: Ele não sofreu um acidente durante o programa do Tom Cavalcante na Record?
0: Aí foi.
1: E ele precisou ser operado? Foi, o Tom Cavalcante deu total apoio a ele na recuperação.
0: Eu tô fazendo uma ligação, também. Eu tô fazendo uma ligação de vídeo aqui pra ele. A gente não deve ligar pra ninguém em vídeo, porque o cara pode estar no banheiro cagando, pode estar tomando banho, né? Eu tô fazendo uma ligação de vídeo. Bora, Bolachinha. Atende aí, Bolachinha. Aí. Ó, doido. Dá pra mostrar o Bolachinha? Como é, Bolachinha? E tu sabe dirigir, Bolachinha? Bolachinha, tá tudo bem? Eita, Bolachinha, é doido. A Cláudia quer falar contigo, Bolachinha, aí.
1: Oi, Bolachinha, e aí? Saúde perfeita, tudo bem?
0: Aproxima aí, diretor. Ah, é doido do Bolachinha. Bolachinha, depois a gente conversa no privado, né? Na privada não, é no privado, né?
2: Privado, né, pai? Depois eu vou aí, pai, de segunda-feira eu vou estar lá.
0: Segunda-feira o quê?
2: Entrevista lá.
0: Ah, segunda-feira tu vai pro podcast lá do Titela que eu vou dar uma entrevista, né, Bolachinha?
2: É, o Titela Talk Show é bom. Eu, quando ele começou, fui o primeiro convidado. Pra testar, né? Graças a Deus deu bom.
0: Tá bom. Eu vou contar um segredo pra vocês. Bolachinha, qual é a tua altura? Agora, se vocês soubessem o tamanho da coisa que o Bolachinha tem, eu vou contar, viu, Bolachinha? Quando tinha o programa João Inácio Show, que era domingo à tarde, que tinha as tigresas, a gente fez uma pegadinha. A pegadinha é que eu anunciei: contratamos uma nova tigresa. E ela vai já entrar. E quem entrava como nova tigresa era o Bolachinha. Só que a gente mandou fazer um biquinho pro Bolachinha. E o biquíni não coube as coisas do Bolachinha. Não coube. Aí nós tivemos que fazer um calção para caber as coisas do Bolachinha. É quase do tamanho dele. As coisas do Bolachinha são quase do tamanho dele. Eita, Bolachinha.

0: Tá bom, tá bom. Seu chefe. Olha, a Cláudia tá mandando um beijo pra você.
1: Parece!
0: Como é que é? Como é que é? Como é que é? Todo dia tu assiste o programa?
2: Todo dia assisto, pai. Eu em casa, na BR,
0: onde é que vem? Ah, vamos, Bolachinha. Aí, doido. Depois eu vou olhar qual é o recado que o Bolachinha tá mandando aqui pra mim. Gente, a gente tá recebendo aqui
3: Sim.
0: uma das grandes bandas de forró. Né?
3: É.
0: Zé Ayrton, o Zé... Cadê? Ui, o Zé Ayrton é um dos fundadores da banda, é, Zé?
4: Ui.
0: Há quanto tempo na banda?
4: Quase é fundador, né? Que na época... Primeiro que
0: deixa eu ficar aqui com eles aqui um pouquinho. Vem pra cá, Zé Ayrton, grande forrozeiro. Vem Liguei pra cá, fim. Manu Castro. Vem pra cá e vem pra cá o Rafael Bessa. Que bacana, gente. Vamos ficar aqui assim. Se você quiser gravar melhor, pode ir pra ali assim que você pega a gente de frente, né? Fica mais bacana. De lado, só aparece... A gente só aparece o bucho, né, de lá?
4: Rapaz, é.
0: Ô, Zé Ayrton, você... Brasas do Forró, há quanto tempo essa banda existe?
4: Rapaz, há 36 anos.
0: É mesmo?
4: Tá no mercado, né? Eu tenho uma faixa aí de 25 anos na banda. É, nas minhas indas e vindas, né? Eu tô a quarta vez de volta pra cantar nos Brasas do Forró.
0: É mesmo, Zé?
4: É. E você e sabe disso, que eu fiz muitos programas com você de televisão.
0: Zé, e por que você saiu tantas vezes e voltou do Brasa do Forró? Ou pergunta besta, mas eu quero saber.
4: Aí eu digo de besta, porque não tinha nada a ver. Mas é aquelas coisas, quando você tá no você sabe disso, o que eu vou falar aqui agora. As pessoas veem você fazendo sucesso, aí ele chama, venha pra cá que eu vou lhe dar tanto, vai ser tanto assim. E promete e não cumpre.
0: Ou seja, outras bandas tiravam você dos Brasa, dos Brasas do Forró, e prometiam mundos e fundos, aí eles ficavam com o mundo e tu tomando no fundo.
4: No fundo, direto. Mas o que importa é o legado da banda, né, que tem 36 anos, que o Didi, nosso saudoso Didi,
0: não é,
4: montou, deixou, né, tá com mais de 3 anos, né, Rafael?
0: Didi, grande criador da banda Brasas do Forró, ele mesmo foi sanfoneiro da banda Brasas do Forró
4: isso. Por um tempo. Puxa, eu falo Didi.
0: Ele me rendeu uma sanfona.
4: Eita, briga que veio boa.
0: Não, boa.
4: Boa, né?
0: Uma boa, uma sanfona. Muito tempo atrás. Mais de 30 anos, viu? Manu Castro e você, tudo bem?
1: Tudo ótimo, que alegria estar aqui de volta ao teu programa. Já tinha vindo aqui com o Forró Real e hoje aqui com a Máquina Quente do Sucesso, ao lado desses dois maravilhosos, Rafael e eles, e Ayrton.
0: Há quanto tempo você está nos Brasas do Forró?
1: Eu sou a neném da banda, entrei há pouco tempo, né? Tô com uns 7 meses, acredito que seja. É. Passa muito rápido, né?
0: E o Rafael Bessa?
5: Tudo em paz, como é que tá?
0: Rafael, você tem quanto tempo na banda Brasas do Forró?
5: Vai fazer 3 anos, 2 anos, quase 3 anos.
0: Tu já foi cantor solo?
5: Já.
0: Veio no meu programa?
5: Várias vezes.
0: Depois me tô me lembrando dele. Só que ele era mais maguinho, era mais novinho.
5: Era, já tem muito tempo, já foi em dois... Era a Máfia do Forró que tinha uns gatinhos, lembra? A gente ia sempre todo domingo pro teu programa.
0: Olha.
5: Tinha. Eu quero ser seu gato e ela ser a minha gatinha. É, os gatinhos, lembra?
0: A gente já pode, já pode cantar agora? Já pode? Pode. Top em mim agora? Pois então eu vou pro outro lado, vou fazer um comercial, a gente vai cantar aqui no programa.
5: Bora.
0: Porque receber Brasas do Forró é receber. Como é que a gente diz assim? Deixa eu achar uma palavra, uma frase que defina bem. É receber. Ah, me ajuda aí.
1: É brasa pura.
0: É receber brasa pura. É receber. E olha aí, irmãozinho. E uma banda que é ícone de fato do forró. Quase uma lenda. Brasas do Forró.
1: A gente vai pura, né?
0: Brasa pura. Quem diabo é que tá me ligando aqui, gente? Hoje eu tô é com sorte. Eu posso falar lá? Ah, então vamos pro palco que eu
5: gosto
0: daqui. Eita, que meu, é contrato toda hora, meu. É só chegando contrato aqui pelo telefone. Pode vir, em nome de Jesus. 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
0: Valeu, meu compadre. Boa tarde pra você. Pode ser agora Brasas ou tem que entrar no intervalo? A gente vai entrar no intervalo, logo depois do intervalo, Brasas.

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0: Zé Ayrton. Brasas do Forró. Muita alegria estar recebendo o Zé Ayrton, a Manu Castro e o Rafael Bessa. Essa formação atual de uma das lendas, de um ícone do forró, que é essa banda, que são os artistas aqui. O Rafael, antes de trabalhar nos Brasas, você trabalhou em quais outras bandas?
1: Era Máfia, do forró, aí depois Forró Estourado, do saudoso também, Roger Bill, Ferro na Boneca, aí depois teve uma minha e agora Brasas, foram tantas assim não, foram poucas.
2: Teve...
0: Só? Estudo é pouco, é?
2: O Rafael, desculpa. Teve o Bota Bota.
1: Pois é,
2: também,
1: foi a minha,
2: né?
1: Foi a última.
0: Ah, tá. Como era o nome da...
1: Bota Bota.
0: Bota Bota.
1: Era.
0: Manu, você já participou de quais bandas?
3: Eu já participei do Forró Sacode. Forró Real foi a minha casa que eu passei mais tempo, né? E hoje eu tô aqui com essa banda maravilhosa, Brasas do Forró.
0: E o Zé Ayrton? Que bandas você já teve antes de estar mais uma vez nos Brasas?
2: Sim, apenas às vezes eu esqueço, mas passei por Forró Legal, Forró Maior, Café Coado, certo? Banda Maradona e outras mais, que no momento eu não estou... como é que chama? A idade não deixa mais lembrar, né? Mas
0: a idade ainda deixa você fazer outras coisas?
2: Deixa sim.
0: Faz mesmo?
2: Não é aquela coisa de fazer como era antes... Mas dá um jeitinho, né? Porque
0: assim,
2: às vezes quando você não tá querendo, a mulher chega e diz, meu filho, por favor, né?
0: Deixa eu lhe perguntar, curioso. Pensa no cabo curioso. Zé, nos bons tempos, assim, sem história de mentira, olhando nos meus olhos aqui, o olho da verdade, nos melhores tempos, eram quantas por semana?
2: Não era por semana, eu ficava com duas no dia.
0: Você fazia duas
2: fazia vezes? Fazia isso aí eu, quando era novo, né? Aquele tesão era grande, mas hoje...
0: Então,
2: tá só pra minha mulher.
0: Calma, calma, calma. Então, quando você era...
2: Tô querendo sair logo do assunto.
0: Quando você era jovem... quando você era jovem, você conseguia duas relações todos os dias.
2: Todos os dias.
0: Hoje, não minta pra mim, não.
2: Hoje...
0: Quantas por ano?
2: Hoje...
0: Não, por semana, por mês, como é que é?
2: Ah, dona Jaqueline. Rapaz, hoje, no mês, eu vou te falar sério mesmo, sem brincadeira. Dá umas 10. No mês. E fazendo muito esforço.
0: É? Alguma vez você tentou e não conseguiu?
2: Já.
0: Foi lá e o negócio não aconteceu?
2: Fui com a mulher para um hotel, fiquei lá e tentei, consegui, querendo e não, e a bicha remuxa.
0: Tá bom. Isso é

0: Acontece, né? Às vezes diz que acontece até com o jovem, muitas vezes, né? Bom, então vamos fazer o seguinte. Vamos deixar de entrevista e vamos cantar.
1: É melhor, né?
0: Vamos cantar o quê? Qual é a primeira?
1: Rapaz, pergunta sem resposta.
0: Brasas do forró, meu Brasil!
2: Essa aqui é o hino da máquina quente do sucesso.

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brasas do forró. Grande Zé Ayrton, grande Manu Castro, grande Rafael Bessa. Que bacana, viu? É muito bom a gente ouvir e ver pessoas que fazem parte da história do nosso forró e, portanto, a história do nosso estado, né? Do nosso Nordeste e do nosso Brasil. Porque o forró é um patrimônio do Brasil. Quando o forró deu uma queda, eu fiquei muito triste, porque eu achava tão bonito aqueles mais de 200

0: clubes que tinha em Fortaleza, mais de 3 mil clubes de forró que havia no Ceará, e era forró todo dia, forró todo lugar, forró toda hora, e de repente, os clubes acabaram. Cadê os clubes? Tem nenhum clube mais em Fortaleza. Clube?
1: Não tem, não realmente.
0: Você quer fazer show? Vai pro Castelão, Arena Castelão, aquele que fica ali, aquele outro espaço que também há shows em frente ao Castelão, que eu me esqueci o nome agora, ou você vai pro hotel, que é o Marina Park, ou faz no Beach Park.
2: No Colosso também.
0: Colosso e no Colosso, pronto. Colosso ainda, que é uma coisa mais nova, né? Então eu fiquei muito, muito triste. E agora, alguns empresários estão se reunindo, vocês estão sabendo?
3: Sim.
0: Para sim. Fazer com que o forró volte a ser forte. O DJ Ives, que é um grande produtor musical, excelente também, se uniu ao Isaías, né? Que era da A3, que era da Vibe, ele saiu agora. Então, se juntou um grupo de pessoas que estão contratando gente do forró, estão abrindo novas... estão reabrindo antigas casas de forró. Eu tô vendo isso com muito entusiasmo, com muita alegria.
2: Já tem um movimento já acontecendo legal. Por exemplo, a gente toca sempre, às vezes, no Cantinho do Céu, lá no Sim. Eusébio, sempre é lotado também. Ó,
0: já abriu.
2: Tem sempre um forró das antigas aqui pertinho na imprensa. Aqui, aos poucos está voltando.
0: Forró da imprensa.
2: Aos poucos está voltando esse forró antigo que é tão bom, esse povo.
0: O projeto desses empresários, que eu só falei o nome de um grande produtor e de um grande empresário de eventos, mas há mais pessoas juntas e eles estão reabrindo vários clubes que foram de forró no passado, e tomara que dê certo.
1: Com certeza.
0: A gente vê o forrozão arrebentando de novo,
1: já
0: né?
1: Já deu.
0: Verdade. E tô muito feliz de ver vocês aqui, né? Representando o forró. A gente tem que fazer um intervalo agora? Dá pra a gente fazer mais uma rodada musical?
3: Dá, com certeza?
0: Vocês têm algum evento para divulgar?
1: Rafael,
3: com certeza. Dia 29 agora, né?
2: Dia 29, inclusive, a gente vai estar aí no arraiá do imprensa.
3: Sim.
2: Na verdade, a maioria dos nossos shows, o resto do mês, são todos fora. A gente já viaja hoje, amanhã toca no Maranhão, em Santo Amaro, no Lençóis Maranhense. Depois de amanhã, Nova Colinas, aí depois Paraíba. É difícil, mas aqui no Ceará. Mas dia 29, eu sei que tem 3 shows aqui em Fortaleza. Eu sei que o principal é aqui no Boteco Arraiá do Imprensa, vai ser a lotação. Ingressos quase esgotados já.
0: Aqui lá no... Imprensa Food, que chama aqui do lado do
2: sistema. Exatamente.
0: Pois pronto, a gente vai fazer um rápido intervalo comercial, vem com mais uma rodada musical com Brasas do Forró, logo depois do intervalo comercial, né, Cláudia Leite? Aí o próximo bloco é a Cláudia que vai apresentar aqui, no palco. Deixa eu ir lá ali perto da Cláudia.
1: Vai lá.
0: Claudinha!
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0: Júnior. Cláudia Leite.
1: Eita, e Alisson Marques. De volta ao Bafulé, Rádio Verdinha, 3 horas e 30 minutos. O tempo passa muito rápido, né?
2: É ligeiro,
1: Brasas do
2: ligeiro,
1: Forró.
2: É.
1: E tendo Brasas do Forró no Bafulé, então é show de bola. Diz uma coisa pra mim, pra nós todos. Como é que tá o São João?
2: São João tá, graças a Deus, o Rafael sabe mais, tá com mais de 32 shows no mês de junho, né?
3: Brasas, pra você ter ideia, ano passado foi... Ficou entre as 10 bandas do Brasil que mais tocaram show no São João. Foram 42 anos passado. Esse ano a gente está esperando essa mesma média.
1: Mas ainda tem vaga.
3: Tem vaga?
1: Tem vaga?
3: Brasil é uma banda muito querida, tem muita história no Nordeste todo. Não é só Paraíba, Pernambuco, Maranhão, Piauí. Então a gente vai rodar o Nordeste todo esse ano.
1: Então, e aí para contratar a banda, qual é o arroba? Qual é a conta no Instagram?
3: Só é entrar Brasas do Forró Oficial. Você tem o telefone do Ivan de Tavares. Então liga para qualquer pessoa da Camarote Shows, que é a empresa que toma de conta da nossa agenda.
1: Então tá, e aí leva Brasas do Forró porque é brasa.
2: É brasa.
1: Bora mais uma?
2: Bora.
1: Bora mais, só se for agora.
2: Cuida!
3: Sucesso, Brasas do Forró!
2: Rafael Bressa.
3: Toda

0: Bafle.
1: Mas juntaram tudo num negócio só, não foi? Oi,
0: ficou um negócio coisa aí. Boa!
1: Mas ficou legal, foi.
0: É coisa boa, meu Brasil. Tô aqui com Brasas do Forró. Queria agradecer muito a vocês, viu?
1: A gente que agradece, meu.
0: Porque vocês são uma referência muito importante da nossa cultura, né?
2: Obrigado.
0: E das coisas do Ceará, de Fortaleza, do Nordeste, do Brasil. Obrigado por terem vindo aqui.
1: E é igual ele pra gente, é uma referência, sim. Você é a nossa referência. Desde que eu me conheço por gente, na TV, rádio, sempre a sua voz lá em casa, tudo que eu participei na minha vida, e ainda mais agora, que você agora não sai mais nem da na hora que a gente se deita da tela do celular da gente. Então você é referência pra todo mundo do Ceará.
2: E o verdade. Parcito já conseguiu fazer?
1: Não.
2: Eu fui tentar, não consegui.
1: Deu certo não, Zé.
0: Não, não. Quebrou os ovos.
2: Eu vi o Isaías CD fazendo isso, sair do apartamento dele e fazendo, fez do mesmo jeito.
0: Foi.
2: Mas
0: Isaías. Bom, obrigado, querido. A gente está sempre à disposição.
3: Obrigado. Nós que agradecemos, obrigado, viu?
0: De artistas do porte de vocês.
3: Chama obrigado. Nós de novo, que a gente está já querendo muito voltar, obrigado. Né?
0: Não, vocês Rafa. Venham quando quiserem. Brasas do Forró. É intervalo? Ou a gente vai fazer intervalo agora? O que é? Intervalo? Pois olha, gente. Obrigado, Brasas. Obrigado de coração. Obrigado.
2: Obrigado.
0: Gente, deixa eu falar uma coisa para vocês. Nós não tratamos de um assunto hoje muito importante. Foi presa uma pessoa aqui no Brasil. Foi levada pela Polícia Federal. Uma pessoa famosíssima das redes sociais. Uma coisa assim forte. E que eu tinha me programado para falar desde o começo do programa, mas eu terminei deixando aqui para o final e não anunciando nenhuma vez. Vocês sabem quem foi presa? Gente, pela notícia que estamos recebendo aqui, não, eu não vou dizer nada. Eu vou falar já já para você. E o que mais, Cláudia?
4: Matheus Solano, lembra dele? A toda a Globo, famosíssimo. Separado, casamento durou 17 anos. E aí um fã na internet perguntou, será que eu tenho chance?
0: Será? O pau que rola.
4: Matheus Solano respondeu na lata e a gente diz no próximo bloco.
0: Vem com a gente.
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0: Gente, vamos dar essa notícia aqui da mulher brasileira que foi presa. Meus amigos e minhas amigas, que mundo velho louco. Cláudia Leite.
1: Sim, 92.5 Rádio Verdinha, 3 horas e 40 minutos.
0: Vamos aqui. Eu acho que o Brasil inteiro já sabe, mas a gente vai contar também aqui pra você. Foi presa de novo a Deolane Bezerra. Por quê? Acusada de lavar dinheiro para as facções. Segundo o delegado, Deolane Bezerra abriu 35 empresas de fachada no mesmo endereço. Tudo para lavar dinheiro, ocultar patrimônio e dificultar o trabalho da polícia. Segundo as autoridades, ela estava trabalhando para lavar dinheiro de facções. Então ela foi presa. A operação também investiga suspeitas e ligação da Deolane Bezerra com uma transportadora de cargas, apontada como parte de um possível esquema de lavagem de dinheiro do PCC. Deolane Bezerra está presa. Tem imagem aí? Tem imagem da prisão da Deolane Bezerra? Quem está no rádio não está vendo, mas ela está saindo de um carrão dela. Uma multidão de repórteres. Uma multidão de repórteres. Então, a Deolane Bezerra está presa, mas, assim, deixa eu falar a minha opinião sobre isso. Antes eu vou falar da prisão do MC Pose. Pose do Rodo. MC Raya. Eles foram presos também, assim como a Deolane Bezerra foi presa. Esses dois MCs foram presos porque eles foram acusados de participarem da lavagem de dinheiro de facções. 5 dias depois estavam soltos. 5 dias depois, estavam soltos. Vocês acham que a Deolane Bezerra vai ficar muito tempo solto? 15 dias? 1 mês? 2 meses? 3? Eu já conheço como o Brasil é. E eu penso que ela não vai ficar presa, não. Pouco tempo depois, Deolane Bezerra vai estar solta. Cláudia Leite.
1: Vamos falar sobre Matheus Solano?
0: Bora.
1: Matheus Solano, ator famosíssimo, está separado. Aliás, na verdade, não está separado. O casamento dele acabou. 17 anos de casado com a Paula Brown. 2 filhos. Casal agora não vive mais junto. E aí, ele falou que está sendo assediado por mulheres e também por homens. E ele disse, numa das postagens que ele fez na rede social, um fã disse, acabei de descobrir que o Matheus Solano está solteiro. Será que eu tenho chance? Foi o que o fã postou, perguntou pro Matheus Solano. E ele respondeu, Matheus Solano, eu acho que é o rapaz que tá falando, né? Vai ter chance não. Ainda, não porque, porque ainda eu não sou gay.
0: Ah, essa aprendeu comigo.
2: Boa tarde.
0: Essa o Matheus Solano aprendeu. Lembra do Matheus Solano, né? Ele fez um papel tão importante. Qual foi aquele? Numa novela que ele arrebentou. Ele foi o Félix. Lembra da novela? Amor à Vida. Obrigado ao nosso grande operador Glauber Souza e ao nosso grande apresentador e
1: produtor.
0: Quem é ele?
1: Alisson Marques.
0: Alisson Marques.
1: Ô, Nino Lino.
2: Como é o nome desse menino?
0: Aquela brincadeira, o pau que rola nas redes

0: sociais é que eu sou gay. Será? Não, eu não sou, mas eu aplaudo essa galera colorida. E o pessoal lá nos comentários taca o pau. João, tu é gay, tu é gay. Como foi que ele respondeu? Como foi que o Solano respondeu?
1: Matheus Solano?
0: Matheus Solano?
1: Deixa eu voltar aqui. Que ele ainda respondeu?
0: Não, né?
1: Ainda. Acho que é o rapaz falando, né? Não, vai ter chance não. Ele. Ainda não, porque ainda não sou gay.
0: Ainda não sou gay. Eu sempre respondo, ainda não, ainda não, ainda não. Tu é gay, João? Ainda não. Eu acho que ele andou olhando as minhas coisas. Copiou o meu negócio aí. Ô, gente.
1: Recado importante.
0: Essa é boa. Olha, vai dar tempo de falar um aqui da Juliette. A Juliette falou duas coisas sexuais sobre ela que me surpreenderam, porque ela é tão quietinha, tão calada. Assim, não é que ela seja tão caladinha, mas ela não é uma mulher que se apresenta como uma mulher fogosa, como uma mulher sensual, uma mulher que usa decote muito grande, mulher que usa saia curtinha. Não, ela não é, ela não vende sensualidade. Ela é uma mulher muito comportada, né? Né, Cláudia?
1: É, sim.
0: A Juliette é muito comportada.
1: A dela.
0: Muito comportada.
1: Tranquila.
0: Parece até uma evangélica ou uma católica praticante. É católica, né? Então ela é muito certinha e tal. Mas ela deu duas declarações sexuais que me surpreenderam. Porque, gente, às vezes a pessoa é assim, muito comportada, muito direitinha, tudo bem. Mas na cama, no sexo, é um vulcão. É loucura. Mas assim, entre quatro paredes, duas pessoas que se amam, se gostam e se permitem, tudo bem. Nenhum problema, né?
1: Nenhum
0: problema.
1: O combinado não sai caro.
0: O combinado não sai caro. São duas pessoas que se amam, que se gostam, que se permitem e que se querem e que fazem o que gostam, tudo bem. O que é errado é a pessoa ser desvairada, pegar um, pegar outro, pegar outro, ter uma vida promíscua.
1: Sim.
0: É uma vida devassa. Aí sim é o erro. Mas o que foi que a Juliette disse? O que foi que Juliette disse? Juliette falou duas coisas sexuais que me surpreenderam. Eu vou passar pra você logo depois que eu conversar com meu amigo Lucas Dantas Montenegro. Porque essa notícia é muito boa. 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
0: 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Bom, é intervalo, é? Tá acabando o programa? Quantos minutos falta pra

0: Capaz.
1: Três, quatro.
0: Vou falar de Juliette.
2: É o seguinte, gente. A Juliette deu uma entrevista. Vou falar aqui com minhas. Não vou nem ler a matéria porque já tá aqui na minha cabeça. A gente vai encerrar o programa. Juliette! A Juliette deu uma entrevista que me surpreendeu, porque ela é sempre muito corretinha, né? Mas assim, o que ela falou não tira o jeito correto dela ser. Porque a pessoa pode ser super correta, super decente, se vestir bem, não falar palavrão. E na cama ser um vulcão. Tudo bem. Se ela tem o namorado dela, tem a pessoa, não trai, é tudo beleza? Tá tudo certo. Mas ela me surpreendeu quando ela disse numa entrevista há pouco tempo que todo dia era lepo-lepo. Tá certa, ela tá certíssima. Mas ela disse que todo dia tinha sexo. Lembra que ela deu uma entrevista? Pronto, ela disse, ó, eu e meu namorado é todo santo dia. Agora ela deu outra entrevista. Eu não vou nem botar entrevista, a gente bota amanhã, porque já está terminando. Mas ela disse outra coisa que me surpreendeu.
1: Mudou?
2: Mudou. Ela disse, gente, quando... Olha o que a Juliette falou. Ela disse, gente, quando eu falei que era sexo todo dia, eu não falei a verdade. Será que é três vezes por dia?
1: Ela exagerou?
2: Será que ela minimizou?
1: Ou exagerou?
2: Ao invés de três vezes, uma vez todo dia... todo dia, são três vezes por dia. Bom, ela exagerou, gente. Ela disse, gente, eu exagerei. Eu me empolguei na hora. A gente não transa três vezes... Não, todo dia não. A gente não transa todo dia. Eu exagerei. A gente não transa todo dia, eu e meu namorado. Aí, a pessoa que estava entrevistando perguntou, quem foi que entrevistou ela dessa vez? Foi o...
1: Foi o Léo Dias?
2: Não. Sabe o que ela disse?
1: Sim.
2: Ela disse, não, gente, eu exagerei. A gente não transa todo dia, não. São três vezes por semana, tá bom? Bota aí.
3: Parece que eu me arrependo de uma coisa.
4: De quê?
3: Teve um dia...
1: Ai, meu Deus, já ficou...
3: Teve um dia que eu dei um depoimento dizendo que tinha sexo todos os dias.
1: Ah.
3: Eu fui muito
4: generosa. Como é que é? Desculpa, como é que é essa história aí?
3: Uma vez aqui, eu acho que foi aqui, se não me engano, eu falei assim, é todo dia que tem sexo.
4: Você falou?
3: Eu falei. Mas eu me arrependi.
4: Óbvio.
3: Por quê? Não é todo dia, não, eu confesso. Eu falei assim, só pra resumir a história. E aí eu tenho um grupo com amigas, e as minhas amigas, que me conhecem há anos, amiga, tá, será que tem alguma coisa errada comigo? Porque comigo não é assim.
1: É de vez em vez.
3: Aí eu disse, tá vendo o exemplo?
4: É,
3: não, eu falei, amiga, não, ouve, três né? vezes na semana, tá ótimo.
4: Ah, Juliette. Ah, cara, pelo amor de Deus. Eu vou embora, hein?
1: Continua piorando a situação.
4: É, cara, para
3: Ai,
4: com
3: Juliette,
4: isso, cara.
3: Não é brincadeira, não. Foi só uma piada, mas assim, a responsabilidade que a gente tem. É.
1: Outra vez brincando com isso. Fala real, então.
3: Eu tô vermelha, você fala bem poucas vezes, né? Desde o problema.
2: Agora, tudo bem, tudo bem. Agora eu vou fazer uma pergunta. O Whindersson Nunes vai pra internet, diz que gastou...
1: Eu pensei nisso.
2: Isso, Cláudia. Foi pra internet e disse que gastou 40 milhões de reais com droga num ano. Depois disse, né, não, gente. Eu não, não. Eu falei isso, mas não é isso. Não, nunca aconteceu isso de eu gastar tanto dinheiro, 40 milhões, num ano com droga. Ele falou e depois disse que era mentira dele próprio. Agora, a Juliette. Falou, tinha falado noutra entrevista antes, que era sexo todo dia, agora é três vezes por semana. Daqui a pouco ela vem pra internet pra dizer, não, gente, é uma vez por mês. Este povo todo dia acha um jeito de inventar uma história pra aparecer. Tchau.
1: É, e isso mexe na credibilidade, na imagem da pessoa. Eu tô dizendo uma coisa, aí amanhã eu digo que é isso. Não, não é bem assim.
2: Não acredito
1: não.
2: Mais.
1: Não é assim, não. Olha, falou, sustenta. Se não é a verdade, não diz.
2: É, só fale a verdade.
1: Exatamente.
2: A mentir, não.
1: Exatamente.
2: É a mentir, não.
1: É a mentir, não.
2: Não. Tchau, gente.
1: Até amanhã, João. Tchau, tchau, Alisson. Até amanhã. Vem aí mais um campeoníssimo de audiência aqui da Verdinha. A Hora da Verdinha. Sabe, Manfredini, Rodrigo Miranda. Fica com Deus. Até amanhã. Tchau. Faz o que te faz.

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0: Como é o nome deste menino?
1: Sávio Manfredini.
2: Agora em Fortaleza, 4 horas e 3 minutos. Uma ótima tarde para você que acompanha aqui a nossa programação. Seja muito bem-vindo, muito bem-vinda a mais uma Hora da Verdinha. A partir de agora, temos o nosso encontro aqui na programação dos 92.5, na tela da TV Diário, pela internet. A gente segue juntos até às 5 horas, com muita informação para você. Tem muita prestação de serviço. E a sua participação aí do outro lado, você que está nos acompanhando, vai interagindo conosco, tá? Vai deixando o seu recado aqui pra gente, vai comentando aqui os assuntos que a gente vai trazer ao longo aqui do Hora da Verdinha. Pode pedir também o seu alô, mandar o seu abraço. É. Tem informações do trânsito também aqui pela capital cearense, no interior do estado, pela região metropolitana, pelas estradas. Você pode também deixar aqui a sua dica, a sua informação através aqui do nosso WhatsApp. Os números do nosso padre Glauber Souza, que está aqui na operação de áudio, vai reforçar agora como é que você participa.
3: Tá certo.
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0: Verdinha desta quinta-feira, hoje 21 de maio de 2026, e a gente traz a partir de agora os destaques do programa de hoje. Olha, você já se deparou aí com postagens nas redes sociais de produtos atrativos que prometem até mesmo verdadeiros milagres, né? A gente pode assim dizer, e ainda com preços convidativos para você comprar. É claro que muita gente acaba caindo nessa, né? Acaba aí sendo seduzido pela proposta do produto. E aí a gente vai trazer aqui um alerta para você, porque em alguns casos, minha gente, isso é mais um golpe, tá? É preciso você ficar atento a dicas que a gente vai trazer logo mais. Inclusive, vamos bater um papo com o Procon Fortaleza sobre esse assunto, trazer esse alerta para você não ser vítima aí de golpistas, tá? Então fique atento que a gente vai trazer logo mais essas orientações para você, consumidor. E tá se aproximando, minha gente, o final do prazo para o envio da declaração do Imposto de Renda 2026. Cerca de 17 milhões de contribuintes ainda não enviaram o documento à Receita Federal. E por isso, está acontecendo, inclusive aqui na cidade, uma ação com orientações gratuitas para você que está ainda para fazer, né, a sua declaração, para você que ainda não começou, não levantou a documentação necessária. É importante você correr contra o tempo, tá? Hoje é o dia 21, o prazo está chegando ao fim, tá bom? A gente vai falar logo mais sobre essa ação que está acontecendo aqui na capital cearense. Então você fica aqui também acompanhando essas informações daqui a pouquinho. E a gente também traz detalhes sobre a quarta edição do Festival Samburá de Cinema e Cultura do Mar. O evento acontece no Teatro Municipal São José, aqui em Fortaleza, com entrada gratuita, e vai reunir aí produções audiovisuais de diversas regiões do Brasil, promovendo um encontro entre a arte, a cultura e também a sustentabilidade. A gente vai trazer os detalhes da edição deste ano do festival daqui a pouquinho na nossa programação. E tem ela, Luana Severo, com os assuntos que são destaques nas redes sociais, na internet e no Diário do Nordeste. Inclusive, vamos falar sobre a prisão aí de uma influencer pela segunda vez, tá? Ela tá indo pra cadeia. E minha gente, uma acusação muito séria, inclusive. A gente vai trazer todos os detalhes. Você vai saber quem é essa influenciadora daqui a pouquinho também na participação da Luana Severo. Tudo isso e muito mais a partir de agora. O Hora da Verdinha desta quinta-feira já está no ar.
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0: A Receita Federal libera a partir desta sexta-feira, tá, a consulta ao primeiro lote de restituição do Imposto de Renda 2026. Esse será o maior lote já pago, com 16 bilhões de reais em créditos. Ao todo, são mais de 8 milhões de contribuintes que serão contemplados. O número representa aí 40% das instituições previstas para serem pagas neste ano, tanto em valores quanto também em número de contribuintes. O pagamento desse lote será realizado no dia 29 de maio. A Receita orienta que os contribuintes aguardem até o final do dia para conferir a efetivação do depósito, pois muitas vezes aí os horários de crédito podem variar entre os bancos, né? Então é importante aí você ter paciência. O lote liberado nesta sexta-feira é 45% maior do que o primeiro lote de restituições do ano passado, que até então, né, havia sido o maior da história. Então amanhã, a partir das 10 horas, você já vai poder conferir aí se você vai receber, né, essa restituição no primeiro lote. Você imagina aí que 10 horas da manhã, né, muita gente consultando ao mesmo tempo, então pode ser aí que o site dê aquela travada, né, o acesso fique aí um pouco mais difícil, mas é você ter paciência que uns minutinhos depois você já vai conseguir ter acesso, então, a essa informação. Vamos seguindo com mais informação para você. Agora, às 4 horas e 9 minutos, os vereadores de Fortaleza aprovaram, nesta quinta-feira, uma proposta do Executivo que adia a implementação do novo plano diretor que entraria em vigor na próxima semana. Assim, as mais recentes diretrizes do ordenamento urbano da capital cearense passam a valer apenas em maio de 2027. Ingrid Campos é quem traz aí os detalhes.
2: Os vereadores de Fortaleza autorizaram nesta quinta-feira a prorrogação do início

0: expectativa de vida, cobertura de internet e contato com a natureza. E oportunidades, que avalia o respeito a direitos individuais, acesso à cultura, esporte e lazer e ao ensino superior. Se Pacujá lidera em qualidade de vida, na outra ponta do ranking estadual com a menor pontuação está o município de Ibaretama, na região do Sertão Central, com 50,82 pontos. Em penúltimo lugar, aparece Choró, na mesma região, com 51,93 pontos. Em antepenúltimo, está o município de Aratuba, na região do Maciço do Baturité, com 52,9 pontos. Os três municípios aparecem também entre os resultados mais baixos do país. O resultado, de acordo com o Instituto, aponta que a população destes lugares tem dificuldades no acesso a serviços essenciais e de ampliação das oportunidades. Tainá Martinez para a Verdinha FM 92.5 e TV Diário.
1: Tá então, minha gente, as informações agora às 4 horas e 14 minutos. A gente traz mais um destaque para você. Uma carreta carregada com pneus de grande porte tombou na tarde desta quarta-feira na altura do quilômetro 128 da BR-222 em Itapajé, no interior do estado. Um dos objetos, inclusive, atingiu uma residência. Uma mulher de 43 anos estava deitada em uma rede com uma criança de colo dentro da casa na hora do ocorrido. Apesar do susto, as vítimas sofreram apenas escoriações. O acidente aconteceu no trecho conhecido como Curva do Jorge e mobilizou equipes da Polícia Rodoviária Federal e também do SAMU. Segundo a PRF, a carreta tombou fora da pista de rolamento, o que evitou a interdição da rodovia. Os dois ocupantes do veículo de carga também sofreram escoriações e já haviam sido socorridos para uma unidade de saúde antes da chegada da equipe policial. A dinâmica do acidente e as circunstâncias exatas do tombamento ainda serão esclarecidas em um laudo pericial de sinistro de trânsito, que vai ser elaborado aí pela Polícia Rodoviária Federal. Mas você imagina só o susto, hein? Você tá aí deitado numa rede em casa, descansando, seu filho no colo e de repente entra um pneu na sua casa. Que loucura, né, minha gente? Por sorte, tudo bem, né? Dentro do possível, a gente não teve que não teve aqui que narrar para você que está nos ouvindo uma tragédia, né? Que poderia ter acontecido aí nesse caso. E a Polícia Federal fez uma operação contra um grupo suspeito de fraudar licitações em vários municípios aqui do Ceará. Servidores públicos foram afastados dos cargos do Cariri. Tadeu Gomes é quem traz aí os detalhes a respeito dessa ofensiva.
2: Polícia Federal. O órgão, junto à Coordenadoria Geral da União no Ceará, cumpriu 34 mandados de busca e apreensão na chamada Operação Kingdom. A ação investiga um suposto esquema de fraudes em licitações, desvios de recursos públicos, corrupção e lavagem de dinheiro. Além de Jardim, os mandados também foram cumpridos em outras 5 cidades: Aurora, Barbalha, Juazeiro do Norte, Porteiras e Sobral. A assessoria da Prefeitura de Jardim informou que as buscas foram realizadas na residência e no gabinete do prefeito, embora não tenha havido apreensão, e do ex-prefeito Anisiário Costa, do PT. Em nota, foi afirmado que, diante das informações iniciais disponíveis, tudo indica que os fatos mencionados dizem respeito a situações vinculadas a gestões anteriores, sem relação com a atual administração municipal. A defesa do ex-prefeito não foi localizada. Através de comunicado oficial, o gabinete da prefeitura afirmou que Antônio estava cumprindo agenda em Brasília quando teria sido surpreendido com a decisão judicial. Pela imediatez do caso, a assessoria também informou que a defesa do chefe municipal ainda há de se manifestar de maneira mais detalhada e que, por hora, ela ainda não teve acesso integral aos autos do processo. Conforme a PF, os investigados faziam uso de empresas com indícios de fachada, vínculos familiares e possíveis laranjas para direcionar contratos públicos e ocultar valores obtidos de forma ilícita. As ações do grupo tinham início no município de Jardim. Ao todo, 30 cidades do Ceará, de Pernambuco e do Piauí tinham contratos com 5 empresas investigadas. O rendimento para essas instituições foi superior a 15 milhões de reais em recursos públicos federais, além de cerca de 32 milhões de reais de órgãos públicos.

0: Os investigados poderão responder por crimes como organização criminosa, fraude a licitações, corrupção, lavagem de dinheiro, peculato e falsidade ideológica. Tadeu Gomes para a TV Diário e Verdinha FM 92,5. A determinação foi expedida.
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2: Vamos conferir então como é que está o tempo agora na capital cearense. A gente tem nesse momento um cenário um pouco diferente de ontem, tá? A gente falava aqui nesse horário, ontem, né? Tempo firme, sol brilhando forte. Agora, minha gente, o tempo tá diferente, tá? Bem coberto, na verdade. Nuvens aí até mais carregadas, né? Já chegando aqui nessa região do litoral de Fortaleza. A gente observa ali a Praia de Iracema, né? Um pouquinho também do litoral, seguindo ali para a Barra do Ceará. Será que poderemos ter chuva aí nas próximas horas? Segundo aqui a FUNSEMI, esse finalzinho de tarde deve seguir aí com tempo nublado. À noite, não há previsão de chuva aqui para Fortaleza e também para a região metropolitana. Porém, como eu estou dizendo agora, né, o cenário pode estar indicando
3: 29
2: aí,
3: graus.
2: Ó, temos aí a temperatura na casa dos 29. E o cenário é esse, tempo bem coberto e nuvens até carregadas, né, para essa região da cidade. Nas demais áreas aqui do estado, a previsão do tempo segue apontando, então, para condições de tempo firme e redução da nebulosidade. Agora, 4h20.
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2: A gente está se aproximando o prazo do envio da declaração do Imposto de Renda 2026. Cerca de 17 milhões de contribuintes ainda não enviaram o documento à Receita Federal. Nesta quinta-feira e também nesta sexta, acontece uma ação gratuita de orientação sobre o Imposto de Renda lá no Shopping Rio Mar Fortaleza. E para você que ficou interessado em participar, a gente vai trazer agora detalhes com o Marcos Barbosa, ele que é coordenador do Núcleo de Apoio Contábil Fiscal da Unifanó, vai explicar para a gente essa iniciativa. Marcos, boa tarde, seja bem-vindo, tudo bem?
4: Boa tarde, tudo bem.
2: Marcos, que tipo de orientação vocês estão aí fornecendo, né, aos contribuintes e quem que pode participar aí dessa ação?
4: Bom, nós estamos para essa ação do Imposto de Renda, né, promovido pelo Núcleo de Apoio Contábil Fiscal da Unifanó, e nós estamos recebendo todos os contribuintes que necessitarem, né, de auxílio no processo de envio da sua declaração. Então, nós já recebemos aqui pessoas que vieram simplesmente perguntar sobre qual o valor da obrigação de entrega ou como se dá, quanto é que vai ser a restituição, e também tivemos outros que entregaram as suas declarações. Então, são variados as demandas, né? Mas é nesses quesitos de tirar dúvidas, de entregar a declaração com o auxílio dos nossos alunos.
2: Marcos, e o que é necessário já levar de documentação, né? Para quem, por exemplo, tem o objetivo de ter a ajuda de vocês para enviar esse documento hoje ou amanhã? O que é necessário aí o nosso ouvinte que está nos acompanhando e também telespectador, contribuinte, levar de documentação para ajudar aí no trabalho com vocês?
4: Nós sempre recomendamos que o contribuinte tenha a sua senha GOV no nível prata ou ouro, porque já nos auxilia, já auxilia o contribuinte. Nós puxamos da base de dados da Receita, né, importamos a declaração pré-preenchida. No entanto, isso não é só o suficiente. Tem que trazer o comprovante de rendimentos, os dependentes que ele tem, os dependentes legais, filhos, esposa, pais, despesas com saúde, isso é importante, despesas com educação, né? Essas são os principais, além da relação de bens que ele declare e que ele continua declarando. Esse seria a documentação básica.
2: Marcos, a gente está aí chegando ao final do prazo para o envio dessa declaração. Mas o que costuma mais gerar dúvida, né, entre os contribuintes na hora de enviar esse documento, né? Dos casos que vocês estão acompanhando por aí, o que mais gera dúvidas aí entre os contribuintes?
4: Esse ano, o que mais gerou dúvida, na realidade, não é nem a declaração, a documentação em si. É a informação de que quem recebe a partir de R$5.000 é isento. Então, como nós sempre declaramos no ano vigente o que foi no ano anterior, então gera essa dúvida. Aí é recorrente essa pergunta. Por que eu estou declarando imposto de renda se eu ganho menos R$5.000 esse ano, né? Porque, na realidade,
3: esse valor de R$ 50 está valendo, né? Se você vai ser preparado.

0: Ano passado, ele está dentro dos moldes obrigatórios para fazer a entrega do imposto de renda. Essa é mais recorrente. E outros é relativo a dependentes, né? E gastos com saúde. O pessoal tem muito dúvida que às vezes, ó, hoje mesmo, há pouco tempo, antes de entrarmos aqui com vocês, tinha um senhor que pagou o plano funerário da esposa, né? Os gastos funerários, que estou vendo, apareceu ano passado. Se ele deduzir essa despesa, não deduz. Existe um rol taxativo de que a Receita, na legislação de Cotinha, já diz quais são. É gasto com hospitais, plano de saúde, médicos, odontólogos, né? Então, e toda essa informação a Receita já sabe, porque todo esse rol, né, de prestador de serviço, empresa ou pessoa física, já declara para a Receita Federal. Então, é mais para a gente fazer a compliance mesmo, a conferência, se os documentos condizem com o que está na base de dados da Receita. Mas isso gera muita dúvida e também gera muita questão de cair na malha fina. Porque, às vezes, se o contribuinte, a revelia, informar uma despesa com saúde e que o prestador de serviço esqueceu ou não declarou por algum motivo, ele vai cair na malha fina, porque a Receita faz esse cruzamento. E saúde é um item que a Receita tem aprimorado bastante para evitar essas anomalias, eu diria assim.
1: Marcos, então vamos reforçar, a ação, ela segue até que horas? Está acontecendo aí no Shopping Rio Mar, né? Ali na região do Papicu, segue até em qual horário hoje e a partir de amanhã também, que horas começa e segue também até que horário?
0: Nós iniciamos às 14 horas e vamos até às 20 horas de hoje e repetimos o mesmo horário amanhã, de 14 às 20 horas. No entanto, ó, essa é uma oportunidade aqui no shopping, mas lá na nossa unidade, na Bezerra de Menezes, nós temos o atendimento semanal, terças e quintas. A partir das 16 até às 18h30, terças e quintas, nós também atendemos.
1: Então tá aí, minha gente. Orientações importantes nessa oportunidade aí para você que ainda não enviou a declaração do imposto de renda, tem dúvidas. Essa orientação gratuita está acontecendo então lá no Shopping Rio Mar Papicu, aqui em Fortaleza. E a gente conversou aqui com o Marcos Barbosa, ele que é coordenador do Núcleo de Apoio Contábil Fiscal da Unifanó. Marcos, obrigado pela sua participação aqui conosco. Até uma próxima oportunidade.
0: Nada que suponha.
1: Agora, 4 horas e 26 minutos, vou para o nosso primeiro intervalo, primeira pausa aqui no Hora da Verdinha. Daqui a pouquinho a gente volta trazendo mais informação para você.
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1: Agora em Fortaleza, 4:30, estamos de volta aqui com o Hora da Verdinha. A gente agora movimenta a nossa reportagem na capital federal.
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1: A medida provisória assinada pelo presidente Lula vai permitir que motoristas de aplicativo e taxistas tenham maior facilidade para financiarem um carro novo. O aporte financeiro de 30 bilhões de reais oferece crédito com juro facilitado. Vamos agora a Brasília. Quem traz para a gente as informações ao vivo é a nossa correspondente Flávia Rabelo. Flávia, boa tarde, seja bem-vinda.
2: Flávia Rabelo.
3: Oi, Flávio. Obrigada. Boa tarde a você e a todos que nos acompanham. Isso mesmo, viu? A iniciativa foi formalizada por medida provisória e recebeu o nome de Mover Aplicativos dentro do programa Mover Brasil. Os recursos serão repassados pelo Ministério da Fazenda ao BNDES, que vai operacionalizar os financiamentos junto à rede bancária credenciada. A estimativa, Flávio, é que 1 milhão e 400 mil trabalhadores devem acessar o programa. Os bancos começam a liberar os recursos a partir de 19 de junho deste ano. Lembrando, sabe, que o programa tem dois perfis distintos de elegibilidade, tá? Com fluxos de validação diferentes para cada um. Para motoristas de aplicativo, é necessário ter cadastro ativo há pelo menos 12 meses na mesma plataforma e ter realizado ao menos 100 corridas nesse período. A validação é feita pelas próprias plataformas, como Uber, 99, iFood, e o cruzamento de dados é automático e não exige que o motorista reúna a documentação manualmente. Para taxistas, a exigência é estar registrado e ativo, com regularidade fiscal comprovada. A validação é feita pela Receita Federal, também de forma digital e automática, Sávio.
1: Tá certo, então, Flávio, obrigado, tá, pela sua participação, pelas suas informações aqui conosco. Agora,
3: obrigada também.
1: Bom trabalho aí pra você.
3: E a todos.
1: 4:32, assunto agora, cultura aqui na programação.
0: Cultura.
1: Olha, Fortaleza será palco de 21 a 24 de maio da 4ª edição do festival O Samburá de Cinema e Cultura do Mar. O evento acontece no Teatro Municipal São José, acesso gratuito, e vai reunir aí produções audiovisuais de diversas regiões do país, promovendo o encontro entre a arte, a cultura e a sustentabilidade. Sobre o festival, a gente conversa a partir de agora com a Labelle Rainbow, que está integrando a coordenação de produção do festival. Labelle, boa tarde, seja bem-vinda, tudo bem?
4: Boa tarde pessoal, tudo bem.
1: Quais as novidades, então, dessa edição do festival? O que, é que vocês estão preparando aí para o público?
4: Olha, a gente está muito animado, né? A equipe toda animada com a possibilidade de iniciar hoje esse festival, 4ª edição, né? Um momento também bastante celebrativo. A gente inicia a programação hoje, como você já colocou, no Teatro São José, né? Com a nossa mostra competitiva, que traz aí filmes de 11 estados do país, né? Foram 508 inscrições esse ano, então a gente faz o convite, né, para chegar junto hoje lá no Teatro São José,

0: pra ver filme, vai ter feirinha, tem show todos os dias, então até domingo a gente tem aí, pra além dos filmes, algumas outras atividades, né, como a feira, shows, várias atrações culturais e aquele cineminha gostoso pra curtir no final de semana.
1: Você falou aí justamente dessas produções, mais de 500 filmes, né, se inscreveram, imagino critério, o trabalho, né? O tamanho do desafio que foi chegar aí a um número mais curto, né? De produções, 22 no total, né? Que vão participar dessa parte do concurso, né?
0: É uma amostra competitiva e o trabalho de curadoria em selecionar esses filmes, né? Diante de tantas narrativas e muito diversas, trazendo aí uma grande diversidade, uma riqueza muito grande de trabalhos do audiovisual brasileiro. E aí a nossa curadoria se coloca, né, à disposição para fazer esse trabalho e montar aí uma lista de filmes, né, selecionados com uma riqueza muito grande, né, e que trazem aí a proposta do festival muito bem colocado, né, e consolida o festival, né, como esse impulsionador, né, da defesa das questões ambientais, né, da defesa do meio ambiente, da cultura do mar, né? Então, para além disso, a gente também linka aí esses momentos de celebração com a festa, com atrações, né, que trazem a nossa cultura, como o coco, o batuque, o forró, fazendo esse link com o audiovisual também.
1: E que tipo de produções vão ser colocadas, então, para o público? É documentário, curtas? Explica um pouquinho para a gente.
0: São 21 filmes, curta-metragens, entre ficção, documentários, experimentais, sobretudo trazendo realmente muita riqueza e diversidade brasileira, produções do nosso audiovisual brasileiro.
1: Além da mostra competitiva, minha gente, como já bem reforçou aqui Labelle, teremos também uma programação com outras atividades, né? Shows, o que mais, Labelle? Conta aí pra
0: gente. Olha, a nossa feira de artesanatos, ela tem 10 expositores da cena local, né? Porque Ceará, Fortaleza, sobretudo, tem aí uma diversidade muito grande. E eu falo diversidade muitas vezes porque a gente costuma celebrar muito e colocar a diversidade nesse palco em centralidade. Então, a feira também reverbera isso, né? Traz aí uma diversidade de produtores de artesanato, né? Empreendedores que dialogam com essas pautas do festival e com as questões também colocadas pelas narrativas apresentadas nos filmes.
1: Então, minha gente, a programação completa, onde é que as pessoas podem conferir, onde podem ter acesso aos horários, e já deixa aqui o convite especial também para os nossos ouvintes, telespectadores.
0: Perfeito. A nossa programação está nas nossas redes sociais, no nosso Instagram, do 4º Festival Samburá, Festival Samburá, e no site do Festival Samburá. E aí fica o convite de hoje até domingo. Todos os dias, a partir das 17 horas, a gente tem feira lá no Teatro São José. E em seguida, às 19h, inicia a nossa mostra competitiva. E depois, sempre depois dos filmes, às 21h, a gente vai ter aí 4 noites de show celebrando a nossa cultura do mar, a nossa diversidade e o cinema e o audiovisual brasileiro.
1: E lembrando, minha gente, que a programação é totalmente gratuita, tá? Então, ó, aproveite bem aí, porque é uma programação cultural rica que você vai ter acesso aí aqui na capital cearense. A gente conversou com a Labelle Rainbow, integra aí a coordenação de produção do festival. Labelle, obrigado pela participação aqui conosco.
0: Obrigada.
1: Até uma próxima oportunidade. Agora 4h37, deixa eu passar aqui pelos nossos queridos ouvintes, a turma que está nos acompanhando, está aqui interagindo conosco, já deixando mensagens. Um abraço aqui para a Dona Vânia, Dona Vera, Dona Marlúcia, estão nos acompanhando aqui no Vila União. Vandir, que também está no José Walter, aquele abraço para você. Temos aqui o Arimateia, ele e a esposa estão ligadinhos aqui na nossa programação, um abraço para você. Por aqui temos também Elias Aurio Maguinho no Conjunto Esperança, Elson do Piauí está nos acompanhando também, um abraço, obrigado aqui pelo carinho de sempre, tá bom? Por aqui temos ainda o Júnior da Fazenda Nova em Quixadá, uma ótima tarde para você também, muito obrigado pela sua participação. O Elton também está aqui conosco, não deixou o bairro, mas está aqui ligadinho no Hora da Verdinha, aquele abraço para você. Alexandre Wagner está lá no Conjunto Ceará, também nos acompanhando. Muito obrigado pela atenção e audiência. A Lúcia está em Maricá, no Rio de Janeiro. Está dizendo o seguinte, essa é a melhor hora para mim. Eu chego da academia, faço alguma coisa, almoço, descanso um pouquinho. Depois vou acompanhar aqui o Hora da Verdinha. Um abraço aqui para a sua família lá no Ipu. Ela está aproveitando o espaço também para mandar. E muito obrigado pela sua atenção e audiência.

E o Everaldo está em Alcântara nos acompanhando também. Um abraço para você, muito obrigado pela sua participação. Tá ligadinho aqui na tela da TV Diário. Agora, 4 horas e 38 minutos. Vou para o nosso último intervalo, mais uma pausa. Daqui a pouquinho eu volto. Vou bater um papo com o Procon Fortaleza para trazer um alerta para você em relação àqueles produtos milagrosos aí que você acompanha às vezes nas redes sociais, prometendo até, né, milagre. Muitas vezes é golpe, viu, minha gente? É por isso que vamos trazer um alerta importante para você logo depois do intervalo, junto com o Procon Fortaleza. O intervalo é bem rapidinho por aqui, tá? Daqui a pouquinho a gente volta.

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1: Agora em Fortaleza, 4 horas e 43 minutos.
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1: Minha gente, você já se deparou aí com postagens nas redes sociais de produtos atrativos e com preços convidativos? Muitas vezes até com valores aí abaixo do mercado, prometendo até milagre. Pois é, é bom você ficar atento, porque muitas vezes isso é indicativo de golpe, tá? Algo parecido aconteceu aí com uma vítima que denunciou ter sido enganada após encomendar fardamentos de uma suposta loja do bairro Benfica que nunca foram entregues.

0: supostos criminosos teriam utilizado inteligência artificial para gerar as imagens dos produtos e da fachada de uma loja para tentar aí demonstrar a veracidade do produto. Mas o que fazer para não cair nesse tipo de golpe, hein? Muitas vezes é preciso ter muita atenção, mas também seguir aqui orientações que a gente vai trazer a partir de agora. Vamos bater um papo com o analista jurídico do Procon Fortaleza, doutor Ayrton Mello, que já está aqui conosco. Doutor Ayrton, boa tarde, seja bem-vindo, tudo bem?
1: Boa tarde, Sábio. Boa tarde, consumidores da Hora da Verdinha. Tudo bem.
0: Doutor Ayrton, o que que o nosso ouvinte precisa estar atento para não ser vítima desse tipo de golpe? Como eu citei aqui nessa situação, os criminosos estão cada vez mais criativos e até mesmo agora capacitado em inteligência artificial para aplicar golpe. Então é preciso ter muita atenção para não ser vítima desse tipo de crime, não é?
1: É, nós temos observado na defesa do consumidor reiterados casos envolvendo situações a partir da vulnerabilidade do consumidor, principalmente daquela ansiedade de adquirir algum produto, ofertas que parecem milagrosas, certo? E naquele momento o consumidor, aproveitando-se daquele instante, sem buscar um conhecimento mais aprofundado acerca daquelas ofertas, acaba sendo vítima desses golpes que estão sendo aplicados hoje em dia com mais recursos, né? Com recursos, inclusive, da inteligência artificial. E o Procon tem alertado os consumidores para se manter uma linha de cautela em relação a essas ofertas que parecem entusiasmadoras, mas trazem consigo prejuízo ao consumidor. Muitas vezes acaba sendo mais interessante você buscar adquirir um produto de um fornecedor confiável, mesmo a um preço mais elevado, do que você não conhecer absolutamente nada desse que está te ofertando um produto e tu se render única e exclusivamente àquela oferta que aparentemente parece ser vantajosa, mas traz traços de prejuízo a esse consumidor. Então, é sempre bom o consumidor, ao receber mensagens, ou ao acessar sites, ou ao identificar anúncios de alguma forma que parecem, num primeiro momento, entusiasmadores, certificar realmente da idoneidade, certificar realmente da existência desse anúncio, da existência dessa pessoa jurídica que está atrelada a esse anúncio, evitar fazer pagamentos antecipados e outras medidas que são cautelares para que esse consumidor saia mais da sua linha de vulnerabilidade, que se dá muitas vezes pela ansiedade de adquirir um determinado produto, e evite prejuízos expressivos ao seu bolso.
0: Doutor Ayrton, como verificar, né, justamente a veracidade aí do anúncio, né, que muitas vezes a gente vê pelas redes sociais? De repente conferir ali os comentários, é uma opção, procurar o endereço da loja, se existe de verdade, seriam aí caminhos?
1: Sábio, algumas questões elas exigem do consumidor até um conhecimento um pouco mais aprofundado da tecnologia, e se ele não dispõe desse conhecimento, pedir um auxílio de uma pessoa que tenha mais conhecimento nessa área, que possa fornecer informações no que se diz respeito à segurança. Agora, para o consumidor mesmo, de imediato, é bom ele pesquisar a reputação da loja, certificar se essa apresentação traz algum traço em desconformidade com o que seria a linha original dessa empresa, certo? Checar, via de regra, data de criação desses domínios, buscar avaliações, e interessante que quando se fala em inteligência artificial, algumas empresas normalmente são criadas nessa perspectiva, eles conseguem gerar várias informações positivas em relação àquela empresa, no sentido de enganar o consumidor, e até nesse caso o consumidor tem que ficar mais atento, verificar se há indicações específicas de CNPJ, endereço físico dessa empresa, normalmente

0: no rodapé da página que está informando produtos de alguma forma vantajosos ao consumidor e, principalmente, evitar fazer pagamentos antecipados ou mesmo que você faça, dando alguma reserva, que seja um valor que não seja tão expressivo para que, num eventual golpe, você não sofra um prejuízo tão significativo e deixar para fazer pagamento remanescente ao ter acesso àquilo que você contratou. Se porventura houver resistência do teu fornecedor em querer aceitar essa condição, você fica a seu critério de correr o risco ou não de se enveredar numa situação dessa natureza pela sua escolha imediatista. Então, o PROCON tem sempre alertado os consumidores para que tenha cuidados nesse sentido. Se certificar da idoneidade da empresa, se certificar com relação a eventuais comentários, mesmo que acesse a página, veja outros adicionais que não estão inseridos naqueles grupos que são informados, porque a inteligência artificial conhece onde existem essas informações e onde os consumidores vão realmente visitar para se certificar, certo? E verificar realmente a existência de endereços físicos que possam guarnecer esse consumidor de alguma segurança. Em se tratando de endereços locais, visitar o local para se certificar se realmente a loja está oferecendo esse produto, ok? E é uma loja qualificada para isso. Então, é sempre bom o consumidor ficar atento a essas questões, deixando um pouco de lado a questão da aparência e da questão promocional, daquele imediatismo que diga a oferta só está disponível em 24 horas, ou falta tantos minutos para terminar a oferta. Então, muitas vezes o consumidor, para não perder nesse formato de ser aquele que vai aderir àquela oferta, ele acaba perdendo e aderindo através de um fornecedor não confiável ou inexistente.
1: Doutor Ayrton, o que o nosso ouvinte, telespectador, pode fazer se, infelizmente, né, ele acabar se tornando vítima aí de um golpista dessa situação? O que ele pode fazer para tentar reaver, seja o dinheiro, né, que ele gastou na compra desse produto e caiu nesse golpe, ou até mesmo ter uma orientação sobre os passos que ele deve seguir para tentar reaver aí esse dinheiro?
0: Bom, ele tem caminhos, caiu no golpe especificamente, ele tem que fazer um boletim de ocorrência nesse sentido. Pode, inclusive, fazer um registro na Defesa do Consumidor para que a Defesa do Consumidor, o órgão, possa inserir mais informações aos consumidores de uma forma geral, como linha de cautela, e também tentar, de alguma forma, verificar a origem, como ele chegou até aquela situação, para que outros consumidores sejam guarnecidos informações a fim de não ficar tão vulneráveis a esses acontecimentos.
1: E lembrar, minha gente, que você pode também acionar o PROCON Fortaleza para tirar dúvidas, pegar orientações. Quais os canais de comunicação, doutor Ayrton?
0: Nós colocamos à disposição dos consumidores o nosso endereço eletrônico fortalezadigital.fortaleza.ce.gov.br. Ali onde o consumidor pode registrar eventual reclamação de forma por meio de agendamento para um atendimento presencial e de forma virtual em que ele vai interagir, certo? Totalmente de forma virtual, sem a necessidade de deslocamento à unidade do PROCON. E nós colocamos também o nosso telefone 151 à disposição desse consumidor para tirar dúvidas e também fazer registro de suas denúncias nesse sentido.
1: Então tá aí, minha gente, as informações e orientações importantes. Agradecer aqui a participação do doutor Ayrton Melo, analista jurídico do PROCON Fortaleza, conversou conosco. Doutor Ayrton, muito obrigado mais uma vez, até uma próxima.
0: O PROCON agradece a participação, sempre à disposição, sabe?
1: Um abraço para você. Agora 4h53, minha gente, para você ter uma ideia, um ouvinte nosso, quando a gente estava conversando aqui com o doutor Ayrton, nos mandou aqui uma mensagem informando que, inclusive, hoje ele sofreu uma tentativa de golpe dessa natureza. Entraram em contato com ele, ele estava com ação na justiça, e aí entraram em contato com ele para informar que a ação que ele está teve uma vitória, né, e que era necessário ele pagar um valor para receber.

0: B, né? Já pela vitória. Para você ter uma ideia, né, de como esses golpistas são criativos. Por sorte, né, ele estava atento, não caiu nesse golpe. Mas para você ter uma ideia de como esses criminosos muitas vezes têm acesso aos nossos dados, a informações, né, assim, íntimas, e nesse caso, graças à atenção dele, ele não caiu no golpe. Mas é preciso realmente você ter muito cuidado, muita atenção, para não ser vítima aí desses criminosos. Agora, 4h54, a gente muda de assunto. Chegou a hora.
1: Alerta Severo.
0: Com quem?
1: Luana Severo.
0: Minha amiga Luana Severo, boa tarde, seja bem-vinda, tudo bem?
2: Boa tarde, meu amigo, boa tarde a todo mundo que nos acompanha aqui hoje, nesta véspera de sexta-feira, aí sim.
0: Hoje é antivéspera da véspera.
2: Gostamos muito. Gostamos muito. Vamos aprender a gostar da semana inteira até segunda-feira, né? É difícil, mas vamos fazer acontecer.
0: É verdade. Ô, Luana, a gente tava falando aqui sobre noticiário, né? Cuidados, falando, trazendo até...
2: De golpes.
0: Pois não é que a gente vai, inclusive, continuar falando desse assunto?
2: Não é isso, meu amigo. Tem uma pessoa que não gostou dessa quinta-feira hoje, né?
0: O quintô não está sendo um quintô especial.
2: Exatamente. Não está sendo um bom dia para a doutora Deolane Bezerra, advogada e influenciadora, porque ela foi presa novamente. Para quem não lembra, a Deolane já foi presa no ano passado por uma outra investigação. O motivo que levou ela a ser presa hoje não tem nada a ver com a investigação passada, mas tem um pouco a ver, porque foi mais ou menos pelo mesmo crime, sabe? Pelo mesmo suposto crime, né? Porque supostamente a Deolane estaria envolvida em um esquema de lavagem de dinheiro, neste caso para uma organização criminosa oriunda lá de São Paulo. E aí essa investigação ela começou em 2019, né? Essa que levou a Deolane a ser presa hoje. Começou em 2019 e envolve também uma transportadora de cargas que tem sede lá em Presidente Venceslau, em São Paulo. Controlada, né, por esta facção criminosa. E aí acontece que a Deolane estaria recebendo alguns valores desta organização criminosa via transportadora de cargas, e de pouquinho em pouquinho, sabe? Ela estava recebendo pouco menos de 10 mil reais aí, devagarinho, né? E nesse devagarinho foi chegando a mais de 1 milhão.
0: Não, de 10 em 10.
2: De 10 em 10 você chega lá, meu amigo.
0: É.
2: A gente não chega não, mas
0: não.
2: Tem quem chegue.
0: Também,
2: né?
0: nem quer.
2: Não, envolvimento com isso aí não, Deus me livre. Mas enfim, a polícia, ela durante o dia, né, ela cumpriu também outros 6 mandados de prisão preventiva, além de ordens de busca e apreensão. E um desses mandados, ele foi também contra o Everton de Souza, conhecido como Player, que ele funcionava, né, nessa operação, sabe, como um operador financeiro da organização criminosa, né? E aí, isso também envolve, né? Também foi expedido um mandado de prisão contra o Marco Herbas Camacho, né? O Marcola, mas ele já tá preso. Mas, enfim, mais uma investigação aí no Marcola. E também alguns familiares dele, né? Então, o que dizem é que a Deolane também estava em contato com esses familiares do Marcola, enfim, isso tudo está sendo investigado ainda, mas o fato é que a Deolane foi presa novamente nesta quinta-feira, e ela inclusive já foi levada pela polícia, e não, também no momento em que ela estava chegando na delegacia, ela não estava algemada, sabe? Chamou a atenção que ela estava com a roupa assim de... como quem tá em casa de pijama, praticamente. Ela tava com um casaco.
0: Aquela roupa que você, de repente, vai pra academia, né?
2: Ou então fica em casa mesmo. Tá fazendo frio lá em São Paulo. Aí ela ficou com uma roupa mais... como é que eu posso dizer? Mais...
0: confortável.
2: Confortável, exatamente, meu amigo. E assim, o que deu início a essa investigação, né, segundo a polícia, foi uma apreensão de bilhetes e manuscritos em um presídio lá em Presidente Venceslau, no interior de São Paulo, né, que indicavam aí a atuação de algumas lideranças dessa organização criminosa e também possíveis ameaças contra agentes públicos. Lembrando que a Deolane foi presa no ano passado por uma outra investigação também relacionada com questão de lavagem de dinheiro, né, mas relacionada àqueles jogos ilegais, a relação dela com os jogos ilegais, né. Na época,

0: época, a Deolane passou cerca de 20 dias presa, né? Inclusive, lembro que tinha gente que ia pra frente da delegacia, pedir pra soltar,
1: tinha toda uma comoção,
0: pedir pra soltar a Deolane, né? Vamos ver como é que o pessoal vai se comportar dessa vez. Na época, tinha sido uma investigação em Recife. Então, tudo estava sendo comandado ali pela Justiça de Pernambuco, né? Dessa vez, é em São Paulo.
1: É, minha gente, vamos esperar, né? O que, que vai acontecer, os desdobramentos aí dessa investigação, o que será aí de Deolane, doutora Deolane, né?
0: que é engraçado, eu tava até conversando com o pessoal na redação, sabe? Que, assim, ela continuou fazendo algumas publis, né? Algumas, mesmo depois de tudo aquilo que aconteceu no ano passado. É. Será que as marcas vão querer continuar associadas, né? Vamos ver, vamos acompanhar.
1: Vamos aguardar.
0: Exatamente.
1: Minha amiga, obrigado pela sua participação. Amanhã é o nosso sextou, hein?
0: Amanhã é o sextou. Amanhã é o dia, meus amores.
1: Valeu, prazer, galera. De tarde pra você, Luana. 4 horas e 59 minutos. Agradecer aqui a participação de alguns ouvintes. O Ricardo Norbert Sabin tá aqui conosco. O Rubens Araújo também participou aqui com a gente. Quem deixou o recado também aqui foi o nosso ouvinte Adriano, lá do Otávio Bonfim, tá participando aqui na capital cearense. E também o Jones, lá do José Walter, mandou mensagem aqui também pra gente. Muito obrigado pela sua participação. Agradecimento especial a você aí do outro lado, nosso ouvinte, telespectador, internauta, minha equipe também. Rodrigo Miranda na produção aqui do programa hoje. A operação de áudio do nosso padre Glauber Souza, a colaboração da Luana Moura. Direção de imagens do Gutiérrez Madeira e do Emerson Souza. Jefferson Gomes dos caracteres, do Master, o Davi Magalhães. Supervisão de jornalismo da Tainá Martinez e da Maiara Mourão. Coordenação da Karine Zaranza, gerência de jornalismo de Ivila Bessa. Diretoria de jornalismo e esporte do Gustavo Bortoli. Vem aí o Jogado Segundo Tempo. Todas as informações do futebol, eu volto amanhã a partir das 4 horas da tarde com mais uma Hora da Verdinha. Aproveite bem seu finalzinho de tarde. Até amanhã. Tchau, tchau.
2: Ei, pois tchau, viu?

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2: Viva a rainha do mar!
3: E a princesa também!
2: Viva Deus!
3: Morra o Satanás!
2: Viva a vida, porque ela é bela!
3: Isso!
2: A reflexão do dia por Wilton Bezerra.
3: Essa aí não, hein? Pode tirar. Tá fora. Ei. Peraí, não, vai não, vou não, vou pra caminhão não. Você tem negócio de inventar suas besteiras aí? É bonito, mas não quero.
2: Bota aquela outra que
3: bota,
2: ele gosta.
3: Bote a habitual.
2: Bote o pianinho, por favor, Valdo.
3: Viu? Por favor.
2: Vamos lá, reflexão.
3: É de lascar o negócio desse.
2: Peraí.
3: O bambu.
2: Cuidado
3: que sobrevive, é, o bambu que sobrevive ao vento não é o mais duro da floresta.
2: Ave Maria.
3: Mas aquele que aprendeu a se curvar sem abandonar suas raízes.
2: Muito bom, muito bom. É sempre um provérbio, reflexivo.
3: Provérbio japonês.
2: Mas também tem reflexão por J. Rômulo.
4: Nunca fale isso. Não posso, não sou capaz, não sirvo para isso, não tenho sorte. Não deixe que sua própria mente te limite com isso.
2: Muito valeu, bom, muito bem. Com os ombros cansados,
3: tá no ar.
2: O Jogada Segundo Tempo. Boa tarde, tá ligado com a gente no rádio, na TV, no YouTube. Jogada Segundo Tempo chegando pra te fazer companhia até 7 horas da noite, com informação, com análise e, claro, com uma boa resenha esportiva que você gosta. Eu sei que você curte demais no seu retorno pra casa. Você que acabou de chegar depois de um dia de labuta muito pesado, você que só quer relaxar, você que tá no meio do caminho dando carona pra gente, é muito bom ter você no Jogada Segundo Tempo. Vamos começar? Vamos trazer as manchetes do dia, começando com a manchete do Alvinegro de Porangabuçu, Daniel Farias. Fala do vovô pra gente.
5: O Ceará embarcou para o interior de São Paulo para jogo importante na Série B e tem desfalques e também retorno para essa partida no sábado, Breno.
2: A manchete do Fortaleza é comigo mesmo. O Tricolor perde pro Sport, fica com a obrigação de vencer no jogo de volta da Copa do Nordeste e perde também um jogador importante pro jogo do próximo sábado.
6: Meu Deus.
2: Gente vai te contar daqui a pouco. Com o Glauber Souza na mesa de som, o nosso padre.
7: Cabeça
2: de boi é ele mesmo. Na direção de imagens tem o número 1, tem o número 1? O number 1, Gutierrez.
8: Vem Rabeira. Chegando o bicho velho.
3: Olha o bicho velho. Isso é deprimente.
2: Nos caracteres,
3: eu não
2: tá
3: aceitaria
2: lá.
3: Isso, então.
2: Jefferson nos caracteres. E no master, é Davi? É ele ou não é?
3: É Davi.
2: Cadê, rapaz? Tô esperando.
3: Cadê? É Davi.
2: É Davi, no é master. Davi? Com a Bia nas operações comerciais, o Bruno Quintino. E a lenda urbana, Eric, Rodrigo Eric, nas redes sociais. Tá começando o Jogada Segundo Tempo desta quinta-feira.
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2: Vamos começar estendendo o tapete vermelho, porque ele está de volta. Ontem ele não esteve nessa bancada e quão falta ele faz. Todo mundo fica maluco quando ele não está nesta cadeira. Mas hoje ele
3: nada.
2: Hoje ele fala. Por isso, aumente o volume e vamos todos escutar o comentarista que joga com a verdade.
9: O homem é bom, o homem é espetacular, com certeza.
3: É isso aí, Chibatinho.
10: Wilton Bezerra, o comentarista alado.
11: Wilton Bezerra.
2: Tudo bem, comentarista alado, boa tarde.
3: As nuvens subindo, cada vez.
2: Ai, meu Deus.
3: Ficou pensando que eu tinha era morrido.
2: Pois é, o pessoal ficou.
3: Foi aquilo, rapaz.
2: O pessoal ficou pensando, viu?
3: Pensei que era um convite enterro.
10: Morreu.

0: de missa. Que diabo de publicidade é aquela? Mais de 100 mil visualizações. Impressionante isso, né? É uma brincadeira. Que não é brincadeira.
1: É claro.
0: Não é o uso do IA.
1: A IA faz
0: mas
1: tudo.
0: Mas aí é isso. Interessante. Hoje em dia, o grande processo é chamar a atenção. Você chamou a atenção, basta. Não precisa ser uma coisa bonita, boa. Chamou a atenção. É o grande lance muito, do momento. Né? Não. Chamar a atenção, aliás...
1: O padre está dizendo que você foi arrebatado naquele vídeo.
0: Foi. Arrebatador. Eu fui arrebatador. Mas é aquilo que eu disse para você, uma frase que me tocou bastante, né? Você... A atenção é uma prova rara, raríssima, de generosidade. Muito a bom. Atenção é, sobretudo, cultura também,
1: cultura.
0: Né?
1: Cultura.
0: Cultura, bons modos... E é por isso hoje que se briga tanto pela atenção.
1: Sim.
0: Agora, eu gostaria que a atenção ela fosse chamada por uma coisa, sabe, justa, correta, boa. Mas não tem sido assim. Infelizmente, a mediocridade tem tomado de conta dos papos, né? Pela internet. Mas sim, eu sei que é futebol, não precisa me chamar a atenção. Tô dizendo que o
1: Chico... Atenção.
0: Aliás, o cara é chamado... Sabe como é que o padre foi tratado agora pelo
1: Bolsonaro? Como é que ele foi tratado?
0: Chibatinha.
1: Não, peraí. Chibatinha é aquele outro que falou... Ah,
2: então o Chibatinha você... Não entendi nada.
0: Você entendeu. É o Chibatinha. É, ó, deixa eu me dizer... Ah, você, padre. É que o tal do Chibatinha é você?
1: Será?
0: Mas, rapaz, como é que você não... Que coisa deplorável, né, rapaz?
3: Então é a história de um Chibatinha. Fosco aí também, né?
1: Hein? Tem aquela que ele manda... Deixa de ser... O quê, padre? Quer dizer... Tem aquela lá?
2: Ei, tu é idiota, mano.
0: Idiota. É. Idiota que é chamado de chibatinha.
1: Tu é aceita, idiota.
0: Né? De bom grado, de bom grado, né?
2: Rapaz, brincadeira besta.
0: Pois é, é exatamente.
2: Já
0: é,
2: chega.
0: É o teu caso, é o teu caso. Chibatinha.
2: Aí, mano.
0: Você tá aí, chibatinha.
1: O que você manda? O que você manda aí?
2: Tá lisa, mano. Ah,
1: tá lisa.
0: Mas deixou, não. Hein?
1: Tá lisa.
0: Aqui, aqui é com coceira de macaco. Não acaba nunca, doutor. Mas olha, deixa eu te explicar uma coisa. Meu Deus do céu. Fortaleza e Sport, que jogo ruim. Que jogo ruim. Nós estamos, parece que há um pacto com a mediocridade.
2: Meu Deus.
0: Olha, no segundo tempo de partida eu coloquei no relógio até o gol do Luiz Fernando. Parece que houve um acordo dos dois times. Vamos transformar essa partida numa monumental pelada. Eu acho até que a pelada era mais interessante do que aquilo. Eu fico analisando, preocupado, eu fico olhando de maneira muito fria. Por que diabo é aquilo que acontece? A troca de erros, né? O negócio que eles acertaram, o pacto que eles fizeram, o pacto da ruindade. Passaram 27 minutos de partida maltratando a bola, espancando a bola. Você não via uma sequência de jogada do time do Sport, do medíocre time do Sport. Fraco o time do Sport. E você não via nada do time do Fortaleza. Fortaleza não tinha como construir uma jogada. Não havia, dentro de uma configuração de time de futebol, um desenho, uma coisa que nos lembrasse uma distribuição correta dos jogadores dentro de campo. É como se eles tivessem escolhido ali aquele funil, aquele setor de meio campo, de intermediária a intermediária, para trocar passes errados, sabe? Para tornar a partida uma coisa insuportável. Veio o gol do Fortaleza, e depois o Fortaleza foi todo para cima, criou volume, volume não é qualidade, e o que é que fez o Sport? Tirou a bola do seu campo. E é curioso que o Sport, no finzinho, quase ganha o jogo. Não de 3, mas de 4, perdeu 2 gols, um Brito salvou. Impressionante. Era uma partida que ameaçava ruir em todos os termos, e de repente ela apresentava aquelas coisas no final, quando o Benevenuto arrancou lá de trás, sabe, aproveitou o espaço e quase o Sport chegava ao terceiro gol.
1: Era isso que eu ia te falar, WB. Você falou assim, foi um jogo com pouca chance e tal, mas o Sport poderia ter feito mais.
0: Sim, sim, sim.
1: O Dependa naquele último lance.
0: Exato,
1: perdeu também.
0: O cara perde um gol de frente.
1: Mas isso não significa dizer que o jogo foi bom.
0: Não, bom não.
1: Não é isso que salva.
0: Você tem razão.
1: Eu tô falando da essência do jogo. Da maior parte do jogo. No primeiro tempo, o que foi o Fortaleza? Fortaleza começou até com uma marcação alta. Até

deixando o esporte meio sem saída, marcando a saída de bola e tal. Nada, aquilo não foi duradouro. Nada no Fortaleza é duradouro. Aí o que é que acontece? O Sport vai e faz um gol. E isso desarmou, mostrou realmente a incapacidade.

0: E não tem, você olha o setor, cadê o sistema de meio campo do Fortaleza? Cadê? Me mostrem um momento em que houve entre ataque e defesa uma coordenação, alguma coisa criativa, inteligente. Da mesma forma, o time do Sport também vive de espasmos. Mas aí o Sport faz um gol a um minuto de partida do segundo tempo, depois de vencer o primeiro tempo. E aí é aquilo que eu falei, o pacto da mediocridade. Os times passaram a espancar a bola. Foi uma coisa cansativa. Aquilo para os olhos da gente, para o comentarista que procura compreender o jogo, entrar no jogo, contar uma história, ver uma variação, um repertório, aquilo é horrível.
1: Né, Queroni Gesto?
0: E aí veio o nosso Carpini, com a maior frieza, ao final das contas, explicar como se tudo fosse, tivesse sido bem.
1: Olha.
0: Uma maravilha. Olha, o que é? O Carpini, eu entendo que o treinador deve ser frio, deve ser contido nas suas declarações, ele tem que ser político também, com relação ao seu jogador. O Carpini chega numa entrevista, é por isso que eu evito. Sabe? E pelos seus comentários, é como se o Fortaleza tivesse sido uma maravilha.
1: Foi tudo bem. A Fernanda vai trazer já duas frases do Carpini que realmente me chamaram a atenção.
0: Repita aí.
1: Eu vou já colocar no ar, mas antes de dar boa tarde pro Jotinha, vamos dar boa tarde para ele, o homem da bengala, Glauber.
0: Vixe, Maria.
1: Cadê? Cadê,
0: rapaz?
1: E aí, Jotinha, tudo bem? Boa tarde.
2: Boa tarde. Boa tarde, Breno. Boa tarde, Wilton. Ao nosso padre, né? Que o André chama de padre o quê? Padre
1: Mandrake.
2: Mandrake.
0: Mas conhecido também, né, como Chibatinha, eu não sabia. É.
2: Então,
0: era bonito pra você, viu, padre?
2: E tem uma história aí de um Fusca.
0: Tem também, que não contou aí.
2: Depois ele vai contar, né?
0: Não,
2: o Gonçalo falou aqui, não foi na interna?
1: Ah, sim. Mas, Jotinha, pra quem defendia um tabu de 46 anos sem perder em casa pro Sport, pra quem nos últimos 10 jogos não tinha tomado conhecimento do Sport,
2: pra você ter uma ideia,
1: ele tinha ganhado 7, empatado 3 e marcado 14 gols, tomado só 3. Ontem perdeu por 2-1, o WB já falou, podia ter perdido por mais, o Sport teve chances claríssimas que desperdiçou, e agora o Fortaleza está obrigado a vencer na Ilha no jogo de volta na próxima quarta-feira.
2: É verdade, Breno. E aí chega a ser decepcionante para o Fortaleza, né? Porque o Sport, se ele jogar ruim e vir para cá talvez até querendo um empate, né? Acaba vencendo e vencendo por 2-1, podendo ter sido até um placar mais elástico, acaba sendo ótimo para o time de Recife, né? Que quebra essa invencibilidade de 46 anos sem perder para o Fortaleza aqui no estado do Ceará e leva para casa essa vantagem de poder jogar pelo empate e ir para a final da Copa do Nordeste, que provavelmente será contra o Vitória, né? Ganhou de 6-2 do ABC.
1: Agora, o Vitória, a gente tem que botar um asterisco, né? Porque até enquanto tinha 11 contra... Até 11 contra 10, estava 3-2, era mais equilibrado. Expulsou o segundo, meu amigo. Acabou isso aí. Foi 4, 5, 6-2, né?
2: Mas... tem culpa não, né? O Sport,
1: O Vitória de dizer assim, eu com isso, né?
2: Eu com isso. Fez um resultado, leva vantagem e certamente no ABC não vai tirar essa vantagem.
1: Não vai.
2: O Vitória, ele impôs de 4 gols, ganha de 6-2.
1: Mesmo sendo em casa, não vai fazer.
2: É verdade. Quanto ao Fortaleza, agora você disse, né? Ele tem que realmente, se quiser permanecer e ir para a decisão da Copa do Nordeste, é jogar diferente do que jogou aqui, propor o jogo e tentar ganhar da equipe do Sport lá na Ilha do Retiro, que a gente sabe que é muito complicado jogar lá em Recife, né? Mas, como o futebol tem sempre uma história diferente, cada partida há uma história, então o Fortaleza deve se apegar a isso. Agora, você vai colocar o Carpini no ar, o Carpini pegou a mesma mania do Moza, né? Que todas as vezes, agora ele está dizendo também, falta tempo, ele reclamou muito disso, né? Tem jogos em cima de jogos, falta tempo pra treinar. Mundo, né?
1: Mas olha, teve duas frases. Dele. A Fernanda vai chegar aqui, eu vou soltar aqui, tá, diretor? A Fernanda vai chegar com duas frases que o Carpini trouxe na coletiva de ontem, que eu ouvi e eu falei, cara, não pode ser que ele tenha visto isso, porque não foi o que a gente viu. Eu vou trazer aqui a Fernandíssima, solta a vinheta dela, Glauber. Cadê a vinheta?
3: Fernanda Alves!
1: Fala, Fernanda Alves! Não tá chegando aí, bora, Glauber Souza.
4: O Fortaleza perdeu para a equipe do Sport, 2-1 o placar, e vai ficar na bronca para enfrentar a equipe na próxima semana. Dia 27, 9:30 da noite, na Ilha do Retiro, só a vitória importa para o Fortaleza. O Sport tem a vantagem de jogar em casa e ainda um empate para conseguir passar para a final da competição. O Fortaleza teve muito volume de jogo, mas se perdeu no meio do caminho, com excesso

0: chutes fora da área, algumas jogadas individuais que poderiam ser formadas mais em grupo, outros com chutes tortos, cabeceios tortos, enfim. Não houve uma organização por parte do Fortaleza, mas isso em todo jogo. No segundo tempo a gente percebeu algumas mudanças, tanto que Luiz Fernando, depois de muito lutar, consegue o Fortaleza marcar um gol, tentou correr atrás do empate, não conseguiu. Brits e Vinícius Silvestre, essa dupla conseguiu evitar o terceiro gol da equipe do Sport, porque estava na cara, e aí Vinícius Silvestre faz a defesa, Castilho chega com a sobra de bola e Brits tira em cima da linha. Foram pontos onde o próprio Carpini, inclusive, falou pós-jogo, para ele deixa em aberto o resultado para enfrentar a equipe lá na Ilha do Retiro. A gente vai trazer aqui a avaliação do treinador. Ele fala sobre essa falta de volume de jogo, mas que ele enaltece o que foi feito pelos atletas mesmo com a derrota.
1: Também erramos muito, né? Um erro grande que nesse tipo de jogo, jogos grandes, jogos decisivos, não cabe. A primeira chance do primeiro tempo do Sport resultou em gol. Aí a gente pensa numa estratégia diferente, volta com um time mais ofensivo para encaixar melhor o jogo, principalmente pelo lado esquerdo ali, fazendo uma dobra com o Maílton e com o Elito, que funcionou bem, mas aí a gente toma o gol com um minuto. Né? Qualquer coisa que você tenha pensado, ela acaba se tornando um pouco mais difícil. Mas mesmo assim eu enalteço e valorizo que eles não deixaram de lutar, desistiram em momento algum da partida. Fizemos o gol, tivemos inúmeras oportunidades para fazer o segundo e empatar. E infelizmente não aconteceu, né? Mas são dois jogos, o primeiro tempo fechou hoje, 2-1 para o Sport. Agora nós temos jogo de volta na Ilha e a gente segue com certeza confiando e acreditando. Acho que esse grupo em vários momentos já demonstrou que é possível. Um minuto, dois minutos para nós foi muito tempo em diversas situações, e que assim seja também um jogo na Ilha do Retiro, ajustando esses detalhes que precisam ser ajustados.
0: E eu volto aqui ainda para falar sobre dúvidas. Quatro atletas podem não estar entre os titulares para enfrentar o Londrina, porque perdeu para o Sport, mas é virar a chave, já teve reapresentação hoje, tem treino amanhã, sábado já é o jogo, não dá tempo nem respirar e sofrer muito. É só recuperar nomes e pensar na próxima estratégia, e é nesse momento que ele tem um problema, já que quatro atletas precisam ser substituídos ou jogar no sacrifício, como disse o treinador.
2: O WB, essa frase aí que eu destaquei, que tá aí na tarde, o Carpini falou: tivemos inúmeras oportunidades de empatar. Eu não acho que foram inúmeras, e acho que o Fortaleza andou mais perto de tomar o terceiro do que de empatar o jogo.
3: Olha, depois que ele tomou o gol no primeiro tempo, nós tivemos uma chance do Luiz Fernando, depois uma jogada individual do Maílton, e eu não me lembro de mais nada.
4: Nada. Um gol perdido pelo Miriteiro, né?
3: Também não, mas
4: no primeiro tempo
3: de partida. Tava o Miriteiro realmente, o Miriteiro foi de lascar o cano, ele perdeu numa bola cruzada da direita, isso, e ele furou.
4: Se enganchou todinho.
3: Furou.
4: Se talvez tivesse feito aquele gol, né?
3: Poderia ter não foi nem chance, porque ele não chutou. Ele nem chutou a bola.
4: Furou.
3: Se a bola passou por baixo, entre as pernas dele, como é que perdeu? Ele perdeu, não. Ele perdeu para ele mesmo, né?
2: Era para ele ter batido de canhota, ele tentou bater de direita, perdeu o tempo da bola.
4: De nariz,
2: ele
4: ter batido de qualquer pé, ele podia fazer aquele gol ali.
3: Aí quando a bola chega na esquerda, que cruza, vai para a cabeça e faz xoxinho, atrasa pro goleiro. Aí tá certo. Uma chancezinha assim do... Mas nada que representasse, sabe, um domínio absoluto do Fortaleza. Quando se fala em volume... Você bota um quilo de filé, ó, presta atenção.
2: Sim, vamos lá.
3: Um quilo de filé, você
2: eu gosto dessas suas comparações.
3: Filé, é uma maravilha. Aí você bota 4 quilos de carne e pescoço. Certo. O que é que você quer? O que é que você decide?
2: Você vai pegar o filé, né?
3: Claro. Você quer o quê? Os 4 carne e pescoço?
4: Eu ia pegar um carne de pescoço, vocês já pegaram o filé, você?
3: Não, mas peraí.
4: Vai sobrar pra mim, né?
3: Não, mas não foi dividido, não, presta atenção. Tô botando aqui, tenha calma.
4: Eu tô brincando,
3: você tá com o apetite lascado, hein? Você gosta mais de peixe, né? Não?
2: Biquara.
3: É, eu gosto de uma biquara.
2: Ele disse que adora.
3: O que eu quero dizer, assim, volume é a mesma coisa em futebol.
4: É verdade.
3: Volume, você vai, ó, vamos ver. Fortaleza, segundo tempo, ele foi na base, vamos ver. Vamos ver. Entrou ali o Elito, que ele já devia ter botado antes. Que pelo menos o Elito, ele dá logo o caráter que o jogo precisa. Vamos me dar essa bola aqui, que eu vou ver se eu resolvo essa
2: bola. Bela jogada dele no gol, né?
3: Não, ele deu um driblador.
2: Arisco.
3: É. Aí o Fortaleza faz o seu gol. Me diga em que outra situação o Fortaleza foi tão perigoso. Ele foi pra frente e deu dois gols pro Sport fazer. Então você vê que é uma atuação acidentada, né?

0: ela é desdentada. Não, eu não vejo motivo para o treinador Carpini tratar com a naturalidade que ele trata. É a segunda derrota do Fortaleza seguida.
1: Seguida.
0: Domingo eu estava discutindo com um amigo, discutindo não. Ele estava debatendo, você me mostrando a estatística que favorecia ao Fortaleza, você lembra? É, o Carpini é isso, é aquilo e tal.
1: 71% de aproveitamento antes do clássico,
0: 71%, né? E eu dizia para você, não se apaixone pelos números. Nós não podemos nos apaixonar pela estatística. É. A estatística não fala sobre futebol, é outra linguagem. Aí, olha o que é que aconteceu. Eu dizia, mas o futebol não é bom. O futebol não é convincente. O time não tem sequer uma identidade. Não tem. Perdeu pro Ceará. O Ceará jogou 15, 20 minutos e, ó, incinerou o time do Fortaleza, no clássico. E ontem esse time do Sport, que o time do Sport é ruim, rapaz. É fraco. Não quero dizer que o Fortaleza também é mil vezes maior do que ele. É não, parece que é do mesmo jeito. É do mesmo tipo. A verdade é essa. Aí aqui dentro de casa, rapaz, você tem um futebol assim, um negócio impressionante, que você tem que ter uma certa tolerância. Porque o jogo é para você se divertir, o jogo fluindo, o jogo bem aberto, aproveitando os espaços, né, o fluxo da jogada. É isso que eu digo. Quando você tem, vê um time que tem dificuldade de fazer o mínimo, claro que você se irrita. Ah, mas perdeu mais chance, sei o quê. Não justifica. Tem. O padrão não é bom. O padrão não é bom. Os 27 minutos do segundo tempo foi pro jeito pegar o assento e ir embora, viu? Eu estou no Castelão, tenho que ir embora. Como torcedor. Aí, ó.
1: O
0: Chibatinha dizendo que perdeu o sono dele, né?
1: Sim.
0: Perdeu o sono, porque é. É você não, você tem que ser obrigado, você fica ali torcendo pelo melhor.
1: Tenho certeza.
0: Mas que olha, eu vou dizer, isso me incomoda demais, a qualidade do jogo, sabe? Uma coisa esquálida.
1: Tenho certeza que ontem você fez um comentário longo depois do jogo.
0: Não, eu não precisa. Você
1: explanou bastante.
0: Não, não, não precisa isso. Olha, isso já foi do tempo em que o sujeito, para dizer que entendia de futebol, passaram 50 minutos comentando.
1: Tinha um comentarista.
0: Era igual ao 90 minutos de jogo. Por aí, pois não.
1: Tinha um comentarista ali, que eu não vou dizer o nome, que terminava... Não, nem viola, não. É real. Eu ficava prestando atenção. Terminava o jogo, aí todo mundo comentava. Uma hora, quase uma hora depois da partida, que ele ia começar o comentário dele. Ele era o último cara
0: a iniciar
1: o comentário dele do jogo.
0: Mas esse negócio de comentário longo do final da jornada, o comentarista se alongou e um certo repórter ainda ficou... Viu? Se a gente chegar a uma coisa, vai ser bom.
1: Pode falar,
0: ó. Essa foi demais. E a figura que participou desse negócio estava aqui há poucos instantes.
1: Sim.
0: Comentário já longo.
1: Sei, sei.
0: Entendeu? Todo mundo doido para ir para casa, né?
2: Inclusive, o rapaz que você falou, né?
0: Aí, doido para ir para casa. E foi o que aconteceu. Aí um repórter lá embaixo, entendeu? Inventou de criar uma notícia lá, descobriu não sei o quê. Fim de jornada, já, passando da meia-noite. E ele lá embaixo com o microfone dizia, só aqui! Bota só aqui, eu tenho informação! Aí o operador Rafulo, por aqui com ele,
1: da vida,
0: olhou assim e disse, vai estudar!
1: Doido pra acabar a transmissão, né? Doido
0: pra acabar, o cara ainda ficou lá embaixo com a informação. Oh, bota o som pra cá, ele olhou assim e disse, vai estudar!
1: Rapaz, pelo amor de Deus.
0: Esse aí foi pra desmontar, né?
1: Foi.
0: Não sei, eu não vou dizer quem foi.
1: Não diga não.
0: Todo mundo sabe quem.
1: Não diga não, é verdade. Mas nós sabemos.
0: Mas é isso, meus amigos. Eu acho que os nossos treinadores, eles têm que dizer, não, olha, nós temos problema ainda. Não, porque eu levei um gol há um minuto, aí desmonta. Não, porque eu tô jogando demais. Olha, esse negócio de calendário esculhambado, isso é problema pra todo mundo.
1: Ó, WB, você sabe.
0: Todo mundo reclama.
1: Você sabe o que não pode ficar esculhambado?
0: Sim.
1: É a vida a dois. Aquele momento da intimidade, isso, da relação. Ah. Se tiver esculhambado, não presta. Não presta mesmo. Mas se por acaso você tá com algum tipo de problema aí.
0: Aí tem um aditivo.
1: Pois é.
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1: 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Deixa eu ir pro primeiro intervalo. Na volta a gente vai falar do Ceará. O Alvinegro de Porangabuçu já, ó, zarpou pra São Paulo, porque sábado tem jogo lá contra o Novo Horizontino. E o Dani Farias vai falar quem é que viajou, quem ficou de fora. Será que tem gente retornando? Será que aqueles três jogadores que ficaram de fora no clássico dessa vez foram reintegrados? Será que foi só um deles? Tudo isso a gente vai saber depois do intervalo. Fica aí.

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0: 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Então, agora, Segundo Tempo de volta no rádio, na TV, no YouTube. Bom demais ter a sua companhia. No YouTube tá com a gente Humberto, o Edivan, o Renan. Quem mais aqui? Guilherme tá com a gente também. Vai deixando o seu like, tá? Clica aí no gostei, no joinha, no curtir, é de graça pra você. Não, mas ajuda não. Muito. Não, você tem que querer, Glauber. Não diga isso, não. Me ajude. Deixa a galera clicar aí, ó, no gostei, no curtir, no joinha. Bom demais ter você aqui. O Orlando também tá com a gente. O Ângelo, Rafael, Pedro, o Desativado. Obrigado, galera, pela preferência e pela audiência aqui, sempre no nosso Jogada Segundo Tempo. Tem abraços hoje, WB? Tem
1: sessão abraços para os nossos amigos, né? Nossos amigos de toda a região do Cariri, região que eu amo, né? Ô, oh, coisa boa, Crato, Juazeiro, grandes recordações. Quem pediu?
0: Seu Noel.
1: Seu Noel, claro. Seu Noel é o nosso ouvinte da calçada. Isso é até poético, né?
0: Muito legal.
1: Ao entardecer... Ele bota uma cadeira na calçada pra ouvir essas besteiras.
0: Tinha uma música.
1: Aqui.
0: Tinha uma música que o Chico Anísio às vezes cantarolava sobre Maranguape, que tinha uma frase que dizia: de tardezinha tem cadeiras nas calçadas. E é verdade, que antigamente a gente via muito
1: antigamente.
0: Isso. A gente vê menos hoje, mas em Maranguape a gente ainda vê à tarde hoje, algumas pessoas que botam a cadeira na calçada, claro, pra conversar. Aquela atualização do dia, né? Observar o movimento.
1: Perfeitamente.
0: Hoje eu acho que na capital não deve ter, né, WB?
1: Não. Se você tá cadeira na calçada, roubam você e a cadeira.
0: É verdade.
1: Para o passado, não sobe nem os tamboretos. Nem tamboreto que você não tá lá, pessoal, rapa, leva também. Porque eu vou dizer, opa, aí pra ter ladrão, rapaz, a nossa inclinação pelo desonesto. Não, mas tá um negócio sério.
0: Tá sério.
1: É advogado preso, é não sei o quê, é uma... Olha esse negócio, lavagem de dinheiro, o diabo a quatro.
0: O diabo a quatro,
1: né? Olha, eu vou dizer, se corrupção vale esse ponto da Copa do Mundo, seleção brasileira estava disparada.
0: Rapaz, ninguém já era deca campeã, viu?
1: Ora, menino, deca campeã.
0: Ô, meu querido, meu
1: padre que Cícero Romão.
2: Abraçar o Márcio, grande amigo do papai. Hoje, quando eu estava esperando o aplicativo, ele passou, me reconheceu e disse: olha, foi muito amigo do seu pai, grande Márcio. Um abraço, torcedor do Ceará. Sempre ouve a gente também.
0: E eu quero registrar mais uma vez, registrei de manhã, mas quero repetir, mandar feliz aniversário, um grande abraço pro meu amigo Renato Borges, jornalista, trabalhou aqui na Verdinha uma época também na produção de esportes. Grande Renato, abraçaço, meu amigo, felicidades, paz, saúde e sucesso pra você, tá? Valeu, Renato.
1: Vamos falar em dinheiro?
0: Aniversário de hoje.
1: Vamos falar em dinheiro?
0: Vamos primeiro trazer rapidinho aqui, a gente pode conversar rapidinho primeiro com o Dani? Vamos primeiro ouvir rapidinho o Dani, daqui a pouco a gente troca de assunto, porque o Dani Farias está chegando com as informações do Ceará. Fala, Dani.
3: Daniel Farias.
4: Boa tarde, Brenão. Um abraço pra você, pro Jotinho, pro Wilton e pra todo mundo ligado no Jogada Segundo Tempo. Especial a torcida alvinegra tá buscando aí informações sobre o Vozão, que já viajou nesse momento, está em deslocamento para São Paulo, porque no sábado tem jogo importante, 10ª rodada da Série B do Brasileirão. Novo Horizontino e Ceará, sábado às 4 horas da tarde, lá no Jorge Ismael de Biase. Para esse jogo, o Ceará relacionou 22 jogadores e a gente vai passar exatamente agora para você, torcedor, a lista dos atletas relacionados e aí depois a gente vai comentar mais detidamente as novidades nessa lista e também algumas ausências. Os goleiros Bruno Ferreira e Gustavo Martins, ou seja, o Richard segue de fora, só volta para o jogo seguinte contra o Operário. Os laterais, Rafael Ramos, Fernando e Sanches. Então, o destaque que a gente faz é para a ausência do Alex Silva. De fato, se machucou, sofreu uma lesão na panturrilha, está fora desse jogo. Então, o Ceará só tem 3 laterais de ofício à disposição. Os zagueiros, Luizão, Éder e Gilmar. Luiz Otávio segue de fora e o Ronald Carvalho também. Os volantes, Júlio César, Dieguinho, João Gabriel, Pedro Esli e Lucas Lima. Então o torcedor já percebeu que o Richarlison também não viajou. Os meias, Matheus Araújo, Alano e Melk. Vina também não viajou, mesma situação do Richarlison. E os atacantes, Gustavo Prado.

0: Enzo Ludovico, Júlio, Mateuzinho, Fernandinho e, atenção, principal destaque, Wendel Silva, centroavante, de volta. Volta a ser relacionado depois de quase um mês afastado dos gramados. Então, as baixas. Aquele trio que não foi relacionado contra o Fortaleza também não foi relacionado para esse jogo. Richardson, Vina e Pedro Henrique. E outra baixa é o Alex Silva, lesionado. E o grande retorno é do centroavante Wendel Silva, que volta a ficar à disposição do técnico Mozart.
1: Pois é, tá aí o Dani atualizando a gente sobre o embarque. O Mozart manteve os três de fora, PH, Vina e Richardson, e o Wendel Silva cumpriu aquela expectativa que a gente falou aqui durante toda a semana. Tava liberado, tava 100%, não tem centroavante de ofício? É claro que ele ia, né? E viajou. É opção. O Alex Silva, a gente tinha falado aqui ontem, né? Que ele tinha feito exames e estava esperando o resultado para saber se tinha condição. Realmente não teve, fica de fora. Daqui a pouco o Wilton e o Jota vão falar sobre essa lista de relacionados do Ceará. 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
1: Vamos lá, Jotinha. Primeiro de tudo, né? Manutenção dos três fora. PH, Richardson e Vina. E o Mozart tinha falado, aliás, o Mozart tinha comentado que era opção, mas a gente tinha apurado que era porque eles não estavam no treino entregando aquilo que a comissão entende que é o mínimo necessário para você estar como opção para o jogo. Ou seja, não resolveu o tempo, né? De lá para cá, do fim de semana para cá, não resolveu. E o Wendel de volta. Esse aí eu acho até que vai direto, elevador direto para o time titular.
5: É verdade, Breno. Quanto aos três, né? O Wilton até reportou aí sobre o peso do... a grossura que está o Vina, né? Se o Vina tivesse pelo menos com...
6: Pode ser até impressão minha de longe.
5: Né? Mas dá essa impressão mesmo.
6: Dá essa impressão.
5: Dá essa impressão.
6: É, quer dizer, então não estou tá só nessa peso, visão.
5: É verdade.
6: Está fora do peso. Tá?
5: Muito fora do peso.
6: É, desse assunto eu não opino não.
5: É, tá certo. Se ele tivesse mais com o peso ideal, né? Eu acredito, até vou repetir o que eu falei ontem, o Vina não desaprendeu a jogar. Claro que não é mais aquele jogador do passado, que deu tantas alegrias à torcida do Ceará. Tem se escondido até, né, dos jogos. Não bate pênalti, não joga mais. Tanto é que não é relacionado há algum tempo, né, o Vina. Mas assim, se ele tivesse bem fisicamente, até poderia para entrar no segundo tempo, não para ser titular da equipe do Ceará. Porém, para entrar no segundo tempo, eu não descartaria essa possibilidade. Quanto ao Richardson e ao Pedro Henrique, Richardson ainda poderia, né? Ou ainda pode ainda servir a equipe do Ceará em dados momentos dessa Série B do Campeonato Brasileiro. E o Pedro Henrique é aquilo que a gente vê, né? Um cara totalmente assestabanado, acaba

0: fazendo um pênalti que dá uma derrota à equipe do Ceará contra o Atlético Goianiense, aqui no estado do Ceará, e não, hoje não tem assim nenhuma função na equipe do Ceará nas pontas não, Pedro Henrique, ao meu ver não. Uma grata surpresa também que eu vejo aqui é o Pedro Nesli, né, também volante da base do Ceará.
1: Colocado... A base criou moral, né?
0: A base criou moral. Você vê que tem o Pedro Nesli, tem o João Gabriel, que eu já considero ele como titular. Para mim, os dois devem ser titulares ali, o Dieguinho e o João Gabriel. Porém, o Júlio César tá jogando bem ali. Eu acho que ele deve colocar o Júlio César ali. Mas é muito bom ver essa base do Ceará sendo realmente assim levada para os jogos. Ele leva aqui para o ataque também o Enzo Ludovico, né, que entrou bem no clássico. O Júlio e o próprio Gustavo Prado, que não é da base do Ceará, mas é um garoto novo, né? Então, a opinião é que se o Vina tivesse melhor, poderia até ir, mas não é escolha. E nem pode ser escolha, do jeito que ele está, não representa nada e nem acrescenta nada à equipe do Ceará.
1: Pois é, WB, tá aí o Ceará que seguiu e a grande novidade é o retorno do Wendel Silva, camisa 9.
2: Deixa eu me ver uma coisa. Tudo vira moda, né?
1: Sim.
2: Tem um bocado de coisa que você começa a dizer e tal. Essa é a história de Neymar, né?
1: O que que tem?
2: Essa grande discussão sobre Neymar. Aí eu vejo um bocado de opinião. Não, realmente, ele não está numa condição para 90 minutos. Mas para um segundo tempo, eu vou dizer uma coisa a você. Ele vai resolver. Daqui a pouco, o jogador vai ser permitido isso, sabe? Sim. Será consagrado o jogador que não está bom para o tempo todo, mas está bom para o segundo tempo. Para o jogo todo, não. Agora, para o segundo tempo, não se pode ver futebol desse jeito, né? Mas isso acaba sendo aceito, sendo consagrado. Um jogador não é para o jogo todo, agora para o segundo tempo, vale. Não pode ser assim. O jogador tem que estar inteiro para duas etapas. Não falando tanto aqui, né?
1: E como...
2: de jogadores que chamaram a atenção por prestar apenas no segundo tempo. É o clima, é a falta de sol, sei lá o que é.
1: Eu tô esperando para ver qual é o paralelo que você vai fazer com o Ceará aí.
2: Não, é o caso do Vina.
1: Ah, sim, do Vina.
2: É o caso do Vina, né? O caso do Vina é o jeito para poder, às vezes, achar uma saída melhor, para não ser muito agressivo, né? O cara diz, não, ele é um jogador hoje, não para 90 minutos. Mas um segundo tempo, né? E, na verdade, o Ceará não precisa vinda para um segundo tempo. O Jotinha disse, o jogador que tem prestígio junto à torcida, pelo que ele já foi. Pronto, ele disse tudo. Falou tudo. Pelo que já foi. Olha, do que ele já foi para hoje, há uma distância absurda. Mas não é o mesmo jogador. Mas parece que o que vale em termos de vinda é exatamente esse seu passado. Vai lá, um passado recente, né? Porque em termos de utilidade, desde que ele chegou ao time do Ceará, eu estou assim atrás de um saldo, gostaria até que fosse o contrário, de um saldo dessa contratação. Me digam aqui qual foi o jogo, qual foi o momento em que a contribuição do Vina com o Ceará deve ser levada em consideração. Eu duvido que vocês tenham aí um período, uma lembrança forte.
0: Oh,
2: um momento forte que tenha justificado o retorno do Vina. E o Ceará, e muita gente fica muito apegada a essa história da não utilização do Vina, porque o Vina não vai, porque o Vina não veio, porque o Vina não segue, porque o treinador nem relacionou, porque esse é um negócio assim, sem razão, sabe? Eu acho que o melhor para o time do Ceará é pensar até em tornar uma coisa natural, normal, a subida desses meninos, dessa garotada, a utilização desses jogadores revelados pelo próprio time do Ceará. Eu acho isso muito mais, digamos, saudável, não é? É uma coisa muito melhor. Você falar que daqui a pouco os meninos vão ser utilizados, que vão ser bem recebidos, que vão obedecer a um processo de amadurecimento, de utilização. Eu acho muito mais negócio pensar, esse Pedro, não tenho muita lembrança dele, Pedro Esli, né?
1: Esli.
2: É, o Enzo entrou, resolveu, melhorou o time. Você vê.
0: Quando entra também.
2: Esse Giulio, né? Também é um cara que é individualista, ele é corajoso, muitas vezes ele entra, se atrapalha, tenta fazer aquele drible, mas eu gosto do jogador ousado, o menino. Tá entrando com vontade de jogar. O Melk nem se fala. Esse outro

0: o Gabriel, sim, no setor João de meio campo. João Gabriel tem jogado um bom futebol. Então acho que essa história da subida dos garotos, daqui a pouco vai se achar uma coisa perfeitamente normal. Porque muitas vezes soa, eu não gosto disso. Vai botar os meninos, rapaz, como um favor. Não existe favor em futebol. O menino pode ser jovem, bonito, esbelto e tudo. Joga, joga. Merece subir, merece. Não, porque é da base, tem que entrar. Entra, não é assim. Eu discordo também. Claro que em determinadas oportunidades, nós tivemos assim uma atitude de choque, né, do Moza. Quando colocou a meninada, porque o time estava mal.
1: Sim.
0: O ataque mal pegava na bola. Então ele bota Enzo, bota Júlio, bota inclusive o Matheus Araújo, se junta ao Melk, vai todo mundo. Porque realmente o time do Ceará, no primeiro tempo, foi um time que não ofendeu nem a própria comida, nem o almoço que botou pra dentro. É. Não é? Entendi. Aí o menino, foi uma saída do treinador.
1: Que deu certo.
0: É, rapaz, eu preciso eletrificar o meu time. Aí botou os caras e deu certo. 15 minutos de um futebol envolvente, deram uma torrada no negócio e resolveram. Mas isso tem que ser encarado com devido cuidado. Não é essa questão de apertar o botão e se ter soluções. Então eu acho muito mais saudável para o time do Ceará pensar no aproveitamento paulatino dessa garotada do que estar imaginando jogador que já foi, que daqui a pouco pode ser utilizado, se não for bom para o tempo, para o jogo todo, é para o tempo. Só isso não. Isso é papo muito.
2: Mas o problema, WB, é que o cara tá aí, o Ceará tá pagando. Então tá,
0: sim,
2: pagando,
0: mas daí,
2: sem utilizar.
0: Olha, mas você vai botar,
2: porque tá pagando
0: pra jogar no segundo
2: aí
0: tempo.
2: Aí você vai botar um trabalhador que tá afundando sua firma.
0: Não, mas
2: eu tô pagando, tem que botar. Que
0: recupere o peso dele, rapaz.
2: Ah, recupere, sim, aí peso,
0: outra coisa, jogar, aí outra, né, coisa. Aí outra coisa. Aí a coisa do,
1: vamos fazer o
0: do
1: seguinte.
0: Vina, ele que cuida da vida dele, a gente cuida da nossa.
1: Vamos fazer o seguinte, na volta eu vou botar o povo pra falar, mas antes tem parada rápida aqui, vai, no Jogar no Segundo Tempo. Aqui tem gente que tá

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0: pra casa, te recebendo em casa depois de um dia de trabalho.
1: Pois não é, não?
0: Bom demais ter você com a gente. Fala da BB.
1: Vou dar um abraço aqui pro Caio. Caio, gente muito boa do Cantinho do Frango. E lembrar que hoje, quinta-feira, tem Jorge Helder. E é as músicas, né, de Chico Buarque, de Holanda. É o Lucas Marx na guitarra, Gabriel no teclado e Michel na bateria. Couvete 30 paus. Hoje lá é o Cobertinho. É hoje lá no Cantinho do Frango do meu amigo.
2: Jabar da hora!
1: Primeiro não preciso disso, né?
2: É toco, né?
1: É, não preciso disso. Se você eu sei que você fala isso, sabe por quê? Eu vou até respeitar a sua igreja, viu? Tá certo? Aí, vamos rezar que é melhor. Chegou. Porque você, eu sei o que é que você anda fazendo.
0: Chegou o momento. Vamos lá. O momento da hora sagrada, o momento ecumênico desse programa, em que a gente faz uma conexão com o Juazeiro do Norte, onde está Padre Cícero Romão Batista, o nosso patrono. E você vê que lá no Cariri, o sol ainda dá uma frestinha de luz.
1: É verdade.
0: A noite ainda não caiu, a tarde está indo embora, e o Padre Cícero está lá, WB.
1: Está lá iluminado
0: para toda essa terra abençoada.
1: Iluminado e iluminando toda a região do Cariri. Isso é terra de história, viu, meu amigo? Isso é região boa. Isso é um oásis encravado deste Nordeste que é o Saara brasileiro.
0: Padre Cícero Romão Batista, deixa nosso patrono. Mas a gente sempre lembra, né, que nessa hora o nosso momento ecumênico, é o nosso momento de reflexão, onde você pode pensar na vida, falar com quem você quiser. O que importa é que você pare um pouco, reflita sobre a vida, sobre o seu dia, na hora do Ângelus. 6 da noite, a hora sagrada. Quando a gente lembra que o Verbo se fez carne
1: e habitou entre nós.
0: Ô, imagem do Padre Cícero todos os dias aqui na nossa jogada Segundo Tempo. Nesse momento que a galera já espera. O pessoal fala, e cadê o momento da hora do Padre e tudo mais? Olha, antes de ouvir a galera, tem essa matéria do Diário do Nordeste. Põe na tela aí, diretor. Arena Castelão abre mais um setor para o amistoso entre Brasil e Estados Unidos, né? O que acontece? A venda tá muito boa, WB. Mais de 17 mil pessoas já garantiram lugares para acompanhar Brasil e Estados Unidos, Seleção Feminina do Brasil, Seleção Feminina dos Estados Unidos, amistoso que acontece dia 9 de junho, uma terça-feira, às 9:30 da noite. São dois amistosos entre as duas seleções. O primeiro dia 6, lá em São Paulo, e a venda daqui tá melhor do que a de lá, e no dia 9, aqui no Castelão. E a Marta, que tá aí na tela, ela foi convocada, né? 40 anos de idade, a Marta vem ao Castelão, vai jogar pelo Brasil, e Brasil e Estados Unidos é um jogaço, viu? Seleção dos Estados Unidos é uma seleção pesadíssima. Brasil e Estados Unidos já se enfrentaram em Olimpíada, em Copa do Mundo do futebol feminino. É realmente um jogo carregado de muita rivalidade, tá? E a galera tá comprando bastante, mais de 17 mil, como já falei, e por isso eles abriram um anel superior, a superior central do Castelão, ia ser só no anel inferior. Pela boa venda, o anel superior também vai ser aberto, e a superior já tem bilhetes à venda. Preço de a partir de R$20, né? Que é a meia normal, tem a meia social a 30, tem a inteira a 40. Vale a pena você conferir. No Diário do Nordeste você tem um link lá para você comprar. Se interessou, quer ir, quer levar a família, vai lá no diário, diariodonordeste.com.br/jogada. Lá você tem um link para você fazer a compra do seu ingresso. E quem sabe dia 9 tá no Castelão acompanhando esse jogo. É diferente, eu acho que é super legal. Eu vou estar lá, acho que muita gente aqui da redação também vai estar presente para acompanhar. É uma partida, Jota, a gente até falava, né? Se fosse um pouquinho mais cedo, por exemplo, num fim de semana, eu acho que era aquele jogo para você levar a criança que você nunca levou no estádio para conhecer e tal. Um jogo tranquilo, não tem, eu acho que não vai ter possibilidade nenhuma de dar confusão, então é um jogo legal de você assistir.
1: É verdade. O horário aqui tá atrapalhando um pouco. 9:30 da noite, né? Complicado, né? Para quem vai na terça-feira à noite para um jogo desse, quarta-feira ter que ir pro trabalho, é complicado. Se fosse mais cedo, o público até seria maior, né?
0: Sim, exatamente. Mas 17 mil, tô achando que como abriu o anel superior, a gente pode aí passar, quem sabe, uns 25, 26, seria super legal, né? Então, se você tiver interesse, tem nova carga de ingressos para Brasil e Estados Unidos, tá? Vamos pro torcedor, vamos ouvir a galera. É você na jogada.
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0: Aqui o torcedor fala, eu quero ouvir você. Fala, torcedor.
4: Boa tarde, senhor da bancada.
0: Boa tarde. Oi.
4: Tá falando aqui, é o Marcos da Caucaia.
0: Oi, Marcos. Opa.
4: É, o problema aí do Fortaleza tá no gol, na zaga, no meio e no ataque.
1: Poxa, então o time todo, já dá isso.
0: Acabou.

0: Acabou o time,
1: Davi. É igual um zebrão que tinha lá na
0: Rádio Viola, Viola.
1: Viu? É. Eu já contei isso aqui.
0: Viola.
1: Ele se considerava a fina flor do abacaterol. Programa de loteria comigo mesmo. Aqui muita gente, seguindo aqui nosso conselho, nossos palpites já ganharam. Era o Saraiva, baixinho. Era o zebrão, se autodeterminava o
0: Brasil. Zebrão.
1: Aí eu ia analisando. Brasil e Alemanha. O jogo é no Brasil, né? O jogo vai ser no Maracanã. Brasil é Brasil, né? Brasil,
2: é.
1: Coluna 1, né? Claro que é coluna 1. Agora, como há uma tradição desse jogo, todo mundo sabe, né? Uma coluna do meio. Agora, se você tiver um dinheirinho, coluna 3, eu digo, que diabo
0: de rapaz?
1: Desse jeito assim.
0: Aí eu garanto também que você
1: ganha. Não é verdade?
0: Marcou as três,
1: pelo amor de Deus. Ah, meu padre Cícero Romão.
0: O Zebrão.
1: Então, o nosso Zebrão aí, gente fina, dizer, nem presta o goleiro, nem a defesa, nem o meio campo, nem o ataque. Então,
0: que presta?
1: Tá, outro time, né? Outro time. Um abraço pro amigo, tudo bem? Tô levando aqui na base da brincadeira, né? Pra gente animar mais o ambiente, como disse um amigo meu. Chamava é ambiente.
0: Ambiente.
1: Vamos lá.
3: Boa tarde a todos da segunda jogada.
0: Oi, boa noite.
3: Jotinha.
0: Oi.
3: Ele, sempre o imparcial. É ele, quem é? WB.
0: Olha aí.
3: O Bezeira, meu chapa. Quem está falando é o Edinho Canindé, do Parque Araxá.
0: Oi, Edinho.
3: Se esse treinador do Fortaleza não foi embora, ele vai acabar com a gente. Eita, pode escrever aí, viu, WB?
0: Sim.
3: Tamo junto, verdinha.
0: Valeu.
1: Vixe. Deu legal.
4: E aí, meu amigo?
0: E aí?
4: Tô formando o show aqui da praia do Icaraizinho já montado. Manda uma luzinha pra mim. Chama uma luzinha pra nós aí.
0: Alô.
4: Todo dia eu acerto. Assisto o seu programa.
1: Tá certo. Meu nome dele?
4: Todo dia eu acerto.
1: Todo dia. Meu nome dele?
4: Alô, luzinha pra nós aí.
1: Alô?
0: Valeu.
1: Alô, Icaraizinho montado.
0: Vou ouvir mais um.
1: Oi.
5: Fala, Breno.
0: Oi.
5: O Ito.
0: Opa.
5: E o Jota, né?
0: Viu?
5: Breno, você viu que naquele jogo Fortaleza e Sport, que o Fortaleza venceu o Sport por 2-0, naquele dia o Sport abriu. Ontem não, ontem o Sport jogou o jogo para cima do Leão. Só não fez uns 4 gols porque não quis, viu? Valeu, Luciano, Henrique e Jorge.
0: Valeu, Luciano.
6: Perdeu. Olá, meus amigos. Olá, Felipe. A todos jogados. Prazer estar ligado com vocês. Olá, Davi Duarte.
0: Davi.
6: Sou de Maratão, mas no momento estou aqui em Fortaleza, pertinho de vocês.
0: Opa.
6: Rapaz, é o seguinte: briga de dois leões, não dá empate, viu? Não tem que ganhar.
0: Sim.
6: Se deu meio de Recife, eu acho que já era pro Laio, viu? Eita, Laio.
0: Se cuide,
6: porque você vai ficar com o nervosão agora.
0: Olha.
6: Já passando a uma competição. Show!
4: Ei, Breno, uma boa tarde, meu amigo.
0: Boa tarde.
4: Jogada segunda edição, arte a primeira com a gata show Denise.
0: Isso.
4: E agora eu tô voltando para a jogada segunda edição, né, Breno?
0: Isso.
4: Breno, rapaz, eu queria fazer uma pergunta aí pro meu amigo, grande amigo aí. E o Tom Bizei, aí o comentário de nota 10.
0: Pergunte.
4: Tu acha que o Ceará, o Vina não terminou esse filho do Vina, não? De grande glória no começo, O Vina tá chegando a ter uns 38, 36, não sei bem.
0: 34.
4: Acho que agora, como o moço tá fazendo, o cara deve ver esse pessoal mais novo, jovem.
0: É, sim. Se o amigo estava
4: atualizado. Estou dizendo que dá a ver se estão com mais produtividade, né? Não será? Se não mudar, porque o Moça gosta de mudar. Bota no dia, não bota mais.
1: Tá bom. Eu já falei sobre o Vina há poucos instantes, né? Falei o suficiente. Ele deve ter ouvido. O telefone morreu depois. Bota o povo pra falar.
0: É, o Vina tem 35 já, tá?
7: Jotinha, Wilton. A conversa do nosso treinador, Carpini, é muito bonita, mas nós estamos precisando de um treinador e não de um orador da turma. Porque ele vê sempre depois dos jogos a partida que nós não enxergamos. Ele, ao invés de colocar o time para frente, porque nós precisávamos da vitória, colocou um time defensivo. No segundo tempo, quando veio alterar, sofreu mais um gol. Enfim, isso mostra que ele é um treinador que primeiro arma o time para não perder e depois para ganhar, se puder. Um abraço, Adivinho Clonó.
0: Aliás, o pessoal reclama muito do Carpini sobre a história.

0: ser defensivo e tal. Mas assim, a gente vê que com os três zagueiros, mesmo assim, algumas vezes ele dá liberdade pro pessoal do ataque na WB. E quando ele, os jogos mais recentes que ele ganhou, ele tava sacando um zagueiro pra botar a gente pra frente, né? Pra botar a gente do ataque.
1: É, 3-5-2 é exatamente o que eu digo sempre. O 3-5-2, eu não tenho nada contra o esquema. Eu acho que 3-5-2, 4-3-3, 4-2-4, você tendo bons jogadores para cada setor, eu acho que resolve. Sistema é importante, organização de jogo é importante, mas como disse o Tostão, sabe o que é mais importante?
0: O quê?
1: É você juntar talentos.
0: Juntar talentos.
1: Quando você junta talentos, aí todo o esquema é facilitado. Esse aqui é o aspecto.
0: Sim.
1: Agora, esse 3-5-2, ele tem um problema. O 3-5-2, ele é tão seguro,
0: você,
1: o treinador, que quando ele toma um gol, a primeira coisa que ele faz é tirar logo o zagueiro. Pode olhar a história do 3-5-2. Começa o jogo. 20 minutos, toma um gol, tira um zagueiro, bota um atacante. Olha o que eu tô dizendo.
0: Eu lembrei agora.
1: Olha, é desse jeito. Aí eu não entendo como você acha que esse esquema representa uma segurança. Como se em futebol isso fosse possível,
0: e
1: né?
0: WB,
1: você toma as providências, mas não tem nada de garantia, pois não.
0: Eu lembrei agora, tinha um jogador que jogou no Maranguape muito, ele acha que ele é maranguapense, o Non, né? Era um zagueiro. Só que o Non era um zagueiro que podia jogar de volante, e a característica dele, ele tinha um chute tipo do Pio. Patada mesmo, com força, sai da frente, senão mancha o pulmão.
1: Enjolada.
0: E aí o Non jogando pelo Maracanã. Maracanã na época, acho que era o primeiro ou o segundo ano do Maracanã, na época era o Sacha Juca, que era o dirigente do Maracanã e tal. E aí o Maracanã jogava lá no Moraizão. E aí o técnico era o Neto Maradona, o técnico do Maracanã. E aí o Maracanã começa jogando em casa pra gol do adversário, 1-0 pro adversário. O Neto Maradona viu que o time adversário dava um certo espaço pra finalizar de fora da área e chamou o Non, que era um zagueiro. Porque ele sabia do chute. Sim. Só que o time tava perdendo. Aí quando o Non passou, que foi entrar, o Gaiato da grade falou assim: segurar o resultado, né, professor? O time tava perdendo.
1: Aí falou, zagueiro,
0: segurar, né? O resultado, né, professor? Tá bom o resultado e tal. O Non não acertou o chute e fez um gol. O Neto Maradona foi até ele esculhambando, apontando pra ele na grade.
1: Você não conhecia o jogador.
0: Faz a confusão grande, mas ele foi até a grade brigar com o cara, porque o Non fez o gol. Porque, pô, se você vê o zagueiro entrando,
1: claro,
0: perdendo pra você, você fala, que isso? Que substituição é essa?
1: Não, mas é porque ele tem um chutão, né?
0: Rapaz, tem muito chute bom. Forte, muito, né? Boa essa história. Vamos ouvir mais um, vai.
2: Boa tarde, joga no segundo tempo, Brenão, Bengala e o Wilton Bezerra.
1: E aí,
2: olha,
1: Bengala em mim? Vai pra lá.
2: Os remédios que eu tomei acabaram, porque pra aguentar mucuri, biriteiro, e esse carpinho com os braços cruzados e outro no queixo, meu amigo.
0: Peraí, quantos braços ele tem? Os braços cruzados e um no queixo? Quantos braços esse homem tem, mano?
2: E o Breno...
0: Que tem eu?
2: Você fica passando pano no carpinho.
0: Olha,
2: eu mesmo. O treinador não sabe nada, não. Como é que o Sacha é banco desse Ian, rapaz?
0: Quem é Ian? É a Rian.
2: Bota o cara lateral esquerdo da.
0: Pensei que era o Laurindo.
2: Bota quem? Abate, tira esse bucuri. Esse homem é ruim demais, meu irmão. Eu não aguento mais, não.
1: Não, não é tão ruim.
2: Levanta aí, toca. Cuida.
0: Cuida. Cuida.
1: Amor.
0: Cuida.
1: Tá mordido.
3: Boa tarde, Breno, rapaz. Boa tarde, WB. Boa tarde, Jotinha.
1: Boa tarde.
3: Rapaz, certo que foi ruim o jogo, mas é isso mesmo. É que nem meu avô dizia, que é três coisas no mundo que estraga prazer.
1: O que é?
3: Meu avô dizia.
1: O quê?
3: É molho de pimenta, amanhã é ciumento e time cearense. Diz que o time cearense é que nem burro. Diga que você percebe, tá com o pé na cara da gente, né? Aqui é o Sebastião do PC.
1: Sebastião.
3: É, WB. O jogo tá desse jeito,
0: né?
3: Desse...
0: Três coisas que tiram pra
1: você. Molho de pimenta.
0: Mulher ciumenta e time cearense, ó.
1: E molho de pimenta no meio também. São três situações.
2: Nuna, Nilno, Mineira. É nóis.
1: Rapaz, cara, você soube do negócio? Que tá lá, pipô, desaparecido, ó.
0: Foi, ele pegou. Qualquer
1: informação.
0: Ele pegou.
1: Ele
0: a...
1: deve pegar. Depois da derrota de ontem, seguiu o nosso. Pipolho subiu, né?
0: Pipolho, tem recado pra mim também, hein, Pipolho? Tem?
1: Pipolho é gente boa.
2: Nuna Melo Remoto!
0: Nuna!
2: Vamos junto, mamãe!
0: Tamo junto!
2: É nóis!
0: Vergonha!
1: Pois é, vamos botar mais
4: gente. Boa noite, Breno Rebouça.
0: Boa noite.
4: Muito bezerro, Jota Rui. É Pedro Lopes, com o Barabu, torcedor do Ceará. Não é bom, treinador, diretor do Ceará, achar que está resolvido o problema do Ceará.
0: Não, tá não.
4: Ganhou esse jogo, mas tem que contratar, né? Porque esse time aí não sobe, não, viu?

0: Valeu.
1: Boa noite, galera. Jogada segundo tempo, Luiz Carlos do Conjunto Novo Oriente, Maracanã. Pedro, o problema do Fortaleza é falta de qualidade. O Fortaleza tem garra, tem vontade, mas não tem qualidade. Você vê, eles jogam pra frente.

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1: Jogada!
0: Intervalo, a gente volta já com o Jogada Segundo Tempo.

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0: Sou eu, de volta com o seu Jogada Segundo Tempo, 6:18, passa rápido.
2: Garotinho, você, hein?
0: Sou eu.
2: Valeu,
0: de na moral. Ah! É o Jotão, na moral. Abraço pra ele. O WB, 6:18, passa rápido, né? A hora avança quando você vê, piscou o olho, ó, foi embora.
2: Mas tudo precisa de tempo. Tudo. Mas o tempo leva muitas coisas.
0: É verdade.
2: Oh, yeah. Sim. É, não é verdade?
0: E sabe o que eu percebi? Deu 6 horas arbitrário. Hoje e não houve troca na mesa de áudio. Vai ficar com
2: pois é, fim, hoje nós vale. Estamos...
0: É o melhor do mundo que veio?
2: Isso.
0: O melhor do mundo.
2: Por isso eu devo dizer que o time hoje está desfalcado.
0: Não.
2: Porque essa continuação aí é desfalque.
0: Mas é porque ele disse que aguenta jogar os dois tempos.
2: Esse aí?
0: É.
2: Só sou sustentado pela ruindade. Aí tá certo.
0: Né? Ai, meu Deus do céu. Fernando Alves.

0: vai voltar para falar com a gente sobre o Fortaleza. É daqui, viu, Director? Fala, Fernandíssima.
1: Tô de volta e a gente traz aqui para você que nos acompanha. Militelho, Mucuri, Luiz Fernando e Pochettino são dúvidas para enfrentar o Londrina. Primeiro, vamos explicar a questão do Mucuri. Contratualmente, ele pode jogar com a equipe do Londrina, não tem nenhuma restrição em relação a isso. A questão é sobre a parte física. Ele foi substituído por sentir dores, assim como também Luiz Fernando e Pochettino, e o Militelho jogou sentindo dores ainda. Ele ficou de fora do jogo contra o Avaí, mas vem fazendo trabalho de recuperação e conseguindo estar dentro de campo. Mas Carpini deixou bem claro que esses quatro nomes são dúvidas para o duelo.
2: Pochettino saiu com incômodo, Luiz com incômodo, Maurício com incômodo, alguns atletas fisicamente no limite, como foi o caso do Militelho, tá jogando também com o anterior, uma lesão que tirou ele do jogo em Florianópolis, se eu não me engano, e agora ele tá com desconforto e veio pro sacrifício no jogo de hoje. Então, rapidamente, eu já te falei quatro jogadores muito importantes, e a gente tá há 2 meses só jogando, viajando e recuperando, a gente não consegue treinar. Aí a gente precisa ser mais efetivo, precisa, eles precisam se concentrar melhor, eles precisam. Eu preciso dar mais informação, preciso, mas eu não consigo treinar. Então uma hora eu falei que a conta iria chegar, nós não temos elenco para jogar todas essas competições, mas nós fomos conseguindo os objetivos, graças a Deus, né? Chegando em todas as competições, e a partir do momento que você chega, você quer chegar mais, né? Então tá sendo assim na Copa do Nordeste, a gente vai trabalhar para tentar estar na final. As oitavas da Copa do Brasil vão ser retomadas, a Campeonato Brasileiro, que é o nosso carro-chefe, e me preocupa um pouco a questão física. Eu acho que isso foi um ponto também que nós sentimos nos 2 últimos jogos, a questão física, né, de desgaste de viagem, de jogos de quarta e final de semana, já há 2 meses nessa batida. Então...
1: Aí, com a confirmação de Maílton fora, quem substitui esses nomes? Fica essa interrogação também, e é Carpini que vai ter que resolver. Hoje foi a representação para avaliar todo mundo, a questão física principalmente. Amanhã ele monta essa estratégia e claro que a gente vai tentar destrinchar também com você que nos acompanha. Com as informações do Fortaleza, direto da redação, Fernanda Alves, para o Jogada Segundo Tempo.
0: Valeu, Fernandíssima. Você viu que a Fernanda falou em 4 baixas, até 4 baixas, mas aí na tarde está 5. Por quê? Não é por acaso, não. É porque hoje o Fortaleza perdeu, e esse está confirmado, esse não é dúvida, perdeu um jogador para o jogo de sábado por conta de suspensão no STJD. Estou falando do Pierre, que foi condenado a 4 jogos de suspensão pela expulsão dele lá no jogo contra o Avaí, naquela discussão que ele teve com o quarto árbitro, que ele tentou partir para cima do quarto árbitro, que os companheiros dele contiveram ele, ficaram segurando ali, ele depois acabou quebrando uma parte lá do banco de reservas com um soco, né? O Pierre estava extremamente revoltado, ele perdeu a cabeça, ele não chegou a tocar no quarto árbitro, mas ele foi contido.
3: Faltou pouco, ele foi contido
0: pelos companheiros.
3: Ele devia se mancar, que aquilo tá errado.
0: E ele foi condenado a 4 jogos de suspensão, com um detalhe, 1 dos 4 é automático, que ele já cumpriu no clássico, então vai ser 3 que ele tem que cumprir. Ele deve ficar de fora dos jogos contra o Londrina, contra o Atlético e também contra o Operário, se a memória não me falha, né? São os 3 jogos próximos do Fortaleza. Mas qual é o detalhe? O Fortaleza já tinha pedido efeito suspensivo para o Carpini atuar sábado. Carpini, a peso de hoje, não pode estar no banco de reservas sábado, porque ele também foi suspenso naquele jogo contra o Cuiabá. Mas o Fortaleza entrou com um documento pedindo efeito suspensivo. O que é efeito suspensivo, Breno? Você fica jogando ou cumprindo sua função até que seja julgado novamente.
3: O mérito, né?
0: Se o STJD...
3: Julgado o mérito,
0: exatamente. Né? Se o STJD atender o efeito suspensivo do Carpini, ele vai poder ir para a borda do gramado sábado até ele ser julgado novamente no pleno. O Eduardo Barros, técnico do Cuiabá, fez isso. Ele conseguiu efeito suspensivo, estava atuando, foi julgado novamente ontem e o pleno entendeu que tinha que manter a suspensão. Então, o próximo jogo do Cuiabá, o Eduardo Barros não vai estar na borda do gramado.
3: Pode acontecer o mesmo com o Carpini.
0: Pode acontecer o mesmo com o Carpini.
3: É o efeito suspensivo.
0: Digamos,
3: se não for obtido,
0: exato,
3: digamos, né, que era
0: unigestes,
3: né?
0: Digamos que amanhã o STJD dá o efeito suspensivo. Ele pode estar no banco sábado? Pode. Mas quando ele for julgado de novo, pode ser que o pleno diga, não, ele tem que cumprir mesmo. E ele cumpra lá na frente essa partida. Então, o Carpini está esperando o resultado do efeito suspensivo. E o Fortaleza deve pedir um efeito suspensivo também para o Pierre. A questão é que nós só temos a sexta-feira. Uma hora dessa já não deve sair mais nada de efeito suspensivo, né? 6h24. Então amanhã o Fortaleza talvez dê entrada também pedindo pro Pierre para ver se ele joga sábado. Mas a peso de hoje, Carpini e Pierre estão fora do jogo de sábado contra o Londrina. E a Fernanda colocou aí como dúvidas: Mucuri, Militelho, Pochettino e Luiz Fernando. Desse pessoal todo, WB,

0: Quem é que faz mais falta?
1: A essa altura, todos fazem falta, né?
0: Tudo, né?
1: Todos fazem falta. O Fortaleza tem um Meriteiro como único atacante, centroavante, homem de área, às vezes explodindo, marcando gols importantíssimos e em outras oportunidades decepcionando. Ontem foi de lascar. A perda de dois gols, um atrás do outro, de maneira seguida, ininterrupta, um negócio impressionante. Não deve acontecer a um centroavante que se preza Meriteiro. Luiz Fernando é o jogador mais importante. Saiu machucado, né?
0: Saiu.
1: Saiu, quando saiu, saiu machucado. O Pochettino, a gente havia falado, o time depende muito do esforço dele, mas às vezes um esforço inútil. Corre pra caramba, desenvolve certas jogadas, quer chegar na ponta, quer fazer tudo, quer estar em todo lugar. E acaba fazendo falta também. Olha, Pochettino, Luiz Fernando, agora Pierre nos tempos do meio de campo e ainda Muriqui. O Mucuri.
0: Mucuri,
1: né? Mucuri, e o problema não é contratual. Ele pode até jogar. Então eu vi, vai colocar quem? Eu até cheguei aqui a sugerir o Everton de lateral esquerdo, de ala esquerda. O Everton. Na falta. Porque o Fuentes tem condição? Tem não, né? Não tem. Não tem condição ainda. O Fuentes.
0: É, ele vai.
1: Não é a solução.
0: Mas não é a solução,
1: é. Não é a solução. Então, um problema sério. Olha, com relação à reclamação do treinador do Fortaleza, ele tem toda a razão. Mas todo mundo sofre do mesmo problema. Isso é um calendário insano. Todo mundo sabe que futebol como se joga hoje não pode ser assim. Desgaste, pai. E as exigências. Se você faz sucesso no domingo e fracassa na quarta, você está condenado. É assim. É uma coisa insana. Repito. E quando, olha, essa é a reclamação, ela não é privilégio nosso, não. O grande Guardiola, chegou a dizer o seguinte: hoje em futebol, da maneira, e olha que ele está na Europa, futebol como é jogado, que exige muito da condição física do jogador, nisso tudo, ele disse, nós somos apenas gerentes, porque não há ainda o devido tempo para ensaiar, para treinar, é jogo, recuperação e jogo. Jogo, recuperação e jogo. E é verdadeiramente pior aqui na América Latina, filho amado. Pior no Brasil, em que os calendários, todo mundo sabe perfeitamente, são feitos aí ao bel prazer dos dirigentes, com a anuência de todo mundo, jogador que paga o pato e o espetáculo oferecido não pode ser bom.
0: O Jota, o time do Fortaleza, se tiver todo mundo aí fora, porque como a Fernanda falou, esses quatro são dúvida, né? Por questões físicas, por questões de desconforto, o Meriteiro, o próprio Carpini falou, né? Que o Meriteiro jogou com desconforto na parte posterior da coxa. Então, Meriteiro, Mucuri, Pochettino, além também do Luiz Fernando, e o Pierre, esse tá fora a peso de eu, já não sei que daqui pra amanhã o Fortaleza consiga um efeito suspensivo. Mas assim, pode ser uma enxurrada, se todos esses quatro confirmarem sem condição. É uma enxurrada de desfalques. Claro, o Londrina é uma equipe da parte de baixo da tabela, zona de rebaixamento. É um time limitado. A gente já viu o Londrina jogar contra o Ceará, por exemplo.
1: Pior time,
0: não. E o Ceará ainda conseguiu não só ganhar empatar desse Londrina, né?
1: Ele foi de lascar.
0: Mas é um Fortaleza que pode vir aí todo fragmentado, né, com muitas baixas importantes para encarar o Tubarão.
2: Essas baixas são realmente importantes, né? Agora, quem vai suprir todas essas necessidades? Cadê aquele garoto da base também, que é lateral esquerdo?
1: Guilherme.
2: Também estava contundido, é o Guilherme,
1: né? E o Guilherme, cadê esse menino, pois, né?
2: Parece que estava contundido,
1: e
2: né?
1: E bom jogador. Parece que ele teve um problema médico. Mas você lembrou bem, aquele menino é um bom jogador.
2: Pois Guilherme. É, poderia suprir a ausência aí do lateral esquerdo Mucuri, né? Que não pode jogar, está com desconforto também. Mas vai ser sentido, todos esses jogadores faltando aí, o Carpini, meu Deus, vai ter que quebrar a cabeça, né, para montar esse time do Fortaleza. E vai pegar, eu concordo com você, Breno, um time fraco, né, na tabela de classificação, que vai vir para cá e seria um jogo assim que a gente podia contabilizar, 3 pontos para a equipe do Fortaleza. Mas com esses desfalques aí, meu amigo, o Carpini vai ter esse trabalho para montar esse time e pode se tornar um jogo difícil. Eu queria só dar a sequência dos jogos aqui do Fortaleza, Breno. Tem o Londrina agora, né? Mas depois ele pega na 11ª rodada o Atlético fora também. E o Náutico na 12ª rodada, ou seja, dois jogos
0: Náutico,
2: fora.
0: É Náutico, eu falei Operário, lá, mas é Náutico, é isso.
2: Lá, o Operário já jogou e empatou lá. No
0: isso. Troquei aqui a... Mas essa é a sequência que é para ele ficar fora. Se o Fortaleza não conseguir o efeito suspensivo.

0: excessivo, né? E aí ser julgado novamente, e aí manter, aumentar ou diminuir a pena lá no pleno.
1: É por isso que eu falei ontem aqui, ó, vai pegar um jogo fácil, aí que é o Londrina, teoricamente fácil, por que não deixar isso aí pra outra hora, ou seja, pagar logo essa pena logo?
0: Pelo menos o primeiro, né?
1: O primeiro, exatamente. Porque aí, depois, esse aí, ele tá tentando o efeito suspensivo da punição que ele já foi dos dois jogos, não é isso?
0: Sim.
1: Já cumpriu um.
0: O Carpini é uma situação. O Carpini falta só um.
1: Só um.
0: E aí o Fortaleza já pediu ontem o efeito e tá esperando até amanhã para ver se recebe.
1: Pagaria logo.
0: Porque
1: a sequência aqui de dois jogos fora, vai ter o Atlético fora, que é um bom time, pega o Náutico também, que é um time fora, precisaria muito mais do Carpini ali na área técnica para esses dois jogos do que agora contra o Londrina. Acho que o auxiliar dele resolveria a parada ali.
0: O problema maior é o Pierre, né? Que são três.
1: Três jogos.
0: Aí é a outra.
1: Aí o Pierre.
2: O Londrina é 18º colocado, né?
1: É. Viu, com
2: 8 pontos.
0: É, exatamente.
2: Perto de tá pertinho ali da zona do pré-sal, né?
0: Ele está na zona do pré-sal.
2: Ele está na zona do pré-sal.
1: Mas vem de vitória de 4-1 contra a Ponte. Que também tá na.
0: Que também tá na zona de rebaixamento. Aí são eles com eles, né,
2: Gabriel? Eles são os ruins sem defeito. Entendeu?
0: Ruins sem defeito.
2: É o máximo em ruindade. É isso aí.
0: É isso.
2: Ou como diria aquele julgador de escola de samba, que certa feita pediram uma nota, né?
0: Que, qual foi a nota?
2: Para a bateria. Então ele disse: muito péssimo. Muito.
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0: Mais um stop. A gente volta já aqui no Jogada Segundo Tempo.

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0: E agora, Segundo Tempo de volta, 6 horas 36 minutos. Bom demais ter você aqui. Deixa eu passar pelo YouTube. Não, não dê uma olhada hoje no YouTube, né? O José Cearense está com a gente aqui. O Matozinho está conosco. A Selma, Ananias Monteiro.
1: É. O Carga Torta.
0: Boa noite, bancada. O Carpini falou que o time finalizou 24 vezes. Que jogo foi esse? Pois é. Nas plataformas fala que foi 13 chutes e 3 a gol. O Carpini é um ET, só pode, o cara tá dizendo aqui, viu? Abraço, meu amigo. O Wagner fala, absurdo que o STJD fez com o Pierre. 4 jogos de suspensão e uma multa absurda. Não foi 200 mil reais, não. Foi 200 reais a multa, tá? R$200, não foi 200 mil, não. A multa do Pierre. Essa multa do Pierre, ele vai pagar com uma dificuldade. 200 pontos.
3: Tu é doido,
0: pagar com uma dificuldade que eu tenho. Não
1: falou lá mais. O Pierre que perdeu as estribeiras.
0: O Pierre perdeu as estribeiras.
1: Pra que aquele espetáculo aí? O que é que ele ganhou? Pra onde com a CIA o time do Fortaleza? Pra que aquela valentia? Resolveu coisa nenhuma.
0: Nada.
1: Não encostou nem o dedo no juiz reserva. Ontem aquele Rodrigo assim que entrou foi pra cima do juiz. Eu não sei se vocês observaram no jogo. Menino, ele não pode ter dito coisa boa, não. Foram poucas e ruins ali.
0: Acho que
1: os caras têm que entender, pô. O que é isso? O que é que isso resolve?
4: Cara,
1: o
4: juiz acabou. Rodriguinho. Tem que jogar na bola.
1: Tem que procurar. Olha, futebol tá feio, chato também por isso. Jogador que já entra olhando quem é o árbitro, o que é que vai fazer com relação à arbitragem. Vamos jogar, vamos parar com confusão. Basta desse jogo travado, feio. Você tem que aguentar. Mas vamos botar o povo aí pra falar ou é você?
0: Vamos botar o Dani pra falar. Daniel Farias tá chegando pra fazer articulações aí sobre essa escalação do Ceará. Diga, Dani.
5: Agora sim, exatamente, Brenão. A gente já tá projetando, depois dessa lista de relacionados, como que deve ser o time do Ceará pro jogo de sábado. Deve ter pelo menos uma mudança em relação ao jogo passado, porque a gente já antecipou, o Alex Silva não viajou, tá lesionado. Então levantou-se aquele debate, a gente até trouxe aqui no Jogado da Segundo Tempo, ao longo da semana, das alternativas que o Ceará tinha para o lado direito. Substituto natural seria o Rafael Ramos, no jogo passado quem entrou ali pelo lado foi o Enzo Ludovico, e a outra alternativa seria a do Júlio César, que é zagueiro de ofício, está jogando como volante, mas também faz a lateral direita. E essa terceira opção deve ser a escolhida pelo técnico Mozart para o jogo de sábado. Então, o Júlio César deve ser deslocado ali da posição de volante para fazer a lateral direita. Então o sistema defensivo do Ceará deve ter Bruno Ferreira no gol, o Júlio César na direita, Éder e Luizão na dupla de zaga, e na lateral esquerda a gente ainda não sabe a definição, o Mozart varia bastante entre o Fernando e o Sanches, mas do lado direito será o Júlio César. Isso vai mudar não apenas o sistema defensivo do Ceará, mas necessariamente vai mudar também no meio de campo, porque você tira um dos seus volantes que vinha sendo o volante titular. E aí, o debate que eu trago para vocês, a discussão que eu trago para vocês é, com o Júlio César indo para o lado direito, qual deve ser a formação do Ceará ali no meio de campo? Voltar para um esquema com 2 volantes e 1 meia, que ele estava jogando com 3 volantes, e aí você colocaria o Matheus Araújo, ou então o Juan Alano, ou então insistir em outro volante. Aí você tem o Lucas Lima, você tem também o Pedro Esli, enfim, são as

0: outras opções. Ou até a sugestão que o Jotinha trouxe. Traz o Melk para ser o meia, coloca o Wendel Silva no ataque e mantém o Fernandinho e o Gustavo Prado. Enfim, são algumas alternativas, mas que o Moza vai ter que escolher, já que o Júlio César vai ser titular pela direita.
1: Ô Jotinha, o Enzo Ludovico, que jogou de ponta, mas que quando o Ceará descia para se defender, acabava quase fazendo como lateral, porque o Júlio encostava nos zagueiros. O movimento era esse, quando o Ceará tinha a bola, o Júlio ia lá para lateral. Quando o Ceará perdia a bola, o Júlio se encostava nos zagueiros e o Enzo é que fechava ali. Você acha que... E ele foi lateral na base, né? Na base, como se ele não fosse da base. Mas ele começou a carreira dele de lateral. Depois só que ele foi empurrado pra ponta. Você acha que pra não perder o Júlio César no meio, já que você mesmo destacou que ele vem bem como volante, podia botar o menino ali, o Enzo Ludovico, na direita? Dá pra confiar num jogo fora de casa contra o Novo Horizontino, um confronto direto pelo G6?
2: Poderia colocar o Ludovico ali, mas eu não colocaria. E eu acho também que o Moza não vai fazer isso. Eu até acredito, que eu confio muito aí na informação do Daniel, mas acredito que o Moza nem vai colocar o Júlio na lateral direita, embora que eu também penso assim, colocaria o Júlio César na lateral direita, aí no meio campo eu colocaria o Gabriel, o João Gabriel, o Dieguinho e o Melk na meia, e abriria também o Gustavo Prado, que está bem, né? O Fernandinho nas duas pontas, e o Wendel Silva. O restante do time, ele teria ali o Éder e o Luizão na zaga, aí, meu amigo, na ala esquerda, que é o problema do Ceará. Mas mesmo assim eu iria com o Sanches, para ter mais um poder de saída de bola ali pelo lado esquerdo. O Sanches apoia mais que o Fernando. Agora, o Ludovico eu deixaria como opção aí para o ataque, né? Quando se precisar, para o jogo, deve precisar, aí colocaria o Enzo aí para titularidade no segundo tempo.
3: E aí, eu acho o seguinte, que o time ficaria melhor com o Júlio César pelo lado direito.
1: Lateral.
3: Mas perderia um bom volante. Um bom volante. Aliás, volante hoje é quase uma acusação, né? Pra ser meio campista, vamos aliás, dizer.
1: Só um adendo, WB. É incrível, né? A gente tá debatendo aqui, o Dani também falou, são quatro pessoas, a gente nem cogita o Rafael Ramos, né? Porque ele não tá rendendo. Então, assim, é triste que você tenha um lateral que nos debates lateral o nome do cara você nem cogitou. É verdade.
3: Então, olha, tirar o Júlio César do meu campo, eu acho que enfraquece o setor. Ele dá mais segurança. Ao lado do Dieguinho, é a primeira, digamos assim, de jogador de contenção. Mas jogadores que sabem jogar, tanto o Júlio como o Dieguinho. Mas claro que pelo lado direito, assegura uma coisa melhor, no apoio. E esse menino Gabriel fazendo com o Dieguinho a linha, entendeu? Mais contida, de marcação. Porque aí, a partir daí, ele tem Mel. Ele tem a volta do centroavante,
2: o Wendel Silva,
3: e na frente ele tem dois jogadores de extrema, que é o Fernandinho, porque saiu no jogo passado e não foi bem, não significa dizer que já entra sem ele, não. Então acho que do meio campo para frente o Ceará tem boas opções, e podendo manter o Júlio César pelo lado direito, ainda assim dá para formar com o Gabriel, com o Dieguinho e mais o Matheus Araújo ali, o setor de meio campo com a volta de Wendel, dá para ter um time ofensivo. Eu acho que a solução melhor é essa. Porque realmente o Rafael tem pouca votação para suprir a ausência do Alex Silva pela direita.
1: Acho que ninguém está imaginando o Rafael Ramos. A galera está esperando realmente uma improvisação.
3: Não se surpreenda se ele aparecer, não.
1: Rapaz, eu vou me surpreender, WB.
3: Jogador
1: não tem justificativa. Breno é o cara da posição. Minha gente, mas assim, o Rafael não consegue agregar. Acho que o Alex agregue tanta coisa assim, mas o Rafael, Jesus.
3: Mas tem um jogador que é interessante. O Pato que começou no Internacional.
1: Alexandre Pato.
3: Alexandre, jamais ele explodiu, pelo menos dentro daquilo que se esperava dele, né? Vai ser jogador de seleção.
1: Mas foi pra seleção.
3: Sim, foi, mas eu tô dizendo, foi por um período. Ele não chegou lá e disse assim, eu cheguei, quem é o meu campista aqui, que é a minha ponta de lança? Era porque eu cheguei. Entendeu o que eu quero dizer, né? Não teve aquele tempo. Por onde Alexandre Pato passou no mundo, ele agradou a todo mundo sem ser esse extraordinário jogador que se esperava dele. Os treinadores gostavam dele. Onde ele andou, ele foi titular. E ficava sempre, sabe, de médio para cima, mas...
1: O homem foi titular do Milan,
3: né? Mas não estou dizendo, eu estou falando dentro daquilo que foi projetado para ele. Ele volta para o Brasil. Me diga uma fase de brilhantismo dele.
1: No retorno dele ao Brasil,
3: acho que não foi tão interessante. Mas onde ele jogou, ele foi titular e os treinadores gostavam dele. Ainda casou, foi com uma princesa.
1: Casou. A filha do Silvio Santos.
3: Mas lá na Europa ele não teve também um...
1: Mas aqui o homem... o cara do Berlusconi.

0: Eu acho
1: que ora, tu acha mal, olha aí o homem. A Berlusconi.
0: Só casa com filha de gente estribada.
1: Da Itália, homem da Itália. Olha, será que o pessoal
0: escolhe mal, do... né, ele?
1: Hein?
0: Escolhe mal, né,
1: ele? Escolhe mal, escolhe
0: mal, é mal pra caramba. É do
1: Berlusconi,
0: né? é do Silvio Santos.
1: Tu quer, não é um cara que todo mundo gosta dele?
0: É.
1: Nem foi essas coisas todas, não foi. Mas onde chegou? Jogou, foi titular e os treinadores gostavam dele. Tem jogador que é assim.
0: Rafael
1: Tem Ramos essa... é assim?
0: Rafael Ramos é.
1: Rafael sai ano, entra ano... E ele está lá no time do Ceará. E não, olha, e se ele entrar nesse jogo de sábado?
0: Eu não vou me surpreender.
1: Não se surpreenda.
0: Eu não vou me surpreender.
1: Grande Rafael.
0: Pois é.
1: Vamos acho que vai colocar ele na lateral direita.
0: Talvez para manter.
2: Rafael Ramos? Não, será o Júlio César mesmo.
0: Será o Júlio César? Mesmo,
2: né? Será o Júlio César.
1: Oh, afirmação do
0: jornalista. Agora sim.
1: Então, agora o sentido
0: Júlio César. Beleza.
1: Agora tá certo.
2: Júlio César será o lateral direito.
1: Pronto, Daniel falou, rapaz, está falado. Farias!
0: Daniel, então, cravando aqui. O lateral vai ser Júlio César, tá?
1: Tá certo.
0: Vamos pro último intervalo? Na volta, o que a gente vai fazer?
1: Botar o povo pra falar.
0: Botar o povo pra falar! Na volta, a gente vai botar o povo pra falar. Voltamos já.

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0: Tempo com Maílton Moraes, o melhor do mundo, na mesa de áudio e com os nossos comentaristas. E você, que é o nosso, que é o melhor ouvinte, o melhor telespectador que tem, é você. Informação sobre o jogo Brasil-Estados Unidos, acabei de receber nova parcial, 19.340 pessoas garantidas nesse jogo, hein? 9 de junho, uma terça-feira, às 9:30 da noite, Brasil-Estados Unidos, seleção feminina do Brasil, seleção feminina dos norte-americanos, e já 19.340 pessoas garantiram presença no duelo.
1: É toco?
0: Como é que é? Você apostou o quê, Bailton? Você... Pois era. O ouvinte falou que não dava, que baixava de 10. Eu falei, homem, cuidado que vai dar mais. Já tem 19 mil, tá?
1: Cuidado!
0: Então, a palavra coedado. Coedado. Coedado. 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
0: É hora de botar o povo pra falar. Fala comigo, torcedor, é você na jogada.
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0: Habla, torcedor.
4: Boa noite, Breno Rebouça.
0: Boa noite.
4: E Hilton
5: Bezerra. Boa noite.
4: E a todos que estão na bancada do segundo tempo. Irmão, aqui é o Jorge Eusébio.
0: Oi.
4: Rapaz, o problema não é o treinador. O problema
0: não é.
4: É o jogador. Tem que ter vergonha na cara e jogar.
0: Vergonha.
4: É. Tá ganhando dinheiro pra estar o quê? Andando? Aí não é passarela, não, é um campo. É. Aí tem que jogar é bola.
5: É.
4: Mostrar que tem time aí dentro. Não joga aí como se estivesse treinando, joga pra um lado, pro outro, toca pra esquerda, toca pra direita. Quando chega naquele milho de treino,
0: mais
4: um litro. Homem pra perder gol, viu? Tem que dar uma pista de cansação nesse homem.
0: Mas peraí, peraí. Eu vou até pesquisar o que é isso aí.
6: Cansanção?
0: Cansanção, o que é isso ainda,
6: viu? Rapaz, olha a planta que você fica todo caroçudo.
0: Rapaz,
6: você encosta nela.
0: Todo caroçudo, é ótimo, né?
6: Rapaz,
0: peraí. Cansanção. Eu não conhecia.
6: Cansanção.
0: Aprendi. Você conhecia cansanção, Daniel Faria?
6: Eu conhecia.
0: Você já levou uma pista de cansanção?
6: Não levou, não, rapaz.
0: O Hilton
6: não usa pra fazer.
0: Usa pra, claro, usa pra claro. Rezar, não? Pra fazer.
6: É, reza.
0: Ah, é pra fazer reza.
6: Essa reza aí?
0: Pra rezar. Você conhecia a cansação, o Sávio Manfredini? Eu era a única pessoa que não sabia o que era a cansação.
6: Você é um homem do interior. Você
5: pois
6: é,
5: rapaz. Não tô lembrado, não.
0: Sabe o que é cansação?
6: Eu, cara, Maranguape, que é bucólico, e eu não bucólico, conhecia a cansação.
0: É verdade.
6: Vamos ouvir mais um.
7: Boa noite, Hilton. Hilton Bezerra, jornalista que joga com a verdade. Aqui o Isaías de Maracanaú. Estou mandando um alô para vocês. Todo dia estou escutando aqui na televisão, do canal 22. Né? Você na grande jogada, o Hilton Bezerra, o comentarista que joga com a verdade.
0: Olha aí, rapaz. Tapete vermelho dele.
6: Vamos
0: botar outro aqui. Vamos botar o povo pra falar.
8: Fala WB, Jotinha.
0: Oi.
8: Opa. Brenão. Rapaz, é o seguinte, a Fernanda Alves, que estava na beira do campo ontem, ela notou que os caras ontem estavam uma desconcentração imensa. Tava fazendo chute de futebol amador, com todo respeito aí.
0: Futebol amador.
8: A eles, né, que são profissionais, mas, meu amigo, vou te contar, viu? Foi de doer à vista ontem.
0: Olha.
8: E Xavier, do Edson Cruz.
0: Valeu, Xavier.
9: Boa noite, Breno Rebouça.
0: Boa noite.
9: Boa noite.
5: Boa noite.
9: Bengalinha.
0: Boa noite.
9: Boa noite, Pizerra.
0: Oi,
9: Pizerra.
0: Oi.
9: Esse time do Esporte é podre. Se o Fortaleza jogar 20% do que sabe lá dentro da Ilha do Retiro, mete a peia neles.

0: Eu assisti o jogo do CSA. Ô, time ruim esse esporte. E outra coisa, cuidado que esse padre tá lhe tomando a pagode, o Piseiro. Você tem que dar uns cocorotos nele.
1: Rapaz, ele... padre tá lhe tomando a pagode.
2: É, o Chibatinho agora, conhecido também.
3: Breno, aqui é Luiz Jorge do Passaré. Breno?
1: Oi.
3: Que é o treinador do Sub-20 do Fortaleza, ainda é o Fred,
1: Fred?
3: É o Fred que jogou o Cruzeiro.
1: É, o Fred.
3: É,
1: Fred
3: Fluminense. É. Porque qualquer treinador é melhor do que esse Carpini.
1: Eu acho que eu quero pegar no pezão.
3: Semana passada, Carpini mais 11, pode pegar o Bacon, não faz falta, não. Qualquer treinador é melhor do que ele. O próprio Dalpozo, que tá aí sempre dando sopa. E outros mais treinadores que tem aí. Muito melhor do que esse cara aí. Ah, eu não... Outra coisa, é pra apurar que a multa rescisória dele não é tão grande, não. O Fortaleza gastou com tanta besteira, com tanta bobagem, agora tá com isso, é?
4: Vala!
1: Rapaz, o Carpini tava até em paz, mas perdeu duas, o pessoal já começa a pegar no pé dele de novo.
5: Boa noite, Breno Rebouça.
1: Boa noite! Boa noite,
5: Júlio. Boa noite. Aquele abraço, aqui é o Plínio do Bom Jardim.
1: Oi, Plínio! Oi,
5: quero expressar minha alegria, tá? Mandar aqui um áudio pra vocês. Programa aí maravilhoso, tá? Jogaram a segunda edição.
1: Olha aí.
5: É, torcedor do Ceará, certo?
1: Isso.
5: Aquele abraço.
1: Falou, garoto!
5: Quer dizer pra você que vai ser Juliano mesmo, viu? Negócio de Rafael Ramos, não. O cara conseguiu irritar o narrador, mas como é que pode? Fluindo do Bojardim, aquela...
1: Valeu.
6: Tá bom. Boa noite, Brenão. Boa noite, Jotinho, tá WB. Eita, Brenão, se eu tivesse apostado, eu tinha perdido, hein?
1: Tinha.
6: Eu tava descendo de 10 mil, já vendeu 17 mil.
1: 19, eu já avisei.
6: Mas vamos tá lá também, se Deus quiser, vai dar certo.
1: E vai.
6: Isso, um pouquinho, né? O dia e o horário, a terça-feira. É, 9h30 da noite, eu vou dizer, é. Mas o pessoal, o Cearense vai prestigiar a seleção feminina, né? É isso aí, é o ano que, o ano que vem tem Copa do Mundo.
5: É.
6: E vai dar certo, Deus quiser.
1: Isso.
7: Breno, boa tarde.
1: Boa noite.
8: Boa tarde.
7: Boa noite.
1: Boa noite.
7: Nós, infelizmente, eu sou torcedor do Fortaleza. Infelizmente, nós não temos centroavante. Ali é o falso 9. Que o Wilton Bezerra tem raiva.
1: Falso não.
7: Trazer jogador de longe que a torcida não conhece é a pior burrice do mundo, viu? Ali não é centroavante nem lá no Quixeré, viu?
1: Nem no Quixeré.
9: Boa noite a todos do jogador.
1: Boa noite.
5: Boa noite.
9: O futebol do Fortaleza não passa disso.
5: Sei.
9: Se o Carpini continuar, o Fortaleza com certeza vai ser Série C novamente. Esses resultados não enganam mais ninguém. Um futebol que não é convincente. Não tem nada que se apresente o futebol do Fortaleza.
5: Como é?
9: Nada. Tá na hora do Carpini procurar outros rumos.
1: É, rapaz, vamos pra última aqui.
10: Boa noite, Breno.
1: Boa noite.
10: Volta ao Rômulo.
5: Boa noite.
10: Rapaz, eu dou graças a Deus.
5: Obrigado,
10: que o Fortaleza dê adeus logo. Essa Copa do Nordeste tá enchendo o saco. Somente pra mim como torcedor. Eu quero mesmo é a Série B. Ligado na Série B pro acesso da Série A.
5: É.
10: Nós temos condições.
1: Pronto.
2: Aí onde é que tá o nó?
1: É isso.
2: É o nó da cana, Caiana.
1: Vamos embora?
2: É a Série B.
1: Valeu, Jota.
2: Valeu.
1: Você volta no 3,
2: já, no 3.
1: Valeu, WB.
2: Isso.
1: Valeu, Dani. Vamos lá. A paz dos sentidos. A tranquilidade da carne e o sono dos espíritos. É assim que a gente termina o Jogar a Segundo Tempo dessa quinta-feira, prometendo voltar amanhã às 5 horas da tarde. Isso. Vem aí Alânio Pereira e o seu Verdinho.
2: E não é não.
1: Valeu, até mais.
2: Pronto.
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1: Agora em Fortaleza, 7:02. Muito boa noite para você, meu amigo, minha amiga. Nós estamos começando mais um Verdinha Notícias, já chegando à reta final da semana, hein? Hoje, quinta-feira, dia 21 de maio, já esse mês está voando, viu? 21 de maio de 2026, a gente vai juntos a partir de agora com os principais acontecimentos do dia. Como destaque inicial, meus amigos, para a situação lá de Tabuleiro do Norte, porque a ANP confirmou que a substância encontrada por lá é compatível com petróleo. A família do agricultor Cidrone Moreira obteve a confirmação e já foi, inclusive, notificada sobre a nova fase que se inicia aí no processo. Ele encontrou o líquido, né, no ano de 2024, enquanto perfurava o solo em busca de água. O caso teve ampla repercussão, inclusive nacional, né? Em instantes a gente vai trazer essas atualizações para você, né, essas informações de como é que fica o processo a partir de agora, porque envolve muita coisa, né? Mas confirmando para você, então, que se trata de petróleo no interior do estado do Ceará. Vamos conferir outros destaques da edição desta quinta-feira. Mulher de 51 anos é vítima de feminicídio em Fortaleza, mais uma, né? Para as estatísticas da violência, ela foi assassinada a facadas pelo ex-marido enquanto participava de uma oração, gente, algo realmente lamentável. Nós vamos trazer os detalhes para você já já. Polícia Federal faz operação contra grupo suspeito de fraudar licitações em vários municípios aqui do Ceará. Prefeito e vice de Jardim são afastados dos cargos. Tribunal Superior Eleitoral caça diploma de suplente de Heitor Freire e, com isso, anula os votos obtidos, gente, pelo deputado nas eleições de 2022. União Brasil perde a vaga da deputada federal Daiane.

0: Daiane Bittencourt, um assunto que está repercutindo demais nesse dia de hoje no campo da política e que nós vamos explicar para você já já. E no futebol, hein? O Lyon perdeu mais uma, dessa vez para o Sport na Arena Castelão, partida de ida pelas semifinais da Copa do Nordeste. E além da derrota, meus amigos, cai um tabu de mais de 4 décadas do Fortaleza sem perder para o Sport aqui na capital cearense. A gente vai trazer as informações para você desse e de outros assuntos a partir de agora.
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0: 7:05. Começamos com a informação de que uma mulher de 51 anos foi assassinada a facadas pelo ex-marido enquanto participava de oração, gente, aqui em Fortaleza. Mais uma, infelizmente, vítima, né, da violência, se torna aí um dos números, infelizmente, as estatísticas negativas, né, da violência contra a mulher em todo o estado do Ceará. João Lima Neto é quem traz os detalhes dessa ocorrência.
2: Uma mulher de 51 anos foi morta a facadas dentro de uma casa no bairro Bom Sucesso, em Fortaleza, na noite desta quarta-feira. O principal suspeito é o ex-companheiro da vítima, de 52 anos, preso horas depois pela polícia militar. Segundo a polícia, o homem teria ido procurar a ex-mulher na casa da filha e depois seguiu até a residência de uma amiga, onde ela participava de uma oração. A vítima tentou fugir, mas foi perseguida e atacada. Após o crime, o suspeito fugiu de moto e acabou se envolvendo em uma colisão com o ônibus. Ele foi encontrado ferido, levado ao hospital e depois encaminhado à delegacia de homicídios, onde foi autuado em flagrante por feminicídio. João Lima Neto para Verdinha FM e TV Diário.
0: 7:07. A Polícia Civil realizou nesta quinta-feira a nova fase da Operação Embrião. Essa é a nona, tá? A ofensiva cumpriu mandados, gente, contra suspeitos de integrar a facção criminosa PCC. 7 ações judiciais de prisão preventiva e 13 de busca e apreensão foram cumpridas no município de Tauá, na região dos Inhamuns. Segundo a Polícia Civil, dos mandados de prisão, 3 foram contra criminosos que já se encontravam sob custódia, ou seja, em presídios aqui no estado do Ceará. Outras 4 prisões preventivas foram realizadas em desfavor de suspeitos que estavam em liberdade. Além disso, 10 aparelhos celulares foram apreendidos. Os alvos foram conduzidos para a Delegacia de Polícia Civil de Tauá para a realização dos procedimentos e todos eles já estão à disposição do Poder Judiciário. E a Polícia Federal fez uma operação contra um grupo suspeito de fraudar licitações em vários municípios aqui do estado do Ceará. E olha só, prefeito e vice foram afastados aí dos cargos lá em um município da região do Cariri. Quem traz os detalhes é o Tadeu Gomes.
3: A determinação foi expedida pelo Tribunal Regional Federal da 5ª Região e realizada durante a operação da Polícia Federal. O órgão, junto à Coordenadoria Geral da União no Ceará, cumpriu 34 mandados de busca e apreensão na chamada Operação Kingdom. A ação investiga um suposto esquema de fraudes em licitações, desvios de recursos públicos, corrupção e lavagem de dinheiro. Além de Jardim, os mandados também foram cumpridos em outras 5 cidades: Aurora, Barbalha, Juazeiro do Norte, Porteiras e Sobral. A assessoria da Prefeitura de Jardim informou que as buscas foram realizadas na residência e no gabinete do prefeito, embora não tenha havido apreensão, e do ex-prefeito Anisiário Costa, do PT. Em nota, foi afirmado que, diante das informações iniciais disponíveis, tudo indica que os fatos mencionados dizem respeito a situações vinculadas a gestões anteriores, sem relação com a atual administração municipal. A defesa do ex-prefeito não foi localizada. Através de comunicado oficial, o gabinete da prefeitura afirmou que Antônio estava cumprindo agenda em Brasília quando teria sido surpreendido com a decisão judicial. Pela imediatez do caso, a assessoria também informou que a defesa do chefe municipal ainda há de se manifestar de maneira mais detalhada e que, por hora, ela ainda não teve acesso integral aos autos do processo. Conforme a PF, os investigados faziam uso de empresas com indícios de fachada, vínculos familiares e possíveis laranjas.

0: lojas para direcionar contratos públicos e ocultar valores obtidos de forma ilícita. As ações do grupo tinham início no município de Jardim. Ao todo, 30 cidades do Ceará, de Pernambuco e do Piauí tinham contratos com 5 empresas investigadas. O rendimento para essas instituições foi superior a 15 milhões de reais em recursos públicos federais, além de cerca de 32 milhões de reais de órgãos públicos. Os investigados poderão responder por crimes como organização criminosa, fraude a licitações, corrupção, lavagem de dinheiro, peculato e falsidade ideológica. Tadeu Gomes para a TV Diário e Verdinha FM 92,5.
1: E um subtenente da Polícia Militar, gente, é investigado por suspeita de oferecer cargo a uma subordinada em troca de favores sexuais. Nós vamos às informações, aos detalhes desse caso com a Luana Severo.
2: Uma soldada da Polícia Militar do Ceará denunciou um subtenente da corporação por assédio sexual fora e dentro do ambiente de trabalho. Os crimes teriam sido cometidos pelo superior em julho do ano passado e agravados por uma campanha de difamação contra a subordinada. Segundo a investigação preliminar, o primeiro assédio aconteceu durante um happy hour após o expediente, quando o subtenente teria sugerido indicar a soldado para outra função em troca de envolvimento afetivo. À época, a policial silenciou por acreditar se tratar de um momento informal. Mas, dias depois, o subtenente refez a proposta e ela decidiu romper qualquer vínculo de amizade com ele e tratá-lo de maneira estritamente profissional. Por causa disso, a convivência entre os dois, que antes era pacífica, se tornou conflituosa e ambos acabaram acusando um ao outro de difamação. Após ouvir testemunhas, a encarregada do relatório administrativo concluiu, porém, que havia indícios de difamação apenas por conta do subtenente. Além disso, ela entendeu que a corporação deveria abrir um inquérito policial militar para investigar a conduta do superior. O caso segue em apuração internamente na Polícia Militar. Mais informações acompanhe no Diário do Nordeste. Luana Severo para Verdinha FM 92.5 e TV Diário.
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1: São 7 horas e 12 minutos. Olha essa situação, gente, que foi registrada lá em Itapajé, na região norte aqui do estado. Uma carreta carregada com pneus de grande porte tombou no quilômetro 128 da BR-222, em Itapajé, no interior do estado. Uma mulher de 43 anos estava, inclusive, deitada numa rede com a criança de colo dentro da casa na hora do ocorrido. Apesar do susto, as vítimas sofreram apenas escoriações. O acidente aconteceu no trecho que é conhecido como Curva do Jorge. Mobilizou as equipes da Polícia Rodoviária Federal e também do SAMU, né, gente? Imagina o susto das pessoas. Segundo a PRF, a carreta tombou fora da pista de rolamento, né, que evitou a interdição da via. Os dois ocupantes do veículo de carga também sofreram escoriações e já tinham sido socorridos, né, para a unidade de saúde antes da chegada aí da equipe policial. A dinâmica do acidente e as circunstâncias exatas ainda, claro, vão ser esclarecidas, né, porque é necessário aí a realização de um laudo, né, pericial sobre esse ocorrido, né? Mas imagine o susto das pessoas, né, que estiveram lá, presenciaram toda essa situação. Graças a Deus que a gente não teve nada mais grave, né, com pessoas feridas de forma, né, mais intensa e ninguém, graças a Deus, perdendo a vida, né? Então a gente traz esse registro para você do que aconteceu lá em Itapajé. 7h14, bora aproveitar para ver como é que tá o trânsito aqui na capital cearense. Começamos pela Heráclito Graça, né? Região do centro de Fortaleza, pertinho do cruzamento ali com o Delfonso Albano, né? A gente tem um trânsito bem tranquilo para o motorista, né? A gente nota ali de moderado a intenso, mas sem qualquer ponto de congestionamento. Então, uma boa opção para você agora, Heráclito Graça, na região do centro da capital. Já o Washington Soares, meus amigos, aí o trânsito bem carregado agora, a gente nota nos dois sentidos, né?

para quem vai em direção à Messejana, para os lados do Cambeba, como do outro lado também, você que vem aqui sentido Cocó, vai para os lados do Iguatemi, né? Trânsito bastante movimentado. Vamos agora para leste.

0: temos agora a Dom Luiz, aqui na região da Aldeota. Trânsito também aparentemente sem qualquer dificuldade, né, para o motorista que está nos acompanhando. E a gente nota que assim vai seguindo a movimentação às 7h15. Temos mais um, Gutiérrez Madeira? Temos. Vamos agora para Raul Barbosa. Para você, o trânsito ali na entrada do Lagamar, a gente percebe que tem um movimento bem grande, né? É, do outro lado ali, para você que vem sentido Desembargador Moreira, a gente nota um trânsito de boas para o motorista, né? Sem movimentação bem pequena. E sentido Castelão, Aeroporto, a gente percebe que trânsito moderado, mas aparentemente sem problemas, né? O fluxo está mais carregado mesmo ali na entrada do Lagamar, às 7h16.
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0: A ANP confirmou, gente, que a substância encontrada em um poço no município de Tabuleiro do Norte se trata de petróleo. Nós vamos às atualizações com a Tainá Martinez.
2: A família do agricultor Cidrônio Moreira obteve a confirmação através de e-mail enviado pela Agência Nacional do Petróleo. No comunicado, a ANP enviou orientações sobre a nova fase que se inicia. O processo agora é para avaliar se será possível extrair o petróleo encontrado no local. Cidrônio conta que ficou feliz com a notícia. Diz que tem expectativas sobre a exploração comercial da substância, mas ele diz ter consciência de que vem um longo processo pela frente.
3: Eu fiquei muito satisfeito com a notícia, porque já vi esperando, decidi que eu esperasse que venha a notícia boa, eu estava esperando uma notícia. Posso ser que agora vamos esperar o primeiro passo, né? Que tudo corra em paz e que isso saia logo, né?
2: O achado do petróleo foi feito por Cidrônio Moreira em 2024, quando o agricultor perfurava o solo em busca de água. O caso ganhou repercussão a partir de vídeo compartilhado nas redes sociais. Para tentar encontrar água no terreno, Cidrônio havia contratado um empréstimo de R$15 mil para pagar pela perfuração do solo. Em reunião com o banco, ele conseguiu o adiamento da cobrança da dívida por um ano. Com a confirmação de que o material encontrado em Tabuleiro do Norte é petróleo, a ANP deve iniciar agora uma fase de estudos para avaliar o tamanho das reservas e a viabilidade da exploração. A propriedade do sítio continua sendo da família. No entanto, os recursos minerais e o subsolo passam a pertencer à União. Com isso, o agricultor não será dono do petróleo encontrado em suas terras, mas pode receber um percentual se houver exploração comercial futura. Tainá Martinez para a Verdinha FM 92.5 e TV Diário.
0: E para entender mais sobre esse assunto, nós conversamos a partir de agora com a Manuela Cândido, membro da Comissão de Direito Administrativo da OAB Ceará, que está aqui conosco em linha. Manuela, eu já começo lhe perguntando se há uma estimativa de tempo para que a ANP conclua esses estudos e defina se realmente nós teremos ou não a possibilidade, né, de extração desse petróleo. Boa noite, seja bem-vinda.
4: Boa noite. Infelizmente, não há uma estimativa de tempo. É um procedimento realmente demorado e burocrático, porque será necessário trazer a área, a propriedade do senhor Cidrônio, uma equipe de geólogos, engenheiros de petróleo, para verificar se se trata de uma jazida explorável ou subcomercial. Na realidade, no Brasil, a maioria das reservas, elas são subcomerciais, né? Não são áreas que têm potencial exploratório. Então, não temos, infelizmente, né, ele está feliz com a notícia, mas um tempo. E após, mesmo que chegue a notícia de que é uma reserva explorável, ainda tem um tempo aí para que nós possamos iniciar um procedimento efetivo de exploração, que seria abrir um procedimento

0: licitatório para ver a concessão a uma empresa habilitada a explorar e a produzir esse petróleo. E nesse contrato de concessão, efetivamente, o senhor Cidrônio receber um percentual dessa produção de petróleo.
1: Nós estamos conversando com a Manuela Cândido, membro da Comissão de Direito Administrativo da OAB, né, da Ordem dos Advogados do Brasil, aqui do estado do Ceará, trazendo, gente, informações sobre essa notícia que a gente traz para você no dia de hoje, né? A família do senhor Cidrônio, agricultor lá do município de Tabuleiro do Norte, recebeu nessa quarta-feira, né? Portanto, no dia anterior, a confirmação por parte da ANP de que aquela substância encontrada lá no território, né, do sítio dele, se trata realmente de petróleo, e com isso uma série de procedimentos, além dos que já estavam sendo feitos, agora vão ter continuidade, e a gente está aqui conversando com a Manuela para entender esses trâmites. Doutora Manuela, nesses casos, né, em que essa propriedade, né, tem realmente essa confirmação da substância do petróleo, a família ela tem obrigações junto à União? E como é que fica também a questão dos direitos, né? A gente até trouxe na reportagem anterior falando um pouquinho do que eles podem ser beneficiados, né? Caso realmente a gente tenha esse extrativismo e essa possibilidade, né, da extração da substância lá em Tabuleiro. Mas como é que fica perante a justiça tanto os direitos como as obrigações, né, dessa família?
0: No caso, com relação à área, tem que se ver se na condição de extração, será necessário a desapropriação da área ou apenas uma servidão administrativa será suficiente para realizar a exploração, caso seja verificado, eu estou aqui tratando de uma possibilidade de exploração, caso a ANP verifique que tenha-se, né, um potencial exploratório. Tendo esse potencial exploratório, ele não pode mais, ele na verdade, desde 2024, ele já sabe que ele não pode fazer perfurações na área, e até por segurança, porque só quem pode são empresas regulamentadas junto à ANP, que realiza fiscalizações para tal fim, e que através da licitação tem a concessão, e os direitos dele serão, ou ele será verificado, como eu havia dito anteriormente, se vai ser necessário a desapropriação ou a servidão ele continua ali na propriedade, mas a propriedade fica sendo usada ainda, ele tem umas limitações no uso da propriedade, porque querendo ou não, estão ali utilizando a propriedade para fazer ali a extração do petróleo, então fica bem limitada realmente a área. E ele tem os direitos, ali de acordo com o artigo 52 da Lei de Petróleo, de receber de 0,5% a 1% da produção ali da comercialização do petróleo.
1: Perfeito. E para concluir, doutora Manuela, a gente acredita que em situações como essa deve haver algum tipo de fiscalização, né? Como é que deve funcionar esse tipo de procedimento? Claro, isso contando com a possibilidade que nós tenhamos aí a confirmação, né, de extrativismo lá em Tabuleiro do Norte.
0: A fiscalização ela é toda realizada pela Agência Nacional de Petróleo. Na realidade, já iniciou, como foi inclusive já relatado na matéria, já se iniciou um procedimento administrativo pela ANP para verificar o potencial exploratório. Então, já existem, obviamente, e vão existir fiscalizações, tanto para impossibilitar explorações clandestinas, até porque existe o perigo, né, da retirada clandestina deste hidrocarboneto, porque quando existe uma empresa certificada que a gente faz essa retirada, ela coloca uma outra substância naquela área de retirada, até para manutenção da estabilidade do solo, então é perigoso a retirada

0: discriminada. Então, a ANP, quando ela encontra uma área desse tipo, ela mantém a fiscalização e a fiscalização ela continua, obviamente, até que se verifique todo o procedimento de possibilidade, como eu disse, de extração ou não, que a gente chama, obviamente, como eu disse no início, de áreas subcomercializadas, quando não vale a pena a implantação de uma plataforma, nesse caso terrestre, de extração do hidrocarboneto, do petróleo, seja ele para refino ou não.
1: Tá, então, as informações trazidas pela Manuela Cândido, membro da Comissão de Direito Administrativo da OAB Ceará, a quem a gente agradece pelas explicações. Até uma próxima.
0: Até.
1: Agora são 7 horas e 26 minutos. Olha, meus amigos, deixa eu mandar mensagem aqui, lá de Vitória de Santo Antão. O Severino Santos está nos acompanhando com a turma boa. Um abraço para vocês. Muito obrigado pela audiência, tá? Boa noite, Alane, a todos do Verde Notícias. Mande um abraço para o Moisés Menezes, lá da Piracuruca, no Piauí. Um abraço para você, Moisés, e para todos os piauienses ligados aqui na nossa programação. Lá de Crateús, o Júnior Timbó diz que tá classificado para a final contra o Icasa no Cearense Série B. Valeu, Júnior. Um abraço para você e boa sorte aí, tá? Para o time do Crateús nessa decisão. O Toninho tá em Guarulhos, sempre ligado com a gente. Valeu, Toninho. Um abraço. Milton Ferreira de Morrinhos também tá nos acompanhando. Muito obrigado pelo carinho, pela audiência. Deixa eu ver se eu consigo colocar o áudio aqui, Maiuto Moraes. Vamos lá.
2: Boa noite, Alane.
1: Boa
2: Estou
1: noite.
2: aqui na escuta do seu jornal. Sou Adriana Leira, do município de Aurora, Ceará, Sítio Japão.
1: Valeu, Adriana, de Aurora. Um abraço para você e para todos os seus conterrâneos, os caririenses ligados aqui no nosso programa. Deixa eu ver quem mais está por aqui. O Isaías Albuquerque está em Sobral nos acompanhando. Tem mais. O Cavalcante da Vila Manuel Sátiro, um abraço para você. Boa noite, Alane. Aqui é o. Esse aqui é o do Cavalcante, que eu acabei de olhar. O Euclides, no Eusébio, também tá conosco. Um abraço para você, Euclides. Deixa eu ver quem mais está por aqui. Tem o Manuel Cavalcante. Rapaz, é o Cavalcante da Vila Manuel Sátiro e também tem o Manuel Cavalcante de Ipueiras. São os dois aqui com o mesmo sobrenome, né? Um abraço para você, Manuel de Ipueiras também. Muito obrigado pela audiência, tá? O João Roberto tá lá no Crato, no bairro Seminário, nos acompanhando. Muito obrigado pelo carinho, pela audiência. A você e a todos aí do Crato, tá? Valeu, um abraço para você. Lá no Tamandaré, o Wilson nos acompanhando na região do Grande Janguruçu. Valeu, um abraço para você e para todos aí no Janguruçu, tá? A Marta Maria está conosco também no interior do estado, nos acompanhando. Lá em Horizonte, o Valdir da Agricultura, valeu. Um abraço para você e para todos aí em Horizonte, tá? 7 horas e 29 minutos. Você pode fazer como eles, manda mensagem para cá no 988-87-1306. No próximo bloco, os assuntos de política, porque olha só esse assunto, gente. O Tribunal Superior Eleitoral cassou o diploma do Heitor Freire. Com isso, os votos dele foram anulados, né, votos referentes às eleições de 2022, e respingou na deputada Daiane Bittencourt, que acabou perdendo, né, o direito aí de exercer a função de deputada federal. A gente vai explicar para você essas mudanças dentro do Congresso Nacional no próximo bloco. 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
1: Agora em Fortaleza, são 7 horas e 33 minutos.
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1: Vamos com informações da política, porque vereadores de Fortaleza aprovaram nesta quinta-feira a proposta do Executivo que adia a implementação do novo plano diretor. A Ingrid Campos é quem explica o que isso significa na prática aqui para a nossa cidade de Fortaleza.
2: Os vereadores de Fortaleza autorizaram nesta quinta-feira a prorrogação do início da vigência do novo plano diretor. O novo ordenamento urbano de Fortaleza já começaria a valer na próxima semana, mas a prefeitura enviou um projeto à Câmara Municipal pedindo para adiar o prazo para maio de 2027. A proposta chegou à casa na segunda-feira e tramitou em regime de urgência na comissão especial. Foram apresentadas 6 emendas. Uma de supressão total do texto, de autoria de Adriana Jerônimo, do PSOL, e outras emendas de caráter aditivo. Contudo, todas elas foram rejeitadas pelo relator Bruno Mesquita, do PSD. Atualmente, Fortaleza é regida pelo Plano Diretor de 2009, de 17 anos atrás. O documento devia ter sido atualizado em 2019, mas a revisão só ocorreu no ano passado. Agora, o prefeito Evandro Leitão, do PT, argumenta que a implementação imediata do novo planejamento traria insegurança jurídica e outras consequências, porque a lei de uso e ocupação do solo da cidade está desatualizada. A prorrogação por um ano, então, permitiria a conclusão de estudos técnicos, a consolidação do novo zoneamento e a modernização tecnológica dos fluxos administrativos, ainda segundo o prefeito. Enquanto isso, o parlamento garantiria os ajustes necessários no uso do solo. O presidente da Câmara, vereador Léo Couto, do PSB, sinalizou que a proposta pode ser pautada no

0: segundo semestre. Ingrid Campos para a Verdinha, FM 92.5 e TV Diário.
1: E olha, o Tribunal Superior Eleitoral, o TSE, cassou, gente, o diploma de suplente do Heitor Freire e anulou os votos obtidos pelo deputado nas eleições de 2022. Com isso, União Brasil perde volume de votos e perde também, gente, a vaga da deputada federal Daiane Bittencourt, o que gerou ampla repercussão nas redes sociais no noticiário nesse dia de hoje. O Bruno Leite é quem explica essa movimentação dentro do Congresso Nacional.
2: O Tribunal Superior Eleitoral concluiu nesta quinta-feira, dia 21, o julgamento do recurso eleitoral ordinário para cassação do diploma de suplente de Heitor Freire nas eleições de 2022 por captação e gastos ilícitos de recursos de campanha. Com a decisão, União Brasil perde volume de votos e, por consequência, a vaga da deputada federal Daiane Bittencourt. Por unanimidade, a corte decidiu negar o recurso apresentado pelo político e dar provimento ao recurso do Ministério Público Eleitoral. Com isso, foram anulados os votos atribuídos a Heitor Freire e determinada a retotalização dos votos do pleito para o cargo de deputado federal, com a recontagem dos quocientes eleitoral e partidário do União Brasil, que era o partido do candidato à época. Hoje, ele está no partido Podemos. O relator, o ministro Antônio Carlos Ferreira, foi o responsável pelo voto que negou o provimento ao recurso do partidário e aceitou o pedido do Ministério Público Eleitoral. Acompanhar o voto do relator, os ministros Floriano de Azevedo Marques, Ricardo Vilas Boas Cueva, Nunes Marques, Carmen Lúcia, André Mendonça e Estela Aranha. Para outras informações, acesse o Diário do Nordeste. Bruno Leite para Verdinha FM e TV Diário.
1: 7 horas e 37 minutos, nós estamos ao vivo com Verdinha Notícias nessa noite de quinta-feira. E agora eu trago para você que foi lançado hoje, tá, gente? O edital do concurso público da Assembleia Legislativa do Ceará, ALESC. O documento está disponível no Diário Oficial da instituição, né, da ALESC. Ao todo são 200 vagas efetivas. Oportunidades serão, olha só, 170 para analista legislativo, que correspondem aí aos cargos de nível superior, e 30 para técnico legislativo, que pedem aí ensino médio. O certame também vai selecionar candidatos para formação de cadastro de reserva, com 400 oportunidades. A banca organizadora é o Instituto de Desenvolvimento Educacional, Cultural e Assistencial Nacional, o IDECAN. As inscrições estão abertas até 22 de junho por meio do site da banca, e o valor para técnico legislativo é de R$ 97,00, esse é o valor da inscrição. Para analista, R$ 137,00. A prova vai ser realizada em 16 de agosto deste ano, ou seja, já está aí batendo na porta, né, para você que vai concorrer aí às vagas na Assembleia Legislativa do Ceará. Agora na capital cearense, 7 horas e 39 minutos.
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1: Durante a edição 2026 do Cresce Ceará, que aconteceu nesta quinta-feira, a empresa que opera a Transnordestina, gente, garantiu que a ferrovia vai ser concluída até o fim do próximo ano. Todas as etapas, tá? Quem traz as informações desse assunto é o João Gabriel Tress.
4: A terceira edição do Fórum Cresce Ceará debateu temas importantes da economia do Estado e do Brasil nesta quinta-feira. O evento é uma realização do Diário do Nordeste em parceria com o Banco do Nordeste. Na fala de abertura, o governador Elmano de Freitas anunciou a contratação de crédito externo de quase R$ 700 milhões para a transição energética do Complexo Industrial e Portuário do PECEM, aprovada pelo Senado na última quarta-feira. As duas operações de crédito são entre o Complexo e o Banco Internacional para Reconstrução e Desenvolvimento. Outro destaque dos debates do fórum foi a confirmação de que o trecho da Transnordestina até Quixadá tem previsão de entrega para o segundo semestre de 2026. Quem informou foi Alex Trevisan, diretor comercial da Transnordestina Logística S.A. Segundo ele, o trecho subsequente, que vai de Quixadá a Itapiúna, deve ser entregue no início do ano que vem. A empresa deve entregar todo o restante

0: da ferrovia até o último trimestre de 2027. João Gabriel Tres para a Verdinha FM 92.5.
1: 7:40, a Receita Federal libera a partir de amanhã, gente, a consulta ao primeiro lote de restituição do Imposto de Renda 2026. E tem muita gente nessa expectativa, viu? Esse será o maior lote, inclusive, já pago, com 16 bilhões de reais em créditos. Ao todo, 8.749.992 contribuintes serão contemplados. O número representa 40% das restituições previstas para serem pagas no ano, tá? Tanto em valores como também em número de contribuintes. O pagamento desse lote será realizado no dia 29 de maio, ou seja, na próxima semana. A Receita orienta que os contribuintes aguardem até o final do dia para conferir a efetivação do depósito, porque os horários de crédito podem variar aí, né, conforme os bancos. Então, amanhã, a partir das 10 da manhã, sendo liberado então esse lote do imposto de renda, 45% maior, né, que o primeiro lote de restituições do ano passado, havia sido o maior até então. Então, repetindo para você, sexta-feira, a partir das 10 da manhã, o maior lote de restituição do imposto de renda da história, né, o montante. E você que está aí nessa expectativa, se encaixa nas prioridades ou fez aquele procedimento, né, de a declaração simplificada, pois bem, pode ter essa possibilidade de você, quem sabe, receber, né, na próxima semana já a sua restituição. 7:42, olha, voltar a falar de Cresce Ceará, porque ainda durante o evento de hoje, gente, o presidente da Enel aqui no estado disse não haver motivos para descontinuar a concessão da companhia aqui no território cearense. E ele garantiu que a Enel deve aí continuar, então, operando normalmente aqui no estado do Ceará. O João Gabriel Tretz está de volta trazendo essas informações.
0: O presidente da Enel Ceará, José Nunes, afirmou nesta quinta-feira que não há motivos para a distribuidora não ter a concessão renovada. A fala ocorreu durante a terceira edição do Fórum Cresce Ceará, realizada pelo Diário do Nordeste em parceria com o Banco do Nordeste. No último dia 6 de abril, a Enel Distribuição Ceará havia ficado de fora da lista de prorrogação das concessões das distribuidoras de energia elétrica, publicada pelo Ministério de Minas e Energia. Nenhuma das três distribuidoras da Enel no Brasil foi incluída no documento. Nunes reconheceu um gargalo anterior ligado ao cumprimento da qualidade do serviço, mas afirmou que a situação foi revertida. Segundo ele, os indicadores que medem a qualidade de serviço no setor elétrico foram alcançados em 2025. Os resultados foram os melhores dos últimos 13 anos. O presidente explicou que os resultados positivos precisaram ser informados à Agência Nacional de Energia Elétrica e depois auditados e fiscalizados por ela. Só então eles são encaminhados ao Ministério. Por isso, Nunes afirmou que a Enel compreende não haver motivos para a não renovação da concessão no Ceará, uma vez que critérios técnicos e econômicos foram cumpridos. João Gabriel Tres para a Verdinha FM 92.5.
1: É isso, 7:44. Olha, deixa eu mandar um abraço, rapaz, para o José Maria lá da Pajussara, em Maracanaú. Ele disse: Alane, o que está acontecendo com o Lion? Vai dar o troco dentro da Ilha do Retiro lotado, vai ganhar de 3-1. Quem sabe, né, meu amigo? Tá otimista aqui, né? Tá empolgado. Ora. Mas pelo futebol que o Lion apresentou ontem, é difícil, né, sabe, Manfredinho? Vamos ver o que vai acontecer. Inclusive, esse é assunto do próximo bloco. Vamos falar dessa derrota do Lion depois de 46 anos, meus amigos. O Fortaleza perdeu pro Sport. Em jogo como mandante na Arena Castelão. A gente traz todos os detalhes para você no próximo bloco. Vamos falar do Ceará também, que embarcou, né, para enfrentar o Novo Horizontino. 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
9: 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Agora em Fortaleza, são 7h47, deixa eu mandar um abraço pro Marcos Filomeno, rapaz, que tá nos acompanhando. Valeu, meu amigo, gratidão pela sua participação, tá aí mandando mensagem aqui através do WhatsApp da Verdinha. Você que tá aí do outro lado, pode fazer com ele, manda mensagem pra cá, tá no 988-87306, que eu tô aqui com o WhatsApp da Verdinha de olho, tô aberto, com ele aberto aqui na... no computador, dando uma olhada nas mensagens. O Gibu também está conosco, mandando aquele abraço para todos lá no Iguape e desejando para nós uma excelente noite. Valeu, meu amigo, para você também. Muito obrigado sempre pelo seu carinho, pela sua audiência, tá? Agora, 7 horas e 48 minutos.
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9: Notícia boa para os estudantes da capital cearense, da rede pública, tá? Fortaleza terá pé de meia municipal para os alunos do 9º ano da rede pública. A estimativa é que o programa seja implantado a partir de janeiro de 2027, no início do próximo ano letivo. A informação foi divulgada pelo prefeito Evandro Leitão nesta quinta-feira, durante um evento de lançamento dos Comitês Escolares de Prevenção à Violência e ao Uso de Drogas. Evandro ressaltou que esse é um de seus compromissos de gestão e também foi uma das promessas de campanha. Ele citou o êxito do projeto implantado na rede estadual, né, o pé de meia que a gente já tem aí há algum tempo, para seguir os padrões de educação e diminuição da evasão escolar. Além de anunciar o pé de meia, o prefeito também mencionou outras ações para estimular a cultura de paz nas escolas da capital. Vamos ouvir.
10: Cultura da paz, a gente tem que disseminá-la em toda a sociedade. E começa dentro das escolas. Você traz uma cultura de paz quando você oportuniza mais dignidade para as pessoas, climatizando, no caso, todas as escolas da nossa rede que nós estamos fazendo. Nós ampliamos de 15% para 30% a climatização de toda a nossa rede. No ano de 2025, vamos chegar até o ano de 2026 com 50%. E até o final da nossa gestão, 100% das nossas escolas da nossa rede estarão climatizadas. É de meia municipal, o meu compromisso é até o final da nossa gestão a gente plantar. Mas eu já posso adiantá-los, adiantá-las, de que a partir de 1º de janeiro de 2027, início do ano letivo do próximo ano, nós já teremos implantado o pé de meia municipal para os alunos do 9º ano.
9: Tá então a fala do prefeito Evandro Leitão sobre o pé de meia municipal, né, para a cidade de Fortaleza, então, a partir de 2027. Olha, gente, o novo Desenrola já negociou 10 bilhões de reais em dívidas.

0: em menos de 20 dias. Deixa eu trazer aqui os detalhes para vocês dessa matéria que foi publicada agora há pouco aqui no diarionordeste.com.br. Olha, lançado no dia 4, né, desse mês, o Desenrola Família, uma das frentes do Desenrola 2.0, negociou mais de 10 bilhões de reais em dívidas. Até o momento, o balanço preliminar foi apresentado pelo ministro da Fazenda, o Dário Durigan, nesta quinta-feira. Mais de 1 milhão de operações por CPF desde o lançamento foram registrados. Durante a coletiva, o ministro compartilhou dados sobre o Desenrola Fiéis também, que a gente tem aí recentemente, né, a vigência, outra frente da atualização do programa de refinanciamento. A gente teve aí no dia 19 de maio, né, os contratos renegociados do Fiéis, e segundo o ministro, aí foram mais de 34 mil contratos. E o valor original dessas operações que os estudantes do Fiéis tinham era de 2 bilhões e 400 milhões, ou seja, praticamente 2 bilhões e meio de reais. O programa conta com uma mobilização aí de 90 dias, né, o Desenrola 2.0, para incentivar brasileiros a renegociarem dívidas e regularizarem a situação financeira. Ele está estruturado em 4 frentes, tá? O Desenrola Famílias, o Desenrola Fiéis, o Desenrola Rural e também Desenrola Empresas. A modalidade Desenrola Famílias, desde o início, deveria alcançar o maior número de pessoas, segundo o governo federal, concentra as principais condições de negociação. E aqui tem mais informações, se você quiser acessar no diarionordeste.com.br, tá? A editoria de negócios tem explicando bem direitinho como funciona o Desenrola 2.0. Agora vamos com notícias internacionais.
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0: A justiça francesa considerou nesta quinta-feira a Airbus e a Air France culpadas, gente, por homicídios pelo acidente com o voo AF-447 entre Rio de Janeiro e Paris, que matou mais de 200 pessoas em 2009. O Sávio Manfredini é quem traz esse e outros destaques internacionais.
2: A Justiça da França condenou as companhias Air France e Airbus pela tragédia do voo que caiu no Oceano Atlântico em 2009, deixando 228 mortos. A decisão aponta as duas empresas como únicas responsáveis pelo acidente e determina o pagamento de multa máxima de 225 mil euros, cerca de 1 milhão e 300 mil reais para cada companhia. O caso envolvia uma longa disputa judicial entre empresas e familiares das vítimas, que eram, em sua maioria, franceses, brasileiros e alemães. Após a sentença, a Air France informou que vai recorrer da decisão na Suprema Corte Francesa. E o Papa Leão XIV deve fazer uma viagem pela América do Sul em novembro, segundo informações divulgadas pela agência Reuters. A visita deve incluir países como Uruguai, Argentina e Peru em um giro pela América Latina. Segundo fontes ligadas à Igreja Católica, a intenção do pontífice é visitar países do Cone Sul que não receberam o Papa Francisco durante o último pontificado. Até o momento, não há previsão de passagem pelo Brasil. E um búfalo albino de 700 quilos virou atração em Bangladesh por causa de uma suposta semelhança com o presidente dos Estados Unidos, Donald Trump. O animal vive em uma propriedade próxima à capital, Dhaka, e tem atraído visitantes de várias regiões do país. Apesar da fama nas redes sociais e do movimento de curiosos, o búfalo ainda pode ser sacrificado durante a tradicional festa islâmica do sacrifício, celebrada no fim do mês. Durante o feriado religioso, milhões de animais são abatidos no país para a distribuição de carnes a famílias mais necessitadas. Sávio Manfredini para Verdinha FM 92.5 e TV Diário.
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0: Rapaz, e só pra gente recapitular, essa notícia aí desse búfalo, né, envolvendo aí o nome de Donald Trump, não sei você, mas eu que tava observando aqui nos bastidores, o Sávio Manfredini e o Mailton Moraes concordam, né? O Sávio que inclusive trouxe a notícia pra você, né, mas eles concordam, eu também, rapaz.
3: Para!
0: Pelo menos o cabelo ali parece, né, que... Como é que chama, hein, sabe, Manfredinho, essa parte do búfalo, né? Porque o não humano é cabelo, né? No animal, eu confesso pra você que não me recordo nesse momento. Mas tem uma certa semelhança ali. Pouco, mas tem, né?

O Sábio disse que é o penteado do búfalo. Rapaz, a internet hoje em dia não perdoa nada, né? É brincadeira. 7h55, olha, meus amigos, situação do Lion. Já que a gente trouxe o búfalo, né? Vamos falar do Lion, porque o Fortaleza foi derrotado pelo Sport na Arena Castelão. Primeiro jogo da semifinal da Copa do Nordeste, né? Com o resultado, o tricolor do PC viu o tabu histórico, gente, caindo. Foi só uma simples derrota. Foi simplesmente uma derrota depois de 46 anos. O Sport não vencia o Fortaleza, né? Aqui na capital cearense, com o mando de campo, né, do Fortaleza. 46 anos, são mais de 4 décadas, é muita coisa. É, o Luiz Fernando, né, marcou para o Fortaleza, o Perotti marcou aí para o Sport. Esse resultado, gente, obriga o Fortaleza a vencer fora de casa para forçar as penalidades, pelo menos por um gol, né? O Lion precisa vencer para ir para os pênaltis e 2 gols se quiser avançar aí para a final da competição regional, né? A Copa do Nordeste. Os times voltam a se enfrentar no dia 27 de maio, a partir das 9h30, na Ilha do Retiro, né? Lá no Recife. Antes disso, a gente lembra, o Fortaleza tem compromisso pela Série B. No sábado, o Lion enfrenta o Londrina, aqui mesmo, né, na capital cearense, na Arena Castelão, a partir das 18h30 da noite. E no meio da próxima semana, o Fortaleza viaja, então, para encarar o Sport nesse jogo de volta da semifinal da Copa do Nordeste. Clássico nordestino, jogo duro, né, entre as duas equipes, costuma fazer sempre partidas muito disputadas e não é de esperar outro resultado lá na Ilha do Retiro. Deve ser mais uma vez um jogo bastante pegado entre Sport e Fortaleza. O vencedor desse confronto deve, ao que tudo indica, encarar o Vitória, né? Porque o rubro-negro baiano sapecou, meus amigos, 6-2, uma sonora goleada em cima do ABC, né? O ABC largou na frente, inclusive, e o Vitória venceu de virada por 6-2, praticamente sacramentada, né? A classificação aí do Vitória para disputar a grande final. E o adversário sai justamente desse confronto entre Fortaleza e Sport. Olha, o Ceará embarcou, hein? Vozão embarcou com 22 jogadores para a partida diante do Novo Horizontino no interior de São Paulo, válida pela 10ª rodada da Série B. O volante Richardson, o meia Vina e o atacante Pedro Henrique ficaram fora da lista de relacionados mais uma vez, assim como no Clássico Rei, né, do fim de semana. A principal novidade foi o retorno do centroavante Wendel Silva, que volta a se relacionar após quase um mês. Ele está plenamente recuperado aí de um estiramento muscular, grau 2, na coxa esquerda, sendo então o único centroavante à disposição aí do Mozart, né, para a partida no interior paulista. É, o atleta Alex Silva sofreu uma lesão na panturrilha contra o Fortaleza, ficou de fora da lista. A expectativa é que o Júlio César, zagueiro, seja escolhido para exercer a função como lateral direito. O Ceará finaliza a preparação com o treino já pronto, tá? Nesta sexta-feira, no CT do Mirassol, lá mesmo no interior de São Paulo. E o time entra em campo no sábado, às 16h, então, contra o Novo Horizontino. Boa sorte ao Vozão! Finalizando aqui, um abraço para Maria Antônia de Beneditinos, no Piauí. A Marilina Faia está conosco aqui na capital cearense. É, o José Heitor, lá do Parque Santana, em Fortaleza. Um abraço para você. O Cícero Soares, lá em Várzea Alegre, no bairro Grossos. O Euclides da Cunha. Aliás, é, o José Luiz em Euclides da Alcunha, lá na Bahia, tá nos acompanhando também. Um abraço para você, José. Muito obrigado pelo carinho e pela audiência. E o Regineudo também diz que é ex, é, do quadro de arbitragem aqui do estado do Ceará e tá nos acompanhando também. Um abraço para você, muito obrigado pelo carinho e pela audiência, tá? A gente volta amanhã para sextar junto com você. Muito obrigado pelo carinho e pela audiência. Valeu, nosso time também. Salve Manfredini aqui nos estúdios com Maílton Moraes hoje comandando os trabalhos. Gutierre Madeira na direção de imagens, o Jefferson Gomes nos caracteres, Francisco Moraes no master, supervisão da Tainá Martinez, coordenação da Carinha Zaranza, gerência de jornalismo da Ivila Bessa e a direção geral do Gustavo Boto. Na sequência, Jotinho, J. Rômulo vem com Jogada Terceiro Tempo na Verdinha FM. Um abraço, fique em paz e até amanhã.

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1: Bem, estamos chegando com o Jogada 3, aqui para você até 9 da noite. Sou eu mesmo, meu querido Mailton Moraes, como ele ninguém faz, aí na técnica, aqui para colaborando conosco aqui nessa noite de quinta-feira, né? Hoje, quinta-feira, e nós estamos aqui com o Jogada 3 para trazer informações para você de Ceará, de Fortaleza, de Ferroviário, dos clubes da Série D, né? Inclusive aí o Ferroviário, Iguatu, Maracanã, Atlético Cearense, Tirol e também da Série C, o Floresta. E a gente começa o programa falando exatamente do time do Fortaleza, que ontem perdeu de 2-1 para a equipe do Esporte. E perdeu, né, a equipe do Fortaleza, uma invencibilidade.

0: de 10 jogos sem perder para a equipe do Sport, foram 10 vitórias, 10 jogos, 7 vitórias e 3 empates, né? O Fortaleza não perdia para o Sport nesse tempo todo e aconteceu, né? Ontem também perdeu o tabu de 46 anos sem perder para o Sport em jogos aqui na nossa capital. O Fortaleza mantinha esse tabu até ontem, mas perdeu de 2-1, jogo de semifinal da Copa do Nordeste, e agora para o Fortaleza resta a próxima quarta-feira, dia 20, às 21h30, lá na Ilha do Retiro, tentar vencer a equipe do Sport, né? Porque se o Sport empatar, estará na semifinal. Lembrando que ontem nós tivemos ainda outro jogo, Vitória ganhando de 6-2 do ABC, estava 3-2, mas aí o ABC teve mais um jogador, no total 2 jogadores expulsos, aí ficou fácil, né, para o Vitória, que tem um bom time, conseguiu vencer a equipe do ABC, e o jogo da volta também será na próxima quarta-feira, com a equipe do Vitória tendo uma margem grande, né, de possibilidades de ser finalista diante ou do Fortaleza ou do Sport. Se tivesse só acontecido os jogos de ontem, a decisão seria entre Sport e Vitória. Só que tem o jogo da volta e a gente vai esperar para ver o que vai acontecer. Tomara que o tricolor cearense jogue bem lá na Ilha do Retiro, consiga vencer o Leão lá pernambucano, né, dá o troco e possa passar para a final da competição, tentando aí o seu quarto título, né? A equipe do Fortaleza tem 3 títulos, de igual maneira também a equipe do Ceará, então Fortaleza tem possibilidade de buscar esse quarto título da Copa do Nordeste. A gente já vai trazer o comentário do Wilton Bezerra acerca dessa partida de ontem. Vamos trazer também a palavra do Carpini, né? O Carpini vai falar conosco aqui dentro do Jogada Terceiro Tempo. E lembrando para você, amigos, que durante a semana que entra, nós estaremos colocando jogadores, né, que vestiram a camisa da seleção brasileira, jogadores cearenses e também jogadores nordestinos. Nessa semana a gente trouxe aí o Mirandinha, né? Batemos um papo aqui com o Mirandinha. Foi muito assim agradável o papo com o Mirandinha, cearense aqui da Aerolândia, né? E que jogou pela equipe do Fortaleza, Palmeiras, Corinthians, Botafogo, e a gente vai dar continuidade esse papo com jogadores que vestiram a camisa da seleção brasileira. A gente tá tentando contato aí com diversos jogadores para a gente trazer aqui durante a semana no programa, tá legal, torcedor? Torcedor, para você nos ajudar a fazer o programa hoje, é muito simples, tá legal? Você manda a sua mensagem de áudio ou de texto para esse número aí, que é o WhatsApp da Verdinha, que o nosso querido Maílton Moraes, como ele, ninguém faz, vai colocar para você aí, ó. Esse aí é o número para você mandar mensagem de texto ou de áudio.
1: WhatsApp da Verdinha. 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
0: Tem outra forma também de você participar conosco, é mandando a sua mensagem pro arroba jogada SVM, tá legal? No YouTube, você vai lá, deixa o seu joinha, tá legal? Se inscreve no nosso canal, é muito importante você também se inscrever no canal, canal exclusivo de esportes aqui do Sistema Verdes Mares. Aí você vai lá, deixa também a sua opinião acerca da derrota do Fortaleza ontem, né? Vai lá, tá legal? Não deixa de participar conosco, participa. É muito importante que você participe conosco, que você interaja conosco, deixando aí o seu joinha, o seu like, né? E também o seu comentário no nosso chat, tá legal? Vou falar já já o seu nome aqui quando você mandar a sua mensagem. Mas antes do Wilton falar sobre a equipe do Tricolor ontem, no jogo de ontem, né, que o Fortaleza perdeu, aliás, eu acompanhei também o jogo e emito aqui a minha opinião, foi um jogo meio assim.

fraco, né? O jogo não foi legal. Ontem, o jogo do Fortaleza contra a equipe do Sport. Poderia ter sido melhor pro Fortaleza ganhar o jogo aqui, mas infelizmente perdeu. Mas perdeu chance, né? Tivemos duas boas chances no primeiro tempo. O Meritelo, né, perdeu uma que centroavante não pode perder. Aliás, uma não, duas, né? Ele perdeu uma com o pé, cruzamento feito da direita, e ele não conseguiu empurrar a bola para dentro do gol, desperdiçou uma chance. E ainda no primeiro tempo, uma cabeçada também, né, que ele colocou fraco para o goleiro fazer a defesa. E aí o Fortaleza toma aquele gol numa falha de marcação da zaga. O jogador da equipe do Sport fez o gol, o Perotti, né? Aliás, acabou fazendo os dois gols da vitória do Leão pernambucano diante do Leão cearense. E aí, no segundo tempo, o Fortaleza também não conseguiu se encontrar ou se reencontrar com o seu futebol, né? E aí o Sport acaba fazendo o segundo também com o Perotti. E aí o Fortaleza consegue diminuir 2-1. Só que o Sport ainda teve chance até de fazer mais dois gols, e esses gols em falhas da equipe do Tricolor, né? Mas assim, agora é jogar na quarta-feira lá na Ilha do Retiro, tentando realmente passar por cima do Sport e ganhar essa classificação para a final da Copa do Nordeste, tentando esse título, que será importante, né, para a coleção de títulos da equipe do Fortaleza, um tetracampeonato da nossa competição regional, que está realmente assim um pouco desvalorizado. Aliás, eu retiro um pouco, muito desvalorizado pela CBF, né? E aí fica complicado, né, amigos? Mas a gente vai trazer já a fala aqui do Carpini falando sobre esse jogo, e o Wilton Bezerra também aqui dentro do nosso Jogada Terceiro Tempo. Tô só arregimentando aqui pra gente colocar aí o Carpini, né, treinador da equipe do Fortaleza, e também o Wilton Bezerra para falar desse jogo, que realmente não foi um bom jogo. Fortaleza perdeu a chance de levar assim o jogo com mais vantagem lá, né? Ganhando o jogo aqui, o Fortaleza teria amplas vantagens lá contra a equipe do Esporte Clube do Recife, na Ilha do Retiro. Lembrando que vai ser um jogo difícil, né? Na quarta-feira, 21h30 mesmo, o horário do jogo aqui. Nada tá perdido, só que é um pouquinho mais difícil, mas futebol tem as coisas que são realmente possíveis, né? E é possível o Fortaleza conseguir ganhar da equipe do Esporte lá e ser finalista desta competição, uma Copa do Nordeste, repito, né? Muito importante para a equipe do Fortaleza ganhar essa Copa, seria o quarto título dessa competição para a equipe do Tricolor de Aço do PC. Vou ouvir também a galera já, tá legal? Vou ouvir a galera, quero ouvir muita torcida do Tricolor de Aço aqui nesse momento, né? Conosco, falando conosco aqui, tá legal? Vamos ter também destaques do Ceará, né? Ceará que viaja, já tá viajando, né, para Novo Horizonte, onde vai enfrentar o Novo Horizontino no sábado, e vai sem aqueles três jogadores que não estavam sendo relacionados, né? E daqui a pouco Daniel Farias vai falar isso pra gente, né? Sobre esses jogadores, quais são os relacionados que o técnico Mozart leva para essa viagem de um jogo importante, né? O Ceará vai enfrentar o Novo Horizontino, que tem iguais pontos que a equipe do Ceará, 13 pontos, só que ele está melhor classificado que o Alvinegro. Mas é aquele jogo que a gente fala, o jogo de 6 pontos, né? Você consegue eliminar aí um adversário por 3 pontos à frente do adversário, caso vença. Isso é muito importante para a equipe do Ceará conseguir essa vitória diante da equipe do Novo Horizontino, que é um time perigoso, né? Que sempre faz bons times, sempre bate na trave, né? Para tentar subir a primeira divisão, e esse ano parece que está querendo chegar
aí na primeira divisão em 2027. Vamos fazer o seguinte, Bailton, para que eu possa aqui dar só uma arrumada, vamos aí para o nosso bloco comercial, né?

0: Daqui a pouco a gente volta, já trazendo aí o Carpini falando do jogo, falando também o Wilton Bezerra acerca dessa partida. 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
5: Muito bem, torcedor. Voltando, são 8:19. A gente vai trazer já já Carpini, também o Wilton Bezerra, falando aqui desse jogo. É de ontem, o Carpini como treinador e o Wilton Bezerra como nosso comentarista. A gente vai trazer logo a fala do Carpini. Carpini fala desse jogo, da derrota e explica, né, por que do Fortaleza ter perdido esse jogo para a equipe do Sport ontem e reclama até da falta de tempo, né, para treinar. Fala, Carpini, vamos ouvi-lo. Opa.
6: Me deixou muito, muito animado.
5: Deixa eu voltar aqui um pouco a fita, tá legal? Pra ouvir o Carpini do princípio. Vamos lá.
6: Os que aconteceram não foi isso. Os gols não foram méritos do adversário, mas falhas, né, do nosso sistema que não funcionou muito pontualmente nesses lances. E a gente sofreu esse revés. Fica um sentimento ruim, né? Lógico, pela derrota, mas tem que como aconteceu a derrota. Fica um sentimento ruim, né? Lógico, pela derrota, mas tem que como aconteceu a derrota. Né? A gente tem um volume tão interessante ofensivo, mas a maneira que eles se fecharam no vestiário me deixou muito, muito animado, porque eles não aceitaram a derrota, eles sabem que fizeram um jogo para no mínimo empatar e que os erros que aconteceram não foi isso. Os gols não foram mérito do adversário, foram mais falhas, né, do nosso sistema que não funcionou nem pontualmente nesses lances e a gente sofreu esse revés. Em relação a dois jogos em sequência,

0: falava isso há um tempo, vocês vão se lembrar, que uma hora a conta ia chegar. O Quetino saiu com cômodo, o Luiz com cômodo, o Maurício com cômodo, alguns atletas fisicamente no limite, como foi o caso do Mitel, tá jogando por um com anterior, uma lesão que tirou ele do jogo em Florianópolis, se não me engano, e agora ele está com desconforto e veio com sacrifício no jogo de hoje. Então, rapidamente, eu já te falei, quatro jogadores muito importantes. E a gente está dois meses só jogando, viajando e recuperando, a gente não consegue treinar. Aí a gente precisa ser mais efetivo, precisa, eles precisam se concentrar melhor, eles precisam. Eu preciso dar mais informação, preciso, mas eu não consigo treinar. Então, uma hora eu falei que a conta ia chegar, nós não temos elenco para jogar todas essas competições, mas nós fomos conseguindo os objetivos, graças a Deus, né? Chegando em todas as competições. A partir do momento que você chega, você quer chegar mais, né? Está sendo assim na Copa do Nordeste, a gente vai trabalhar para tentar estar na final. As oitavas da Copa do Brasil vão ser retomadas, o Campeonato Brasileiro, que é o nosso carro-chefe. E me preocupa um pouco a questão física. Eu acho que isso foi um ponto também que nós sentimos nos dois últimos jogos, a questão física, né, de desgaste, de viagem, de jogos de quarta e final de semana, já há dois meses nessa batida. Então, em algum momento a conta ia chegar, eu acho que está chegando. Em relação a como administrar isso, com a mesma naturalidade, quando a gente for 10 jogos sem perder, né? Acho que ajustar os erros, reconhecer aquilo que a gente vem sofrendo, algumas coisas têm me incomodado um pouco, e com certeza os atletas também a gente vai ajustar, conversar, porque não conseguimos treinar, e seguir trabalhando com as mesmas convicções, né, que trouxe nós até bons momentos em várias competições. Vira a página, o momento que isso iria acontecer foi agora, mas está tudo em aberto. A gente tem agora o jogo da volta, temos um jogo importantíssimo final de semana contra o Londrina, que pode nos colocar de novo na liderança ou na vice-liderança, depende de uma combinação de resultados. Desde que a gente faça o nosso papel dentro de casa, um jogo muito difícil, e que a gente vai procurar retomar a parte mais alta da tabela no Campeonato Brasileiro.
1: Muito bem, tá aí o Carpini, né, falando acerca dessa derrota, né, explicando aí e perguntado, né, sobre o que fazer agora. Ele diz da mesma forma que quando ficamos 10 jogos sem perder, é jogar realmente para poder vencer. É o que fala aí o Carpini, né, técnico da equipe do Tricolor de Aço do PSI. Vamos já ouvir também você, né, torcedor, porque aqui no Jogada 3 você também tem vez, e aí eu quero ouvir a sua opinião acerca da fala aí do Carpini em relação a essa derrota do Fortaleza para a equipe do Sport, né? E ele fala já desse jogo contra o Londrina, que a perspectiva até de voltar à primeira colocação da Série B do Campeonato Brasileiro. E o nosso comentarista WB, Wilton Bezerra, né, vai estar conosco aqui comentando essa derrota do Tricolor de Aço do PSI. Olha aí, Maílton, estamos com a mesma cor de camisa, hein? Maravilha, até nem combinamos, mas deu certo aqui, né? Wilton Bezerra, o comentarista que joga com a verdade, chega aqui no Jogada 3 e dá a sua opinião. E aí, Wilton Bezerra, você gostou do jogo ontem? Fortaleza e a equipe do Sport, hein, Wilton? Fala pra gente, Wilton!
2: Fortaleza Sport fizeram pela Copa do Nordeste, realmente fazem sempre uma forma de agir
3: no jogo
2: que passa longe. Fortaleza começou até bem desse clássico ali em cima, em termos para estabilizar.
1: Tá legal, deu um probleminha aqui, deixa eu ver se a gente arruma aqui a casa. Tem dois sons, né, mano? Tá tendo dois sons. Vamos lá, a gente coloca aqui só um som do Wilton Bezerra, né? Wilton Bezerra, o comentarista que joga com a verdade. Mas quero ouvir também a sua opinião, viu, torcedor, sobre o que falou o técnico da equipe do Tricolor de Aço do PSI, o Carpini, sobre também esse tempo que não tem para treinar. Aliás, não é só o Fortaleza que não tem tempo para treinar. O Ceará também reclamava, agora o Ceará está só na Série B, aí o Moza não pode reclamar. Mas vamos ao comentário do Wilton Bezerro, que joga com a verdade. Cadê a vinhetinha do homem, meu querido Maílton?
4: O Wilton Bezerra.
1: Fala, Wilton. E o jogo, hein, Wilton?
2: Fortaleza e Sport fizeram pela Copa do Nordeste, fase semifinal, um jogo muito longe das tradições desse clássico em termos qualitativos. Foi um jogo muito ruim. E uma atuação também muito ruim do dono da casa, o Fortaleza. O Sport teve a sorte de marcar um gol logo cedo. Mal começou o jogo, numa bola cruzada da esquerda, resvalou na zaga, atrapalhou.

0: o Gasal, e o Perotti chegou e marcou para o time do Sport cedo. Isso poderia determinar uma reação do time do Fortaleza. Mas o Fortaleza, em momento nenhum, esboçou realmente uma forma de agir que preocupasse o Sport. O Fortaleza começou até bem, marcando em cima, desestabilizando o time do Sport, mas tomou o gol e foi largando isso. E passou a depender do esforço do Pochettino, entrando pelo meio, com pouco resultado, principalmente de Maílton pelo setor direito, já que Mucuri pela esquerda não apoiou. Faltou um futebol mais estruturado, mais criativo, partindo do sistema de meio campo. Quer dizer, é um time do Fortaleza, ou foi um time do Fortaleza, sem força, sem a intensidade que um jogo desse exigiu. E a equipe do Sport teve o quê? Mais uma oportunidade, mas se manteve ali, na base da embromação, um jogo sem profundidade, sem incomodar o time do Fortaleza, um jogo que já não agradou no primeiro tempo de partida. Na segunda etapa foi impressionante, porque o time do Sport marcou cedo, jogada até que o juiz da partida demorou, o VAR foi lá consultado, confirmado que o Perotti marcou o segundo gol. Ele estava realmente em condições dadas pelo Mucuri. 2-0 para o Sport, antes de um minuto de partida. Nem um minuto de partida. E o interessante é que a partir desse gol, os times, ao que parece, é como se eles tivessem decretado para eles próprios que não ia ter mais futebol. O jogo foi uma pelada monumental. De lado a lado, faltas, jogo travado, jogo da pior qualidade. Até parecia que a cancha estava pesada. O Fortaleza fez tudo que era modificação, o Sport também. Mas o jogo não se recuperou. Melhorou um pouco quando Luiz Fernando marcou o Fortaleza numa jogada de Wellington, que foi a melhor alteração feita pelo Fortaleza. Luiz Fernando. Mas o Fortaleza conseguiu volume. Ele não conseguiu um jogo organizado. Ele não foi um time sereno, lúcido. Não. Foi um time na base do vamos ver. E o Sport desistiu de jogar. O Sport ficou tirando a bola do seu campo. E o jogo não podia ser de boa qualidade. Até que no finalzinho, depois que o Fortaleza perde uma chance, o Sport em contra-ataque, uma inclusive oportunidade de um contra-ataque conduzido por Benevenuto, o time do Sport perdeu duas oportunidades de ampliar no segundo tempo, que ele não jogou. Ele foi um time atrás, um amontoado, enfim, numa, digamos assim, montagem de um jogo de péssima qualidade técnica. E pior para o Fortaleza, que além de jogar mal, acabou perdendo a primeira em casa na semifinal. Foi isso.
1: Muito bem, tá aí a opinião do comentarista Wilton Bezerra, o comentarista que joga com a verdade. Vamos, sabe, né, rapaz? Sabe tudo de futebol. O Wilton faz uma leitura do jogo que eu tenho certeza, torcedor, que você concorda com o nosso WB. Vamos fazer o seguinte, né, meu querido Maílton? A gente vai já pro segundo bloco, tá pertinho já? Tá na hora já, Maílton? Tá, né? Então a gente vai pro segundo bloco, daqui a pouco a gente vai voltar ouvindo você na jogada. Você aqui do Jogada 3 tem vez, tá legal, torcedor? Quero ouvir muito do torcedor do Fortaleza, muito do torcedor do Ceará, aqui dentro do Jogada 3. Deixa eu abraçar meu amigo Roberto, rapaz, grande motorista. Roberto que leva aí o pessoal na rota. Romero também, outro grande profissional aqui do Sistema Vesmares. Grande abraço aos dois, tá legal? 20 e 30, Verdinha, jornalismo que fala a nossa língua.
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6: Valeu, Ailton Moraes, como ele, ninguém faz. Ah. Estamos aqui, amigo. E como eu falei, né? A gente vai falar agora, vai ouvir você, né, torcedor? Você que é peça importantíssima nessa engrenagem aqui, né? Do esporte na Verdinha. Você tem vez em todos os programas aqui para falar, né? Claro que você vai falar como pessoas educadas que são, da melhor maneira possível, sem ferir suscetibilidade de ninguém, né? Vamos ouvir o primeiro torcedor. Será que é do Ceará? Será que é do Fortaleza? Fala, meu amigo!
7: Boa noite, grande da Verdinha. Luiz Bezerra, Jotinha.
6: Boa noite.
7: Aí, terceiro tempo. Aqui é o Costinho da cidade de Forqueira, torcedor do Fortaleza.
6: Opa, meu querido.
7: Meu irmão, mas que time ruim, viu? Esse meio de campo aí, cara, ele não tem banco não pra trocar esse meio de campo, porque esse Pierre, esse Rian, muito ruim, não. Ele tirou o Rian da onde pra trás do meio de campo, cara? Deixar o Sacha no banco, o Prior. Rapaz, é muito ruim, cara, esse meio de campo do Fortaleza com esses caras aí. A zaga com o Gazal, muito ruim também. O ataque com o Luiz Fernando tá acabando com o ataque, ele não tá jogando nada, nem tá representando forma jogada. E ele não bota esse cara no banco pra esquentar, o banco pra poder ver se ele melhora. O Elton pedindo passagem pra entrar, e todo jogo joga bem, o Elton deixa o cara no banco de início. E esse goleiro aí, meu irmão, tem que ser o João de Carlos, entendeu? Não tem outro não. Treinador muito burro, muito medroso. É, só bota três zagueiros jogando dentro de casa pra ganhar o jogo, bota três zagueiros. Tem que mandar embora também o treinador. Um abraço.
6: Tá aí o torcedor na bronca com o Lion. Outro torcedor falando conosco. Fala, meu amigo, de onde você estiver, manda o áudio que a gente coloca você no ar. Fala, amigão.
8: Boa noite, J. Romulo.
6: Boa noite.
8: Robson Siqueira, motorista aplicativo.
6: Fala, meu querido.
8: Rapaz, o que vocês acham de, no próximo jogo, já contra o Londrina, no sábado, e já o Carpini colocar o João Ricardo? O homem tá aí, né? E o Silvestre deu uma falhadazinha naquele segundo gol do Sport. Precisava ele estar saindo do gol, né? Que você acha aí, meu querido? Faça o seu, que eu faço o meu.
6: Rapaz, um abraço, muito obrigado, Robson. Robson
9: faço
6: Siqueira.
9: Faça o seu, que eu faço o meu.
6: Valeu, Maíl. Valeu, Robson. É o seguinte, olha, todo goleiro falha, né? O Vinícius Silvestre, a jogos passados, ele defendeu.

0: Deu muito. Mas assim, olha, João Ricardo, estando em condições físicas, é sem dúvida titular do gol da equipe do Tricolor. Daí eu concordar com você, tá legal? O João Ricardo é o goleiro titular da equipe do Fortaleza, como o Richard é o goleiro titular da equipe do Ceará. A torcida do Ceará confia no Richard e a torcida do Leão confia no João Ricardo. O Chacon Júnior tá ligado aqui no Jogada Terceiro Tempo, direto da Aldeota. Muito obrigado, Chacon. Daqui a pouco eu vou dar uma passadinha também pelo pessoal do YouTube, porque tem ouvinte aqui. Esse aqui eu já conheço, ó. Vamos ouvi-lo? É o grande João Bosco, lá do Crato. Fala, meu querido!
1: Meus amigos do programa Jogada do Terceiro Tempo, J. Romulo, eu achei que os jogadores do Fortaleza se pouparam para o jogo contra o Londrina, porque o jogo contra o Sport, o primeiro jogo, não decide nada. E o Fortaleza pega o Londrina numa situação confortável, porque o Londrina vem de uma vitória fora de casa contra a Ponte Preta, e um time na situação do Londrina dificilmente ganha dois jogos fora. Então, os três pontos é quase garantido. E eu achei Maílton muito afobado. Nada de fazer os cruzamentos. Boa noite pra vocês.
0: Boa noite, João. Muito obrigado, hein? João Bosco, aí do Crato, sempre participando conosco. Tem outro torcedor aqui também. Oi, Jotinha, na escuta, Odésio Mota, na Serrinha. Obrigado, Odésio, aí pela audiência. Mais um torcedor, né? Aqui, áudio chegando pra gente colocar o torcedor no ar. Fala, meu amigo.
2: Fala, Jotinha. E aí, cara? Boa noite. Aqui é o Francisco aí.
0: Fala, Francisco.
2: Encerrando agora a jornada. Para mandar o áudio. Ei, Jotinha, cara, pense num jogo fraco do Fortaleza.
0: Foi mesmo,
2: o coletivo do Carpini não condiz muito com o futebol que jogou, não, viu? Do meu ponto de vista, né? E outra coisa, cara, os gols, cara, foi tudo falha, velho. Pelo amor de Deus, não existe aquele ali, não, cara. O Mucurim ficou olhando pro cara, velho. O cara veio na frente do Mucurim e cabeceou, velho. Não existe, não, velho. No segundo gol, o Vinícius Silvestre não tinha nada que sair do gol, velho. O Brits tava no combate, não tinha nada a ver, ele não ia dar em nada, mano. Pelo amor de Deus, mano. Pensa numas falhas, rapaz. E com essa falha do Silvestre aí, ô Jotinha, tu acha que o João Ricardo já pode assumir a titularidade de novo? E é complicado, viu, velho? É Francisco Ayrton, motorista de ônibus, ligado direto.
0: Valeu, Francisco Ayrton. Muito obrigado pela audiência, querido. Bom descanso pra você. Sei da sua luta aí, né? Dirigir em Fortaleza, trânsito complicado, pega passageiro também meio complicado, né, Francisco Ayrton? Mas respondendo a você, há pouco tempo eu emiti aqui a minha opinião. Se o João Ricardo estiver bem fisicamente, claro que é titular da equipe do Fortaleza, viu, Ayrton? Sem dúvida alguma, João Ricardo é titular da equipe do Fortaleza, como o Richard é titular da equipe do Ceará, não desmerecendo o Vinícius Silvestre, nem também o Bruno Ferreira. Mais um torcedor conosco. Fala aí, amigão.
3: Boa noite, Jotinho. Eu sou Boa Vicente noite. Recife. Olha, toda noite eu não perco
0: rapaz.
3: Programa seu. O homem da bengala aqui, meu amigo, é certo, 8 horas. Olha, Jota, ontem eu assisti o jogo do Fortaleza. Meu amigo, o que é que se pode esperar desses times cearenses? Eu sou torcedor do Ceará, mas ontem o Fortaleza não jogou nada. E Sport ontem era para ter goleado o Fortaleza. Só não goleou porque ele não quis. Fortaleza, meu amigo, não tem time para subir para a primeira divisão, não. Carpinho continua errando a escalação. E assim é o Ceará, do mesmo jeito é o Ceará. E outra coisa, o Fortaleza não vai ter a diferença aqui em Recife, não, viu? Porque o Sport na casa dele, aqui ele manda, ele é rei, meu amigo. E a torcida vai lotar o estádio para esse jogo. Fortaleza, meu amigo, já era na Copa do Nordeste, só o ano que vem agora. E olha, essa Série B, apesar de estar em terceiro lugar, meu amigo, mas eu digo a você que ele não sobe, não, nem o Ceará, viu? Com esse jogo que eles estão jogando aí, meu amigo, ele sobe, não. Quando funilar, meio que já era.
0: É, tá meio complicado, né? Vamos ter esperança que aconteça essas subidas, né? Boa noite, Jotinha. Estou na escuta. É o Gilson, bairro Ellery. Valeu, Gilson. Muito obrigado aí pela audiência, tá, Gilson? A galera se manifesta aqui.

0: E fala conosco, mais um torcedor aqui pra falar. Fala, amigo!
1: Boa noite, Jotinha.
0: Boa noite.
1: Aqui é o André de Canindé.
0: Fala, André.
1: Torcedor do Vozão. Mas, na minha opinião, na próxima janela que vem aí, né, pra contratar, né? Será que vai contratar, sabe o quê? Pra mim, na minha opinião, um lateral direito, um zagueiro, um meia e dois atacantes, um centroavante e um de lado. Aí, pra mim, na minha opinião, pra mim já dava pra chegar no G6 lá no final. Mais um a todos vocês.
0: Lateral, zagueiro, meio campo e atacante. Tá legal, meu querido. Obrigado aí pela audiência, André. Mais um torcedor, agora é mensagem de texto, né? Saudações alvinegras, boa noite. É o Francisco lá do Eusébio. Vamos secar. Ih, rapaz, que é isso, rapaz. Ele tá dizendo, vou ler aqui o que ele tá dizendo. Vai secar o Leão, né, no jogo contra o Londrina. Da mesma forma, o torcedor do Fortaleza seca o Ceará, né? O Eliandro tá aqui também acompanhando a gente, é consultor de vendas. Ele está onde, o Eliandro? Deixa eu ver aqui. Eliandro está, ele manda uma mensagem de áudio. Vamos ouvir aqui o áudio do Eliandro.
2: Boa noite, Jotinha.
0: Boa noite. Amigos
2: da Verdinha, terceiro tempo. Rapaz, eu assisti o jogo do Fortaleza pela televisão. Esse ano eu ainda não tinha ido nenhuma vez no estádio. Resolvi ir para tirar uma dúvida. Porque eu achava que vocês que comentavam o jogo, eu pensava, rapaz, eles só podem ser tudo torcedor do canal. Porque só raramente tem alguma coisa boa na visão deles, no comentário deles. E eu vendo pela televisão, não achava que era pra tanto. Fui pro estádio. E aí, cheguei no estádio, assisti o jogo e eu percebi que vocês estavam errados. Vocês criticam é pouco, meu amigo. Criticam é pouco, era pra falar, era mais. Eu vi que vocês têm razão. Rapaz, pelo amor de Deus. Mas eu vou dizer uma coisa no meu ponto de vista. Pessoal, tudo reclamando do treinador. Treinador não bota a bola pra dentro, não, cara.
0: É verdade.
2: Se o jogador faz os gols que perde, o jogo seria muito mais fácil pro Fortaleza. Só que o cara chega na cara do gol, erra o chute, erra o cabeceio, chega pra finalizar e concluir jogada, não conclui, jogada de gol. Aí eu te pergunto, qual o treinador tem culpa? Treinador escala? Escala. Tem outro melhor pra escalar? Não. Aí é muito fácil você jogar a culpa nas costas do treinador. Fortaleza vai ser isso aí o ano todinho. É rezar pra que dê certo subir e vala-me Deus.
0: Rapaz, eu agradeço a você, viu? Porque ele tá dizendo aí, né, Mayuto, que ficava ouvindo a gente dizendo, pá, os caras criticam demais, mas aí ele foi pro jogo e confirmou, né? E tá dizendo que a gente critica é pouco, critica é pouco. Valeu, viu, Eliandro? Obrigado aí pela tua audiência e também ser solidário aqui conosco, viu? E aliás, olha, eu vou te contar, você tem razão. Como é que um jogador como Miritelo, que é centroavante, perde dois gols daquele? Um com o pé, né, que ele se enroscou todo, furou, não bateu a bola pro gol. E é o cabeceio fraco pro goleiro Couto da equipe do Sport defender. Qual é a culpa realmente do treinador, né? Treinador não bota time pra perder, né? Não tô aqui defendendo nem o Mozart, nem o Carpini, mas o fato do jogador perder gols não é culpa do treinador, com certeza não. Olha, a gente vai dar outra pausa, são 20 horas 45 minutos na capital cearense. Na volta a gente vai falar do Ceará. Torcedor do Ceará, ainda não falei do Ceará, mas vamos falar sim. Ceará que vai enfrentar a equipe do Novo Horizontino, e já está em viagem, né, para esse compromisso. E o Daniel Farias já vai trazer tudo sobre o Ceará, possível escala do Ceará, os 22 relacionados, jogadores que não foram, tá legal? Tudo isso daqui a pouco, depois dos nossos comerciais. 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
1: 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Acende o refletor, estamos de volta com Jogada, terceiro tempo.
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5: Melhor do mundo é você, Maílton, Maílton Moraes, menino é bom, vê se menino é bom, rapaz, olha. Eu tava dando aqui 21, 22 anos pro Maílton, mas tem cara de subir, viu, Maílton? 21, 22 anos. Uma competência total, viu? Grande Maílton, dando a contribuição aqui do Jogada 3, né? Toda semana ele passa por aqui uma vez, né, Maílton? Grande Maílton. Abraçar também o Macedo, né? O nosso Samuel Macedo, de folga hoje, né, Macedão? Aproveitando, hein, Macedão? Saindo de moto por aí, né? Mas não pode passar nos... Como é? Não pode...
4: Obrigado, meu Deus!
5: É, Macedão, fala, Macedão! Ele não pode passar, né? Naqueles fotossensores. Por que não sei? Tá legal? Só o Breno Rebouças que responde. Mas vamos falar do Ceará? Ceará que tem compromisso importante, né? Pela Série B no sábado. Vai jogar fora, lá no interior paulista, contra o Novo Horizontino. E o Daniel Farias, que é o nosso repórter, traz destaques do time do Ceará. Fala, meu irmão Daniel Farias.
6: Um abraço para você, para toda a gente de Jogada Terceiro Tempo, chegando aqui para trazer informações sobre o Ceará Sporting Clube, que viajou nesta tarde com destino a São Paulo, onde no sábado enfrenta o Novo Horizontino pela 10ª rodada da Série B do Brasileirão. O técnico Moza relacionou 22 jogadores. O Ceará, nesse momento, deve estar perto de chegar ali ao aeroporto de Congonhas, na capital paulista. Depois vai seguir de ônibus para a cidade de São José do Rio Preto, onde vai ficar hospedado. Amanhã de manhã tem treino em outra cidade, outro município paulista, em Mirassol, no CT do Mirassol. E no sábado segue de ônibus para a cidade de Novo Horizonte, onde às 4 horas da tarde enfrenta o Novo Horizontino, um jogo importante. Ceará está buscando dar sequência depois da vitória sobre o Fortaleza, quer vencer mais uma para se aproximar dos primeiros colocados da Série B, essa que é a grande competição do ano para o Ceará e a única que lhe resta. O Vovô tem o objetivo de conquistar o acesso e voltar à Série A do Brasileirão. Dessa lista de 22 jogadores, a gente destaca algumas novidades e também ausências. Começando pelas ausências, na lateral direita, o Alex Silva teve uma lesão diagnosticada ali na panturrilha, ele passou por exames de imagem, o Ceará ainda vai detalhar a situação dele, mas ele não viajou com o restante da delegação. O substituto dele deve ser o Júlio César, que tem atuado como volante, mas deve ser deslocado nessa partida para a lateral direita. Além dele, outras baixas são aqueles três jogadores que já não haviam sido relacionados no jogo contra o Fortaleza no Clássico Rei do último fim de semana. O volante Richardson, o meia Vina e o ponta direita, o Pedro Henrique. Esses três jogadores estavam treinando normalmente, estão à disposição do técnico Moza, mas ficaram aqui na capital cearense, provavelmente mais uma vez por opção do treinador alvinegro. Além desses, seguem de fora o volante Vinícius Anocelo, ainda tratando uma lesão no joelho,

0: também o centroavante Luca, ele que está tratando de um problema no ombro. Outros jogadores que também não viajaram: o goleiro Richard, que está em transição, o zagueiro Luiz Otávio, também em transição, e o zagueiro Ronald Carvalho, esse ainda lesionado, uma lesão muscular na região da coxa. Por outro lado, o Ceará contou com um retorno importante nesta lista de relacionados. Estou falando do centroavante Wendel Silva. Ele que não joga desde o fim do mês de abril, sofreu um estiramento muscular de grau 2 na coxa esquerda e por isso não jogava desde a partida contra o Vila Nova, aquele empate em 3-3 na Arena Castelão. Ele está plenamente recuperado, treinou tanto na quarta como nesta quinta-feira e seguiu viagem com o restante da delegação, mas a tendência é que, por ter passado esse longo período afastado dos gramados, ele comece o jogo no banco de reservas. Então o Ceará, reforçando, chega agora à noite em São Paulo, vai para São José do Rio Preto, depois tem treinamento amanhã no CT do Mirassol, e esse treinamento já é o treino de apronto, onde o técnico Bozer encerra a preparação e define, inclusive, a provável escalação do Ceará. A gente traz tudo isso e muito mais no Jogada Terceiro Tempo de amanhã. Um abraço, Jotinha, e até a próxima.
1: Abraço, meu querido Daniel Farias, obrigado, até a próxima, meu querido, rapaz, é muito bom mesmo, hein? Grande Daniel Farias. Deixa eu dar uma passadinha aqui no YouTube da Verdinha, né? Tava vendo aqui se há alguma mensagem, cadê o YouTube da Verdinha, rapaz? Deixa eu ver aqui onde está o YouTube, para que eu possa ler alguma mensagem de torcedor que mandou aqui pra gente, tá legal? Torcedor, se liga aqui na Verdinha e daqui a pouco eu vou passar também, trazer, porque tem um jogo importante, né? Futebol feminino, tem futebol feminino no dia 9, Brasil e Estados Unidos, com inclusive a presença da Marta, grande Marta, que é jogadora veterana, parece que 40 anos, né? Tem a Marta já, né? Aí a gente vai trazer já já a Cris Silveira, a nossa Cris Neide Silveira, trazendo destaques desse jogo que já tem mais de 18 mil ingressos vendidos. E a nossa Cris vai já já falar desse jogo, da importância desse jogo aqui para o futebol feminino do estado do Ceará, tá legal? Vamos já já, minha gente, já já trazer aqui a nossa Cris para falar conosco. Deixa eu dar uma passadinha aqui no YouTube da Verdinha, deixa eu ver aqui a galera participando conosco, né? Torcedor participando conosco aqui no Jogada Terceiro Tempo. Já já eu abro aqui. Vamos fazer o seguinte, eu vou botar logo a Cris para falar, né? Falar sua matéria sobre o futebol feminino, aí eu vou terminar o programa ouvindo o torcedor, né? Torcedor que é importante demais aqui pra gente, e a gente vai colocar logo a matéria da Cris, a Cris que gentilmente nos mandou, né, o vídeo aqui falando sobre esse jogo que é importante pro futebol feminino do Brasil, que tem ganhado destaque, né? E vai ser esse jogaço contra a equipe dos Estados Unidos, grande seleção dos Estados Unidos, uma das multicampeãs, né, do futebol feminino. E eu vou trazer a nossa Cris para falar aqui conosco, tá legal? A Cris Neide Silveira, a nossa Cris vai falar aqui conosco. Cadê, rapaz? Vamos lá, Cris. Já trazendo a nossa Cris aqui para falar. Cadê o nosso WhatsApp? Deixa eu só baixar aqui de novo o WhatsApp. Cadê a nossa Cris para dá um recado aqui sobre a seleção brasileira feminina, mais de 18 mil ingressos já vendidos para essa partida. E a Cris vai falar aqui conosco, né? A Cris Neide Silveira, grande Cris, vai falar aqui conosco acerca desse jogo, dessa preparação desse jogo. Deixa eu ver aqui. É o primeiro lá em cima, né, Maiota? Aqui, ó. Oi. Pronto.

0: Pronto. Vamos lá. Deixa eu colocar a nossa Cris aqui para falar sobre esse jogo importante, né? Já tem mais de 18 mil ingressos vendidos, né, Cris? Boa noite, Cris.
1: Oi, pessoal. A seleção brasileira feminina vai voltar à capital cearense após 10 anos. O técnico Arthur Elias convocou a equipe com força máxima, inclusive com a presença da Rainha Marta, maior jogadora de futebol de todos os tempos, que volta a aparecer entre as relacionadas. Já são mais de 18 mil ingressos vendidos, de acordo com a última parcial, e uma nova carga foi disponibilizada nesta quinta-feira. Depois de esgotar os lugares do anel inferior da Arena Castelão, a CBF liberou assentos no setor superior central. O amistoso entre Brasil e Estados Unidos será no dia 9 de junho, uma terça-feira, aqui na Arena Castelão, né, maior praça esportiva do estado, a partir das 9h30 da noite. A última vez que a seleção brasileira feminina esteve aqui foi em 2016, num amistoso pré-olímpico, quando a equipe enfrentou a Austrália no estádio Presidente Vargas. Desta vez, retorna à capital cearense com uma grande expectativa, porque esse povo está com saudade de ver uma seleção por aqui, ainda mais tão cheia de estrelas, incluindo, claro, a própria equipe dos Estados Unidos. Lembrando que Fortaleza será uma das cidades sede da Copa do Mundo Feminina de 2027, né? Vai ser a primeira vez que um país da América do Sul vai receber a competição e é claro que a capital pode aí receber o jogo de abertura, tá? Entre as candidatas e a gente, claro, segue na torcida. É isso, eu fico por aqui. Até a próxima.
0: Legal, valeu, hein, Cris? Deu aqui um ar, né, de... feminino, né? Para falar do futebol feminino, bacana demais, hein, minha querida Cris Davis Silveira? Muito obrigado aí pela participação aqui no Jogada Terceiro Tempo. Você vai para esse jogo, Mailton? Você vai trabalhar lá? Ah, tá legal. Grande Mailton, garoto é bom, rapaz. Esse Mailton, vou te contar, como ele ninguém faz, é o melhor do mundo. O nosso querido Mailton, grande Mailton. Vamos aqui para tentar abrir de novo aqui o YouTube, só para a gente, mas já está na reta final do programa. Deixa para amanhã, tá legal? Amanhã eu passo pelo YouTube, já está terminando o nosso programa hoje, né? Agradeço aqui a audiência sua, tanto na rádio como no YouTube. Também agradeço aqui ao meu querido Mailton Moraes, que deu um baile aqui, né? Na técnica, ajudando aqui do Terceiro Tempo, ele que todas as quintas-feiras está por aqui, na próxima quinta-feira ele está, amanhã volta Samuel Macedo e eu volto também com ele para a gente falar muito sobre o futebol cearense. Amanhã traremos um jogador que vestiu a camisa da seleção brasileira para papear conosco aqui, tá legal? Vem aí a Voz do Brasil, na sequência Silvino Neves e o Clube do Brega. Tchau, tchau, galera.
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5: 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As notícias do governo federal que movimentaram o país no dia de hoje.
6: Boa noite.
7: Boa noite para você que nos acompanha em todo o país.
6: Quinta-feira, 21 de maio de 2026.
7: Vamos ao destaque do dia, renegociação de dívidas.
6: Mais de 1 milhão de pessoas já foram beneficiadas pelo novo Desenrola Brasil.
7: O valor negociado pelas famílias chega a 10 bilhões de reais. Gabriela Noronha.
8: E para atingir ainda mais pessoas, a partir do dia 26, trabalhadores poderão utilizar parte do FGTS para quitar dívidas do Desenrola.
6: Quer reformar sua casa? Famílias com renda de até 13 mil reais por mês podem financiar obra com juros mais em conta. É o Reforma Casa Brasil.
7: Dignidade, programa Periferia Viva vai construir banheiros.